0: Conselho Nacional de Política Energética, o documento estabelece a atuação da Agência Nacional do Petróleo, Gás Natural e Biocombustíveis nas ações preventivas de fiscalização dos agentes regulados, nas atividades de produção, importação, distribuição e revenda varejista de combustíveis e derivados de petróleo. Assim, a ANP poderá fazer a identificação antecipada de falhas e a adoção de medidas corretivas para manter o adequado funcionamento dos equipamentos, contribuindo para o aumento da confiabilidade e segurança operacional. A norma determina ainda um maior intercâmbio de informações eletrônicas com institutos de defesa do consumidor, ministérios públicos, polícias civil e federal e Inmetro. Caberá também à ANP combater as fraudes no setor, com atenção especial para matérias-primas, tipos de petróleo utilizados, os derivados e biocombustíveis produzidos, atestando anualmente que a produção está adequada ao processo produtivo, garantindo uma maior confiabilidade aos consumidores. Nazi Brum para a Voz do Brasil.
1: Quem negociou dívidas de cartão ou de contrato com o FIES não pode realizar apostas nas chamadas bets.
2: De acordo com o Ministério da Fazenda, cerca de 800 mil pessoas estão impedidas por conta das renegociações.
1: A restrição também abrange beneficiários de programas sociais e aqueles que decidiram aderir à plataforma de autoexclusão.
3: Mais de 800 mil pessoas que renegociaram dívidas estão impedidas de apostar em plataformas autorizadas pela Secretaria de Prêmios e Apostas, a SPA. Desse total, aproximadamente 794.200 estão relacionadas à modalidade voltada a inadimplentes e 33.120 ao Fundo de Financiamento Estudantil, o FIES. Também há bloqueios para beneficiários do Bolsa Família e do Benefício de Prestação Continuada, o BPC. Segundo o Ministério da Fazenda, essas restrições seguem uma decisão do Supremo Tribunal Federal, o STF. Outra opção é a plataforma centralizada de autoexclusão, que permite solicitar o bloqueio de acesso às plataformas autorizadas. Já foram registrados mais de 1.200.000 pedidos. A plataforma também oferece cursos gratuitos sobre aspectos comportamentais e financeiros relacionados às apostas. Ainda um autoteste de saúde mental, com informações sobre riscos associados a apostas e pontos de atendimento no Sistema Único de Saúde, o SUS. Para obter mais informações e entrar na plataforma de autoexclusão, acesse gov.br/fazenda. Dilson Santa Fé, para a Voz do Brasil.
2: Pois é, e o vício em apostas, especialmente entre os consumidores que utilizam casas ilegais, vem preocupando os órgãos de controle do governo federal.
1: Para reduzir os prejuízos, uma portaria regulou as publicidades das casas de apostas, as chamadas bets.
2: Entre os órgãos envolvidos na regulação e fiscalização dessas propagandas está a Senacom, a Secretaria Nacional de Defesa do Consumidor.
1: E esta semana o tema foi discutido em oficina promovida pela Secretaria com PROCONs de todo o país.
2: Hoje nós conversamos mais cedo sobre o assunto com o secretário da Senacom, Ricardo Morishita. Acompanhe.
1: Secretário Ricardo Morishita, bem-vindo à Voz do Brasil. Prazer ter o senhor com a gente. Bom, secretário, essa semana a Senacom promoveu duas oficinas voltadas para as entidades do Sistema Nacional de Defesa do Consumidor, né? Uma delas reuniu os PROCONs de todo o Brasil para tratar de crédito ao consumidor, fiscalização e combate ao endividamento. Queria que o senhor falasse para a gente, então, o que foi abordado e como os PROCONs podem ajudar nesses problemas das famílias.
4: Muito bom. Olha, esse é um tema que tem preocupado todos os consumidores, o endividamento. Ele é um tema muito relevante. A primeira medida é trocar informações. A segunda é trabalhar na prevenção, combater tudo aquilo que pode ser combatido preventivamente. E depois verificar os efeitos para que na reparação, na negociação da dívida do consumidor, a gente consiga dar sempre a melhor proteção.
2: Tem uma outra oficina, que a Mariana falou de duas, né? Que seria a capacitação desses órgãos de defesa do consumidor em relação às bets, né? As apostas de cota fixa, chamadas bets, que hoje é um problema nacional, né? Se não mundial. O que é que foi abordado nessa capacitação, secretário?
4: Olha, basicamente, a gente estava bastante preocupado com a questão da publicidade. Essa oficina, ela reuniu, eu acho que isso é importante a gente comentar, os três grandes setores públicos, a área pública que tem poder de fiscalizar e ajuizar ações. Então, nós tivemos lideranças dos PROCONs, das 5 regiões do país, nós tivemos promotores que estão trabalhando com esse tema e também a Defensoria Pública, porque a tutela, a proteção e o acesso dos consumidores carentes individualmente, você tem a Defensoria trabalhando. E os três juntos, além de trocar informações, a gente pôde olhar, sobretudo, para como isso chega para o nosso consumidor. E o foco é sempre o combate. O combate à ilegalidade, o combate daquelas que são legalizadas, mas estão cometendo abusos. E o foco é sempre você ajudar nesse mecanismo de prevenção.
1: Inclusive, a gente teve recentemente uma portaria interministerial, né, para tratar dessa questão da publicidade das bets. E a Senacom faz parte dessa, desse grupo aí de organismos do governo que montaram essa portaria.
4: Exatamente. Isso é fundamental, né? Você vê o Estado trabalhando junto, coordenadamente, melhora, potencializa os efeitos no dia a dia do nosso consumidor.
2: As plataformas que estão regularizadas, né, junto ao governo federal, estão autorizadas a funcionar, tudo certinho, elas também têm limites, não é isso, secretário? O que, que as propagandas delas não podem conter, por exemplo?
4: Olha, eu acho super importante, mas eu posso fazer uma observação? O primeiro grande alerta para o consumidor: cuidado com as ilegais. Não há como ganhar com as ilegais. Elas estão descumprindo a norma, não recolhem os valores, não tem segurança para o jogo. É perda certa. Jogar numa bet ilegal é um prejuízo gigantesco para os consumidores, para o bolso dele e para a saúde dele. Então a gente faz esse primeiro alerta: cuidado, consumidor, cuidado com a bet ilegal. Essa é a primeira grande frente. A segunda, Luciano, é aquela para as legalizadas. E aqui acho que tem uma contribuição importante, uma clareza que o Estado brasileiro está dizendo. Três frases que ajudam a gente a entender quais as cautelas que o consumidor jogador, o consumidor apostador precisa ter. A primeira delas é o que o Ministério da Fazenda diz: jogar faz você perder dinheiro. Você perde. A regra é perder. Por isso, toda publicidade. Por exemplo, aquela que mostra que houve um consumidor que ganhou, aí mostra lá que aquele foi o premiado, mostra o valor que foi premiado. É enganoso, porque a regra é perder. Em mais de 90% dos jogos, em mais de 97%, 94%, eu tive agora no Espírito Santo, o Ministério Público fez uma mensuração, pelo menos 94% dos jogos são perdidos, o consumidor perde. Mostrar que ele está ganhando é uma enganosidade, não pode, essa é uma questão. A segunda questão: como jogar? A regra é perder? Aquele que vai na internet ensinar como a pessoa ganha é profundamente enganoso. Como é que você ensina alguém a ter sorte? Quando, na maioria das vezes, você vai perder. Porque é essa a primeira frase de advertência que precisa ser observada. Você vai perder. Você joga por entretenimento. É para se divertir. Mas não porque você vai perder. Essa é a primeira frase. E toda publicidade que for contrária a essa frase, ela é enganosa. Essa é a primeira regra: você vai perder. A segunda regra, que essa diz respeito à saúde e à segurança dele: pode causar dependência. É sério isso. Porque é biológico. Há uma interferência no comportamento biológico. Então, pode viciar. Porque pode viciar, tem uma regra importante. Quando você faz uma publicidade e facilita o jogo, quando você, por exemplo, o consumidor entra ali e aí tem, por exemplo, um botãozinho para turbinar a jogada. Olha, turbinar a jogada, você está incentivando ele a jogar mais. São mecanismos que podem causar vício, dependência. Bonificar é proibido. Por quê? Porque a bonificação, você vai entrar na bet, já ganha a bonificação, é objetivo, é proibido. É prática abusiva. A 14.790, que é a lei que regulamenta, proíbe, e a portaria 73 interministerial diz a mesma coisa. Por quê? Porque na hora que você dá o bônus, você está incentivando a pessoa a jogar e está aumentando o risco em relação à sua saúde e sua segurança. Jogar pode causar dependência. Você perde dinheiro, pode causar dependência. É o Estado brasileiro dizendo isso. E a terceira coisa, qual é? é aquela que também machuca muito o consumidor. É quando se diz: apostar não é investimento. Não é. Não pode se dizer que é investimento. Não pode se criar cursos, né? Eu vi uma vez um influenciador dizendo assim: apostar é igual fazer investimento. Você precisa ter resiliência, você precisa ter força, mesmo perdendo. Se você não continuar jogando, você vai perder mais ainda. É profundamente enganoso.
1: Então, só para a gente concluir, secretário, quais são os canais de denúncias para quem observar propagandas de bet que estejam aí infringindo todas essas regras? Olha, ou propagandas de bets ilegais?
4: Perfeito. Há sempre o canal do Fala BR, que ele pode entrar e pode fazer a sua denúncia. Mas lembra, se a gente está falando das bets legalizadas, aquelas que são autorizadas a funcionar, essa ela tem o consumidor... .gov.br, porque elas são obrigadas a se registrar ali. Agora, tem uma dica que eu acho que é bacana. Como é que você sabe que uma bet é legalizada ou não?
1: Tem um site que você pode conferir,
4: né? Tem um site. Essa é uma boa, exatamente. É o
1: site. Eu já fiz entrevistas antes sobre isso.
4: Boa, é isso mesmo. É a Secretaria de Prêmios e Apostas, que tem lá um site, e todas as legalizadas estão ali. Agora, a dica mais prática. Veja se ela é bet.br. Ela pode ter qualquer nome, mas tem que ter o nome dela, .bet.br. Se não tem, precisa tomar cuidado. Tem uma exceção também. Tem 6 estados que regulamentam bets: Rio, Minas Gerais, Paraná, Paraíba, Maranhão, Sergipe e Tocantins. Até agora são 6. 21 é fácil, em 21 estados.
1: Bet.br.
2: Muito bem, nós conversamos com o Ricardo Morichita, secretário nacional de defesa do consumidor. Muito obrigado por sua entrevista aqui à Voz do Brasil.
4: Uma alegria estar com vocês, sempre à disposição.
1: Será realizado neste final de semana um mutirão com 10 mil vagas de atendimento em agências da Previdência Social.
2: Para participar, o cidadão deve realizar o agendamento previamente pelo site ou aplicativo Meu INSS ou pela Central 135.
1: E fique atento, golpes e informações falsas sobre benefícios previdenciários têm feito cada vez mais vítimas.
2: Para acessar serviços com segurança e evitar fraudes, aposentados, pensionistas e demais segurados devem utilizar apenas os canais oficiais do INSS.
1: O Meu INSS reúne mais de 100 serviços e permite resolver diversas demandas sem sair de casa.
5: A Ivanilce da Silva Santos é aposentada em Rio Branco, no Acre, e conta que sempre que precisa, usa o aplicativo Meu INSS.
6: Sempre está assim, eu uso qualquer hora, através do Gov, né? Eu consigo entrar no Meu INSS e fazer tudo o que eu quero pelo celular.
5: Atualmente, mais de 100 serviços do INSS são oferecidos de forma digital pelo aplicativo ou pelo site Meu INSS. A ferramenta foi criada para simplificar o acesso a serviços e evitar filas nas agências. E hoje, 6 em cada 10 requerimentos já são feitos pelas plataformas, segundo a diretora de Tecnologia da Informação do INSS, Aruana Espíndola.
7: Os principais serviços, além do requerimento de benefício por incapacidade, que hoje também é feito de maneira digital, além disso, salário e maternidade, pensão por morte e aposentadorias também são efetuados por esse site ou aplicativo.
5: Para acessar o Meu INSS, basta ter cadastro no gov.br. Mas quem ainda não tem, pode usar a própria plataforma para solicitar. Além da senha, o aplicativo oferece o duplo fator de segurança, mas é preciso tomar alguns cuidados para evitar golpes, como não compartilhar senhas e nem confiar em mensagens, solicitando dados, se passando pelo INSS. Reportagem Gabriela Noronha.
2: Você que é estudante e está escolhendo qual faculdade cursar, uma plataforma do Ministério da Educação pode te ajudar nessa missão.
1: É o Sistema Eletrônico de Acompanhamento de Processos da Educação Superior, o EMEC. A consulta é gratuita e pode ser feita diretamente pela internet.
2: Pelo EMEC, você pode verificar a situação cadastral e conferir as notas de qualidade de faculdades, universidades e cursos de graduação e pós-graduação no Brasil.
8: Estudantes podem verificar se os cursos de graduação e as instituições em que estudam ou desejam ingressar estão devidamente credenciados, reconhecidos ou autorizados pelo Ministério da Educação. A consulta ocorre por meio do Sistema Eletrônico de Acompanhamento de Processos da Educação Superior, o EMEC. O sistema gerencia, regula e monitora as faculdades, as universidades e os cursos de graduação e pós-graduação no Brasil. Instituições sem credenciamento e cursos sem autorização não podem funcionar. Já sem reconhecimento, os cursos não podem ter seus respectivos diplomas emitidos e validados. Ao consultar a instituição, também é possível verificar o índice geral de cursos e o conceito institucional. Eles são indicadores de qualidade do MEC, calculados pelo INEP. Rafael Arruda, diretor de Política Regulatória da Secretaria de Regulação e Supervisão da Educação Superior do MEC, destaca a importância de o estudante consultar esses indicadores.
9: É importante que as pessoas entendam a necessidade de observar essas informações para que possam fazer seus cursos em instituições adequadas, corretas e, ao mesmo tempo, de qualidade, e seus cursos também.
8: Antes de serem reconhecidos pelo MEC, os cursos de graduação passam por diferentes etapas de regulação da educação superior. O curso autorizado é aquele que recebe permissão para iniciar seu funcionamento e ofertar aulas. Já o reconhecimento é a confirmação para que o diploma tenha validade oficial em todo o país. Reportagem Júlio César de Oliveira.
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11: Na próxima segunda-feira é o Dia Nacional do Patrimônio Histórico.
2: O patrimônio é o legado do nosso passado, aquilo com que convivemos hoje, e é considerado de valor excepcional para a humanidade, como define a Unesco, a Organização das Nações Unidas para a Educação, a Ciência e a Cultura.
11: No nosso primeiro episódio da Voz do Brasil, vamos falar sobre patrimônios mundiais localizados aqui no Brasil. Acompanhe.
12: Identidade e tradição. Cada pedacinho desse país, que recebeu o título de Patrimônio Histórico Mundial, preserva a memória e garante a riqueza da história por gerações. O Brasil possui 26 locais que receberam essa classificação, seja pela importância da arquitetura e da cultura ou pela beleza natural e ambiental. Então, já que estamos pertinho do Dia Nacional do Patrimônio Histórico, vamos conhecer três desses lugares que já ganharam esse reconhecimento mundial da Unesco. Nossa primeira parada é no Nordeste do país. Vamos até Olinda, em Pernambuco, conhecer o Centro Histórico. Ao caminhar pelas famosas ladeiras da cidade, encontramos igrejas centenárias, conventos e casarões coloridos. O guia turístico Júlio de Paula diz que Olinda não se resume aos famosos bonecos gigantes.
13: E as pessoas só conhecem a cidade de Olinda pelo carnaval, mas muita coisa em Olinda aconteceu primeiramente. A primeira ordem dos carmelitas do Brasil é em Olinda, primeiro convento franciscano do Brasil é em Olinda, primeira catedral que está de pé, né, nos dias de hoje, de 1537, Catedral da Sé, é antigo, primeira faculdade de Direito, primeiro hospital do Brasil, enfim, muita coisa primeiro em Olinda, é o início da colonização.
12: E agora a gente viaja para outro destino. Estamos em Minas Gerais. E o hino do estado vem da gaita do nosso guia turístico Jim Neguinho. Ele vai nos apresentar a cidade de Ouro Preto. O município foi o primeiro do país a ser declarado Patrimônio Cultural da Humanidade pela Unesco em 1980. E aqui o passeio é completo, museus, esculturas e muitas igrejas, com destaque para São Francisco de Assis, feita pelo artista e arquiteto Aleijadinho. Além disso, podemos ver a história do Brasil por toda parte, como as minas de ouro, uma importante influência dos africanos, como nos conta Jim Neguinho.
14: Eram pessoas escravizadas, engenheiros, mineradores de regiões específicas do continente africano, que foram trazidos para aquelas condições de escravo para trabalhar na mina de ouro. Os portugueses trouxeram para Ouro Preto mão de obra especializada esse tipo de mineração. Então, eu super recomendo conhecer a mina de ouro e a senzala com esse legado do povo africano aqui na nossa cidade.
12: E para fechar a nossa viagem, atravessamos o país e vamos percorrer mais de 1.800 quilômetros para o nosso próximo destino. Estamos em São Miguel das Missões, no Rio Grande do Sul. Aqui é possível conhecer os trabalhos dos jesuítas durante os séculos 17 e 18. A principal atração da cidade é o sítio arqueológico de São Miguel Arcanjo. À noite, o turista pode participar de mais um espetáculo. Quem nos conta é a guia Cris Bueno.
15: De noite tem um espetáculo de som e luz, que é um dos espetáculos mais antigos do país, desde a sua criação, que jamais foi interrompido.
12: A Cris Bueno também falou sobre uma famosa tradição na cidade.
15: São Miguel também é reconhecido como a terra dos benzedores. Tem vários benzedores que atendem na sua própria casa. Benzimento era indígena e foi passando de pai para filho.
12: E só de falar desses três lugares, já deu para perceber que o Brasil é muito rico de história e de patrimônios, não é mesmo? Para conferir a lista de patrimônios mundiais reconhecidos pela Unesco, é só acessar o site whc.unesco.org. Aqui é a Raquel Mariano e nos encontramos na nossa próxima viagem. Até lá!
11: Bom, e na próxima sexta-feira a gente traz mais um episódio da Voz pelo Brasil. Dessa vez a gente vai falar sobre folclore e trazer o Boi Bumbá do Maranhão.
2: E essas foram as notícias do governo federal.
11: Uma realização da Secretaria de Comunicação Social da Presidência da República.
2: Com produção da empresa Brasil de Comunicação.
11: Fique agora com as notícias do Poder Judiciário e do Congresso Nacional. Boa noite, um bom fim de semana.
2: A gente volta na segunda-feira. Boa noite.
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17: Prazo para envio de propostas de modernização do sistema de justiça termina neste sábado.
18: STJ mantém multa do Ibama à importadora que comprou borboletas mortas da China.
17: Amanhã é o último dia para informar sobre o transporte gratuito de indígenas no dia das eleições.
18: Boa noite, eu sou Marcela Luiza.
17: E eu sou Walter Lima.
18: Nesta semana, o presidente do Supremo Tribunal Federal e do Conselho Nacional de Justiça, ministro Edson Fachin, e o presidente do Banco Central, Gabriel Galípolo, revisaram uma portaria conjunta que cria um grupo executivo responsável por desenvolver as bases de Sistema Nacional de Registro, Rastreabilidade e Controle da Cessão de Créditos de Precatórios.
17: Na ocasião, o ministro Edson Fachin destacou que o objetivo da iniciativa é garantir mais transparência e segurança. Vamos ouvir um trecho.
19: O objetivo dessa nova regulação, obviamente, não é impedir a circulação de créditos, mas sim de garantir que corra com transparência, segurança jurídica, rastreabilidade e proteção aos credores, especialmente aos credores em situação de vulnerabilidade.
18: A nova regulamentação torna obrigatória a escritura pública na primeira transferência do precatório.
17: A medida busca garantir ao credor informações claras sobre o valor atualizado do crédito, o preço negociado e as consequências da operação.
18: O Superior Tribunal de Justiça restabeleceu a multa aplicada pelo Ibama a uma pessoa que comprou 158 borboletas mortas da China sem autorização dos órgãos ambientais.
17: Para os ministros, o ato constitui infração à legislação ambiental. Fátima Uchoa.
20: As borboletas mortas seriam utilizadas na fabricação de quadros. A compradora alegou que a proibição de introduzir espécime no país sem autorização só seria aplicada à importação de animais vivos. Após o argumento ser rejeitado em primeira instância, o TRF4 o aceitou. Já a primeira turma do STJ restabeleceu a multa de R$ 33.600. Seguindo o voto da ministra Regina Helena Costa, que prevaleceu no julgamento, o colegiado considerou que a legislação que proíbe a introdução no território Território Nacional de Animais Estranhos à Fauna Brasileira não distingue entre espécimes vivos e mortos. Assim, basta que um espécime animal ingresse no Território Nacional sem a licença para que haja infração.
18: Termina amanhã o prazo para que instituições públicas, privadas e da sociedade civil possam apresentar propostas para modernizar o sistema de justiça.
17: As sugestões devem buscar mais eficiência, transparência, acesso à justiça e fortalecimento da governança, com baixo ou nenhum impacto fiscal.
18: Cada instituição poderá apresentar uma única contribuição diretamente por meio de formulário disponível no site do STF, com envio de resumo escrito de até 4 mil caracteres.
17: As contribuições serão comprovadas pelo Grupo de Estudos para a Modernização do Sistema de Justiça, criado pelo presidente do Supremo, ministro Edson Fachin, no âmbito do Centro de Estudos Constitucionais do Tribunal.
18: Sábado é o último dia para informar sobre transporte de eleitores de aldeias indígenas e moradores de zonas rurais, quilombos e outras comunidades tradicionais.
17: O prazo é para o transporte gratuito no dia das eleições. Fábio Ruas.
0: Responsáveis por repartições e unidades do serviço público federal, estadual ou municipal devem informar ao juízo eleitoral o número, a espécie e a lotação dos veículos e das embarcações. O dia 15 de agosto também é data limite para informar itinerários, horários e modalidades de transporte que serão ofertados gratuitamente nos dias de votação. Candidatas, candidatos, partidos, federações, coligações ou qualquer pessoa não podem fornecer transporte a eleitoras e eleitores no dia da votação.
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17: Boa noite.
18: E um bom fim de semana.
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22: Eu sou Humberto Pinheiro e estes são os destaques de hoje do Jornal do Senado, que começa agora. Senado aprova sistema de alerta para localizar pessoas desaparecidas. Alcolumbre destaca a produtividade das semanas de esforço concentrado. Cidadania digital pode virar parte da educação básica para prevenir riscos no ambiente virtual. Boa noite. O Brasil registrou 43.828 desaparecimentos só no primeiro semestre de 2026, segundo dados do painel estatístico do Sistema Nacional de Informações de Segurança Pública do Ministério da Justiça. Para mudar esse cenário, a Comissão de Direitos Humanos aprovou a criação de um Sistema Nacional de Alerta para ajudar a localizar pessoas desaparecidas. Repórter César Mendes.
23: O projeto da senadora Damaris Alves, do Republicanos do Distrito Federal, determina que as buscas comecem logo após o registro da ocorrência e classifica os casos como voluntários, involuntários ou criminosos, cada um com seu protocolo específico. Avisos de alerta serão enviados por aplicativo e internet a pessoas que possam ajudar nas buscas com base na localização da ocorrência. Alterações feitas na proposta original ampliam o conceito de desaparecimento involuntário para incluir grupos vulneráveis como crianças, idosos e pessoas com deficiência e passam a usar o termo desaparecimento criminoso no lugar de desaparecimento forçado, como explica a senadora Roberta Scioli, do Republicanos de Roraima, que leu o relatório.
24: Essa alteração busca evitar o uso inadequado da expressão desaparecimento forçado, que já possui sentido jurídico próprio no direito internacional e no ordenamento jurídico brasileiro.
23: A proposta vai passar por votação em turno suplementar antes de seguir para a Comissão de Constituição e Justiça.
3: O senador astronauta Marcos Pontes, do PL de São Paulo, criticou a medida provisória que prevê a avaliação pelo Ministério da Educação da proficiência dos médicos recém-formados por meio do Exame Nacional de Avaliação da Formação Médica, o ENAMED. Ele defendeu o projeto de lei de sua autoria que prevê a aplicação do exame pelo Conselho Federal de Medicina como requisito para o exercício profissional. Marcos Pontes destacou que um conceito básico da administração é que quem executa não fiscaliza a própria execução. Assim, para ele, quem executa a formação, ou seja, o Ministério da Educação, não pode fiscalizar a própria formação, o que seria um erro grosseiro.
4: Quem tem que fazer esse exame, quem tem que executar esse exame, tem que ser o Conselho Federal de Medicina, que é o órgão preparado para isso, formado por seus pares, os médicos, são aqueles que entendem do que tem que ser feito para que tenha uma medicina melhor no país.
3: Já o senador Plínio Valério, do PSDB do Amazonas, cobrou a votação da proposta de emenda à Constituição, que amplia a autonomia operacional e orçamentária e financeira do Banco Central. Segundo o parlamentar, a PEC 65 de 2023 também prevê medidas para garantir a continuidade do PIX sob responsabilidade do Banco Central. Plínio lembrou que na época houve um acordo para que a proposta fosse votada em plenário após um prazo de 14 dias, solicitado pelo governo, mas a votação até agora não ocorreu. O senador defendeu o cumprimento do acordo e pediu que o texto seja apreciado logo. Para ele, o período eleitoral não deveria impedir a análise.
5: Há uma disputa econômica mais ampla pelo PIX, só não percebe isso quem não quer. O momento é este. No plano internacional, nós temos uma importante conquista a preservar e ampliar. Na nossa economia, sabemos todos a necessidade de defesa da moeda.
3: Após a semana de esforço concentrado realizado pelo Senado Federal, o presidente da Casa, senador Davi Alcolumbre, defendeu o modelo semipresencial. Alcolumbre reforçou a possibilidade dos senadores conciliarem suas obrigações em Brasília sem deixar de prestar conta nos estados. Mais detalhes com o repórter Douglas Castilho.
6: Com a proximidade das eleições, é prática comum no Congresso Nacional a realização de semanas de esforço concentrado, quando os parlamentares se reúnem nem em sessão, para intensificar negociações importantes e votar matérias prioritárias. A medida é utilizada já que as reuniões para decidir as campanhas demandam presença maior dos parlamentares em suas bases. Os senadores que pretendem a reeleição têm até o próximo dia 15 para pedir o registro no Tribunal Superior Eleitoral. Ao fim da sessão realizada na última terça-feira, Davi Alcolumbre reforçou a utilidade do calendário especial.
7: Se nós pegarmos a produtividade da atuação do dia de hoje no Senado Federal, nós cumprimos integralmente o que estava pautado pela Secretaria-Geral da Mesa e anunciado, e incluímos outras matérias como item extra-pauta de solicitação de senadoras e de senadores, inclusive do governo, ou seja, aumentando em muito a eficiência da sessão deliberativa da semana de esforço concentrado.
6: Nas eleições de 2026, 54 vagas no Senado estarão em disputa.
3: O Senado aprovou empréstimos aos municípios de Maceió, em Alagoas, Águas Lindas de Goiás e ao estado de Mato Grosso do Sul. As operações de crédito vão financiar projetos de mobilidade urbana, saúde e infraestrutura. Repórter Lana Dias.
25: Maceió vai contratar 150 milhões de dólares para financiar parte de projetos e obras de infraestrutura e mobilidade urbana, incluindo o sistema de ônibus de trânsito rápido. O dinheiro virá do novo Banco de Desenvolvimento, o Banco do BRICS. Mato Grosso do Sul também foi autorizado a pedir crédito de 80 milhões de dólares junto ao Banco Interamericano de Desenvolvimento, com o objetivo de apoiar a parceria público-privada do Hospital Regional do Estado. A relatora do texto, senadora Tereza Cristina, do Progressistas de Mato Grosso do Sul, explicou que o empréstimo dará mais segurança ao projeto.
26: A operação de crédito contingente constitui instrumento destinado a conferir segurança financeira à parceria público-privada do Hospital Regional de Mato Grosso do Sul, reduzindo os riscos associados ao cumprimento das obrigações do poder público, contribuindo para a estabilidade da relação contratual.
25: Os senadores ainda aprovaram um empréstimo para o município de Águas Lindas de Goiás, que será destinado à infraestrutura, saneamento, mobilidade e demais serviços públicos na cidade. Os textos irão à promulgação. Música.
1: A Comissão de Ciência e Tecnologia aprovou o projeto que inclui a cidade digital como novo eixo da Política Nacional de Educação Digital. A proposta prevê ações nas escolas para prevenir riscos no ambiente virtual. O texto também prevê capacitação de professores e apoio às famílias. A proposta segue para a Comissão de Educação, onde será analisada em decisão terminativa. Mais informações com a repórter Patrícia Oliveira.
8: Com foco no uso de tecnologias digitais por crianças e adolescentes, o projeto aprovado prevê que escolas da educação básica promovam estratégias para prevenir o bullying no ambiente virtual, a superexposição e o uso excessivo de telas, além do compartilhamento indevido de dados e imagens e a desinformação. O texto também prevê a formação de professores e gestores, atenção à saúde mental, campanhas sobre direitos e deveres no ambiente digital e orientação às famílias, aspecto destacado pelo senador astronauta Marcos Pontes, do PL de São Paulo.
9: Às vezes o pai ou a mãe, né, ou os dois, chega e fala assim, deixa lá o celular com a criança conectada, mas não faz ideia com quem essa criança está conversando, não faz ideia o que, ela está vendo.
8: O projeto também estabelece medidas para ampliar a inclusão digital e a educação midiática. A proposta segue para decisão final na Comissão de Educação.
1: Com edição de Paulo Groba e trabalhos técnicos de João Lira, o Jornal do Senado fica por aqui. Acompanhe agora as notícias do Tribunal de Contas da União e da Câmara dos Deputados. Boa noite e um bom fim de semana.
12: Minuto do TCU.
13: O Tribunal de Contas da União quer ouvir motoristas de todo o país sobre a qualidade dos combustíveis. A consulta faz parte de uma auditoria que avalia a fiscalização da Agência Nacional do Petróleo. Podem participar caminhoneiros, motociclistas, taxistas, motoristas de aplicativo e qualquer pessoa interessada. O questionário pergunta sobre a qualidade dos combustíveis, a fiscalização e o monitoramento realizados pela agência. As respostas vão ajudar o TCU a identificar problemas e auxiliar a auditoria. O objetivo também é melhorar o atendimento às denúncias feitas pelos consumidores. Combustíveis de baixa qualidade podem causar prejuízos aos motoristas, aumentar custos e até comprometer a segurança dos veículos. O questionário pode ser respondido até o dia 10 de setembro. Saiba mais em tcu.gov.br.
12: TCU, fiscalização a serviço da sociedade. 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
14: Deputados permitem desconto nos salários para pagamento de aluguel.
15: Câmara autoriza porte de arma ao oficial de justiça e fiscal agropecuário.
14: O plenário garante novas regras para venda e troca de milhas por dinheiro.
27: Boa noite. A Câmara aprovou um projeto que garante o resgate de milhas por dinheiro e a venda para terceiros nos programas de fidelidade. O repórter Antônio Vital acompanhou a votação.
28: O plenário da Câmara aprovou o projeto que garante direitos das pessoas que adquirirem milhas em programas de fidelidade, como a possibilidade de vender o saldo para terceiros. A proposta regulamenta o funcionamento desse tipo de programa e define regras para a venda, transferência e troca de pontos e milhas por dinheiro. De acordo com o projeto apresentado pelo deputado Ricardo Aires, do Republicanos de Tocantins, as empresas que oferecem programas de fidelidade só poderão restringir a venda de milhas pelos clientes se oferecerem uma opção para converter esses pontos diretamente em dinheiro vivo. Se não houver a opção de troca por dinheiro, a empresa fica impedida de bloquear contas, limitar o número de beneficiários ou dificultar a venda ou transferência dos pontos, com exigências como reconhecimento facial ou biometria. Isso vai valer para o resgate de milhas por produtos ou passagens aéreas, por exemplo. De acordo com o autor da proposta, Ricardo Aires, o objetivo é impedir que uma empresa lucre com a venda de pontos e, ao mesmo tempo, crie empecilhos para o cliente resgatar o que comprou. O relator da proposta do plenário, o deputado Paulo Soares, do Podemos, de São Paulo, defendeu as medidas. Para ele, as administradoras que vendem pontos ou milhas, que hoje têm valor entre R$ 70 e R$ 80,00, praticam um monopólio quando dificultam o resgate, a venda ou a conversão de milhas em dinheiro.
29: Um projeto como esse estabelece normas importantíssimas para que o consumidor não seja lesado. São regras claramente colocadas para que nenhum dos lados, na verdade, sejam prejudicados e o consumidor tenha livre acesso ao que é direito dele, no caso aqui, no que diz respeito às milhas. Muitas vezes elas vêm como um bônus ou como um cashback, mas em outras ocasiões essas milhas são compradas e, naturalmente, é fundamental que o consumidor tenha pleno direito de distribuir, comercializar, enfim, fazer o uso que bem entender dessas milhas.
28: O projeto que regulamenta o funcionamento de programas de fidelidade e define regras para venda, transferência e troca de pontos e milhas por dinheiro seguiu para análise do Senado. Da Rádio Câmara de Brasília, Antônio Vital.
0: Consumidor.
14: Juarez Costa, do Republicanos de Mato Grosso, apresentou projeto que determina a retenção do pagamento de compras feitas pela internet até o consumidor confirmar o recebimento do produto. O deputado esclarece que a medida busca reduzir prejuízos provocados por fraudes ou por mercadorias não entregues.
27: Juarez Costa explica que o pagamento poderá ficar retido por até 30 dias. De acordo com a proposta, se o consumidor contestar a entrega, o fornecedor terá 10 dias úteis para comprovar o recebimento ou solucionar o problema. Caso contrário, o valor deverá ser devolvido ao comprador.
0: Habitação.
14: A Câmara aprovou projeto que permite desconto no salário para pagamento de aluguel. Entenda na reportagem de Antônio Vital.
28: O plenário da Câmara aprovou o projeto que autoriza desconto diretamente no salário do inquilino para o pagamento do aluguel. Projeto apresentado pelo deputado Júlio Lopes, do PP do Rio de Janeiro, cria possibilidade de consignação em folha de pagamento para aluguéis residenciais. O sistema será parecido com um dos chamados empréstimos consignados, que permitem desconto em folha para pagar financiamentos bancários. De acordo com a proposta, o aluguel consignado vai funcionar como garantia para as locações, o que pode baratear os custos para o locatário. O projeto estabelece um limite de 30% do salário para o pagamento do aluguel e permite que mais de uma pessoa ofereça essa garantia até alcançar o valor do aluguel. Além disso, prevê que o locatário empregado de empresa pública ou privada ficará dispensado da multa contratual se tiver que devolver o imóvel por conta da transferência para outra cidade. No plenário, o relator, deputado Cláudio Cajado, do PP da Bahia, acatou sugestão de mudança apresentada pela deputada Érica Cocai, do PT do Distrito Federal, que retirou do texto a possibilidade de uso do saldo do FGTS para pagamento do aluguel.
2: Consideramos meritória a emenda de plenário apresentada, vez que preserva a finalidade do FGTS, que é assegurar proteção financeira ao trabalhador em situações específicas, reduzindo-se o risco de comprometimento dessa reserva financeira do trabalhador.
28: O projeto que autoriza desconto diretamente no salário do inquilino para o pagamento do aluguel seguiu para análise do Senado. Da Rádio Câmara de Brasília, Antônio Vital.
0: Justiça.
27: Zé Adriano, do PP do Acre, é autor de projeto que cria procedimento para investigar as causas de incidentes graves em obras e serviços de engenharia contratados pelo poder público. Pela proposta, a análise será obrigatória em situações de acidentes com morte, entre outros.
14: Zé Adriano explica que a proposta prevê investigação técnica independente para identificar as causas do problema e evitar novas ocorrências. O texto também prevê a divulgação de relatórios no Portal Nacional de Contratações Públicas, com as recomendações resultantes da apuração.
0: Votação.
27: A Câmara aprovou o porte de armas para oficiais de justiça e fiscais agropecuários. O repórter Marcelo Larcher traz mais detalhes sobre as mudanças propostas na legislação.
10: A Câmara dos Deputados aprovou o projeto que autoriza o porte de armas de fogo para oficiais de justiça e auditores fiscais federais agropecuários. O projeto altera o Estatuto do Desarmamento para incluir essas duas categorias entre aquelas que já têm direito ao porte de arma no país. Hoje, essa autorização já vale para policiais, militares e outras carreiras ligadas à segurança pública, desde que cumpram os requisitos legais, como comprovação de capacidade técnica e aptidão psicológica. Pelo texto aprovado, esses profissionais de fogo de propriedade própria ou fornecida pelas instituições, inclusive fora do horário de serviço, com validade em todo o território nacional, conforme as regras previstas em lei. Outro ponto do projeto é a atualização de regras relacionadas à idade mínima para aquisição de armas. A proibição para menores de 25 anos continua valendo, com exceção das categorias que têm autorização legal para o porte, incluindo agora os oficiais de justiça e os auditores fiscais agropecuários. Relator da proposta, o deputado Jonas Donizete, do PSB de São Paulo, argumentou que a medida reconhece o risco enfrentado por esses profissionais no exercício das funções. Segundo ele, oficiais de justiça e auditores fiscais atuam diretamente na execução de decisões judiciais e em atividades de fiscalização, muitas vezes em situação de tensão e exposição a ameaças. No plenário, o relator foi o deputado Coronel Meira, do PL de Pernambuco. Ele justificou a necessidade de porte de arma para oficiais de justiça.
11: O oficial de justiça exerce, sim, uma atividade marcada pelo risco. É o oficial de justiça que sai dos fóruns dos tribunais para fazer com que a decisão judicial chegue às ruas, às residências, às empresas e tantas vezes aos locais de conflito. É ele quem cumpre mandados de prisão, medidas protetivas de urgência, ordens de busca e apreensão, reintegrações de posse, afastamentos do lar, em situação que podem envolver tensão, resistência, violência e risco concreto à própria vida.
10: O projeto que autoriza o porte de arma para oficiais de justiça e auditores fiscais federais agropecuários seguiu para análise do Senado. Da Rádio Câmara de Brasília, com informações de Daniele Lessa e Antônio Vital, Marcelo Larcher.
16: Campanha

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1: Segurança Pública.
2: Júnior Ferrari, do PSD do Pará, é autor de projeto que altera a Lei Maria da Penha para obrigar o agressor a ressarcir os custos com o uso da tornozeleira eletrônica. Pela proposta, os valores arrecadados serão destinados a fundos de combate à violência contra a mulher.
3: Júnior Ferrari argumenta que o custo médio mensal de monitoramento de cada tornozeleira varia entre R$ 200 e R$ 300, pagos integralmente pelo Estado. Ele salienta que a cobrança do agressor não será condição para aplicar a medida protetiva.
2: Júlio Arcoverde, do PP do Piauí, é favorável à redução da maioridade penal de 18 para 16 anos. Ele defende ainda a responsabilização de adolescentes entre 12 e 16 anos que pratiquem crimes com violência ou grave ameaça, crimes hediondos e crimes contra a vida.
3: Júlio Arcoverde argumenta que a medida endurece a punição de adolescentes envolvidos em crimes graves e reduz o uso de menores por organizações criminosas. Ele acredita que a proposta adequa a legislação à gravidade desses delitos e amplia a proteção da sociedade.
1: Comissões.
2: A comissão que analisa a redução da maioridade penal iniciou seus trabalhos sob questionamento de inconstitucionalidade. O repórter José Carlos Oliveira nos traz os argumentos.
4: O deputado Aloísio Mendes, do Republicanos do Maranhão, foi eleito presidente da Comissão Especial da Câmara dos Deputados sobre redução da maioridade penal. Os parlamentares vão analisar três propostas de emenda à Constituição que tratam de plena maioridade civil e penal aos 16 anos de idade, redução excepcional da maioridade penal em casos de crimes hediondos e de extrema crueldade e redução geral da maioridade penal para 16 anos, com previsão de que adolescentes entre 12 e 16 anos respondam criminalmente por crimes cometidos com violência ou grave ameaça, crimes hediondos e crimes contra a vida. Aloísio Mendes escolheu como relator o deputado Mendonça Filho, do PL de Pernambuco, que afirmou o foco na construção de uma proposta tecnicamente estruturada nas boas práticas internacionais e moralmente à altura da dor das vítimas e seus familiares.
5: A unificação das PECs que tratam do tema nos permite fazer uma discussão aprofundada sobre como constituir e futuramente regulamentar um sistema prisional juvenil no país, modernizado o sistema de justiça criminal brasileiro para dar uma resposta civilizada à demanda social por justiça.
4: Mendonça Filho apresentou um plano de trabalho para buscar, entre outros pontos, o diagnóstico sobre a promoção da justiça às vítimas, o dimensionamento do impacto civil e o estudo da viabilidade institucional da medida. As audiências na Câmara, os seminários nas 5 regiões do país e as reuniões técnicas com especialistas e entidades vão se basear em 5 eixos temáticos: constitucionalidade, direitos humanos e tratados internacionais, segurança pública, crime organizado e dissuasão penal, infraestrutura e gestão dos sistemas prisional e socioeducativo, impactos jurídicos e legitimidade de eventual referendo popular sobre o tema nas eleições municipais de 2028. Os canais de interação da Câmara com a população, como o E-Democracia, também serão usados para recebimento de perguntas e contribuições por escrito. O relator apresentou um cronograma até a votação da proposta.
5: O debate vai evoluir, certamente numa velocidade reduzida no período eleitoral, mas passada a eleição nós teremos a oportunidade de aprofundar as discussões para que, na minha intenção, até dezembro, tenhamos a votação dessa matéria na Comissão Especial e no Plenário da Casa.
4: A redução da maioridade penal é tema polêmico na sociedade, com forte oposição, principalmente de entidades ligadas a direitos humanos. Antes do início dos trabalhos, o deputado Tarcísio Mota, do PSOL do Rio de Janeiro, apresentou questão de ordem para tentar barrar a instalação da comissão. Depois, utilizou o mesmo instrumento para apontar nulidades e inconstitucionalidades do tema. Também citou jurisprudência do Supremo Tribunal Federal, desrespeito a tratados internacionais e risco de transferência de adolescente do sistema socioeducativo para o falido e superlotado sistema prisional comum.
6: A inimputabilidade penal até os 18 anos, assegurada pelo artigo 228 da Constituição Federal, constitui um direito individual do cidadão em desenvolvimento. O artigo 60 da Carta Magna proíbe terminantemente a deliberação de qualquer proposta de emenda tendente a abolir, entre aspas, direitos e garantias individuais. A instalação de uma comissão destinada a suprimir direitos fundamentais em meio a um período de funcionamento prioritariamente remoto dessa casa configura grave cerceamento democrático.
4: O presidente da comissão

0: Luísio Mendes contestou.
1: Os pontos levantados por Vossa Excelência já foram vencidos na CCJ com relação à dissimilibilidade desse assunto e com relação à votação remota. Existem precedentes na casa e hoje o plenário da Câmara está funcionando de forma remota e a comissão segue mesmo o caminho.
0: A comissão é formada por 38 titulares e igual número de suplentes. Os deputados Guilherme Derrite, do PP de São Paulo, Benes Leocádio, do União do Rio Grande do Norte e Sargento Faul, do PL do Paraná, foram eleitos para as três vice-presidências. Da Rádio Câmara de Brasília, José Carlos Oliveira.
2: Trabalho.
3: Ercílio Coelho Diniz, do MDB de Minas Gerais, propõe a criação do Programa Nacional de Retorno Profissional da Mulher 50+. A iniciativa busca facilitar a reinserção no mercado de trabalho de mulheres com mais de 50 anos que tenham ficado afastadas por pelo menos 2 anos.
4: Ercílio Coelho Diniz alega que essas mulheres enfrentam uma dupla barreira ao tentar voltar ao emprego: o preconceito relacionado à idade e à interrupção da carreira. Para ele, o programa valoriza a experiência dessas profissionais e reduz desigualdades de gênero e de idade.
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2: Economia.
3: O Congresso Nacional instalou a comissão que vai analisar a medida provisória que reduz a chamada taxa das blusinhas. A repórter Maria Neves acompanhou.
6: Deputados e senadores instalaram comissão especial para analisar a medida provisória que trata da chamada taxa das blusinhas. Apresentada pelo governo em maio, a proposta reduz a zero a alíquota do imposto de importação de produtos que custem até 50 dólares dos Estados Unidos, taxa que atualmente é de 20%. Se não for votada até 8 de setembro, a MP perde a validade. O presidente da Câmara, deputado Hugo Mota, adiantou que irá discutir o assunto com o Colégio de Líderes e o presidente do Senado, Davi Alcolumbre, para votar a proposta nas próximas semanas.
7: Para que essa taxação não volte, é necessário que o Congresso Nacional se debruce sobre esse tema nas próximas semanas e eu irei tratar disso no Colégio de Líderes, bem como também com o presidente do Senado, o senador Davi, sobre o que nós iremos fazer juntos, já que é uma comissão mista que depende da participação das duas casas.
6: Para presidir a comissão, deputados e senadores elegeram o deputado Dorinaldo Malafaia, do PDT do Amapá. O vice-presidente será o senador Randolfe Rodrigues, do PT do Amapá, e o relator escolhido foi o senador Eduardo Gomes, do PL do Tocantins. Além de zerar o imposto de importação de produtos de até 50 dólares, a medida provisória reduz a alíquota do tributo de compras internacionais com valores entre 50 dólares e 3 mil dólares para 30%. Até a edição da MP, a alíquota era de 60%. Na justificativa da proposta, o governo sustenta que a medida visa simplificar a tributação e incentivar a adesão dos importadores a programas de regularidade fiscal. A tributação das compras internacionais de baixo valor foi criada no Brasil por meio de uma lei de 2024 que vigorou até a edição da medida provisória em maio. Antes da lei, um decreto de 1980 isentava essas compras do imposto de importação. Da Rádio Câmara de Brasília, Maria Neves.
2: Esporte.
4: Wellington Roberto, do PSD da Paraíba, é um dos autores de PEC que concede imunidade de impostos a entidades esportivas sem fins lucrativos. O texto impede a cobrança sobre patrimônio, renda e serviços das organizações que cumprirem as exigências do Código Tributário Nacional.
3: Wellington Roberto ressalta que o benefício será restrito a entidades certificadas dos setores olímpico, paralímpico, clubístico ou educacional. Ele afirma que a proposta busca ampliar os recursos disponíveis para a formação de atletas e manutenção de projetos esportivos com finalidade social.
4: João Carlos Bacelar, do PL da Bahia, também assina a proposta de emenda à Constituição que pretende incluir as entidades esportivas sem fins lucrativos entre as instituições com imunidade tributária. O objetivo, segundo ele, é equipará-las às áreas de educação e assistência social.
3: João Carlos Bacelar justifica que a medida fortalece o esporte como política pública e garante mais segurança financeira às entidades esportivas certificadas. O deputado diz ainda que o texto mantém a exigência de cumprimento dos requisitos legais para acesso à imunidade.
2: Educação.
4: André Fufuca, do PP do Maranhão, defende a criação de um incentivo educacional no programa Bolsa Atleta. Proposta nesse sentido prevê um adicional de 10% no benefício para atletas que comprovem matrícula e frequência regular em instituição de ensino.
3: Relator da matéria na Comissão de Esporte, que já exige matrícula como requisito. O deputado acredita que a iniciativa amplia as oportunidades dos atletas após o fim da carreira esportiva.
4: Termina agora o Jornal Câmara dos Deputados, produzido pela Rádio Câmara, com trabalhos técnicos de Wellington Teles, apresentação de Márcio Aquilissardi e Tércia Guimarães. Boa noite para você.
3: A Voz do Brasil volta na segunda-feira. Boa noite e bom final de semana.
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0: Sexta-feira, 14 de agosto de 2026. O governo dos Estados Unidos incluiu o Brasil em uma lista de mais de 40 países acusados de colaborar com a China na evasão de tarifas alfandegárias. O relatório da Casa Branca sustenta que mercadorias chinesas são enviadas a países intermediários para montagem e embalagem com o objetivo de mascarar a origem dos produtos e evitar tributos adicionais. Ao lado de nações como Vietnã, Turquia e Tailândia, o Brasil foi apontado como polo logístico e manufatureiro em que componentes industriais passam por alterações superficiais antes do redirecionamento ao mercado americano. Segundo Washington, a operação movimenta dezenas de bilhões de dólares ao ano e causa prejuízos à arrecadação e à indústria dos Estados Unidos. Os CPFs de mais de 500 pessoas mortas eram utilizados em operações de câmbio relacionadas a um esquema envolvendo casas de apostas, segundo a investigação da Polícia Federal. De acordo com os investigadores, os documentos serviam para atribuir a terceiros uma falsa identidade, viabilizando operações não autorizadas. Como consequência das apurações, o Ministério da Fazenda determinou a suspensão imediata das atividades da PixBet. Agora no horário de Brasília, 10 horas e 3 minutos.
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0: Olá, boa noite, bem-vindos ao CBN Noite Total desta sexta-feira, com o Matheus de Souza na produção e os trabalhos técnicos de Henrique Dias. Vamos juntos até a meia-noite. E agora a gente faz o nosso giro de destaques. A Samantha Klein traz o destaque sobre os números da pesquisa Quest para a corrida presidencial, números que saíram hoje à noite. Samantha.
2: A diferença entre Lula e Flávio diminuiu mais uma vez no segundo turno, conforme a nova pesquisa Quest, encomendada pelo Grupo Globo. O presidente tem 43% das intenções de voto e o senador 40%. A distância já foi de 6 pontos e agora é de 3. Em simulações com Caiado, Renan e Zema, Lula também venceria no segundo turno. A sondagem também mostra que 13% querem votar branco ou nem ir às urnas em 4 de outubro.
0: Começam oficialmente neste domingo as campanhas dos principais candidatos à presidência. Agora é a largada, hein? Como se não tivesse acontecendo campanha até agora, hein? A gente só fala nisso. Mas oficialmente, campanha eleitoral, pedir voto explicitamente a partir de domingo. Igor Cardim.
3: Os principais candidatos à presidência da República dão a largada oficial nas campanhas neste domingo, com atos em regiões estratégicas de suas trajetórias políticas. Lula escolheu São Bernardo do Campo, Flávio Bolsonaro vai à Copacabana e outros candidatos também realizarão eventos em seus redutos eleitorais. As campanhas apostam nesses primeiros atos para demonstrar força política e mobilizar eleitores.
0: Esse foi o João Rosa. Igor Cardim vem logo mais à frente. Agora é a Karen Lemos. O candidato Flávio Bolsonaro reagiu às falas do Gilberto Kassab. Gilberto Kassab, presidente do PSD, vice do Caiado. O Kassab disse que o Flávio não tem chance de vencer Lula. E Flávio reagiu. Karen Lemos.
4: Flávio Bolsonaro e Rogério Marinho, coordenador da campanha do PL à presidência, reagiram às falas de Gilberto Kassab, presidente nacional do PSD, sobre as eleições. Vice na chapa encabeçada por Ronaldo Caiado, Kassab afirmou que Flávio tem zero chances de ganhar o pleito. Tanto Flávio quanto Marinho disseram que a candidatura de Caiado é uma linha auxiliar para reeleger Lula.
0: É, linha auxiliar para reeleger Lula também não é, né? Porque o Caiado fala tanto, dá tanta paulada no Lula, né? Veja. Há uma leitura, né? Que os partidos do centro, direita, esses partidos na verdade são de direita, né? Estão fazendo uma leitura política. E o Gilberto Kassab, ele é bom de fazer leitura política, né? Sobre o cenário eleitoral, né? O cenário eleitoral hoje, a partir de todas as pesquisas, a intenção de voto é maior para o presidente Lula. Agora, vou dizer um negócio. Não dá para cravar, não, porque a diferença é tão pequena e na reta final ainda tem aquela porcentagem de eleitores que decide mais na reta final, dependendo, né, dos acontecimentos ali no finalzinho. Então, acho que o Kassab foi um pouco prematura na sua análise, prematuro na sua análise, né? Pelas pesquisas, não autoriza ninguém a dizer quem vai vencer essa eleição, não. Mas, enfim, Gilberto Kassab é um político experimentado, né? Quem sou eu para dizer que ele não fez uma boa análise? Mas eu não faria essa antecipação. Bom, vamos lá. O Brasil deu início ao processo de reciprocidade econômica contra os Estados Unidos. Igor Cardim.
5: O Itamaraty notificou formalmente o governo dos Estados Unidos nesta sexta sobre a abertura do processo de reciprocidade econômica. Segundo o presidente Lula, o Brasil vai reagir às tarifas dos Estados Unidos para defender sua soberania por não aceitar inverdades. O presidente também tenta contato com Trump e pede que ele não interfira nas eleições brasileiras. O início das consultas diplomáticas é o primeiro passo do processo de retaliação, que pode levar até 3 meses. Neste período, os setores afetados devem ser ouvidos.
0: Na prática também não vai. O Brasil não vai aplicar uma reciprocidade aos Estados Unidos. Não temos condições de fazer isso, né? Mas seja como for, os Estados Unidos foram notificados, a gente tem uma legislação que permite. Estamos reagindo, mas, enfim, talvez isso sirva aí como algum objeto de pressão para ver se os Estados Unidos sentem para conversar com o Brasil a respeito disso, né? Se nós vamos ou não retaliar, essa decisão ainda vai ser tomada pelo Conselho Estratégico da CAMEX, né? E, paralelamente, o Ministério das Relações Exteriores vai tentar, junto com o Ministério do Desenvolvimento, Indústria e Comércio, fazer ali novas tratativas com os Estados Unidos. Nós temos agora ao vivo o Matheus de Souza. Houve um terremoto na Indonésia. Matheus, boa noite.
6: Boa noite, Tânia. Boa noite também a você, ouvinte do Noite Total. Um terremoto de magnitude 7,7 atingiu a costa da Indonésia. Ao menos 3 tremores secundários de magnitude 5,6, 5,9 e 6,1 foram registrados, segundo o Serviço Geológico dos Estados Unidos. O sismo ocorreu nesta sexta-feira, pelo horário de Brasília, manhã de sábado, pelo horário local, a 35 quilômetros de profundidade. Um alerta de tsunami chegou a ser emitido pela Agência de Geofísica da Indonésia, mas foi retirado. O serviço norte-americano informou que cerca de 500 mil pessoas foram expostas a tremores severos, capazes de danificar até mesmo construções resistentes a terremotos. Não há informações sobre feridos. A Indonésia é um arquipélago com mais de 17 mil ilhas e fica no chamado Círculo de Fogo do Pacífico, uma das regiões de maior atividade sísmica do mundo. Tânia?
0: Ok, Matheus de Souza. Pois é, muito complicado, hein? Mas pelo menos o risco de um tsunami já está descartado, que é sempre muito assustador, né? Terremoto na Indonésia, a gente já fica pensando ali na possibilidade de um tsunami. Na Colômbia, continuam as buscas por cerca de 400 desaparecidos após o terremoto do início da semana. Lucas Taveira.
7: Socorristas concentraram esforços na retirada dos escombros de um hotel que desabou em Pereira, na Colômbia, 4 dias depois do terremoto que atingiu o país. O tremor de magnitude 7,4 deixou 287 mortos, quase 4 mil feridos e cerca de 400 desaparecidos. O Banco Mundial anunciou o repasse de US$ 200 milhões para a resposta emergencial e a reconstrução das áreas atingidas.
0: O governo dos Estados Unidos pretende tomar permanentemente o Estreito de Hormuz. Ué, mas faz tempo, aliás, quando resolver isso, acaba a guerra. O problema é que não está conseguindo, né? Bom, vamos ouvir aqui com a Karen Lemos.
4: Donald Trump afirmou que o Estreito de Hormuz será território dos Estados Unidos assim que a guerra contra o Irã acabar. A importante via navegável, por onde passa cerca de 20% do petróleo mundial, está no centro do conflito e tem mexido com os preços dos combustíveis no mundo. Em um comício, Trump ressaltou que não se arrepende de ter atacado o Irã, mesmo com a alta do preço do petróleo.
0: Aí que eu duvido, hein? Aí eu acho que ali no escurinho do cinema o Trump pensa, que eu fui fazer lá no Irã, né? E agora ele não consegue sair, a popularidade dele caindo. Aí ele fala, não, nós vamos tomar o Estreito de Hormuz e vai se resolver. Sim, vai lá então e toma o Estreito de Hormuz, que aí resolve tudo. Porque é exatamente esse o trunfo do Irã, o controle sobre o Estreito de Hormuz, que os Estados Unidos não conseguem de jeito nenhum retomar. Isso vai impactar, está impactando a economia mundial. Então, não se arrepende, mas olha, eu ponho as minhas duas mãos no fogo que ele se arrepende. A Polícia Federal investiga o ex-governador do Rio de Janeiro. Ele foi alvo de nova busca e apreensão. O Cláudio Castro, hein? É muita coisa. Vamos ouvir o destaque?
8: O ex-governador do Rio, Cláudio Castro, foi alvo mais uma vez de busca e apreensão da Polícia Federal, que investiga irregularidades na Refit, a antiga refinaria de Manguinhos. O mesmo havia ocorrido em maio. A segunda fase da operação sem refino aponta o suposto pagamento de propinas a políticos. A defesa de Castro nega as acusações e afirma que o imóvel alvo de buscas nesta sexta-feira era alugado e não é mais usado por ele. Ex-secretários do governo estadual também estão entre os investigados.
0: É, tem um pessoal ali meio barra pesada. Bom, esse o destaque foi do Matheus Maciel. Temos um destaque sobre a Petrobras, que anunciou hoje que encontrou hidrocarbonetos em um poço exploratório na bacia da Foz do Amazonas, que fica no litoral do Amapá. A descoberta indica a presença de petróleo ou gás natural ali na região. A identificação de hidrocarbonetos é apenas a primeira etapa da exploração. Agora, a Petrobras continua a perfuração e os estudos para saber se o quanto de petróleo ou gás que existe ali no local, se vale a pena, né? Se a quantidade é suficiente para justificar a produção. Essa localização de petróleo e gás ali na região é num poço chamado Morfo. Fica a 175 quilômetros da costa do Amapá, foi perfurado em águas profundas, em um ponto onde o mar tem 2.800 metros de profundidade, quase 3 quilômetros de profundidade. Bom, outro destaque do noticiário, o ministro do Supremo, Flávio Dino, tirou o sigilo do inquérito no Maranhão, inquérito que tem dado, aliás, muita polêmica, porque é nesse inquérito que se insere, né, aquela polêmica decisão de quebrar o sigilo da fonte de um jornalista do Maranhão. E aí quando o Dino tira o sigilo, aí a gente fica sabendo mais detalhes sobre o esquema lá no Maranhão. Descobriu-se, inclusive, que há uma investigação contra o senador Weverton Rocha, que é do PDT do Maranhão, e a Polícia Federal está investigando porque parece, a suspeita é de que ele tenha atuado para atrapalhar as investigações, porque tudo começou com um assassinato ocorrido em 2022 no Maranhão. E a suspeita é de que o Weverton, ele tenha tentado influenciar um ministro do Superior Tribunal de Justiça nesse caso. A Polícia Federal localizou no celular do senador contatos com o ministro Humberto Martins, do STJ, que era o relator desse homicídio, porque havia indícios de envolvimento no caso de um integrante do Tribunal de Contas do Estado do Maranhão. E aí, por ter foro privilegiado, né, ser do Tribunal de Contas, então o julgamento é feito no STJ. Bom, tentar ser sucinta aqui, porque o caso realmente é bem complicado. Acho que a gente precisa parar um pouco para entender o que está acontecendo lá no Maranhão. Bom, em 2022 teve um assassinato de um empresário chamado João Bosco Sobrinho. E tem registro de imagem. Estavam num encontro e o Gibson Cutrim Soares foi quem atirou nele. E ele foi condenado. Em 2024 ele foi condenado. E depois descobriu-se que, ou pelo menos está sendo investigada a possibilidade de que essa briga que resultou na morte deste empresário era por causa da divisão de propinas no Estado, que envolve um esquema assim, de corrupção, né, entre o Estado e os empresários do Estado, mas também emendas parlamentares, enfim. E esse esquema envolveria o grupo do governador do Maranhão, Carlos Brandão. Pois bem, esse Gibson Cutrim, ele foi condenado, ficou preso. Um sobrinho do governador, Daniel Brandão, que hoje é presidente do Tribunal de Contas do Estado do Maranhão, esse Daniel Brandão, que é sobrinho do governador, ele estava nessa reunião em que o Gibson foi assassinado. Ou melhor, em que o João Bosco foi assassinado pelo Gibson. O Daniel Brandão estava lá. O Gibson foi preso e há informações de que o Raimundo Cutrim e também o governador estavam pressionando para que o Gibson, que é o atirador, não mencionasse o Daniel Brandão, né? Não incriminasse ele. A suspeita é como... E aí ele foi nomeado presidente do TCE, né? Do Tribunal de Contas do Estado. E aí com isso não é mais a justiça comum, e sim o STJ quem vai fazer o julgamento. E aí a pressão lá no STJ. E aí entra o senador Weverton, porque a suspeita é justamente que ele tem atuado para favorecer esse grupo lá junto ao STJ. A polícia também investiga a atuação de Raimundo Cutrim, que foi secretário do Maranhão, de que também ele tentou interferir nas investigações, tanto que ele está em prisão domiciliar. E aí é que entra o caso da quebra de sigilo da fonte e tal, porque esse Raimundo Cutrim, que é desse grupo criminoso, ele é a fonte de informação desse jornalista. E a informação que ele passou para o jornalista é uma informação criminosa, né? Uma informação sigilosa sobre as movimentações do ministro Flávio Dino com a sua família lá no Maranhão. Como esse caso saiu do STJ e foi para o Supremo e ficou a cargo do Flávio Dino, isso tudo, ele ser perseguido, Flávio Dino, a sua família ser perseguida com fotografias e inclusive com a revelação por parte desse jornalista das imagens do carro que levava o ministro, isso tudo bota a vida do ministro e da família dele em risco, né? Então tudo isso está sendo visto pela Polícia Federal como uma forma de intimidar o ministro, que vai ser ele que vai julgar esse caso, né, que subiu para o Supremo. Então, entra no contexto de tentativa aí de intimidação judicial. Mas, no meio disso tudo, você tem uma figura que é um jornalista, tem um blog, né, e que, portanto, alega que quebraram o sigilo da fonte, porque, afinal de contas, o Raimundo Cutrim mandava esse material para ele. Então, você vê que fica aí numa zona híbrida entre o crime e o exercício do jornalismo. Seja como for, as entidades de jornalismo estão, e é certo que estejam, né, sempre muito atentas, porque o sigilo da fonte é algo que protege o trabalho do jornalista. Agora vamos ver, com o andar das investigações, se esse jornalista estava atuando como jornalista ou se ele também faz parte do grupo criminoso. Se o que se trata aqui é de quebra de sigilo da fonte ou de uma investigação mesmo de algo que colocou em risco a vida do ministro e dos seus familiares. Né? Porque assim como advogado, jornalista também não pode valer das suas prerrogativas, como por exemplo a garantia do sigilo da fonte, para cometer crime. Olha que esse território é muito, muito, muito, muito delicado. Muito. Tem uns que se passam por jornalista para cometer crime, assim como tem advogado que se passa por advogado para cometer crime também. E aí fala, não, mas eu sou advogado, não pode violar a minha conversa com o meu cliente. Sim, mas a sua conversa com o seu cliente tem também caráter criminoso. Então você vê, são nuances aí dessas duas profissões que precisam ser vistas com muita, muita cautela, né? Sem ferir os direitos, os preceitos, e sem também deixar que essas profissões sejam usadas para o cometimento de crimes. É isso, esses são os destaques do noticiário, falei bastante, né? Nossa, agora são 22 horas e 22 minutos, vou falar os canais. É porque essa história do Maranhão, além do caso em si ser muito complexo, são muitos nomes, eu estava falando aqui, eu mesma estava... já me perdi nos nomes das figuras, mas o que fica de concreto é que tem uma rede que a Polícia Federal está investigando, uma rede criminosa lá no estado do Maranhão e que está tentando intimidar, interferir no julgamento e nas investigações, né? No STJ e agora tentando pressionar o STF. E é isso que está sendo investigado. Bom, os nossos canais de transmissão, temos no radinho, e hoje estamos no radinho para todo mundo. Hoje não tem futebol, hoje é no radinho para todo mundo não, né? Todo país, em rede nacional, todo mundo, aí vai ser pela internet, aí dá para acompanhar. No YouTube, nosso canal no YouTube, Rádio CBN, né? Aí dá para acompanhar com imagem, tem o chat dos ouvintes, aí ó, o HD já mandou um sinalzinho que é para você dar um joinha. Aí eu mesma não tinha dado, acabei de dar o joinha. Isso no YouTube, no Globoplay, transmissões ao vivo do Globoplay, com acesso gratuito, procure lá. Tem o site da CBN e também dá para acompanhar pelo aplicativo da CBN. Agora são 10 horas e 23 minutos.
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0: Seguimos com a nossa série 50 debates para o Brasil, que é apresentada pelo Jornal da CBN, ao vivo, né? Um debate sobre assuntos importantes, polêmicos, que dividem a opinião. E aqui no CBN Noite Total, a gente sempre traz uma ediçãozinha para você ter uma ideia, né? Uma degustação. E aí, se você quiser, você procura lá no site da CBN e tem acesso à íntegra do debate, do tema de hoje, que é porte de armas, e também dos temas anteriores. E também dos seguintes, mas aí dos seguintes tem que esperar chegar o dia. É, porque não ficam lá com antecedência. Bom, hoje então, porte de armas, o tema do debate, na série 50 debates para o Brasil. O Congresso deve ampliar o acesso aos cidadãos como forma de defesa pessoal ou promover um controle rigoroso das armas para reduzir a circulação e o uso indiscriminado dos armamentos? Para o coronel André Batista, ex-comandante do Comando de Operações Especiais da Polícia Militar do Rio de Janeiro, o porte de armas deve ser ampliado, já que o Estado não consegue mais garantir a segurança de toda a população. Ele também classificou como falácia a informação de que armamentos apreendidos com criminosos, na maioria das vezes, tem origem legal.
13: O Brasil hoje ele apreende entre 100 e 105 mil armas por ano. Significa que ainda assim a gente não conseguiu desfazer as rotas mais importantes que abastecem as organizações criminosas. Então, de fato, é uma falácia dizer que as armas que circulam dentro do país são de origem legal. Isso é uma falácia repetidamente feita como um mantra aí pelos ideologistas, né, da proibição, mas que não, na verdade não se fundamenta em nenhum dado estatístico forte.
0: Já André Zanetic, integrante do Fórum Brasileiro de Segurança Pública, a questão não é saber se uma arma pode salvar alguém, mas se é capaz de ampliar e tornar a sociedade mais segura. O especialista ainda destacou que diversos armamentos legais acabaram desviados e geraram risco adicional.
14: A gente teve um processo muito grande de circulação, né, ampliação dessa circulação. A gente tem falhas muito grandes no controle, na fiscalização, né? E a gente tem efetivamente encontrado mais armas, né? Eu acho que esse é o principal ponto, né? E aí eu diria que essa é a questão central da defesa desse controle rigoroso, né? Ou seja, não basta só a gente discutir quem pode comprar uma arma, mas a gente precisa saber o que acontece com ela depois que ela entra em circulação.
0: Bom, a série 50 debates para o Brasil prossegue. E vai ser exibida até a semana que antecede o primeiro turno das eleições. Todas as manhãzinhas no Jornal da CBN com Milton Jung e Cássia Godoy, você acompanha a série. E aqui no CBN Noite Total, uma edição para você ter uma ideia. Esse você se interessar, procurar lá no site da CBN. 50 debates para o Brasil. Agora 10h30.
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0: Sexta-feira, 14 de agosto de 2026. Após encontros com o presidente Lula, o presidente do Senado, Davi Alcolumbre, afirmou que encaminhou para análise das comissões da Casa a PEC que prevê o fim da escala 6x1. A PEC da Segurança Pública e o projeto de lei que estabelece o marco legal para minerais críticos e terras raras. Os projetos foram encaminhados à Comissão de Constituição e Justiça, onde tramitarão antes de uma eventual votação no plenário do Senado. O ministro Flávio Dino, do Supremo Tribunal Federal, levou ao plenário do STF o julgamento sobre o pagamento de 6 bilhões de reais de bancos a poupadores decorrentes de perdas inflacionárias em planos econômicos das décadas de 1980 e 1990. O prazo de validade do acordo vai até maio de 2027. O julgamento teve início hoje. A importação de calçados superou a exportação no Brasil pela primeira vez em quase 30 anos. Em julho, o país gastou 66 milhões de dólares com a compra de chinelos, sandálias e sapatos de outros mercados e vendeu 62 milhões para o exterior. A quantidade que representa o setor, a entidade, aliás, que representa o setor, a Bi Calçados, atribui o resultado à entrada de produtos asiáticos e à perda dos mercados norte-americano e argentino. A Letônia e a Finlândia relataram ameaças em razão da presença de drones no espaço aéreo das duas nações e adotaram medidas de emergência. O governo letão orientou os moradores a buscar abrigo após o alerta. Já autoridades finlandesas criaram uma zona temporária de restrições à aviação e à navegação na parte leste do país. Os avisos envolvem áreas estratégicas perto da Rússia. Horário de Brasília, 10h33.
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0: O mercado de produtos ilegais bateu recorde no Brasil em 2025. E para além dos impactos desse tipo de fraude nas empresas e nas contas públicas, especialistas se debruçam para entender como e por que isso chega ao consumidor. É o tema da reportagem de Leopoldo Rosa.
2: Se eu te disser que vamos falar sobre mercadoria ilegal, é possível que imediatamente você associe essa conversa a vendedores ambulantes, camelôs e pequenos comércios que vendem itens de marca falsificados. Talvez você fale dos cigarros do Paraguai ou da história das bebidas adulteradas que viraram notícia no ano passado. Mas a ilegalidade de produtos no Brasil vai muito além disso. Os números falam por si. Ouve só. Dados da Associação Brasileira de Combate à Falsificação apontam que o prejuízo da pirataria no Brasil bateu recorde em 2025, superando 514 bilhões de reais. Um outro dado, mais alarmante, da Confederação Nacional do Comércio, fala em até 1,5 trilhão de reais movimentado pela economia ilegal no país. A diferença entre as cifras mostra bem a dificuldade que existe em mapear de fato o quanto de mercadoria ilegal circula pelo Brasil. Mas antes de entrar fundo nisso, eu comecei a entender essa história do começo. Por que as pessoas compram tanta coisa falsificada? Afinal, se há vendedores, há compradores.
3: Há necessidade de se ter um olhar de que os valores dos produtos de marca têm um valor fora do acesso do poder aquisitivo do brasileiro. É essa a realidade. Nós vivemos um momento histórico, político e econômico, onde nossa moeda tem um baixo valor, onde os nossos salários são baixos, onde o acesso a esses produtos cada vez é mais limitado. Então, a gente tem que analisar sob uma outra ótica. É um olhar que deve ser refeito. Deve ser um olhar com base na questão sociológica, cultural. E, obviamente, eu não sou maluco de achar que não tem que se combater a pirataria e a contrafação. Lógico que nós não podemos tolerar, mas há de se ter um olhar diferenciado.
2: A explicação é do Armando Rovai, professor de Direito da Universidade Presbiteriana Mackenzie. A economista e planejadora financeira Isabel Abreu aprofunda o debate. Ela explica que a economia de dinheiro com a compra de um produto falso logo pode se transformar em prejuízo.
4: Do ponto de vista financeiro, isso é um erro de cálculo muito comum. A pessoa vê ali um produto com um terço do preço, enxerga uma economia. Só que economia de verdade se mede ali no resultado final, não só no preço da etiqueta. Um produto falsificado, ele quebra rápido, não tem garantia, não tem conserto. Você compra de novo e de novo. E quando você soma tudo isso, muitas vezes você gastou mais do que teria gastado comprando uma peça original uma vez só. Isso é o que a gente chama ali de custo invisível. Ele não aparece na hora da compra, mas aparece no seu bolso com o passar do tempo, logo depois. E tem um segundo ponto também, que é ainda mais sério. A saúde e a segurança. Um eletrônico que pode dar curto, cosmético com uma composição duvidosa, desconhecida, um remédio sem controle nenhum. Isso é um risco que nenhuma economia de preço compensa.
2: Não por acaso, os dados corroboram as falas dos especialistas. Itens de vestuário, calçados e eletrônicos lideram em volume de consumo de produtos falsos. No setor esportivo, por exemplo, 34% das vendas já correspondem a produtos não originais. Leopoldo Rosa, especial para a CBN.
0: Agora 10h37.
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0: Faria, na sua companhia, na minha companhia também. Bruno, bem-vindo, boa noite.
6: Como vai, Taninha? Tudo bem? Boa noite para você, boa noite para todo mundo que nos acompanha.
0: Bom, antes de falarmos dos jogos do fim de semana, temos aqui algumas notícias, né? São Paulo anunciou a renovação do Calleri.
6: De Jonathan Calleri, estava tudo encaminhado, a renovação, extensão de vínculo do jogador argentino de 32 anos de idade, jogador que tinha vínculo até dezembro deste ano. E aí o São Paulo anunciou hoje, no início da noite, a renovação, que agora terá validade por mais duas temporadas, ou seja, até o fim de 2028. O vínculo ainda conta com uma possível extensão por mais um ano. E aí tem alguns cumprimentos de metas esportivas. Esse cumprimento passa muito por conta de... Se em 2028 Calleri atuar por mais de 60% dos jogos, ele terá o seu contrato renovado por mais um ano. A negociação se arrastou por alguns meses. Calleri, em algum momento, chegou a pedir mais do que o São Paulo podia pagar naquele momento. Aí as conversas estacionaram. Outros clubes, até do futebol brasileiro, de outros países, entraram em contato com o Calleri, um time da Major League Soccer, né, dos Estados Unidos, outro time do México, México e Estados Unidos, que tem assim, uma moeda muito forte, então vieram com propostas mais vantajosas para o jogador do São Paulo, que bateu o pé e disse que gostaria de permanecer aqui. Calleri, que é o capitão do time, é um dos jogadores de referência e jogador com 256 partidas, 91 gols, algumas assistências, dois títulos, disputa sua sexta temporada. É um fico importante para o São Paulo, já que o tricolor não vive um momento tão bom assim nos últimos anos, mas vê nele uma possibilidade aí de manter não só a sua referência no comando de ataque, como também um jogador que sabe balançar as redes. É o artilheiro do time no ano com 12 gols. Então, importante... Fico de Calleri para o São Paulo, Tânia.
0: Muito bom. Novidades também no Atlético Mineiro?
6: Novidade. O Galo anunciou a contratação de dois reforços hoje. Primeiro, um jogador brasileiro, o volante Fred, meio campista, né? 33 anos de idade, ele acertou a rescisão contratual com o Fenerbahçe da Turquia e assinou um vínculo válido por 3 anos e meio com o Atlético Mineiro. Você sabe que essas conversas, essa negociação aí, já duram há mais de 200 dias, mas foi importante porque era um desejo do jogador atuar com a camisa do Atlético ao mesmo tempo em que ele teve uma passagem pelas categorias de base, mas não chegou a atuar no profissional. Então era um sonho dele defender a camisa do Galo E aí veio esse anúncio nesta sexta-feira, uma contratação muito boa e importante. O Fred, que chegou a disputar uma Copa do Mundo pela seleção brasileira, esteve no ciclo de 2022, é verdade que estava naquele fatídico jogo contra a Croácia, quando o Brasil ainda sofre o gol de empate na prorrogação, vai para os pênaltis e é eliminado. Alguns torcedores culparam o Fred. Eu não vejo culpa somente dele, vejo culpa de outros jogadores também, mas o Fred estava naquele jogo e é um jogador, sem dúvida nenhuma, que pode ser um diferencial para o Atlético, que também aproveitou a sexta-feira para anunciar um outro jogador, Kevin Castaño, do River Plate da Argentina. Ele é colombiano, tem 25 anos e está em Belo Horizonte, deve assinar aí um contrato de empréstimo por um ano com opção de compra ao fim do vínculo. Jogador de Copa do Mundo, esse já mais atual, nesta última, em 2026, há alguns meses, o volante já foi regularizado aí no BID da CBF. Com isso, pode estrear com a camisa do Atlético neste domingo contra o Grêmio na Arena MRV, 4 horas da tarde, pela 23ª rodada do Campeonato Brasileiro. O Atlético Mineiro, sabendo da importância de reforçar o time, já que está na Copa do Brasil, já que está nas oitavas da Sul-Americana e também disputa o Campeonato Brasileiro.
0: Muito bom, então vamos lá, né? Aos demais jogos da rodada desse fim de semana pelo Brasileirão. Bruno, o que é que teremos?
6: Vamos nessa. Vamos. A 23ª rodada começa neste sabadão, 4h30 da tarde, no Maracanã, tem Fluminense e Palmeiras. Fluminense, que demitiu seu treinador ontem, Luiz Ubeldia, não é mais o comandante do Tricolor das Laranjeiras. Marcão, que é um velho conhecido do torcedor, faz parte da comissão técnica fixa do Fluminense, vai comandar mais uma vez o Tricolor das Laranjeiras e logo de cara o Palmeiras, líder do Campeonato Brasileiro. Fluminense jogou pela Libertadores na última terça, no Maracanã, ficou no empate com o Independente Rivadavia por 0x0. O Palmeiras jogou na quarta-feira pela Libertadores, ficou no empate por 1x1 no Nubank Park, no estádio palmeirense. E aí o resultado que as duas equipes, como foram mandantes nesse primeiro duelo, não gostaram nem um pouco, é verdade. Então, a ver se irão com os times titulares ou com misto, praticamente reserva, já que no início da próxima semana volta a Libertadores e as equipes precisam decidir as vidas fora de casa. Fluminense vai até a Argentina e o Palmeiras até o Paraguai tentando chegar às quartas. Então a rodada deste fim de semana no Brasileirão é importante para as duas equipes. A ver como chegarão esses dois times. Ainda neste sábado, 6h30 da noite, na Arena da Baixada, tem Atlético Mineiro e Bragantino, o Furacão contra o Massa Bruta. Ainda neste sábado, no estádio do Morumbis, 9 horas da noite, tem São Paulo e Coritiba. São Paulo que não vence há 8 rodadas no Campeonato Brasileiro. A última vitória foi lá no mês de abril. Precisa dos 3 pontos para se distanciar do Z4 com o Coritiba, que costuma fazer uma campanha boa fora de casa. São Paulo aí espera que em torno de 50 mil torcedores estejam presentes neste sábado. A venda de ingressos já está na casa dos 40 mil, viu, Tânia? 40 mil ingressos vendidos, vamos ver se vai chegar até 50 mil. Esses são os jogos do sábado. Domingão tem mais, e ainda tem na segunda, mas vamos ao domingo. Domingo, mais uma vez, 11 horas da manhã, outro duelo. Arena Condá, Chapecoense e Bahia. Bahia sexto colocado, Chapecoense, lanterna e virtual rebaixada já para a Série B, mas é um jogo importante, principalmente para o Tricolor de Aço tentar entrar no G4 do Brasileirão, a depender dos resultados. Aí no domingo, 4 horas da tarde, em São Januário, briga dos desesperados, dois times que estão na zona de rebaixamento. Vasco e Santos, duelo no Rio de Janeiro. O Santos é o primeiro time da zona de rebaixamento, é o 17º. O Vasco, 18º, ambos com 22 pontos. O Vasco é o 18º porque o saldo é menos 8. O Santos é o 17º porque tem menos 6. Então, um jogo que vale e muito para as duas equipes. Além disso, no mesmo horário, na Arena MRV, Atlético Mineiro e Grêmio. No domingo, 6h30 da noite, no Maião, tem Mirassol e Flamengo. Dois times que também estão na disputa das oitavas de final da Copa Libertadores. O Mirassol conseguiu sair do Z4 do Brasileirão na última rodada. Tem um ponto a mais do que Santos e Vasco, então vai precisar da vitória. Já o Flamengo é o vice-líder, conseguiu diminuir a distância para o líder Palmeiras, hoje em 6 pontos com um jogo a menos, então depende muito também de uma vitória, porque o Palmeiras joga no sábado, então o Flamengo entra em campo no domingo já sabendo do resultado do Verdão. No Barradão, ainda domingão, 6:30 da noite, tem Vitória e Botafogo, e na Neoquímica Arena, 7:30 da noite, Corinthians e Cruzeiro, mais duas equipes que estão nas oitavas da Libertadores. Acredito que duas equipes que chegam para esse confronto com os times mistos para reserva, já que o Corinthians empatou em Rosário contra o Rosário Central por 0-0 e o Cruzeiro empatou com o Flamengo por 1-1. E aí, na segunda-feira, no Beira-Rio, um duelo também importante na parte baixa da tabela. 8:00 da noite, Internacional e Remo. O Internacional, primeiro time fora do Z4, com 23 pontos, e o Remo, 19º colocado, com 22. Jogo que vale muito, é Campeonato Brasileiro, tem muita gente tentando sair do Z4, tem muita gente ainda sonhando com o título, tem muito jogo bom neste fim de semana no Campeonato Brasileiro, Taninha.
0: Muito bom, e aí nós vamos trabalhar, é isso, Bruno?
6: Vamos, amanhã estarei no Morumbis, depois de 81 dias o São Paulo voltando para sua casa, muito por conta dos shows, o São Paulo não estava mandando o jogo no Morumbis, estarei lá a partir das 8:00 da noite e no domingão estarei para São Paulo e parte da rede com Vasco e Santos, o jogo dos desesperados. Um jogo que vale muito para as duas equipes.
0: Então tá bom, então bom trabalho para você, viu? Obrigada,
6: muito
0: Bruno.
6: Muito obrigado. Vai descansar esse fim de semana?
0: Tá? Ah, eu vou. Vou descansar, já trabalhei muito. Eu vou ter que explicar para os ouvintes o espelho. Porque a gente faz um esquema aqui que quando o nosso espelho está de férias, a gente tem que trabalhar para ele. E o Fernando Andrade é meu espelho, resumindo. Então, trabalhei 3 finais de semana seguidos. Tá bom para descansar agora, né?
6: Tá na hora, precisa, aproveite, descanse, recarregue toda a energia, a bateria e volte com tudo na segunda.
0: Segunda-feira com força total. Bruno, obrigada. Beijo.
6: Eu que agradeço. Um beijo. Tchau, tchau.
7: Bruno Faria.
0: Na sua companhia. Muito bom. Aliás, o HD que soltou a vietinha tá todo feliz porque o time dele, o Sport de Recife, venceu, né? Finalmente? Tá assim, né? Estamos falando de Série B, meus amigos. Bom, vamos lá, hein? Trazer a Samantha Klein agora, que fez uma reportagem sobre os números da pesquisa Quest na corrida presidencial, números que foram divulgados hoje.
8: Pesquisa Quest divulgou.

0: pelo Grupo Globo. Outros 13% indicam o desejo de votar em branco, nulo ou mesmo de nem comparecer às urnas. E 4% se dizem indecisos. A nova sondagem captou as intenções de voto às vésperas da largada oficial da campanha, que começa neste domingo. A Quest testou ainda outros cenários de segundo turno. Ronaldo Caiado registra 37% contra 44% do presidente Lula, Renan Santos, 36% a 44% e Romeu Zema, 34% a 45%. Num cenário de polarização intensa, Lula e Flávio também lideram a rejeição. Enquanto o petista é rejeitado por 52%, o filho do ex-presidente Jair Bolsonaro marca 54%. Apesar da recuperação de Flávio, para o cientista político Melilo Diniz, há um cenário de estabilidade.
1: E a gente tem um cenário estável tanto para o primeiro turno como para o segundo turno. Qual é a diferença? É que no segundo turno o antilulismo e o antibolsonarismo crescem, ou seja, além do eleitor está a figura do rejeitor. Não o cara que vota por amor a um candidato ou a uma proposta, mas vota para derrotar o outro. O voto vira veto.
0: Entre os partidários do presidente, o vice-líder do governo na Câmara, Lindbergh Farias, comemorou.
2: Acabou de sair pesquisa Quest, pessoal. Lula na frente, 38 a 31. E é importante dizer, a rejeição do Flávio Bolsonaro é a maior, 54%. Vamos com tudo, pessoal. É Lula tetra!
0: No entanto, poucos petistas se manifestaram. O apoiador de Lula, o deputado André Janones, criticou o fato da relação entre Flávio e o empresário Daniel Vorcaro ter sido esquecida pela militância, refletindo numa recuperação do senador. Já o líder da oposição na Câmara, Cabo Gilberto, disse que não confia na pesquisa e fala em Flávio muito mais popular do que mostra a sondagem.
3: Erraram em 2022, erraram em 2024 e vão errar novamente em 2026. A percepção que eu tenho, quando eu ando aqui, principalmente no Nordeste, que é um termo muito grande, você sabe que o Nordeste, desde que Lula venceu em 2002, sempre dá uma vitória ao PT aqui de forma esmagadora. Essa vantagem está diminuindo drasticamente.
0: A pesquisa ouviu 2.004 eleitores entre segunda e quinta-feira. A margem de erro é de 2 pontos percentuais para mais ou para menos. E o nível de confiança é de 95%. A pesquisa foi registrada na Justiça Eleitoral sob o número BR-06773-2026. De Brasília, Samantha Klein.
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9: Tânia, fazendo agora um giro pelo trânsito da cidade,

0: destacando aqui para o nosso ouvinte que vai sair de casa, que já está fora de casa ou que está voltando para casa, a gente começa pela marginal do Rio Pinheiros, que tem problema, tem congestionamento, que começa lá na região da estação Ceasa, da linha Nova Esmeralda, e vai até perto da Avenida Ruda Botelho, pouco depois do Parque Vila Lobos. Indo para outra marginal, isso no sentido Interlagos. Agora sim, indo para outra marginal, a marginal do Rio Tietê, tem problemas no sentido Cebolão, entre a Avenida Brás Leme, a ponte da Casa Verde, e a ponte Júlio de Mesquita Neto. Também tem condicionamento nessa região. E no sentido Zona Leste, o problema é perto da ponte do Tatuapé, esse menor e também de menor intensidade. Na Radial Leste, aquela mesma lentidão de todo dia entre as estações Guilhermina e Patriarca, Vila Ré. Tânia.
1: Ok, Matheus de Souza.
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1: O Itamaraty notificou formalmente o governo dos Estados Unidos sobre a abertura do processo de reciprocidade econômica. Segundo o presidente Lula, o Brasil vai reagir às tarifas americanas para mostrar que o país não é pouca coisa.
3: O presidente Lula disse que o governo brasileiro acionou a lei da reciprocidade contra o tarifaço imposto pelos Estados Unidos para mostrar que o Brasil não é pouca coisa. Lula ainda afirmou que está tentando falar com Trump por telefone para dizer que ele não se meta nos negócios do Brasil, sobretudo nas eleições. Em entrevista ao podcast Não Inviabilize, Lula classificou como mentiras as justificativas americanas para as tarifas que acusam o Brasil de comprar produtos fabricados a partir do trabalho análogo à escravidão e não combater o desmatamento. Segundo o presidente, ninguém vence o Brasil com mentira. E a aplicação da retaliação comercial é uma demonstração de que o país não aceitará inverdades e defenderá a soberania.
4: Eu quero manter uma boa relação com os Estados Unidos. Não quero nenhuma briga com os Estados Unidos. Lamentavelmente, eles estão fazendo, sabe, construindo inverdades contra o Brasil. Nós ontem entramos com a lei da reciprocidade.
5: Eu vi.
4: Para a gente mostrar que a gente também não é, sabe, pouca coisa. Nós nos respeitamos.
3: Nesta sexta, o Ministério das Relações Exteriores notificou formalmente o governo norte-americano e solicitou consultas diplomáticas antes de qualquer medida de reciprocidade. Segundo interlocutores do Itamaraty, o processo de consultas e tratativas burocráticas pode levar de 2 a 3 meses e pode ou não levar ao acionamento da prerrogativa de fato. O ministro da Fazenda, Dario Durga, disse que o processo de aplicação da Lei da Reciprocidade Econômica envolve a participação dos setores afetados.
6: Como a gente percebe que o mundo hoje anda muito fechado para esse tipo de participação, o primeiro impacto do processo de reciprocidade é a gente poder colher, em especial do empresariado brasileiro, mas também do empresariado exterior, quais seriam os impactos e as preocupações que eles têm com eventuais medidas de reciprocidade.
3: Além de iniciar o processo de reciprocidade, o Brasil também acionou a Organização Mundial do Comércio contra as novas tarifas americanas. A Casa Branca já aceitou o pedido de consultas. Com colaboração de Rani Veloso, de Brasília, Igor Cardim.
1: É isso, gente. É claro que o Brasil não vai, na prática, ter condições, né, de fazer a reciprocidade econômica com os Estados Unidos. A gente não tem bala na agulha para isso, mas fica ali registrado, é uma forma também de alguma forma colocar uma pressãozinha, enfim. Dificilmente os Estados Unidos vão voltar atrás nesse tarifaço, né? Mas, enfim, também o Brasil tem que fazer o que tiver ao nosso alcance para mostrar que, né, a gente também não está parado. Agora, 11 horas.
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0: Sexta-feira, 14 de agosto de 2026. O presidente Lula afirmou que só dará aval ao embaixador indicado pelos Estados Unidos para representar o país no Brasil após as eleições, caso seja reeleito. O presidente Donald Trump indicou Daniel Pérez para o cargo, nome que já foi aprovado pelo Congresso norte-americano. O governo brasileiro, no entanto, tem adiado o chamado agrément diante da desconfiança de que o diplomata possa atuar no processo eleitoral brasileiro. A Petrobras anunciou que encontrou indícios de petróleo e gás natural em um poço exploratório na bacia da Foz do Amazonas, no litoral do Amapá. A descoberta indica que existem hidrocarbonetos na região, mas ainda não significa que haja uma reserva comercial de petróleo. O poço fica a cerca de 175 quilômetros da costa do Amapá. A presidente da empresa, Magda Chambriard, afirmou que a descoberta reforça o potencial da margem equatoriana brasileira. O ministro do Supremo Tribunal Federal, Luiz Fux, afirmou que não é possível esperar do judiciário uma decisão que determine a concessão de garantias pelos bancos ou pela União para o empréstimo bilionário que o governo do Distrito Federal busca para socorrer o Banco de Brasília. O magistrado conduziu uma audiência de mediação que reuniu a governadora Celina Leão e o ministro da Fazenda, Dario Durigan. As partes devem continuar debatendo saídas para a operação. O governo federal reforçou que o empréstimo não terá a garantia da União. Horário de Brasília, 11 horas e 2 minutos.
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0: Olá, muito boa noite. Bem-vindos à última hora do CBN Noite Total desta sexta-feira, com Matheus de Souza na produção e os trabalhos técnicos do Henrique Dias. O HD, vamos juntos, hein, até meia-noite, pelos nossos mais diversos canais, para além do queridíssimo Radinho. E aí estamos no Radinho para toda a nossa rede. Hoje não tem futebol. Dá para acompanhar também com imagem. 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Tem o chat dos ouvintes. 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Dá para acompanhar o programa pelo site da CBN e também pelo aplicativo da CBN. Vamos em frente. O Matheus de Souza tem aqui uma informação sobre o MC Ryan SP. Ele foi condenado por violação de direitos autorais. E, nossa, mas numa quantidade de música que não dá nem para dizer que é um caso isolado, hein? Matheus de Souza, conta pra gente.
2: É, Tânia, boa noite novamente a você. Boa noite ao ouvinte do Noite Total. Ele que é o artista mais ouvido do Brasil, segundo o Spotify, MC Ryan SP, foi condenado por violação de direitos autorais a não acreditar a Lucas Vieira Josimba, que, segundo a justiça, é o verdadeiro autor de 34 músicas do cantor. Ainda cabe recurso. Lucas, que utiliza o nome artístico Lusca, disse à justiça que enviava as composições ao funkeiro sob promessa de divisão de lucros e inclusão de créditos, que não aconteceu de fato. Entre as canções reivindicadas pelo autor estão Sete Marcha, Pernoite 1 e 2, Amante da Minha Conta e Ilusão, entre parênteses, Cracolândia, que é um dos maiores sucessos do cantor, com mais de 200 milhões de visualizações no YouTube. Tem outros cantores de sucesso nessa cena, nessa música. Tem Hariel, tem Salvador da Rima, tem Alok, tem pessoas grandes nessa música, que é um sucesso enorme da época. Na época que lançou, foi bem conceituada, foi bem escutada, hitou de verdade. No processo, o MC Ryan hitou de verdade essa música. Então, é uma música que deixou uma pegada cultural.
0: Entendi.
2: E nesse processo, o MC Ryan SP e a produtora GR6 questionaram as conversas apresentadas pelo autor e afirmaram que as obras não tinham registro na União Brasileira de Compositores. O cantor e a empresa também apontaram que as músicas citadas são do próprio MC Rian SP ou do MC BKA. Na decisão, o juiz indicou que a Lei de Direitos Autorais estabelece categoricamente que a proteção aos direitos do autor independe de registro, decisão que foi tomada pela 12ª Vara Cível de Santos, no litoral. O magistrado também indicou que apenas 11 das 34 canções estão cadastradas na UBC em nome de Rian SP, porém o cadastro de fonogramas ou obras é feito pelo produtor, no caso, a empresa GR6. A decisão apontou Lusca como autor das músicas e ordenou que o MC Rian SP e GR6 incluam o nome dele como compositor em todas as plataformas digitais e no ECAD em até 30 dias, sob pena de uma multa diária de R$ 1.000. A justiça condenou os réus ao pagamento de todos os lucros de cessão e royalties das 34 músicas desde o lançamento de cada uma. O valor ainda está sob análise. Eles também foram condenados ao pagamento de R$ 20.000 por danos morais por conta da omissão do nome do compositor.
0: Gente!
2: A empresa e o funkeiro ainda não se manifestaram. Tânia?
0: Quer dizer que ele foi condenado porque ele pegou a música de outra pessoa, gravou, não deu crédito, não pagou direitos autorais. E aí alega que a outra pessoa não fez o registro da música, como se isso tirasse a autoria dela. Basicamente isso, né? Que
2: sim,
0: criminoso.
2: E ele conversava pessoalmente com esse produtor, com esse compositor.
0: Ah, tá.
2: O compositor enviava pessoalmente as composições ao funkeiro, que prometia divisão de lucros e isso acabou não acontecendo.
0: Não, isso aí é criminoso. Tem que ser, tá certo, tem que ser punido mesmo. Aliás, eu lembro, né, Matheus, que o MC Rian SP, embora faça muito sucesso e tal, é ripado, né, como fala?
2: Ritado. Hypado.
0: Hypado. Ah, o que, que é irritado que você usou, então?
2: Quando a música que irrita é a que tá no topo das paradas.
0: Ah, de hit.
2: O cara que é hypado é o que solta hit atrás de hit.
0: Ah, de hit. Ah, esse termo é um irritado e hypado, entendeu? Mas é tudo mais ou menos a mesma coisa. Bom, mas eu lembro que ele chegou a ser preso, mas aí é uma outra história, né? E aí é uma história bem mais gravosa, não que não pagar direitos autorais não seja, mas por envolvimento em lavagem de dinheiro para o narcotráfico. Ele chegou a ser preso, foi concedido um habeas corpus, isso tudo esse ano. Ele está respondendo o processo em liberdade, está cumprindo medidas cautelares, né, por lavar dinheiro ao narcotráfico, é disso que ele é acusado. E agora, então, a gente descobre que ele pegava as músicas do compositor e simplesmente não pagava os direitos autorais. É isso. Em geral, quando uma pessoa ela é criminosa, ela não é a criminosa numa única conduta, né? Já tem um modus operandi. Parece ser o caso. E pelo menos já temos uma condenação neste sentido. Vamos lá, hein? Bom, peraí. Aqui. Vamos seguir em frente. O candidato a vice na chapa de Ronaldo Caiado, Gilberto Kassab, afirmou que o Centrão está com Lula e que a chance de Flávio Bolsonaro ser eleito é zero. A declaração foi dada durante encontro com empresários em São Paulo.
3: Presidente do PSD e candidato a vice na chapa encabeçada por Ronaldo Caiado, Gilberto Kassab declarou não achar que o Centrão está neutro, mas que está com Lula, porque até o momento tem preservado Flávio Bolsonaro diante dos escândalos envolvendo o senador. A fala foi durante um coquetel para empresários paulistas do agronegócio, da indústria e da mineração, que se reuniram nesta quinta-feira em um clube de alto padrão em Higienópolis, na região central de São Paulo. O candidato a vice afirmou que as chances de Flávio se eleger são zero. E isso não está claro ainda porque o filho do ex-presidente Jair Bolsonaro está sendo preservado, mas isso vai acabar quando o jogo começar. Para Kassab, é aí que o PT e aliados vão mostrar quem é Flávio e as pessoas a seu redor, e ele vai desabar. O presidente do PSD ainda brincou que o Centrão deu um presente para Caiado por não lançar candidatos próprios e, dessa forma, aumentar o tempo de TV no horário político. de 50 segundos, Caiado agora tem quase 2 minutos e 20 segundos, o que, segundo Kassab, é uma novela em termos de propaganda política. Na ocasião, Kassab ainda defendeu o mandato com idade mínima de 60 anos para ministros do Supremo Tribunal Federal. Para ele, dessa forma, dá para avaliar melhor a história de vida da pessoa e a indicação não será uma oportunidade de vida, mas um reconhecimento pela trajetória. Discursando para a plateia de empresários, Caiado voltou a criticar Lula e Flávio Bolsonaro. Disse que os dois candidatos são os mais rejeitados pelos eleitores e que se alimentam, um tomando a decisão de ódio do outro como se fosse um jogo de futebol. O presidenciável também chamou os dois de preguiçosos por não entenderem as riquezas minerais do Brasil, citando as terras raras, um discurso que agradou o público, também formado por empresários da mineração. Caiado ainda defendeu corrigir o que chamou de desordem institucional das emendas parlamentares. Disse que é preciso prevalecer o projeto do governo que foi eleito e ressaltou que o cargo de presidente não pode ser usado para cuidar de questões de ordem pessoal ou familiar. Também estavam presentes no evento Aldo Rebelo, que passou a integrar a campanha de Caiado após ser expulso do partido Democracia Cristã, e Luiz Henrique Mandetta, que foi demitido do comando do Ministério da Saúde no governo Bolsonaro por não concordar com as condutas do presidente durante a pandemia. Na campanha de Caiado, Mandetta está ajudando no plano de políticas para a saúde, que será divulgado na segunda-feira. De São Paulo, Karen Lemos.
0: E agora a própria Karen Lemos traz aqui uma outra reportagem, dessa vez com o Flávio Bolsonaro reagindo à afirmação do Kassab, né, de que o Centrão está com Lula e que o Flávio não será eleito. O Flávio Bolsonaro e também o coordenador da campanha dele à presidência disseram que a candidatura de Ronaldo Caiado é uma linha auxiliar para reeleger Lula. Vamos ouvir.
3: O candidato do PL à presidência, Flávio Bolsonaro, reagiu às declarações do presidente nacional do PSD, Gilberto Kassab, de que o senador tem zero chances de vencer as eleições. A fala ocorreu durante uma reunião de empresários paulistas para apresentar o candidato da sigla, Ronaldo Caiado. Nas redes sociais, Flávio escreveu que o PSD está com Lula e, na opinião dele, candidaturas de direita têm que ser contra o líder petista. O senador Rogério Marinho, que coordena a campanha de Flávio, também se manifestou e escreveu que a candidatura de Caiado não é para valer, que o PSD tem 3 ministros do governo do PT e se comporta como uma linha auxiliar para reeleger Lula e não para, de fato, concorrer às eleições. Na quinta-feira, em um clube de alto padrão em São Paulo, Kassab também afirmou que o Centrão não está neutro, mas está com Lula, porque tem preservado Flávio Bolsonaro dos escândalos envolvendo o filho do ex-presidente Jair Bolsonaro. Candidato a vice na chapa encabeçada por Caiado, Kassab acrescentou que essa preservação em torno de Flávio vai acabar quando o jogo começar, principalmente com o início da propaganda eleitoral a partir do dia 16. Para Kassab, é aí que o PT e aliados vão mostrar quem é Flávio e as pessoas a seu redor. E ele vai, abre aspas, desabar, fecha aspas. Depois das reações, Kassab também usou as redes sociais para reafirmar as declarações que fez no evento de quinta-feira e pontuou que o posicionamento do Centrão claramente favorece a candidatura do PT. As falas de Kassab, bem como a reação de Flávio e Rogério Marinho, ocorrem em meio à falta de apoio dos partidos do Centrão e também da centro-direita para a candidatura do senador. A chapa tentou se aproximar de partidos como Republicanos, PP e União Brasil, mas sem sucesso. Por causa dessa falta de apoio, o PL decidiu registrar uma candidatura por sangue, com um vice do mesmo partido. No caso, Alfredo Gaspar, do PL de Alagoas, que foi relator da CPI do INSS. De São Paulo, Karen Lemos.
0: O fato é isso, né? O Centrão, os partidos de direita do Centrão, naturalmente, né, tenderiam para a candidatura do Flávio, porém são partidos ali fisiológicos, são partidos que fazem a leitura do cenário eleitoral e só embarcam mesmo para valer numa campanha se eles tiverem certeza de vitória. E tem uma outra coisa também, dependendo do estado, para os candidatos daquelas regiões, daquele estado, é preferível ou estar com o Bolsonaro, ou com Flávio Bolsonaro, ou estar com Lula. né? No Nordeste, por exemplo, é melhor estar com Lula. No Sul, é melhor estar com o Flávio Bolsonaro, né? Por exemplo, o Tarcísio, que é do Republicanos, está com o Flávio Bolsonaro, em São Paulo. Então, eles estão liberados para fazerem as suas escolhas. É, a gente tem aqui um caso muito interessante, que é o Davi Alcolumbre. O Davi Alcolumbre, que é o presidente do Senado, ele é do União Brasil, né? Desse partido gigante que fez a federação com o PP, né? Com progressistas, é, e que estava tudo muito encaminhado para fechar com o Flávio, mas que acabou não fechando com o Flávio Bolsonaro. E o Davi Alcolumbre, que lá atrás estava rompidíssimo com o Lula, quando o Lula estava baixo nas pesquisas de intenção de voto, o Davi Alcolumbre estava rompidíssimo, né? Impôs uma derrota ao governo Lula ao não aprovar o nome que ele indicou do Messias para a vaga no Supremo, todo mundo lembra disso, foi algo horroroso, assim, assustador, como que um presidente do Senado peita assim, um presidente da República. Pois é, mas agora é um outro cenário. E ao mesmo tempo, o presidente Lula precisa do Davi Alcolumbre para passar pautas importantes. Então agora é um outro cenário, agora o Davi Alcolumbre está, né, próximo do Lula, e isso vai permitir o avanço de matérias que são importantes para o governo Lula, inclusive do ponto de vista das eleições. Por exemplo, o fim da escala 6x1, né? Que o Davi Alcolumbre, ele estava dizendo que não, não ia pautar, estava boicotando mesmo, na cara dura, né? Agora não, agora vai colocar em tramitação o tema do fim da escala 6x1. Também a PEC da segurança, política para minerais estratégicos, enfim, vários outros temas. Agora, o fim da escala 6x1, se de fato tramitar ainda em tempo das eleições, antes das eleições, isso é um presente que o Alcolumbre está dando para o presidente Lula. O Igor Cardim traz aqui a reportagem.
4: Depois de 3 conversas com Lula em pouco mais de uma semana, o presidente do Congresso, Davi Alcolumbre, determinou nesta sexta-feira o encaminhamento às comissões do Senado de 3 propostas prioritárias do governo. A decisão ocorreu após um novo encontro com o presidente da República nesta sexta no Palácio da Alvorada. Entre as propostas estão a PEC que prevê o fim da escala 6x1, a PEC da Segurança Pública e o projeto que cria a Política Nacional de Minerais Críticos e Estratégicos. Alcolumbre afirmou em nota que as matérias terão tramitação pelo rito normal da Casa, com análise pelas comissões e respeito às prerrogativas do Legislativo. As PECs já foram encaminhadas à Comissão de Constituição e Justiça, que é presidida pelo senador Otto Alencar, aliado de Lula. Parlamentares da base do governo comemoraram a decisão nas redes sociais e disseram que o destravamento da pauta se deu pelo apelo popular e pela capacidade de diálogo dos chefes do Executivo e do Legislativo. A oposição, no entanto, acredita que o governo quer fazer da proposta palanque eleitoral. A CBN líderes disseram que confiam na fala pública do presidente Davi Alcolumbre, de que só pautará o fim da escala 6x1 após o pleito de outubro. O líder do MDB no Senado, Eduardo Braga, afirmou que a bancada apoia o avanço das 3 matérias e cobrou celeridade na tramitação.
5: Foi amplamente debatida em sessão temática e já conta com a chancela da Câmara dos Deputados, aprovadas em 2 turnos. Se há setores com especificidades e entendemos que há, vamos discutir e apontar soluções para estes setores.
4: Nesta sexta, o partido defendeu que os trabalhos sejam conduzidos com rapidez, mas com o aprofundamento técnico necessário para que os projetos possam ser deliberados ainda no segundo semestre. A legenda também destacou a disposição para o diálogo institucional e a busca por consenso, inclusive com os setores impactados pelas propostas. Com colaboração de Rani Veloso, de Brasília, Igor Cardim.
0: O que é a política, né? Você vê? E olha o poder do presidente do Senado. Se ele quer, a coisa avança. Se ele não quer, a coisa não avança. Basicamente é isso, né? Então a PEC aí da escala 6x1 começa a avançar no Congresso. E ela tem um potencial eleitoral gigantesco, né? Porque, afinal de contas, mexe com a vida do trabalhador lá na ponta, né? Aquelas pessoas que só folgam uma vez por semana. Que não é brincadeira, não, né? Em frente, os principais candidatos à presidência dão a largada oficial na campanha neste domingo. Agora comecem oficialmente, não que não tenha começado, mas agora começa oficialmente a campanha eleitoral. E aí, neste domingo, que marca o início oficial das campanhas, haverá atos nos berços eleitorais desses candidatos. Lula escolheu São Bernardo do Campo, enquanto Flávio Bolsonaro vai à Orla de Copacabana. Romeu Zema dá a largada em Minas Gerais. E Ronaldo Caiado começa a campanha em Goiás. Renan Santos vai à Faculdade de Direito da USP, onde iniciou a trajetória na política estudantil.
6: A campanha eleitoral começa oficialmente neste domingo e os principais candidatos à presidência da República escolheram seus redutos políticos para dar os primeiros passos na corrida pelo Palácio do Planalto. Lula, Flávio Bolsonaro, Romeu Zema, Ronaldo Caiado e Renan Santos farão atos em diferentes regiões do país. O presidente Lula vai realizar o primeiro ato de campanha no Estádio Municipal 1º de Maio, em São Bernardo do Campo, no ABC Paulista. O evento foi batizado de Onde Tudo Começou. O local foi escolhido porque, em 1976, foi palco de um dos primeiros discursos de Lula para cerca de 60 mil metalúrgicos. Já Flávio Bolsonaro, candidato do PL, escolheu Copacabana, no Rio de Janeiro, para o primeiro comício. O ato terá um trio elétrico e será realizado no estado onde Flávio nasceu e cresceu. A escolha também faz referência ao ex-presidente Jair Bolsonaro, que costumava realizar atos políticos com um trio elétrico no Rio. O cientista político Murilo Medeiros avalia que os eventos serão usados pelas campanhas para demonstrar força política.
7: Mas existe outra disputa acontecendo paralelamente a essa demarcação territorial, que é a disputa da imagem. Lula e Flávio sabem que os dois eventos serão comparados, né? Quantas pessoas compareceram, qual ato pareceu ser mais vibrante, ter mais apoiadores, qual candidato demonstrou maior capacidade de mobilização. Então, cada campanha tentará transformar seu próprio evento em demonstração de força.
6: Outros candidatos também escolheram regiões importantes para suas trajetórias políticas. O ex-governador de Minas Gerais, Romeu Zema do Novo, fará um ato no Mercado Central de Montes Claros, no norte do estado. Segundo a campanha, a escolha considera a avaliação positiva de sua gestão em Minas Gerais e a relação de Zema com a região. O ex-governador de Goiás, Ronaldo Caiado, do PSD, vai percorrer 5 cidades de Goiás que ficam no entorno do Distrito Federal em uma carreata. A campanha deve explorar a segurança pública como um dos principais temas. Já Renan Santos, do Missão, fará o lançamento da campanha no Largo São Francisco, em São Paulo, onde fica localizada a Faculdade de Direito da Universidade de São Paulo, a USP. A cientista política Raquel Alves avalia que começar a disputa eleitoral em regiões consideradas importantes pode ajudar os candidatos a consolidar apoio político.
8: Era o esperado, né? A surpresa seria o Lula iniciar a última campanha eleitoral da vida dele longe de onde ele começou, o Flávio também desprezar o berço do bolsonarismo e o Caiado e o Zema não aproveitarem o capital político dos estados que eles governaram. São escolhas naturais, né? Largada de campanha tem que ser aquecida, largada de campanha tem que ser uma coisa que mostra o candidato no auge, né? Apoiado entre os queridos.
6: Lula e Flávio Bolsonaro, que aparecem como líderes nas pesquisas de intenção de voto, vão disputar espaço já na primeira semana de campanha em Minas Gerais, o segundo maior colégio eleitoral do país. Flávio será o primeiro a desembarcar em Minas. Na segunda, ele terá agendas em Belo Horizonte, na Zona da Mata e em Juiz de Fora, onde deve discursar no local onde o pai dele, o ex-presidente Jair Bolsonaro, foi esfaqueado em 2018. Já o petista terá agenda oficial de campanha em Belo Horizonte na sexta-feira. De Brasília, João Rosa.
0: Agora 11 horas e 25 minutos.
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0: Pelo segundo dia seguido, houve um descarrilamento na linha 8 Diamante da CPTM em São Paulo. Aconteceu agora no final da tarde, por volta das 5 e pouco da tarde. O problema aconteceu entre as estações Comandante Sampaio e Osasco, na Grande São Paulo. Segundo a Via Mobilidade, concessionária que administra a linha, um trem descarrilou por volta das 5h15 nas proximidades da estação Osasco. Ninguém ficou ferido. A operação só foi normalizada de acordo com a CPTM, ou melhor, de acordo com a Via Mobilidade, né, porque é terceirizado, às 18h39. Então ficou aí uma hora e meia, mais ou menos, né? Devido ao descarrilamento, os passageiros precisaram desembarcar e foram orientados por agentes da empresa a seguir para a estação Comandante Sampaio, caminhando pelos trilhos. Gente, imagens gravadas por passageiros mostram pessoas descendo dos vagões e caminhando pelos trilhos. Nos vídeos é possível ver dezenas de usuários seguindo pela via férrea após a interrupção da viagem. Não dá, hein? Tá complicada a situação do usuário de trens. Aqui destacando a linha 8, Diamante.
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0: Vamos falar sobre o trabalho de resgate na Colômbia das vítimas do terremoto. Socorristas concentraram esforços na retirada dos escombros de um hotel que desabou em Pereira, na Colômbia, 4 dias depois do terremoto que atingiu o país. A reportagem é do Lucas Taveira.
12: Equipes de resgate continuam empenhadas na busca por sobreviventes 4 dias depois do terremoto que atingiu a Colômbia. Em Pereira, na região cafeeira, os socorristas concentram esforços em um hotel que desabou e onde pessoas podem estar vivas sob os escombros. O terremoto de magnitude 7,4 derrubou prédios e danificou casas, escolas e hospitais em diferentes cidades do oeste do país, entre elas Buenaventura, Cali e Pereira. Segundo as autoridades, são 287 mortos e quase 4 mil feridos. Cerca de 400 pessoas continuam desaparecidas. Muitas famílias também precisaram deixar os imóveis e buscar abrigos. As equipes de resgate enfrentam o risco de novas ocorrências. Dezenas de réplicas foram registradas desde o terremoto, aumentando o perigo para os socorristas e para moradores que ainda não podem voltar para casa. Em Quibdó, capital de Chocó, o presidente Abelardo de la Espriella prometeu que a reconstrução será feita independentemente de posições políticas ou ideológicas. Ele também afirmou que comunidades historicamente negligenciadas devem receber mais investimentos.
13: Olha, a tragédia foi muito forte. Chocó foi muito afetada. Sempre se deu as costas a essa região. Essa é uma grande oportunidade, não só para reconstruir a Colômbia, mas também para pagar a dívida histórica que há aqui no departamento, que é fundamental na construção da pátria, afinal.
12: O Banco Mundial anunciou ter repassado US$ 200 milhões para ajudar a Colômbia na resposta emergencial ao desastre. O dinheiro será usado nas necessidades imediatas e também na preparação para a recuperação das áreas atingidas. De São Paulo, Lucas Taveira.
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0: Sexta-feira, 14 de agosto de 2026. Após encontros com o presidente Lula, o presidente do Senado, Davi Alcolumbre, afirmou que encaminhou para análise das comissões da Casa a PEC que prevê o fim da escala 6x1, a PEC da Segurança Pública e o projeto de lei que estabelece o marco legal para minerais críticos e terras raras. Os projetos foram encaminhados à Comissão de Constituição e Justiça, onde tramitarão antes de uma eventual votação no plenário do Senado. A taxa de desocupação no segundo trimestre caiu em 13 unidades da Federação. Santa Catarina, Mato Grosso e Espírito Santo registraram os menores índices no período pesquisado pelo IBGE. Amapá, Bahia e Pernambuco apresentaram os níveis mais elevados. O Maranhão teve a maior taxa de informalidade, que chegou perto de 57%, e Santa Catarina a menor, 25%. Luigi Mangione, acusado de matar o CEO da United Healthcare, Brian Thompson, admitiu ter atirado contra ele. A declaração ocorreu durante sessão judicial em um tribunal de Nova York, nos Estados Unidos. Mangione também se declarou culpado da acusação de ter perseguido o CEO, um dos crimes pelos quais ele é acusado. Diante da confissão, os juízes estabeleceram que a sentença do criminoso será lida no dia 18 de dezembro. A Procuradoria de Nova York afirmou que vai pedir a prisão perpétua para ele. No horário de Brasília, 11 horas e 33 minutos.
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0: Estamos com Cláudia Raia, que está rodando o país com o musical Tarsila, a Brasileira, sobre a pintora brasileira Tarsila do Amaral, ícone do modernismo brasileiro. A Cláudia Raia protagoniza e produz o espetáculo. Cláudia Raia, muito bem-vinda, boa noite.
2: Muito obrigada, querida. É um prazerzão estar aqui na CBN falando com vocês sobre essa mulher tão espetacular que é a Tarsila do Amaral.
0: Sim, vamos falar muito sobre ela. Eu quero começar justamente fazendo aqui o servição para dar a dimensão do sucesso do espetáculo, né? Porque, olha,
2: sim,
0: vocês têm 20 a 23 de agosto em Belo Horizonte, no Palácio das Artes. Depois, Rio de Janeiro, de 10 a 13 de setembro, no Vivo Rio de Janeiro. Aí depois, em outubro, o espetáculo vai para o Recife, Porto Alegre, Curitiba, Salvador, em novembro e dezembro, em São Paulo. Janeiro do ano que vem já tem espetáculo em São Paulo. Já está um sucesso, hein, Cláudia? Já está um tempo também com esse espetáculo. Quando que estreou?
2: Não, na verdade, a gente estreou em 2024, né? Porque a Tarsilinha, que é a sobrinha neta da Tarsila, me procurou na pandemia. E disse, eu quero fazer um musical sobre a minha tia, mas eu só faço se for você no papel e você produzindo.
0: Que
2: lindo. Aí caiu no colo um projeto espetacular. A gente demorou quase três anos para escrever esse espetáculo, para compor. As músicas são todas originais. O texto é da Ana Toledo e do José Posse Neto, que também é o diretor do espetáculo. E ficamos ali na luta. Todo o texto que a gente fala, todas as letras de música são baseadas em manifestos que eles fizeram, que eles falaram, tanto Oswald de Andrade, quanto Mário de Andrade, quanto ela. Tem uma letra de uma música que é quando ela é presa, que se chama Rainha de Sabá, que foi uma poesia que ela escreveu e virou letra de música na nossa versão.
0: Uhum.
2: E a primeira pergunta que eu fiz para a Tarsilinha é o seguinte, eu faço, mas eu quero saber se você vai me liberar o lado B da Tarsila. Aí ela me disse, mas o que você quer dizer? Eu falei, eu quero falar nesse espetáculo que nunca ninguém soube. Porque o que a gente sabe da Tarsila é que ela é uma musa, a diva do modernismo, né? A musa do modernismo. uma mulher chiquérrima, riquíssima, um ícone da moda. Ela e o Oswald juntos eram uma explosão, né, de inteligência, de arte, de coragem, né? Os dois juntos, eles se retroalimentavam, assim, impressionante. Mas eu quero saber do que aconteceu com a vida dela. Porque eu só faço um bom espetáculo se eu tivesse conflitos, se eu tiver perdas, se eu tiver tragédia, se eu tiver alegria. Aí eu faço um bom espetáculo, se não, não. Ela me disse, pois está alinhado o plano, o lado B da
0: Lado
2: Tarsila.
0: B.
2: É,
0: E é
2: coisas que a gente nunca ouviu
0: não
2: falar.
0: imaginava. E é uma vida cheia de reviravoltas, né? Que vocês retratam no musical sobre a Tarsila do Amaral. É uma vida que, de fato, tem uma riqueza que serve muito à dramaturgia, né, Cláudia Raia?
2: Nossa, completamente. E uma vida de glórias, né? Uma vida de uma família muito rica, donos do café, 29 fazendas do café, o pai dela tinha. Era um dinheiro que a gente não vislumbra, né? Só para você ter uma ideia, quando ela foi fazer o primeiro curso de artes plásticas em Barcelona, o pai embarcou no navio junto com ela uma vaquinha para ela tomar o leitinho dela toda manhã.
0: A vaca
2: As
0: embarcou
2: roupas.
0: no navio?
2: Embarcou para ela tomar o leitinho
0: Ai, meu
2: todas as
0: Deus.
2: manhãs.
0: Entendi. Ela era
2: As
0: de
2: roupas
0: elite.
2: dela, as roupas eram lavadas e engomadas em Paris. A comida vinha de Paris. Tudo era de Paris. Era uma loucura, assim, a sofisticação mesmo da família dela e aonde ela foi criada, né? Então começa numa glória, porque começa logo que ela conhece os modernistas. Né, quando ela chega de Paris, ela não estava na Semana de Arte Moderna de São Paulo. Ela chega, ela encontra os modernistas, né, que é o Mário de Andrade, Oswald de Andrade, Anita Malfatti e Menotti Delpicher. E então eles resolvem fazer o grupo dos cinco, né? E a partir daí a história dela começa a ser contada, né? Então foi quando ela realmente começou a pintar. Sabe, porque ela começou a pintar muito tardiamente. E aí, todas as glórias e a Bapuru e as obras importantes dela e o casamento dela com Oswald durante 7 anos foi uma explosão de alegria, de arte, de tudo. Até que entra a Pagu na vida deles. Vem morar com eles, né? Ela adota a menina, dizem que eles eram um trisal, né? Eu acho bem possível, porque ela era bem moderna para a época dela. E teve uma filha, né? Com um casamento com um primo que ela odiava. Esse primo foi uma desgraça. Ela quis se separar, ela quis se desquitar dele de todo jeito. Isso em 1915, 18. Surreal, assim. Como ela
0: Antes do
2: era
0: Oswald,
2: avant-garde.
0: né?
2: Antes do Oswald, exato. Aí, quando ela conhece o Oswald, ela ainda é casada. Então, ela não pode aparecer em público com ele. Então, eles se mudam para Paris, né? Para lá eles terem uma vida, né? Aí, depois de Paris, depois de tudo, eles voltam e a Pagu reaparece quando ela faz a primeira exposição dela no Brasil. E que. Ela é achincalhada, colocam abaixo modernismo, fora modernismo, em cima das obras dela. Foi um caos. Foi a primeira vez que ela expôs no Brasil e foi um desastre absoluto. E então ela conhece a Pagu, que defende ela no meio da exposição e tal. E ela adota essa criatura para dentro da casa dela. Mal sabia ela que ela
0: Mal
2: estava
0: sabia.
2: adotando uma serpente, né? E aí acaba que Oswald engravida a Pagu dentro da casa dela, né? E lá, e a Tarsila bota ele para fora, ela, Pagu, ele, a Pagu, todo mundo, né? E vem junto com a crise de 29, onde eles perderam tudo. Perderam todo o café, toda a riqueza deles. Ela vai pro fundo do poço, completamente. E começa a ressurgir que aparece um segundo marido, que é o Osório César, que era um comunista, psicanalista, que a leva para Moscou. Quando ela volta de Moscou, ela é presa por comunismo, ela não era comunista.
0: Ela foi presa, né, pelo Getúlio, no governo
2: Foi presa pelo
0: Getúlio.
2: Getúlio. É uma vida horrorosa. Depois ela perde a neta, perde a filha. Aí
0: Nossa.
2: aparece o Luiz Martins na vida dela, que era quase 30 anos mais novo que ela. Fica com ela 18 anos, mas em algum momento ele se apaixona pela sobrinha dela.
0: Caramba, hein?
2: É uma loucura, gente. É
0: Que
2: uma coisa. E
0: vida.
2: aí tem uma cena maravilhosa que eu adoro falar sobre isso, porque é um recorte da vida dela com Chico Xavier. Chico Xavier foi um grande esteio espiritual na vida dela, sabe? Desde a perda da neta, depois a perda da filha e tudo que ela passou, né? E eu queria deixar isso muito claro no espetáculo, porque afinal de contas a gente mora no Brasil, um país de fé,
0: Sim.
2: um país ecumênico, né, de muitas religiões. Então esse momento é muito bonito, o momento em que o Luiz lê a carta do Chico Xavier para ela e a gente está ouvindo as baquianas. Né, cantada pelo elenco. É lindo de morrer. Ela acabou de
0: Nossa,
2: perder a
0: Cláudia Raia.
2: filha. É muito lindo. É
0: Caramba, então
2: muito lindo.
0: vocês fazem todo um arco, né, da vida da Tarsila do Amaral,
2: Fazemos.
0: do
2: Fazemos. Fazemos. A gente não
0: auge.
2: faz o fim dela, que o fim dela foi muito deprimente. Não precisava, né? Que ela foi fazer uma cirurgia na coluna. Ela tinha cifose, né? Ela era toda encolhida, com o pescoço para frente. Coisa que me machuca bastante o meu pescoço, bastante as costas. Mas ela teve que fazer uma cirurgia quando ela ficou mais velha. Ela morreu com 86 anos, coisa também bem rara para a geração dela. E ela teve que fazer uma cirurgia e, por um erro médico, ela ficou na cadeira de rodas tetraplégica.
0: Uau, uau,
2: Isso a gente não
0: isso não
2: conta,
0: entra no
2: né?
0: espetáculo,
2: Não,
0: mas
2: já aparece a passagem dela desse plano para o outro plano.
0: pro outro plano. É o espetáculo Tarsila a Brasileira, e a Tarsila é interpretada por Cláudia Raia, e é um musical. E agora, o Cláudia Raia, bom, essa é a trajetória da Tarsila. Interpretar Tarsila, né? A partir do que você pôde entender dela, né? Que traços de personalidade você imprime na sua atuação? Como é que é a Tarsila que você reconstrói no palco?
2: Então, a gente teve muita. A gente teve muita. Muitas cartas, muitos livros, principalmente cartas, né? A gente teve muito acesso à família contando histórias que nunca ninguém tinha contado. Então a gente teve muito acesso e eu tive tempo de construir minha Tarsila, mas não foi fácil, porque a Tarsila é uma personagem completamente oposto de mim, né? Ela é soturna, ela é tímida, ela é introspectiva, ela é misteriosa, ela tem alguma coisa de melancolia no olhar dela, sabe? Ao mesmo tempo, o carisma dela e a força dela está justamente na contenção. E para mim isso é muito difícil, porque eu não sou nada contida, né? Eu sou totalmente para fora, eu sou bailarina, entendeu? Eu tenho o peito para fora, ela é assim.
0: Ela é
2: Ela
0: mais
2: olha para
0: curvadinha.
2: baixo, ela é curvada, ela tem vergonha das pessoas. Então, foi muito difícil. E você fazer um personagem desses em teatro é muito desafiador, principalmente em musical.
0: Sim,
2: Porque no musical,
0: completamente. Você não tem
2: né? Porque o
0: recursos
2: musical,
0: expressivos, né?
2: exato, porque o musical é tudo para fora, é super fantástico e tal. E você tem que fazer uma personagem que corre o risco de perder o carisma e de perder a força, de tão para dentro que ela é, né? Então foi um trabalho difícil de eu chegar até ela, né? Até a força dela dentro dessa contenção.
0: E aí
2: Foi
0: você
2: uma
0: dança
2: construção.
0: na personagem, também
2: Eu
0: incluía
2: danço com essa postura,
0: nessa postura.
2: canto nessa postura. E o mais legal é que a gente conseguiu fazer uma partitura desse espetáculo com músicas de Tony Lucchesi, Guilherme Terra e letras de Ana Toledo, que é uma partitura de uma contralto. Né? É minha voz, contralto, para quem não sabe, é a voz grave de mulher. Uhum. Né? E a minha voz, ela é meio rara, né? Contralto legítimo é meio raro. Então, nunca se tem, geralmente, papel para contralto. Né? Eu já cantei em todas as tessituras, porque é assim que tem que ser. Né? Até Gershwin eu já cantei como soprano, como uma voz aguda. Né? A gente canta o que tiver que cantar. Né? Mas a minha voz mesmo, natural, é a de contralto. Então, essa partitura foi escrita para uma voz de contralto, que eu acho que super combina com o temperamento e com o tempo da Tarsila. A Tarsila tem um tempo diferente. Tudo que eu sou acelerada, ela é desacelerada. Sabe? Ela é lânguida, ela flutua, ela não anda, sabe? Ela tem uma coisa, gestos sofisticados, chiques. Ao mesmo tempo, não é lento, mas ela tem um tempo dela, sabe?
0: Sim, mas
2: que é diferente.
0: Você apreendeu esse tempo, essas características a partir das cartas e a partir também do relato da Tarsilinha?
2: Sim. É. Da família,
0: da
2: né?
0: Família.
2: Todas as histórias, As atitudes dela. Ela era uma mulher muito boa de coração. Só para você ter uma ideia, depois de tudo isso que o Oswald fez, ela continuou amiga do Oswald, ela sustentou o Oswald.
0: Nossa.
2: Oswald, o casamento dele com a Pagu durou um ano só, que ele foi o grande amor da vida dela e ela foi o grande amor da vida dele. Né? Então, assim, ela é uma alma caridosa. Só para você ter uma ideia, o Luiz, que acabou se apaixonando pela sobrinha dela, ela diz, vai, case-se com a Ana Maria. Ela é jovem, vocês têm um futuro pela frente. É impressionante, assim, sabe?
0: Nossa.
2: E aí, foi ela que foi defender a sobrinha, porque a família foi toda contra da sobrinha, lógico, que ela tinha roubado o marido da tia.
0: Uhum.
2: Na cabeça da família, né? E ela foi defender, não, isso é amor, isso acontece. Não, impressionante,
0: que
2: assim.
0: Que mulher,
2: gente, que loucura. É. A gente tem que voltar 5 vidas para começar a ficar parecida com ela.
0: Exatamente. Cláudia Raia, que interpreta Tarsila do Amaral no espetáculo Tarsila, a Brasileira. Ô, Cláudia, bom, você está lá interpretando Tarsila, o Jarbas Homem de Melo está fazendo Oswald de Andrade, né?
2: Sim.
0: E quem mais é retratado dentre os artistas ali da Semana de Arte Moderna que...
2: O Mário de Andrade, todo o grupo dos 5. Mário de Andrade, Anitta Malfatti, o Menotti Del Picchia. Mas a gente tem, por exemplo, uma cena do ateliê de Paris dela. Que tal Cocteau, o Jean Cocteau? Que tal Pablo Picasso? Só isso, né? Era o grupo de amizade dela.
0: Ah.
2: O Igor Stravinsky, o Blaise Sandrart, que era um articulador suíço, um homem que foi muito importante para a ascensão dela na França, né?

0: em Paris, né? E ela apresenta pela primeira vez a negra para a sociedade parisiense, né? Então são momentos icônicos. Tem outro momento que eu adoro, que é a criação do Abaporu. Né? Na verdade, o Abaporu, ele é um presente dela para Oswald de Andrade. E é um autorretrato dela, porque ela estava procurando uma inspiração, ela queria dar um quadro para ele de aniversário, e ela começou a andar pela casa sozinha, aflita, só de camisola. De repente, ela tirou a roupa, ficou nua, e andava pela casa, e sentava no chão, e tentava achar uma inspiração, uma posição, uma imagem. Até que ela se olhou naqueles espelhos que deformam um pouco, sabe? Que na época era muito, muito, muito comum, né? E ela viu a imagem dela refletida, distorcida, com os pés maiores, com a cabeça pequena. Ela disse: é isso, é meu autorretrato para ele. E pintou. O sol era o olhar dele sobre ela, porque ele tinha os olhos amarelados. Tinha um olho amarelo, sabe, aquele mel amarelo, sabe? E o cactus era o fálico entre eles, né? Era o sexo sobre a história deles. E ela então dá para ele de. Só que ele está completamente anestesiado com o quadro. Ele não ouve uma palavra do que ela fala. Todo mundo que está todo mundo que está no, no, na cena. Embevecido com a figura do Abaporu, e ele acaba dando uma notícia muito melhor a ela. Ele tem uma ideia muito melhor do que a dela. Ela diz: não, é meu autorretrato que eu pintei para ele. Será que vocês não percebem? Sou eu. E ele diz: é o índio totem que traz as respostas. É um antropófago. Ela fala: que ideia genial.
1: Aí
0: Ela
1: surge a
0: pensa, né?
1: antropofagia, a
0: Aí ela
1: ideia.
0: diz: é isso, é um antropófago, e ele se chama Abaporu. É índio que come.
1: Uau.
0: Aí ela diz: Abaporu é tupi, quer dizer homem que come gente. Né? Então é muito interessante, sabe? É toda essa criação do quadro, porque é um número todo de dança, de canto, né? Um solo meu, né? Onde a gente. Tem muitas projeções também onde as tintas caem, ela pinta com a mão. É muito bonito mesmo. É catártico.
1: Nossa, que lindo tudo isso
0: É lindo.
1: transposto para um musical, hein, Cláudia Raia?
0: É lindo. E essa
1: Imperdível.
0: experiência ao vivo, né, que é muito linda,
1: Sim.
0: de você ver uma obra sendo pintada na sua frente, assim.
1: É. Não, e pelo que você está falando, é um espetáculo que tem o registro histórico, né? Tem o
0: Sim.
1: registro do ponto de vista artístico e da figura, né? Da figura humana, da
0: Isso.
1: mulher da Tarsila. Então tem várias camadas. E além,
0: Várias
1: né?
0: camadas.
1: E
0: É a
1: música.
0: vida e a obra dela, né?
1: É.
0: Que andam em conjunto, assim.
1: E os quadros maravilhosos. Muito bom o espetáculo Tarsila, a Brasileira. Cláudia Raia, o pessoal para ver direitinho as datas, faz como?
0: Você pode entrar no Tarsila A Brasileira, que tem tudo no nosso Instagram. Todas as datas, os horários. Como você compra o ingresso, né? Ali mesmo já tem o link. Mas só mais uma dica, que no Rio de Janeiro, como a gente vai voltar para o Vivo Rio, né, devido ao grande sucesso, a gente tem uma promoção que vai até o dia 15 desse mês. Então, é uma promoção que você pode comprar o ingresso até 50%, nos espetáculos de quinta e sexta, ou seja, 10 e 11 de setembro. Mas é só até o dia 15 de agosto agora. Vai lá
1: Tá.
0: correndo comprar teu ingresso, que você pode comprar com 50% de desconto.
1: Muito bom. Então já compre, até porque a temporada, essa nova temporada no Rio é de 10 a 13, né? São poucos
0: É
1: dias,
0: muito
1: é
0: pouquinho.
1: curtíssimo. Então é
0: Curtíssima
1: isso.
0: temporada. É isso. Então, quem não assistiu, quem quer ver de novo, porque as pessoas querem ver de novo, sabe? É muito louco esse espetáculo.
1: Bom.
0: As pessoas vão de novo, elas vão pela terceira vez, é uma maluquice.
1: Que bom.
0: E as pessoas, o feedback é muito bonito, né? As pessoas falam: muito obrigado por vocês terem trazido a nossa brasilidade de novo.
1: É,
0: Sabe? É muito bonito.
1: muito bom.

0: Bom, Cláudia Raia, muito obrigada. Uma ótima temporada aí, que vocês estão com a agenda cheia o ano inteiro, com o espetáculo Tarsila Brasileira, que seja enfim, espetáculos aí muito bem sucedidos e certamente serão. Muito obrigada pela entrevista. Sempre bom falar com você. Beijo.
1: Muito obrigada. Igualmente, querida. Um beijo a todos os ouvintes da CBN. E eu encontro vocês no teatro Tarsila Brasileira. Um beijo para todos vocês.
0: Valeu. A Cláudia Raia, que está rodando o país com o musical Tarsila, a Brasileira, sobre a pintora brasileira Tarsila do Amaral. Vou rapidinho aqui correr no serviço, ó. Belo Horizonte, de 20 a 23 de agosto, no Palácio das Artes. Depois, Rio de Janeiro, de 10 a 13 de setembro, no Vivo Rio. É, depois, em outubro, o musical vai para Recife, Porto Alegre, Curitiba, Salvador, em novembro. E em dezembro, São Paulo. E já emenda no ano que vem, janeiro, também em São Paulo.
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0: Uma perseguição que começou na Avenida Engenheiro Luiz Carlos Berrini terminou com um suspeito baleado e outro preso no Morumbi, na Zona Sul de São Paulo. A Polícia Militar apreendeu um revólver e procura outros dois homens que conseguiram fugir. O Morumbi registrou outros episódios recentes de violência.
3: Um homem foi baleado e outro foi preso durante uma perseguição policial na Avenida Morumbi, na Zona Sul de São Paulo, na madrugada desta sexta-feira. Segundo a Polícia Militar, quatro pessoas estavam em duas motos e chamaram a atenção de agentes durante um patrulhamento na Avenida Berrini. Os policiais viram um objeto semelhante a uma arma sendo passado de uma moto para outra e deram ordem de parada. Os motociclistas negaram e fugiram. Uma das motos conseguiu escapar. A outra foi perseguida pela Berrini pela Avenida Chucri Zaidan, onde chegou a andar na contramão até chegar à Avenida Morumbi. Segundo a PM, houve confronto. O condutor da moto foi atingido por um tiro na perna e levado ao pronto-socorro do Campo Limpo, onde permanece sob acompanhamento policial. Já o passageiro foi detido e encaminhado ao Distrito Policial do Morumbi. Um revólver com munições foi apreendido. João Pedro Espínola trabalha há cerca de um ano a menos de 50 metros do local onde a perseguição terminou e relata insegurança na região.
4: Apesar de ser um bairro muito nobre, né? A gente vive numa questão de insegurança. Já não é a primeira vez que acontece um tiroteio aqui nessa região aqui do Morumbi. Se eu não me engano, uns 6 meses atrás, aqui na farmácia aqui do lado, um senhor foi baleado na cabeça e acabou falecendo, infelizmente. Então, a gente se sente inseguro, né? Porque a gente não sabe quando que vai ser a nossa vez.
3: Se já mudou alguma coisa, alguma prática?
4: De noite, eu sempre coloco o celular na cintura, né? Pra parecer que eu não tenho nada. Uhum. E às vezes, tipo, ficar olhando pro lado, muitas vezes, assim, pra ver se não tem ninguém em volta, pra me sentir mais seguro também.
3: O Morumbi registrou outros episódios recentes de violência. No final do mês passado, criminosos assaltaram um motorista na rua Colégio Pio 12 e apontaram uma arma a uma mulher que filmava a ação. Já em maio, uma motociclista morreu depois de bater em uma mureta durante uma tentativa de assalto na Marginal Pinheiros, perto da ponte do Morumbi. O caso desta madrugada é investigado pelo 89º Distrito Policial, que procura os dois ocupantes da outra moto. De São Paulo, Pedro Fagundes.
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0: Bom, 30 segundos para chegar a sábado. Já vou dar um bom dia e um bom sábado para Paulo Galvão, apresentador do CBN Madrugada, que já está se logando aqui, hein, Galvão?
5: Com senha segundos. Nova, inclusive, viu, Tânia Morales?
0: Ah, expirou a sua senha?
5: A cada quantos meses? É 2, 3 meses?
0: Eu não sei, tem que eu sei que se mudando. Passa... Se você não faz a hora que eles pedem para você mudar, depois você tem que chamar, mandar um ofício lá pro Vaticano. Você sabe, né? Já aconteceu comigo de sair de férias, quando voltar minha senha já tinha expirado e quem resolvia isso para mim?
5: É verdade, não pode bobear não.
0: Você já mudou a senha.
5: Já mudei. Mudei agora e...
0: Anotou, Galvão? É. Tem esse outro ponto também. Então, eu anoto.
5: Na verdade, o que eu fiz? Desde que eu cheguei aqui há 8 anos, Tânia Morales.
0: Já?
5: É, 8 anos. Eu vou somando um número no final, entendeu? É, e o sistema permitiu que eu faça isso. Porque senão eu fico louco, né? Quantas senhas? É, eu só vou aumentando o dígito final ali, entendeu?
0: Vai seguindo a conta bancária, diz aqui o Ricardo.
5: Tipo, começou no 01, já tá no 20, né? Entendeu?
0: Ah, é uma boa tática.
5: É tudo igual, porque a senha aqui tem que ter letra minúscula, letra maiúscula, tem que ter caractere, tipo arroba, caractere daquilo.
0: Foi lá o jogo da velha, não sei o que, é uma loucura.
5: Aí no final tem um algarismo que eu vou aumentando. Já começou, acho que no 1, tá no 20.
0: E dá certo? Porque eu já tentei fazer senha.
5: Não, dá certo,
0: ele
5: dá
0: fala, essa senha já foi. Ah, porque você engana. Você engana, então, o sistema.
5: Não, é só uma artimanha,
0: Artimanha. Muito bom. Deu, tá dando certo. Você tá em que número?
5: Tô no 20.
0: No 20?
5: Passei do 19 pro 20 hoje.
0: Boa. Boa, Galvão. Assim você não vai esquecer. Ainda mais que é número redondo. Então tá bom, bom programa, viu, Galvão? Bom fim de semana.
5: Opa,
0: também.
5: Opa, Tânia, pra você também um bom descanso e até segunda-feira.
0: É isso, Paulo Galvão assume a programação CBN Noite Total, chega ao fim, com produção de Matheus de Souza, trabalhos técnicos de Henrique Dias.
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0: Henrique Dias que me passou aqui uma receita de cozido pernambucano. Farei. Com osso buco. Ótimo fim de semana para todo mundo. Lá em Pernambuco se chama Xambariú. É isso. Farei, mas não farei nesse fim de semana, tá? Vou fazer no outro. Muito bom, é isso, gente. Bom fim de semana para todo mundo e até segunda.
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0: Sábado 15 de agosto de 2026, o governo brasileiro notificou os Estados Unidos sobre a abertura de um processo para adotar medidas de reciprocidade em resposta às tarifas impostas pela gestão de Donald Trump sobre produtos nacionais. Segundo o Itamaraty, o comunicado foi enviado aos departamentos de Estado e de Comércio e ao escritório do representante comercial norte-americano. Em julho, duas novas tarifas foram confirmadas sobre exportações brasileiras, elevando a alíquota total para 37,5%. O Brasil também recorreu à Organização Mundial do Comércio para contestar as medidas. O bilionário brasileiro Eduardo Saverin, cofundador do Facebook, se juntou ao fundador da Amazon, Jeff Bezos, em um consórcio que comprou cerca de 30% do Liverpool, um dos clubes mais tradicionais do futebol inglês. A Fenway Sports Group, atual proprietária da equipe, vai continuar com a maioria das ações e o controle operacional do clube, segundo informou a agência Reuters. O valor da operação supera 2 bilhões de dólares. No horário de Brasília, 12:04.
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1: 5 minutos deste sábado, hoje é 15 de agosto de 2026. Muito bom dia. Obrigado a você que nos acompanha aqui na CBN em todo o Brasil, em diversas partes do mundo. Começa aqui o CBN Madrugada e vamos juntos, hein? Porque hoje é sábado, vamos juntos até às 6 horas da manhã. Produção do Matheus de Souza, trabalhos técnicos do Ricardo Garcia. Tânia Morales já nos ajudou aqui no enquadramento da imagem, né? Na nossa... Fenômeno, né, Ricardo Garcia? Hein? É, já pode trabalhar também de diretora de imagens, é isso aí. Muito bem. 6 minutos agora deste sábado, você, ouvinte CBN, participa via WhatsApp, via Instagram, via YouTube, pelo e-mail também. Daqui a pouquinho a gente registra as participações, porque agora vamos a alguns dos principais destaques do dia. Começamos com a corrida ao Palácio do Planalto, a manchete é de Samantha Klein.
2: A diferença entre Lula e Flávio diminuiu mais uma vez no segundo turno, conforme a nova pesquisa Quest, encomendada pelo Grupo Globo. O presidente tem 43% das intenções de voto e o senador 40%. A distância já foi de 6 pontos e agora é de 3. Em simulações com Caiado, Renan e Zema, Lula também venceria no segundo turno. A sondagem também mostra que 13% querem votar branco ou nem ir às urnas em 4 de outubro.
1: A campanha eleitoral começa oficialmente amanhã, informa João Rosa.
3: Os principais candidatos à presidência da República dão a largada oficial nas campanhas neste domingo, com atos em regiões estratégicas de suas trajetórias políticas. Lula escolheu São Bernardo do Campo, Flávio Bolsonaro vai à Copacabana e outros candidatos também realizarão eventos em seus redutos eleitorais. As campanhas apostam nesses primeiros atos para demonstrar força política e mobilizar eleitores.
1: Ainda as eleições com Karen Lemos.
4: Flávio Bolsonaro e Rogério Marinho, coordenador da campanha do PL à presidência, reagiram às falas de Gilberto Kassab, presidente nacional do PSD, sobre as eleições. Vice na chapa encabeçada por Ronaldo Caiado, Kassab afirmou que Flávio tem 0 chances de ganhar o pleito. Tanto Flávio quanto Marinho disseram que a candidatura de Caiado é uma linha auxiliar para reeleger Lula.
1: Tarcísio de olho no voto evangélico, destaque de Bruna Barbosa.
5: O governador Tarcísio de Freitas reforçou a aproximação com lideranças evangélicas durante um café da manhã em São Paulo. O movimento busca consolidar o apoio de um eleitorado que já demonstra preferência pelo governador e é considerado estratégico para a campanha à reeleição.
1: A disputa comercial Brasil-Estados Unidos é assunto para Igor Cardim.
6: O Itamaraty notificou formalmente o governo dos Estados Unidos nesta sexta sobre a abertura do processo de reciprocidade econômica. Segundo o presidente Lula, o Brasil vai reagir às tarifas dos Estados Unidos para defender sua soberania por não aceitar inverdades. O presidente também tenta contato com Trump e pede que ele não interfira nas eleições brasileiras. O início das consultas diplomáticas é o primeiro passo do processo de retaliação, que pode levar até 3 meses. Neste período, os setores afetados devem ser ouvidos.
1: Cláudio Castro continua na mira da justiça, manchete de Matheus Maciel.
7: O ex-governador do Rio, Cláudio Castro, foi alvo mais uma vez de busca e apreensão da Polícia Federal, que investiga irregularidades na Refite, a antiga refinaria de Manguinhos. O mesmo havia ocorrido em maio. A segunda fase da operação sem refino aponta o suposto pagamento de propinas a políticos. A defesa de Castro nega as acusações e afirma que o imóvel alvo de buscas nesta sexta-feira era alugado e não é mais usado por ele. Ex-secretários do governo estadual também estão entre os investigados.
1: Terremoto na Colômbia é assunto para Lucas Taveira.
8: Socorristas concentraram esforços na retirada dos escombros de um hotel que desabou em Pereira, na Colômbia, 4 dias depois do terremoto que atingiu o país. O tremor, de magnitude 7,4, deixou 287 mortos, quase 4 mil feridos e cerca de 400 desaparecidos. O Banco Mundial anunciou o repasse de US$ 200 milhões para a resposta emergencial e a reconstrução das áreas atingidas.
1: 11 minutos deste sábado e o conflito no Oriente Médio, Karen Lemos.
4: Donald Trump afirmou que o Estreito de Hormuz será território dos Estados Unidos assim que a guerra contra o Irã acabar. A importante via navegável, por onde passa cerca de 20% do petróleo mundial, está no centro do conflito e tem mexido com os preços dos combustíveis no mundo. Em um comício, Trump ressaltou que não se arrepende de ter atacado o Irã, mesmo com a alta do preço do petróleo.
1: Volta a Brasília com Igor Cardim.
6: Após conversa com o presidente Lula, Davi Alcolumbre libera no Senado a tramitação de propostas prioritárias do governo. Entre elas estão o fim da escala 6x1, a PEC da Segurança Pública e a Política para Minerais Estratégicos. A decisão ocorreu após um novo encontro dos dois no Palácio da Alvorada. Os textos foram encaminhados à CCJ, mas a oposição acredita que a tramitação das PECs ocorra somente após as eleições. O MDB publicou nota apoiando o avanço das matérias e cobrando rapidez na análise em plenário.
1: E no CBN Madrugada, destaque policial chega de São Paulo com Pedro Fagundes.
9: Uma tentativa de assalto a 2 ex-policiais militares na Zona Oeste de São Paulo terminou na morte de um homem de 27 anos. A abordagem ocorreu depois dos agentes permanecerem por quase 4 horas no mesmo endereço.
1: Ainda em São Paulo, Lucas Taveira.
8: Bicicletas elétricas e autopropelidos terão novos limites de velocidade em São Paulo a partir do dia 28 de agosto. Nas ciclovias e ciclofaixas, a velocidade máxima será de 20 km por hora, mas cai para 6 km por hora em áreas compartilhadas com pedestres. A prefeitura também definiu regras diferentes para equipamentos usados em pé ou sentado e informou que a CET ainda vai estabelecer os critérios de fiscalização.
1: A manchete agora do interior paulista com Aline Albuquerque.
10: Uma carga de medicamentos avaliada em R$ 800 mil foi roubada durante a madrugada desta sexta-feira em Campinas. O motorista foi mantido refém por cerca de 1 hora e acabou abandonado na rodovia Anhanguera.
1: Destaque do esporte agora aqui no CBN Madrugada com Gabriel Dudziak.
11: A 23ª rodada do Campeonato Brasileiro da Série A começa neste sábado com a realização de 3 partidas. Às 4h30 no Maracanã, o Fluminense recebe o líder Palmeiras. Às 6h30, o Atlético Paranaense joga em casa com o Bragantino, enquanto às 9h, o São Paulo pega o Coritiba no Morumbis. No domingo serão mais 6 partidas. Chapecoense e Bahia, Vasco e Santos, Atlético Mineiro e Grêmio, Mirassol e Flamengo, Vitória e Botafogo e Corinthians e Cruzeiro. Por fim, na segunda-feira haverá o duelo entre Internacional e Remo.
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1: 14 minutos deste sábado, é hora de saber como é que fica o tempo em todo o Brasil com Josélia Pegorim.
12: E uma onda de calor se estabelece pelo interior do Brasil a partir deste sábado. Áreas de Mato Grosso do Sul, a parte oeste e sul de Goiás, o centro-oeste e o norte do estado de São Paulo, o Triângulo Mineiro, o oeste e o norte do Paraná, Rondônia, o extremo sul do Pará, e o sudoeste do Tocantins entram nesta onda de calor, com temperaturas que vão ficar pelo menos 5 graus acima do normal para esta época do ano. Estamos falando em temperaturas que podem chegar aí a valores entre 40 e 42 graus no centro-oeste do Brasil e também em Goiás, nestes próximos dias. Mas outras áreas, como a região do Distrito Federal, Tocantins, oeste da Bahia, sul do Maranhão, do Piauí, Acre, o sul do Pará, mesmo a região da Grande São Paulo, o Grande Rio, Belo Horizonte, áreas do Paraná, do interior de Santa Catarina e mesmo do centro-norte e oeste do estado do Rio Grande do Sul, vão sentir um grande aquecimento no período entre 15 e 19 de agosto. Não é a onda de calor propriamente, por causa de vários critérios, mas o calor também vai aumentar bastante nessas áreas. Para este sábado, a previsão é de sol forte e tempo seco em quase todo o Brasil. E os índices de umidade do ar podem ficar até um pouco abaixo dos 20%, especialmente no centro-oeste do Brasil e no interior do Nordeste. Mas ainda há previsão de muitas pancadas de chuva no sul do Brasil, áreas do sul do Paraná, na região do Vale do Itajaí, a Grande Curitiba, a região serrana do Rio Grande do Sul e de Santa Catarina, podem ter chuvas volumosas. Outras áreas, como o centro-norte do estado do Rio Grande do Sul, Santa Catarina, também a região da Grande Porto Alegre, podem ter pancadas de chuva moderadas a fortes. Também tem previsão aí de chuvas moderadas a fortes neste sábado para o Espírito Santo e para o estado do Rio de Janeiro. No leste de São Paulo, pode chover com fraca a moderada intensidade. Josélia Pegorim, da Climatempo, para a CBN.
1: Dezessete minutos agora deste sábado. Mais uma vez, muito bom dia. Muito obrigado a você que nos acompanha aqui no CBN Madrugada. Vamos juntos, hein, com Ricardo Garcia aqui na mesa de som até às 6 horas da manhã, na sua companhia, ouvinte CBN. E eu já vou aproveitar a pergunta aqui da nossa ouvinte Brisa, viu, Ricardo Garcia? Na verdade, ela perguntou para a Tânia Morales, mas acho que a Tânia Morales não viu essa mensagem aqui, então eu vou aproveitar e vou fazer o meu comercial aqui, né? Porque a Brisa está perguntando se eu estarei na Bienal do Livro em São Paulo. E eu estarei lá no dia 6 de setembro, domingo, véspera de feriado. E obviamente que a gente vai mais para frente, mas agradeço demais aqui a pergunta e o interesse da nossa ouvinte Brisa, que está sempre conosco, né, Ricardo Garcia? A Brisa agora acho que vai descansar um pouco e aí ela volta lá no final do programa, né, 5 horas da manhã, para nos informar como está amanhecendo a capital paulista. Temperatura, velocidade dos ventos, umidade, ela dá, né, a situação, panorama completo do tempo em São Paulo. Obrigado a você que nos acompanha também aqui via WhatsApp no 11 999 11 9981. Chora ninguém, tá por aqui também. Manda o seu bom dia. O Estevão Zizi, de Vitória no Espírito Santo, Hortolândia, Leonildo, interior de São Paulo, também tá por aqui via YouTube. Muita gente já acompanhando as imagens do nosso estúdio, trocando ideias no chat. O Ricardo Ferreira, também o Tadeu da Ilha do Governador, no Rio de Janeiro, Zé Maria Santos de Oliveira, Clóvis Mota, em São Pedro da Aldeia, também o Anemícia Raposo, muita gente aqui, hein? Cuiabá, professor Renato Ferraz. Obrigado, professor, pela sua manifestação aqui, fico muito lisonjeado. Também de Florianópolis, Luiz Becares, setembrino, acompanhando de Aracruz, no Espírito Santo. E muito obrigado a você que nos acompanha também via Instagram, aqui no @phcgalvão. Repetindo, @phcgalvão, você pode interagir por aqui, como faz a Maria Feitosa. Obrigado, Maria, pela sua companhia. O Hélio Luiz Souza, né, do Rio de Janeiro, dizendo que é amigo do professor Gilberto Braga. Então, amigo do professor Gilberto Braga é nosso amigo, não é, Ricardo Garcia? Né? Com certeza. Obrigado ao Hélio Luiz pela companhia também via Instagram, aqui no @phcgalvão. 20 minutos deste sábado, vamos então a Brasília. Samantha Klein tem os números da última pesquisa para a presidência da República.
2: Pesquisa Quest, divulgada nesta sexta-feira, aponta o presidente Lula à frente do senador Flávio Bolsonaro num cenário de primeiro turno por 38% contra 31% e com vantagem numérica, mas em empate técnico no segundo turno, com 43% das intenções contra 40% do senador. Na pesquisa anterior, no dia 5 de agosto, o petista marcava 44% no segundo turno contra 39% de Flávio. O levantamento foi encomendado pelo Grupo Globo. Outros 13% indicam o desejo de votar em branco, nulo ou mesmo de nem comparecer às urnas. E 4% se dizem indecisos. A nova sondagem captou as intenções de voto às vésperas da largada oficial da campanha, que começa neste domingo. A Quest testou ainda outros cenários de segundo turno. Ronaldo Caiado registra 37% contra 44% do presidente Lula, Renan Santos 36% a 44% e Romeu Zema 34% a 45%. Num cenário de polarização intensa, Lula e Flávio também lideram a rejeição. Enquanto o petista é rejeitado por 52%, o filho do ex-presidente Jair Bolsonaro marca 54%. Apesar da recuperação de Flávio, para o cientista político Melilo Diniz, há um cenário de estabilidade.
13: A gente tem um cenário estável tanto para o primeiro turno como para o segundo turno. Qual é a diferença? É que no segundo turno o antilulismo e o antibolsonarismo crescem, ou seja, além do eleitor está a figura do rejeitor. Não o cara que vota por amor a um candidato ou a uma proposta, mas vota para derrotar o outro. O voto vira veto.
2: Entre os partidários do presidente, o vice-líder do governo na Câmara, Lindbergh Farias, comemorou.
14: Acabou de sair pesquisa Quest, pessoal. Lula na frente, 38 a 31. E é importante dizer, a rejeição do Flávio Bolsonaro é a maior, 54%. Vamos com tudo, pessoal. É Lula tetra!
2: No entanto, poucos petistas se manifestaram. O apoiador de Lula, o deputado André Janones, criticou o fato da relação entre Flávio e o empresário Daniel Vorcaro ter sido esquecida pela militância, refletindo numa recuperação do senador. Já o líder da oposição na Câmara, Cabo Gilberto, disse que não confia na pesquisa e fala em Flávio muito mais popular do que mostra a sondagem.
15: Erraram 2022, erraram 2024 e vão errar novamente em 2026. A percepção que eu tenho, quando eu ando aqui, principalmente no Nordeste, que é um termômetro muito grande, você sabe que o Nordeste, desde que Lula venceu em 2002, sempre dá vitória ao PT aqui de forma esmagadora. Essa vantagem está diminuindo drasticamente.
2: A pesquisa ouviu 2.004 eleitores entre segunda e quinta-feira. A margem de erro é de 2 pontos percentuais para mais ou para menos. E o nível de confiança é de 95%. A pesquisa foi registrada na Justiça Eleitoral sob o número BR-06773-2026. De Brasília, Samantha Klein.
1: Bom, o cenário não é bom, né? Se a gente olhar do ponto de vista da política com P maiúsculo, como a gente gosta de falar, da democracia, uns dois candidatos, cada um deles com rejeição de mais da metade do eleitorado. Isso é muito forte, né, Ricardo Garcia? Mais da metade do eleitorado rejeita ambos os candidatos. Então, mostra um cenário de mais do que polarização, de radicalização política e, infelizmente, um cenário que é alimentado pelas grandes lideranças que se digladiam nesta polarização. Né? O bolsonarismo não cansa de falar em porque a bandeira do Brasil nunca vai ser vermelha, porque o comunismo, porque o socialismo, né? E algo que não tem nada a ver com a nossa realidade. Né? Comunismo, socialismo, não tem nada a ver. Então, levantam esses questionamentos que acabam assustando o eleitorado e aumentando a rejeição ao Partido dos Trabalhadores, ao presidente Lula, que já é enorme. E do outro lado, o presidente Lula também não cansa de dizer que a extrema-direita não vai voltar ao poder, como se a alternativa a ele fosse apenas a extrema-direita, né, representada pelo bolsonarismo. E não é. Então, ambos os lados alimentam esta política de radicalização, de enxergar o oponente, aquele que pensa diferente, não como um adversário político, mas como um inimigo. A gente já cansou de dizer aqui, não é, Ricardo Garcia, essa ideia de enxergar a política como um ambiente entre amigos e inimigos, isso aí vem lá de trás, né, de Carl Schmitt, que era o ideólogo do nazismo. Isso é extremamente preocupante. Né? Então, é um cenário ruim, porque o eleitor olha para essa situação e muitos dos eleitores hoje vão votar no candidato, não porque acreditam naquele candidato, mas porque não querem o outro. É o que aconteceu na última eleição. Está comprovado em pesquisas que na última eleição ganha pelo presidente Lula contra Jair Bolsonaro. Praticamente metade dos eleitores votou num ou no outro, não porque queria aquele candidato, mas porque não queria o outro. É o engajamento pelo ódio que a gente tem destacado aqui. É um termo que foi cunhado pelos pesquisadores da Universidade de São Paulo, de São Carlos também, esse fenômeno que a gente está vivendo hoje no país, que é extremamente ruim. E, infelizmente, né, como que a gente poderia ultrapassar essa situação neste momento? A partir do momento em que os eleitores tivessem conhecimento das propostas dos candidatos, inclusive poderiam ser até desses candidatos, e pudessem apoiar ou não essas propostas. Mas a gente não sabe quais são essas propostas. E teremos aí daqui a duas semanas um debate entre os candidatos à presidência da República, e tudo indica que os dois que estão liderando com folga não estarão no debate. O que é muito, muito preocupante. É lamentável. É um desrespeito total ao eleitor se o presidente Lula e Flávio Bolsonaro não estiverem lá, né, colocando a cara para bater, para responder as perguntas de todos os candidatos, questionamentos em relação ao passado, questionamentos principalmente em relação ao futuro, que eles pretendem fazer daqui em diante. Falamos ontem e vamos repetir hoje, né? O presidente Lula, se for reeleito, o que ele pretende fazer com a economia, por exemplo? Vai manter aí responsabilidade fiscal? Porque as contas estão estourando, né? Vai continuar demonizando o capital, representando a esquerda atrasada, que acha que é o Estado que tem que ser o motor da economia? Será que vai continuar isso, para o Brasil continuar andando de lado como a gente está há 20 anos? E o Flávio Bolsonaro, com o bolsonarismo? O que ele pretende fazer com a educação, por exemplo? É homeschooling que ele vai propor? Na área da saúde, vai continuar o negacionismo, né, relacionado a vacinas, por exemplo? Quem vai ser o chanceler dele, o ministro das Relações Exteriores? É o irmão dele, como ele já falou lá atrás, que disse que poderia ser embaixador porque fritou muito hambúrguer lá nos Estados Unidos? A gente quer saber. Se eles não estiverem lá, a gente não vai ficar sabendo. Só isso. Meia-noite e 29. Aproveitar aqui antes do repórter CBN, né, Ricardo Garcia, para agradecer a participação das nossos ouvintes. Ivamar, de São Carlos. Obrigado, Ivamar, pelas suas palavras aqui. Muito obrigado também ao Valestan Viana Gomes, direto de Brasília. Pedro Lima, São Cristóvão, no Rio de Janeiro. Toda madrugada ligado no radinho. Olha, Ricardo Garcia, depois eu vou convidá-la a dar uma olhada aqui, porque o radinho do nosso ouvinte Pedro Lima, de São Cristóvão, vem cá, Ricardo Garcia, vai aproveitar, vai aparecer na tela aqui, ó. Dê uma olhada no estilo do rádio de Pedro Lima, de São Cristóvão. Olha que coisa, ó, isso é clássico, hein? X-Bass, vermelhão, né? Bonito mesmo, né? Obrigado, meu caro, pelas suas palavras aqui. pela foto que você nos manda aqui, esse é o ouvinte raiz, né? Raiz, está no radinho de pilha, porque hoje você escuta não só a Rádio CBN, mas as outras emissoras também. O rádio, ele deixou de ser transmitido apenas por um aparelho que a gente conhece como rádio, né, Ricardo Garcia? A gente pode estar em qualquer lugar do mundo, tem muitos ouvintes nossos aqui que já estão tomando seu café da manhã, alguns almoçando lá no Japão, e estão acompanhando no celular, no aplicativo, no computador. Então, obviamente que isso é extremamente positivo, ampliar as possibilidades para que vocês possam nos acompanhar, mas a gente fica tocado, né, Ricardo Garcia, quando vê o bom e velho radinho de pilha, aquele que não falha nunca. Pode acabar a energia, blackout e tal, que o radinho de pilha vai estar lá funcionando e muito bem.
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0: Sábado 15 de agosto de 2026. Polícia Federal apontou a existência de comunicações reiteradas entre o senador Weverton Rocha e o ministro do Superior Tribunal de Justiça, Humberto Martins. As conversas ocorreram durante o período em que o magistrado relatou uma investigação relacionada a um homicídio em São Luís. A suspeita da PF é de que houve tentativa de interferência do senador nesse inquérito, que investiga se o homicídio está ligado a uma suposta cobrança de propina por Daniel Brandão, atual presidente do Tribunal de Contas do Estado do Maranhão. As mulheres ocupam 46% dos quase 63 milhões de postos de trabalho formais ativos do país e os homens respondem por 53% do total. As informações estão no levantamento do governo federal. De acordo com o balanço, embora ainda sejam minoria entre os trabalhadores com carteira assinada, as mulheres têm reduzido a diferença. Entre janeiro de 2023 e junho deste ano, elas ficaram com quase 6 milhões das vagas criadas. Os homens preencheram 4 milhões e 300 mil. Horário de Brasília, meia-noite, 33.
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0: 4 minutos agora deste sábado, a gente continua falando de eleições e olha, oficialmente a campanha começa amanhã. Já começou faz muito tempo, né? Ricardo Garcia, ouvintes aqui do CBN Madrugada, já começou há muito tempo. Os candidatos, todos eles, né, têm reiteradamente desrespeitado a legislação eleitoral, que faz vistas grossas, né, e dá de ombros, porque não há dúvida nenhuma que já há muito tempo os candidatos já estão na pista, né? Mas oficialmente mesmo começa amanhã e quem tem para a gente as informações é João Rosa.
1: A campanha eleitoral começa oficialmente neste domingo e os principais candidatos à presidência da República escolheram seus redutos políticos para dar os primeiros passos na corrida pelo Palácio do Planalto. Lula, Flávio Bolsonaro, Romeu Zema, Ronaldo Caiado e Renan Santos farão atos em diferentes regiões do país. O presidente Lula vai realizar o primeiro ato de campanha no Estádio Municipal 1º de Maio, em São Bernardo do Campo, no ABC Paulista. O evento foi batizado de Onde Tudo Começou. O local foi escolhido porque, em 1976, foi palco de um dos primeiros discursos de Lula para cerca de 60 mil metalúrgicos. Já Flávio Bolsonaro, candidato do PL, escolheu Copacabana, no Rio de Janeiro, para o primeiro comício. O ato terá um trio elétrico e será realizado no estado onde Flávio nasceu e cresceu. A escolha também faz referência ao ex-presidente Jair Bolsonaro, que costumava realizar atos políticos com um trio elétrico no Rio. O cientista político Murilo Medeiros avalia que os eventos serão usados pelas campanhas para demonstrar força política.
2: Mas existe outra disputa acontecendo paralelamente a essa demarcação territorial, que é a disputa da imagem. Lula e Flávio sabem que os dois eventos serão comparados, né? Quantas pessoas compareceram, qual ato pareceu ser mais vibrante, ter mais apoiadores, qual candidato demonstrou maior capacidade de mobilização. Então, cada campanha tentará transformar seu próprio evento em demonstração de força.
1: Outros candidatos também escolheram regiões importantes para suas trajetórias políticas. O ex-governador de Minas Gerais, Romeu Zema do Novo, fará um ato no Mercado Central de Montes Claros, no norte do estado. Segundo a campanha, a escolha considera a avaliação positiva de sua gestão em Minas Gerais e a relação de Zema com a região. O ex-governador de Goiás, Ronaldo Caiado, do PSD, vai percorrer 5 cidades de Goiás que ficam no entorno do Distrito Federal em uma carreata. A campanha deve explorar a segurança pública como um dos principais temas. Já Renan Santos, do Missão, fará o lançamento da campanha no Largo São Francisco, em São Paulo, onde fica localizada a Faculdade de Direito da Universidade de São Paulo, a USP. A cientista política Raquel Alves avalia que começar a disputa eleitoral em regiões consideradas importantes pode ajudar os candidatos a consolidar apoio político.
3: Era o esperado, né? A surpresa seria o Lula iniciar a última campanha eleitoral da vida dele longe de onde ele começou, o Flávio também desprezar o berço do bolsonarismo e o Caiado e o Zema não aproveitarem o capital político dos estados que eles governaram. São escolhas naturais, né? Largada de campanha tem que ser aquecida, largada de campanha tem que ser uma coisa que mostra o candidato no auge, né? Apoiado entre os queridos.
1: Lula e Flávio Bolsonaro, que aparecem como líderes nas pesquisas de intenção de voto, vão disputar espaço já na primeira semana de campanha em Minas Gerais, o segundo maior colégio eleitoral do país. Flávio será o primeiro a desembarcar em Minas. Na segunda, ele terá agendas em Belo Horizonte, na Zona da Mata e em Juiz de Fora, onde deve discursar no local onde o pai dele, o ex-presidente Jair Bolsonaro, foi esfaqueado em 2018. Já o petista terá agenda oficial de campanha em Belo Horizonte na sexta-feira. De Brasília, João Rosa.
0: Meia-noite 38 de Brasília para São Paulo com a Karen Lemos.
4: O candidato do PL à presidência, Flávio Bolsonaro, reagiu às declarações do presidente nacional do PSD, Gilberto Kassab, de que o senador tem zero chances de vencer as eleições. A fala ocorreu durante uma reunião de empresários paulistas para apresentar o candidato da sigla, Ronaldo Caiado. Nas redes sociais, Flávio escreveu que o PSD está com Lula e, na opinião dele, candidaturas de direita têm que ser contra o líder petista. O senador Rogério Marinho, que coordena a campanha de Flávio, também se manifestou e escreveu que a candidatura de Caiado não é para valer, que o PSD tem 3 ministros do governo do PT e se comporta como uma linha auxiliar para reeleger Lula e não para, de fato, concorrer às eleições. Na quinta-feira, em um clube de alto padrão em São Paulo, Kassab também afirmou que o Centrão não está neutro, mas está com Lula, porque tem preservado Flávio Bolsonaro dos escândalos envolvendo o filho do ex-presidente Jair Bolsonaro. Candidato a vice na chapa encabeçada por Caiado, Kassab acrescentou que essa preservação em torno de Flávio vai acabar quando o jogo começar, principalmente com o início da propaganda eleitoral a partir do dia 16. Para Kassab, é aí que o PT e aliados vão mostrar quem é Flávio e as pessoas a seu redor. E ele vai, abre aspas, desabar, fecha aspas. Depois das reações, Kassab também usou as redes sociais para reafirmar as declarações que fez no evento de quinta-feira e pontuou que o posicionamento do Centrão claramente favorece a candidatura do PT. As falas de Kassab, bem como a reação de Flávio e Rogério Marinho, ocorrem em meio à falta de apoio dos partidos do Centrão e também da centro-direita para a candidatura do senador. A chapa tentou se aproximar de partidos como Republicanos, PP e União Brasil, mas sem sucesso. Por causa dessa falta de apoio, o PL decidiu registrar uma candidatura por sangue, com um vice do mesmo partido. No caso, Alfredo Gaspar, do PL de Alagoas, que foi relator da CPI do INSS. De São Paulo, Karen Lemos.
0: Meia-noite e 40 de São Paulo, nós vamos a Brasília. O presidente Lula, depois de muitos meses, até semanas, várias semanas sem falar com o presidente do Senado, retomaram o contato esta semana e já há frutos vindo à frente, né, que é o destrancamento da pauta no Congresso e propostas que são prioritárias para o governo e que tem um apelo eleitoral importante para o presidente Lula. Quem tem as informações é Igor Cardim.
5: Depois de 3 conversas com Lula em pouco mais de uma semana, o presidente do Congresso, Davi Alcolumbre, determinou nesta sexta-feira o encaminhamento às comissões do Senado de 3 propostas prioritárias do governo. A decisão ocorreu após um novo encontro com o presidente da República nesta sexta no Palácio da Alvorada. Entre as propostas estão a PEC que prevê o fim da escala 6x1, a PEC da Segurança Pública e o projeto que cria a Política Nacional de Minerais Críticos e Estratégicos. Alcolumbre afirmou em nota que as matérias terão tramitação pelo rito normal da casa, com análise pelas comissões e respeito às prerrogativas do Legislativo. As PECs já foram encaminhadas à Comissão de Constituição e Justiça, que é presidida pelo senador Otto Alencar, aliado de Lula. Parlamentares da base do governo comemoraram a decisão nas redes sociais e disseram que o destravamento da pauta se deu pelo apelo popular e pela capacidade de diálogo dos chefes do Executivo e do Legislativo. A oposição, no entanto, acredita que o governo quer fazer da proposta palanque eleitoral. A CBN líderes disseram que confiam na fala pública do presidente Davi Alcolumbre, de que só pautará o fim da escala 6x1 após o pleito de outubro. O líder do MDB no Senado, Eduardo Braga, afirmou que a bancada apoia o avanço das 3 matérias e cobrou celeridade na tramitação.
6: Foi amplamente debatida em sessão temática e já conta com a chancela da Câmara dos Deputados, aprovadas em 2 turnos. Se há setores com especificidades e entendemos que há, vamos discutir e apontar soluções para estes setores.
5: Nesta sexta, o partido defendeu que os trabalhos sejam conduzidos com rapidez, mas com o aprofundamento técnico necessário para que os projetos possam ser deliberados ainda no segundo semestre. A legenda também destacou a disposição para o diálogo institucional e a busca por consenso, inclusive com os setores impactados pelas propostas. Com colaboração de Rani Veloso, De Brasília, Igor Cardim.
0: Bom, são propostas que têm um apelo eleitoral muito grande. A proposta do final da escala 6x1, por exemplo, ela não tem uma paternidade definida, porque todo mundo quer ter a paternidade desta proposta. Ela foi aprovada no Congresso por ampla maioria e com votos tanto da oposição quanto do governo. Então, é algo que tem um apelo muito grande. Os políticos sabem, né, que esse tipo de proposta agrada a população em geral. É algo importantíssimo, né, porque tem um impacto muito grande no trabalho, obviamente, na economia, e por isso a gente tem destacado aqui a necessidade de que essa mudança seja feita como foi feita em outros locais do mundo, de forma gradual, com possibilidade de flexibilização, conversa entre os setores, entre as empresas e os empregadores, porque não adianta achar que de uma hora para outra vai dar uma canetada lá, vai passar 6x1 naqueles locais onde há uma escala de 5x2 e tudo vai ficar bem, não vai acontecer nada. A realidade não é essa. Então, eu acho que é positiva essa mudança, ouvindo todas as partes. A gente tem feito isso nos últimos meses, tem mais aspectos positivos do que negativos. E o que a gente percebe com o que aconteceu em outros países é que os setores que estão reclamando, gritando, vão acabar se adequando a essa situação, né? E é extremamente positivo se a gente pensar do ponto de vista da trabalhadora, do trabalhador, que tem essa escala que é muito puxada, né, Ricardo Garcia, de 6 dias trabalhando e apenas 1 de folga. Não é aquela ideia de dar a cidadã, o cidadão, a possibilidade de se desenvolver em outras áreas, né, que não só no trabalho, mais tempo para a família, mais tempo para o lazer, mais tempo, de repente, para fazer um curso e se especializar, melhorar a sua condição técnica, profissional. Ou para muitos que estão aí, tem tanta gente endividada, né, Ricardo Garcia? É só olhar os números. Pessoas que, de repente, vão aproveitar esse momento agora, não é o ideal, mas estão precisando, vão aproveitar esse dia para fazer mais um bico ali, trabalhar em algum outro lugar. Isso vai acontecer, não há dúvida nenhuma. Mas o mais importante de tudo é dar ao trabalhador, à trabalhadora, a liberdade para definir o que ela quer fazer, o que ele quer fazer com esse dia, né? Para que tenha realmente um pouco mais de liberdade para direcionar a sua vida para o caminho que essa pessoa quer e não ficar presa realmente a um trabalho durante 6 dias da semana tendo apenas 1 de folga. Então, esse é um aspecto importante que muitos estudiosos aí da questão do trabalho têm destacado, né? Dar a liberdade para a cidadã, o cidadão definir o que vai fazer com essas horas aí da semana que são tão importantes. Mas repito, seja feita de forma gradual, com flexibilidade para que os setores possam conversar com os trabalhadores, entrar em acordos. Em outros países isso aconteceu. Há possibilidade, sim, de acordo para melhorar a produtividade, para que a pessoa possa produzir o mesmo sem ter que estar na empresa por mais horas. Isso é possível, né? E é ali uma forma também de o Brasil correr atrás de uma dívida que a gente tem em relação à questão do trabalho, que é a falta de investimento em capital humano, desenvolvimento do nosso trabalhador. É um dos gargalos hoje no Brasil, é esse, né? Um problema do capital humano. Falta de especialização, o aumento do número de estudantes no ensino técnico que tem acontecido nos últimos anos vai ajudar. Isso é muito bom, porque essa garotada já está no ensino médio, já aprendendo uma profissão. Isso é importantíssimo, principalmente agora neste momento em que as novas tecnologias vão surgindo cada vez mais rápido. Então isso é importante e vai ajudar também a que a gente tenha uma maior produtividade nesse momento em que a carga horária pode ser diminuída. Porque a gente está fazendo algo que é mais ou menos o contrário do que aconteceu no mundo inteiro, viu, Ricardo Garcia, ouvintes aqui no CBN Madrugada, porque o histórico, se a gente pegar de outros países, primeiro aumentaram a produtividade para depois reduzir os dias de trabalho. E aqui no Brasil a gente vai ter que fazer isso ao mesmo tempo. né? O que não é o melhor dos mundos, mas repito, é algo que a gente espera que as empresas se adequem para que não haja, né, aquele resultado que ninguém quer, né, que é o aumento de preço de produtos, porque não há dúvida nenhuma, se as pessoas vão trabalhar menos, o empregador vai ter que arrumar uma solução para isso. Ou ele vai contratar mais gente, isso não deve acontecer agora, ou ele pode aumentar o preço do produto, ele pode querer demitir gente. A gente espera que isso não aconteça. E para que não aconteça, é importante que haja esse tipo de negociação para que a produção não caia, né, diante dessa redução da carga horária. E que os preços também não aumentem, porque, obviamente, neste momento agora, tudo que a gente não quer é pressão inflacionária, que iria dificultar sobremaneira a redução da taxa de juros. E um outro tema importantíssimo também, que vai estar presente aí nas próximas semanas, é essa questão da política para minerais estratégicos, terras raras. A gente tem falado muito sobre isso. O Congresso tem agido com responsabilidade e é importante, a gente já falou sobre isso, que a regulamentação coloca um limite para exportações de matéria-prima. Isso é importantíssimo para que a gente possa manter essa riqueza que a gente tem, né, que tem um diferencial.

0: indústria para transformar essa matéria-prima em produtos para que a gente possa melhorar a nossa pauta de exportações com produtos com maior valor agregado, produtos que envolvem uma cadeia de produção grande, que geram empregos. O presidente Lula tem destacado isso. O Brasil tem que, de alguma forma, mudar essa chavinha e deixar de ser um grande exportador de commodities, como a gente tem sendo, como a gente está sendo. Não que a gente não exporte outros produtos também, nós exportamos até aviões, né, Ricardo Garcia? E muitos. A Embraer está realmente numa situação muito, muito boa. Exportamos muito carro, muitos carros também. Mas podemos e devemos melhorar essa pauta de exportações, que ainda é tomada mais da metade por commodities, não só o agronegócio, mas também o petróleo, minerais. Então é muito importante que a gente faça essa mudança também, que só vai trazer benefícios para o país. A gente vai continuar falando de eleições, uma reportagem muito interessante aqui da Rani Veloso sobre as esposas dos principais candidatos, obviamente, não só os candidatos, partidos, de olho aí no eleitorado feminino.
1: Para atrair o maior eleitorado do país, o feminino, os candidatos à presidência da República escalaram as esposas de forma estratégica. Elas assumem, em parte, o protagonismo e atuam diretamente em busca de atrair apoios políticos. Além da presença forte nas redes sociais, elas serão vistas com frequência nos palanques e programas eleitorais. A primeira-dama Janja da Silva, Fernanda Bolsonaro e Gracinha Caiado devem intensificar a participação na agenda com o início oficial da campanha. Criticada por uma ala do governo e alvo de denúncias por gastos com assessores, Janja busca se impor e tem sido praticamente a porta-voz do Planalto no combate à violência contra as mulheres e na defesa da regulamentação das redes sociais, principalmente na proteção de crianças e adolescentes. Ela participa de publicações nas redes sociais em colaboração com Lula e o PT para engajar o público e gravou o vídeo para chamar apoiadores para o ato de lançamento da campanha neste domingo.
2: Presidente Lula e eu vamos estar esperando vocês. É um momento histórico para contar a história do presidente Lula e do Brasil do futuro. Esperamos vocês.
1: Sem a vice dos sonhos, Flávio Bolsonaro quer Fernanda Bolsonaro, atraindo a fatia do eleitorado que ele tem mais dificuldade, assim como o pai, o ex-presidente Jair Bolsonaro. Ainda mais depois que a ex-primeira-dama Michele Bolsonaro disse que foi maltratada e humilhada pelo candidato. Agora ele conseguiu selar uma trégua e conta com a esposa que está mais ativa nas redes sociais e até participa das lives.
3: Obrigada pelo carinho, viu? Eu acabei de postar no Instagram também.
4: Tava assistindo a live?
3: As mensagens de carinho que eu tô recebendo, viu?
4: Gente, obrigado pelo carinho pra Fernanda.
1: A mulher de Ronaldo Caiado, Gracinha Caiado, também tem sido presença fiel em alguns eventos para melhorar a comunicação com o público feminino. Gracinha é candidata ao Senado e faz duplo papel nas agendas de campanha. Nos discursos, ela engrossa o tom para associar Lula à corrupção e destaca como marido atuou quando governador.
5: Que nunca foi envolvido com mensalão, com petrolão, com lava-jato e muito menos com massa, a colocar Goiás no rumo. E foi isso que o comandante em chefe das Forças de Segurança do Estado, Ronaldo Caiado, fez enquanto foi governador.
1: Romeu Zema do Novo e Renan Santos do Missão não são casados, mas tentam atrair o público feminino. No entanto, de uma forma mais tímida. Zema elaborou o plano de governo com auxílio de 4 mulheres em áreas como gestão pública e eficiência de governo, meio ambiente, saúde, cultura e turismo. Já Renan é o único candidato que tem como mulher a coordenadora geral de campanha. Amanda Vettorazzo foi a única figura feminina presente no palco quando ele foi lançado. Mas quando questionado sobre como atrair o eleitorado feminino, a resposta é propostas de um Brasil melhor. Ainda não há um estudo sobre a efetividade da participação das mulheres dos candidatos nas campanhas, mas o cientista político Lúcio Renó, da UNB, acredita que as eleitoras podem até se identificar com as esposas dos candidatos, mas outras questões influenciam na escolha.
6: Uma parcela grande desse eleitorado acaba decidindo como eleitores do sexo masculino baseado em outros elementos.

0: também suas preferências ideológicas, suas posições sobre temas políticos, não é? Suas visões sobre as diferentes candidaturas. Então, tem vários outros elementos que são provavelmente mais importantes para a escolha do eleitorado feminino do que o apoio ou não da esposa do candidato.
1: Para a cientista política e idealizadora do projeto Mulheres que Pensam o Brasil, Gabriela Hollenberg, a utilização da imagem da esposa para humanizar candidatos ou suavizar rejeições não é novo. Apenas agora está focada no marketing eleitoral. Na opinião dela, só ter carisma não basta.
2: Elas passam a ser acionadas como centrais cabos eleitorais para transferir capital afetivo, dialogar com nichos específicos do eleitorado e cobrir o déficit de empatia das candidaturas masculinas. Sob a ótica da ciência política e do direito eleitoral, precisamos de fazer um alerta rigoroso. Se as mulheres estivessem, de fato, sendo respeitadas nos seus lugares de direito e de poder, elas não estariam sendo posicionadas apenas como acessórios de poder ou cabos eleitorais de luxo. Elas estariam na cabeça da chapa como candidatas a cargos majoritários, como a presidência da República.
1: Isso porque esse eleitorado, que é independente, tem agora as suas próprias bandeiras. De Brasília, Rani Veloso.
3: Faltam 3 minutinhos agora para 1 da madrugada. O Igor Cardim tem informações aí sobre o imbróglio da comercial entre Brasil e Estados Unidos. Tem mais um capítulo.
4: O presidente Lula disse que o governo brasileiro acionou a lei da reciprocidade contra o tarifaço imposto pelos Estados Unidos para mostrar que o Brasil não é pouca coisa. Lula ainda afirmou que está tentando falar com Trump por telefone para dizer que ele não se meta nos negócios do Brasil, sobretudo nas eleições. Em entrevista ao podcast Não Inviabilize, Lula classificou como mentiras as justificativas americanas para as tarifas que acusam o Brasil de comprar produtos fabricados a partir do trabalho análogo à escravidão e não combater o desmatamento. Segundo o presidente, ninguém vence o Brasil com mentira. E a aplicação da retaliação comercial é uma demonstração de que o país não aceitará inverdades e defenderá a soberania.
5: Eu quero manter uma boa relação com os Estados Unidos. Não quero nenhuma briga com os Estados Unidos. Lamentavelmente, eles estão fazendo, sabe, construindo inverdades contra o Brasil. Nós ontem entramos com a lei da reciprocidade.
6: Eu vi.
5: Para a gente mostrar que a gente também não é, sabe, é pouca coisa. Nós nos respeitamos.
4: Nesta sexta, o Ministério das Relações Exteriores notificou formalmente o governo norte-americano e solicitou consultas diplomáticas antes de qualquer medida de reciprocidade. Segundo interlocutores do Itamaraty, o processo de consultas e tratativas burocráticas pode levar de 2 a 3 meses e pode ou não levar ao acionamento da prerrogativa de fato. O ministro da Fazenda, Dario Durigan, disse que o processo de aplicação da Lei da Reciprocidade Econômica envolve a participação dos setores afetados.
7: Como a gente percebe que o mundo hoje anda muito fechado para esse tipo de participação, o primeiro impacto do processo de reciprocidade é a gente poder colher, em especial do empresariado brasileiro, mas também do empresariado exterior, quais seriam os impactos e as preocupações que eles têm com eventuais medidas de reciprocidade.
4: Além de iniciar o processo de reciprocidade, o Brasil também acionou a Organização Mundial do Comércio contra as novas tarifas americanas. A Casa Branca já aceitou o pedido de consultas. Com colaboração de Rani Veloso, de Brasília, Igor Cardim.
3: 1 da madrugada deste sábado, espaço agora para Nadédia Calado.
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0: sábado 15 de agosto de 2026. O advogado Nelson Williams se afastou por tempo indeterminado do comando do escritório após ser alvo da Operação Arena deflagrada pela Polícia Federal. Segundo nota, a decisão partiu do próprio advogado. Williams foi um dos 17 alvos de mandados de busca e apreensão cumpridos na operação. A PF investiga um grupo empresarial do Nordeste suspeito de utilizar estruturas societárias e financeiras no exterior para ocultar a origem e a destinação de recursos provenientes da exploração de jogos de azar e apostas esportivas. A segurança na fronteira entre o Marrocos e a cidade espanhola autônoma de Ceuta, no norte da África, está reforçada. A medida foi tomada por causa da circulação da informação falsa em redes sociais de que a passagem seria flexibilizada no sábado em razão de um feriado religioso. No fim de julho, cerca de 80 mil imigrantes entraram em Ceuta em poucos dias. Quase 100 pessoas morreram na travessia e 8 mil imigrantes que conseguiram cruzar a fronteira permanecem na cidade espanhola. Luigi Mangione, acusado de matar o CEO da United Healthcare, Brian Thompson, admitiu ter atirado contra ele. A declaração ocorreu durante sessão judicial em um tribunal de Nova York, nos Estados Unidos. Mangione também se declarou culpado da acusação de ter perseguido o CEO, um dos crimes pelos quais ele é acusado. Diante da confissão, os juízes estabeleceram que a sentença do criminoso será lida no dia 18 de dezembro. A Procuradoria de Nova York afirmou que vai pedir a prisão perpétua para ele.
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2: 1:03, e porque hoje é sábado, não é, Ricardo Garcia? A gente reapresenta uma das entrevistas que fizemos ao longo da semana.

0: Muito bem, aqui no CBN Madrugada, espaço para a gente falar um pouco mais aí sobre temas jurídicos importantes, notícias desta quarta-feira. Os ministros do Supremo Alexandre Moraes, Flávio Dino, Gilmar Mendes e Cristiano Zanin determinaram que juízes de 6 estados e do Distrito Federal devolvam imediatamente penduricalhos que ultrapassaram valores determinados pelo Supremo. Decisão que vale para magistrados de Goiás, Maranhão, Paraná, Rio de Janeiro, Rio Grande do Norte e também Rondônia. A gente vai conversar aqui no CBN Madrugada com a Luciana Bauer, que é jurista, advogada, ex-juíza federal. Luciana, muito bom dia, um prazer tê-la conosco aqui na CBN.
1: Um bom dia a todos, é um prazer estar na CBN, que alcança todo o Brasil.
0: Exatamente. Como é que você avalia essa decisão dos ministros do Supremo em relação a esses penduricalhos, hein?
1: Então, eu avalio o quanto o judiciário é desrespeitado pelo próprio judiciário, né? Porque o Supremo tinha dado uma determinação do que ele entendia como subsídio e todas as outras verbas que poderiam extrapolar. Eu vou dar um exemplo de uma verba bem comum que pode extrapolar, porque é quase um outro cargo para um juiz. Estamos na época eleitoral e os juízes estaduais têm o seu cargo de juiz estadual, de família, etc., e acumulam uma jurisdição eleitoral que é bem complicada nessa época, às vezes dá um trabalho enorme. Então, eles têm essa acumulação que não entra no rol de subsídio. E isso demonstra o quanto é difícil unificar esse entendimento dos princípios de administração pública para os tribunais. Nós temos os princípios constitucionais, que é legalidade, impessoalidade e moralidade, mas também temos alguns específicos que são economicidade, ou seja, a atividade administrativa e também a judicial, ela tem que se pautar pelo menor impacto possível no orçamento. E outro ponto que eu chamo a atenção dessa decisão é que ela foi dirigida especificamente aos 6 presidentes dos tribunais dos estados ali mencionados, né, como Rio de Janeiro e Distrito Federal. Por quê? Porque é uma atividade administrativa do presidente do tribunal autorizar ou não essas verbas. Então, eles estão sendo chamados de um ponto de vista pessoal, sua responsabilidade enquanto presidente dos tribunais, a se explicarem perante o Supremo.
0: Agora, Luciana, você acha que a gente pode esperar medidas semelhantes em outros estados também? Porque sempre que a gente fala da questão dos penduricalhos, eu lembro um dado que ficou na minha cabeça porque estou aqui no estado de São Paulo, né? Em 2025, a média salarial, eu não estou falando salário bruto não, salário líquido dos desembargadores do Tribunal de Justiça de São Paulo, a média salarial, somando ali, né, todo ano, dividindo ali por 12 ou 13, se for contar o 13º, média de 95 mil reais por mês. Se a Constituição está dizendo que o salário máximo, o teto, é o salário do ministro do Supremo, 46 mil, o nosso ouvinte não consegue entender como é que o próprio Supremo Tribunal Federal permite um desrespeito como esse à Constituição. O que, que explica isso, hein, Luciana?
1: Não consigo explicar, é a mesma explicação que teríamos para o orçamento secreto, porque temos um poder que achou confortável legislar para si mesmo, isso que a gente tem em cada tribunal dos estados do Brasil. A Justiça Federal tem um salário per capita bem menor, muito próximo do teto, porque ela é uma estrutura mais nacional e regulada pelo Conselho da Justiça Federal, pelo CNJ, então é mais difícil legislar. Mas nos estados, é muito mais fácil, nos estados, no Ministério Público, né, estadual, é muito mais fácil fazer esses penduricalhos. Eu acredito que vai ser ainda bem difícil equalizar esses salários que estavam acomodados a um patamar quase do dobro de um salário de ministro do Supremo a o que realmente cada um deveria viver. E temos sempre que ter em mente que o juiz, ele tem outros recebimentos, outros que não são subsídios. Por exemplo, esse exercício do direito eleitoral, às vezes também férias que ele acumula, vem acumulado, no outro mês ele recebe zerado, porque vem acumulado. Mas isso não explica vir um per capita tão grande, tão superior ao que manda a Constituição.
0: Você falou a questão das férias, né? Outro aspecto que eu realmente não consigo entender, porque lá na Constituição está escrito que todos são iguais perante a lei. E até hoje eu não consegui entender por que magistrados, integrantes do Ministério Público têm direito a 60 dias de férias e o restante dos brasileiros tem direito a 30. E lembrando, né? Acho que você sabe também muito bem disso, não é, Luciana Bauer? Que muitos desses juízes vendem uma dessas férias e acabam acumulando ainda mais nos seus vencimentos. O próprio ministro Gilmar Mendes, há alguns meses, eu lembro que ele mesmo admitiu lá, temos que mudar isso, porque há pesquisas que mostram que a nossa justiça é uma das mais caras do mundo, que é uma justiça ainda lenta. Então eu pergunto, qual que é a justificativa para se manter esse privilégio?
1: Olha, justificativa tem muito pouca. E o pior é que não quer se padronizar para algo mais isonômico. Quer se padronizar para estender essas férias remuneradas para mais e mais entidades, né? Como a AGU, como Defensoria. Eu acho que nós temos, principalmente no judiciário, um servidor público que não se vê como servidor público. Ele se vê como um ente à parte do orçamento da União, quando a nossa justiça é muito lenta. Qualquer pessoa que entre na justiça, o tempo médio é de 3 anos para ser julgado qualquer coisa. Isso é muito tempo, pensando aí em causas trabalhistas, causas de família. Nós temos uma justiça muito lenta.
0: A gente está conversando aqui no CBN Madrugada com a advogada, jurista Luciana Bauer, ex-juíza federal. Luciana, queria mudar de assunto, saber a sua opinião sobre uma decisão que foi tomada na semana passada, pela primeira vez um juiz cometeu uma infração grave, corre o risco de perder o cargo. É uma decisão do Superior Tribunal de Justiça, vai agora para o Supremo Tribunal Federal. A gente está falando do ministro Marco Buzzi, né, afastado aí pelo menos temporariamente, acusado de importunação sexual. Como é que você vê essa decisão do Superior Tribunal de Justiça, hein?
1: Então, temos que lembrar que as garantias da magistratura são garantias impessoais, que o magistrado não vai sofrer pressão. Mas isso não pode acobertar situações extremas em que realmente o próprio Supremo, no final do ano passado, no início desse ano, por meio de um voto do ministro Dino, colocou que não existe mais a aposentadoria compulsória em caso de perda de cargo. Então é isso que está se aplicando a primeira vez essa jurisprudência do STF para o caso do ministro Marco Buzzi. O que eu chamo a atenção? Por mais que ele perca o cargo, por mais que ele seja colocado para fora da magistratura, isso não se confunde com a perda do direito trabalhista dele, das contribuições previdenciárias. Então, se ele já é um juiz ou um ex-juiz, né, futuramente, que tem já o tempo de serviço para se aposentar, ele vai se aposentar, independente de ser colocado para fora do serviço de juiz. Por quê? Porque a gente não pode fazer uma cassação das contribuições previdenciárias. Isso não existe na nossa Constituição. Mesmo pessoas que são condenadas, que vão presas, elas continuam com o seu direito previdenciário, porque entender que o Estado ou que o judiciário pudesse cassar essas contribuições previdenciárias seria muito injusto, né? Ele contribuiu e ele tem o direito a essa aposentadoria, que não vai ser mais a aposentadoria, penso eu, especial de juiz, vai ser uma aposentadoria comum. Isso ainda está muito sem a regulamentação, ele vai ser o primeiro caso, então a gente vai acompanhar como é que o Supremo vai fazer essa modulação desse julgamento e como é que também o STJ vai aplicar administrativamente para esse afastamento.
0: Agora, Luciana, e no caso daqueles magistrados que não atingiram o tempo ainda para a aposentadoria, quantos casos a gente tem no Brasil e a gente relata aqui dessa aposentadoria compulsória, por exemplo, para juízes que foram pegos em flagrante, por exemplo, vendendo sentenças? E aí, para o nosso ouvinte, eu mesmo não consigo entender isso como uma punição, né? O sujeito comete um crime e aí o máximo de punição que ele recebe é ir para casa, colocar o seu pijama, sentar lá no sofá e continuar recebendo salário de 60, 70, 80 mil reais. Não nos parece injusto isso?
1: Entendo perfeitamente a reforma. O problema é que a gente pegou essa legislação toda de juízes, né? A lei complementar da magistratura, etc. Ela tem uma forma de falar que não é, que é antiga. Que falava aposentadoria compulsória como, na verdade, era uma perda de cargo. Só que essa perda de cargo, ela vem numa situação que também, cada juiz que passa no seu estágio probatório, ele tem a garantia de não ser, a garantia de ser um juiz para sempre. É um cargo vitalício, isso está na Constituição. Então, de certa forma, por mais que ele seja expulso da magistratura, ele depende de uma ação penal para ser expulso definitivamente. Por isso que a gente interpreta que o Marco Buzzi, ele foi expulso, porque ele também, ele não está sofrendo só uma sanção administrativa dos colegas, ele também, creio que está sobre uma investigação criminal de crimes sexuais que cometeu.
0: Sim.
1: Mas voltando ao ponto, então, essa garantia de vitaliciedade, o juiz vai ser afastado e ele vai receber conforme ele contribuiu. Se foi 5 anos, ele vai receber 1/25 do que seria a aposentadoria líquida. Se foi 10 anos, o correspondente, assim vai.
0: Sim.
1: Provavelmente agora, com a nova diretiva do STF, pode ser que ele receba só um teto do INSS. A gente não sabe ainda como vai ser feita essa transição, porque o Marco Buzzi vai ser o primeiro caso do juiz que perde o cargo e não vai ser mais aposentado compulsoriamente, embora essa palavra seja uma palavra antiga. O que, na verdade, a gente quer dizer com essa palavra, no fugir dos ovos, em direito administrativo, é uma perda de cargo, e daí ele se aposenta porque ele tem ali contribuições, e tem idade para se aposentar, não necessariamente porque é um juiz afastado.
0: Sim. Para a gente fechar nosso papo, advogada, jurista Luciana Bauer, um último assunto aqui. O presidente do Supremo, Edson Fachin, apresentou na semana passada ao Conselho Nacional de Justiça a proposta para se criar um código de conduta que seja válido também para os ministros de cortes superiores. Porque, pelo que consta, temos aí código de conduta apenas para juízes de primeira, segunda instância, não para os tribunais superiores. O próprio ministro Alexandre Moraes, no ano passado, me recordo, disse textualmente que não vê nenhuma necessidade da criação de um código de conduta para o Supremo. Você considera necessário esse código? Qual a sua opinião sobre esse assunto?
1: Ele é super necessário para as democracias. Não é só a democracia brasileira que está sofrendo com a falta de um código de conduta para o Supremo Tribunal Federal Brasileiro. A Suprema Corte dos Estados Unidos também está sofrendo isso. Por quê? Porque cada vez mais os juízes da Suprema Corte, de todo mundo, são chamados a fazer uma mediação política. E cada vez mais eles estão usando lobby, eles estão recebendo lobistas, eles estão julgando ações que os próprios parentes atuam. Isso era uma coisa impensável um tempo atrás no STF, quase que o regimento interno do STF falava que era vedado e usava a mesma configuração que tinha no Código de Processo Civil, em que você não pode atuar em casos que tenham cônjuge, filhos e outros afins até tantos graus. Só que o Supremo, no ano passado, quando ele começa a aceitar que não tanto faz julgar uma ação que é de um parente ou de um não parente, você quebra totalmente a isonomia de todos os advogados que não são parentes de ministros do Supremo, né? E isso causa um mal-estar e também uma falta de impessoalidade que deve ser a marca de uma democracia constitucional. E mais ainda a conduta dos ministros do Supremo. Eu tenho muita confiança que a ministra Carmen Lúcia foi encarregada de elaborar essa proposta, porque ela foi uma juíza de carreira a vida toda. Ela não foi advogada antes, ela acho que foi juíza a vida toda. E ela tem um padrão ético que ela entende que realmente esses conflitos de interesses, esses impedimentos, essas tensões com parentes, com relações com advogados, por exemplo, um ministro que participava de uma banca de advogados ou de uma universidade, ele tem que ter algumas restrições. E isso vai ser pontuado também com a minuta da OAB. Mas até agora, o texto final deste arrazoado que a Carmen Lúcia vai levar para os demais ministros corroborarem ainda não no público.
0: Muito bem. Jurista, advogada, ex-juíza federal, Luciana Bauer, obrigado pela gentileza aqui com a CBN. Um bom dia e até uma próxima oportunidade.
1: Um bom dia, comunidade CBN.
0: Uma hora, 21 minutos. Agradecer aqui o Batista Filho, viu, Ricardo Garcia? Mandou mensagem aqui com foto também do radinho de pilha. E lá, o Batista é nosso colega radialista em Maceió, Alagoas. Muito obrigado pela mensagem. Também o nosso ouvinte Edão está em Contenda, no Paraná. Obrigado a Marielle de Araraquara, André Teixeira, Valparaíso de Goiás, Maria Rosa de Araras. Araras completando hoje 164 anos de fundação, hein? Feriado na cidade. Parabéns aí para o pessoal de Araras. Muito obrigado ao Hernani Souza, em Salto, no interior paulista, também por aqui. Cláudio Vinícius, de Curitiba. Muito obrigado também a você que participa pelo YouTube, galera que está trocando ideias no chat e acompanhando as imagens do nosso estúdio. Admilton Nunes, professor Richardson, também a manifestação aqui do Carlos Muniz, de Camaragibe, Pernambuco, Silvana da Silva, também participando, e obrigado a você que participa também pelo Instagram. Estamos aqui na rede social, no Instagram, no @phcgalvão, repetindo, @phcgalvão, você pode interagir por aqui, como faz o nosso ouvinte, o Luiz Gonzaga Marcelino, está por aqui também. E muito obrigado também pela participação do nosso ouvinte, Ibson Araújo de Castro, também conectando aqui via Instagram, no @phcgalvão. Muito obrigado. Vamos abrir espaço para o Lucas Taveira. Tem informações, as últimas informações, sobre os trabalhos de resgate. Situação muito preocupante, trágica, por conta do terremoto na Colômbia.
2: Equipes de resgate continuam empenhadas na busca por sobreviventes 4 dias depois do terremoto que atingiu a Colômbia. Em Pereira, na região cafeeira, os socorristas concentram esforços em um hotel que desabou e onde pessoas podem estar vivas sob os escombros. O terremoto de magnitude 7,4 derrubou prédios e danificou casas, escolas e hospitais em diferentes cidades do oeste do país, entre elas Buenaventura, Cali e Pereira. Segundo as autoridades, são 287 mortos e quase 4 mil feridos. Cerca de 400 pessoas continuam desaparecidas. Muitas famílias também precisaram deixar os imóveis e buscar abrigos. As equipes de resgate enfrentam o risco de novas ocorrências. Dezenas de réplicas foram registradas desde o terremoto, aumentando o perigo para os socorristas e para moradores que ainda não podem voltar para casa. Em Quibdó, capital de Chocó, o presidente Abelardo de la Espriella prometeu que a reconstrução será feita independentemente de posições políticas ou ideológicas. Ele também afirmou que comunidades historicamente negligenciadas devem receber mais investimentos.
3: Olha, a tragédia foi muito forte. Chocó foi muito afetada. Sempre se deu as costas a essa região. Essa é uma grande oportunidade, não só para reconstruir a Colômbia, mas também para pagar a dívida histórica que há aqui no departamento, que é fundamental na construção da pátria, afinal.
2: O Banco Mundial anunciou ter repassado 200 milhões de dólares para ajudar a Colômbia na resposta emergencial ao desastre. O dinheiro será usado nas necessidades imediatas e também na preparação para a recuperação das áreas atingidas. De São Paulo, Lucas Taveira.
0: Uma e 26, a gente continua na página internacional, agora com a Karen Lemos, tem informações sobre o conflito no Oriente Médio.
4: O presidente americano Donald Trump disse que planeja declarar o Estreito de Hormuz um território dos Estados Unidos depois que o Irã for derrotado. Em discurso durante um comício, Trump destacou que os Estados Unidos têm o controle da passagem e que nenhum navio atravessa a via navegável, a menos que os americanos queiram.
5: Em pouco tempo eu vou declarar o Estreito de Hormuz como um território dos Estados Unidos. Nós temos o bloqueio. Nenhum navio passa, a não ser que a gente queira. E é como a Venezuela. A Venezuela foi uma guerra de um dia. E agora nós trabalhamos muito bem com eles, pegando milhões e milhões de barris de petróleo.
4: Quase meio ano após o início da guerra entre Estados Unidos e o Irã, os estoques globais de petróleo estão diminuindo rapidamente, enquanto o tráfego pelo Estreito de Hormuz permanece praticamente paralisado. O Irã afirma que não vai reabrir totalmente o estreito até que os Estados Unidos atendam às condições do país. Trump, no entanto, insiste que a passagem está sob controle dos americanos. No comício dessa sexta-feira, Trump ainda afirmou que nunca se desculparia por ter tomado medidas militares contra o Irã, argumentando que o aumento dos preços da gasolina valeu a pena para impedir que os iranianos produzissem armas nucleares. A secretária de imprensa da Casa Branca, Caroline Leavitt, que está de saída do cargo, disse que os objetivos de manter os preços de gasolina baixos e garantir que o Irã nunca tenha uma arma nuclear são igualmente importantes para o presidente. Uma mudança na mensagem em relação ao foco inicial do governo na questão nuclear. Ao longo da guerra, Trump argumentou que o aumento do preço da gasolina é um pequeno preço a pagar. Mas, em uma pesquisa da CNN americana, 74% dos americanos disseram que a guerra não vale o preço pago em vidas e no custo financeiro para o governo do país. De São Paulo, Karen Lemos.
0: Agora para o Rio de Janeiro, com Matheus Maciel, o ex-governador Cláudio Castro continua encrencado com a justiça, hein?
6: A Polícia Federal deflagrou nesta sexta-feira a segunda fase da Operação Sem Refino contra fraudes ambientais, corrupção e lavagem de dinheiro envolvendo a Refite, a antiga refinaria de Manguinhos no Rio. A ação atingiu mais uma vez o ex-governador Cláudio Castro, que já havia sido alvo da PF em maio. Agentes cumpriram 16 mandados de busca e apreenderam veículos e malotes com documentos e bens de valor. A PF esteve num imóvel em Petrópolis, na região serrana, que havia sido alugado por Castro. A defesa do ex-governador alega que o contrato do local já havia sido rescindido há meses e nega irregularidades. Entre os investigados estão ex-secretários na gestão de Castro, como Bernardo Rossi, que comandou a pasta de ambiente, além de José Mauro Farias Júnior, que foi titular da Secretaria de Transformação Digital. Ao todo, 7 pessoas foram alvos nesta sexta-feira. A ação da PF ocorre às vésperas do início da campanha eleitoral. Para o cientista político João Feres, professor do IESP-UERJ, os desdobramentos atingem os políticos que deram sustentação a Castro e à direita como um todo.
7: O plano original era não só ele concorrer ao Senado, como fazer o sucessor. Deu errado com o Rodrigo Bacelar, que foi preso, né? E agora com o Douglas Ruas, parece que de novo a gente tem uma ameaça. Mas também eu acho que tem um impacto sobre a campanha do Flávio Bolsonaro, porque o Flávio Bolsonaro precisa de palanque no Rio de Janeiro, né? A questão mais importante nesse negócio todo é a saída desse grupo da frente do governo do Estado.
6: A PF aponta que a Refit pagava propina a agentes públicos, inclusive integrantes do Tribunal de Justiça, para garantir a operação ilegal da refinaria. O dono da empresa, Ricardo Magro, que mora nos Estados Unidos, já teve a prisão decretada pelo STF e é considerado foragido. A ação da PF ocorreu após a Agência Nacional do Petróleo revogar a autorização de funcionamento da Refit e o governo do estado, hoje sob o comando interino de Ricardo Couto, cassar a inscrição estadual da empresa. Os investigados podem responder por gestão fraudulenta, sonegação fiscal e lavagem de capitais. Com a colaboração de Isa Morena, do Rio de Janeiro, Matheus Maciel.
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0: Sábado 15 de agosto de 2026. Governo dos Estados Unidos incluiu o Brasil em uma lista de mais de 40 países acusados de colaborarem com a China na evasão de tarifas alfandegárias. O relatório da Casa Branca sustenta que mercadorias chinesas são enviadas a países intermediários para montagem e embalagem, com o objetivo de mascarar a origem dos produtos e evitar tributos adicionais. Ao lado de nações como Vietnã, Turquia e Tailândia, o Brasil foi apontado como polo logístico e manufatureiro, em que componentes industriais passam por alterações superficiais antes do redirecionamento ao mercado americano. Os CPFs de mais de 500 pessoas mortas eram utilizados em operações de câmbio relacionadas a um esquema envolvendo casas de apostas, segundo a investigação da Polícia Federal. De acordo com investigadores, os documentos serviam para atribuir a terceiros uma falsa identidade, viabilizando operações não autorizadas. Como consequência das apurações, o Ministério da Fazenda determinou a suspensão imediata das atividades da Pixbet. O Foo Fighters anunciou a realização de 2 shows no Brasil no ano que vem. Os americanos, liderados por Dave Grohl, se apresentam na Arena MRV em Belo Horizonte no dia 18 de fevereiro. Depois, vão para o Morumbis em São Paulo no dia 20. Os shows contam com participações brasileiras da cantora Karen Dió e da banda Deb and the Mentals. A venda geral de ingressos tem início às 10 da manhã na próxima quinta-feira. Horário de Brasília, 1h33.
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0: Uma hora 34 minutos. Ricardo Garcia, o que temos todos os dias nesse horário?
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0: A Regiane é funcionária pública, pretende se aposentar daqui a 4 anos e tem investimentos no Tesouro IPCA, fundos imobiliários, ações e dólar. Recentemente, ela vendeu uma casa que custava uma manutenção cara e usou 1/3 do valor na compra de um apartamento para morar. Ela está na dúvida se investe o restante em outros imóveis para alugar ou nos ativos financeiros que ela já tem. Regiane, é importante administrar tanto o valor do seu patrimônio quanto o fluxo de rendimentos que os seus investimentos proporcionam. Com dinheiro na mão, é possível conseguir boas oportunidades na compra de imóveis. Mas é fundamental, no seu caso, tentar identificar se os imóveis que você pretende comprar para investir serão fáceis de alugar. Porque mesmo que você consiga um bom desconto na negociação, o aluguel depende de outros fatores, especialmente da localização do imóvel e das condições da economia. Ter um rendimento periódico mais ou menos garantido, como os dividendos das suas ações, os pagamentos distribuídos pelos seus fundos imobiliários ou os juros recebidos dos títulos atrelados ao IPCA, são importantes para o planejamento da sua aposentadoria. Porque em algum momento, pode ser que você precise usar esses valores para despesas extraordinárias. O ideal, então, é ter um equilíbrio entre o recebimento de aluguéis dos imóveis e os rendimentos distribuídos pelas aplicações financeiras. Até a próxima, um bom fim de semana e continue mandando suas perguntas para cbndinheiro@cbn.com.br.
1: Uma hora 37 minutos, agora é o momento do Viva Voz. Tivemos um Viva Voz especial nesta sexta-feira, viu? Ricardo Garcia, ouvintes aqui do CBN Madrugada. A Vera Magalhães fez uma participação mais curta nesta sexta, porque ela iria participar de uma transmissão da pesquisa Quest, que foi realizada a pedido do Grupo Globo. Portanto, nesta sexta, e a gente reapresenta sempre aqui, uma participação menor, né? Mais curta, mas sempre muito importante, da Vera Magalhães na nossa programação, conversando com a Débora Freitas, também com a Carol Moura.
2: Ô Vera, o assunto que mais mobilizou a imprensa e as entidades nessa semana foi a decisão do ministro Alexandre de Moraes, que quebrou o sigilo da fonte de um blogueiro no Maranhão. Como é que essa história deve evoluir?
3: A gente já falou bastante sobre ela aqui, então vou a partir da sua pergunta, né? Como que a gente vai ver isso daqui para frente? Hoje teve um desdobramento, porque o ministro Flávio Dino levantou o sigilo de uma série de inquéritos ligados lá ao Maranhão. Me pareceu que com isso ele quer mostrar a gravidade do que anda acontecendo na política Maranhão, como uma maneira de tentar justificar o que houve no outro inquérito, esse relatado pelo ministro Alexandre de Moraes. Mas eu acho que segue a mesma avaliação, isso nada tem a ver com o sigilo da fonte, e não continua não justificando a quebra do sigilo da fonte. E agora o que se deve ver é que, caso haja um recurso, ele vai ser julgado na primeira turma. O ministro Fachin fez um movimento para levar isso para o plenário do Supremo, mas o ministro Alexandre de Moraes fez uma contraofensiva dizendo que o foro de julgamento para isso é o plenário da turma. Então o mal-estar é grande entre os ministros, ele ficou patente nessa semana, mas por hora deve prevalecer a decisão de que fique no plenário da turma. E aí tem uma outra contradição para ser resolvida, porque o ministro Dino é membro dessa turma. E aí ele deve se dizer impedido de julgar o caso que diz respeito a uma suposta violação da sua própria segurança.
4: Ô Vera, na disputa presidencial, o presidente Lula conseguiu dar uma desviada daquelas denúncias sobre o Lulinha e o Marcola e fechou acordos importantes com Davi Alcolumbre e com Hugo Mota, né? Conseguiu sair das cordas?
3: Conseguiu, eu acho que sim. Carol, essa semana foi importante para ele, para esses acordos que podem resultar justamente no destravamento da pauta. Já aconteceu na Câmara, muita coisa andou nessa semana, ele conseguiu aprovar a questão ali do gatilho para o orçamento a partir do ano que vem. Pode ser que passe a MP da, que terminou com a taxa das blusinhas, evitando assim que ela volte durante o período eleitoral. E o Senado, que era onde as relações estavam mais desgastadas, a coisa avançou bastante com o Alcolumbre, a ponto de hoje ele divulgar uma nota em tom ali muito otimista, falando da conversa republicana e anunciando que vai colocar para andar o fim da escala 6x1, que é um projeto vital para a reeleição do Lula, a questão da PEC da segurança, que essa estava dormitando há mais tempo ainda lá, e a regulamentação de minerais críticos, que também é um tema importante nesse momento da briga com os Estados Unidos. E nesse capítulo também, né, no externo, o Lula resolveu subir o tom e anunciou a abertura de processo para aplicar a lei da reciprocidade. Então, também no fronte externo, ele deu ali uma demonstração de força para tentar sair das cordas nesses assuntos que o desgastaram e que você levantou.
2: Já Flávio Bolsonaro, Vera, essa semana gravou com candidatos ao Senado, lançou seu plano de governo, está tentando aí emplacar uma onda de boas notícias, né? Pauta positiva. Mas vira e mexe, tá ele na boca de Matilde, tá? Tem confusão envolvendo o Flávio. E como essa filiação fake à omissão, que acabou ofuscando, né, o lançamento do plano.
3: Ofuscou totalmente, foi o assunto mais falado ontem a respeito dele. O plano ficou realmente em segundo plano. E mostra ali essa confusão do QG da campanha dele, né? Tudo bem, nessa vez a culpa não foi dele, mas eles demoraram muito tempo para dizer o que tinha acontecido, para entender o que tinha acontecido, e aí se perde muito tempo com bobagem. Eles estão muito na expectativa dessa pesquisa de hoje da Quest, porque acreditam que se o Lula tiver perdido algumas posições em razão dos escândalos, ele volta a ser competitivo e isso pode animar também os políticos que estão meio debandando. Quando eu falo que o Centrão lulou, aqui, por exemplo, o Douglas Ruas, candidato do Flávio, perdeu o apoio do União Brasil e do PP, que não vão declarar apoio formalmente ao Eduardo Paes, mas passaram a orbitar em torno dele. Então, mesmo os aliados do Flávio com muita dificuldade devido a essa expectativa de poder que agora está deslocada para uma avaliação dos caciques, etc., de que a chance do Lula se reeleger hoje é maior do que dele perder.
1: 1:42, a gente continua falando de eleições aqui no CB de Madrugada. O candidato do PT ao governo de São Paulo, Fernando Haddad, participou de entrevista em Ribeirão Preto, na CBN. Daqui a pouquinho a gente vai destacar com a Júlia Três. Antes, a Bruna Barbosa traz informações sobre o governador, que está tentando a reeleição, Tarcísio de Freitas, e buscando aproximação com os evangélicos.
5: Em mais um aceno ao eleitorado evangélico, o governador de São Paulo, Tarcísio de Freitas, participou na manhã desta sexta-feira de um café da manhã com pastores e lideranças religiosas na capital. O encontro foi promovido pela Coalizão de Igrejas Evangélicas Apostólicas Global, presidida pelo apóstolo Estevam Hernandes, fundador da Igreja Renascer e criador da Marcha para Jesus. O prefeito de São Paulo também estava no encontro. Ricardo Nunes e Tarcísio são próximos de Estevam, que é um dos principais interlocutores entre evangélicos e políticos. Durante o encontro, Tarcísio agradeceu o apoio recebido das lideranças religiosas desde a campanha de 2022. Ao citar passagens bíblicas, atribuiu a Deus parte das conquistas do governo e mencionou resultados em áreas como habitação, saneamento, segurança e infraestrutura. Na fala aos pastores, sem mencionar a campanha eleitoral, o governador afirmou que vê na fé e nas orações um elemento de sustentação para enfrentar os próximos desafios.
6: Lá atrás, vocês abriram as portas das suas igrejas, dos seus ministérios, para que a gente pudesse tomar contato, para que a gente pudesse ser conhecido, para que a gente pudesse falar. Quando ainda era uma aposta, quando ainda era improvável, vocês nos abençoaram, vocês oraram por nós. E hoje, eu estou aqui 4 anos depois para dizer muito obrigado. Obrigado pelas orações, que essas orações sustentam. Não tenho dúvidas, o combate é muito pesado, desgasta. Existe sim a luta espiritual, mas o que dá vitória, o que sustenta, são as orações de vocês.
5: Enquanto a proporção de católicos diminui no Brasil, os evangélicos já representam mais de 1/4 da população, segundo o último censo do IBGE. Esse segmento também tem peso relevante na disputa eleitoral e é tratado por campanhas como um grupo estratégico. No próximo domingo, o primeiro dia oficial de campanha nas ruas, Tarcísio reforça essa aproximação. Pela manhã, participa em Osasco do lançamento da candidatura do ex-prefeito Rogério Lins a deputado estadual. À tarde, estará na missa do Canção Nova Abraça São Paulo, no ginásio do Ibirapuera, um dos principais encontros católicos do país. De São Paulo, Bruna Barbosa.
1: São Paulo para o interior paulista com a Júlia Três.
7: O candidato do PT ao governo de São Paulo, Fernando Haddad, fez duras críticas à gestão do governador, a CBN Ribeirão, nesta sexta-feira. Ele buscou se aproximar do eleitor no interior, região onde enfrenta resistência histórica e onde pesquisas apontam vantagem de Tarcísio. Haddad disse que pretende usar os próximos meses para apresentar dados e tentar mostrar ao eleitor que, na avaliação dele, São Paulo não está sendo bem governado. Na segurança pública, o candidato disse que, se eleito, vai criar um gabinete institucional para combater o crime organizado sob comando do governador e com participação de forças federais. A proposta prevê a participação da Polícia Federal, da Receita Federal e do Ministério Público Federal, além de forças de segurança do Estado. Haddad também defendeu o uso de inteligência artificial para registrar ocorrências e orientar o policiamento e as investigações.
8: Ou o governador puxa para a mesa dele a responsabilidade pela segurança pública, ou não vai resolver. Eu vou criar um gabinete institucional presidido por mim. E detalhe, nesse gabinete vai ter assento as forças federais. Eu quero a Polícia Federal com assento, eu quero a Receita Federal com assento, eu quero o Ministério Público Federal com assento nessa mesa. Porque eu não acredito em combate ao crime organizado da maneira desarticulada, fragmentada que nós estamos enfrentando o crime organizado. O crime organizado está mais organizado que a gente. O Estado de São Paulo precisa se organizar para combater o crime organizado. A maior operação de combate ao crime organizado já feita na nossa história chama Carbono Oculto. Ela foi liderada pela Receita Federal e pelo Ministério Público de São Paulo. Não teve a participação do governo do Estado. Foi o Ministério Público do Estado com a Receita Federal. Depois chegou a tropa. Depois que a coisa estava armada, chegou a tropa, porque você precisa para cumprir mandado da Polícia Militar, da Polícia Federal e tudo mais. Eu quero tornar a cooperação federativa a regra e não a exceção.
7: Haddad também criticou o modelo de escolas cívico-militares e disse que é preciso valorizar os professores, reduzir a precarização dos contratos e melhorar a infraestrutura das escolas. Na economia, ao ser questionado sobre a imagem de ex-ministro da Fazenda e as críticas à elevação de impostos, Haddad rebateu a acusação de aumento da carga tributária. Ele disse que o governo federal priorizou a redução de impostos para quem ganha menos e o corte de benefícios fiscais. De Ribeirão Preto, Júlia Tress.
1: 1h48, conosco agora Tatiana Vasconcelos, Fernando Andrade, conversando com Maria Cristina Fernandes.
9: Bom, depois de se encontrar com o presidente Lula, o presidente do Senado, Davi Alcolumbre, disse hoje que encaminhou para análise das comissões do Senado as três principais prioridades do governo federal na casa. Duas PECs, proposta de emenda à Constituição que prevê o fim da escala 6x1, 6 dias de trabalho para 1 de folga, a PEC da segurança pública, que engloba um montão de coisa, e o projeto de lei que estabelece o marco legal de minerais críticos e terras raras, Maria Cristina.
10: Vamos dizer que o Lula ganhou um Natal antecipado, Tati. É. Eu acho que esta é uma maneira. Porque a escala 6x1, eu acho que das pautas aí que têm sido enfatizadas pelo presidente, soberania, a tabela do imposto de renda, a desoneração até 5 mil, do IR, essas pautas, o pé de meia, nenhuma pauta é tão ressaltada como um atributo importante de sua proposta quanto essa escala 6-1. Então, ao fazer isso, o senador Davi Alcolumbre realmente está dando um presentaço. A PEC da segurança, aí já é talvez a maior flanco que existe na imagem deste governo, na imagem do Lula, na imagem do PT de uma maneira geral, é como trata a questão da segurança. A PEC da segurança permite, digamos, que a União tenha um papel preponderante na coordenação das políticas de segurança e também possibilita ao presidente ter um discurso mais incisivo no tema. E, finalmente, esse projeto de lei dos minerais críticos é que dá, digamos assim, materialidade a esse discurso da soberania. Esse discurso que Lula tem dito que as terras raras não são dos Estados Unidos, não são da China, são do Brasil. Mas como se não há um projeto para se

0: Eu escrevi isso, a pergunta, você acredita?
1: Isso.
0: Quais os interesses, Maria Cristina?
2: Pois é, Fernando, até porque o senador Davi Alcolumbre, vamos lembrar, é responsável pela maior derrota legislativa do presidente Lula neste mandato.
0: Sim.
2: E é a recusa inédita de um indicado para o Supremo Tribunal Federal. O ministro da AGU, a Advocacia Geral da União, Jorge Messias. Bem, o senador não está disputando eleição, esta eleição de outubro, mas ele disputa a recondução à mesa diretora do Senado em fevereiro do próximo ano. Então, o que ele quer é o apoio do presidente e da máquina de governo, consequentemente, para esta postulação. Esta é a primeira razão. A segunda, o senador Davi Alcolumbre, pelas informações que eu tive, ele hoje é o melhor termômetro para as chances de a composição do Senado nos estados. Como é, quem é que vai ganhar as duas vagas para o Senado em cada uma das 27 unidades da federação? Ele tem tudo na ponta da língua e das suas anotações. Ele tem tudo isso anotado, as últimas pesquisas, a chance. Então, ele está mapeando eleitor por eleitor, entendeu? Se este é o eleitorado dele, este é o colégio eleitoral. E ele sabe que para eleger este colégio eleitoral que vai reconduzi-lo à mesa, ele precisa oferecer também pautas, além, para aqueles 27 que vão ficar e para aqueles que ele quer eleger, ele precisa dar motivos, né? E eis que é por isto também que ele está abraçando esta PEC 6x1. Ele precisa eleger os seus eleitores. Esta conduta do Davi Alcolumbre, digamos que reforça, além de tranquilizar o presidente por conta dessas bandeiras eleitorais que ele assegura, ele também tranquiliza os ministros do Supremo, porque esta bancada do Alcolumbre, que o Alcolumbre quer eleger, é uma bancada majoritariamente anti-impeachment, e pode sim vir a tranquilizar, muito embora eu não tenha informação de que isso está fechado, a uma nova indicação do Jorge Messias para a vaga no Senado depois das eleições, se tudo isso tem este grande condicional, né, gente? Porque quando a gente fala com a turma de Brasília, é como se a eleição já tivesse dada, né? Se o presidente se reeleger, né? Então, este é o nome da coisa. O Alcolumbre está, enquanto está entregando plataformas importantes para a eleição do presidente Lula, em troca de acordos que poderão vir a facilitar a sua própria eleição.
0: Agora, Maria, eu queria juntar esse pacote, esse presente que o presidente Lula ganhou, que você sinalizou, com a declaração do presidente do PSD e candidato a vice, que disse que o Centrão está com Lula. E aí, o quanto isso aumenta a chance desses projetos andarem rapidamente?
2: Pois é, Fernando, talvez ele não esteja errado, não, porque o presidente da Câmara, Hugo Mota, que é um luminar do Centrão, declarou apoio ao presidente. Vamos lembrar que o presidente do Senado tem um pai, o presidente da Câmara, pai que disputa o Senado. O presidente ainda não se pronunciou sobre. É possível que ele apoie três nomes na Paraíba, para você ter uma ideia, só são duas vagas. Mas ainda não se pronunciou sobre o Senado na Paraíba, mas ele é um estado em que, desde que o Lula chegou ao poder, em 2002, o PT nunca mais perdeu a eleição na Paraíba. Então, o apoio do Lula é importante. Então, ele já declarou apoio. O Alcolumbre agora liberando essa pauta. São dois representantes importantes. O outro é o Ciro Nogueira, senador pelo Progressistas do Piauí. Ele não deu nenhuma declaração de apoio ao Lula, mas

0: estaria em curso, pelas informações que eu tenho, um acordo de não agressão. O Lula, indo ao Piauí, ele não baterá no Ciro Nogueira. Este é o acordo que eu fui informada, isso quando o Ciro Nogueira se negou a fazer chapa e ceder a vice, né, ceder a Tereza Cristina, que é uma senadora filiada ao seu partido, para vice do candidato do PL, Flávio Bolsonaro. Isso daria mais tempo de TV ao Flávio e tiraria o Flávio do isolamento. E aí, este teria sido o acordo. Então, você tem aí três líderes importantes do Centrão. Tem um quarto que não está fechado com Lula, não. Aliás, deve estar bastante aborrecido, que é o ex-presidente da Câmara, Arthur Lira, porque o Lula andou confabulando com o ex-prefeito de Maceió, João Henrique Caldas, e eis que depois desses contatos, o JHC, como ele é conhecido, anunciou que não vai disputar o governo, na verdade vai disputar o Senado. E o Arthur Lira, que é deputado, mas quer ser senador. E o Arthur Lira estava feliz da vida porque tinha conseguido empurrar um dos candidatos ao Senado, que é o Alfredo Gaspar, deputado, ex-presidente da CPI do INSS, para a chapa do Flávio Bolsonaro. Uhum. E aí ele desanuviou um pouco o cenário de postulantes ao Senado. É o atual senador Renan Calheiros e a sua pessoa, e Arthur Lira, os principais candidatos, com a saída do Gaspar. Com a entrada do JHC nessa disputa pelo Senado, a coisa volta a congestionar. O ditado diz que precisa combinar com os russos, precisa combinar agora um pouco com a Polícia Federal, porque esses personagens têm muitas investigações em curso, todos eles. Com o Master aberto, com o INSS aberto, todos esses personagens do Centrão têm investigações em curso. Então, vamos ver até onde esses acordos resistem ao avanço das negociações.
1: Perfeito. Agora, você sabe, Maria Cristina, como você disse que o quão importante bate, assim, digamos assim, que choca bastante, que toca bastante o eleitor, que é o fim da escala 6x1. Nessa semana a gente fez aqui no Sala de Música com o João Marcelo Bosco, ali uma participação dos ouvintes, e nós citamos a escala 6x1 falando sobre música. E surgiu aqui até uma música que é o melô da escala 6x1, você acredita?
2: Ouvinte é que disse isso.
1: Exato. Sabe qual é?
0: Olha,
1: foi.
2: Vê se você conhece, Maria Cristina.

0: ela, né?
1: Muito bom, muito bom.
2: Maria Cristina Fernandes conversando com a Tatiana Vasconcelos, com o Fernando Andrade. E quem vem aí é Nadédia Calado.

0: sábado, 15 de agosto de 2026. Após encontros com o presidente Lula, o presidente do Senado, Davi Alcolumbre, afirmou que encaminhou para análise das comissões da Casa a PEC que prevê o fim da escala 6x1, a PEC da Segurança Pública e o projeto de lei que estabelece o marco legal para minerais críticos e terras raras. Os projetos foram encaminhados à Comissão de Constituição e Justiça, onde tramitarão antes de uma eventual votação no plenário do Senado. O ministro Flávio Dino, do Supremo Tribunal Federal, levou ao plenário do STF o julgamento sobre o pagamento de 6 bilhões de reais de bancos a poupadores decorrentes de perdas inflacionárias em planos econômicos das décadas de 1980 e 1990. O prazo de validade do acordo vai até maio de 2027. O julgamento teve início hoje. A importação de calçados superou a exportação no Brasil pela primeira vez em quase 30 anos. Em julho, o país gastou 66 milhões de dólares com a compra de chinelos, sandálias e sapatos de outros mercados e vendeu 62 milhões para o exterior. A entidade que representa o setor, a AB Calçados, atribuiu o resultado à entrada de produtos asiáticos e à perda dos mercados norte-americano e argentino.
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2: 2:03. Bom dia a você que nos acompanha aqui no CBN Madrugada com Ricardo Garcia, porque hoje é sábado, vamos até às 6 horas da manhã. E agora a Josélia Pegorim traz a previsão do tempo.
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3: E uma onda de calor se estabelece pelo interior do Brasil a partir deste sábado. Áreas de Mato Grosso do Sul, a parte oeste e sul de Goiás, o centro-oeste e o norte do estado de São Paulo, o Triângulo Mineiro, o oeste e o norte do Paraná, Rondônia, o extremo sul do Pará e o sudoeste do Tocantins entram nesta onda de calor, com temperaturas que vão ficar pelo menos 5 graus acima do normal para esta época do ano. Estamos falando em temperaturas que podem chegar aí a valores entre 40 e 42 graus no centro-oeste do Brasil e também em Goiás nesses próximos dias. Mas outras áreas, como a região do Distrito Federal, Tocantins, oeste da Bahia, sul do Maranhão, do Piauí, Acre, o sul do Pará, mesmo a região da Grande São Paulo, o Grande Rio, Belo Horizonte, áreas do Paraná, do interior de Santa Catarina e mesmo do centro-norte e oeste do estado do Rio Grande do Sul, vão sentir um grande aquecimento no período entre 15 e 19 de agosto. Não é a onda de calor propriamente, por causa de vários critérios, mas o calor também vai aumentar bastante nessas áreas. Para este sábado, a previsão é de sol forte e tempo seco em quase todo o Brasil. E os índices de umidade do ar podem ficar até um pouco abaixo dos 20%, especialmente no centro-oeste do Brasil e no interior do Nordeste. Mas ainda há previsão de muitas pancadas de chuva no sul do Brasil. Áreas do sul do Paraná, na região do Vale do Itajaí, a Grande Curitiba, a região serrana do Rio Grande do Sul e de Santa Catarina, podem ter chuvas volumosas. Outras áreas, como o centro-norte do estado do Rio Grande do Sul, Santa Catarina, também a região da Grande Porto Alegre, podem ter pancadas de chuva moderadas a fortes. Também tem previsão aí de chuvas moderadas a fortes neste sábado para o Espírito Santo e para o estado do Rio de Janeiro. No leste de São Paulo, pode chover com fraca a moderada intensidade. Josélia Pegorim, da Climatempo, para a CBN.
2: Duas e cinco, esporte agora com Gabriel Dudziak.
4: A 23ª rodada do Campeonato Brasileiro da Série A começa neste sábado com a realização de três partidas. Às 16h30, no Maracanã, o Fluminense recebe o líder Palmeiras. Às 18h30, o Atlético Paranaense joga em casa com o Bragantino, enquanto às 21h, o São Paulo pega o Coritiba no Morumbis. No domingo, serão mais seis partidas. Chapecoense e Bahia, Vasco e Santos, Atlético Mineiro e Grêmio, Mirassol e Flamengo, Vitória e Botafogo e Corinthians e Cruzeiro. Por fim, na segunda-feira, haverá o duelo entre Internacional e Remo.
2: 12:06. Espaço aberto agora para Cássio Godói, Milton Jung e convidados.
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5: Hoje na série 50 debates para o Brasil, vamos discutir o porte de armas. A legislação brasileira faz uma diferença importante. Uma coisa é ter uma arma legalmente registrada em casa ou no local de trabalho, outra é ter autorização para circular armado. O porte é mais restrito e, para o cidadão, depende do cumprimento de requisitos e de autorização da Polícia Federal. Essa discussão voltou ao Congresso Nacional. Há propostas para facilitar o acesso ao porte e ampliar as possibilidades de o cidadão andar armado. Para conversar conosco sobre esse assunto, nós convidamos o Coronel André Batista, especialista em segurança pública, ex-comandante do Comando de Operações Especiais da Polícia Militar do Rio de Janeiro, o autor do livro Elite da Tropa, e André Zanetic, doutor em ciência política, com pós-doutorado pelo Núcleo de Estudos da Violência da USP e integrante do Fórum Brasileiro de Segurança Pública. Coronel Batista, muito obrigado pela sua gentileza ter aceitado o nosso convite participar desse debate. Um bom dia.
6: Bom dia, Milton Young, Cássia Godói, é um prazer estar aqui falando para os ouvintes da CBN.
5: André Zanetic, muito obrigado pela sua gentileza também, um bom dia.
7: Bom dia, queria agradecer também pelo convite. Cumprimentar o Coronel André Batista também.
5: E eu quero só reforçar então aqui que quando fizemos o convite aos senhores, a ideia é, são duas perguntas para cada um de vocês com um tempo de resposta de cerca de 2 minutos. E eu começo com o Coronel André Batista. Coronel, que evidência se tem de que ampliar o porte para o cidadão aumentaria a segurança em vez de aumentar os riscos?
6: Boa pergunta, né? Sobre armas, é prioritário a gente defender, por exemplo, a aquisição, né, criteriosa de armas por civis, né, devidamente habilitados, legalmente habilitados pelas razões óbvias, né? Primeiro, que é muito importante dizer que a Constituição do país, ela estabelece a segurança que seja um dever do Estado, né? Mas dever não é garantia de resultado. Por exemplo, nós temos aí 4% do território do Rio de Janeiro conflagrado, né, em bairros onde se concentra a violência crônica no estado do Rio, né? Por exemplo, o Estado, ele não exerce soberania material. Então, o cidadão que vive nessas áreas, ele não tem o Estado para protegê-lo 100% do tempo. E não tem direito de se proteger, né? Mesmo tendo, por exemplo, direito à legítima defesa previsto no Código Penal. Isso é uma negação dupla de direito à vida.
5: André Zanetic, vamos pegar essa questão, restringir esse porte legal, consegue efetivamente reduzir a violência armada ou se corre o risco de limitar, principalmente quem obedece as regras, sem atingir o armamento criminoso?
7: Bom, eu sou contrário à ampliação do porte de armas, e até para desideologizar um pouco a questão, eu não estou dizendo que não seja possível que uma arma seja efetivamente usada para defesa pessoal e que uma pessoa consiga se proteger ou proteger sua família, né? Mas quando a gente faz, está pensando em termos de política pública, o que conta para a gente não é só olhar individual, né? A gente está falando do plano coletivo da segurança, né? E aí a gente precisa olhar para esse efeito agregado da circulação de armas, né? Ou seja, você pode ter uma arma disponível numa situação de defesa, mas essa arma também pode estar presente em muitas outras situações de risco que acontecem no cotidiano. Ela pode ser usada num conflito, ela pode acabar aumentando a letalidade de uma discussão, ou seja, gerar situações de violência em contextos que não tinha esse potencial, né? E mesmo numa situação específica, por exemplo, de um roubo, né, que é um crime patrimonial, a gente pode ter numa situação aí de reação da vítima, né, na presença da arma, a gente pode ter a possibilidade de que esse episódio que seria um crime patrimonial, ele se transforme em uma violência letal, né? Não estou dizendo que isso necessariamente vai acontecer, mas a gente precisa considerar todos esses desfechos, né? E aí que está justamente a diferença entre pensar a segurança no plano individual e pensar a segurança pública, né? A gente pode tomar uma decisão pensando na própria proteção, mas uma política pública, ela tem que sempre perguntar qual que é o efeito dessa decisão quando ela é aplicada para milhares, né, ou para milhões de pessoas, né? Então, por isso que eu defendo critérios rigorosos para o porte, uma fiscalização que seja eficaz, de fato, né? Ou seja, eu diria que a questão não é saber se uma arma pode eventualmente salvar alguém numa situação específica, mas sobretudo a gente precisa saber se ela é capaz de ampliar, né, ou seja, a quantidade de pessoas armadas é capaz de ampliar e tornar a sociedade mais segura. Acho que esse é o ponto.
8: Eu gostaria de ouvir dos dois quais são os dados e evidências em que vocês se baseiam para defender a ampliação ou não do acesso de armamentos por parte da população. Começando pelo Coronel André Batista. Coronel?
5: Eu acho que a imagem do Coronel André Batista, ela travou a conexão com o Coronel André Batista, ela travou.
8: Eu acho que ele está com o microfone fechado.
5: Agora eu estou tanto com a sua imagem e espero estar com o seu áudio também. O senhor está nos ouvindo?
6: Eu estou ouvindo.
8: Eu vou repetir a pergunta, então, a respeito de dados e evidências que vocês têm para defender a posição, tanto de ampliar o acesso às armas como de restringir. Coronel.
6: Primeiro que, Cássia, boa pergunta. É muito importante salientar que o povo brasileiro foi consultado em 2005 diretamente e por maioria esmagadora, mais de 63% do eleitorado rejeitou a proibição do comércio de armas. Então, nenhuma política pública que descumpre a vontade popular pode expressar ou pode ser considerada democrática, né, nessa discussão. Não se trata de defender o armamento irresponsável, a liberação irresponsável, muito pelo contrário, né? Eu sou policial há 34 anos, sei exatamente como lidar com armas e sei que o treinamento, a capacitação, ela é possível para qualquer cidadão que queira portar arma e se defender do aumento da criminalidade, que é visível. O Brasil hoje, ele apreende cerca de entre 100 mil e 105 mil armas por ano. Significa que a polícia está trabalhando. Significa que ainda assim a gente não conseguiu desfazer as rotas mais importantes que abastecem as organizações criminosas. Então, de fato, é uma falácia dizer que as armas que circulam dentro do país são de origem legal, né? Isso é uma falácia repetidamente feita como um mantra aí pelos ideologistas, né? Da proibição, mas que não, na verdade não se fundamenta em nenhum dado estatístico forte, né? Então essa é a minha posição.
8: André Zanetti, quais são os seus dados e evidências para defender que não haja uma ampliação nesse acesso das armas pela população?
7: Bom, com certeza essa é uma pergunta fundamental, né? Até porque no contexto mais atual a gente teve uma flexibilização muito grande, né, de acesso a essas armas entre 2019 e 2022, né? E isso traz uma questão aí fundamental sobre a capacidade do Estado de conseguir controlar essas armas, né, e fiscalizar devidamente, né? E a gente sabe aí que tem fragilidades muito grandes, né, nessa exercimento desse controle, né? A gente sabe que também existe o contrabando, existem várias outras formas de você abastecer esse mercado ilegal, isso que o coronel André Batista coloca é um fato, que existem outras formas, né? Mas existem também muitas armas que foram adquiridas legalmente e que foram desviadas, né? Posteriormente. Isso acaba gerando esse risco adicional, né? Sobretudo aí falando, a gente tem no Brasil esse contexto das organizações criminosas que disputam mercados, né? Que controlam os territórios, né? Uma capacidade armada muito grande e uma capacidade aí que a gente tem visto pelas apreensões, né? De um maior poder de fogo, inclusive com fuzis, né? Que tem aparecido também, tornando essa dimensão das armas ainda mais forte, né? E tem um estudo muito importante que saiu recentemente, feita pelo Bruno Langeani e a Carolina Ricardo, que são do Instituto Sul da Paz, né, que se chama Nova Cadeia de Suprimentos do Crime, que trata exatamente desse aspecto, né, da evolução das apreensões nacionais e que acabou encontrando, né, essa mudança de perfil nas armas apreendidas, né? Então, diria que, inclusive, esse estudo mostra, né, que a gente não dá realmente para a gente fazer uma correlação direta entre a circulação de armas, né, e essas apreensões que encontram armas, né, nas mãos do crime organizado, mas a gente teve um processo muito grande de circulação, né, ampliação dessa circulação, a gente tem falhas muito grandes no controle, na fiscalização, né? E a gente tem efetivamente encontrado mais armas, né? Eu acho que esse é o principal ponto, né? E aí eu diria que essa é a questão central da defesa desse controle rigoroso, né? Ou seja, não basta só a gente discutir quem pode comprar uma arma, mas a gente precisa saber o que acontece com ela depois que ela entra em circulação.
5: André Zanetic e Coronel André Batista, eu quero agradecer a gentileza de vocês terem trazido os argumentos de cada um diante do ponto de vista que tem sobre esse tema e colocando isso de forma pública às pessoas que estão nos acompanhando, para que as pessoas possam desenvolver o seu próprio pensamento em torno deste tema. Muito obrigado, espero que a gente tenha novas oportunidades para discutir assuntos como esse, entre outros, e dessa forma dialogada, que é o que nós nos propusemos a fazer aqui nestes 50 debates para o Brasil.
2: Aí, Milton Jung, Cássia Godoy, convidados, ajudando você, ouvinte CBN, a ter todas as informações para melhor escolher agora nas eleições de outubro. A gente continua falando sobre violência urbana. O Pedro Fagundes tem informações sobre uma tentativa de assalto que acabou com a morte de um suspeito.
9: Um homem foi baleado e outro foi preso durante uma perseguição policial na Avenida Morumbi, na Zona Sul de São Paulo, na madrugada desta sexta-feira. Segundo a Polícia Militar, 4 pessoas estavam em 2 motos e chamaram a atenção de agentes durante um patrulhamento na Avenida Berrini. Os policiais viram um objeto semelhante a uma arma sendo passado de uma moto para outra e deram ordem de parada. Os motociclistas negaram e fugiram. Uma das motos conseguiu escapar. A outra foi perseguida pela Berrini e pela Avenida Chucri Zaidan, onde chegou a andar na contramão até chegar à Avenida Morumbi. Segundo a PM, houve confronto. O condutor da moto foi atingido por um tiro na perna e levado ao pronto-socorro do Campo Limpo, onde permanece sob acompanhamento policial. Já o passageiro foi detido e encaminhado ao Distrito Policial do Morumbi. Um revólver com munições foi apreendido. João Pedro Spínola trabalha há cerca de 1 ano a menos de 50 metros do local onde a perseguição terminou e relata insegurança na região.
10: Apesar de ser um bairro muito nobre, né? A gente vive numa questão de insegurança. Já não é a primeira vez que acontece um tiroteio aqui nessa região aqui do Morumbi. Se eu não me engano, uns 6 meses atrás, aqui na farmácia aqui do lado, um senhor foi baleado na cabeça e acabou falecendo, infelizmente. Então, a gente se sente inseguro, né? Porque a gente não sabe quando que vai ser a nossa vez.
9: Se já mudou alguma coisa, alguma prática?
10: De noite, eu sempre coloco o celular na cintura, né? Pra parecer que eu não tenho nada. E, às vezes, tipo, ficar olhando pro lado, muitas vezes, assim, pra ver se não tem ninguém em volta para me sentir mais seguro também.
9: O Morumbi registrou outros episódios recentes de violência. No final do mês passado, criminosos assaltaram um motorista na rua Colégio Pio 12 e apontaram uma arma a uma mulher que filmava a ação. Já em maio, uma motociclista morreu depois de bater em uma mureta durante uma tentativa de assalto na Marginal Pinheiros, perto da ponte do Morumbi. O caso desta madrugada é investigado pelo 89º Distrito Policial, que procura os dois ocupantes da outra moto. De São Paulo, Pedro Fagundes.
2: Bom, a gente vai continuar com o Pedro. A reportagem que a gente ouviu agora foi de uma perseguição ali na região do Morumbi. Agora sim, vamos acompanhar essa tentativa de assalto. Ele vai trazer informações sobre essa tentativa de assalto ali no Itaim Bibi, que terminou com a morte de um suspeito.
9: Dois policiais militares aposentados mataram um suspeito de 27 anos que tentou assaltá-los armado na noite desta quinta-feira. O crime ocorreu em frente a uma concessionária de luxo no bairro do Itaim Bibi, na zona oeste de São Paulo. Imagens de uma câmera de segurança mostram que dois criminosos chegaram em motos separadas e abordaram os policiais que estavam dentro de um carro blindado. Um dos policiais desceu e foi agredido com coronhadas. Durante a reação, houve troca de tiros. Um dos criminosos baleou a mão de um dos policiais e também foi atingido. Ele morreu no local. O comparsa conseguiu fugir. As câmeras mostram ainda que os policiais estavam no endereço desde pelo menos 6 da tarde. Eles entraram e saíram do veículo algumas vezes antes do ataque, ocorrido perto das 10 da noite. Com o suspeito morto, a polícia apreendeu 3 relógios, um celular e uma arma de fogo. A moto usada por ele havia sido furtada e estava com sinais de identificação adulterados. O policial ferido foi levado ao Hospital das Clínicas e passa bem. Já as armas envolvidas na ocorrência foram apreendidas para perícia. O caso foi registrado no Distrito Policial de Pinheiros como tentativa de roubo, adulteração de sinal identificador de veículo e morte decorrente de intervenção policial. De São Paulo, Pedro Fagundes.
2: 2:23. Karina Almeida traz pra gente aí uma reportagem muito interessante aí sobre autores brasileiros que têm movimentado o mercado editorial mundo afora, hein?
11: No primeiro semestre de 2026, as 80 editoras apoiadas pelo Brazilian Publishers movimentaram US$ 8 milhões em negócios internacionais nas principais feiras literárias do mundo. A venda de direitos de livros, o mecanismo que permite a tradução das obras, representou 44,65% do total negociado em 2026, consolidando um crescimento contínuo quando comparado aos 30% registrados em 2025 e aos 17% de 2024. Criado em 2008, o projeto Brazilian Publishers tem como objetivo disseminar a literatura nacional no mercado editorial global. Nesse sentido, alguns incentivos têm alavancado a exportação de conteúdo brasileiro nos últimos anos. Para Sevani Matos, presidente da Câmara Brasileira do Livro, o montante e a ampliação das vendas se explicam pela atuação presencial de editoras e agentes literários em eventos mundiais.
12: O mercado internacional vem valorizando cada vez mais a compra de direitos, porque ela permite que a obra seja adaptada e publicada localmente no idioma do leitor por editoras que conhecem profundamente seus mercados. Ao mesmo tempo, o setor editorial brasileiro se tornou mais proativo na apresentação de seus catálogos internacionais. Outro fator importante é o crescente interesse internacional pela diversidade da produção brasileira, que inclui literatura infantil e juvenil, ficção, não ficção e conteúdos especializados.
11: Iniciativas de apoio também desempenham um papel fundamental, como o Programa de Apoio à Tradução e à Publicação de Autores Brasileiros no Exterior, da Fundação Biblioteca Nacional, que já viabilizou cerca de 1.500 publicações em mais de 70 países. Na prática, o impacto desse investimento alcança tanto os editores quanto o público leitor, Amanda Orlando, editora da Globo Livros, explica que a participação no projeto fortalece a presença dos autores brasileiros lá fora, gerando reflexos positivos até mesmo dentro do Brasil.
13: Mas a gente faz isso até como uma força para os nossos autores, né? Não é o serviço fim da editora. Mas como a gente está sempre nas feiras literárias, a gente tem esse contato muito próximo para a CBL. Claro, né? Para a gente é bacana o nosso autor ser publicado lá fora, né? Mesmo ele sendo brasileiro, ele acaba ganhando, né, mais um destaque aqui no Brasil. A gente sabe que as pessoas olham com outros olhos, né, quando um autor faz sucesso internacionalmente. Para a gente é muito interessante, né? E para o nosso negócio também, claro, né? A gente quer ver nossos autores publicados, vendendo livro, felizes, né?
11: Esse interesse global é evidenciado em feiras estratégicas pela Europa, América Latina e Oriente Médio. Na Colômbia, por exemplo, a Feira Internacional do Livro de Bogotá seguiu essa tendência de aproximação. Adriana Angel, diretora do evento, observa o interesse do público local em quadrinhos, literatura infanto-juvenil, narrativa e poesia brasileira, ressaltando a necessidade de intensificar esses fluxos.
14: Temos que propiciar a circulação de pessoas entre os dois países, não só para ser maior, mas a frequência disso também é muito importante. E também acredito que temos que propiciar mais traduções. É muito importante que os livros em português possam ser traduzidos cada vez mais para o espanhol e vice-versa.
11: E é exatamente na ponta final dessa cadeia de traduções e difusão que o impacto da literatura brasileira ganha rostos e vozes globais. A americana Courtney Henning Nova conheceu os clássicos brasileiros ao propor a si mesma o desafio de ler uma obra de cada um dos quase 200 países do mundo em ordem alfabética. Logo na letra B, chegou ao Brasil e se encantou por Memórias Póstumas de Brás Cubas, de Machado de Assis. Ao publicar um vídeo classificando o livro como o melhor já escrito, a criadora de conteúdo viralizou, leu Dom Casmurro, defendeu Capitu e passou a seguir as indicações de leitores. Ela já leu mais de 30 livros de autores brasileiros, todos em tradução para o inglês, vivenciando de perto como o acesso às obras traduzidas transforma a percepção do leitor estrangeiro.
15: Meu Deus, eu li tantos. Eu comecei com Memórias Póstumas de Brás Cubas e leitores entusiastas insistiram que se você lê esse, você também precisa ler Dom Casmurro. E depois de Dom Casmurro era tipo, bom, você precisa conhecer Clarice Lispector. Depois de ler os clássicos, acho que o primeiro livro contemporâneo brasileiro que eu li foi Torto Arado, do Itamar Vieira Júnior. Acho que a essa altura, eu provavelmente já li mais de 30 autores.
11: Convidada de destaque para a Bienal Internacional do Livro de São Paulo, de 2026, a leitora americana celebra a oportunidade de vivenciar o mercado literário brasileiro de perto.
15: Estou tão animada. A Bienal de São Paulo é a minha Disneylândia.
11: Com a colaboração de Beatriz Della Corte, de São Paulo, Karina Almeida.
2: Bom, vamos aproveitar de novo, né, Ricardo Garcia, e fazer o nosso merchan aqui. Estamos falando de Bienal de São Paulo, estaremos lá. No dia 6 de setembro, a Bienal vai ocupar ali a primeira semana de setembro. Dia 6 é domingo, é véspera de feriado, dia 7. A gente sabe, é claro, que a Bienal de São Paulo tem um apelo enorme, não só entre o público da cidade de São Paulo, do estado de São Paulo, mas muita gente que vem de fora para acompanhar os lançamentos. É um evento maravilhoso, né? E caindo aí no feriado, realmente ajuda para quem vem de mais longe. 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domingo, dia 6 de setembro, a partir das 6 da tarde, das 6 da tarde até as 7 da noite, estaremos lá no stand da Drummond, para conversar com os leitores pelo lançamento do meu livro Quem Você Ajudou Hoje. Agradeço demais a presença de vocês, ouvintes. Para mim vai ser uma enorme alegria.
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0: Sábado 15 de agosto de 2026. O governo brasileiro notificou os Estados Unidos sobre a abertura de um processo para adotar medidas de reciprocidade em resposta às tarifas impostas pela gestão de Donald Trump sobre produtos nacionais. Segundo o Itamaraty, o comunicado foi enviado ao Departamento de Estado e de Comércio e ao escritório do representante comercial norte-americano. O bilionário brasileiro Eduardo Saverin, cofundador do Facebook, se juntou ao fundador da Amazon, Jeff Bezos, em um consórcio que comprou cerca de 30% do Liverpool, um dos clubes mais tradicionais do futebol inglês. A Fenway Sports Group, atual proprietária da equipe, vai continuar com a maioria das ações e o controle operacional do clube. O candidato do Avante à presidência da República, escritor e psiquiatra Augusto Cury, registrou a candidatura na Justiça Eleitoral e declarou mais de 240 milhões de reais em bens. Praticamente metade do patrimônio corresponde a um empréstimo para uma empresa. Augusto Cury chegou a negociar uma chapa com Romeu Zema, candidato do Novo, mas não houve acordo. Horário de Brasília, 2 horas e 32 minutos.
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0: Duas horas e 33 minutos, seu espaço fica aberto, como sempre, nesse horário para o Leandro Gouveia e o Panorama CBN. Mas antes, nós vamos acionar o Lucas Taveira. Tem uma informação interessante, importante aqui, em relação a novas regras para o trânsito de bicicletas elétricas, patinetes ali nas ciclovias e ciclofaixas da capital paulista.

0: A Prefeitura de São Paulo anunciou novas regras para a circulação de bicicletas elétricas e autopropelidos, como patinetes elétricos. As mudanças começam a valer no dia 28 de agosto. A principal alteração é a definição dos limites de velocidade de acordo com o local e o tipo de equipamento. Para bicicletas elétricas, o limite passa a ser de 20 km por hora em ciclovias e ciclofaixas. A velocidade cai para 6 km por hora em espaços compartilhados com pedestres, como ciclofaixas em calçadas ou canteiros. Essas regras também valem para bicicletas convencionais. Em ruas com velocidade máxima de até 50 km por hora, as bicicletas elétricas podem circular no mesmo sentido dos carros, respeitando o limite. A nova portaria também diferencia autopropelidos de acordo com a posição do condutor. Autopropelidos são todos os veículos elétricos de duas ou três rodas que podem chegar a 32 km por hora e têm potência de até 1.000 watts. Os equipamentos usados em pé, como os patinetes elétricos, podem circular a até 20 km por hora em ciclovias, ciclofaixas na pista e ciclorotas. Em ciclofaixas sobre calçadas ou em áreas compartilhadas com pedestres, o limite é de 6 km por hora. Esses equipamentos podem circular em ruas com velocidade regulamentada de até 40 km por hora, mas não podem passar de 20 km por hora. Já os autopropelidos, usados com o condutor sentado, seguem os mesmos limites de 20 km por hora em ciclovias e ciclofaixas e de 6 em áreas compartilhadas. A diferença aparece nas ruas. Esses veículos podem circular em vias com limite de até 50 km por hora, desde que não exista ciclovia ou ciclofaixa. Nesse caso, devem respeitar a velocidade indicada. O professor de engenharia especialista em mobilidade, Luiz Vicente Figueira de Melo, ressaltou a importância da fiscalização. À TV Globo, ele disse ser preciso entender qual seria o tipo de radar para aferir a velocidade dos veículos.
1: Qual seria o tipo de radar, como seria a fiscalização para verificar o limite de velocidade? Lembrando que todas as apreensões, todas as multas que nós tivemos para os autopropelidos, não houve sequer uma multa relacionada a excesso de velocidade.
0: A Prefeitura informou que durante o período de adaptação, até o dia 28 de agosto, a CET vai definir os parâmetros de fiscalização. De São Paulo, Lucas Taveira.
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3: Em destaque no panorama CBN, presidente Lula diz que tenta marcar conversa com Trump para falar sobre tarifaço e eleições e defende investigação contra o filho. Presidente do Senado encaminha projetos de interesse do governo depois de 13 reuniões com Lula. PF apura se senador Everton Rocha tentou atrapalhar a investigação sobre assassinato no Maranhão com a ajuda de ministro do STJ. Ex-governador Cláudio Castro é novamente alvo da Polícia Federal no caso Refit. Luigi Mangione confessa que matou o executivo de seguradora de saúde. Olá para você que está aqui comigo, eu sou Leandro Gouveia e essa é a segunda edição do podcast Panorama CBN de sexta-feira, 14 de agosto de 2026. Em menos de meia hora eu te conto as principais notícias do dia. O presidente Lula disse nesta sexta-feira que vai responder às tarifas dos Estados Unidos usando a narrativa e a defesa da verdade. Na quinta-feira, o governo brasileiro deu início formal ao processo para aplicar a Lei de Reciprocidade Econômica, que foi aprovada no ano passado pelo Congresso Nacional. É um mecanismo que permite ao Brasil impor as mesmas restrições a um país que taxar ou restringir produtos brasileiros. O Ministério das Relações Exteriores já notificou o governo norte-americano para pedir consultas diplomáticas antes de uma possível aplicação de taxas. Em entrevista aos podcasts Não Inviabilize e As Cunhãs no Palácio da Alvorada, Lula rebateu alegações da equipe de Donald Trump de que o Brasil compra produtos de trabalho escravo e não combate o desmatamento.
4: Eu quero manter uma boa relação com os Estados Unidos. Não quero nenhuma briga com os Estados Unidos. Lamentavelmente, eles estão fazendo, sabe, construindo inverdades contra o Brasil. Nós ontem entramos com a lei da reciprocidade.
5: Eu vi.
4: Para a gente mostrar que a gente também não é, sabe, é pouca coisa. Nós nos respeitamos.
3: O presidente disse que busca uma conversa direta por telefone com Trump para exigir que os Estados Unidos não interfiram nos assuntos internos nem nas eleições brasileiras. Lula confirmou ainda que só vai conceder autorização diplomática para o novo embaixador dos Estados Unidos no Brasil, Daniel Pérez, depois das eleições. Pérez já foi aprovado pelo Congresso americano, mas a diplomacia brasileira segura o aval por suspeita de ingerência eleitoral. Lula questionou porque a Casa Branca ficou um ano e meio sem enviar um embaixador para Brasília e agora quer enviar o diplomata faltando 45 dias para a votação. O presidente Lula também comentou as investigações sobre o filho dele, Fábio Luiz, que é alvo de 3 inquéritos por suspeitas como tráfico de influência. Lula declarou que acredita na inocência do filho e defendeu que os processos continuem na justiça sem qualquer interferência do governo.
4: Ele jura por tudo que é sagrado que ele não tem nada. E eu acredito nele. Mas eu já disse aos advogados, ninguém vai pedir fechamento, sabe, de processo do meu filho. Eu quero que ele seja investigado, não tem problema nenhum.
3: E depois de se reunir com o presidente Lula pela terceira vez em uma semana, o presidente do Senado, Davi Alcolumbre, encaminhou para as comissões da Casa as 3 principais prioridades do governo federal. Os projetos são a proposta de emenda à Constituição, que acaba com a escala de trabalho 6x1, a PEC da Segurança Pública e o projeto de lei sobre o marco legal de minerais críticos e terras raras. Lula e Alcolumbre ficaram cerca de 3 meses sem se falar depois que o Senado rejeitou a indicação do advogado-geral da União, Jorge Messias, para a vaga no Supremo Tribunal Federal. A reaproximação foi articulada na semana passada pelo ministro Alexandre de Moraes, do STF, com a participação do ministro Cristiano Zanin, também do Supremo. Apesar do envio dos projetos, a avaliação no Senado é que as votações devem ficar para depois das eleições. O Congresso vai ter apenas mais um período de esforço concentrado entre os dias 31 de agosto e 3 de setembro. E o ministro Flávio Dino, do Supremo Tribunal Federal, retirou nesta sexta-feira o sigilo de 3 decisões que detalham um grande esquema no Maranhão. O caso envolve contratos de infraestrutura, obstrução de justiça, infiltração de um agente na Polícia Federal e até um homicídio. O negócio é complexo, então me acompanhe. O homicídio aconteceu em São Luís, do Maranhão, em 2022. O servidor público João Bosco Sobrinho Pereira de Oliveira foi morto por Gilson Cutrim Júnior depois de uma discussão sobre a divisão de propinas de contratos públicos. Pouco antes dos disparos, a vítima e o assassino estavam reunidos com Daniel Brandão, que é sobrinho do atual governador do Maranhão, Carlos Brandão, do PSB, que também é investigado. Hoje, Daniel, o sobrinho, é presidente do Tribunal de Contas do Estado. Ele deixou o local momentos antes dos tiros. A Polícia Federal apura se o senador Everton Rocha, do PDT do Maranhão, atuou para interferir nas investigações sobre esse caso no Superior Tribunal de Justiça. No celular do senador, A PF encontrou conversas, áudios e registros de ligações com o ministro Humberto Martins, do STJ, entre janeiro de 2023 e outubro do ano passado. Os investigadores suspeitam que o senador tentou influenciar o andamento do processo para proteger aliados. Lembrando que o celular foi acessado porque ele era investigado no caso do INSS. E aí o Supremo tomou para si também nesse caso do Maranhão. O esquema conta ainda com a participação do ex-secretário de Segurança Pública do Estado, Raimundo Soares Cutrim. Ele é suspeito de pagar R$160 mil em dinheiro vivo ao pai do assassino para convencer a família a mudar depoimentos. Raimundo Cutrim também foi alvo de busca e apreensão autorizada pelo ministro Alexandre de Moraes, do STF, em outra frente de apuração. Falamos muito sobre nesta semana. Cutrim foi identificado pela PF como a fonte do jornalista Luiz Pablo em reportagens sobre uso de carros oficiais por familiares de Flávio Dino. Dino é ex-governador do Maranhão e esse grupo sobre o qual estou falando é ligado ao atual governador Carlos Brandão, que foi vice de Dino, mas atualmente é rompido com ele na política maranhense. Falei que era complexo. As investigações também revelam o desvio de R$4.380.000 de emendas parlamentares repassadas pelo deputado Josimar Maranhãozinho, do PL, além de indícios de que um agente da PF repassava informações sigilosas aos investigados. O ministro Flávio Dino determinou o bloqueio de bens, a suspensão de contratos com as empresas envolvidas e o afastamento do agente da Polícia Federal. Dino destacou que as apurações continuam e que ainda não há um juízo definitivo sobre os crimes. O ministro do STJ, Humberto Martins, declarou que não vai comentar porque o caso corre em segredo de justiça. Ele não é alvo das investigações. O senador Everton Rocha não se manifestou até o fechamento desse episódio. E o ex-governador do Rio de Janeiro, Cláudio Castro, do PL, foi alvo pela segunda vez da Operação Sem Refino. Além dele, o ex-secretário estadual de Ambiente, Bernardo Rossi, foi alvo de mandado de busca e apreensão. Dessa vez, a ação investiga suspeitas de irregularidades na concessão de licenças ambientais para a Refit, antiga refinaria de Manguinhos, além do crime de lavagem de dinheiro. A primeira etapa da operação aconteceu em 15 de maio. Na ocasião, o STF determinou a prisão do dono da empresa, o empresário Ricardo Magro, que mora em Miami, nos Estados Unidos, e segue foragido. E a PF apontou que Cláudio Castro atuou de forma decisiva para proteger e favorecer os interesses do grupo Refit no Estado. Em nota, a defesa de Cláudio Castro negou qualquer irregularidade e informou que os atos da gestão seguiram critérios técnicos e jurídicos. A defesa de Bernardo Rossi também negou participação em ilegalidades e afirmou que pautou a gestão em orientações técnicas, classificou as acusações como graves em período eleitoral. Na semana passada, a Agência Nacional do Petróleo revogou a autorização de funcionamento da refinaria. O advogado Nelson Williams decidiu se afastar por tempo indeterminado do comando do próprio escritório de advocacia. A decisão foi anunciada nesta sexta-feira, um dia depois de o advogado ser alvo da Operação Arena da Polícia Federal, sobre a qual eu falei no último episódio. O comunicado diz que ele decidiu se dedicar à família e acompanhar os desdobramentos da investigação. A administração passa agora para um comitê executivo. A apuração mais recente investiga a suspeita de lavagem de dinheiro no mercado de apostas esportivas. A investigação apontou que o escritório dele recebeu notas fiscais milionárias de uma empresa sediada no Caribe, suspeita de ser de fachada. Falando em eleições, o presidente nacional do PSD, Gilberto Kassab, que é candidato a vice-presidente na chapa de Ronaldo Caiado, declarou que o senador Flávio Bolsonaro não tem a menor chance de vencer a eleição presidencial. Em um evento com empresários, ele disse que a chance de Flávio se eleger é zero, porque hoje ele é preservado, mas que vai desabar quando o PT mostrar quem ele é no início da disputa oficial. Kassab argumentou que o tempo de rádio e TV vai fazer a diferença e considerou que sem candidatos do MDB, PP, União Brasil e Republicanos, a propaganda de Caiado passou de 50 segundos para 2 minutos e 20 segundos. Em resposta, Flávio Bolsonaro disse que o PSD é Lula e o coordenador de campanha dele, Rogério Marinho, disse que a candidatura de Caiado não é para valer. O partido Missão acionou o Tribunal Superior Eleitoral com uma notícia crime para investigar a filiação fraudulenta do senador Flávio Bolsonaro, sobre a qual falamos também no último episódio. A representação é assinada pelo presidente do partido, Renan Santos, que também disputa a presidência. O documento acusa o senador de falsidade ideológica e modificação intencional de dados, além de apontar omissão por parte do parlamentar por não ter respondido aos alertas enviados por e-mail. Na noite de quinta-feira, o senador confirmou o recebimento dos avisos, mas disse que a equipe dele pensou que se tratava de spam. O Ministério Público Federal, por meio da Procuradoria Regional Eleitoral, abriu um inquérito para apurar a abordagem da Polícia Militar de São Paulo ao carro do candidato do PT ao governo do estado, Fernando Haddad. Como eu te contei essa semana, na noite de terça-feira, Haddad disse que foi deixado em casa e depois que seu motorista foi seguido por uma viatura por cerca de 5 quilômetros. A coligação do candidato aponta que o episódio pode ter sido uma retaliação institucional, já que aconteceu 2 dias depois de Haddad criticar a gestão da segurança pública em um debate com o atual governador Tarcísio de Freitas, do Republicanos. A Secretaria de Segurança Pública de São Paulo afirmou inicialmente que a PM procurava uma gangue do quebra-vidro, mas Haddad questionou a versão. A Polícia Militar informou nessa quinta-feira que fez uma análise preliminar de 40 câmeras de segurança e que até o momento não encontrou indícios de abordagem irregular ou interação com a equipe do candidato. E a debandada de investidores estrangeiros no período pré-eleitoral continua derrubando a Bolsa Brasileira. O principal índice caiu pelo 9º dia seguido, a maior sequência desde 2023. A queda nessa sexta foi leve, de 0,1%. O índice está nos 166.934 pontos, é o menor nível desde janeiro. Em uma semana, o Ibovespa caiu 3,2%, no mês de agosto mais de 6%. O dólar comercial encostou nos R$ 5,25 e fechou nos R$ 5,21, alta de 0,52%, maior valor desde março. E o euro vale R$ 6,03, com alta de 0,86%. E a Polícia Civil prendeu nesta sexta-feira um dos principais suspeitos de integrar o esquema de falsos investimentos que fez uma mulher de 70 anos perder 37 milhões de reais. Ele foi detido no aeroporto Santos Dumont, no Rio de Janeiro, com apoio da Polícia Federal, quando tentava embarcar para Santa Catarina, onde ele mora. A polícia identificou que parte dos 77 milhões que ele movimentou entrou logo depois do golpe. A fraude é conhecida mundialmente como pig butchering, ou golpe do abate de porcos, uma prática que começou no Sudeste Asiático. Os criminosos ganham a confiança da vítima para que ela faça aportes cada vez maiores antes de bloquear o dinheiro. No caso dessa mulher, ela transferiu toda a herança que tinha recebido ao longo de 6 meses. Ela trocou uma corretora regular por uma plataforma falsa, mesmo com os alertas do antigo corretor. Segundo informações divulgadas pelo portal de notícias G1, uma gerente de um banco tradicional também é investigada por facilitar a abertura de contas para pulverizar o dinheiro do golpe. A polícia já identificou 140 possíveis vítimas da mesma quadrilha em todo o Brasil.

perpétua. Com a declaração de culpa na esfera federal, a defesa de Mangione anunciou que vai tentar anular o processo que corre na Justiça Estadual de Nova York. Promotores estaduais afirmam que as acusações são juridicamente diferentes, porque o processo estadual julga homicídio, enquanto a esfera federal trata apenas de perseguição. Em janeiro, as acusações federais de homicídio foram rejeitadas por questões técnicas. Mangione foi preso dias depois do crime em uma lanchonete na Pensilvânia. Em uma carta, ele criticava as operadoras de saúde dos Estados Unidos. O caso gerou forte comoção no país e uma campanha na internet arrecadou mais de $1,5 milhão para a defesa dele. Na Inglaterra, o ex-professor da Universidade de Cambridge, Jason Hardy, foi encontrado morto na casa dele no sul de Londres. O britânico tinha 41 anos e a polícia metropolitana trata o caso como uma morte inesperada, mas sem suspeita de crime. Hardy tinha renunciado ao cargo na semana passada, depois de acusações de plágio no trabalho acadêmico dele. As denúncias surgiram a partir de um antigo pesquisador da mesma universidade. Em 2023, Jason Hardy fez história ao se tornar o professor catedrático negro mais jovem de Cambridge. Subiu para 281 o número de mortos no terremoto que atingiu a Colômbia. Dados divulgados pelo governo mostram que mais de 3.900 pessoas ficaram feridas e 379 continuam desaparecidas. No quinto dia de buscas, a esperança de encontrar sobreviventes diminuiu muito. Em Cali, a terceira maior cidade do país, as equipes já começaram a remoção de escombros na maioria dos locais. O presidente da França, Emmanuel Macron, está sendo criticado por causa de fotos registradas durante as férias dele. Nas imagens publicadas nessa semana pela revista Paris Match, ele aparece pilotando um jet ski e praticando outros esportes náuticos. Adversários políticos acusam Macron de estar desconectado da realidade em um momento de crise. A França enfrenta um verão marcado por 5 ondas de calor, secas e incêndios históricos. No Japão, uma chuva intensa provocou a morte de pelo menos 8 pessoas e causou grandes estragos no leste do país. O temporal atingiu com força a província de Chiba, no mês de agosto mais chuvoso registrado na região em 60 anos. A chuva inundou dezenas de casas e estradas. O caos no transporte deixou cerca de 6 mil passageiros retidos durante a noite em um aeroporto. O tempo instável no Japão e no leste da Ásia é reforçado por uma temporada de tufões muito ativa. As autoridades orientaram mais de 100 mil pessoas a deixar áreas de risco, já que os alertas para deslizamentos de terra continuam altos. E o Liverpool da Inglaterra ganhou um novo grupo de investidores nesta sexta-feira, como era esperado. A proprietária do clube vendeu cerca de 30% das ações para o novo consórcio. E entre os investidores do grupo estão o fundador da Amazon, Jeff Bezos, e o cofundador do Facebook, o brasileiro Eduardo Saverin. O negócio avalia o Liverpool em cerca de $6 bilhões. A novidade vem depois de uma temporada abaixo do esperado, em que o time ficou em 5º lugar no campeonato inglês. E antes da Rádio Sucupira, de toda sexta-feira, eu convido você a mandar mensagem para o Panorama. Meu e-mail é leandro.gouveia@cbn.com.br. No Instagram é só procurar por Lê Reis Gouveia. E não esquece de escrever seu nome e de onde você está ouvindo. Sou professor de jornalismo e ouvinte. Estou obrigando meus alunos no consumo diário de notícia ouvindo o Panorama. É o Anderson Barreto. Atenção, você que é aluno do Anderson, manda mensagem que você vai ganhar um ponto na média, tá? Prometido aqui. Bom dia, Leandro. Sou Gilberto Moraes, de Biritiba, Mirim, São Paulo. Escuto diariamente o Panorama no caminho do trabalho, onde atuo na área comercial dos Correios. Sua condução do programa, com toque de humor peculiar, é o que faz a diferença na escolha desse programa. Sucesso sempre. Eu agradeço, Gilberto. Você é muito gentil, viu? Obrigado pela audiência. Boa noite, Leandro. Sou Jonas, de Natal, e escuto o Panorama desde o primeiro episódio. Trabalho em alto mar, nas plataformas da Petrobras, e costumo ouvir durante os treinos na academia. É o Jonas Pereira. Olha como vai longe o Panorama. Eu gosto de saber disso. Até em alto mar a gente está chegando. Valeu, Jonas. Antes de aproveitar o fim de semana, não esquece de deixar o Panorama salvo aí na sua biblioteca do Spotify. Nessa semana, na política, Flávio Bolsonaro do PL, de repente, apareceu filiado ao Missão de Renan Santos.
e Alexandre de Moraes quebrou o sigilo da fonte de um jornalista,

0: alegando riscos à família do ministro Flávio Dino. Isso tudo é assunto para a Rádio Sucupira.
1: Pertence à oposição. Então a oposição que se movimenta para tomar os providenciamentos explicados, não nós, né?
2: Ah, isso é. Os votos nulos serão para a oposição e para nós isso é ótimo.
1: Otimamente ótimo, donador.
3: Eu fui surpreendido hoje pela notícia de que Flávio Bolsonaro apareceu filiado ao meu partido, Partido Missão, e que com base nisso não conseguiu registrar sua candidatura. Naturalmente isso é estranho, é bizarro. Existem fraudes e malandragens que acontecem na internet.
4: Eu estou na dúvida de uma coisa. O senhor mandou votar em Zeca Diabo para prefeito?
5: O senhor não escreveu esse artigo?
6: Escrevi, mas o texto foi adulterado.
7: Eu ouvi mais uma mentira dizendo que eu próprio teria tentado me filiar, que é uma mentira, obviamente. Mas chegou no meu gabinete alguns e-mails automáticos, né, desse partido aí. É porque como ninguém conhece, acaba que a assessoria vê aquilo e acha que é spam, né?
8: Peraí. O que vocês me dizem disso, hein?
9: Ah, mas só um perito poderá dizer com certeza.
7: Um dos spams que eu recebi desse partido no meu e-mail lá do Senado é de reclamando que não recebeu meu pagamento em 10 dias.
10: Sucupira. Procedemos a um rigoroso inquérito administrativo e descobrimos que fomos vítimas de uma trama maquiavelista e subversiventa e visava implantar o caos.
3: Da nossa parte, não tem nenhuma brincadeira, vamos contribuir para descobrir quem foi o malandro que fez isso. Isso atinge a honra do nosso partido e nós não queremos ter gente como ele sequer sonhando em figurar com uma marca de gente honesta, inteligente e decente como Partido Missão.
9: Vocês querem descobrir o falsário ou faturar votos em cima disso?
11: Não, nós queremos apenas que os culpados sejam punidos.
12: E agora a dona delegada não vai poder dizer que não tem uma pista, né?
13: Pelo menos um desses materiais nós sabemos de onde provém.
14: Coronel Dorico, como é que vai o senhor? O que é que o senhor manda? Onde é que tá aquele moleque do Neto Pedreira? O seu Neto? Eu acho que ele tá na redação do jornal.
15: Tá não, eu vim de lá.
16: Uma coisa é o sigilo de fonte, outra coisa é a prática criminosa contra, seja autoridades ou pessoas da sociedade. Não confundamos jornalistas investigativos com jornalistas investigados pelas práticas criminosas.
17: Aquele é o cara safado, o filho do cão, que vive xingamento contra mim nessa gazeta mulambeta.
18: Eu não peguei esse camarada na chincha lá na redação só pra não dizer que eu sou contra a liberdade de imprensa. Mas agora ele já tá passando dos limites. Mexeu com a minha família.
19: Quem passou a ser investigado fui eu. Minha fonte jornalística foi identificada. Minha vida privada passou a ser vasculhada.
20: E quem que o senhor tá me acusando? Tá acusando de alguma coisa? O senhor ainda tem coragem de me acusar de alguma coisa depois de ter essa tupetice, depois de escrever aquele descaluniamento na sua gazeta marronzista?
21: Claro que, como Vossa Excelência disse, o colegiado irá se pronunciar. Mas, com certeza, com zelo, a nossa jurisprudência diria até quase centenária de proteção à liberdade de imprensa.
22: Isso não é de sua conta.
23: Desculpe, capitão, eu não estou querendo me meter na sua vida.
22: Mas está se metendo.
23: Estou perguntando como repórter, é minha profissão.
22: E eu acho que profissãozinha mais mentiriquente é essa sua. Fica escrapunchando a vida dos outros. Não tinha uma profissãozinha melhor para arrumar não, hora da...
0: As falas da novela O Bem-Amado foram cedidas pelo acervo da TV Globo. O texto é de Dias Gomes e a interpretação do prefeito Odorico Paraguaçu é de Paulo Gracindo. Edição de Edmilson Fernandes e Cláudio Antônio. Lembrando que a Rádio Sucupira tem podcast próprio também, caso você tenha perdido algum episódio ou queira compartilhar. E este episódio do Panorama vai ficando por aqui. A produção e o roteiro foram feitos por mim, Leandro Gouveia, e a edição e a sonorização por Anderson Wendel, o Tico. Eu volto na segunda-feira. Um ótimo fim de semana para você. Música.

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0: Sábado, 15 de agosto de 2026. O advogado Nelson Williams se afastou por tempo indeterminado do comando do escritório após ser alvo da Operação Arena deflagrada pela Polícia Federal. Segundo nota, a decisão partiu do próprio advogado. Williams foi um dos 17 alvos de mandados de busca e apreensão cumpridos na operação. A PF investiga um grupo empresarial do Nordeste suspeito de utilizar estruturas societárias e financeiras no exterior para ocultar a origem e a destinação de recursos provenientes da exploração de jogos de azar e apostas esportivas. A segurança na fronteira entre o Marrocos e a cidade espanhola autônoma de Ceuta, no norte da África, está reforçada. A medida foi tomada por causa da circulação da informação falsa em redes sociais de que a passagem seria flexibilizada no sábado em razão de um feriado religioso. No fim de julho, cerca de 80 mil imigrantes entraram em Ceuta em poucos dias. Quase 100 pessoas morreram na travessia e 8 mil imigrantes que conseguiram cruzar a fronteira permanecem na cidade espanhola. Luigi Mangione, acusado de matar o CEO da United Healthcare, Brian Thompson, admitiu ter atirado contra ele. A declaração ocorreu durante sessão judicial em um tribunal de Nova York, nos Estados Unidos. Mangione também se declarou culpado da acusação de ter perseguido o CEO, um dos crimes pelos quais ele é acusado. Diante da confissão, os juízes estabeleceram que a sentença do criminoso será lida no dia 18 de dezembro. A Procuradoria de Nova York afirmou que vai pedir a prisão perpétua para ele.
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0: O CBN Auto Esporte de hoje antecipa tudo o que você precisa saber sobre o Jeep Compass, um modelo muito importante aqui no mercado brasileiro, que já passou por dias melhores por aqui, hoje em dia ainda vende bem, mas está enfrentando cada vez mais a concorrência, principalmente dos modelos chineses. Começaram a chegar por aqui nos últimos anos e estão conquistando um pouco também a preferência desse cliente. O Jeep Compass já foi renovado lá na Europa, ainda não chegou aqui no Brasil, mas a equipe da Auto Esporte foi até a Espanha para conhecer esse carro e contar para a gente o que muda e também responder se esse Jeep Compass novo corrige os principais problemas da versão atual. É tudo isso que você vai saber hoje aqui no CBN Auto Esporte. Eu sou Guilherme Muniz e estou aqui com o André Chaon da revista Auto Esporte. E aí, Chaon, tudo bem?
1: Tudo bem, Gui, e você?
0: Tudo certo. Chaon, que voltou da Espanha, exatamente foi nessa missão de conhecer o Jeep Compass, vai contar para a gente o que ele viu por lá. Só para trazer aqui um contexto, né, Chaon, sobre o histórico desse modelo e qual que é o momento dele agora aqui no nosso mercado. O Compass chegou a ser o SUV mais vendido do Brasil, vendendo mais, inclusive, do que rivais que custavam menos. Então ele já foi realmente um sucesso aqui no nosso mercado, principalmente em 2017, 2018, pouco depois, portanto, do lançamento dele por aqui. Naquela época ele vendia cerca de 50 mil unidades por ano. Claro que o mercado mudou, então os números já são diferentes, a gente não pode comparar diretamente os números, mas eu vou trazer a comparação com alguns desses novos rivais que estão chegando no nosso mercado. Até junho desse ano, o Compass emplacou pouco mais de 27 mil unidades, contra mais de 31 mil unidades da linha Song da BYD. Só para fazer uma informação importante aqui também é, nesse caso aqui são dados da Fenabrave, a Associação das Concessionárias, e eles juntam nesse dado dois modelos, o Song Pro e o Song Plus. Em tese são modelos bastante diferentes um do outro, propostas diferentes, mas na soma acaba ficando no mesmo número, por isso esse número de 31 mil unidades. Mas também o GWM Haval H6 vendeu cerca de 21 mil unidades. Contra 27 mil do Compass, é um desempenho bastante significativo. No acumulado do ano passado, foram 61 mil unidades do Compass. Ele foi o oitavo carro mais vendido em todo o nosso país. E líder do segmento, o Song, chegou a 42 mil unidades, enquanto o Haval H6 chegou em 32 mil unidades. Portanto, os chineses estão encostando no Compass. Por isso que ele vai precisar dessa renovação já nos próximos meses aqui no nosso país. O Chaon, como eu disse, esteve lá na Espanha, foi conhecer o Compass de perto. Conta pra gente, em que cidade que você teve esse contato, como é que foi essa experiência?
1: Então, Gui, a gente foi pra Madrid, né? Uhum. Uma das principais cidades da Europa, onde muitos lançamentos chegam ali antecipadamente. Só que no caso do Compass, eu tive que fazer uma pequena viagem ainda para valorizar um pouco mais ainda essa missão, que foi para a Cidade Real, que é uma cidade que fica ali a umas duas horas e meia de Madrid. Então, tentei esse carro via concessionária, né? Por ser um lançamento muito importante que não chegou aqui ainda. Uhum. As montadoras não conseguem liberar uma unidade para a gente testar, então tem que ser no modo jornalista raiz ali, caçar, garimpar o carro. E aí eu fui para a Cidade Real, que fica ali a umas duas horas e meia de Madrid. Então, a viagem ali foi um pouquinho longa, mas deu tudo certo.
0: Mas valeu a pena. Você vai poder contar pra gente, então, como que ficou o novo Compass. Inclusive, quem estiver assistindo a gente em imagens lá no YouTube, no Spotify, também vai poder entender um pouco melhor tudo que mudou no visual desse carro. E vamos começar falando sobre uma mudança muito significativa, que não deixa de ter a ver com o visual, mas não é só o visual. A gente bate o olho e percebe, o Jeep Compass ficou bem maior do que o Compass atual. Teve uma mudança Sim. significativa aí de porte. Explica pra gente como que foi essa mudança e também já explica o quanto que isso melhorou no espaço interno do Compass.
1: Sim. Então, o Compass é um carro que está há 10 anos já aqui no Brasil, mesma geração. Carro que, como você já falou, vendeu muito ali no começo da história dele. Mas o mercado evoluiu muito rápido, principalmente de SUVs. Então, foi chegando muita concorrência. Hoje, sei lá, nos últimos 3 anos aí, os chineses chegaram ali bem forte. E aí o Compass, ele foi meio que ficando para trás em algumas questões como do tamanho. Então agora a nova geração é feita sobre a plataforma STLA, que é uma plataforma ali da Stellantis que surgiu com a Peugeot. Então isso proporcionou muito ganho de espaço. Então agora ele está com 4,55 metros de comprimento, né? 16 centímetros a mais do que a geração atual. O entre-eixos, que talvez eu acho que é o principal calcanhar de Aquiles quando a gente pensa em espaço para um SUV médio, ele foi para 2,79 metros contra 2,63 metros do atual, então também um ganho muito significativo. Porta-malas também foi dos atuais 410 litros para 550 litros. Então, é aquele carro que quando você bate o olho, você consegue identificar que ele é muito maior, assim. É realmente um ganho de espaço enorme. Eu tenho 1,87m, então pessoas mais altas tendem a sentir mais isso na prática. Então, eu sentado, por exemplo, no banco de trás aqui da versão brasileira, né? Um carro que a gente já testou muitas vezes nesses 10 anos aí de mercado. É um carro que fica ali meio que no limite do espaço para o joelho. Agora, a nova geração é muito confortável, assim. É realmente... é outra referência de tamanho que a gente tem em relação ao atual.
0: Muito bem. E lá no YouTube da Autosport já tem um vídeo que o Shaun fez com esse carro, mostrando inclusive na prática ali ele sentado como que fica o espaço para quem viaja no banco de trás. Então dá para ver esse tirateima ali também nas imagens. Uma outra mudança muito significativa, né, Shaun, está debaixo do capô. Essa a gente não consegue ver, mas a gente sabe que está por lá. O Compass passou a ter versões eletrificadas. Eu diria que até essa é uma mudança... talvez a mais significativa dessa geração. Aqui no Brasil ele chegou a ter versão eletrificada também, sim, mas não emplacou direito. Era uma versão, aliás, muito cara, né? Muito perto cara. Das outras versões. Era outro patamar de carro, então não vendeu praticamente nada, não vendeu direito. Mas agora isso vai mudar e o Compass, sim, vai passar a ter eletrificação, inclusive na versão brasileira.
1: Exato. Lá na Europa agora não tem mais versão só a combustão.
0: Tá.
1: Tem MHEV, que são os híbridos leves, PHEV, que é aquele que você pode carregar na tomada, inclusive foi o que teve no Brasil, mas na época ali era R$350 mil, se não me engano,
0: há
1: 4, 5 anos atrás, que não fazia o menor sentido ali, ainda mais a infraestrutura brasileira que não comportava. E tem versões elétricas, tá? Então, começando pelas de entrada, é aquele sistema MHEV de 48 volts, tá? Um híbrido leve. É, na Europa é o sistema com motor 1.2 PureTech, aquele mesmo de origem da Peugeot, o motor. Mas o principal apelo ali é óbvio que é o consumo de combustível, tá? O motor tem 145 cavalos, a gasolina da Europa é pouco diferente da nossa, mas a média fica de 17,9 km por litro, então isso já é um ganho muito grande em relação ao que a gente tem aqui. Só que a novidade, acho que para o Brasil mais importante, é que a gente tem a possibilidade de ter o REV, né? Que é aquele híbrido pleno, como um carro da Toyota, um Corolla, Corolla Cross, enfim. Na Europa...
0: que você não recarrega, né? Ele vai se auto-recarregando ali com o uso.
1: Tem uma bateria um pouco maior do que a do híbrido leve, uma bateria aí, talvez 1,3, 1,4 kWh de capacidade. Na Europa, essa versão ainda não existe, não sei nem se vai existir, mas nos Estados Unidos a gente tem a Cherokee, né? O Cherokee, que já tem esse sistema... que é atrelado ao motor 1.6 THP, que também a gente conhece muito bem aqui do Brasil, nos carros da Peugeot, Citroën, enfim, um motor turbo, que esse sim deixou saudades, acho que muitas pessoas têm lembranças boas desse motor. Só que no Brasil, o sistema deve ser atrelado ao atual motor T270, que é aquele que equipa o Compass atual 1.3, até 176 cavalos e 27,5 kgfm de torque. Então, a partir... talvez de 2028, esse motor seja equipado com sistema heavy, e aí sim vamos ter um salto muito grande em relação ao consumo. Atualmente ele fica na faixa dos 10, 11 km por litro com gasolina, e a tendência é que a potência fique ali na faixa dos 200 cavalos e o consumo na faixa dos 20 km por litro.
0: O que já dá uma bela diferença, né, para o consumidor brasileiro que está cada vez mais atento a consumo. Com certeza isso vai ser um diferencial importante. E por dentro do carro, Shaun, a cabine foi tão repaginada quanto a parte externa? E por que eu pergunto isso, né? A gente falou aqui da eletrificação. Acho que dá para dizer que a eletrificação é só o primeiro passo para esse carro estar alinhado com o que esses rivais chineses estão trazendo. É meio que de praxe que esses rivais, eles vêm eletrificados, sejam elétricos ou sejam híbridos. Então, o Compass precisava ter isso para começar a falar de igual para igual. Mas não é só isso, né? Esses rivais chineses estão chegando com muita tecnologia, muitas vezes com um acabamento mais refinado do que as montadoras costumavam oferecer por aqui. O que você pôde perceber dessas mudanças na cabine? Ele vai conseguir competir um pouco mais de igual para igual também?
1: Então, tem essa questão também, só voltando um pouco do motor, que são três versões elétricas na Europa, que são, acho que, as principais ali para eles. Tem uma de 213 cavalos, uma de 231 e uma de 375, que são versões 4x4. Então, essas versões para a Europa são as principais para competirem ali com os chineses. Aqui no Brasil, eu me arrisco a dizer que talvez a gente tenha uma, mas eu acho que o preço vai ficar muito acima.
0: O foco está nos híbridos.
1: Foco está nos híbridos. E o acabamento interno, eu acho que o Compass, a Jeep como um todo aqui no Brasil, ela ficou famosa por ter um bom acabamento interno. Isso a gente pega um carro de 10 anos atrás, como o Compass atual, mas lançado em 2016, já era um carro com acabamento bom, mas eles deram ainda mais um salto de qualidade. Então, aquele carro que o painel é emborrachado, você pega todas as áreas de contato ali, as principais, tem borracha, tem forração, apoio de braço ali sempre macio. Então, eu acho que nessa questão do acabamento, a Jeep ainda conseguiu deixar um patamar bom do atual e uma certa evolução, principalmente, pelo menos ali, nas versões mais caras vendidas na Europa. Mas eu conheci ali, tive a oportunidade de ver as versões MHEV de entrada, até a de 375 cavalos elétrica. E desde a primeira, o acabamento já é um acabamento ali que realmente dá para competir ali com as chinesas. Eu acho que nessa questão, a Jeep tem armas boas de já ter, né, essa fama de ter um bom acabamento e ainda conseguir melhorar na nova geração, né? Lembrando que a terceira geração do Compass, essa vendida no Brasil, teve atualização ali de motor, até de visual, mas a segunda, na Europa, já é a terceira geração.
0: Tá a terceira. E até a gente mostrou a imagem de como ficou esse interior com uma nova tela, essa tela de 16 polegadas mais horizontal. Ela muda bastante em relação ao interior atual do Compass, que, curiosamente, para o ouvinte que não está acompanhando em tantos detalhes, passou a ser empregado esse um interior muito parecido do Compass no Renegade, né? A Jeep emprestou, digamos assim, o atual interior do Compass pro Renegade e agora nessa atualização que ainda vai chegar por aqui, ele vai ganhar um interior completamente diferente, completamente repaginado. É como se ele tivesse, de fato, passado a bola pro Renegade para ele próprio ganhar um interior completamente diferente.
1: Exato. O interior é totalmente novo, assim, pegar o desenho, a parte de trás ali tem duas entradas USB-C, tem saída de ar-condicionado, a tela aqui acho que foi uma coisa que isso não é novidade, mas as multimídias ficaram populares aí nos últimos, acho que 10 anos, começaram a escalar ali em carros hatch, SUVs, e os chineses elevaram o tamanho, né? As multimídias começaram a aparecer ali nas televisões.
0: Elas até giram em alguns casos, é um exagero.
1: Os da BYD, que aperta vertical, horizontal, e elas cresceram, ficaram com 20 polegadas, 18 polegadas, então, para competir com esse mercado, eu acho que as pessoas também gostaram, né? Sim. Dessas telas enormes. E aí essa nova multimídia da Jeep é um pouco maior, né? Tem mais de 16 polegadas. Ela não é nem tão quadrada, ela é um pouco mais retangular assim, mas resolução muito boa. Você olha, a gente não conseguiu dirigir o carro, mas dá para acionar ali a câmera de ré. Você vê que a resolução é muito boa, os comandos ali, tudo bem intuitivo. Então a parte de multimídia hoje em dia é muito essencial, né? Para o comprador, ainda mais com as chinesas chegando, revolucionando essa parte também. A Jeep também nessa parte de multimídia, ela conseguiu dar uma, pelo menos na versão europeia, né? Esperamos que chegue nesse padrão brasileiro, mas ter uma competitividade boa aí com as chinesas.
0: Já tinha uma usabilidade boa a tela do Compass, mas agora ficou aí completamente repaginada, como a gente pôde mostrar para quem está assistindo a gente também em vídeo. Shaun, vamos fazer um balanço sobre o novo Compass, então. Quais você listaria que são os atuais problemas do Compass vendido por aqui? E amarrando com tudo isso que a gente falou, se pelo que você pôde ver ali de perto, parece que a Jeep conseguiu resolver esses problemas, ou se ainda ele vai continuar com algumas dessas dificuldades?
1: Gui, eu acho que o principal é o espaço, né? Como a gente já falou, um carro que lançado há 10 anos até faria sentido um SUV médio com essas dimensões, mas o mercado foi evoluindo, os espaços internos foram aumentando. O próprio T-Cross, por exemplo, tem 2,65 de entre-eixos contra 2,63 atual do Compass. São carros de categorias diferentes. Então ele ficou um pouco para trás na questão do tamanho e o novo resolve muito bem isso. 2,79 metros é um baita de um espaço interno. Você senta ali e é nitidamente um carro mais largo, o espaço para as pernas é bom, para a cabeça é ótimo, então acho que a questão do espaço interno foi resolvida. Porta-malas também, o atual 410 litros para um carro considerado médio, um SUV, não é um espaço ruim, mas também não é lá aquelas coisas. Passar para 550 litros, a gente também já põe o carro em outro patamar. E talvez o que pese mais no bolso é o consumo, né? Então, um carro que faz atualmente ele na verdade é uns 9, 10 km por litro com gasolina, chegar com uma promessa de talvez fazer 19, 20 km por litro com o sistema HEV, também tem um baita salto ali de impacto no bolso do consumidor, que gasolina cara, a gente sabe que agora aumentou ainda mais o teor de etanol na gasolina, e claro que isso vai ter também um impacto um pouco diferente do europeu, que a gasolina tem outra composição, então aqui pode ser que o consumo seja um talvez um pouco menor, mas um pouco menor de 20 para 18 já faz uma grande diferença. Então eu colocaria ali consumo e espaço como os principais pontos aí de evolução para a geração atual para a nova.
0: Muito bem, bom, para a gente fechar, quando é que está prevista a chegada desse Compass novo por aqui? E claro, ele vai ser produzido aqui como já é a versão atual, certo? Ele não vem importado, porque isso mataria o posicionamento desse carro no Brasil.
1: Exato, eu acho que talvez importação, talvez se for ter alguma versão elétrica que venha, por exemplo, da Europa, mas a produção assim, de massa é brasileira, atualmente ele é feito lá em Goiânia, em Pernambuco, e a Stellantis está investindo ali 13 bilhões na infraestrutura de toda empresa aqui no Brasil, que é Jeep, Fiat, Peugeot, enfim, para as fábricas se modernizarem para conseguirem competir com um mercado de elétricos, eletrificados, enfim. Então a nova geração será produzida aqui. A expectativa é que ali 2028, que comece, né, daqui um ano e meio, estamos já no meio de 2026, mas a produção nacional, principalmente focada nessa versão heavy aí, com um sistema híbrido pleno. Imagino eu que deve ser na mesma fábrica de Goiânia. Goiânia não, Goiânia, né?
0: Goiânia, muita gente, Pernambuco.
1: Confunde, sem o I. Pode ser que tenha algum deslocamento para outro polo, tem em Betim, tem em Porto Real no Rio de Janeiro, mas eu acho que deve continuar ali em Pernambuco.
0: Uma fábrica importante, né, para a história da Jeep no nosso mercado, então.
1: Com certeza.
0: Certamente vai ser por lá também que ele vai ser produzido. Muito bem, como eu já disse, tem vídeo já mostrando mais detalhes do Jeep Compass lá no YouTube da própria Auto Sport e um spoiler muito antes desse 2028, a Jeep vai ter uma grande novidade por aqui que a gente já falou, que é o Jeep Avenger. Isso é papo para logo mais, você vai saber tudo aqui no CBN Auto Sport também, fica ligado que a gente vai te atualizando. O CBN Auto Sport fala agora sobre outro carro que tá para ser renovado aqui no mercado brasileiro.
2: Segredos.
0: O sedã híbrido BYD King já ganhou uma reestilização de meia-vida em outros mercados, por exemplo, o mercado mexicano passou a receber esse carro recentemente, mas ele ainda não desembarcou por aqui. Afinal, André Schaum, da revista Autosport, que continua aqui comigo, quando é que o principal rival do Toyota Corolla deve desembarcar por aqui? O que a gente pode esperar dessa reestilização desse carro?
1: Então, Gui, mais uma andança aí pelo mundo, eu consegui ver o novo King lá na China, numa viagem recente agora também no Salão de Pequim, em abril. Lá ele é chamado de Seal 05, né? Ele pertence à família do Seal, aqui é elétrica, mas lá tem elétricos e híbridos. E ele antecipa muito do que teremos aqui. Essa versão que acabou de chegar no México, como você falou, tem basicamente o mesmo visual do Seal 05. Óbvio que com algumas modificações ali, em rodas e detalhes. Mas a gente pode esperar que ele chegue aqui renovado no ano que vem, 2027, já com produção em Camaçari.
0: Tá.
1: Camaçari está começando ali a, de fato, crescer, né? Produção, atualmente é sistema CKD e SKD, quando as peças vêm de fora para o Dolphin, enfim, Song Pro. Mas a gente pode esperar que o King seja renovado ali, acho que até o segundo semestre do ano que vem. Um design bem diferente do atual. Uma dianteira muito mais parecida com o Seal elétrico, mas com as modificações para um carro híbrido. Traseira também é um pouco diferente da atual. O interior muda um pouco menos do que o exterior, mas também tem suas modificações. O sistema deve continuar o mesmo híbrido plug-in do King atual. Então é um carro que promete, acho que daqui um ano ele deve estar desembarcando aqui. Já foi flagrado no Brasil, né? Tem imagens aí rodando por São Paulo. Então isso já é forte indício, quando começa a aparecer flagra, já mostra que o lançamento está chegando perto já.
0: É isso, um modelo que ainda não conseguiu desbancar completamente ali o Toyota Corolla.
1: Sim.
0: Certamente com essa renovação eles vão tentar fazer algum baque um pouco mais significativo, mas o Corolla também tá para mudar nos próximos anos, né?
1: Sim.
0: Lá no Japão ele já tá começando a ser visto, enfim, promete uma renovação muito grande. É um segmento que hoje em dia já não tem o mesmo apelo que já teve, mas curiosamente o Corolla foi quase que eliminando todos os principais rivais, né? As montadoras foram, sim, deixando de ter carros nesse segmento. E a BYD veio com a aposta nesse carro. Vai dobrar a aposta e vai continuar com ele por aqui com essas mudanças.
1: Vai, porque de certo modo ainda está incomodando ali. Eu acho que o Civic, que é um rival histórico, subiu de prateleira ali para um carro de 250 mil. Parou de ser produzido no Brasil, agora vem da Tailândia também com sistema heavy. Mas ele virou muito mais um carro de nicho do que um rival do Corolla. O Corolla hoje nada de braçada ali. Sentra, o Jetta, foram carros, como você falou, que começaram a meio que sair ali para trás da cortina, os SUVs começaram a dominar, E a Toyota decidiu manter o Corolla ali sozinho. O King hoje é com certeza o principal rival. Tem mês que ele vende, até supera o Corolla nas versões híbridas, né? Lembrando que o King é só híbrido plug-in, o Corolla é um híbrido heavy, mas tem versões também só combustão, então a conta é sempre do carro em si, não da motorização. Mas contando ali só heavy com P-heavy um contra o outro, o King incomoda bastante o Corolla e a renovação acho que vai chegar no momento bom para a BYD, nem tão bom para a Toyota, porque é um carro que foi lançado em 2019 e tem ali, óbvio, seu público, mas foi renovado muito pouco e a nova geração, que também deve demorar aí mais alguns anos para chegar no Brasil, que vai ser a principal fonte aí de renovação do carro, mas essa briga tá boa.
0: Até porque tem um outro componente que os chineses não têm apego, não tem problema nenhum em renovar rápido os seus carros. E isso acaba gerando muita dor de cabeça para as montadoras que não são chinesas, que não operam nessa mesma lógica. Às vezes produzir uma renovação não é tão rápido, não é tão barato. Então, por isso que carros como, por exemplo, o T-Cross demoram muito para ser renovados. O Corolla demora muito para ser renovado, enquanto as chinesas vão lançando renovação atrás de renovação. E aí eles vão ter que ir se adaptando também com esse timing que as chinesas estão impondo.
1: Sim, porque a gente nunca teve esse costume, né, de trocar tão rápido. Você mencionou o T-Cross, chegou em 2019 e foi mudar em 24, se não me engano, ali em março de 24. Então ficou basicamente 5 anos igual, mudando um detalhe ou outro. E as chinesas ali, BYD, parece que você piscou, eles vão mudar a dianteira do carro, muda a linha 23 para 24, 24 para 25, eles já vão mudando para-choque, interior, atualização de software. Então, acho que as fabricantes mais tradicionais, as europeias, têm sofrido também muito com isso, porque são carros que demoravam mais para ser renovados e agora as chinesas estão forçando esse processo, talvez ser um pouco acelerado. Então, esse movimento de mercado também não deixa de ser interessante para o consumidor.
0: E a gente vai acompanhando por aqui, né? Agora você fica parado no Brasil um pouco, certo?
1: Ou já tem alguma outra viagem? Brasil, não. Por enquanto, não. Então, tá. Mas nunca, nunca diga nunca. Pode ser que daqui a 2 horas surja outra já, mas o plano por enquanto é Brasil.
0: Aí tendo outra, você volta aqui para contar para a gente os outros carros, combinado?
1: Com certeza, Gui.
0: Muito bem. André Chão, obrigado mais uma vez. Até a próxima.
1: Valeu, Gui. Até a próxima.
0: CBN Autosport de hoje fica por aqui. Obrigado pela sua audiência. A gente teve os trabalhos técnicos do Daniel Mesquita e do Bruno Carvalho, além da edição do Rafael Furugem e do Luiz Fernando Figliage. 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Você pode ouvir em podcast, em todos os aplicativos de podcast, também no site, no aplicativo da CBN. E todo domingo, às 9 horas da manhã, a gente volta na programação da Rádio CBN. Obrigado pela sua companhia e até mais.
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0: Aí o Guilherme Muniz conosco aqui no CBN Madrugada.
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0: sábado 15 de agosto de 2026. Polícia Federal apontou a existência de comunicações reiteradas entre o senador Everton Rocha e o ministro do Superior Tribunal de Justiça, Humberto Martins. As conversas ocorreram durante o período em que o magistrado relatou uma investigação relacionada a um homicídio em São Luís. A suspeita da PF é de que houve tentativa de interferência do senador nesse inquérito, que investiga se o homicídio está ligado a uma suposta cobrança de propina por Daniel Brandão, atual presidente do Tribunal de Contas do Estado do Maranhão. As mulheres ocupam 46% dos quase 63 milhões de postos de trabalho formais ativos do país. E os homens respondem por 53,6% do total. As informações estão em levantamento do governo federal. De acordo com o balanço, embora ainda sejam minoria entre os trabalhadores com carteira assinada, as mulheres têm reduzido a diferença. Um segundo trem descarrilou no sudeste da Inglaterra em menos de 24 horas nesta sexta-feira em Essex, a cerca de 48 quilômetros de Londres. Dois vagões saíram dos trilhos, mas o trem operado pela Greater Anglia ficou em pé e nenhum dos 62 passageiros se feriu. O acidente aconteceu em meio à quinta onda de calor do verão britânico, com temperaturas que chegaram a 38 graus em Londres. Na quinta-feira, outro trem descarrilou em Lewes, no condado de East Sussex, e três vagões tombaram de lado. Cerca de 150 pessoas estavam a bordo. Duas ficaram gravemente feridas e outras 18 tiveram ferimentos leves. Especialistas apontam o calor extremo como possível fator nos dois casos, já que a expansão dos trilhos de aço pode causar deformações na estrutura e aumentar o risco de descarrilamento. Horário de Brasília, 3 horas e 33 minutos.
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0: Três horas e 34 minutos. Obrigado a você que nos acompanha aqui no CBN Madrugada com Ricardo Garcia na mesa de som. Vamos até às 6, hein? Porque hoje é sábado. Nós vamos agora ao Espírito Santo. Juirana Nobres tem informações aqui sobre uma investigação de um grupo de vigilantes suspeitos de promover caça a moradores em situação de rua.
2: Um grupo de vigilantes é acusado de sequestrar, torturar e até matar moradores em situação de rua na Grande Vitória. A investigação da Polícia Civil aponta que pelo menos 9 funcionários de uma empresa de segurança privada teriam transformado as rondas em uma espécie de justiça com as próprias mãos. As vítimas eram abordadas e retiradas das ruas, muitas vezes sob a acusação de pequenos furtos. Um dos casos terminou em morte. Marcos Vinícius Lopes Rodrigues, de 35 anos, vivia em situação de rua. Na madrugada do dia 17 de março, ele foi cercado por vigilantes na Praia do Suá, em Vitória. Segundo a polícia, Marcos foi colocado à força dentro de um veículo da empresa e levado para uma área de mata, na Serra, município vizinho. Durante o trajeto, ele teria sido espancado. Depois foi morto e enterrado em uma área de eucalipto. O corpo só foi encontrado semanas depois. A investigação começou quando a mãe de Marcos percebeu o desaparecimento do filho e procurou a polícia. O delegado Tarcísio Ottoni, titular da Delegacia Especializada de Pessoas Desaparecidas, afirma que o grupo já teria um histórico de agressões contra pessoas em situação de rua. Em um episódio anterior, segundo a investigação, Marcos foi espancado e os suspeitos arrancaram um dente dele com um alicate. Ele conseguiu escapar. A polícia também encontrou vídeos que registraram agressões contra outras vítimas. Ao todo, dezenas de casos estão sendo investigados. O delegado diz que a função dos vigilantes era acionar a polícia diante de qualquer suspeita, mas, segundo a investigação, eles decidiram fazer justiça pelas próprias mãos. O caso segue sob investigação e os envolvidos respondem às acusações na justiça. 8 estão presos e um vigilante é considerado foragido. De Vitória, Juirana Nobres.
0: 3:37. Que barbaridade, né, essa história? A gente vai, daqui a pouco, ter a previsão do tempo, às 4 horas, com a Josélia Pegorim. 4:30, a gente faz aquele aperitivo do jornal da CBN. Agora vamos abrir espaço para Tânia Morales.

0: Essa voz por si só já bastaria, mas além do mais, ela compunha essas baladas maravilhosas. Ângela Rorói, quem está acompanhando com imagem ainda tem a visão aqui, ó. É o livro Leia Esta Canção, Ângela Rorói, Contos, Canções, Relatos e Afins. Tem o destaque para os olhos, né? Além de ter sido uma mulher belíssima, belíssima. Bom, então vamos falar com a escritora Marina Ruivo. Ela é organizadora do livro Leia Esta Canção, Ângela Rorói, Contos, Canções, Relatos e Afins, publicado pela Garopa Editora. O livro que reúne textos de 41 autores sobre a Ângela Rorói. Marina, bem-vinda. Boa noite.
1: Ai, obrigada, Tânia. Boa noite. Muito obrigada. Um prazer estar aqui. Uma alegria.
0: Ai, que
1: e muito
0: bom.
1: Linda a introdução que você fez, já colocando a música, né? Já é? Emocionando a gente.
0: Para entrar no clima, né? Essa música é um clássico, né? É uma música. É uma música que, só pra gente contextualizar, é do primeiro álbum dela, né? 79.
1: Isso, o primeiro.
0: É.
1: Exatamente. Que mas tinha o título Ângela Rorói, né?
0: De 1979. É. Mas o Barão Vermelho gravou mais, né, mais recentemente. Então, ela foi se renovando, assim, né, no repertório das pessoas, inclusive as mais jovens. Bom, vamos lá. Marina, explica pra gente, antes de mais nada, a proposta da coleção Leia Esta Canção.
1: Boa.
0: Né?
1: Legal.
0: Conta.
1: Maravilha. Então, o primeiro livro... É. Foi, deixa eu ver se eu centralizo aqui. É. Só
0: não,
1: que eu tinha...
0: Do jeito que você tinha feito, estava bom.
1: Ah. Tava melhor, é. Mas sabe o que acontece? É que eu peguei um que
0: tava fechado.
1: Deixa eu abrir aqui. Então, porque aí o plástico fica fazendo...
0: Faz reflexo.
1: Então,
0: primeiro é Beto Guedes, que eu já vi aí.
1: Primeiro Beto Guedes, isso mesmo. Então, aqui, ó, né?
0: É.
1: Tem essa canção, Beto Guedes, é mais ou menos, a gente vê...
0: Aí, ó, essa canção Beto Guedes.
1: Aê, deu.
0: Uhum.
1: Isso. Então, esse foi o primeiro livro da coleção e o primeiro livro da Garopa Editora, que é a editora que eu criei. Então, iniciei a editora publicando este livro. O que, que eu fiz? Eu chamei várias pessoas, escritoras e escritores, né, para escreverem. Cada um criou um conto a partir de uma das canções do primeiro álbum do Beto Guedes, que é a Página do Relâmpago Elétrico, de 77. E aí, então, as pessoas foram criando. Esse álbum, inclusive, nem todas as músicas são canções. Na verdade, tem duas que são instrumentais. E aí foi até um desafio. Mas aí, para essas duas, eu chamei pessoas que são da música, que eu achei que elas teriam mais... E também escrevem, né? Teriam mais espaço para imaginar, enfim, porque não tem a letra, né? E já nesse primeiro livro, o que, que eu fiz? Além dos contos, tem uma seção chamada Faixas Bônus, em que aí, por exemplo, eu consegui que o Flávio Venturini escrevesse um texto contando que, na verdade, assim, quando o Beto gravou, o Flávio participou da gravação do disco, do primeiro disco do Beto, tocando, né? Mas... antes do Beto ser chamado para gravar esse disco sozinho, na verdade, o Beto ia fazer parte de uma banda que depois acabou sendo 14 Bis. Então, o Flávio conta essa história, né? Então, entraram esses outros textos, ficou super gostoso. O Murilo Antunes, que é o letrista de uma das canções, que é Nascente, que Milton Nascimento também gravou, várias pessoas gravaram. Ele conta, a primeira gravação foi do Beto.
0: Nossa,
1: foi nesse momento.
0: Muitos mineiros para falar de Beto Guedes no primeiro livro da coleção. Leia Esta Canção.
1: Leia Esta Canção.
0: Aí,
1: isso.
0: Aí o segundo.
1: Aí depois o segundo, vamos conseguir agora.
0: Sobe
1: aqui
0: um pouquinho, Marina.
1: Aí. Que foi o Ednardo. Mais ou menos.
0: É misterioso. Esse é um clássico.
1: Isso, e aí eu chamei, esse é o clássico, e esse tá a música tá no primeiro disco do Ednardo, que é o Romance do Pavão Misterioso, justamente. Aí chamei várias escritoras, escritores, chamei gente do Ceará, chamei gente da música também ligada ao Ceará, Mona Gadelha, fui chamando, porque aí falei, tem que ter, né, pessoas, e aí o mesmo processo, contos, só que inspirados em cada uma das canções, Só que essa parte extra começou a crescer, começou a ter gente que tinha uma música dedicada ao Ednardo, começou umas coisas assim. E eu fui abrindo espaço.
0: Tá.
1: Quando foi o livro da Ângela?
0: Da Ângela Rorô, que é o atual, isso, que é o novo.
1: Que é o atual, exatamente. Que estava prometido já desde o segundo, o do Ednardo saiu em 2024. Já a gente já tinha colocado no prelo, porque eu já estava chamando as pessoas, já estava escrevendo, só que ele acabou demorando mais, né? E aí começou muita gente querer escrever para esse livro, foi muito interessante.
0: Ah, é? Sobre a Ângela Rorô, que legal. Já em 2024, louco, né? Isso?
1: Eu comecei no final de 2024, as pessoas começaram a escrever, legal, começaram a me mandar... E aí, ao longo do ano passado, foi... E aí, gente querendo... Não, eu também quero, porque eu tenho uma história. Porque aí você viu, né? O livro, além de trazer os contos, começou a trazer várias dessas histórias de passagens,
0: é,
1: né?
0: Porque a Ângela Rorô era boa para ter histórias, né? Para causar. Causava muito. É. Quer dizer que essa procura que você teve de gente querendo falar sobre Ângela Rorô foi antes dela morrer, né? Porque depois que as pessoas morrem, até, nossa, há uma comoção. Mas, na verdade, foi antes dessa comoção.
1: Foi antes, porque uma pessoa que estava escrevendo comentava, e um amigo, não, mas eu sou muito apaixonada pela obra, eu preciso escrever. Várias pessoas falavam para mim, mas eu preciso escrever.
0: Que barato, né? É, e pela diversidade dos textos que você traz aqui no seu livro, né, desses autores variados, é uma diversidade não só do gênero, né? Às vezes é conto, às vezes é um relato.
1: É, sim.
0: E também de percepções, de sensações, às vezes até negativas, né? Porque uma pessoa isso, como Ângela Rorô, tão uma personalidade tão forte, tão difícil, né? Com seus monstros também. Né, com seu lado sombrio também, né? Também isso, nem sempre era tudo alegria, né? Tem uma história ali. Mas vamos começar pela parte boa, né? Ela era, enfim, uma baita de uma compositora, né? E cantora, isso, e pianista, né?
1: É, muita coisa,
0: muita,
1: né?
0: Muita coisa.
1: Muita coisa, não. Fabulosa.
0: E assumiu, né, que era lésbica, fazia músicas direcionadas para mulheres, né? Corajosa, numa plena ditadura militar, sofreu com isso, sofreu bastante.
1: É. Exatamente.
0: Ousada. Mas nossa, também tinha lá seus escândalos, né? Também tinha o seu lado, né?
1: É,
0: Marina?
1: Eu achei, exatamente, então assim, até, por exemplo, esse texto que eu imagino que você esteja se referindo àquele que fala do show, né, daquela abertura do show, que é o Marvel dos Anjos, o texto dele que chama Abrir o Show de um Demônio, esse é o título,
0: exato,
1: né?
0: Exato, é, o relato
1: Abrir
0: dele.
1: O show de um, é forte, né, e quando ele mandou, aí ele até falou, ai, não sei se você vai querer publicar, né? Mas eu falei, não, claro que eu vou publicar, porque a ideia, assim, evidentemente o livro é uma homenagem, né, claro, mas é muito isso que você comentou. E como todos nós, achei legal que você falou da sombra, né, todos nós temos a nossa sombra, só que às vezes as pessoas deixam mais ou menos ela aparecer, né, mas todos temos. E aí, assim, eu achei que o livro ia ganhar, inclusive, exato, muito mais, né, do que ele ser só elogios, só, enfim, né?
0: Exato. Assim, que não é. Que dá a dimensão da complexidade da Ângela Rorô.
1: Exatamente.
0: Né?
1: Então eu achei que, falei, na hora que eu recebi, eu falei, cara, isso é uma história sensacional, tem que entrar, né? Que é essa história dele abrindo um show dela no Sesc Pompeia, não sei se a gente conta ou não,
0: conta,
1: que é legal também as pessoas.
0: Vai, só esse spoilerzinho.
1: Isso,
0: não?
1: Porque aí também, lendo é diferente, né?
0: Exato.
1: Era no início dos anos 2000, e esse compositor foi chamado Marvel dos Anjos para um projeto do Sesc Pompeia, que era músicas de fossa, né? E a Ângela era uma das apresentações principais. E ele foi chamado para fazer a abertura do show, ele era jovem, né? Iniciante ainda, assim, não era nada, enfim, toda essa história. E aí fez o show dele bonitinho e tal, depois, e aí a roupa dele tinha umas plumas, né, tinha uma coisa de plumas e tal, Depois que ele saiu, terminou o show, era a vez dela, porque aí era o show de verdade, nossa, né, maior e tal. E aí quando ela entra, ela fica profundamente indignada com aquelas peninhas, aquelas pluminhas do chão, e exige que aquilo seja retirado, e ainda pede que desinfetem o microfone, né?
0: Não foi gentil. Então,
1: Mas aí ao mesmo tempo vai ter um monte de gente contando, sim, histórias ótimas. Não,
0: e,
1: né? Ela,
0: e assim, eu entrevistei a Angela Rorô duas vezes, um doce. Então, né?
1: Né?
0: Assim, de uma delicadeza, inclusive, fez até, me lembro de uma da última entrevista, que foi em 25. Ela falando que as pessoas precisam ser mais gentis e tal. E ela mesma, ela se reinventou muito, né? Ela bebia, ela se drogava, ela ia noitadas. E ela parou com tudo.
1: Parou,
0: né?
1: Exatamente. Então, acho que isso é bem interessante também, essa ideia do se reinventar, né? E acho que o livro também tentou mostrar um pouco isso, muitas facetas. Porque tem essa parte dos contos, você viu, são vários contos, e aí também os contos as pessoas foram para várias, e também alguns começaram a trazer a própria Ângela como personagem. Eu sei que foi ficando, conforme eu recebi os textos, eu vi que estava um conjunto tão diverso e interessante, que eu achei que a própria divisão que eu tinha feito nos volumes anteriores do Beto e do Ednardo, né, de separar o que era ficção do que não era ficção, de não, que não fazia mais sentido, que era mais legal se isso fosse entremeado, né? E aí brincar com isso, do que aconteceu, do que não aconteceu, do, né? Eu achei que ficava mais divertido.
0: Muito assim. Bom. Ó, a Marina Ruivo, ela é organizadora do livro Leia Esta Canção, Ângela Rorô, Contos, Canções, Relatos e Afins, o livro que sai pela Garupa Editora. E aí são 41 autores, né, fazendo relatos inspirados em Ângela Rorô, enfim, tem vários gêneros de escrita, mas sempre sobre a figura da Ângela Rorô, sobre a obra da Ângela Rorô. Né? Você que escolhe os artistas que serão tema da coleção, né, porque você que fundou a editora, você que manda, né, Marina? Por que você escolheu a Ângela Rorô?
1: Boa, ótimo, legal você perguntar isso, Tânia. Então, eu escolhi porque assim, o que acontece? O Beto eu escolhi, né, Beto, eu conto Guedes, na apresentação, o Beto Guedes, que foi assim, o músico que eu mais escutei na adolescência e tal. Aí do Ednardo eu conto também, aí já foi um período um pouco posterior, entrada na faculdade. E aí quando eu parei, então eu fui muito de cara nesses iniciais, eu fui muito para os que me marcaram muito profundamente essa trajetória da adolescência e juventude, né? E aí eu parei e falei, ih, mas entraram dois homens, calma aí, na sequência, não, tem que ter, como que eu não coloquei uma mulher, assim, tá? Eu mesma falei, né? E aí eu parei e falei assim, então, mas porque eu também estava indo com a coleção, não estou pegando quem está produzindo agora, né? Gente que está começando agora. Estou tentando dar uma ideia também um pouco mais, enfim, histórica, né? Dessa nosso passado bem recente, mas que já é passado.
0: Sim.
1: E a pessoa pode estar continuando a produzir, pode estar viva e tal, mas não jovenzinhos que estão começando agora. Então, aí eu falei, claro, por que que eu peguei homens? Porque até algum tempo atrás, as mulheres eram principalmente cantoras. Mas não compositoras.
0: Verdade.
1: Né? Porque aí, claro que eu, mesmo na adolescência e na juventude, escutei um monte de mulheres, mas aí você começa, Elis, cantora, a Gal, cantora, sabe?
0: Exato.
1: Começa a percorrer. Aí eu falei, não, mas... E eu, a ideia da coleção, como é trabalhar contos e textos a partir das canções, é a ideia que a pessoa seja a compositora, né? O homem

0: FM, não
1: ah,
0: sei
1: eu
0: se
1: curtia
0: você.
1: Muito.
0: Você lembra?
1: Muito,
0: Ah,
1: só
0: então.
1: Música brasileira.
0: Exatamente, eu escutava direto. E por lá que eu conhecia muita coisa, escutava, falava, nossa, quem será essa pessoa? E eu acredito que muito por conta do Barão ter regravado, eles também tocavam várias outras músicas da Anja. Então, ela foi muito importante nesse momento. E aí, com todas essas músicas dela, super de amor, e aí, aquele momento de adolescência em que a gente está, né, fantasiando tudo. Eu falei, a Anja, ela tem tudo a ver. Ela foi marcante para mim, compositora, e uma mulher, isso que você estava comentando, né, assim... É, muito talentosa, né? Compositora, cantora, pianista, gravou uma série de discos, peitou uma série de coisas, sim, né? Falei, tem tudo a ver, né? Tem tudo a ver. E aí eu comentei com pessoas mais próximas, olha, tô pensando em fazer, o que vocês acham? E todo mundo, nossa, tem que fazer, não. Então foi mais ou menos esse... processo. Assim,
1: e aí,
0: né?
1: Você se surpreendeu com a quantidade de gente que queria escrever sobre Ângela Rorô, né? O quanto ela impactou também outras pessoas.
0: E aí, Tânia, tem uma coisa interessante, que para esse livro, uma das autoras é uma compositora e cantora da geração jovem, agora chamada Malu Maria, e ela, conforme eu pedi para ela, primeiro ela tentou fazer, ela falou, não, vou fazer um poema, porque ela escreve também, né? Aí ela percebeu que, na verdade, o poema era uma música, ela acabou gravando a música, sabe? Gerou uma série de coisas. Ela falou, nossa, mexeu tanto comigo que eu parei para olhar o quanto a Ângela tinha me inspirado. Então foi um troço doido, assim. Aí ela acabou de lançar, inclusive, como um single, já que vai fazer parte do CD novo dela. Sabe umas coisas loucas, assim, de ir movimentando, né? Uma paixão mesmo, assim. Foi interessante perceber isso, sentir.
1: Lindo, lindo, lindo. Sempre muito lindo falar sobre Ângela Rorô. O HD, vamos colocar um pouquinho de fogueira. Essa também eu gosto demais.
0: Ah, maravilhosa.

0: tem uma coisa de... Tem as baladas, né, tal, mas uma coisa de blues, né? Tem outras que são uma pegada mais blues. Uma coisa meio underground, nossa, né? Uma coisa meio... meio sei lá, não sei nem definir, né?
1: É, exatamente, mas que parece que pega tão fundo na gente, né?
0: Pega, pega. Nossa. Ah, então já que nós estamos aqui e eu tenho aqui, o HD acaba de me dizer que eu tenho 2 minutinhos, vamos colocar Caetano legal, cantando a música que ele fez pra ela e que ela gravou também.
1: Ah, não, ótimo.
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0: É escândalo.
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0: Que foi na década de 80 que ela tava também nas manchetes, né? Agora.
1: Pois é, tem tudo isso, né, assim, e aí é muito interessante, ele escreve essa canção e ela canta e é como uma espécie de resposta, assim, né.
0: Exato, que ela, olha lá, tem aí, olha lá. E é muito na pegada, aliás.
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1: Eu não lembro até quem que fala, não sei se é o Pedro Alexandre, alguém que fala aqui que, assim, essa música não é dela, mas quase como se o Caetano tivesse plasmado.
0: Eu não lembro quem escreveu, né? Também, mas era exatamente, foi assim, Caetano tem a capacidade de fazer a música para a pessoa como se fosse, diz que ele cita o Listati. O Listati que teria dito isso, que o Caetano, ele mimetiza o compositor. E essa música poderia muito bem ter sido composta pela Ângela Rorô, né?
1: Poderia. É chocante, né?
0: É chocante.
1: É realmente chocante.
0: Olha lá. Nossa, é muito Ângela Rorô. É ela falando. Nossa, até me arrepio.
1: Eu também. Eu tava aqui sentindo. Falei, nossa.
0: Não tá nada isso.
1: É maravilhoso.
0: Porque Ângela Rorô já é amiga de Caetano há muito tempo, né? Gravou Transa, o álbum Transa, então, na gaita, né?
1: Exatamente. E ela até brincava, né? Ah, minha gaitinha ali não fez diferença nenhuma, porque a Gal fazia com a voz, né? Então...

0: Muito interessante.
1: Muito bom, Marina. Muito bom falar com você. Parabéns pelo livro. Quando você lançar o próximo da Lei, esta canção, você volta aqui, tá bom? Beijo.
0: Ai, maravilha. Obrigada. Beijo, beijo.
1: A Marina Ruivo lançando o livro Lei, esta canção, Ângela Rorô. Contos, canções, relatos e afins. A editora é a Garoupa Editora.
2: Tânia Morales conosco aqui no CBN Madrugada, 3 horas e 58 minutos. Agradecer aqui, viu, Ricardo Garcia, a participação das nossas ouvintes, dos nossos ouvintes. Daqui a pouquinho, previsão do tempo para todo o Brasil. O Dão de Moreno, Pernambuco, manda mensagem via WhatsApp. Sérgio Zé Alves. Apaga. Vamos de novo. É o Zé Alves que está em Umbaúba, Sergipe. Sergipe. Umbaúba, Sergipe. É o Zé Alves que nos manda mensagem. Também muito obrigado, Léo do Rego, Campina Grande, na Paraíba. O bom dia que chega do nosso ouvinte Frank de Jaú. Ah, o Frank de Jaú. Dizendo que a cidade comemora hoje 173 anos, Jaú e Araras, né? Há pouco, o ouvinte de Araras também mandou mensagem aqui, dia 15 de agosto, aniversário destas duas cidades do interior, né, paulista. Edson Demuri, acompanhando de São Paulo, obrigado a você que participa também pelo YouTube. Kleber Jorge manda o seu bom dia. Cristina Maia, Contagem, Minas Gerais. Obrigado, Cristina, pela mensagem. Nivaldo Paisani, de Taquaritinga. João Pedro está por aqui também. Jefferson Moura, pessoal que participa pelo YouTube, pelo Instagram. Francisco Lecone está chegando aqui. Obrigado, viu, pela mensagem via Instagram no @phcgalvão. Repetindo, @PHC Galvão, você pode interagir também aqui pela rede social. Henrique Curtis, do Rio de Janeiro, obrigado, Henrique, pelas suas palavras, pela companhia via Instagram. Agora, 4 horas, vem aí Nadédia Calado.
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0: Sábado, 15 de agosto de 2026. O candidato do PL à presidência da República, Flávio Bolsonaro, declarou R$ 8.200.000 em bens à Justiça Eleitoral. O valor subiu 370% na comparação com a eleição de 2018, quando o filho do ex-presidente Jair Bolsonaro foi eleito senador. A alta do patrimônio de Flávio decorre da inclusão de uma casa em Brasília, avaliada em R$ 6.200.000. O presidente do PSD e candidato a vice na chapa de Ronaldo Caiado ao Planalto, Gilberto Kassab, afirmou que o Centrão, apesar de declarar neutralidade, está com o presidente Lula do PT na eleição. Ele também disse que a possibilidade de o candidato Flávio Bolsonaro do PL vencer o pleito é zero. Na avaliação de Kassab, o filho do ex-presidente Jair Bolsonaro deve sofrer desgastes depois do começo oficial da campanha. Os Estados Unidos receberam alertas de Israel ao longo do ano passado de que o Irã pretendia assassinar o presidente Donald Trump, segundo a agência de notícias Reuters. Os planos incluíam o recrutamento de um atirador de elite ou alguém que fizesse um ataque com faca em algum grande evento público. As informações começaram a ser enviadas à Casa Branca em junho do ano passado e se intensificaram antes da decisão do republicano de entrar em guerra contra Teerã em fevereiro.
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1: 4:03, bom dia a você que nos acompanha aqui no CBN Madrugada. É hora de saber com a Josélia Pegurim como estará o tempo em todo o Brasil.
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2: E uma onda de calor se estabelece pelo interior do Brasil a partir deste sábado. Áreas de Mato Grosso do Sul, a parte oeste e sul de Goiás, o centro-oeste e o norte do estado de São Paulo, o Triângulo Mineiro, o oeste e o norte do Paraná, Rondônia, o extremo sul do Pará e o sudoeste do Tocantins entram nesta onda de calor, com temperaturas que vão ficar pelo menos 5 graus acima do normal para esta época do ano. Estamos falando em temperaturas que podem chegar aí a valores entre 40 e 42 graus no centro-oeste do Brasil e também em Goiás nesses próximos dias. Mas outras áreas, como a região do Distrito Federal, Tocantins, oeste da Bahia, sul do Maranhão, do Piauí, Acre, o sul do Pará, mesmo a região da Grande São Paulo, o Grande Rio, Belo Horizonte, áreas do Paraná, do interior de Santa Catarina e mesmo do centro-norte e oeste do estado do Rio Grande do Sul, vão sentir um grande aquecimento no período entre 15 e 19 de agosto. Não é a onda de calor propriamente, por causa de vários critérios, mas o calor também vai aumentar bastante nessas áreas. Para este sábado, a previsão é de sol forte e tempo seco em quase todo o Brasil. E os índices de umidade do ar podem ficar até um pouco abaixo dos 20%, especialmente no centro-oeste do Brasil e no interior do Nordeste. Mas ainda há previsão de muitas pancadas de chuva no sul do Brasil, áreas do sul do Paraná, na região do Vale do Itajaí, a Grande Curitiba, a região serrana do Rio Grande do Sul e de Santa Catarina, podem ter chuvas volumosas. Outras áreas, como o centro-norte do estado do Rio Grande do Sul, Santa Catarina, também a região da Grande Porto Alegre, podem ter pancadas de chuva moderadas a fortes. Também tem previsão aí de chuvas moderadas a fortes neste sábado para o Espírito Santo e para o estado do Rio de Janeiro. No leste de São Paulo, pode chover com fraca a moderada intensidade. Josélia Pegorim, da Clima Tempo, para a CBN.
1: 4:06, conosco agora Fernando Andrade e convidada.
3: Nosso assunto agora, o Discord. O Discord tem até segunda-feira, dia 17, para suspender as transmissões ao vivo aqui no Brasil e comprovar a adoção de medidas de proteção a crianças e adolescentes. Essa determinação é da Autoridade Nacional de Proteção de Dados, ANPD, e ocorreu após o suicídio de uma menina de 13 anos. Esse suicídio foi transmitido ao vivo. Segundo a ANPD, o Discord apresenta falhas graves na proteção de menores e vem sendo utilizado de forma recorrente em casos de violência, assédio e indução à automutilação e ao suicídio. Para conversar com a gente, explicar melhor o que está acontecendo com o Discord e outras redes também, nós convidamos Fernanda Campagnucci, que é diretora executiva do Internet Lab. Fernanda, boa tarde para você e bem-vinda à CBN.
4: Boa tarde, Fernando. Boa tarde, ouvintes da CBN.
3: Fernanda, para a gente começar a nossa conversa, explica para o nosso ouvinte o que, que é, como é que funciona o Discord.
4: Essa é uma pergunta muito importante, Fernando, porque o Discord, né, assim como qualquer rede social, tem funcionalidades específicas e é muito diferente de outras plataformas. O Discord, ele tem algumas funções, por exemplo, de socialização, é muito usado por pessoas que jogam videogame, pela comunidade de tecnologia, né, para participar ali de grupos de discussão específicos. Tem uma funcionalidade que é a de participar, de fazer videoconferências e fazer a transmissão de vídeos. Tem uma funcionalidade até que é mais usada de forma corporativa, são canais de discussão temáticos, né? Então, você pode montar o seu próprio servidor, digamos assim, o Discord funciona como uma infraestrutura e você cria ali uma instância que é específica para um grupo, para uma organização. Então, ela é uma plataforma maleável que também permite a integração com mecanismos para automatização, robôs, integração com outras ferramentas. Então, de fato, ela tem uma adesão muito grande por comunidades de tecnologia, né? Mas também usuários comuns, até famílias que podem ter um grupo lá. E aí a gente entra também nessa discussão dos grupos que se reúnem ali por essas características maleáveis e pelas ferramentas que ela tem. Também tem usuários que, como a gente está vendo, estão usando essa infraestrutura para cometer atos ilícitos e crimes.
3: Então, como é que funciona esse ambiente quando aliciadores agem para cooptar vítimas e aí usam ali diversas estratégias para ganhar a confiança dessas vítimas e cometer crimes? Como é que funciona?
4: Certo. Bom, a gente tem esses grupos que eles não são tão visíveis porque eles são privados, né? Eles funcionam, as pessoas entram por meio de um convite, por meio de uma adesão ali. Então, vamos supor que durante um jogo alguém convide lá, né, no chat, convide uma pessoa para fazer parte desse grupo, né? Então, esse aliciamento acontece dessa forma. E aí, nesse grupo, podem existir transmissões ao vivo de vídeos em que uma pessoa conversa com as outras ou faz essa transmissão. E isso é especialmente sensível porque, no caso desse incitamento à automutilação, por exemplo, essa coisa do vídeo é mais persuasiva, né? Você tá ali com a voz, com o rosto, falando com as pessoas. É diferente de você fazer isso por texto, você tentar convencer alguém a fazer uma coisa dessas por texto, né? Então tem essa comoção maior até pelo vínculo que se gera com essa pessoa, o mesmo efeito que a gente tem com influenciadores, por exemplo, né, que tem essa capacidade ali de dialogar, de se comunicar. Então, o vídeo nessas transmissões, né, no caso que a gente está discutindo, por exemplo, 200 pessoas assistindo esse tipo de transmissão, a gente também tem o compartilhamento de tela, né, nesses ambientes. Então, você vai compartilhar algum conteúdo, alguma coisa que está no seu computador, inclusive um conteúdo ilícito, né? Então, não é algo nem que você está postando na plataforma. Você não está mandando aquele conteúdo para a plataforma, você está compartilhando a tela do seu computador naquele ambiente para que as outras pessoas vejam. Então, isso é ainda mais difícil de detectar, né? Mas aí, uma característica que complicou muito essa história do Discord é que existem muitas formas de você fazer uma transmissão, mas quando você está fazendo uma transmissão criptografada, você não tem como monitorar o conteúdo daquela transmissão, né? E é aí que está o ponto, né? Como equilibrar essa expectativa de privacidade num ambiente com a realização, e a gente sabe o que está acontecendo, de crimes por causa dessa arquitetura da plataforma, por causa desse desenho da plataforma. A gente pode explorar mais isso, mas acho que esse é o principal ponto, né?
3: Perfeito. Então, por que o Discord decidiu criptografar justamente essa parte da live, da transmissão? Quando foi isso e por que fez isso?
4: Pois é, isso é algo que a gente ainda precisa esperar a plataforma explicar exatamente. Ela ainda tem um prazo ali para apresentar suas alegações, porque as informações preliminares que a gente tem é que essa virada de chave para a criptografia desse ambiente aconteceu em março. Ou seja, bem ali no momento em que o ECA digital estava entrando em vigência. Ou seja, não é que era uma coisa que sempre foi assim. E as plataformas, elas estão sempre mudando as suas funcionalidades, elas estão sempre mudando, e isso é ok. Agora, qualquer nova introdução de um mecanismo, de alguma coisa, principalmente diante do ECA digital e de outras normas que a gente tem, precisa ser avaliado. A gente precisa ver o risco que essa mudança específica vai provocar antes de virar essa chave, né? Então, até entrando um pouco nessa, né, no que aconteceu com essa medida da NPD, foi uma medida emergencial, temporária, ou seja, cautelar, né? Enquanto essas especificidades não estão sendo explicadas, né? E enquanto e sem impactar de forma ampla esse ecossistema todo que a gente já disse que está no Discord. É uma plataforma, não é das mais usadas no Brasil, né? Ela não está entre as mais usadas no Brasil, ela tem um certo nicho, mas ela o Brasil, dentro da base de usuários do Discord, é um país muito importante.
3: Ou seja, suspender as lives do Discord não resolve, não é suficiente, é só um começo.
4: Suspender, digamos, foi melhor do que bloquear a plataforma como um todo, sem sombra de dúvidas, né? Nesse momento em que ainda se está tentando entender, então acho que a NPD buscou equilibrar a decisão, né, entre proteger crianças, inclusive diante da história que a gente já sabe que não foi um caso isolado, que existem outros, né, diante desse contexto, entender melhor as funcionalidades e, ao mesmo tempo, não simplesmente bloquear, porque a gente sabe que existe uma migração, muitas vezes, de usuários para outras plataformas, isso não resolve o problema. Realmente, sempre que a gente trata, né, desse ambiente das redes sociais, a gente precisa pensar sempre de forma muito sistêmica, é um ambiente complexo, você mexe numa coisinha, outra acontece. Então, de fato, isso é algo que, por si, né, não resolve, mas dá, digamos, um tempo para tanto a empresa se adequar, né, ela pode apresentar outras alternativas para a agência reguladora, ela pode dizer, olha, então eu vou limitar essa funcionalidade de live que é usada por empresas, que é usada por jogadores né, em ambientes lícitos, eu vou limitar, como eu não consigo olhar para esse conteúdo, eu vou limitar a presença de crianças, por exemplo, né? Estou dando um exemplo hipotético. Então, esse tipo de troca, né, de ponderação, ela vai fazer nesse momento para tentar se adequar e atender a essa exigência da lei de proteger as crianças e adolescentes.
3: Você falou sobre a troca, sobre a mudança de plataformas, e eu hoje estava vindo para cá o assunto com a Natuza Neri. Ela entrevistou a Renata Cafardo do Estadão, e elas conversavam o seguinte: a Renata tocou num assunto que é importante, porque a polícia identificou, depois de algum tempo, que estava tendo ali um crime. Aí acionou o Discord, demorou 2 horas para o Discord derrubar essa live, e eles migraram depois para o Instagram. Foi lá que aconteceu, foi lá que a menina morreu. Então a mutilação começou numa rede, derrubaram, passaram para o Instagram, e aí a morte ocorreu nessa plataforma. Como é que isso funciona?
4: Você tem uma... Primeiro que a medida tem que ser tomada mesmo, então ela é imediata, né? A partir do momento que se verifica um crime, ainda mais com notificação de autoridades, né? De autoridades que investigam.
3: Agora demorar 2 horas, né, Fê? É um absurdo. Eles admitiram que erraram, né? Também, vamos pensar.
4: Isso tem que ser imediato. E aí, o fenômeno de migrar para outra plataforma, primeiro, a gente tem que olhar isso de forma separada, né? Porque ele acontece mesmo, e por isso que é preciso muita inteligência regulatória para você conseguir fazer uma medida efetiva, né? Tem que olhar para todas as variáveis. Mas ela já, na hora, ela já interrompe, ela já dificulta muito esse processo, né? Então já mitiga, digamos assim, alguma coisa. Aí você tem que olhar o ecossistema, né? Todas as plataformas precisam observar as diretrizes do ECA digital, né? Então, todas as plataformas, no caso do Instagram, até onde eu tenho de informação, esse tipo de live não é criptografado, até porque ele é de um para muitos, assim, né? Então, o Instagram tem medidas de monitoramento do conteúdo que está ali. Então, ele também tem que calibrar o seu sistema para identificar imediatamente, e ele faz isso, né? Agora, a gente vai ter que ver, nesse caso específico, as autoridades vão investigar o que aconteceu exatamente. Todas as empresas, elas estão indo atrás de se adequar para promover esse ambiente digital adequado e seguro para crianças e adolescentes. Então, mecanismos de controle parental, né? Se é uma criança que está nesse, tem uma conta nessa plataforma, o pai, a mãe, enfim, os responsáveis, eles têm que conseguir ajustar o que ela está vendo, o que ela pode ver, né? Que tipo de conteúdo ela está acessando. Então, e quanto mais nova essa criança, mais esse controle tem que poder ser feito, né? Tem uma gradação, assim, uma progressão do amadurecimento da criança e do adolescente, né? Esse controle vai diminuindo, mas ela tem que poder fazer isso, né? Ela tem que permitir esse controle dos responsáveis. Então, não é que a gente vai punir uma plataforma e não tá olhando para outras. A gente está falando de um sistema que está sendo olhado por inteiro, a partir de uma legislação recente, né, que a gente teve, nova.
3: Então, nesse sentido, eu queria te perguntar o seguinte. Logo quando saiu o ECA Digital, a gente conversou bastante aqui sobre esse assunto, e a grande discussão era saber como identificar de forma verdadeira a idade de uma criança e de adolescente. Uhum. E que pé tá isso? Qual é o sistema que eu vou usar?
4: Isso
3: o Discord, eu posso mentir, por exemplo, a idade?
4: Pois é, não poderia, né? A gente vê plataformas, existem muitas falhas ainda. Tem plataformas que estão aceitando ali criança de 134 anos, como aconteceu outro dia. Né? Porque bota ali a idade e não tem esse. Isso não pode mais pelo ECA Digital, né? O ECA Digital não permite só dizer qual é a idade. Então, existem agora métodos de aferição da idade que vão precisar ser implementados, que são proporcionais ao risco que oferece. Então, redes sociais podem ser ambientes de risco, porque é onde tem conteúdos que não são próprios para menores, para crianças e adolescentes, enfim. Então, existem métodos, uma loja de aplicativo, uma loja de bebidas online, um aplicativo, né, de entrega de bebidas, ele vai precisar ter certeza da idade. Então, ele vai para o método mais avançado, que é fazer um contraste de documento com a imagem. Existe um método que é uma espécie de carteira digital que você vai autenticar lá com um órgão que tem esse documento, tipo um certificado digital, né?
3: Uhum.
4: E agora tem outros que podem adotar outros métodos, do tipo estimativa de idade de acordo com a biometria facial, isso, ou com sinais de comportamento. Tem outro método que as lojas de aplicativo e os sistemas operacionais já conhecem os usuários e eles vão mandar um sinal. Essa pessoa que está usando tem estimativa dessa idade. Então, são métodos que sempre podem falhar, gente. O mais certeiro, realmente, é verificar a partir de documentos, né? E aí você tem métodos mais ou menos invasivos à privacidade. Então, isso é uma discussão bem importante que está sendo feita. E, sobretudo, a agência ainda precisa falar com certeza, assim, e dar mais parâmetros para essa história. Ela tem feito consultas públicas, né? Empresas, sociedade civil tem ajudado a esclarecer como que isso pode ser feito. Então, ela está nesse momento de definir mais detalhadamente as normas. Mas a regra de que ela já precisa identificar a idade, né, ela já existe, já está na lei.
3: Fernanda, eu queria te ouvir agora sobre o que são os tais desafios que esses criminosos propõem em redes como essa, como o Discord, como aconteceu com essa menina de 13 anos. Como é que funcionam e por que podem ser tão atraentes para os adolescentes? Eu já vou emendar uma outra pergunta. O perfil desses adolescentes que são cooptados, qual é?
4: Excelente pergunta, Fernando, porque eu acho que se a gente dá um passo para trás e olha que ambiente é este, né, em que a gente está vivendo, em que as crianças e adolescentes estão vendo, mas também nós adultos, né? É um ambiente digital, né, das redes sociais, enfim, que estimula um comportamento de vício, né, que estimula a permanência ali diante da tela, que estimula, que gera uma ansiedade também por um reconhecimento de pares. Então, tem graus de vulnerabilidade que crianças e adolescentes podem estar passando muito diferentes, né? Assim, com mais ou menos acompanhamento de responsáveis, com mais ou menos articulação mesmo sobre o sofrimento, sobre as coisas que estão passando. A gente tem o fenômeno agora dos chatbots que têm sido usados para fazer, para companhia, né? Então, se imagina o grau de solidão de pessoas que estão tendo que recorrer a amigos que são chatbots, né? E que às vezes dão ideias absurdas. Então, tudo isso está acontecendo dentro desse contexto em que a gente tem uma vulnerabilidade maior das crianças e adolescentes, o laço social também tá mais fraco, né? As pessoas têm menos interações presenciais. Então, a criança ou adolescente que está naquele contexto, ele pode sim, em busca de atenção, em busca de reconhecimento, e aí também não sou da área da psicologia, mas a gente sabe, né, que tem estudos que estão tentando entender isso, vão ficar mais suscetíveis a participar, né, desses desafios. E aí, o que são esses desafios? Tem diferentes graus. A gente tem alguns grupos que subjugam meninas. Principalmente, a gente, não é à toa que a gente vê muitos casos de meninas, né, que tem ali um machismo, né, embutido, e a gente tem essa necessidade ali de buscar e de reconhecimento, né, por cumprir algumas tarefas. Então, assim, é um fenômeno muito complexo, né? A gente precisa entender isso nesse contexto maior de vulnerabilidade e de invisibilidade dessas práticas, porque a gente fica até difícil para as pessoas entenderem esse tipo de comportamento dentro de um contexto de uma interação normal, né?
3: Essa dependência. Os pais entenderem, Fê. Eu fico imaginando assim, quantos pais que estão nos ouvindo agora. Eu, por exemplo, sou na prática, perto deles, eu sou analógico. Uhum. Então, eu quero te perguntar, diante desse ambiente digital que os filhos dominam e muitas vezes os pais não dominam, como fazer um controle parental efetivo, transparente, e aí dialogar com aquele jovem, com aquele adolescente, de que isso é realmente necessário? Porque é uma baita discussão na minha casa, o quanto eu quero saber do que o meu filho vê na internet, e a briga dele poxa, eu preciso ter privacidade. Mas não, mas eu também preciso ter controle. Me ajuda, e outros ouvintes também.
4: Chegar no equilíbrio. Até queria recomendar um texto que saiu já há alguns meses, Daniel Mariani, na Folha. O filho dele estava usando o Roblox, né, o jogo. E ele contou dessa experiência, um filho de 10 anos, se eu me lembro bem, de perceber todas as características do vício e de ter essa dificuldade de fazer essa conversa e de aos poucos conseguir, né, mostrar aquilo que estava errado até o ponto de conseguir tirar, né, o jogo ali. Então, eu acho que é uma referência interessante aí para a leitura, porque mostra, né, como que o ambiente é desenhado para isso, o ambiente é desenhado para pro comportamento de vício, né, para chamar o tempo todo para dentro, porque eu citei o Roblox, mas assim, tem outras plataformas e o próprio Discord. O Discord, ele é o apelo das outras pessoas, né? Então, no, ele, as notificações, as coisas, o sentimento de que você está perdendo as coisas lá dentro, né? De que você não está participando daquilo, então que você está. É, um sentimento de que você está perdendo alguma coisa, ou que você está deixando, né? De ser alguém
3: É uma dopamina
4: que você
3: pobre.
4: quer ser. É. Então, aquilo realmente é feito para isso. É, as crianças têm dificuldade de entender isso, porque elas estão imersas naquilo, e algumas até há bastante tempo. É, algumas que têm amigos fora que também estão lá dentro, então isso acaba reforçando, né? Então é um problema coletivo também, não é um problema individual, né, de uma família. É, e não tem jeito, sabe, Fernando? Eu acho que essa conversa é difícil individualmente, e a gente tem que fazer a discussão como sociedade, né? Tem movimentos que estão acontecendo agora, por exemplo, em outros países, né? Na Europa, o movimento crescente de ficar offline, né? E aí, puxado principalmente pelos pais e mães que estão preocupados. Então, já virou um dia nacional lá, né? Virou um dia de mobilização de um dia offline. Então, acho que esses movimentos, eles estão acontecendo na sociedade porque a gente individualmente, né, não vai ter a capacidade de lidar com isso.
1: Muito bem, aí o Fernando Andrade conversando com a Fernanda Campagnucci, que é diretora executiva do Internet Lab, assunto dos mais importantes, que é a proteção de crianças e adolescentes em plataformas digitais.
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0: Sábado, 15 de agosto de 2026. O governo dos Estados Unidos incluiu o Brasil em uma lista de mais de 40 países acusados de colaborar com a China na evasão de tarifas alfandegárias. Relatório da Casa Branca sustenta que mercadorias chinesas são enviadas a países intermediários para montagem e embalagem, com o objetivo de mascarar a origem dos produtos e evitar tributos adicionais. Ao lado de nações como Vietnã, Turquia e Tailândia, Brasil foi apontado como polo logístico e manufatureiro em que componentes industriais passam por alterações superficiais antes do redirecionamento ao mercado americano. Os CPFs de mais de 500 pessoas mortas eram utilizados em operações de câmbio relacionadas a um esquema envolvendo casas de apostas, segundo investigação da Polícia Federal. De acordo com investigadores, documentos serviam para atribuir a terceiros uma falsa identidade, viabilizando operações não autorizadas. Como consequência das apurações, o Ministério da Fazenda determinou a suspensão imediata das atividades da PixBet. O Foo Fighters anunciou a realização de dois shows no Brasil no ano que vem. Americanos liderados por David Grohl se apresentam na Arena MRV em Belo Horizonte no dia 18 de fevereiro. Depois vão para o Morumbis em São Paulo no dia 20. No horário de Brasília, 4h32.
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0: Quatro horas e 33 minutos. Pesquisa Quest, divulgada nesta sexta-feira, aponta o presidente Lula à frente do senador Flávio Bolsonaro num cenário de primeiro turno por 38 a 31%. Cenário segundo turno, os dois estão em empate técnico, com Lula somando 43% das intenções de voto contra 40% de Flávio. Na pesquisa anterior, divulgada em 5 de agosto, o petista marcava 44% no segundo turno contra 39% de Flávio. O levantamento foi encomendado pelo Grupo Globo. Outros 13% dos eleitores indicam voto em branco, nulo ou intenção de não comparecer às urnas e 4% se dizem indecisos. A sondagem foi feita às vésperas da largada oficial da campanha eleitoral, que começa neste domingo. A Quest também testou outros cenários de segundo turno. Ronaldo Caiado, do PSD, tem 37% contra 44% do presidente. Renan Santos, do Missão, 36% e 44%. E Romeu Zema, do Novo, 34% e 45%. No cenário de polarização, Lula e Flávio também lideram a rejeição. O petista tem 52% e o filho do ex-presidente Jair Bolsonaro, 54%. Apesar da recuperação de Flávio, cientista político Melilo Diniz avalia que há estabilidade no momento.
2: E a gente tem um cenário estável tanto para o primeiro turno como para o segundo turno. Qual é a diferença? É que no segundo turno o antilulismo e o antibolsonarismo crescem, ou seja, além do eleitor está a figura do rejeitor. Não o cara que vota por amor a um candidato ou a uma proposta, mas vota para derrotar o outro. O voto vira veto.
0: Entre os partidos do presidente, o vice-líder do governo na Câmara, Lindbergh Farias, comemorou o resultado.
3: Acabou de sair pesquisa Quest, pessoal. Lula na frente. 38 a 31. E é importante dizer, a rejeição do Flávio Bolsonaro é a maior, 54%. Vamos com tudo, pessoal. É Lula tetra.
0: O líder da oposição na Câmara, Cabo Gilberto, disse não confiar na pesquisa e afirmou que Flávio é muito mais popular do que mostra a sondagem.
4: Erraram em 2022, erraram em 2024 e vão errar novamente em 2026. A percepção que eu tenho, quando eu ando aqui, principalmente no Nordeste, que é um termo muito grande, você sabe que o Nordeste, desde que Lula venceu em 2002, sempre dá vitória ao PT aqui de forma esmagadora. Essa vantagem está diminuindo drasticamente.
0: A pesquisa ouviu 2.004 eleitores entre segunda e quinta-feira, com margem de erro de 2 pontos percentuais para mais ou para menos e nível de confiança de 95%. O levantamento foi registrado na Justiça Eleitoral sob o número BR-06073-2026. 4h36. O presidente Lula disse que o governo brasileiro acionou a lei de reciprocidade contra o tarifaço imposto pelos Estados Unidos para mostrar que o Brasil não é pouca coisa. Lula afirmou ainda que está tentando falar com Donald Trump por telefone para dizer que ele não se meta nos negócios do Brasil, sobretudo nas eleições. Em entrevista ao podcast Não Inviabilize, o presidente classificou como mentiras as justificativas americanas para as tarifas, que acusam o Brasil de comprar produtos fabricados a partir de trabalho análogo à escravidão e de não combater o desmatamento. Segundo Lula, ninguém vence o Brasil com mentira e a aplicação da retaliação comercial é uma demonstração de que o país não vai aceitar inverdades e vai defender a soberania.
5: Eu quero manter uma boa relação com os Estados Unidos. Não quero nenhuma briga com os Estados Unidos. Lamentavelmente, eles estão fazendo, sabe, construindo inverdades contra o Brasil. Nós ontem entramos com a lei da reciprocidade.
6: Eu vi.
5: Pra gente mostrar que a gente também não é, sabe, pouca coisa. Nós nos respeitamos.
0: Nesta sexta, o Ministério das Relações Exteriores notificou formalmente o governo americano e pediu abertura de consultas diplomáticas antes de qualquer medida de reciprocidade. Segundo interlocutores do Itamaraty, o processo de consultas e tratativas burocráticas pode levar de 2 a 3 meses e pode ou não resultar no acionamento da prerrogativa de fato. O ministro da Fazenda, Dario Durigan, diz que a aplicação da lei da reciprocidade econômica vai envolver a participação dos setores afetados.
7: Em pouco tempo, eu vou declarar o Estreito de Hormuz como um território dos Estados Unidos.

0: Bom, daqui a pouco a gente vai ouvir a palavra do ministro da Fazenda, Dario Durigan. Diz que a aplicação da lei de reciprocidade econômica vai envolver a participação dos setores afetados. Agora, 4 horas e 39 minutos. O presidente americano Donald Trump disse que planeja declarar o Estreito de Hormuz um território dos Estados Unidos depois que o Irã for derrotado. Em discurso durante um comício, Trump destacou que os Estados Unidos têm o controle da passagem e que nenhum navio atravessa a via navegável a menos que os americanos queiram.
1: Em pouco tempo eu vou declarar o Estreito de Hormuz como um território dos Estados Unidos. Nós temos o bloqueio, nenhum navio passa, a não ser que a gente queira. E é como a Venezuela. A Venezuela foi uma guerra de um dia. E agora nós trabalhamos muito bem com eles, pegando milhões e milhões de barris de petróleo.
0: Quase meio ano após o início da guerra entre Estados Unidos e Irã, os estoques globais de petróleo estão diminuindo rapidamente, enquanto o tráfego pelo Estreito de Hormuz permanece praticamente paralisado.

0: Três jogos abrem hoje a 23ª rodada do Campeonato Brasileiro. Às 4h30 da tarde, o líder Palmeiras joga fora de casa contra o Fluminense no Maracanã. Às 18h30, o Atlético Paranaense, terceiro colocado, recebe o Red Bull Bragantino na Arena da Baixada, em Curitiba. Às 21h, tem São Paulo e Curitiba no Morumbis. A rodada prossegue no domingo, com Chapecoense e Bahia, às 11h, Atlético Mineiro e Grêmio e Vasco e Santos, às 16h, Vitória e Botafogo, Mirassol e Flamengo, às 18h30, e Corinthians e Cruzeiro, às 19h30. Internacional e Remo vão fechar a rodada 23 do Brasileirão, na segunda-feira, às 20h. Faltam 19 minutos agora para 5. Passo aberto aqui no CBN Madrugada para Sardenberg e Merval Pereira.
1: A gente havia originalmente pensado numa outra pauta, mas depois a gente viu aqui as declarações do Gilberto Kassab dizendo que o Centrão não está neutro, o Centrão está com Lula e que a chance do Flávio Bolsonaro ganhar a eleição é zero. Merval, vamos falar disso?
2: Eu acho que ele tem razão quando diz que o Centrão está apoiando o Lula. Muitas vezes essa neutralidade favorece o PT, né? Impediu, por exemplo, que o Flávio Bolsonaro fizesse acordos com partidos do Centrão. Uhum. Né? Então, isso realmente eu acredito que seja verdade. Mas dizer que a chance do Flávio ganhar é zero, acho que ele está exagerando um pouco. Acho que é um pouco mais além do zero. Bom, hoje vamos ter pesquisa aí para constatar isso, né? Mas o fato concreto é que se o Flávio não se mostrar muito competitivo no primeiro turno, provavelmente o Centrão todo vai apoiar o Lula. Agora, tem que ver o que acontece se o Flávio surpreender e for para o segundo turno em empate técnico com o Lula. Aí eu não sei como é que o Centrão vai avaliar isso, né? E também o Centrão tem várias situações complicadas. Por exemplo, lá em Alagoas, parece que o Lula se meteu na história e o Arthur Lira está muito preocupado com a sua eleição para o Senado, porque o candidato que esteve com o Lula recentemente vai tentar o Senado e desistiu de disputar o governo. O adversário do Lira, então, vai ser JHC, né? O nome dele é uma siglazinha assim, mas ele pode chegar e atrapalhar a eleição do Lira. Então, pode ser que o Lira se sinta mais apoiado pelo PL, pelo Flávio. Então, essas coisas todas mudam muito, né? Mas, na verdade, eu acho que o Centrão hoje está mais com o Lula. O Davi Alcolumbre está se reaproximando do Lula. O presidente da Câmara, o Mota, já declarou voto no Lula, especialmente por causa do pai, né? Que é candidato a senador também e precisa do apoio do Lula. Então, eu acho que o Haddad falou a maior parte de verdade, mas o zero do Flávio, eu acho que ele é mais político do que uma análise fria e técnica.
1: Tá certo. Eu ia dizer isso, que o Hugo Mota, que é lá da Paraíba, ele já declarou voto em Lula, né?
2: Pois é, exatamente. Tem essas questões regionais que influenciam, né? Então, o Hugo Mota apoiou o Lula apoiou o pai do Hugo Mota para o Senado. aí está aqui, está a união, né? Então, é isso, vamos ver como é que as coisas andam, mas acho que a neutralidade do Centrão, em vez de parecer uma atitude política, né, a favor do Flávio, é a favor do Lula. Eu acho que o Centrão neutro, na maior parte dos estados, facilita a vida do Lula.
0: Muito bem, aí o Merval Pereira com o Sardenberg. A gente vai abrir espaço agora para a Aline Albuquerque, interior de São Paulo, tem informações sobre uma quadrilha de roubo de carga de medicamentos em quase R$1 milhão.
3: Uma carga de medicamentos avaliada em R$800 mil foi roubada durante a madrugada desta sexta-feira em Campinas. O motorista ficou cerca de uma hora refém dos criminosos antes de ser libertado na rodovia Anhanguera. O crime aconteceu por volta da 00h20 na rua Silvia da Silva Braga, no Jardim Santa Mônica. Segundo o boletim de ocorrência, o motorista seguia com um caminhão carregado com mais de 300 caixas de medicamentos, quando foi fechado por um carro ocupado por 4 homens. De acordo com o relato da vítima à Polícia Civil, um dos assaltantes desceu do carro com uma arma semelhante a um fuzil e obrigou o motorista a sair do veículo. Em seguida, ele foi colocado no carro, teve os pulsos amarrados e permaneceu com a cabeça abaixada durante todo o trajeto. Além da carga, foram levados o caminhão, 2 celulares, ferramentas e objetos pessoais. Os policiais encontraram os criminosos no bairro Três Marias, já fazendo o transbordo dos produtos do caminhão para um ônibus. Nesse local estavam 7 homens ao todo. Um deles, de 35 anos, foi preso. Os outros conseguiram fugir. Ainda segundo o registro policial, a carga saiu de Campinas e tinha como destino a cidade de Três Rios, no interior do Rio de Janeiro. O caminhão e os medicamentos foram recuperados. De Campinas, Aline Albuquerque.
0: Quatro horas e 48 minutos. Agora a gente abre espaço aqui no CBN Madrugada para o Fernando Andrade e o Michel Alcoforado.
4: Michel hoje vai falar sobre a geração Z e o conservadorismo à brasileira. Primeiramente, quem são eles?
5: Então, geração Z é esse pessoal que nasceu entre 1995 e os anos de 2010. É óbvio que isso é um recorte analítico, né? Às vezes, se você nasceu um pouquinho antes, você nasceu um pouquinho depois, é mais uma análise do que algo cravado na pedra, mas dá conta desses jovens que já nasceram com o celular no bolso, assim, não entenderam o que era um mundo sem internet, internet discada de um pulso no domingo ou depois da meia-noite. É um pessoal que já nasce ultra mega conectado. E, Fernando, eu quis trazer essa conversa aqui muito baseado numa provocação que eu tinha lido no livro do Felipe Nunes, né, que cumprindo a nossa tradição de trazer às sextas-feiras algum livro. Felipe Nunes lançou um livro no final do ano passado, Brasil no Espelho, uma jornada, um guia para entender o Brasil e os brasileiros, publicado pela editora Globo. E lá, dentro das várias análises que o livro propõe, uma delas é interessante, que é para pensar a geração. O Felipe tem até uma posição meio crítica em relação à forma como a gente classifica geração a partir do vocabulário gringo, né? Porque ele é contra essa coisa de a gente chamar de geração Z, geração beta, milênio, sei lá o quê. Ele vem com outros nomes, ele chama de geração.com. Mas, de forma clara, é o pessoal que já nasceu conectado com o celular dentro do bolso. O que é o mais interessante? É que eles são inclassificáveis. Eu acho que essa talvez seja...
4: Essa é a melhor classificação.
5: É a melhor classificação. E é interessante porque, se, por exemplo, você chega para alguém da geração millennial ou chega para um baby boomer, que é o pessoal que nasceu no pós-guerra, e diz, olha, vocês são assim? A gente, obviamente, tem pontos de aproximação e pontos de distanciamento, mas você consegue se reconhecer como parte de uma determinada geração. Quando você olha para a geração Z, não tem isso. Você diz para a geração Z, você é assim? Eles dizem, não, vocês quem? Eu não. Eles sempre dizem que estão fora do esquadro. E é interessante porque essa relação deles com o conservadorismo revela um pouco disso. Que não é que eles não são conservadores. Eles são conservadores ao seu modo. Em determinados campos, eles são muito conservadores. E em outros, eles são mais modernos do que outras gerações. Então, ó, como é uma pesquisa quantitativa, que depois o Felipe lá da Quest foi tentando fazer com outras vertentes também, em outros lugares, mas de maneira clara, o que é o fato que a gente não pode deixar de lado é que a juventude brasileira é conservadora, né? Quando a gente está olhando para a perspectiva de gênero, então, os homens são mais conservadores que as mulheres. 68% dos homens se dizem conservadores e 62% das mulheres se dizem conservadores. O ponto aqui é que antigamente a gente sabia claramente, com facilidade, definir quem era conservador e quem não era. Agora, não é tão fácil assim. E aí vou pegar um tema aqui, tá? Por exemplo, o tema da... macro tema aqui da sexualidade, né? Das questões da sexualidade. Quando a gente pergunta para esses jovens se eles são a favor da adoção de crianças por casais gays, 70% dos homens jovens dizem que sim, somos, e 83% das mulheres dizem, tô de boa, concordo, a gente tem muita criança para ser adotada, não importa o modelo de casamento ou o modelo de família ao qual elas vão fazer parte. O que interessa é que os pais e as mães sejam legais.
4: Grande maioria caso, a favor.
5: Isso.
4: Tá.
5: Isso. Então, só que aí quando você pergunta para as pessoas se a tua opção sexual pode ser tornada um tema público, mais da metade desses jovens da geração Z vão dizendo que não. Olha, eu acho que as questões da homossexualidade, ou sua opção sexual, tem que ser resguardada ao ambiente privado da sua casa. Você não precisa sair por aí levantando bandeira e tentando defender direitos, não. Faça isso no território da sua casa. Esse é um assunto da casa. Então, eles são muito mais modernos do que aquilo que se espera da média da população, mas, em contraposição, em outros assuntos, são ultra mega conservadores. O que eu achei interessante é a mesma coisa acontece quando a gente vai debater feminismo, né? Ou as questões das mulheres. O que era legal de marcar é que mais de 75% dos jovens não acham que as mulheres sabem menos ou podem menos do que os homens. Então, são muito mais abertos à ideia de que homens e mulheres têm disposição

0: não deve ser debatido de forma pública, muito conservadores em relação às relações de trabalho. Então, 70% deles preferem o emprego CLT e acham que. E nada contra o emprego CLT aqui, mas eles preferem os modelos mais tradicionais de relação de trabalho, em contraposição a outras gerações que preferiram a flexibilização dessa regra. Muito alinhados à família, mais da metade deles evitam o máximo conflito com a família. E dentro desse jogo ainda, apaixonados por comprar roupas de segunda mão e casa. Então, casa, carro, emprego, CLT, voltou, hein? Voltou.
1: Interessante. Bom, primeiro eu acho que a gente precisa começar a tomar mais cuidado quando a gente tenta rotular um grupo. Não tá dando, não dá mais certo, porque se espalha demais. Esse é o primeiro ponto. E outra, a gente pode dizer, Michel, que a gente tem essa geração, digamos assim, mais preocupada, ó, mais aberta a uma diversidade quando você fala num plano coletivo. Do que quando você pensa em escolhas pessoais, é diferente quando eles olham para fora de casa e para dentro de casa?
0: Eu acho que eles têm uma disposição mais aberta, ou mais aberta a inovações ou a transformações no plano coletivo, sobretudo quando aquilo não impacta o seu dilema individual, né? Mas são muito conservadores em relação à própria vida, por conta do medo mesmo, né? Acho que é algo que atravessa. E, Fernando, em relação à dificuldade da gente rotular, isso é muito importante quando a gente olha para o comportamento das novas gerações, porque eles têm um negócio que eu vou chamar de movimento Ctrl Z, sabe? Sabe no computador, quando você
1: Sim,
0: aperta uma
1: claro.
0: tecla, você pode apertar o Ctrl Z para voltar atrás? O Ctrl Z é isso, né? O Ctrl Z é a chance de eu fazer alguma coisa e automaticamente eu ter a possibilidade de desistir daquilo que eu fiz. Então, os jovens da geração Z, eles fazem isso com vários campos da vida. Eles estão mais abertos a testar e voltar atrás, inclusive em relação às posições políticas, às questões mais básicas do dia a dia, do que se agarrar a uma determinada premissa e achar que aquela premissa vai ser balizadora do comportamento dali para frente. Então, para usar uma palavra que o povo gosta aí, é fluido, né? Hoje pode, amanhã não pode, toma outro formato amanhã, e isso vai criando dificuldade de rotulação ou mesmo de classificação, né? Ou qualquer coisa mais conservadora nesse campo.
1: Ó, a Silmara, nosso ouvinte, diz: Nossa, você descreveu minha filha de 23 anos. É exatamente isso.
0: Mas contar para ela, ela nega, ela
1: Ela
0: diz que não.
1: nega.

0: Muito bem, 4 horas e 56 minutos aí, o Fernando Andrade com o Michel Alcoforado. A gente vai abrir espaço mais uma vez para o Lucas Taveira com as informações sobre o terremoto na Colômbia.
1: Equipes de resgate continuam empenhadas na busca por sobreviventes 4 dias depois do terremoto que atingiu a Colômbia. Em Pereira, na região cafeeira, os socorristas concentram esforços em um hotel que desabou e onde pessoas podem estar vivas sob os escombros. O terremoto de magnitude 7,4 derrubou prédios e danificou casas, escolas e hospitais em diferentes cidades do oeste do país, entre elas Buenaventura, Cali e Pereira. Segundo as autoridades, são 287 mortos e quase 4 mil feridos. Cerca de 400 pessoas continuam desaparecidas. Muitas famílias também precisaram deixar os imóveis e buscar abrigos. As equipes de resgate enfrentam o risco de novas ocorrências. Dezenas de réplicas foram registradas desde o terremoto, aumentando o perigo para os socorristas e para moradores que ainda não podem voltar para casa. Em Quibdó, capital de Chocó, o presidente Abelardo de la Espriella prometeu que a reconstrução será feita independentemente de posições políticas ou ideológicas. Ele também afirmou que comunidades historicamente negligenciadas devem receber mais investimentos.
2: Olha, a tragédia foi muito forte. Chocó foi muito afetada. Sempre se deu as costas a essa região.

0: Essa é uma grande oportunidade, não só para reconstruir a Colômbia, mas também para pagar a dívida histórica que há aqui no departamento, que é fundamental na construção da pátria, afinal.
1: O Banco Mundial anunciou ter repassado 200 milhões de dólares para ajudar a Colômbia na resposta emergencial ao desastre. O dinheiro será usado nas necessidades imediatas e também na preparação para a recuperação das áreas atingidas. De São Paulo, Lucas Taveira.
2: Quatro horas e 59 minutos. Agradecer a companhia da ouvinte, do ouvinte CBN, a gente participando via WhatsApp, pelo YouTube, pelo Instagram. Eliana Trajano, de Natal, no Rio Grande do Norte, muito obrigado pela mensagem. Estamos na escuta, o Sérgio Caneschi, em Mococa, no interior de São Paulo. E a brisa não falha, viu, Ricardo Garcia? Já mandou aqui Data Brisa informando que temos neste momento 18 graus na zona norte de São Paulo, tempo macambúzio, garoa fina, ventos gelados, sem um pássaro a cantarolar. Obrigado pela mensagem. Também de Ilhéus, na Bahia, o bom dia e chega do nosso ouvinte Ibi Campos de Oliveira. Obrigado a você que participa também pelo YouTube. Rômulo Silva Lopes está por aqui também. Francisco Paulo Reis, chove em São Paulo. Também Cristino Pessoa. Obrigado ao Roberto De Paiva, de Feira de Santana, voltando de Salvador. E muito obrigado a você que interage também via Instagram, aqui no arroba PHC Galvão. Repetindo, arroba PHC Galvão, você pode interagir por aqui, como faz o René Galves, Luciano Carlos Dalagrana, de Quatro Barras, no Paraná, também chegando por aqui. E a Sandra Regina, mandando saudações de Stuttgart, na Alemanha. O dia promete 38 graus, hein? Muita seca, sem chuva. Mas hoje chove, diz aqui a nossa ouvinte Sandra, dizendo que é ouvinte assídua da programação da CBN. Muito obrigado, Sandra Regina, conosco aqui na programação, participando também via Instagram, no arroba PHC Galvão. Muitíssimo obrigado. Quem vai participar agora é Nadédia Calado.
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0: Sábado, 15 de agosto de 2026. Após encontros com o presidente Lula, o presidente do Senado, Davi Alcolumbre, afirmou que encaminhou para análise das comissões da Casa a PEC que prevê o fim da escala 6x1, a PEC da Segurança Pública e o projeto de lei que estabelece o marco legal para minerais críticos e terras raras. Os projetos foram encaminhados à Comissão de Constituição e Justiça, onde tramitarão antes de uma eventual votação no plenário do Senado. O ministro Flávio Dino, do Supremo Tribunal Federal, levou ao plenário do STF o julgamento sobre o pagamento de 6 bilhões de reais de bancos a poupadores decorrentes de perdas inflacionárias em planos econômicos das décadas de 1980 e 1990. O prazo de validade do acordo vai até maio de 2027. O julgamento teve início hoje. A importação de calçados superou a exportação no Brasil pela primeira vez em quase 30 anos. Em julho, o país gastou 66 milhões de dólares com a compra de chinelos, sandálias e sapatos de outros mercados e vendeu 62 milhões para o exterior. A entidade que representa o setor, a AB Calçados, atribuiu o resultado à entrada de produtos asiáticos e à perda dos mercados norte-americano e argentino.
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2: 5:04, espaço aberto agora aqui no CBN Madrugada. Primeiro um bom dia, né, Ricardo Garcia? Aquele bom dia especial para o ouvinte, por exemplo, do CBN Primeiras Notícias, que ao longo da semana acompanha o Frederico Goulart, e aos sábados estamos aqui invadindo um pouquinho a programação da CBN, porque hoje é sábado, vamos até às 6 da manhã aqui com o CBN Madrugada. E agora é hora da gente saber como é que fica o tempo em todo o Brasil.
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2: Com Josélia Pegorim.
3: E uma onda de calor se estabelece pelo interior do Brasil a partir deste sábado. Áreas de Mato Grosso, Mato Grosso do Sul, a parte oeste e sul de Goiás, o centro-oeste e o norte do estado de São Paulo, o Triângulo Mineiro, o oeste e o norte do Paraná, Rondônia, o extremo sul do Pará e o sudoeste do Tocantins entram nesta onda de calor, com temperaturas que vão ficar pelo menos 5 graus acima do normal para esta época do ano. Estamos falando em temperaturas que podem chegar aí a valores entre 40 e 42 graus no centro-oeste do Brasil e também em Goiás nesses próximos dias. Mas outras áreas, como a região do Distrito Federal, Tocantins, oeste da Bahia, sul do Maranhão, do Piauí, Acre, o sul do Pará, mesmo a região da Grande São Paulo, o Grande Rio, Belo Horizonte, áreas do Paraná, do interior de Santa Catarina e mesmo do centro-norte e oeste do estado do Rio Grande do Sul, vão sentir um grande aquecimento no período entre 15 e 19 de agosto. Não é a onda de calor propriamente, por causa de vários critérios, mas o calor também vai aumentar bastante nessas áreas. Para este sábado, a previsão é de sol forte e tempo seco em quase todo o Brasil. E os índices de umidade do ar podem ficar até um pouco abaixo dos 20%, especialmente no centro-oeste do Brasil e no interior do Nordeste. Mas ainda há previsão de muitas pancadas de chuva no sul do Brasil, áreas do sul do Paraná, na região do Vale do Itajaí, a Grande Curitiba, a região serrana do Rio Grande do Sul e de Santa Catarina, podem ter chuvas volumosas. Outras áreas, como o centro-norte do estado do Rio Grande do Sul, Santa Catarina, também a região da Grande Porto Alegre, podem ter pancadas de chuva moderadas a fortes. Também tem previsão aí de chuvas moderadas a fortes neste sábado para o Espírito Santo e para o estado do Rio de Janeiro. No leste de São Paulo, pode chover com fraca a moderada intensidade. Josélia Pegorim, da Clima Tempo, para a CBN.
2: Cinco horas e sete minutos. E para você que acordou agora, né, Ricardo Garcia, a gente destaca os números da última pesquisa Quest, que foi solicitada pelo grupo Globo. E a Samantha Klein traz para a gente os números.
4: Pesquisa Quest, divulgada nesta sexta-feira, aponta o presidente Lula à frente do senador Flávio Bolsonaro num cenário de primeiro turno por 38% contra 31% e com vantagem numérica, mas em empate técnico no segundo turno, com 43% das intenções contra 40% do senador. Na pesquisa anterior, no dia 5 de agosto, o petista marcava 44% no segundo turno contra 39% de Flávio. O levantamento foi encomendado pelo Grupo Globo. Outros 13% indicam o desejo de votar em branco, nulo ou mesmo de nem comparecer às urnas. E 4% se dizem indecisos. A nova sondagem captou as intenções de voto às vésperas da largada oficial da campanha, que começa neste domingo. A Quest testou ainda outros cenários de segundo turno. Ronaldo Caiado registra 37% contra 44% do presidente Lula, Renan Santos 36% a 44% e Romeu Zema 34% a 45%. Num cenário de polarização intensa, Lula e Flávio também lideram a rejeição. Enquanto o petista é rejeitado por 52%, o filho do ex-presidente Jair Bolsonaro marca 54%. Apesar da recuperação de Flávio, para o cientista político Melilo Diniz, há um cenário de estabilidade.
5: A gente tem um cenário estável tanto para o primeiro turno como para o segundo turno. Qual é a diferença? É que no segundo turno o antilulismo e o antibolsonarismo crescem, ou seja, além do eleitor está a figura do rejeitor. Não o cara que vota por amor a um candidato ou a uma proposta, mas vota para derrotar o outro. O voto vira veto.
4: Entre os partidários do presidente, o vice-líder do governo na Câmara, Lindbergh Farias, comemorou.
6: Acabou de sair pesquisa Quest, pessoal. Lula na frente, 38 a 31. E é importante dizer, a rejeição do Flávio Bolsonaro é a maior, 54%. Vamos com tudo, pessoal. É Lula tetra!
4: No entanto, poucos petistas se manifestaram. O apoiador de Lula, o deputado André Janones, criticou o fato da relação entre Flávio e o empresário Daniel Vorcaro ter sido esquecida pela militância, refletindo numa recuperação do senador. Já o líder da oposição na Câmara, Cabo Gilberto, disse que não confia na pesquisa e fala em Flávio muito mais popular do que mostra a sondagem.
7: Erraram 2022, erraram 2024 e vão errar novamente em 2026. A percepção que eu tenho, quando eu ando aqui, principalmente no Nordeste, que é um termo muito grande, você sabe que o Nordeste, desde que Lula venceu em 2002, sempre dá vitória ao PT aqui de forma esmagadora. Essa vantagem está diminuindo drasticamente.
4: A pesquisa ouviu 2.004 eleitores entre segunda e quinta-feira. A margem de erro é de 2 pontos percentuais para mais ou para menos. E o nível de confiança é de 95%. A pesquisa foi registrada na Justiça Eleitoral sob o número BR-06773-2026. De Brasília, Samantha Klein.
2: 5 horas e 11 minutos, espaço aberto agora para o Rusty Marcellini, conversando com a Cássia Godoy e com o Sardenberg.
8: Nosso tema hoje, Rusty, é culinária brasileira. Existe uma culinária brasileira, começando por aí?
9: Pois é, né, Sardenberg? Será que existe? E se existe, como que aconteceu essa formação da nossa gastronomia? É engraçado se a gente perguntar, sei lá, você e a Cássia aí, Qual prato que vocês acham que melhor definiria a nossa culinária?
10: Feijoada, talvez?
9: Feijoada, talvez. Só que se a gente for para o norte do Brasil, o arroz e feijão não é tão comum assim, né? A gente não acha pratos necessariamente com feijão e alguns até mesmo com arroz, né? Por exemplo, a gente vai para o norte, a gente vai encontrar peixe com farinha, peixe com açaí. Se a gente for para o nordeste, a gente vai encontrar não esse feijão mais saudoso, mas um feijão mais seco, a mesma coisa em algumas regiões do sertão, talvez aí. Eu acho que a mandioca acaba sendo muito mais presente, e principalmente a farinha da mandioca em todo o território nacional, do que necessariamente o arroz e feijão. Mas isso é algo que a gente pode conversar aí em relação a isso. Agora, quando a gente pensa na cozinha brasileira, eu acho que boa parte dessa formação aconteceu ao longo das rotas históricas que foram abertas, né? Principalmente aí na época do Brasil Colônia. Nós tínhamos, por exemplo, a chamada Estrada Real, que ligava ali Paraty até a área das Minas, principalmente em Diamantina. Evidentemente passava por todas aquelas cidades históricas ao longo do caminho, como o caso de São João del Rei, de Ouro Preto, até chegar lá em Diamantina. Depois foi aberto um caminho novo, ligando até o Rio de Janeiro, ligando Ouro Preto até o Rio de Janeiro. Só que além dessa Estrada Real, que é a mais conhecida, teve outras rotas históricas pelo Brasil também, como por exemplo a Rota dos Tropeiros, que ligava Viamão, que é Grande Porto Alegre, até Sorocaba. Em Sorocaba tinha uma grande feira de venda de mulas, então as mulas eram criadas no sul do Brasil para subirem por essa estrada e serem vendidas ali em Sorocaba. E ao longo dessas rotas foi sendo desenvolvida toda uma gastronomia própria, né? Então, e cidades foram sendo fundadas. A gente vai encontrar, por exemplo, Curitiba, Vacaria, Lages e tantas outras cidades que foram sendo, foram servindo de pouso desses tropeiros. Agora, o curioso é o seguinte: a nossa gastronomia, baseada no milho, baseada na mandioca, baseada no feijão, os quintais com a couve. E por que a couve, né, Sardenberg e Cássia? Porque a couve você arrancava a folha e depois crescia de novo. Por isso que a couve era plantada. E isso era muito comum em Portugal. Então não é, por exemplo, igual alface. A alface você arranca, aquele pé de alface inteiro tem que esperar nascer um novo. A couve não, a couve é muito mais rápida. Então era algo muito importante ali para essas tropas, né? A mesma coisa do milho. O milho era fácil de transportar para fazer o fubá, porque era algo seco que não se estragava. Então, se a gente olha...

0: caminhos, né?
1: Uhum. E você lembra também pra gente, Rush, você mandou aqui um texto bem interessante, você estava falando dessas rotas, né? Que eram algumas delas, tinham ali as araucárias, e daí que vem isso. O nosso hábito de comer pinhão. Aliás, estou vendo que tá quase acabando o inverno, não comi um pinhão ainda nesse ano, alguma coisa bem errada.
0: Pois é, eu já comi um monte, cara. É, exatamente, né? Porque os tropeiros, eles acabam jogando os pinhões, né? E os pinhões vão nascendo. Então a gente vem ao longo dessas rotas todas, por exemplo, a rota que sai de Paraty e entra ali pela região, sobe para Cunha, depois cruza ali o rio, Vale do Paraíba do Sul, e entra ali na Serra da Mantiqueira, passando ali por Passa Quatro, depois vai Tanhandu, até chegar ali a região de São Lourenço e seguir em direção a Tiradentes. Toda essa rota, a gente vai ver araucárias ao longo dessa rota, muito por conta dessa identificação aí. E hoje, o pinhão é um dos símbolos exatamente da culinária dessa região. A mesma coisa, a gente vai encontrar o frango, a gente vai encontrar o porco, porque eram de fácil manuseio. A gente não encontra, por exemplo, o gado, né, o boi, ao longo dessas rotas aí, exatamente porque era difícil de você transportar boi, cruzar essas montanhas todas com boi. Então, não tinha como você fazer isso, né?
2: Tá certo. Então, a gente poderia dizer que não há uma culinária brasileira, há várias culinárias brasileiras, dado o tamanho do país, né?
0: Exatamente, né? Há várias culinárias brasileiras. Eu acho que talvez, como eu falei, a farinha de mandioca e a mandioca seja esse elo que pode ligar as diferentes culinárias. E eu acho que algumas coisas como feijão, a gente vai encontrar diferentes usos do feijão em tudo quanto é canto do Brasil. Mas eu acho que principalmente aí o milho e a mandioca que acabou nos unindo. Ô Sardenberg, e quando eu saí da cozinha profissional e fui para essa parte de jornalismo gastronômico, o primeiro livro que eu fiz lá em 2004 foi justamente para mapear toda essa região da Estrada Real, que liga essas regiões históricas. E a gente viu coisas assim, interessantíssimas ao longo dessa rota, como aquelas casas de fubá para moer o milho, essa parte as formas de queijo históricas. Então tem tanta história ao longo desses caminhos que acaba tendo muito potencial para o turismo gastronômico e para o turismo vivencial, que ainda pode ser muito explorado, né?
1: É verdade.
2: Agora, o churrasco, da onde vem?
0: Pois é, né, Sardinha? O churrasco lá do sul, principalmente, é muito comum nos pampas, mas o churrasco era um segundo plano, porque o que valia dinheiro mesmo era o couro do animal. O couro do animal, o couro da vaca, que valia dinheiro, que acabava saindo. Tanto é que uma boa parte da carne nessa época virava charque, né? Era salgada para virar charque. Então, o churrasco mesmo tem origem naquelas carnes que você fazia o animal no fogo de chão, no espeto, né? No espeto ali, que vinha muito do povo guarani, dos índios guaranis, que habitaram principalmente a região ali de Paraguai, Bolívia, aquela região mais a oeste ali do Rio Grande do Sul, né?
2: Tá certo.
3: Usti Marceline conversando com Sardenberg, com a Cássia Godoy, são 5h18. O Gabriel Freitas traz pra gente aqui uma reportagem interessante sobre a busca dos candidatos pela geração Z.
4: Quem diria que dancinhas, memes e vídeos de poucos segundos iriam virar estratégia de campanha para tentar conquistar o voto da geração Z numa eleição presidencial? Em 2026, essa disputa acontece principalmente nas redes sociais e mira um grupo numeroso, 19 milhões de eleitores que têm entre 16 e 24 anos. Para se ter uma ideia, uma em cada 8 pessoas aptas a votar é da geração Z. E conquistar esse público exige mais do que só copiar a linguagem que faz sucesso na internet. Os estudantes Anderson Teles, de 20 anos, e Letícia Arruda, de 16, enxergam uma dificuldade dos políticos mais tradicionais em conversar com jovens como eles. Na opinião dos dois, a autenticidade faz diferença nessa aproximação.
5: Eu acho que os candidatos políticos não conseguem conversar tão bem assim com a geração Z, porque eu acho que tem uma visão muito fechada sobre o pensamento do jovem e do adolescente. Por sermos novos, eles acham que não temos direito de poder opinar sobre a política em si. Não adianta chegar na frente das entrevistas, falar que vai fazer isso e aquilo, mas ele nunca viveu uma coisa que condiz com o que ele está falando.
6: Mas tem alguns candidatos que já perceberam que precisam entrar em pautas jovens ou em pautas que são virais nas redes sociais para se comunicar. E aí eu acredito que o que faz parecer ser autêntico é se esse candidato de fato vive o que ele está pregando.
4: Essa cobrança por uma comunicação clara e que transmita sinceridade também aparece na análise da doutora em Ciências da Informação e especialista em comportamento geracional Thaís Giuliani. Para ela, qualquer sinal de discurso artificial, construído ou treinado não gera confiança entre os mais jovens.
7: A essência da geração Z ela acaba sendo a mesma. O que muda nessas variáveis é a potencialização de algumas características. Por exemplo, né, quando a gente fala dessa preocupação econômica, naturalmente jovens de nível socioeconômico mais baixo vão ser influenciados por isso. Porque às vezes a gente fala, ah, a geração Z ela só se preocupa com essa questão social. Não, tem uma preocupação também com a questão econômica do futuro deles. Criação, ela influencia muito em determinados comportamentos. A geração Z, ela tende a votar em quem vai se comunicar de uma forma clara. E aí, naturalmente, eles vão rejeitar discursos longos, uma formalidade excessiva, uma comunicação muito lenta, qualquer sinal de artificialidade, sabe? Que mostre discurso bonito, mas que na prática eles não estão conseguindo observar na vida real. Isso também, de certa forma, vai gerar uma crise de confiança.
4: Desde antes de a campanha começar, os líderes das últimas pesquisas Datafolha e Quest já tentam conversar com esse público. Uma das apostas do presidente Lula, do PT, que tenta a reeleição, é o Lulaverso. O perfil foi criado ainda na campanha de 2022 e mistura memes, vídeos rápidos, provocações aos adversários e referências da cultura digital, como o grupo sul-coreano BTS. Nesse ano, o jingle oficial da campanha do petista é um rap, estilo musical com grande adesão entre jovens. Já Flávio Bolsonaro, do PL, tem investido numa comunicação com vídeos curtos. Ele já apareceu fazendo dancinhas e gravou ao lado de influenciadores. A campanha mistura esse formato com elementos já conhecidos do bolsonarismo, como referências à fé e à figura do pai, o ex-presidente Jair Bolsonaro. Já Renan Santos, do Missão, tenta ir ainda mais longe nessa identificação. O candidato já chamou a legenda de Partido da Geração Z e vem investindo numa comunicação baseada em humor, provocações e confronto político. O cientista político Felipe Borba, especialista em propaganda política, explicou que as campanhas já adaptam a mensagem de acordo com a rede social e com o público predominante em cada uma delas.
8: Eu acho que está um pouco visível isso, né, nas estratégias. Os candidatos, eles também segmentam as suas mensagens de acordo com a rede. Nem toda mensagem ela aparece igualmente em todas as redes sociais. Por exemplo, TikTok, que é diferente do Facebook, que já pega um eleitorado um pouco mais velho, enquanto que o Instagram e o TikTok pegam um eleitorado mais jovem. Eles aparecem dançando, tem um conteúdo assim mais leve, vamos assim dizer. Então isso aí já é uma estratégia que eles usam para pegar esse público jovem que assiste pouco televisão, né? Escuta pouco o noticiário no rádio.
4: No mundo dos algoritmos, uma coisa é desejar falar com os mais jovens. Outra coisa é conseguir. Muitos dos conteúdos produzidos acabam chegando aos jovens que já acompanham determinados candidatos ou acompanham política com mais frequência. Furar a bolha vai ser certamente um dos principais desafios das equipes de comunicação das campanhas. O estudante Arthur Gomes tem 18 anos e vai votar para presidente pela primeira vez. Apesar de passar bastante tempo no TikTok e no Instagram, nenhum político conseguiu chamar a atenção dele até agora.
9: Eu sei que eles estão tentando fazer isso, mas sinceramente eu não tenho visto muito. Pelo menos as pessoas que eu conheço não estão compartilhando. Eu passo bastante tempo nas redes sociais, mas não lembro de ter visto uma campanha de algum candidato que realmente tenha me chamado a atenção. Eu acho que eles precisariam falar de alguma coisa que realmente faz parte da vida dos jovens. Emprego, educação, faculdade, segurança, custo de vida. Explicar o que eles pretendem fazer de maneira simples.
4: No fim, falar a língua da geração Z pode ajudar a abrir a conversa. Mas para conquistar o voto, os jovens ouvidos pela reportagem deixam claro, eles querem muito mais do que dancinha ou meme. Para eles, é preciso que o candidato apresente uma perspectiva de vida melhor. Com a colaboração de Matheus Lins, do Rio de Janeiro, Gabriel Freitas.
3: Cinco horas e 25 minutos, de olho no eleitorado da geração Z e de olho no eleitorado feminino também, viu, Ricardo Garcia e ouvintes aqui do CBN Madrugada. Quem explica pra gente essa história é a Rani Veloso.
10: Para atrair o maior eleitorado do país, o feminino, os candidatos à presidência da República escalaram as esposas de forma estratégica. Elas assumem, em parte, o protagonismo e atuam diretamente em busca de atrair apoios políticos. Além da presença forte nas redes sociais, elas serão vistas com frequência nos palanques e programas eleitorais. A primeira-dama Janja da Silva, Fernanda Bolsonaro e Gracinha Caiado devem intensificar a participação na agenda com o início oficial da campanha. Criticada por uma ala do governo e alvo de denúncias por gastos com assessores, Janja busca se impor e tem sido praticamente a porta-voz do Planalto no combate à violência contra as mulheres e na defesa da regulamentação das redes sociais, principalmente na proteção de crianças e adolescentes. Ela participa de publicações nas redes sociais em colaboração com Lula e o PT para engajar o público e gravou o vídeo para chamar apoiadores para o ato de lançamento da campanha neste domingo.
11: Presidente Lula e eu vamos estar esperando vocês. É um momento histórico para contar a história do presidente Lula e do Brasil do futuro. Esperamos vocês.
10: Sem a vice dos sonhos, Flávio Bolsonaro quer Fernanda Bolsonaro, atraindo a fatia do eleitorado que ele tem mais dificuldade, assim como o pai, o ex-presidente Jair Bolsonaro. Ainda mais depois que a ex-primeira-dama Michele Bolsonaro disse que foi maltratada e humilhada pelo candidato. Agora ele conseguiu selar uma trégua e conta com a esposa que está mais ativa nas redes sociais e até participa das lives.
12: Obrigada pelo carinho, viu? Eu acabei de postar lá no Instagram também.
13: Tava assistindo a live?
12: As mensagens de carinho que eu tô recebendo, viu?
13: Gente, obrigado pelo carinho com a Fernanda.
10: A mulher de Ronaldo Caiado, Gracinha Caiado, também tem sido presença fiel em alguns eventos para melhorar a comunicação com o público feminino. Gracinha é candidata ao Senado e faz duplo papel nas agendas de campanha. Nos discursos, ela engrossa o tom para associar Lula à corrupção e destaca como uma marido atuou quando governador.
14: Que nunca foi envolvido com mensalão, com petrolão, com lava-jato e muito menos com Banco Massa, a colocar Goiás no rumo. E foi isso que o comandante em chefe das Forças de Segurança do Estado, Ronaldo Caiado, fez enquanto foi governador.
10: Romeu Zema do Novo e Renan Santos do Missão não são casados, mas tentam atrair o público feminino. No entanto, de uma forma mais tímida. Zema elaborou o plano de governo com auxílio de 4 mulheres em áreas como gestão pública e eficiência de governo, meio ambiente, saúde, cultura e turismo. Já Renan é o único candidato que tem como mulher a coordenadora geral de campanha. Amanda Vettorazzo foi a única figura feminina presente no palco quando ele foi lançado. Mas quando questionado sobre como atrair o eleitorado feminino, a resposta é propostas de um Brasil melhor. Ainda não há um estudo sobre a efetividade da participação das mulheres dos candidatos nas campanhas, mas o cientista político Lúcio Renó, da UNB, acredita que as eleitoras podem até se identificar com as esposas dos candidatos, mas outras questões influenciam na escolha.
15: Uma parcela grande desse eleitorado acaba decidindo como eleitores do sexo masculino baseado em outros elementos também. Suas preferências ideológicas, suas posições sobre temas políticos, não é? Suas visões sobre as diferentes candidaturas. Então tem vários outros elementos que são provavelmente mais importantes para a escolha do eleitorado feminino do que o apoio ou não da esposa do candidato.
10: Para a cientista política e idealizadora do projeto Mulheres que Pensam o Brasil, Gabriela Hollenberg, a utilização da imagem da esposa para humanizar candidatos ou suavizar rejeições não é novo. Apenas agora está focada no marketing eleitoral. Na opinião dela, só ter carisma não basta.
16: Elas passam a ser acionadas como centrais cabos eleitorais para transferir capital afetivo, dialogar com nichos específicos do eleitorado e cobrir o déficit de empatia das candidaturas masculinas. Sob a ótica da ciência política e do direito eleitoral, precisamos de fazer um alerta rigoroso. Se as mulheres estivessem, de fato, sendo respeitadas nos seus lugares de direito e de poder, elas não estariam sendo posicionadas apenas como acessórios de poder ou cabos eleitorais de luxo. Elas estariam na cabeça da chapa como candidatas a cargos majoritários, como a presidência da República.
10: Isso porque esse eleitorado, que é independente, tem agora as suas próprias bandeiras. De Brasília, Rani Veloso.
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0: Sábado 15 de agosto de 2026. A nova pesquisa Quest, divulgada nesta sexta-feira, mostra Lula do PT com 38% das intenções de voto e Flávio Bolsonaro do PL com 31%. Renan Santos do Missão e Ronaldo Caiado do PSD aparecem com 4%. Romeu Zema do Novo tem 2%. A pesquisa foi encomendada pela TV Globo em parceria com o Jornal Globo. A Quest ouviu 2.004 pessoas entre os dias 10 e 13 de agosto. A margem de erro é de 2 pontos percentuais para mais ou para menos e o nível de confiança 95%. O número de registro da pesquisa é BR-06773-2026. Os CPFs de mais de 500 pessoas mortas eram utilizados em operações de câmbio relacionadas a um esquema envolvendo casas de apostas, segundo investigação da Polícia Federal. De acordo com investigadores, documentos serviam para atribuir a terceiros uma falsa identidade, viabilizando operações não autorizadas. Como consequência das apurações, o Ministério da Fazenda determinou a suspensão imediata das atividades da PixBet. O Instituto Nacional de Meteorologia monitora a possibilidade de uma onda de calor atingir partes do país em pleno inverno. O fenômeno ocorre quando as temperaturas máximas ficam pelo menos 5 graus acima da média por 5 dias consecutivos. A onda de calor pode atingir as regiões centro-oeste e sudeste, além do oeste do Pará, o centro-leste do Amazonas e partes do Paraná. No horário de Brasília, 5 horas e 33 minutos.
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1: Cinco horas e 34 minutos, e como fazemos aos sábados, vamos reapresentar agora uma das entrevistas que fizemos ao longo da semana.

0: Muito bem, aqui no CBN Madrugada, espaço para a gente falar um pouco mais aí sobre temas jurídicos importantes, notícias desta quarta-feira. Os ministros do Supremo Alexandre Moraes, Flávio Dino, Gilmar Mendes e Cristiano Zanin determinaram que juízes de 6 estados e do Distrito Federal devolvam imediatamente penduricalhos que ultrapassaram valores determinados pelo Supremo. Decisão que vale para magistrados de Goiás, Maranhão, Paraná, Rio de Janeiro, Rio Grande do Norte e também Rondônia. A gente vai conversar aqui no CBN Madrugada com a Luciana Bauer, que é jurista, advogada, ex-juíza federal. Luciana, muito bom dia, um prazer tê-la conosco aqui na CBN.
1: Um bom dia a todos, é um prazer estar na CBN, que alcança todo o Brasil.
0: Exatamente. Como é que você avalia essa decisão dos ministros do Supremo em relação a esses penduricalhos, hein?
1: Então, eu avalio o quanto o judiciário é desrespeitado pelo próprio judiciário, né? Porque o Supremo tinha dado uma determinação do que ele entendia como subsídio e todas as outras verbas que poderiam extrapolar. Eu vou dar um exemplo de uma verba bem comum que pode extrapolar, porque é quase um outro cargo para um juiz. Estamos na época eleitoral e os juízes estaduais têm o seu cargo de juiz estadual, de família, etc., e acumulam uma jurisdição eleitoral que é bem complicada nessa época, às vezes dá um trabalho enorme. Então, eles têm essa acumulação que não entra no rol de subsídio. E isso demonstra o quanto é difícil unificar esse entendimento dos princípios de administração pública para os tribunais. Nós temos os princípios constitucionais, que é legalidade, impessoalidade e moralidade, mas também temos alguns específicos que são economicidade, ou seja, a atividade administrativa e também a judicial, ela tem que se pautar pelo menor impacto possível no orçamento. E outro ponto que eu chamo a atenção dessa decisão é que ela foi dirigida especificamente aos 6 presidentes dos tribunais dos estados ali mencionados, né, como Rio de Janeiro e Distrito Federal. Por quê? Porque é uma atividade administrativa do presidente do tribunal autorizar ou não essas verbas. Então, eles estão sendo chamados de um ponto de vista pessoal, sua responsabilidade enquanto presidente dos tribunais, a se ficarem perante o Supremo.
0: Agora, Luciana, você acha que a gente pode esperar medidas semelhantes em outros estados também? Porque sempre que a gente fala da questão dos penduricalhos, eu lembro um dado que ficou na minha cabeça porque estou aqui no estado de São Paulo, né? Em 2025, a média salarial, eu não estou falando salário bruto não, salário líquido dos desembargadores do Tribunal de Justiça de São Paulo, a média salarial, somando ali, né, todo ano, dividindo ali por 12 ou 13, se for contar o 13º, média de 95 mil reais por mês. Se a Constituição está dizendo que o salário máximo, o teto, é o salário do ministro do Supremo, 46 mil, o nosso ouvinte não consegue entender como é que o próprio Supremo Tribunal Federal permite um desrespeito como esse à Constituição. O que, que explica isso, hein, Luciana?
1: Não consigo explicar, é a mesma explicação que teríamos para o orçamento secreto, porque temos um poder que achou confortável legislar para si mesmo, isso é que a gente tem em cada tribunal dos estados do Brasil. A Justiça Federal tem um salário per capita bem menor, muito próximo do teto, porque ela é uma estrutura mais nacional e regulada pelo Conselho da Justiça Federal, pelo CNJ, então é mais difícil legislar. Mas nos estados, é muito mais fácil, nos estados, no Ministério Público, né, estadual, é muito mais fácil fazer esses penduricalhos. Eu acredito que vai ser ainda bem difícil equalizar esses salários que estavam acomodados a um patamar quase do dobro de um salário de ministro do Supremo a o que realmente cada um deveria viver. E temos sempre que ter em mente que o juiz, ele tem outros recebimentos, outros que não são subsídios. Por exemplo, esse exercício do direito eleitoral, às vezes também férias que ele acumula, vem acumulado, no outro mês ele recebe zerado, porque vem acumulado. Mas isso não explica vir um per capita tão grande, tão superior ao que manda a Constituição.
0: Você falou a questão das férias, né? Outro aspecto que eu realmente não consigo entender, porque lá na Constituição está escrito que todos são iguais perante a lei. E até hoje eu não consegui entender por que magistrados, integrantes do Ministério Público têm direito a 60 dias de férias e o restante dos brasileiros tem direito a 30. E lembrando, né? Acho que você sabe também muito bem disso, não é, Luciana Bauer? Que muitos desses juízes vendem uma dessas férias e acabam acumulando ainda mais nos seus vencimentos. O próprio ministro Gilmar Mendes, há alguns meses, eu lembro que ele mesmo admitiu lá, temos que mudar isso, porque há pesquisas que mostram que a nossa justiça é uma das mais caras do mundo, que é uma justiça ainda lenta. Então eu pergunto, qual que é a justificativa para se manter esse privilégio?
1: Olha, justificativa tem muito pouca. E o pior é que não quer se padronizar para algo mais isonômico. Quer se padronizar para estender essas férias remuneradas para mais e mais entidades, né? Como a AGU, como Defensoria. Eu acho que nós temos, principalmente no judiciário, um servidor público que não se vê como servidor público. Ele se vê como um ente a parte do orçamento da União, quando a nossa justiça é muito lenta. Qualquer pessoa que entre na justiça, o tempo médio é de 3 anos para ser julgado qualquer coisa. E isso é muito tempo, pensando aí em causas trabalhistas, causas de família. Nós temos uma justiça muito lenta.
0: A gente está conversando aqui no CBN Madrugada com a advogada, jurista Luciana Bauer, ex-juíza federal. Luciana, queria mudar de assunto, saber a sua opinião sobre uma decisão que foi tomada na semana passada, pela primeira vez um juiz que cometeu uma infração grave corre o risco de perder o cargo. É uma decisão do Superior Tribunal de Justiça, vai agora para o Supremo Tribunal Federal. A gente está falando do ministro Marco Buzzi, né, afastado aí pelo menos temporariamente, acusado de importunação sexual. Como é que você vê essa decisão do Superior Tribunal de Justiça, hein?
1: Então, temos que lembrar que as garantias da magistratura são garantias impessoais, que o magistrado não vai sofrer pressão. Mas isso não pode acobertar situações extremas em que realmente o próprio Supremo, no final do ano passado, no início desse ano, por meio de um voto do ministro Dino, colocou que não existe mais a aposentadoria compulsória em caso de perda de cargo. Então, é isso que está se aplicando a primeira vez essa jurisprudência do STF para o caso do ministro Marco Buzzi. O que eu chamo a atenção? Por mais que ele perca o cargo, por mais que ele seja colocado para fora da magistratura, isso não se confunde com a perda do direito trabalhista dele, das contribuições previdenciárias. Então, se ele já é um juiz, ou um ex-juiz, né, futuramente, que tem já o tempo de serviço para se aposentar, ele vai se aposentar, independente de ser colocado para fora do serviço de juiz. Por quê? Porque a gente não pode fazer uma cassação das contribuições previdenciárias. Isso não existe na nossa Constituição. Mesmo pessoas que são condenadas, que vão presas, elas continuam com o seu direito previdenciário, porque entender que o Estado ou que o Judiciário pudesse cassar essas contribuições previdenciárias seria muito injusto, né? Ele contribuiu e ele tem o direito a essa aposentadoria, que não vai ser mais a aposentadoria, penso eu, especial de juízo, vai ser uma aposentadoria comum. Isso ainda está muito sem a regulamentação, ele vai ser o primeiro caso, então a gente vai acompanhar como é que o Supremo vai fazer essa modulação desse julgamento e como é que também o STJ vai aplicar administrativamente para esse afastamento.
0: Agora, Luciana, e no caso daqueles magistrados que não atingiram o tempo ainda para aposentadoria, quantos casos a gente tem no Brasil e a gente relata aqui dessa aposentadoria compulsória, por exemplo, para juízes que foram pegos em flagrante, por exemplo, vendendo sentenças? E aí, para o nosso ouvinte, eu mesmo não consigo entender isso como uma punição, né? O sujeito comete um crime e aí o máximo de punição que ele recebe é ir para casa, colocar o seu pijama, sentar lá no sofá e continuar recebendo salário de 60, 70, 80 mil reais. Não nos parece injusto isso?
1: Entendo perfeitamente a reforma. O problema é que a gente pegou essa legislação toda de juízes, né? A lei complementar da magistratura, etc. Ela tem uma forma de falar que não que é antiga. Que falava aposentadoria compulsória como, na verdade, era uma perda de cargo. Só que essa perda de cargo, ela vem numa situação que também, cada juiz que passa no seu estágio probatório, ele tem a garantia de não ser, a garantia de ser um juiz para sempre. É um cargo vitalício, isso está na Constituição. Então, de certa forma, por mais que ele seja expulso da magistratura, ele depende de uma ação penal para ser expulso definitivamente. Por isso que a gente interpreta que o Marco Buzzi, ele foi expulso, porque ele também, ele não está sofrendo só uma suspensão administrativa dos colegas, ele também, creio que está sobre uma investigação criminal de crimes sexuais que cometeu.
0: Sim.
1: Mas voltando ao ponto, então, essa garantia de vitaliciedade, ele vai ser afastado e ele vai receber conforme ele contribuiu. Se foi 5 anos, ele vai receber 1/25 do que seria a aposentadoria líquida. Se foi 10 anos, o correspondente, assim vai.
0: Sim.
1: Provavelmente agora, com a nova diretiva do STF, pode ser que ele receba só o teto do INSS. A gente não sabe ainda como vai ser feita essa transição, porque o Marco Buzzi vai ser o primeiro caso do juiz que perde o cargo e não vai ser mais aposentado compulsoriamente, embora essa palavra seja uma palavra antiga. O que, na verdade, a gente quer dizer com essa palavra, no fugir dos ovos, em direito administrativo, é uma perda de cargo, e daí ele se aposenta porque ele tem ali contribuições, ele tem idade para se aposentar, não necessariamente porque é um juiz afastado.
0: Sim. Para a gente fechar nosso papo, advogada, jurista Luciana Bauer, um último assunto aqui. O presidente do Supremo, Edson Fachin, apresentou na semana passada ao Conselho Nacional de Justiça a proposta para se criar um código de conduta que seja válido também para os ministros de cortes superiores. Porque, pelo que consta, temos aí código de conduta apenas para juízes de primeira, segunda instância, não para os tribunais superiores. O próprio ministro Alexandre Moraes, no ano passado, me recordo, disse textualmente que não vê nenhuma necessidade da criação de um código de conduta para o Supremo. Você considera necessário esse código? Qual a sua opinião sobre esse assunto?
1: Ele é super necessário para as democracias. Não é só a democracia brasileira que está sofrendo com a falta de um código de conduta para o Supremo Tribunal Federal Brasileiro. A Suprema Corte dos Estados Unidos também está sofrendo isso. Por quê? Porque cada vez mais os juízes da Suprema Corte, de todo mundo, são chamados a fazer uma mediação política. e cada vez mais eles estão usando lobby, eles estão recebendo lobistas, eles estão julgando ações que os próprios parentes atuam. Isso era uma coisa impensável um tempo atrás no STF, quase que o regimento interno do STF falava que era vedado e usava a mesma configuração que tinha no Código de Processo Civil, em que você não pode atuar em casos que tenham cônjuge, filhos e outros afins até tantos graus. Só que o Supremo, no ano passado, quando ele começa a aceitar que não tanto faz julgar uma ação que é de um parente ou de um não parente, você quebra totalmente a isonomia de todos os advogados que não são parentes de ministro do Supremo, né? E isso causa um mal-estar e também uma falta de impessoalidade que deve ser a marca de uma democracia constitucional. E mais ainda a conduta dos ministros do Supremo. Eu tenho muita confiança que a ministra Carmen Lúcia foi encarregada de elaborar essa proposta, porque ela foi uma juíza de carreira a vida toda. Ela não foi advogada antes, ela acho que foi juíza a vida toda. E ela tem um padrão ético que ela entende que realmente esses conflitos de interesses, esses impedimentos, essas tensões com parentes, com relações com advogados, por exemplo, um ministro que participava de uma banca de advogados ou de uma universidade, ele tem que ter algumas restrições. E isso vai ser pontuado também com a minuta da OAB. Mas até agora, o texto final desse arrazoado que a Carmen Lúcia vai levar para os demais ministros corroborarem ainda não está no público.
0: Muito bem. Jurista, advogada, ex-juíza federal, Luciana Bauer, obrigado pela gentileza aqui com a CBN. Um bom dia e até uma próxima oportunidade.
1: Um bom dia, comunidade CBN.
0: 5:52 para a gente fechar o CBN madrugada deste sábado. Vamos abrir espaço para Karina Almeida, tem informações aí sobre o sucesso de autores brasileiros no mercado editorial internacional.
2: No primeiro semestre de 2026, as 80 editoras apoiadas pelo Brazilian Publishers movimentaram US$ 8 milhões em negócios internacionais nas principais feiras literárias do mundo. A venda de direitos de livros, o mecanismo que permite a tradução das obras, representou 44,65% do total negociado em 2026, consolidando um crescimento contínuo quando comparado aos 30% registrados em 2025 e aos 17% de 2024. Criado em 2008, o projeto Brazilian Publishers tem como objetivo disseminar a literatura nacional no mercado editorial global. Nesse sentido, alguns incentivos têm alavancado a exportação de conteúdo brasileiro nos últimos anos. Para Sevani Matos, presidente da Câmara Brasileira do Livro, o montante e a ampliação das vendas se explicam pela atuação presencial

0: ficção, não ficção e conteúdos especializados.
1: Iniciativas de apoio também desempenham um papel fundamental, como o Programa de Apoio à Tradução e à Publicação de Autores Brasileiros no Exterior, da Fundação Biblioteca Nacional, que já viabilizou cerca de 1.500 publicações em mais de 70 países. Na prática, o impacto desse investimento alcança tanto os editores quanto o público leitor. Amanda Orlando, editora da Globo Livros, explica que a participação no projeto fortalece a presença dos autores brasileiros lá fora, gerando reflexos positivos até mesmo dentro do Brasil.
2: Mas a gente faz isso até como uma força para os nossos autores, né? Não é o serviço fim da editora. Mas como a gente está sempre nas feiras literárias, a gente tem esse contato muito próximo para a CBL. Claro, né? Para a gente é bacana o nosso autor ser publicado lá fora, né? Mesmo ele sendo brasileiro, ele acaba ganhando, né, mais um destaque aqui no Brasil. A gente sabe que as pessoas olham com outros olhos, né, quando um autor faz sucesso internacionalmente. Para a gente é muito interessante, né? E para o nosso negócio também, claro, né? A gente quer ver nossos autores publicados, vendendo livro, felizes, né?
1: Esse interesse global é evidenciado em feiras estratégicas pela Europa, América Latina e Oriente Médio. Na Colômbia, por exemplo, a Feira Internacional do Livro de Bogotá seguiu essa tendência de aproximação. Adriana Angel, diretora do evento, observa o interesse do público local em quadrinhos, literatura infanto-juvenil, narrativa e poesia brasileira, ressaltando a necessidade de intensificar esses fluxos.
3: Temos que propiciar a circulação de pessoas entre os dois países, não só para ser maior, mas a frequência disso também é muito importante. E também acredito que temos que propiciar mais traduções. É muito importante que os livros em português possam ser traduzidos cada vez mais para o espanhol e vice-versa.
1: E é exatamente na ponta final dessa cadeia de traduções e difusão que o impacto da literatura brasileira ganha rostos e vozes globais. A americana Courtney Henning Nova conheceu os clássicos brasileiros ao propor a si mesma o desafio de ler uma obra de cada um dos quase 200 países do mundo em ordem alfabética. Logo na letra B, chegou ao Brasil e se encantou por Memórias Póstumas de Brás Cubas, de Machado de Assis. Ao publicar um vídeo classificando o livro como o melhor já escrito, a criadora de conteúdo viralizou, leu Dom Casmurro, defendeu Capitu e passou a seguir as indicações de leitores. Ela já leu mais de 30 livros de autores brasileiros, todos em tradução para o inglês, vivenciando de perto como o acesso às obras traduzidas transforma a percepção do leitor estrangeiro.
4: Meu Deus, eu li tantos. Eu comecei com Memórias Póstumas de Brás Cubas e leitores entusiastas insistiram que se você lê esse, você também precisa ler Dom Casmurro. E depois de Dom Casmurro era tipo, bom, você precisa conhecer Clarice Lispector. Depois de ler os clássicos, acho que o primeiro livro contemporâneo brasileiro que eu li foi Tortuarado, do Itamar Vieira Júnior. Acho que a essa altura, eu provavelmente já li mais de 30 autores.
1: Convidada de destaque para a Bienal Internacional do Livro de São Paulo, de 2026, a leitora americana celebra a oportunidade de vivenciar o mercado literário brasileiro de perto.
4: Estou tão animada. A Bienal de São Paulo é a minha Disneylândia.
1: Com a colaboração de Beatriz Della Corte, de São Paulo, Karina Almeida.
5: Muito bem, 5 horas e 57 minutos, ponto final na edição deste sábado aqui do CBN Madrugada. A produção é sempre do Matheus de Souza, trabalhos técnicos comigo aqui de Ricardo Garcia.
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5: Vem aí a Nadédia Calado com o repórter CBN e na sequência Cássia Godoy apresenta o Jornal da CBN. Mais uma vez agradeço demais a sua companhia, que você tenha um excelente sábado. E meia-noite estamos de volta para mais uma edição do CBN Madrugada e eu espero você. Tchau.
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0: Sábado, 15 de agosto de 2026, um forte terremoto de magnitude 7,7 atingiu a costa da Indonésia na madrugada deste sábado, horário local, próximo à Ilha de Flores. Ao menos 20 pessoas morreram e casas, hotéis e outros prédios ficaram danificados na região. As autoridades chegaram a emitir alerta de tsunami e orientaram moradores de áreas costeiras a buscar locais mais altos. O alerta foi retirado depois que ondas de até 1 metro foram registradas. Pelo menos 3 tremores secundários também foram sentidos, um deles de magnitude 6,1. A Indonésia é formada por mais de 17 mil ilhas e registra terremotos com frequência por estar no Círculo de Fogo do Pacífico. Um incêndio no nordeste de Goiás já destruiu quase 11 mil hectares de vegetação do Cerrado, atingindo há 5 dias o Parque Estadual de Terra Ronca e a Reserva Extrativista de Recanto das Araras. Brigadistas enfrentam novos focos e outros que já haviam sido controlados, mas ressurgiram, enquanto a Polícia Civil investiga se o fogo foi criminoso, com suspeita de ação de caçadores. A Confederação Brasileira de Voleibol vai passar a exigir das atletas da categoria feminina um teste genético que identifica a presença do cromossomo Y, segundo a política adotada pelo Comitê Olímpico Internacional em março. A medida vale a partir da próxima temporada da Superliga e coloca em dúvida a continuidade da oposta Tiffany Abreu, do Osasco, primeira atleta transgênero na elite do vôlei brasileiro. O clube afirmou que foi surpreendido pela decisão e que seu departamento jurídico avalia os próximos passos, reforçando o apoio à jogadora. A política prevê exceção para atletas com condições raras de desenvolvimento sexual, comprovadas por avaliação médica especializada. No horário de Brasília, 6 horas.
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1: Seis e um.

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1: Ótimo dia para você que acompanha a partir de agora o Jornal da CBN, edição deste sábado. Hoje é dia 15 de agosto de 2026.
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1: Pesquisa Quest, divulgada nesta sexta-feira, aponta que o presidente Lula está à frente do senador Flávio Bolsonaro em um cenário de primeiro turno, por 38 a 31%. No cenário de segundo turno, os dois estão em empate técnico, com Lula somando 43% das intenções de voto contra 40% de Flávio. Na pesquisa anterior, divulgada no dia 5 de agosto, o petista marcava 44% no segundo turno, contra 39% de Flávio. O levantamento foi encomendado pelo Grupo Globo. Outros 13% dos eleitores indicam voto em branco, nulo ou intenção de não comparecer às urnas. E 4% se dizem indecisos. A sondagem foi feita às vésperas da largada oficial da campanha eleitoral, que começa neste domingo. A Quest também testou outros cenários de segundo turno. Ronaldo Caiado, do PSD, tem 37% contra 44% do presidente. Renan Santos, do Missão, 36% a 44%. Romeu Zema, do Novo, 34% a 45%. Em um cenário de polarização, Lula e Flávio também lideram a rejeição. Lula tem 52% e o filho do ex-presidente Jair Bolsonaro, 54%. Apesar da recuperação de Flávio, o cientista político Melilo Diniz avalia que há estabilidade no momento.
2: A gente tem um cenário estável tanto para o primeiro turno como para o segundo turno. Qual é a diferença? É que no segundo turno o antilulismo e o antibolsonarismo crescem, ou seja, além do eleitor está a figura do rejeitor. Não o cara que vota por amor a um candidato ou a uma proposta, mas vota para derrotar o outro. O voto vira veto.
1: Entre os partidários do presidente, o vice-líder do governo na Câmara, Lindbergh Farias, comemorou o resultado.
3: Acabou de sair pesquisa Quest, pessoal. Lula na frente, 38 a 31. E é importante dizer, a rejeição do Flávio Bolsonaro é a maior, 54%. Vamos com tudo, pessoal. É Lula tetra.
1: Já o líder da oposição na Câmara, Cabo Gilberto, disse não confiar na pesquisa e afirmou que Flávio é muito mais popular do que mostra a sondagem.
4: Erraram em 2022, erraram em 2024 e vão errar novamente em 2026. A percepção que eu tenho, quando eu ando aqui, principalmente no Nordeste, que é um termômetro muito grande, você sabe que o Nordeste, desde que Lula venceu em 2002, sempre dá vitória ao PT aqui de forma esmagadora. Essa vantagem está diminuindo drasticamente.
1: A pesquisa ouviu 2.004 eleitores entre segunda e quinta-feira com margem de erro de 2 pontos percentuais, para mais ou para menos, e nível de confiança de 95%. O levantamento foi registrado na Justiça Eleitoral sob o número BR-06773-2026. O candidato do PL à presidência, Flávio Bolsonaro, reagiu às declarações do presidente nacional do PSD, Gilberto Kassab, de que o senador tem zero chances de vencer as eleições. A fala ocorreu durante uma reunião de empresários paulistas para apresentar o candidato da sigla, Ronaldo Caiado. Nas redes sociais, Flávio escreveu que o PSD está com Lula e que, na opinião dele, as candidaturas de direita têm de ser contra o líder petista. O senador Rogério Marinho, que coordena a campanha de Flávio, também se manifestou e escreveu que a candidatura de Caiado não é para valer, que o PSD tem 3 ministros no governo do PT e se comporta como uma linha auxiliar para reeleger Lula e não para, de fato, concorrer às eleições. Na quinta-feira, Kassab também afirmou que o Centrão não está neutro, mas está com Lula, porque tem preservado Flávio Bolsonaro dos escândalos envolvendo o filho do ex-presidente. Candidato a vice na chapa encabeçada por Caiado, Kassab acrescentou que essa preservação em torno de Flávio vai acabar quando o jogo começar, principalmente com o início da propaganda eleitoral a partir do dia 16. Depois das reações, Kassab também usou as redes sociais para reafirmar as declarações que fez no evento de quinta-feira e que o posicionamento do Centrão claramente favorece a candidatura do PT. As falas de Kassab, bem como a reação de Flávio e Rogério Marinho, ocorrem em meio à falta de apoio de partidos do Centrão e também de centro-direita para a candidatura do senador. A chapa tentou se aproximar de partidos como Republicanos, PP e União Brasil, mas sem sucesso. Agora são 6:07. O presidente Lula disse que o governo brasileiro acionou a lei de reciprocidade contra o tarifaço imposto pelos Estados Unidos para mostrar que o Brasil não é pouca coisa. Lula afirmou ainda que está tentando falar com Donald Trump por telefone para dizer que ele não se meta nos negócios do Brasil, sobretudo nas eleições. Em entrevista ao podcast Não Inviabilize, o presidente classificou como mentiras as justificativas americanas para as tarifas e acusam o Brasil de comprar produtos fabricados a partir de trabalho análogo à escravidão e de não combater o desmatamento. Segundo Lula, ninguém vence o Brasil com mentira e a aplicação da retaliação comercial é uma demonstração de que o país não vai aceitar inverdades e vai defender a soberania.
5: Eu quero manter uma boa relação com os Estados Unidos. Não quero nenhuma briga com os Estados Unidos. Lamentavelmente, eles estão fazendo, sabe, construindo inverdades contra o Brasil. Nós ontem entramos com a lei da reciprocidade.
6: Eu vi.
5: Pra gente mostrar que a gente também não é, sabe, é pouca coisa. Nós nos respeitamos.
1: Nesta sexta-feira, o Ministério das Relações Exteriores notificou formalmente o governo americano e pediu a abertura de consultas diplomáticas antes de qualquer medida de reciprocidade. Segundo interlocutores do Itamaraty, o processo de consultas e tratativas burocráticas pode levar de 2 a 3 meses e pode ou não resultar no acionamento da prerrogativa de fato. O ministro da Fazenda, Dario Durigan, disse que a aplicação da lei de reciprocidade econômica vai envolver a participação dos setores afetados.
7: Como a gente percebe que o mundo hoje anda muito fechado para esse tipo de participação, o primeiro impacto do processo de reciprocidade é a gente poder colher, em especial do empresariado brasileiro, mas também do empresariado exterior, quais seriam os impactos e as preocupações que eles têm com eventuais medidas de reciprocidade.
1: Além de iniciar o processo de reciprocidade, o Brasil também acionou a Organização Mundial do Comércio contra as novas tarifas americanas. A Casa Branca já aceitou o pedido de consultas. Agora são 6:10. Depois de 3 conversas com Lula em pouco mais de uma semana, o presidente do Congresso Nacional, Davi Alcolumbre, determinou nesta sexta-feira o encaminhamento às comissões do Senado de 3 pautas prioritárias do governo. A decisão veio depois de um novo encontro com o presidente da República, nesta sexta, no Palácio da Alvorada. Entre as propostas estão a PEC que prevê o fim da escala 6x1, a PEC da Segurança Pública e o projeto que cria a Política Nacional de Minerais Críticos e Estratégicos. Alcolumbre afirmou em nota que as matérias vão tramitar pelo rito normal da Casa, com análise pelas comissões e respeito às prerrogativas do Legislativo. As PECs já foram encaminhadas à Comissão de Constituição e Justiça, presidida pelo senador Otto Alencar, aliado de Lula. Parlamentares da base do governo comemoraram a decisão nas redes sociais e disseram que o destravamento da pauta se deu pelo apelo popular e pela capacidade de diálogo dos chefes do Executivo e do Legislativo. Já a oposição acredita que o governo quer fazer da proposta palanque eleitoral. A CBN e líderes disseram confiar na fala pública do presidente Davi Alcolumbre de que só vai pautar o fim da escala 6x1 depois do pleito de outubro. Nesta sexta-feira, o partido defendeu que os trabalhos sejam conduzidos com rapidez, mas com aprofundamento técnico necessário para que os projetos possam ser deliberados ainda no segundo semestre. O MDB também destacou a disposição para o diálogo institucional e a busca por consenso, inclusive com os setores impactados pelas propostas. Agora são 6:11. O presidente americano Donald Trump disse que planeja declarar o Estreito de Hormuz um território dos Estados Unidos, depois que o Irã for derrotado. Em discurso durante um comício, Trump destacou que os Estados Unidos têm o controle da passagem e que nenhum navio atravessa a via navegável, a menos que os americanos queiram.
6: Em pouco tempo, eu vou declarar o Estreito de Hormuz como um território dos Estados Unidos. Nós temos o bloqueio. Nenhum navio passa, a não ser que a gente queira. E é como a Venezuela. A Venezuela foi uma guerra de um dia. E agora, nós trabalhamos muito bem com eles, pegando milhões e milhões de barris de petróleo.
1: Quase meio ano após o início da guerra entre Estados Unidos e Irã, os estoques globais de petróleo estão diminuindo rapidamente, enquanto o tráfego pelo Estreito de Hormuz permanece praticamente paralisado. O Irã afirma que não vai reabrir totalmente o estreito até que os Estados Unidos atendam às condições do país. Trump, no entanto, insiste que a passagem está sob controle dos americanos. No comício desta sexta-feira, Trump ainda afirmou que nunca se desculparia por ter tomado medidas militares contra o Irã, argumentando que o aumento dos preços da gasolina valeu a pena para impedir que os iranianos produzissem armas nucleares. Mais cedo, a secretária de imprensa da Casa Branca, Caroline Leavitt, que está de saída do cargo, disse que manter os preços da gasolina baixos e garantir que o Irã nunca tenha uma arma nuclear são objetivos igualmente importantes para o presidente. Uma aparente mudança na mensagem em relação ao foco inicial do governo na questão nuclear. Ao longo da guerra, Trump argumentou que o aumento do preço da gasolina é um pequeno preço a pagar. Mas, em uma pesquisa da CNN americana, 74% dos cidadãos americanos disseram que a guerra não valia o preço pago em vidas americanas e no custo financeiro para o governo do país. 6 e 14. Três jogos abrem hoje a 23ª rodada do Campeonato Brasileiro. Às 4h30 da tarde, o líder Palmeiras joga fora de casa contra o Fluminense no Maracanã. Às 18h30, o Atlético Paranaense, terceiro colocado, recebe o Red Bull Bragantino na Arena da Baixada, em Curitiba. Às 9 da noite, tem São Paulo e Curitiba no Morumbis. A rodada prossegue no domingo, com Chapecoense e Bahia, às 11 horas da manhã, Atlético Mineiro e Grêmio e Vasco e Santos, às 4 da tarde, Vitória e Botafogo e Mirassol e Flamengo, às 6h30 e Corinthians e Cruzeiro, às 7h30. Internacional e Remo vão fechar a rodada de número 23 do Brasileirão na segunda-feira, às 8 da noite. Estes são apenas alguns dos destaques do Jornal da CBN que você acompanha todos em detalhes a partir de agora. Jornal da CBN, do qual você participa sempre, manda sua mensagem para cá, conversa comigo. O nosso número é o 999119981, código 11. Você manda sua mensagem via WhatsApp. Acompanhe a nossa programação com imagens pelo nosso canal no YouTube, pela página inicial do Globoplay. Nós estamos também no site cbn.com.br. Agora são 6 horas e 15 minutos.

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4: Agora são 6h17.
5: 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Terminal Station. Terminal Júlio Prestes.
4: Já temos ouvinte aqui perguntando no nosso WhatsApp como que está a situação na linha 8 Diamante. Por enquanto, de acordo com a informação oficial do site, está tudo normal. Mas por que que os ouvintes estão perguntando e estão preocupados? Porque pelo segundo dia seguido, um descarrilamento afetou a operação da linha 8 Diamante. Isso aconteceu na sexta-feira. Tinha acontecido na quinta-feira também. Problema aconteceu entre as estações Comandante Sampaio e Osasco, na Grande São Paulo. E aí eu estou falando do problema mais recente, da sexta-feira. Segundo a Via Mobilidade, concessionária que administra a linha, um trem descarrilou por volta das 5h15 da tarde, nas proximidades da estação Osasco. Ninguém ficou ferido e a operação foi normalizada por volta das 7 da noite. 6h18.
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4: A geração Z entrou no radar das campanhas presidenciais deste ano, principalmente nas redes sociais. Mas especialistas e jovens ouvidos pela CBN dizem que memes, trends e vídeos curtos não bastam. Para convencer esse eleitorado, os candidatos precisam combinar uma comunicação autêntica com propostas concretas que fazem parte da realidade desse público.
6: Quem diria que dancinhas, memes e vídeos de poucos segundos iriam virar estratégia de campanha para tentar conquistar o voto da geração Z numa eleição presidencial? Em 2026, essa disputa acontece principalmente nas redes sociais e mira um grupo numeroso, 19 milhões de eleitores que têm entre 16 e 24 anos. Para se ter uma ideia, uma em cada 8 pessoas aptas a votar é da geração Z. E conquistar esse público exige mais do que só copiar a linguagem que faz sucesso na internet. Os estudantes Anderson Teles, de 20 anos, e Letícia Arruda, de 16, enxergam uma dificuldade dos políticos mais tradicionais em conversar com jovens como eles. Na opinião dos dois, a autenticidade faz diferença nessa aproximação.
7: Eu acho que os candidatos políticos não conseguem conversar tão bem assim com a geração Z, porque eu acho que tem uma visão muito fechada sobre o pensamento do jovem e do adolescente. Por sermos novos, eles acham que não temos direito de poder opinar sobre a política em si. não adianta chegar na frente das entrevistas, falar que vai fazer isso e aquilo, mas ele nunca viveu uma coisa que condiz com o que ele tá falando.
8: Mas tem alguns candidatos que já perceberam que precisam entrar em pautas jovens ou em pautas que são virais nas redes sociais para se comunicar. E aí eu acredito que o que faz parecer ser autêntico é se esse candidato de fato vive o que ele tá pregando.
6: Essa cobrança por uma comunicação clara e que transmita sinceridade também aparece na análise da doutora em Ciências da Informação e especialista em comportamento geracional, Thaís Giuliani. Para ela, qualquer sinal de discurso artificial, construído ou treinado não gera confiança entre os mais jovens.
9: A essência da geração Z ela acaba sendo a mesma. O que muda nessas variáveis é a potencialização de algumas características. Por exemplo, né, quando a gente fala dessa preocupação econômica, naturalmente jovens de nível socioeconômico mais baixo vão ser influenciados por isso. Porque às vezes a gente fala, ah, a geração Z ela só se preocupa com essa questão social. Não, tem uma preocupação também com a questão econômica do futuro deles. Criação, ela influencia muito em determinados comportamentos. A geração Z, ela tende a votar em quem vai se comunicar de uma forma clara. E aí, naturalmente, eles vão rejeitar discursos longos, uma formalidade excessiva, uma comunicação muito lenta, qualquer sinal de artificialidade, sabe? Que mostre discurso bonito, mas que na prática eles não estão conseguindo observar na vida real. Isso também, de certa forma, vai gerar uma crise de confiança.
6: Desde antes de a campanha começar, os líderes das últimas pesquisas Datafolha e Quest já tentam conversar com esse público. Uma das apostas do presidente Lula, do PT, que tenta a reeleição, é o Lulaverso. O perfil foi criado ainda na campanha de 2022 e mistura memes, vídeos rápidos, provocações aos adversários e referências da cultura digital, como o grupo sul-coreano BTS. Nesse ano, o jingle oficial da campanha do petista é um rap, estilo musical com grande adesão entre os jovens. Já Flávio Bolsonaro, do PL, tem investido numa comunicação com vídeos curtos. Ele já apareceu fazendo dancinhas e gravou ao lado de influenciadores. A campanha mistura esse formato com elementos já conhecidos do bolsonarismo, como referências à fé e à figura do pai, o ex-presidente Jair Bolsonaro. Já Renan Santos, do Missão, tenta ir ainda mais longe nessa identificação. O candidato já chamou a legenda de Partido da Geração Z e vem investindo numa comunicação baseada em humor, provocações e confronto político. O cientista político Felipe Borba, especialista em propaganda política, explicou que as campanhas já adaptam a mensagem de acordo com a rede social e com o público predominante em cada uma delas.
10: Eu acho que está um pouco visível isso, né, nas estratégias. Os candidatos, eles também segmentam as suas mensagens de acordo com a rede. Nem toda mensagem ela aparece igualmente em todas as redes sociais. Por exemplo, TikTok, que é diferente do Facebook, que já pega um eleitorado um pouco mais velho, enquanto que o Instagram e o TikTok pegam um eleitorado mais jovem. Eles aparecem dançando, tem um conteúdo assim mais leve, vamos assim dizer. Então isso aí já é uma estratégia que eles usam para pegar esse público jovem que assiste pouco televisão, né? Escuta pouco o noticiário no rádio.
6: No mundo dos algoritmos, uma coisa é desejar falar com os mais jovens. Outra coisa é conseguir. Muitos dos conteúdos produzidos acabam chegando aos jovens que já acompanham determinados candidatos ou acompanham política com mais frequência. Furar a bolha vai ser certamente um dos principais desafios das equipes de comunicação das campanhas. O estudante Arthur Gomes tem 18 anos e vai votar para presidente pela primeira vez. Apesar de passar bastante tempo no TikTok e no Instagram, nenhum político conseguiu chamar a atenção dele até agora.
11: Eu sei que eles estão tentando fazer isso, mas sinceramente eu não tenho visto muito. Pelo menos as pessoas que eu conheço não estão compartilhando. Eu passo bastante tempo nas redes sociais, mas não lembro de ter visto uma campanha de algum candidato que realmente tenha me chamado a atenção. Eu acho que eles precisariam falar de alguma coisa que realmente faz parte da vida dos jovens. Emprego, educação, faculdade, segurança, custo de vida. Explicar o que eles pretendem fazer de maneira simples.
6: No fim, falar a língua da geração Z pode ajudar a abrir a conversa. Mas para conquistar o voto, os jovens ouvidos pela reportagem deixam claro. Eles querem muito mais do que dancinha ou meme. Para eles, é preciso que o candidato apresente uma perspectiva de vida melhor. Com a colaboração de Matheus Lins, do Rio de Janeiro, Gabriel Freitas.
4: Será que os candidatos de fato estão conseguindo se comunicar com jovens? A gente observou, viu vários questionamentos em relação a isso nessa reportagem do Gabriel Freitas. Você que acompanha a nossa programação, está nessa faixa aí entre 20 e 30 anos de idade, a partir de 16 já pode votar. Você tem acompanhado as iniciativas, as propostas, a campanha dos candidatos? A campanha oficial começa amanhã, mas os candidatos já têm perfis, já se apresentam nas redes sociais. Conta pra gente qual tem sido a sua percepção dessa comunicação. Não só você que está nessa faixa etária, mas você que nos acompanha. Tem um filho da cidade, uma filha da cidade? Como que observa esse fenômeno? Está havendo de fato essa comunicação? Manda sua mensagem para cá. Conversa com a gente sobre esse assunto via WhatsApp. O nosso número é o 999-11-9981. Agora são 6h27.
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4: 6h27.
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4: Agora são 6h28, já temos muitos ouvintes aqui participando da nossa programação. Tem ouvinte perguntando se eu vou sair de férias. Ontem Carlos Alberto falou isso no final do CBN Brasil, é verdade. A partir de segunda-feira começa o período de férias, mas é curtinho, viu? São só 15 dias. Quem mandou mensagem aqui, nosso ouvinte Rogério Alcântara, que é de São José dos Campos. Obrigada, Rogério. Também quem mandou mensagem para a gente, o nosso ouvinte Ibi Campos de Oliveira, que está sempre conosco, também perguntando das férias, é isso. Mas logo, logo estou de volta. Temos também mensagem aqui de um ouvinte que nos escreveu falando da região do Ipiranga, bairro que fica na zona sul da cidade de São Paulo. Nosso ouvinte não se identificou, mas pergunta se tem alguma informação sobre a falta de energia elétrica na região do Ipiranga. Por enquanto, nenhuma informação. Mas aqui na região do Butantã, nós tivemos também nesta madrugada uma queda de energia. Então, você que está nos acompanhando, isso aconteceu também na região da cidade em que você está? Se tiver acontecido, manda mensagem aqui para a gente, nos avisa pelo WhatsApp. Nosso número é o 999-11-9981. Vamos dar uma olhadinha na temperatura aqui na cidade de São Paulo? Por enquanto, os termômetros estão na marca dos 17 graus. Nós temos até alguma garoa em alguns pontos aqui da cidade de São Paulo. Temperatura sobe ao longo do dia, chega à máxima dos 24 graus.
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4: Seis e meia.
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0: de agosto de 2026. Incêndios florestais provocados pelo calor extremo forçaram milhares de pessoas a deixar as suas casas em vários países da Europa, afetando a rotina de 150 milhões de europeus. Na Inglaterra, que enfrenta um dos verões mais secos dos últimos anos, o fogo destruiu 19 casas na região central do país, enquanto na Croácia, mais de 30 pessoas ficaram feridas em Omis, no litoral, após famílias abandonarem carros cercados pelas chamas. No norte da Grécia, moradores e turistas foram retirados de madrugada de casas e resorts atingidos pelo fogo. Na Alemanha, perto da fronteira com a Bélgica, quase 2 mil pessoas deixaram suas casas em uma área com risco extra de munições não detonadas da Segunda Guerra. Já na Espanha, bombeiros trabalharam para salvar relíquias do mosteiro histórico de San Juan de la Penha, incluindo os restos mortais dos 3 primeiros reis de Aragão. 3 jogos abrem hoje a 23ª rodada do Campeonato Brasileiro. Às 4h30 da tarde, o líder Palmeiras enfrenta o Fluminense no Maracanã. Às 6h30, o terceiro colocado Atlético Paranaense recebe o Red Bull Bragantino na Arena da Baixada, em Curitiba. E às 9h, São Paulo e Curitiba se enfrentam no Morumbis. No domingo, tem Chapecoense e Bahia às 11h, Atlético Mineiro e Grêmio e Vasco e Santos às 16h, Vitória e Botafogo e Mirassol e Flamengo às 18h30, Corinthians e Cruzeiro às 19h30. A rodada se encerra na segunda-feira com Internacional e Remo às 20h. O horário de Brasília, 18h32.
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3: O mercado de produtos ilegais bateu recorde no Brasil em 2025. E para além dos impactos desse tipo de fraude nas empresas e nas contas públicas, especialistas se debruçam para entender como e por que isso chega ao consumidor. É o tema da reportagem do Leopoldo Rosa.
4: Se eu te disser que vamos falar sobre mercadoria ilegal, é possível que imediatamente você associe essa conversa a vendedores ambulantes, camelôs e pequenos comércios que vendem itens de marca falsificados. Talvez você fale dos cigarros do Paraguai ou da história das bebidas adulteradas que viraram notícia no ano passado. Mas a ilegalidade de produtos no Brasil vai muito além disso. Os números falam por si. Ouve só. Dados da Associação Brasileira de Combate à Falsificação apontam que o prejuízo da pirataria no Brasil bateu recorde em 2025, superando R$514 bilhões. Um outro dado, mais alarmante, da Confederação Nacional do Comércio, fala em até R$1,5 trilhão movimentado pela economia ilegal no país. A diferença entre as cifras mostra bem a dificuldade que existe em mapear de fato o quanto de mercadoria ilegal circula pelo Brasil. Mas antes de entrar fundo nisso, eu comecei a entender essa história do começo. Por que as pessoas compram tanta coisa falsificada? Afinal, se há vendedores, há compradores.
5: Há necessidade de se ter um olhar de que os valores dos produtos de marca têm um valor fora do acesso do poder aquisitivo do brasileiro. É essa a realidade. Nós vivemos um momento histórico, político, econômico, onde nossa moeda tem um baixo valor, onde os nossos salários são baixos, onde o acesso a esses produtos cada vez é mais limitado. Então, a gente tem que analisar sob uma outra ótica. É um olhar que deve ser refeito. Deve ser um olhar com base na questão sociológica, cultural. E, obviamente, eu não sou maluco de achar que não tem que se combater a pirataria e a contrafação. Lógico que nós não podemos tolerar, mas há de se ter um olhar diferenciado.
4: A explicação é do Armando Rovai, professor de Direito da Universidade Presbiteriana Mackenzie. A economista e planejadora financeira Isabel Abreu aprofunda o debate. Ela explica que a economia de dinheiro com a compra de um produto falso logo pode se transformar em prejuízo.
6: Do ponto de vista financeiro, isso é um erro de cálculo muito comum. A pessoa vê ali um produto com um terço do preço, enxerga uma economia. Só que a economia de verdade se mede ali no resultado final, não só no preço da etiqueta. Um produto falsificado, ele quebra rápido, não tem garantia, não tem conserto. Você compra de novo e de novo. E quando você soma tudo isso, muitas vezes você gastou mais do que teria gastado comprando uma peça original uma vez só. Isso é o que a gente chama ali de custo invisível. Ele não aparece na hora da compra, mas aparece no seu bolso com o passar do tempo, logo depois. E tem um segundo ponto também, que é ainda mais sério. A saúde e a segurança. Um eletrônico que pode dar curto, cosmético com uma composição duvidosa, desconhecida, um remédio sem controle nenhum. Isso é um risco que nenhuma economia de preço compensa.
4: Não por acaso, os dados corroboram as falas dos especialistas. Itens de vestuário, calçados e eletrônicos lideram em volume de consumo de produtos falsos. No setor esportivo, por exemplo, 34% das vendas já correspondem a produtos não originais. Leopoldo Rosa, especial para a CBN.
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3: 6h37.
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2: 6:38.
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2: Temos mensagem aqui de ouvinte, um áudio falando da falta de coleta de lixo na cidade de Cotia.
3: Bom dia, bom dia. Gostaria de relatar sobre a questão aí da falta de coleta de lixo aqui em Cotia. Já faz duas semanas já que o caminhão não passa na minha porta. E eu queria relatar aí sobre esse problema. Até agora foi em pauta em reunião e até agora não resolveu nada. O lixo chega a estar transbordando aqui na nossa lixeira, aqui nas nossas vizinhanças aqui. Obrigado, Ricardo de Cotia.
2: Aí o nosso ouvinte Ricardo falando da situação em Cotia, e essa situação também acontece em Embu das Artes. A empresa que atende as duas cidades é a Enob Engenharia Ambiental, empresa terceirizada responsável pelo serviço nos dois municípios. Essa empresa teria paralisado as atividades, esse é o relato dos moradores, mas por enquanto, Prefeitura de Cotia, de acordo com o portal G1, ainda não admite que está havendo uma paralisação. 6:41.
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2: Autores brasileiros têm movimentado o mercado editorial mundo afora. A quantidade de livros exportados, físicos ou por meio de direitos autorais, aumentou em 2026. Bolsas tradução e atuação presencial de agentes literários em feiras estrangeiras explicam essa dinâmica.
4: No primeiro semestre de 2026, as 80 editoras apoiadas pelo Brazilian Publishers movimentaram US$ 8 milhões em negócios internacionais nas principais feiras literárias do mundo. A venda de direitos de livros, o mecanismo que permite a tradução das obras, representou 44,65% do total negociado em 2026, consolidando um crescimento contínuo quando comparado aos 30% registrados em 2025 e aos 17% de 2024. Criado em 2008, o projeto Brazilian Publishers tem como objetivo disseminar a literatura nacional no mercado editorial global. Nesse sentido, alguns incentivos têm alavancado a exportação de conteúdo brasileiro nos últimos anos. Para Sevani Matos, presidente da Câmara Brasileira do Livro, o montante e a ampliação das vendas se explicam pela atuação presencial de editoras e agentes literários em eventos mundiais.
5: O mercado internacional vem valorizando cada vez mais a compra de direitos, porque ela permite que a obra seja adaptada e publicada localmente no idioma do leitor por editoras que conhecem profundamente seus mercados. Ao mesmo tempo, o setor editorial brasileiro se tornou mais proativo na apresentação de seus catálogos internacionais. Outro fator importante é o crescente interesse internacional pela diversidade da produção brasileira, que inclui literatura infantil e juvenil. juvenil, ficção, não ficção e conteúdos especializados.
4: Iniciativas de apoio também desempenham um papel fundamental, como o Programa de Apoio à Tradução e à Publicação de Autores Brasileiros no Exterior, da Fundação Biblioteca Nacional, que já viabilizou cerca de 1.500 publicações em mais de 70 países. Na prática, o impacto desse investimento alcança tanto os editores quanto o público leitor. Amanda Orlando, editora da Globo Livros, explica que a participação no projeto fortalece a presença dos autores brasileiros lá fora, gerando reflexos positivos até mesmo dentro do Brasil.
6: Mas a gente faz isso até como uma força para os nossos autores, né? Não é o serviço fim da editora. Mas como a gente está sempre nas feiras literárias, a gente tem esse contato muito próximo para a CBL, claro, né? Para a gente é bacana o nosso autor ser publicado lá fora, né? Mesmo ele sendo brasileiro, ele acaba ganhando, né, mais um destaque aqui no Brasil. A gente sabe que as pessoas olham com outros olhos, né, quando um autor faz sucesso internacionalmente. Para a gente é muito interessante, né? E para o nosso negócio também, claro, né? A gente quer ver nossos autores publicados, vendendo livro, felizes, né?
4: Esse interesse global é evidenciado em feiras estratégicas pela Europa, América Latina e Oriente Médio. Na Colômbia, por exemplo, a Feira Internacional do Livro de Bogotá seguiu essa tendência de aproximação. Adriana Angel, diretora do evento, observa o interesse do público local em quadrinhos, literatura infanto-juvenil, narrativa e poesia brasileira, ressaltando a necessidade de intensificar esses fluxos.
7: Temos que propiciar a circulação de pessoas entre os dois países, não só para ser maior, mas a frequência disso também é muito importante. E também acredito que temos que propiciar mais traduções. É muito importante que os livros em português possam ser traduzidos cada vez mais para o espanhol e vice-versa.
4: E é exatamente na ponta final dessa cadeia de traduções e difusão que o impacto da literatura brasileira ganha rostos e vozes globais. A americana Courtney Henning Nova conheceu os clássicos brasileiros ao propor a si mesma o desafio de ler uma obra de cada um dos quase 200 países do mundo em ordem alfabética. Logo na letra B, chegou ao Brasil e se encantou por Memórias Póstumas de Brás Cubas, de Machado de Assis. Ao publicar um vídeo classificando o livro como o melhor já escrito, a criadora de conteúdo viralizou, leu Dom Casmurro, defendeu Capitu e passou a seguir as indicações de leitores. Ela já leu mais de 30 livros de autores brasileiros, todos em tradução para o inglês, vivenciando de perto como o acesso às obras traduzidas transforma a percepção do leitor estrangeiro.
8: Meu Deus, eu li tantos. Eu comecei com Memórias Póstumas de Brás Cubas e leitores entusiastas insistiram que se você lê esse, você também precisa ler Dom Casmurro. E depois de Dom Casmurro era tipo, bom, você precisa conhecer Clarice Lispector. Depois de ler os clássicos, acho que o primeiro livro contemporâneo brasileiro que eu li foi Torto Arado, do Itamar Vieira Júnior. Acho que a essa altura, eu provavelmente já li mais de 30 autores.
4: Convidada de destaque para a Bienal Internacional do Livro de São Paulo, de 2026, a leitora americana celebra a oportunidade de vivenciar o mercado literário brasileiro de perto.
8: Estou tão animada. A Bienal de São Paulo é a minha Disneylândia.
4: Com a colaboração de Beatriz Della Corte, de São Paulo, Karina Almeida.
2: Agora são 6 horas e 47 minutos. Você que acompanha a nossa programação também vai conversando conosco a respeito dos assuntos que a gente vai trazendo ao ar, inclusive esse sobre os livros traduzidos no exterior e despertando o interesse de muitas pessoas sobre o que é produzido em termos de literatura aqui no Brasil. Mas antes disso, a gente trouxe mais cedo uma outra reportagem especial que falava a respeito de jovens e eleições. Como as campanhas, como os perfis dos candidatos estão ou não se comunicando com jovens. E aí muitos ouvintes escreveram para cá falando a respeito desse assunto. Perguntei, por exemplo, se você acreditava que a comunicação dos candidatos com jovens está sendo uma comunicação efetiva. Se eles estão conseguindo manter aí algum tipo de vínculo, apresentar propostas, falar de planos de governo. Quem escreveu para a gente comentando foi a Tati Marini, aliás, Mariane. A Tati Mariani, ela é professora, e ela escreveu o seguinte: a sensação que eu tenho é que os meus alunos não têm interesse em política, especialmente os mais novos, entre 16 e 18 anos de idade. Essa é a sensação que ela tem. É uma impressão que eu tenho, mas acho que também a gente não pode generalizar. A gente sabe que existem nichos, existem grupos que se mobilizam mais em relação à política, mesmo que não seja a política partidária. Quem também mandou mensagem para a gente, nosso ouvinte Jader. O Jader nos escreve de Timóteo, lá em Minas Gerais. E aí ele escreveu aqui sobre redes sociais, né? Ele falou: as redes sociais podem tornar um candidato conhecido e popular, mas jamais vão ensiná-lo a governar. Não vão realmente, e não é nem o objetivo, né? Mas tem razão, viu, Jader? Tem uma limitação aí em relação ao papel das redes sociais quando a gente fala de política. E você, qual é a sua opinião? Agora são 6 horas e 49 minutos.
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2: 6h49.
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2: Temos mais ouvintes mandando mensagens para cá. Antônia está sempre com a gente. Antônia Volpato nos escreve de Guarulhos. Bom dia para você também, Antônia. Obrigada pela companhia. Quem também escreve para a gente? Nosso ouvinte que nos manda mensagem de Uberaba, é o Didi. Bom dia para você, Didi. Também falando das férias. Teve um outro ouvinte aqui perguntando da Marcela Lorenzetto se ela está em férias. O Alberes está em férias, viu, Alberes? Mas ela está voltando já no comecinho desta semana.
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2: Seis e 52.
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2: De olho no eleitorado feminino, as esposas de Lula, Flávio Bolsonaro e Ronaldo Caiado assumem o protagonismo na campanha e são escaladas para aproximar as mulheres dos candidatos à presidência. Já ativas em redes sociais e até nas discussões de bastidores da campanha, elas terão presença cativa nos palanques dos presidenciáveis, que usam a imagem das esposas no marketing eleitoral para humanizá-los ou suavizar rejeições.
15: Para atrair o maior eleitorado do país, o feminino, os candidatos à presidência da República escalaram as esposas de forma estratégica. Elas assumem, em parte, o protagonismo e atuam diretamente em busca de atrair apoios políticos. Além da presença forte nas redes sociais, elas serão vistas com frequência nos palanques e programas eleitorais. A primeira-dama Janja da Silva, Fernanda Bolsonaro e Gracinha Caiado devem intensificar a participação na agenda com o início oficial da campanha. Criticada por uma ala do governo e alvo de denúncias por gastos com assessores, Janja busca se impor e tem sido praticamente a porta-voz

0: que ele tem mais dificuldade, assim como o pai, o ex-presidente Jair Bolsonaro. Ainda mais depois que a ex-primeira-dama Michele Bolsonaro disse que foi maltratada e humilhada pelo candidato. Agora ele conseguiu selar uma trégua e conta com a esposa, que está mais ativa nas redes sociais e até participa das lives.
1: Obrigada pelo carinho, viu? Eu acabei de postar lá no Instagram também.
2: Tava assistindo a live?
1: As mensagens de carinho que eu tô recebendo, viu?
2: Gente, obrigado pelo carinho com a Fernanda.
0: A mulher de Ronaldo Caiado, Gracinha Caiado, também tem sido presença fiel em alguns eventos para melhorar a comunicação com o público feminino. Gracinha é candidata ao Senado e faz duplo papel nas agendas de campanha. Nos discursos, ela engrossa o tom para associar Lula à corrupção e destaca como o marido atuou quando governador.
3: Que nunca foi envolvido com mensalão, com petrolão, com lava-jato e muito menos com Banco Massa, para colocar Goiás no rumo. E foi isso que o comandante em chefe das Forças de Segurança do Estado, Ronaldo Caiado, fez enquanto foi governador.
0: Romeu Zema do Novo e Renan Santos do Missão não são casados, mas tentam atrair o público feminino. No entanto, de uma forma mais tímida. Zema elaborou o plano de governo com auxílio de 4 mulheres em áreas como gestão pública e eficiência de governo, meio ambiente, saúde, cultura e turismo. Já Renan é o único candidato que tem como mulher a coordenadora geral de campanha. Amanda Vettorazzo foi a única figura feminina presente no palco quando ele foi lançado. Mas quando questionado sobre como atrair o eleitorado feminino, a resposta é propostas de um Brasil melhor. Ainda não há um estudo sobre a efetividade da participação das mulheres dos candidatos nas campanhas, mas o cientista político Lúcio Renó, da UNB, acredita que as eleitoras podem até se identificar com as esposas dos candidatos, mas outras questões influenciam na escolha.
4: Uma parcela grande desse eleitorado acaba decidindo como eleitores do sexo masculino, baseado em outros elementos também, suas preferências ideológicas, suas posições sobre temas políticos, não é? Suas visões sobre as diferentes candidaturas. Então tem vários outros elementos que são provavelmente mais importantes para a escolha do eleitorado feminino do que o apoio ou não da esposa do candidato.
0: Para a cientista política e idealizadora do projeto Mulheres que Pensam o Brasil, Gabriela Hollenberg, a utilização da imagem da esposa para humanizar candidatos ou suavizar rejeições não é novo. Apenas agora está focada no marketing eleitoral. Na opinião dela, só ter carisma não basta.
5: Elas passam a ser acionadas como centrais cabos eleitorais para transferir capital afetivo, dialogar com nichos específicos do eleitorado e cobrir o déficit de empatia das candidaturas masculinas. Sob a ótica da ciência política e do direito eleitoral, precisamos de fazer um alerta rigoroso. Se as mulheres estivessem, de fato, sendo respeitadas nos seus lugares de direito e de poder, elas não estariam sendo posicionadas apenas como acessórios de poder ou cabos eleitorais de luxo. Elas estariam na cabeça da chapa como candidatas a cargos majoritários, como a presidência da República.
0: Isso porque esse eleitorado, que é independente, tem agora as suas próprias bandeiras. De Brasília, Rani Veloso.
6: Os principais candidatos à presidência dão a largada oficial da campanha neste domingo, com atos nos berços eleitorais. Lula escolheu São Bernardo do Campo, enquanto Flávio Bolsonaro vai à orla de Copacabana. Romeu Zema dá a largada em Minas Gerais, com o Ronaldo Caiado começando a campanha em Goiás. Renan Santos vai à Faculdade de Direito da USP, onde iniciou a trajetória na política estudantil.
7: A campanha eleitoral começa oficialmente neste domingo e os principais candidatos à presidência da República escolheram seus redutos políticos para dar os primeiros passos na corrida pelo Palácio do Planalto. Lula, Flávio Bolsonaro, Romeu Zema, Ronaldo Caiado e Renan Santos farão atos em diferentes regiões do país. O presidente Lula vai realizar o primeiro ato de campanha no Estádio Municipal 1º de Maio, em São Bernardo do Campo, no ABC Paulista. O evento foi batizado de Onde Tudo Começou. O local foi escolhido porque, em 1976, foi palco de um dos primeiros discursos de Lula para cerca de 60 mil metalúrgicos. Já Flávio Bolsonaro Bolsonaro, candidato do PL, escolheu Copacabana, no Rio de Janeiro, para o primeiro comício. O ato terá um trio elétrico e será realizado no estado onde Flávio nasceu e cresceu. A escolha também faz referência ao ex-presidente

0: presidente Jair Bolsonaro, que costumava realizar atos políticos com trio elétrico no Rio. O cientista político Murilo Medeiros avalia que os eventos serão usados pelas campanhas para demonstrar força política.
1: Mas existe outra disputa acontecendo paralelamente a essa demarcação territorial, que é a disputa da imagem. Lula e Flávio sabem que os dois eventos serão comparados, né? Quantas pessoas compareceram, qual ato pareceu ser mais vibrante, ter mais apoiadores, qual candidato demonstrou maior capacidade de mobilização. Então, cada campanha tentará transformar seu próprio evento em demonstração de força.
0: Outros candidatos também escolheram regiões importantes para suas trajetórias políticas. O ex-governador de Minas Gerais, Romeu Zema do Novo, fará um ato no Mercado Central de Montes Claros, no norte do estado. Segundo a campanha, a escolha considera a avaliação positiva de sua gestão em Minas Gerais e a relação de Zema com a região. O ex-governador de Goiás, Ronaldo Caiado, do PSD, vai percorrer 5 cidades de Goiás que ficam no entorno do Distrito Federal em uma carreata. A campanha deve explorar a segurança pública como um dos principais temas. Já Renan Santos, do Missão, fará o lançamento da campanha no Largo São Francisco, em São Paulo, onde fica localizada a Faculdade de Direito da Universidade de São Paulo, a USP. A cientista política Raquel Alves avalia que começar a disputa eleitoral em regiões consideradas importantes pode ajudar os candidatos a consolidar apoio político.
2: Era o esperado, né? A surpresa seria o Lula iniciar a última campanha eleitoral da vida dele longe de onde ele começou, o Flávio também desprezar o berço do bolsonarismo e o Caiado e o Zema não aproveitarem o capital político dos estados que eles governaram. São escolhas naturais, né? Largada de campanha tem que ser aquecida, largada de campanha tem que ser uma coisa que mostra o candidato no auge, né? Apoiado entre os queridos.
0: Lula e Flávio Bolsonaro, que aparecem como líderes nas pesquisas de intenção de voto, vão disputar espaço já na primeira semana de campanha em Minas Gerais, o segundo maior colégio eleitoral do país. Flávio será o primeiro a desembarcar em Minas. Na segunda, ele terá agendas em Belo Horizonte, na Zona da Mata e em Juiz de Fora, onde deve discursar no local onde o pai dele, o ex-presidente Jair Bolsonaro, foi esfaqueado em 2018. Já o petista terá agenda oficial de campanha em Belo Horizonte na sexta-feira. De Brasília, João Rosa.
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0: sábado, 15 de agosto de 2026. O Tribunal Superior Eleitoral suspendeu o sistema de registro de filiação partidária para evitar novas fraudes depois de identificar lançamentos irregulares em nome do candidato à presidência Flávio Bolsonaro e uma tentativa de alterar a filiação do presidente Lula. Segundo o TSE, a filiação dos dois e o registro de suas candidaturas seguem regulares e a medida não afeta as eleições, já que o prazo de filiação partidária terminou em abril. O sistema Filia continua recebendo pedidos, mas não processa novas filiações até que o TSE retome o serviço. O caso é investigado pela Polícia Federal e um relatório do Partido Missão aponta que a fraude na filiação de Flávio Bolsonaro partiu de um dispositivo em Belo Horizonte. O ex-governador de Goiás, Ronaldo Caiado, candidato à presidência pelo PSD, declarou R$ 52.500.000 em bens à Justiça Eleitoral, valor 111% maior que o registrado na eleição de 2022, quando foi reeleito governador. Já o presidente do partido e candidato a vice, Gilberto Kassab, informou patrimônio de R$ 21 milhões, com os dois candidatos somando mais de R$ 73 milhões. A Conmebol vai investigar um caso de racismo no jogo do Corinthians contra o Rosário Central pela Libertadores na Argentina, depois que o goleiro Hugo Souza relatou ofensas ao árbitro durante a partida. O clube argentino ainda não se manifestou e o episódio não foi isolado. Casos semelhantes já haviam sido relatados em jogos de Cruzeiro e Flamengo contra times argentinos nesta edição do torneio. No horário de Brasília, 7:04.
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3: 7:05.
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3: Um ótimo dia para você que acompanha a edição deste sábado do Jornal da CBN. Hoje é dia 15 de agosto de 2026 e estes são os principais destaques do dia.
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3: Pesquisa Quest, divulgada nesta sexta-feira, aponta que o presidente Lula está à frente do senador Flávio Bolsonaro em um cenário de primeiro turno, por 38% a 31%. No cenário de segundo turno, os dois estão em empate técnico, com Lula somando 43% das intenções de voto contra 40% de Flávio. Na pesquisa anterior, divulgada no dia 5 de agosto, o petista marcava 44% no segundo turno, contra 39% de Flávio. O levantamento foi encomendado pelo Grupo Globo. Outros 13% dos eleitores indicam voto em branco, nulo ou intenção de não comparecer às urnas. E 4% se dizem indecisos. A sondagem foi feita às vésperas da largada oficial da campanha eleitoral, que começa neste domingo. A Quest também testou outros cenários de segundo turno. Ronaldo Caiado, do PSD, tem 37% contra 44% do presidente. Renan Santos, do Missão, 36% a 44%. Romeu Zema, do Novo, 34% a 45%. Em um cenário de polarização, Lula e Flávio também lideram a rejeição. Lula tem 52% e o filho do ex-presidente Jair Bolsonaro, 54%. Apesar da recuperação de Flávio, o cientista político Melilo Diniz avalia que há estabilidade no momento.
4: A gente tem um cenário estável tanto para o primeiro turno como para o segundo turno. Qual é a diferença? É que no segundo turno o antilulismo e o antibolsonarismo crescem, ou seja, além do eleitor está a figura do rejeitor. Não o cara que vota por amor a um candidato ou a uma proposta, mas vota para derrotar o outro. O voto vira veto.
3: Entre os partidários do presidente, o vice-líder do governo na Câmara, Lindbergh Farias, comemorou o resultado.
5: Acabou de sair pesquisa Quest, pessoal. Lula na frente, 38 a 31. E é importante dizer, a rejeição do Flávio Bolsonaro é a maior, 54%. Vamos com tudo, pessoal. É Lula tetra.
3: Já o líder da oposição na Câmara, Cabo Gilberto, disse não confiar na pesquisa e afirmou que Flávio é muito mais popular do que mostra a sondagem.
6: Erraram em 2022, erraram em 2024 e vão errar novamente em 2026. A percepção que eu tenho, quando eu ando aqui, principalmente no Nordeste, que é um termo muito grande, você sabe que o Nordeste, desde que Lula venceu em 2002, sempre dá vitória ao PT aqui de forma esmagadora. Essa vantagem está diminuindo drasticamente.
3: A pesquisa ouviu 2.004 eleitores entre segunda e quinta-feira com margem de erro de 2 pontos percentuais, para mais ou para menos, e nível de confiança de 95%. O levantamento foi registrado na Justiça Eleitoral sob o número BR-06773-2026. O candidato do PL à presidência, Flávio Bolsonaro, reagiu às declarações do presidente nacional do PSD, Gilberto Kassab, de que o senador tem zero chances de vencer as eleições. A fala ocorreu durante uma reunião de empresários paulistas para apresentar o candidato da sigla, Ronaldo Caiado. Nas redes sociais, Flávio escreveu que o PSD está com Lula e que, na opinião dele, as candidaturas de direita têm de ser contra o líder petista. O senador Rogério Marinho, que coordena a campanha de Flávio, também se manifestou e escreveu que a candidatura de Caiado não é para valer e se comporta como uma linha auxiliar para reeleger Lula e não para, de fato, concorrer às eleições. Na quinta-feira, Kassab também afirmou que o Centrão não está neutro, mas está com Lula, porque tem preservado Flávio Bolsonaro dos escândalos envolvendo o filho do ex-presidente. Candidato a vice na chapa encabeçada por Caiado, Kassab acrescentou que essa preservação em torno de Flávio vai acabar quando o jogo começar, principalmente com o início da propaganda eleitoral a partir do dia 16. Depois das reações, Kassab também usou as redes sociais para reafirmar as declarações que fez no evento de quinta-feira e que o posicionamento do Centrão claramente favorece a candidatura do PT. As falas de Kassab, bem como a reação de Flávio e Rogério Marinho, ocorrem em meio à falta de apoio de partidos do Centrão e também de centro-direita para a candidatura do senador. A chapa tentou se aproximar de partidos como Republicanos, PP e União Brasil, mas sem sucesso. O presidente Lula disse que o governo brasileiro acionou a lei de reciprocidade contra o tarifaço imposto pelos Estados Unidos para mostrar que o Brasil não é pouca coisa. Lula afirmou ainda que está tentando falar com Donald Trump por telefone para dizer que ele não se meta nos negócios do Brasil, sobretudo nas eleições. Em entrevista ao podcast Não Inviabilize, o presidente classificou como mentiras as justificativas americanas para as tarifas e acusam o Brasil de comprar produtos fabricados a partir de trabalho análogo à escravidão e de não combater o desmatamento. Segundo Lula, ninguém vence o Brasil com mentira e a aplicação da retaliação comercial é uma demonstração de que o país não vai aceitar inverdades e vai defender a soberania.
7: Eu quero manter uma boa relação com os Estados Unidos. Não quero nenhuma briga com os Estados Unidos. Lamentavelmente, eles estão fazendo, sabe, construindo inverdades contra o Brasil. Nós ontem entramos com a lei da reciprocidade.
8: Eu vi.
7: Para a gente mostrar que a gente também não é, sabe, é pouca coisa. Nós nos respeitamos.
3: Nesta sexta-feira, o Ministério das Relações Exteriores notificou formalmente o governo americano e pediu a abertura de consultas diplomáticas antes de qualquer medida de reciprocidade. Segundo interlocutores do Itamaraty, o processo de consultas e tratativas burocráticas pode levar de 2 a 3 meses e pode ou não resultar no acionamento da prerrogativa de fato. O ministro da Fazenda, Dario Durigan, disse que a aplicação da lei de reciprocidade econômica vai envolver a participação dos setores afetados.
9: Como a gente percebe que o mundo hoje anda muito fechado para esse tipo de participação, o primeiro impacto do processo de reciprocidade é a gente poder colher, em especial do empresariado brasileiro, mas também do empresariado do exterior, quais seriam os impactos e as preocupações que eles têm com eventuais medidas de reciprocidade.
3: Além de iniciar o processo de reciprocidade, o Brasil também acionou a Organização Mundial do Comércio contra as novas tarifas americanas. A Casa Branca já aceitou o pedido de consultas. Depois de 3 conversas com Lula em pouco mais de uma semana, o presidente do Congresso Nacional, Davi Alcolumbre, determinou nesta sexta-feira o encaminhamento às comissões do Senado de 3 pautas prioritárias do governo. A decisão veio depois de um novo encontro com o presidente da República, nesta sexta, no Palácio da Alvorada. Entre as propostas estão a PEC que prevê o fim da escala 6x1, a PEC da Segurança Pública e o projeto que cria a Política Nacional de Minerais Críticos e Estratégicos. Alcolumbre afirmou em nota que as matérias vão tramitar pelo rito normal da Casa, com análise pelas comissões e respeito às prerrogativas do Legislativo. As PECs já foram encaminhadas à Comissão de Constituição e Justiça, presidida pelo senador Otto Alencar, aliado de Lula. Parlamentares da base do governo comemoraram a decisão nas redes sociais e disseram que o destravamento da pauta se deu pelo apelo popular e pela capacidade de diálogo dos chefes do Executivo e do Legislativo. Já a oposição acredita que o governo quer fazer da proposta palanque eleitoral. A CBN e líderes disseram confiar na fala pública do presidente Davi Alcolumbre de que só vai pautar o fim da escala 6x1 depois do pleito de outubro. Nesta sexta-feira, o partido defendeu que os trabalhos sejam conduzidos com rapidez, mas com aprofundamento técnico necessário, para que os projetos possam ser deliberados ainda no segundo semestre. O MDB também destacou a disposição para o diálogo institucional e a busca por consenso, inclusive com os setores impactados pelas propostas. O presidente americano Donald Trump disse que planeja declarar o Estreito de Hormuz um território dos Estados Unidos, depois que o Irã for derrotado. Em discurso durante um comício, Trump destacou que os Estados Unidos têm o controle da passagem e que nenhum navio atravessa a via navegável, a menos que os americanos queiram.
8: Em pouco tempo, eu vou declarar o Estreito de Hormuz como um território dos Estados Unidos. Nós temos o bloqueio. Nenhum navio passa, a não ser que a gente queira. E é como a Venezuela. A Venezuela foi uma guerra de um dia. E agora, nós trabalhamos muito bem com eles, pegando milhões e milhões de barris de petróleo.
3: Quase meio ano após o início da guerra entre Estados Unidos e Irã, os estoques globais de petróleo estão diminuindo rapidamente, enquanto o tráfego pelo Estreito de Hormuz permanece praticamente paralisado. O Irã afirma que não vai reabrir totalmente o estreito até que os Estados Unidos atendam às condições do país. Trump, no entanto, insiste que a passagem está sob controle dos americanos. No comício desta sexta-feira, Trump ainda afirmou que nunca se desculparia por ter tomado medidas militares contra o Irã, argumentando que o aumento dos preços da gasolina valeu a pena para impedir que os iranianos produzissem armas nucleares. Mais cedo, a secretária de imprensa da Casa Branca, Caroline Leavitt, que está de saída do cargo, disse que manter os preços da gasolina baixos e garantir que o Irã nunca tenha uma arma nuclear são objetivos igualmente importantes para o presidente. Uma aparente mudança na mensagem em relação ao foco inicial do governo na questão nuclear. Ao longo da guerra, Trump argumentou que o aumento do preço da gasolina é um pequeno preço a pagar. Mas, em uma pesquisa da CNN americana, 74% dos cidadãos americanos disseram que a guerra não valia o preço pago em vidas americanas e no custo financeiro para o governo do país. Três jogos abrem hoje a 23ª rodada do Campeonato Brasileiro. Às 4h30 da tarde, o líder Palmeiras joga fora de casa contra o Fluminense no Maracanã. Às 18h30, o Atlético Paranaense, terceiro colocado, recebe o Red Bull Bragantino na Arena da Baixada em Curitiba. Às 9h da noite, tem São Paulo e Curitiba no Morumbis. A rodada prossegue no domingo, com Chapecoense e Bahia às 11h da manhã, Atlético Mineiro e Grêmio e Vasco e Santos às 16h, Vitória e Botafogo e Mirassol e Flamengo às 18h30 e Corinthians e Cruzeiro às 19h30. Internacional e Remo vão fechar a rodada de número 23 do Brasileirão na segunda-feira às 20h. 7h17.
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3: Ativ 21.
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3: Socorristas concentraram esforços na retirada dos escombros de um hotel que desabou em Pereira, na Colômbia, 4 dias depois do terremoto que atingiu o país. O tremor de magnitude 7,4 deixou quase 300 mortos, 4 mil feridos e cerca de 400 desaparecidos. O Banco Mundial anunciou o repasse de US$ 200 milhões para a resposta emergencial e a reconstrução das áreas atingidas.
16: Equipes de resgate continuam empenhadas na busca por sobreviventes 4 dias depois do terremoto que atingiu a Colômbia. Em Pereira, na região cafeeira, os socorristas concentram esforços em um hotel que desabou e onde pessoas podem estar vivas sob os escombros. O terremoto de magnitude 7,4 derrubou prédios e danificou casas, escolas e hospitais em diferentes cidades do oeste do país, entre elas Buenaventura, Cali e Pereira. Segundo as autoridades, são 287 mortos e quase 4 mil feridos. Cerca de 400 pessoas continuam desaparecidas. Muitas famílias também precisaram deixar os imóveis e buscar abrigos. As equipes de resgate enfrentam o risco de novas ocorrências. Dezenas de réplicas foram registradas desde o terremoto, aumentando o perigo para os socorristas e para moradores que ainda não podem voltar para casa. Em Quibdó, capital de Chocó, o presidente Abelardo de la Espriella prometeu que a reconstrução será feita independentemente de posições políticas ou ideológicas. Ele também afirmou que comunidades historicamente negligenciadas devem receber mais investimentos.
17: Olha, a tragédia foi muito forte. Chocó foi muito afetada. Sempre se deu as costas a essa região. Essa é uma grande oportunidade, não só para reconstruir a Colômbia, mas também para pagar a dívida histórica que há aqui no departamento, que é fundamental na construção da pátria, afinal.
16: O Banco Mundial anunciou ter repassado US$ 200 milhões para ajudar a Colômbia na resposta emergencial ao desastre. O dinheiro será usado nas necessidades imediatas e também na preparação para a recuperação das áreas atingidas. De São Paulo, Lucas Taveira.
3: E infelizmente tivemos a notícia de um outro terremoto nesta madrugada. Um forte tremor de magnitude 7,7 atingiu a costa da Indonésia, na Ásia, na madrugada deste sábado, noite de sexta-feira aqui no Brasil. tremor causou estragos. Ao menos 38 pessoas morreram, de acordo com as autoridades locais. Segundo o Serviço Geológico dos Estados Unidos, o terremoto aconteceu por volta das 5h58 no horário local, a uma profundidade de 10 quilômetros. Ao menos 3 tremores secundários foram registrados depois, sendo um deles de magnitude 6,1. Um vídeo mostra o momento em que o terminal de uma área portuária desaba parcialmente em Maumere, na Ilha das Flores. Pessoas são vistas correndo pelas ruas, uma situação de pânico. A Agência de Meteorologia, Climatologia e Geofísica da Indonésia chegou a emitir um alerta de tsunami e orientou moradores a se afastarem de praias e margens de rios. Pessoas que vivem em áreas costeiras afetadas foram orientadas a buscar locais mais altos. Segundo a agência, o terremoto ocorreu no mar e em uma região de pouca profundidade próxima à Ilha de Flores. As autoridades também passaram a monitorar de perto os medidores do nível do mar em busca de possíveis alterações. Mais tarde, as autoridades locais confirmaram que esse tremor provocou ondas pequenas. Logo depois, o alerta de tsunami foi retirado. Felizmente, a imprensa local informou que casas, hotéis e alguns prédios de uma cidade próxima ao epicentro ficaram danificadas. A Indonésia é formada por mais de 17 mil ilhas. Registra terremotos e atividade vulcânica com frequência por estar localizada no chamado Círculo de Fogo do Pacífico, uma extensa área de vulcões e de falhas geológicas. Então, essa situação na Venezuela, na Indonésia, nesta madrugada, que o primeiro terremoto que nós tivemos foi na Venezuela, né? Depois teve esse terremoto na Colômbia e agora, nesta madrugada, esse terremoto na Indonésia, causando aí estragos em algumas regiões do país e, infelizmente, pelo menos 38 mortes foram registradas. Agora são 7h26.
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2: 7h27.
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2: E você que acompanha a nossa programação neste sábado, tem informações aqui da cidade de São Paulo? Encontrou alguma coisa inusitada pelo seu caminho? Pode e deve mandar a sua mensagem contando pra gente. Pode inclusive mandar o seu áudio pra cá pelo 999-11-9981. Como fez mais cedo o nosso ouvinte que escreveu para cá falando do problema da coleta de lixo ali na região de Cotia, também na região de Embu das Artes. Uma situação dos últimos dias, mas até agora não há uma resposta oficial das prefeituras.
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2: Bem-estar e Movimento no ar nesta semana para falar sobre jejum intermitente e também a combinação do jejum intermitente com a atividade física. E para falar sobre esse assunto, nós recebemos nesta semana o Dr. Celso Cuquier, que é médico nutrólogo do Einstein Hospital Israelita, a nutricionista Paula Narvaez e também a Michele Caori, que é empresária, praticante de atividade física 6 vezes por semana e que faz jejum intermitente. Você não pode perder essa conversa neste sábado, às 9h30 da manhã. E depois que o Bem-Estar em Movimento vai ao ar na CBN, ele fica disponível também no nosso canal no YouTube e nos principais tocadores de podcast.
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2: Sete e meia.
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0: de agosto de 2026. A nova pesquisa Quest, divulgada nesta sexta-feira, mostra Lula do PT com 38% das intenções de voto e Flávio Bolsonaro do PL com 31%. Renan Santos do Missão e Ronaldo Caiado do PSD aparecem com 4%, pois Romeu Zema do Novo tem 2%. A pesquisa foi encomendada pela TV Globo em parceria com o jornal O Globo. A Quest ouviu 2.004 pessoas entre os dias 10 e 13 de agosto. A margem de erro é de 2 pontos percentuais, para mais ou para menos, e o nível de confiança é de 95%. O número de registro da pesquisa é BR06773-2026. Os CPFs de mais de 500 pessoas mortas eram utilizados em operações de câmbio relacionadas a um esquema envolvendo casas de apostas, segundo investigação da Polícia Federal. De acordo com os investigadores, os documentos serviam para atribuir a terceiros uma falsa identidade, viabilizando operações não autorizadas. Com consequência das apurações, o Ministério da Fazenda determinou a suspensão imediata das atividades da PixBet. O Instituto Nacional de Meteorologia monitora a possibilidade de uma onda de calor atingir partes do país em pleno inverno. O fenômeno ocorre quando as temperaturas máximas ficam pelo menos 5 graus acima da média por 5 dias consecutivos. A onda de calor pode atingir as regiões centro-oeste e sudeste, além do oeste do Pará, o centro-leste do Amazonas e partes do Paraná. No horário de Brasília, 7h32.
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1: Nosso WhatsApp 999119981. Tem informação aqui da cidade de São Paulo? Manda o seu áudio. Pode mandar o seu vídeo e a sua foto também.
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1: 7h33.
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1: Nos últimos dias, nós acompanhamos com apreensão a notícia de que o Festival de Brasília do Cinema Brasileiro estava ameaçado, que poderia não ser realizado neste ano. Eu fiquei especialmente tocada com essa notícia porque eu cheguei a fazer a cobertura desse festival muitos anos atrás. E é um festival de cinema bastante importante para a nossa produção audiovisual. Mas agora tem uma novidade em relação a esse assunto. E quem conta para a gente, direto da Capital Federal, é a Meire Bertotti. Bom dia para você, Meire.
3: Oi, Cássia. Bom dia a você. Bom dia aos outros ouvintes. Pois é, finalmente o governo do Distrito Federal repassou a primeira parcela de um total de 3 milhões de reais para a realização da 59ª edição do Festival de Brasília do Cinema Brasileiro. Foi uma semana aí de incertezas, né? Depois do governo local ter cancelado o evento por falta de verba e depois ter voltado atrás por causa justamente da repercussão negativa desta decisão. Este primeiro repasse de 1,5 milhão de reais é a metade aí então do valor e deve estar disponível já na segunda-feira. Não há data, Cássia, para o depósito do restante do valor. Criado em 1965, o Festival de Brasília é o mais antigo festival de cinema do Brasil e é considerado patrimônio imaterial do Distrito Federal. O evento só não foi realizado entre 1972 e 1974, justamente em protesto contra a ditadura militar. As edições foram mantidas mesmo durante a pandemia de Covid-19. Neste ano, o Festival de Brasília do Cinema Brasileiro começa em 11 de setembro aqui no Cine Brasília. A programação deve ser anunciada na próxima semana. Desde 2024, Cássia, o Banco de Brasília, o BRB, era o principal patrocinador do Festival de Cinema. Mas a gente sabe, né, que o banco enfrenta a pior crise de sua história depois das transações mal sucedidas com o Banco Master. Daí, esta insegurança toda em torno da realização do Festival de Brasília. Agora, então, o governo local prometendo repassar esse total de 3 milhões, metade dele já repassado aqui para a organização do festival. Fica aí a expectativa em relação aos outros 1,5 milhão de reais. Cássia.
1: Muito obrigada, Meire Bertotti. A gente vai continuar acompanhando e a gente espera que dê tudo certo para que o festival, como nos contou aqui a Meire, possa acontecer a partir de setembro. Agora são 7h36. Vamos falar de política. Presidente do Senado, Davi Alcolumbre, liberou a tramitação de propostas prioritárias do governo depois de uma conversa com o presidente Lula. Entre elas estão o fim da escala 6x1, a PEC da Segurança e a Política para Minerais Estratégicos. Mas líderes dos partidos acreditam que Alcolumbre só vai pautar o fim da escala 6x1 depois da eleição.
4: Depois de 3 conversas com Lula em pouco mais de uma semana, o presidente do Congresso, Davi Alcolumbre, determinou nesta sexta-feira o encaminhamento às comissões do Senado de 3 propostas prioritárias do governo. A decisão ocorreu após um novo encontro com o presidente da República nesta sexta no Palácio da Alvorada. Entre as propostas estão a PEC, que prevê o fim da escala 6x1, a PEC da Segurança Pública e o projeto que cria a Política Nacional de Minerais Críticos e Estratégicos. Alcolumbre afirmou em nota que as matérias terão terão tramitação pelo rito normal da casa, com análise pelas comissões e respeito às prerrogativas do Legislativo. As PECs já foram encaminhadas à Comissão de Constituição e Justiça, que é presidida pelo senador Otto Alencar, aliado de Lula. Parlamentares da base do governo comemoraram a decisão nas redes sociais e disseram que o destravamento da pauta se deu pelo apelo popular e pela capacidade de diálogo dos chefes do Executivo e do Legislativo. A oposição, no entanto, acredita que o governo quer fazer da proposta palanque eleitoral. A CBN líderes disseram que confiam na fala pública do presidente Davi Alcolumbre, de que só pautará o fim da escala 6x1 após o pleito de outubro. O líder do MDB no Senado, Eduardo Braga, afirmou que a bancada apoia o avanço das três matérias e cobrou celeridade na tramitação.
5: Foi amplamente debatida em sessão temática e já conta com a chancela da Câmara dos Deputados, aprovadas em dois turnos. Se há setores com especificidades, e entendemos que há, vamos discutir e apontar soluções para estes setores.
4: Nesta sexta, o partido defendeu que os trabalhos sejam conduzidos com rapidez, mas com o aprofundamento técnico necessário para que os projetos possam ser deliberados ainda no segundo semestre. A legenda também destacou a disposição para o diálogo institucional e a busca por consenso, inclusive com os setores impactados pelas propostas. Com colaboração de Rani Veloso, de Brasília, Igor Cardim.
1: Pesquisa Quest, divulgada nesta sexta-feira, mostra uma nova queda na vantagem de Lula sobre Flávio Bolsonaro. Em um eventual segundo turno, o presidente tem 43% das intenções de voto e o senador 40%. A distância entre os dois já foi de 6 pontos. A sondagem também mostra que 13% dos eleitores querem votar branco ou nem ir às urnas.
6: Pesquisa Quest, divulgada nesta sexta-feira, aponta o presidente Lula à frente do senador Flávio Bolsonaro num cenário de primeiro turno por 38% contra 31% e com vantagem numérica, mas em empate técnico no segundo turno, com 43% das intenções contra 40% do senador. Na pesquisa anterior, no dia 5 de agosto, o petista marcava 44% no segundo turno contra 39% de Flávio. O levantamento foi encomendado pelo Grupo Globo. Outros 13% indicam o desejo de votar em branco, nulo ou mesmo de nem comparecer às urnas. E 4% se dizem indecisos. A nova sondagem captou as intenções de voto às vésperas da largada oficial da campanha, que começa neste domingo. A Quest testou ainda outros cenários de segundo turno. Ronaldo Caiado registra 37% contra 44% do presidente Lula, Renan Santos 36 a 44% e Romeu Zema 34 a 45%. Num cenário de polarização intensa, Lula e Flávio também lideram a rejeição. Enquanto o petista é rejeitado por 52%, o filho do ex-presidente Jair Bolsonaro marca 54%. Apesar da recuperação de Flávio, para o cientista político Melilo Diniz, há um cenário de estabilidade.
7: E a gente tem um cenário estável tanto para o primeiro turno como para o segundo turno. Qual é a diferença? É que no segundo turno o antilulismo e o antibolsonarismo crescem, ou seja, além do eleitor está a figura do rejeitor. Não o cara que vota por amor a um candidato ou a uma proposta, mas vota para derrotar o outro. O voto vira veto.
6: Entre os partidários do presidente, o vice-líder do governo na Câmara, Lindbergh Farias, comemorou.
8: Acabou de sair pesquisa Quest, pessoal. Lula na frente, 38 a 31. E é importante dizer, a rejeição do Flávio Bolsonaro é a maior, 54%. Vamos com tudo, pessoal. É Lula tetra.
6: No entanto, poucos petistas se manifestaram. O apoiador de Lula, o deputado André Janones, criticou o fato da relação entre Flávio e o empresário Daniel Vorcaro ter sido esquecida pela militância, refletindo numa recuperação do senador. Já o líder da oposição na Câmara, Cabo Gilberto, disse que não confia na pesquisa e fala em Flávio muito mais popular do que mostra a sondagem.
9: Erraram 2022, erraram 2024 e vão errar novamente em 2026. A percepção que eu tenho, quando eu ando aqui, principalmente no Nordeste, que é um termômetro muito grande, você sabe que o Nordeste, desde que Lula venceu em 2002, sempre dá vitória ao PT aqui de forma esmagadora. Essa vantagem está diminuindo drasticamente.
6: A pesquisa ouviu 2.004 eleitores entre segunda e quinta-feira. A margem de erro é de 2 pontos percentuais para mais ou para menos. E o nível de confiança é de 95%. A pesquisa foi registrada na Justiça Eleitoral sob o número BR-06773-2026. De Brasília, Samantha Klein.
1: 7h43.
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1: 7h44.
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0: 7h46.
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0: O ex-governador do Rio, Cláudio Castro, foi alvo de uma nova busca e apreensão da Polícia Federal, que investiga irregularidades na antiga refinaria de Manguinhos. A segunda fase da operação Sem Refino aponta o suposto pagamento de propinas a políticos. A defesa de Castro nega as acusações.
2: A Polícia Federal deflagrou nesta sexta-feira a segunda fase da operação Sem Refino contra fraudes ambientais, corrupção e lavagem de dinheiro envolvendo a Refit, a antiga refinaria de Manguinhos no Rio. A ação atingiu mais uma vez o ex-governador Cláudio Castro, que já havia sido alvo da PF em maio. Agentes cumpriram 16 mandados de busca e apreenderam veículos e malotes com documentos e bens de valor. A PF esteve num imóvel em Petrópolis, na região serrana, que havia sido alugado por Castro. A defesa do ex-governador alega que o contrato do local já havia sido rescindido há meses e nega irregularidades. Entre os investigados estão ex-secretários na gestão de Castro, como Bernardo Rossi, que comandou a pasta de ambiente, além de José Mauro Faria Júnior, que foi titular da Secretaria de Transformação Digital. Ao todo, 7 pessoas foram alvos nesta sexta-feira. A ação da PF ocorre às vésperas do início da campanha eleitoral. Para o cientista político João Feres, professor do IESP-UERJ, os desdobramentos atingem os políticos que deram sustentação a Castro e à direita como um todo.
3: O plano original era não só ele concorrer ao Senado, como fazer o sucessor. Deu errado com o Rodrigo Bacelar, que foi preso, né? E agora com o Douglas Ruas, parece que de novo a gente tem uma ameaça. Mas também eu acho que tem um impacto sobre a campanha do Flávio Bolsonaro, porque o Flávio Bolsonaro precisa de palanque no Rio de Janeiro, né? A questão mais importante nesse negócio todo é a saída desse grupo da frente do governo do Estado.
2: A PF aponta que a Refit pagava propina a agentes públicos, inclusive integrantes do Tribunal de Justiça, para garantir a operação ilegal da refinaria. O dono da empresa, Ricardo Magro, que mora nos Estados Unidos, já teve a prisão decretada pelo STF e é considerado foragido. A ação da PF ocorreu após a Agência Nacional do Petróleo revogar a autorização de funcionamento da Refit e o governo do estado, hoje sob o comando interino de Ricardo Couto, cassar a inscrição estadual da empresa. Os investigados podem responder por gestão fraudulenta, sonegação fiscal e lavagem de capitais. Com a colaboração de Isa Morena, do Rio de Janeiro, Matheus Maciel.
0: A Petrobras anunciou nesta sexta-feira que identificou a presença de hidrocarbonetos em um poço exploratório na bacia sedimentar da Foz do Amazonas, em águas ultraprofundas na costa do Amapá. Embora a confirmação ainda dependa de testes, integrantes da estatal dizem que a probabilidade que se trate de petróleo é alta. Segundo a companhia, a descoberta foi constatada por meio de perfis elétricos e de indicativos nas rochas. A perfuração do poço ainda está em andamento e a estatal afirma que as operações têm como objetivo dar continuidade à avaliação exploratória naquela área. Saiu uma nota da presidente da Petrobras, Magda Chambriard, em que ela disse o seguinte: nosso otimismo em relação à margem equatorial se confirma hoje. A executiva disse à agência Reuters que a descoberta ainda não é comercial, mas significa um passo adiante na busca pela reposição de reservas a partir de 2034-2035, quando o pré-sal deve atingir seu pico de produção e começar a declinar. A presença de hidrocarbonetos não garante que existe um reservatório comercial de petróleo ou gás. A avaliação geralmente demanda a perfuração de outros poços para delimitar as reservas. A Petrobras, o governo e petroleiras privadas com atuação no país enxergam a região como a principal fronteira para novas descobertas de petróleo no Brasil, ajudando a repor o declínio das reservas do pré-sal, hoje a principal área produtora. Em nota, o Instituto Brasileiro de Petróleo, que representa grandes petroleiras com atuação no Brasil, como a própria Petrobras, também empresas como a Total Energies, Shell e Equinor, disse que a descoberta confirma que o Brasil possui perspectivas muito positivas para a produção de petróleo e gás natural em outras regiões, reforçando a segurança energética nacional de médio e longo prazo. O Poço Morfo está localizado a cerca de 175 quilômetros da costa do estado, em uma área com lâmina d'água, que é a distância entre a superfície e o fundo do mar de 2.886 metros. A região é alvo de embates entre o governo e também organizações ambientalistas. A descoberta aconteceu em um bloco da margem equatorial brasileira, onde a Petrobras é operadora e detém 100% da operação. As operações de perfuração permanecem em curso, visando a continuidade da avaliação exploratória de forma segura e com respeito ao meio ambiente e às pessoas, afirmou a empresa nesse comunicado divulgado ontem. O setor passou a apostar no potencial da região depois de descobertas de petróleo na Guiana, que tem características geológicas semelhantes às da margem equatorial brasileira. Agora são 7h53.
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0: Muito bom dia para você, Cecília.
1: Bom dia, Milton. Bom dia a todos.
0: Bom dia, Jaime.
2: Muito bom dia a todos que estão nos acompanhando mais uma vez. É um prazer. A solidão.

0: coração.
1: As pesquisas têm mostrado, e pesquisas recentes mostram isso novamente, ratificam esta ideia de que a solidão virou um dos grandes problemas de saúde pública no mundo. Isso muda alguma coisa para as marcas, Cecília?
2: Pois é, Milton. A solidão sempre existiu. Acho que o que mudou é que ela deixou de ser uma questão individual e virou um fenômeno social. Exatamente é isso que mostram as pesquisas de saúde pública. E quando isso acontece, inevitavelmente também muda o papel de vários órgãos da sociedade, inclusive empresas, inclusive marcas. Porque se a gente pensar nas marcas, elas sempre respondem a grandes transformações da sociedade. Elas têm que estar ligadas nisso e acompanhando essas mudanças. Se a gente trouxer a área da psicologia, a psicologia nos mostra que a gente não busca apenas produtos quando a gente vai comprar, mas a gente busca também aquele espaço de reconhecimento, de pertencimento. A gente quer sentir que a gente pertence a algum lugar. Por isso algumas marcas até criam experiências onde o principal valor não é o produto, mas é você encontrar pessoas. Elas trazem experiências para juntar pessoas. Então você pega marcas esportivas, por exemplo, como Nike, Adidas, ASICS e várias outras. Perceberam, por exemplo, que os grupos de corrida que a gente vê em várias cidades do país e do mundo, talvez, claro, tem uma relação com o esporte, eles estão ali para buscar saúde, buscar forma física e tal, mas tem muito relacionado também à amizade, afinidade e troca. Sabe aquele momento gostoso de você conversar com pessoas que falam uma mesma língua? Então, quando a gente vai nos parques da sua cidade, nas ruas da sua cidade, você vê esses grupos criando verdadeiras tribos, eles têm um vocabulário próprio, eles têm formas de se vestir, eles têm coisas assim que fazem parte daquele universo e que mostram que eles não estão sozinhos, que ali tem um coletivo. Então, é uma forma de viver no coletivo e afastar a solidão. Você tem vários psicólogos que dizem que o ser humano possui essa necessidade profunda de integração. A gente não gosta de viver isolado. Acho que a pandemia nos mostrou quanto de tristeza e problemas de saúde mental a gente teve quando a gente estava naquele isolamento.

0: Lamento, né? Então, acho que foi uma experiência dura, mas valiosa aí que a gente aprendeu. Quando a gente traz como marca experiências para viver junto, que podem ser compartilhadas, a gente está gerando aquilo que é o que as marcas buscam, que são os vínculos emocionais, até muito mais forte, talvez, de apenas uma mensagem publicitária. A mensagem publicitária ajuda a reforçar esse sentido. Mas a memória afetiva nasce dessa convivência e a marca precisa estar nesses espaços e promover essa visão de viver em grupo.
1: Ô Jaime, as marcas do futuro terão de ser então marcas companheiras?
2: Olha, quanto mais companheirismo, sem anular as individualidades, melhor. Cada um dos ouvintes que estão nos ouvindo, né, fizer uma retrospectiva da sua vida, vai lembrar de marcas que estão com ele ou com ela durante muito tempo como companheira. É mais ou menos isso mesmo que acontece. Há um paradoxo muito bonito aqui. Durante décadas, dizia-se, o consumidor queria autonomia. Fazer tudo sozinho, pelo celular, sem falar com ninguém. As empresas daí investiram em autoatendimento, caixas eletrônicos, aplicativos variados, inteligência artificial e assim vai. Eu não estou sugerindo que isso não tenha relevância, que precisamos voltar para trás. Não, não é isso não. O que nós estamos descobrindo agora é que está faltando alguma coisa a mais, sabe? Embora a gente adore a autonomia, a gente precisa, de alguma forma, de conexão para viver bem, né? Embora não seja, vou dar um exemplo aqui para vocês, não seja um exemplo de uma marca comercial, talvez seja um bom exemplo brasileiro de um espaço que vira uma marca que combate a solidão, uma marca que oferece conexão acima de tudo. Chama-se SESC, Serviço Social do Comércio. O SESC oferece esporte, cultura, shows, viagens, oficinas. O produto do SESC não são obrigatoriamente essas variadas atividades individualmente, mas é o conjunto, aquilo que integra pessoas. Milhares de amizades e relacionamentos. E ó, vou falar um pouco de mim aqui, tá, Milton? Como eu sou uma pessoa que gosta de histórias, acho que vocês já perceberam isso, né? A minha relação com o SESC foi muito intensa durante muito tempo. Durante 10 anos seguidos, a minha família e eu, lógico, frequentamos a colônia de férias Rui Fonseca do SESC na praia de Bertioga. Porra, meu, aquilo era um antídoto contra a solidão. Muitas memórias que vieram dessa convivência, pessoas que eu conheci, com quem até hoje, de alguma forma, eu convivo, proporcionadas pelo SESC, marca integradora por natureza. Vou dar mais uma na minha vida mais recente, a OSESP, Orquestra Sinfônica do Estado de São Paulo. Olha, está na OSESP, lá na Sala São Paulo, é sempre um encontro e zero de solidão.
1: Perfeito. E qual é a nossa marca de hoje, então, Cecília?
0: Olha, Milton, nesse mundo hoje que a gente vive da inteligência artificial, automação, autoatendimento, o Jaime falou disso, acho que ao lado de tudo isso, as marcas que conseguirem criar encontros, comunidades e senso de pertencimento podem construir vínculos muito mais difíceis de copiar do que apenas preço ou tecnologia.
1: Muito obrigado, Cecília. Até o próximo fim de semana.
0: Obrigada, Milton. Obrigada a todos que nos acompanham.
1: Até o próximo fim de semana.
2: Até lá, Milton. Até o próximo fim de semana.
1: E você pode acompanhar esse comentário também lá no meu blog, miltonjung.com.br. Jung você escreve com J-U-N-G. E o áudio completo, os destaques da nossa conversa e espaço para você deixar a sua opinião. 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

sábado, 15 de agosto de 2026. Ao menos 38 pessoas morreram durante um forte terremoto de magnitude 7,7 que atingiu a costa da Indonésia nesta madrugada. As autoridades chegaram a emitir alerta de tsunami, mas ele foi retirado depois que ondas de até 1 metro foram registradas. Pelo menos 3 tremores secundários também foram sentidos, um deles de magnitude 6,1. A Indonésia é formada por mais de 17 mil ilhas e registra terremotos com frequência por estar no Círculo de Fogo do Pacífico. A Petrobras anunciou que encontrou indícios de petróleo e gás natural em um poço exploratório na bacia da Foz do Amazonas, no litoral do Amapá. A descoberta indica que existem hidrocarbonetos na região, mas isso ainda não significa que haja uma reserva comercial de petróleo. O poço fica a cerca de 175 quilômetros da costa do Amapá. A presidente da empresa, Magda Chambriá, afirmou que a descoberta reforça o potencial da margem equatorial brasileira. Um controlador de tráfego aéreo evitou uma possível colisão entre 2 aviões da American Airlines em Phoenix, nos Estados Unidos, nesta sexta-feira. As duas aeronaves usavam, por engano, o mesmo número de voo, o 2482, e chegaram a ter trajetórias convergentes. Uma vinha de Chicago e a outra havia acabado de decolar de Phoenix. O controlador diferenciou os aviões e manteve a distância vertical entre eles. O problema ocorreu após um atraso no mau tempo levar a companhia a usar uma segunda aeronave na mesma rota. O horário de Brasília, 8:06.

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2: 8:07.
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2: Um ótimo dia para você que segue conosco no Jornal da CBN neste sábado. Hoje é dia 15 de agosto de 2026. O Itamaraty notificou formalmente o governo dos Estados Unidos sobre a abertura do processo de reciprocidade econômica. Segundo o presidente Lula, o Brasil vai reagir às tarifas americanas para mostrar que o país não é pouca coisa.
3: O presidente Lula disse que o governo brasileiro acionou a lei da reciprocidade contra o tarifaço imposto pelos Estados Unidos para mostrar que o Brasil não é pouca coisa. Lula ainda afirmou que está tentando falar com Trump por telefone para dizer que ele não se meta nos negócios do Brasil, sobretudo nas eleições. Em entrevista ao podcast Não Inviabilize, Lula classificou como mentiras as justificativas americanas para as tarifas que acusam o Brasil de comprar produtos fabricados a partir do trabalho análogo à escravidão e não combater o desmatamento. Segundo o presidente, ninguém vence o Brasil com mentira. E a aplicação da retaliação comercial é uma demonstração de que o país não aceitará inverdades e defenderá a soberania.
4: Eu quero manter uma boa relação com os Estados Unidos. Não quero nenhuma briga com os Estados Unidos. Lamentavelmente, eles estão fazendo, sabe, construindo inverdades contra o Brasil. Nós ontem entramos com a lei da reciprocidade.
5: Eu vi.
4: Para a gente mostrar que a gente também não é, sabe, pouca coisa. Nós nos respeitamos.
3: Nesta sexta, o Ministério das Relações Exteriores notificou formalmente o governo norte-americano e solicitou consultas diplomáticas antes de qualquer medida de reciprocidade. Segundo interlocutores do Itamaraty, o processo de consultas e tratativas burocráticas pode levar de 2 a 3 meses e pode ou não levar ao acionamento da prerrogativa de fato. O ministro da Fazenda, Dario Durga, disse que o processo de aplicação da Lei da Reciprocidade Econômica envolve a participação dos setores afetados.
6: Como a gente percebe que o mundo hoje anda muito fechado para esse tipo de participação, o primeiro impacto do processo de reciprocidade é a gente poder colher, em especial do empresariado brasileiro, mas também do empresariado exterior, quais seriam os impactos e as preocupações que eles têm com eventuais medidas de reciprocidade.
3: Além de iniciar o processo de reciprocidade, o Brasil também acionou a Organização Mundial do Comércio contra as novas tarifas americanas. A Casa Branca já aceitou o pedido de consultas. Com colaboração de Rani Veloso, de Brasília, Igor Cardim.
2: 8:10.
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2: 8 e 11. Temos muita chuva aqui na cidade de São Paulo e na Grande São Paulo também. Ouvintes em peso escrevendo pra gente, mandando vídeos. Esse que tá aí na sua tela foi enviado pela ouvinte Isa Silva, que nos conta o seguinte: chove pesado no alto de Cerqueira César. Não se enxerga ao longe o bairro do Butantã. E a imagem mostra justamente isso, essa chuva severa na região de Cerqueira César, com ventos também. Temos mais mensagem falando aqui de Alphaville, chuva forte em Alphaville, Barueri, com ventos. Nosso Milton Jung já mandou mensagem para cá, falou que na região do Morumbi está chovendo forte também. São Bernardo do Campo, a Ângela avisa, aqui em São Bernardo, raios e trovões nesse instante. Região da Saúde, zona sul da cidade, é o Sérgio quem avisa, tem chuva forte também. Jussara Machado, Campo Limpo, chuva forte, muitas trovoadas por aqui. E quem também nos escreve da Vila Suzana, o Wagner, chovendo bastante, inclusive com trovoadas. E a energia elétrica já oscilou várias vezes. Clauson Dutra, tem mais informações? Já temos alerta em relação a essa chuva, Clauson?
3: Já temos alerta, Cássia. A Defesa Civil disparou um alerta severo para os moradores da capital diante dessa intensificação da chuva nesta manhã. Essa mensagem de alerta, Cássia, informa que a chuva forte se espalha principalmente pelas regiões norte e centro da cidade. Inclusive, Cássia, todas as regiões de São Paulo permanecem em estado de atenção para alagamentos desde 7h45 da manhã, a informação do CGE. Essa área de instabilidade está associada à passagem de uma frente fria e já provoca chuva forte em diferentes pontos da capital. Esse deslocamento desse sistema é rápido, mas ainda existe potencial para a formação de alagamentos pontuais, principalmente durante as pancadas mais intensas, segundo o CGE. A chuva também já provoca, Cássia, problemas no fornecimento de energia. Há, pelo menos até agora, 8 horas e 14 minutos, quase 3 mil imóveis estavam sem luz na cidade de São Paulo. Há relatos de interrupções em diferentes pontos da capital. Você citou alguns. A gente também tem informação aqui no Ipiranga, na Zona Sul, de um morador informando que a energia chegou a cair duas vezes nesta manhã e depois voltou. O CGE prevê que o tempo continue instável durante todo o sábado, com possibilidade de novas pancadas isoladas à tarde e chuviscos durante a noite. Cássia, devolvo uma última informação ainda sobre o CGE. O site está apontando que não há pontos de alagamento em avenidas ou ruas da cidade de São Paulo neste momento. Então, trânsito por conta dessa chuva inicial ainda não é afetado, de acordo com as informações que a gente coloca nesse momento pelo CGE. Corpo de Bombeiros ainda não registrou queda de árvores nesse momento, mas a gente sabe que isso vai evoluindo ao longo do dia, a gente vai passando a informação. Uhum. Volto com você.
2: Muito obrigada, Clauson Dutra. E na sua tela agora a imagem do nosso ouvinte Rodrigo, mostrando a chuva forte na região de Franco da Rocha. 8h15.
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0: Olá, tudo bem com você? Seja muito bem-vinda, seja muito bem-vindo a mais um capítulo do Mundo Corporativo, que hoje se dedica a falar de formação produtiva de jovens e metodologias para ampliar o alcance do impacto social. Nossa convidada é Daniela Redondo, diretora executiva do Instituto Coca-Cola Brasil. Daniela Redondo, muito obrigado pela sua gentileza de ter aceitado o nosso convite aqui no Mundo Corporativo. Um bom dia para você.
1: Bom dia, obrigada a vocês pelo convite. Prazer enorme estar aqui com os ouvintes e com quem está nos assistindo também.
0: Daniela, quando se fala de futuro do trabalho, desenvolvimento profissional, nos dias de hoje, normalmente, o debate gira em torno de inteligência artificial. Na sua visão, o verdadeiro desafio hoje é tecnológico ou é humano?
1: Excelente pergunta para começar essa conversa. Eu diria que o desafio está nas duas coisas, porque a tecnologia vai acelerar alguns desafios que a gente já tem no mundo do trabalho, posso citar alguns, mas a conexão e a relação humana, ela é sempre a oportunidade e também pode ser o problema no mundo do trabalho, né? Que é a relação entre equipes, a relação entre gestor, como que você movimenta toda uma equipe. Então, ela pode potencializar ou pode desafiar essa relação no mundo do trabalho. Então, não dá para descartar o componente humano no mundo do trabalho.
0: E qual é a ação que vocês desenvolvem no Instituto Coca-Cola Brasil, partindo desse princípio e desses estudos?
1: Ótimo. A gente olha para o mercado brasileiro, né, da perspectiva de onde estão as maiores oportunidades, principalmente considerando o público em situação de vulnerabilidade, o público jovem. Então, aqui eu vou fazer um recorte das pessoas que têm de 16 a 29 anos, principalmente, e principalmente é pessoas negras e mulheres, né? Que é o recorte onde a gente tem maior desafio aí de desigualdade no país. E aí, quando a gente olha para essa população, a gente trabalha preparando e capacitando essas pessoas, mas conectando essas pessoas com oportunidade de trabalho real. E o que, que eu quero dizer com isso? Quando a gente olha para a Coca-Cola como empresa, né? A gente, em todo lugar que vende uma Coca-Cola, pode ser um cinema, um supermercado, né, um restaurante, eles são potenciais empregadores. A gente tem 1 milhão de pontos de venda. Então, se esse 1 milhão de pontos de venda fosse um potencial empregador, a gente poderia empregar 1 milhão de pessoas. Então, é esse também a mobilização, quando a gente fala do ecossistema, trabalhando a serviço também do impacto a partir do seu próprio negócio. Então, esse é um olhar que no dia a dia as pessoas não se dão conta que é importante. Então, o Instituto ele vem para fazer essa ponte, tá? E também fazer isso em escala. Então, a gente olha para uma capacitação em escala no Brasil todo. Então, já foram mais de 860 mil jovens capacitados, tá? E a gente olha para essa distribuição no país.
0: Na outra ponta, vocês trabalham com os empregadores?
1: Isso, aí tem uma área dentro do Instituto para conversar com os empregadores e para capturar as posições abertas para esses jovens. Porque aí você vai ter algumas oportunidades. Os empregadores, e aí você vai ter diferentes níveis de empregador, né? Tanto por porte de empresa, empresa pequena, até as grandes empresas, por indústria, né? Empresa de serviço, empresa B2B, né? Que a gente fala, né? Que é da indústria, de produtos de alimentos e tal. Então, o que, que acontece? E tem um perfil, às vezes, de maturidade do empregador na contratação de jovens e de pessoas em vulnerabilidade. Então, a gente olha para vaga, quantidade de vagas, perfil da vaga, se tem experiência, se tem exigência, e olha também se o processo não tem vieses que exclui essas pessoas automaticamente. E aí a gente ajuda os empregadores a derrubar algumas barreiras que estariam, às vezes, no processo seletivo para poder ampliar a chance de conexão e contratação desses jovens e resolver a dor do empregador, que também é contratar, porque o empregador precisa preencher as vagas também para o negócio dele seguir acontecendo, né?
0: Tá. E quem são esses jovens? Aliás, não é nem quem são esses jovens, mas como é que esses jovens têm acesso a esse tipo de programa? São vocês que fazem uma busca ativa? São outras organizações? Como é que funciona esse processo?
1: Tá bom, ótima pergunta. Ela é ampla, tá? Então, para conseguir esse volume de pessoas participando, a gente tem uma busca ativa, que a gente chama de mobilização, que a gente vai para vários canais nossos, como Instagram, Google, a gente vai ativar isso. Por exemplo, um momento como esse, também porque aqui às vezes o jovem está ouvindo, ele entra no Instagram nosso e ele vai ver ali o link para se inscrever no curso, ou a mamãe ou um pai indica, né? Outra frente também são os parceiros. A gente tem muito parceiro, a gente chama de ecossistema, que são todas as outras organizações que também trabalham com juventudes. Então, elas também divulgam e conectam. A gente também tem uma parceria com o governo federal, com a Caixa Econômica, no programa Pé de Meia, e lá também tem um link, do coletivo como um dos programas indicados, dentro do arcabouço ali do Pé de Meia. Então, você entrar na página da Caixa, lá do Pé de Meia, vai ter. Então, tem muitos canais, da própria Coca-Cola, das empresas parceiras, eventos, a gente vai muito para evento. Então, é onde o jovem está, a gente vai chegar lá nele e vice-versa. Mas hoje, mais fácil para te falar aqui numa linha é entrar no Instagram do Instituto e entrar lá no link. Tri que tem ali em cima já é o primeiro
0: Então,
1: link.
0: já que você falou entrar no Instagram do Instituto, o perfil do Instituto é
1: Instituto Coca-Cola Brasil.
0: Instituto Coca-Cola Brasil, tudo junto lá no arroba você encontra no Instagram e tem acesso também a essas informações para saber como participa. Para esses jovens que estão procurando uma primeira oportunidade, acredito que o mercado não está olhando para eles. Qual é o conselho que você dá?
1: Entre informações ou em cursos, mas se conecte com pessoas. Formações são importantes, educação é fundamental, nunca deixar de estudar, porque o mundo muda, mas conecte-se, assim, expanda a perspectiva para além do seu grupo que você está acostumado, porque a diferença de perspectiva que vai te fazer ser visto e enxergado, né, que você vai se destacar. Do todo, dos outros.
0: E aí, olhando agora para líderes e empresas que querem preparar hoje os profissionais que vão precisar daqui um tempo, sei lá, a gente hoje, muitas vezes a gente pensa no daqui 10 anos, mas precisar amanhã dessas pessoas, muito
1: Exatamente.
0: provavelmente, qual é o conselho para esses empresários e para esses líderes?
1: Tira o rótulo. Essa, para mim, acho que é a principal. A gente está ouvindo tanto que essa geração não quer trabalhar. Tira isso da frente, assim, que vai abrir um mundo com muita gente querendo trabalhar. E aí, e olhar para o seu próprio processo de convite ao trabalho, né? Você aceitaria esse trabalho, né, nessas condições? Ou tem barreiras no seu processo seletivo que talvez valha a pena eliminar para essa pessoa ingressar e depois você desafiar ela a se desenvolver? Então, acho que o tirar o rótulo é a primeira coisa da conversa para avançar.
0: Perfeito. Daniela Redondo, quero agradecer a sua gentileza de trazer parte das informações e dos conhecimentos que vocês desenvolveram ao longo do tempo no Instituto Coca-Cola com esses trabalhos de impacto social, principalmente com essas populações mais jovens. Essa experiência, ela é importante até para que outras pessoas que estejam nos acompanhando aqui possam replicar também nos seus campos de atuação. Muito obrigado pela sua gentileza e até uma nova oportunidade.
1: Obrigado, Milton, pelas palavras e foi um prazer enorme estar aqui com vocês.
0: Daniela Redondo, diretora executiva do Instituto Coca-Cola Brasil, foi a nossa convidada no Mundo Corporativo. Se você quiser saber mais, ouça a entrevista completa, em que a Daniela também apresenta a metodologia desenvolvida pelo Instituto para ampliar o impacto social em escala, um método que é compartilhado de graça com outras organizações. A entrevista está no canal da CBN no YouTube, no Spotify, no podcast mais próximo do seu celular e no meu blog, miltonjung.com.br. Jung, você escreve com JUNG. Participaram deste Mundo Corporativo Carlos Greco, Ana Luísa Bessa, Rafael Furugem e Débora Gonçalves. Até o próximo capítulo do Mundo Corporativo.
2: Oito e vinte e cinco.
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2: 8h25.
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0: sábado, 15 de agosto de 2026. A Defesa Civil de São Paulo emitiu nesta manhã um alerta severo para chuva forte na capital paulista. Há risco de raios, ventania e granizo, e o governo recomenda que a população procure abrigo. Toda a cidade está em estado de atenção para alagamentos desde 7h45. A chuva é provocada por áreas de instabilidade associadas à passagem de uma frente fria. As condições climáticas começaram a melhorar a partir, ou vão começar a melhorar a partir de amanhã, segundo a Climatempo. O ministro do Supremo Tribunal Federal, Luiz Fux, afirmou que não é possível esperar do Judiciário uma decisão que determine a concessão de garantias pelos bancos ou pela União para o empréstimo bilionário que o governo do Distrito Federal busca para socorrer o Banco de Brasília. O magistrado conduziu uma audiência de mediação que reuniu a governadora Celina Leão e o ministro da Fazenda, Dario Durigan. As partes devem continuar debatendo saídas para a operação. O governo federal reforçou que o empréstimo não terá garantia da União. Ao menos 38 pessoas morreram durante um forte terremoto de magnitude 7,7 que atingiu a costa da Indonésia nesta madrugada. As autoridades chegaram a emitir um alerta de tsunami, mas ele foi retirado depois que ondas de até um metro foram registradas. Pelo menos 3 tremores secundários também foram sentidos, um deles de magnitude 6,1. A Indonésia é formada por mais de 17 mil ilhas e registra terremotos com frequência por estar no Círculo de Fogo do Pacífico. No horário de Brasília, 8h31.
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1: Oito e 32.
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1: Flávio Bolsonaro e o coordenador da campanha do PL à presidência disseram que a candidatura de Ronaldo Caiado é uma linha auxiliar para reeleger Lula. As falas foram feitas em reação à declaração do presidente nacional do PSD, Gilberto Kassab. O vice na chapa de Ronaldo Caiado afirmou que Flávio tem zero chances de ganhar e que o Centrão já está com Lula.
2: O candidato do PL à presidência, Flávio Bolsonaro, reagiu às declarações do presidente nacional do PSD, Gilberto Kassab, de que o senador tem zero chances de vencer as eleições. A fala ocorreu durante uma reunião de empresários paulistas para apresentar o candidato da sigla, Ronaldo Caiado. Nas redes sociais, Flávio escreveu que o PSD está com Lula e, na opinião dele, candidaturas de direita têm que ser contra o líder petista. O senador Rogério Marinho, que coordena a campanha de Flávio, também se manifestou e escreveu que a candidatura de Caiado não é para valer, que o PSD tem 3 ministros no governo do PT e se comporta como uma linha auxiliar para reeleger Lula e não para, de fato, concorrer às eleições. Na quinta-feira, em um clube de alto padrão em São Paulo, Kassab também afirmou que o Centrão não está neutro, mas está com Lula, porque tem preservado Flávio Bolsonaro dos escândalos envolvendo o filho do ex-presidente Jair Bolsonaro. Candidato a vice na chapa encabeçada por Caiado, Kassab acrescentou que essa preservação em torno de Flávio vai acabar quando o jogo começar, principalmente com o início da propaganda eleitoral a partir do dia 16. Para Kassab, é aí que o PT e aliados vão mostrar quem é Flávio e as pessoas a seu redor. E ele vai, abre aspas, desabar, fecha aspas. Depois das reações, Kassab também usou as redes sociais para reafirmar as declarações que fez no evento de quinta-feira e pontuou que o posicionamento do Centrão claramente favorece a candidatura do PT. As falas de Kassab, bem como a reação de Flávio e Rogério Marinho, ocorrem em meio à falta de apoio dos partidos do Centrão e também da centro-direita para a candidatura do senador. A chapa tentou se aproximar de partidos como Republicanos, PP e União Brasil, mas sem sucesso. Por causa dessa falta de apoio, o PL decidiu registrar uma candidatura por sangue, com um vice do mesmo partido. No caso, Alfredo Gaspar, do PL de Alagoas, que foi relator da CPI do INSS. De São Paulo, Karen Lemos.
1: Agora são 8 horas e 34 minutos. As redes sociais e aplicativos de mensagens, com exceção do Telegram, avançaram nas medidas de combate à desinformação eleitoral. Mas as plataformas de inteligência artificial ainda não têm políticas abrangentes para a defesa da integridade das eleições. Essa é a conclusão do relatório O Papel das Plataformas Digitais na Proteção da Integridade Eleitoral, que foi elaborado por 65 organizações de pesquisa. Na classificação desse relatório, que foi obtido pelo jornal Folha de São Paulo e é tema de uma reportagem publicada hoje, isso leva em conta a existência de políticas específicas para a desinformação eleitoral sobre o pleito brasileiro desde esse ano de 2026 e leva em conta também a acessibilidade e a transparência dos canais de denúncia do YouTube e das redes sociais da Meta. E eles aparecem como as plataformas mais bem avaliadas. Depois vem o Kuai, o aplicativo de mensagens, o WhatsApp, o X e o TikTok. Entre as plataformas de inteligência artificial, o Claude da Anthropic, o Gemini do Google e o ChatGPT da OpenAI empatam, seguidos do Meta AI. Na lanterninha, entre todas as plataformas avaliadas, estão o Grok, que é o chatbot do X, e o aplicativo de mensagens Telegram. Ambos não têm políticas eleitorais específicas. A maior preocupação dos pesquisadores é o papel do chatbot de IA nas eleições. As plataformas de inteligência artificial apresentam um nível baixíssimo ou mesmo inexistente de políticas específicas para a integridade eleitoral. Isso é uma fala que está ali nesse levantamento. Segundo ainda esse texto, o ChatGPT da OpenAI e o Claude do Anthropic estão mais avançados, já que tem algumas políticas para a integridade eleitoral, ainda que sejam políticas com lacunas. Por outro lado, Meta AI, Grok e Gemini ainda não têm regras específicas para o uso político de inteligência artificial. Então, estes são os dados desse estudo que foi divulgado, elaborado por 65 organizações de pesquisa, mostrando que as redes sociais e aplicativos de mensagens avançaram nas medidas de combate à desinformação, mas as plataformas de inteligência artificial ainda não têm políticas abrangentes para a defesa da integridade nas eleições. Agora são 8h37.

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2: 8h38.
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2: 8h40.
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2: O presidente dos Estados Unidos, Donald Trump, afirmou que o Estreito de Hormuz será território dos Estados Unidos assim que a guerra contra o Irã acabar. A importante via navegável, por onde passa cerca de 20% do petróleo mundial, está no centro do conflito e tem mexido com os preços dos combustíveis no mundo. Em um comício, Trump ressaltou que não se arrepende de ter atacado o Irã, mesmo com a alta do preço do petróleo.
5: O presidente americano Donald Trump disse que planeja declarar o Estreito de Hormuz um território dos Estados Unidos depois que o Irã for derrotado. Em discurso durante um comício, Trump destacou que os Estados Unidos têm o controle da passagem e que nenhum navio atravessa a via navegável, a menos que os americanos queiram.
6: Em pouco tempo eu vou declarar o Estreito de Hormuz como um território dos Estados Unidos. Nós temos um bloqueio, nenhum navio passa, a não ser que a gente queira. E é como a Venezuela. A Venezuela foi uma guerra de um dia. E agora nós trabalhamos muito bem com eles, pegando milhões e milhões de barris de petróleo.
5: Quase meio ano após o início da guerra entre Estados Unidos e o Irã, os estoques globais de petróleo estão diminuindo rapidamente, enquanto o tráfego pelo Estreito de Hormuz permanece praticamente paralisado. O Irã afirma que não vai reabrir totalmente o estreito até que os Estados Unidos atendam às condições do país. Trump, no entanto, insiste que a passagem está sob controle dos americanos. No comício dessa sexta-feira, Trump ainda afirmou que nunca se desculparia por ter tomado medidas militares contra o Irã, argumentando que o aumento dos preços da gasolina valeu a pena para impedir que os iranianos produzissem armas nucleares. A secretária de imprensa da Casa Branca, Caroline Leavitt, que está de saída do cargo, disse que os objetivos de manter os preços de gasolina baixos e garantir que o Irã nunca tenha uma arma nuclear são igualmente importantes para o presidente. Uma mudança na mensagem em relação ao foco inicial do governo na questão nuclear. Ao longo da guerra, Trump argumentou que o aumento do preço da gasolina é um pequeno preço a pagar. Mas, em uma pesquisa da CNN americana, 74% dos americanos disseram que a guerra não vale o preço pago em vidas e no custo financeiro para o governo do país. De São Paulo, Karen Lemos.
2: Ainda no noticiário internacional, um ataque israelense ao sul do Líbano na manhã de hoje deixou 7 mortos, maior número de vítimas desde o acordo de cessar-fogo entre Tel Aviv e Beirute, mediado pelos Estados Unidos em junho. A escalada, como foi classificada a ofensiva pela imprensa libanesa, foi aérea, executada através de ataques com aviões nos arredores do vilarejo de Ansar. Além das pessoas que morreram, outras 3 teriam ficado feridas. O alvo foi uma casa que ficou destruída. Equipes de resgate e socorristas foram vistos removendo escombros e transportando as vítimas para um hospital. Outros ataques atingiram ainda o vale entre Ansar e Zarariev, na serra de Ali al-Tahrir, que é um morro estratégico com vista para uma área que fica na fronteira entre Líbano e Israel. O Hezbollah lançou um ataque contra o território israelense em março, em apoio do aliado Irã na guerra contra Israel e Estados Unidos, incluindo o Líbano na zona de conflito e fazendo com que aumentassem as tensões no Oriente Médio. O contra-ataque israelense, com ofensiva aérea e invasão terrestre, teria levado à morte até agora mais de 4.300 pessoas, segundo as autoridades libanesas. Apesar da pausa nas hostilidades desde o acordo de junho, o Líbano ainda relatava ataques pontuais de Israel com mortos ou demolição de prédios e estruturas civis. O acordo de cessar-fogo entre os dois países previa o desarmamento do Hezbollah, que é o grupo paramilitar xiita libanês, além de uma retirada gradual das forças israelenses do sul do Líbano, que receberia o exército do próprio país. Mas o chefe do Hezbollah, Naim Qassem, acusou as autoridades libanesas de colocar as forças armadas do país sob pressão para implementar esse acordo com Israel. A ONG Human Rights Watch pediu à Organização das Nações Unidas na última semana que mantenha suas forças internacionais de paz no Líbano, depois do fim de seu mandato este ano, pois considera a atuação crucial para deter ataques contra civis e abusos de direitos humanos. A presença da ONU na região já foi fortemente criticada por Israel, que considera sua ação ineficaz. Agora são 8:45. De volta ao Brasil, a Polícia Civil do Espírito Santo investiga um grupo de vigilantes suspeito de promover uma caça de moradores de rua. Em um dos casos, um dos moradores foi morto e só foi encontrado semanas depois.
7: Um grupo de vigilantes é acusado de sequestrar, torturar e até matar moradores em situação de rua na Grande Vitória. A investigação da Polícia Civil aponta que pelo menos 9 funcionários de uma empresa de segurança privada teriam transformado as rondas em uma espécie de justiça com as próprias mãos. As vítimas eram abordadas e retiradas das ruas, muitas vezes sob a acusação de pequenos furtos. Um dos casos terminou em morte. Marcos Vinícius Lopes Rodrigues, de 35 anos, vivia em situação de rua. Na madrugada do dia 17 de março, ele foi cercado por vigilantes na Praia do Suá, em Vitória. Segundo a polícia, Marcos foi colocado à força dentro de um veículo da empresa e levado para uma área de mata, na Serra, município vizinho. Durante o trajeto, ele teria sido espancado. Depois foi morto e enterrado em uma área de eucalipto. O corpo só foi encontrado semanas depois. A investigação começou quando a mãe de Marcos percebeu o desaparecimento do filho e procurou a polícia. O delegado Tarcísio Ottoni, titular da Delegacia Especializada de Pessoas Desaparecidas, afirma que o grupo já teria um histórico de agressões contra pessoas em situação de rua. Em um episódio anterior, segundo a investigação, Marcos foi espancado e os suspeitos arrancaram um dente dele com um alicate. Ele conseguiu escapar. A polícia também encontrou vídeos que registraram agressões contra outras vítimas. Ao todo, dezenas de casos estão sendo investigados. O delegado diz que a função dos vigilantes era acionar a polícia diante de qualquer suspeita, mas, segundo a investigação, eles decidiram fazer justiça pelas próprias mãos. O caso segue sob investigação e os envolvidos respondem às acusações na justiça. 8 estão presos e 1 vigilante é considerado foragido. De Vitória, Juirana Nobres.
2: 8h48.
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2: 8h51.
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2: A geração Z entrou no radar das campanhas presidenciais deste ano, principalmente nas redes sociais. Mas especialistas e jovens ouvidos pela CBN dizem que memes e vídeos curtos não bastam. Para convencer esse eleitorado, os candidatos precisam combinar uma comunicação autêntica com propostas concretas que fazem parte da realidade desse público.
10: Quem diria que dancinhas, memes e vídeos de poucos segundos iriam virar estratégia de campanha para tentar conquistar o voto da geração Z numa eleição presidencial? Em 2026, essa disputa acontece principalmente nas redes sociais e mira um grupo numeroso, 19 milhões de eleitores que têm entre 16 e 24 anos. Para se ter uma ideia, uma em cada 8 pessoas aptas a votar é da geração Z. E conquistar esse público exige mais do que só copiar a linguagem que faz sucesso na internet. Os estudantes Anderson Teles, de 20 anos, e Letícia Arruda, de 16, enxergam uma dificuldade dos políticos mais tradicionais em conversar com jovens como eles. Na opinião dos dois, a autenticidade faz diferença nessa aproximação.
11: Eu acho que os candidatos políticos não conseguem conversar tão bem assim com a geração Z, porque eu acho que tem uma visão muito fechada sobre o pensamento do jovem e do adolescente. Por sermos novos, eles acham que não temos direito de poder opinar sobre a política em si. Não adianta chegar na frente das entrevistas, falar que vai fazer isso e aquilo, mas ele nunca viveu uma coisa que condiz com o que ele está falando.
12: Mas tem alguns candidatos que já perceberam que precisam entrar em pautas jovens ou em pautas que são virais nas redes sociais para se comunicar. E eu acredito que o que faz parecer ser autêntico é se esse candidato de fato vive o que ele está pregando.
10: Essa cobrança por uma comunicação clara e que transmita sinceridade também aparece na análise da doutora em Ciências da Informação e especialista em comportamento geracional Thaís Giuliani. Para ela, qualquer sinal de discurso artificial, construído ou treinado não gera confiança entre os mais jovens.
13: A essência da geração Z ela acaba sendo a mesma. O que muda nessas variáveis é a potencialização de algumas características. Por exemplo, né, quando a gente fala dessa preocupação econômica, naturalmente jovens de nível socioeconômico mais baixo vão ser influenciados por isso. Porque às vezes a gente fala, ah, a geração Z ela só se preocupa com essa questão social. Não, tem uma preocupação também com a questão econômica do futuro deles. Criação, ela influencia muito em determinados comportamentos. A geração Z, ela tende a votar em quem vai se comunicar de uma forma

0: campanha de 2022 e mistura memes, vídeos rápidos, provocações aos adversários e referências da cultura digital, como o grupo sul-coreano BTS. Nesse ano, o jingle oficial da campanha do petista é um rap, estilo musical com grande adesão entre jovens. Já Flávio Bolsonaro, do PL, tem investido numa comunicação com vídeos curtos. Ele já apareceu fazendo dancinhas e gravou ao lado de influenciadores. A campanha mistura esse formato com elementos já conhecidos do bolsonarismo, como referências à fé e à figura do pai, o ex-presidente Jair Bolsonaro. Já Renan Santos, do Missão, tenta ir ainda mais longe nessa identificação. O candidato já chamou a legenda de Partido da Geração Z e vem investindo numa comunicação baseada em humor, provocações e confronto político. O cientista político Felipe Borba, especialista em propaganda política, explicou que as campanhas já adaptam a mensagem de acordo com a rede social e com o público predominante em cada uma delas.
1: Eu acho que está um pouco visível isso, né, nas estratégias. Os candidatos, eles também segmentam as suas mensagens de acordo com a rede. Né? Nem toda mensagem ela aparece igualmente em todas as redes sociais. Por exemplo, TikTok, que é diferente do Facebook, que já pega um eleitorado um pouco mais velho, enquanto que o Instagram e o TikTok pegam um eleitorado mais jovem. Eles aparecem dançando, tem um conteúdo assim mais leve, vamos assim dizer. Então isso aí já é uma estratégia que eles usam para pegar esse público jovem que assiste pouco televisão, né? Escuta pouco o noticiário no rádio.
0: No mundo dos algoritmos, uma coisa é desejar falar com os mais jovens. Outra coisa é conseguir. Muitos dos conteúdos produzidos acabam chegando aos jovens que já acompanham determinados candidatos ou acompanham política com mais frequência. Furar a bolha vai ser certamente um dos principais desafios das equipes de comunicação das campanhas. O estudante Arthur Gomes tem 18 anos e vai votar para presidente pela primeira vez. Apesar de passar bastante tempo no TikTok e no Instagram, nenhum político conseguiu chamar a atenção dele até agora.
2: Eu sei que eles estão tentando fazer isso, mas sinceramente eu não tenho visto muito. Pelo menos as pessoas que eu conheço não estão compartilhando. Eu passo bastante tempo nas redes sociais, mas não lembro de ter visto uma campanha de algum candidato que realmente tenha me chamado a atenção. Eu acho que eles precisariam falar de alguma coisa que realmente faz parte da vida dos jovens. Emprego, educação, faculdade, segurança, custo de vida. Explicar o que eles pretendem fazer de maneira simples.
0: No fim, falar a língua da geração Z pode ajudar a abrir a conversa. Mas para conquistar o voto, os jovens ouvidos pela reportagem deixam claro, eles querem muito mais do que dancinha ou meme. Para eles, é preciso que o candidato apresente uma perspectiva de vida melhor. Com a colaboração de Matheus Lins, do Rio de Janeiro, Gabriel Freitas.
3: E com a reportagem do Gabriel Freitas, a gente encerra esta edição do Jornal da CBN. Tivemos na produção a Yasmin Caetano e nos trabalhos técnicos o Pascoal Júnior.
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3: Aproveite o seu sábado.
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sábado, 15 de agosto de 2026. Termina hoje, às 7 horas da noite, o prazo para partidos, federações e coligações registrarem candidaturas para as eleições.

0: Eleições de 2026 na Justiça Eleitoral. Os pedidos precisam ser analisados pela Justiça Eleitoral. O TSE julga os registros de presidente e vice, enquanto os TREs analisam as candidaturas aos demais cargos. O registro apresentado não significa que a candidatura já foi aceita. Ao menos 38 pessoas morreram durante um forte terremoto de magnitude 7,7 que atingiu a costa da Indonésia nesta madrugada. As autoridades chegaram a emitir alerta de tsunami, mas ele foi retirado depois que ondas de até um metro foram registradas. Pelo menos 3 tremores secundários também foram sentidos, um deles de magnitude 6,1. A Indonésia é formada por mais de 17 mil ilhas e registra terremotos com frequência por estar no Círculo de Fogo do Pacífico. Um controlador de tráfego aéreo evitou uma possível colisão entre dois aviões da American Airlines em Phoenix, nos Estados Unidos, nesta sexta-feira. As duas aeronaves usavam, por engano, o mesmo número de voo, o 2482, e chegaram a ter trajetórias convergentes. Uma vinha de Chicago e a outra havia acabado de decolar de Phoenix. O controlador diferenciou os aviões e manteve a distância vertical entre eles. O problema ocorreu após um atraso por mau tempo levar a companhia aérea a usar uma segunda aeronave na mesma rota. No horário de Brasília, 9:02.
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1: 9:03. Olá, bom dia para você que está sintonizado na CBN Amazônia Belém. Hoje, dia 15 de agosto de 2026, dia da adesão do Pará, feriado estadual. Seja bem-vindo, seja bem-vinda, você que está conosco no carro, no ônibus, está escutando no radinho em casa ou no seu aplicativo. Aonde você estiver, participe. Mande sua mensagem no nosso WhatsApp. Anote aí o número. 919-8814-0073. 919-8814-0073. Ou você também pode mandar sua mensagem no canal do YouTube CBN Amazônia Belém. Lá tem um link, né, da estação CBN deste sábado, da edição de sábado. Vamos estar juntos até às 10 horas da manhã. Eu conto muito com a sua participação. E agora vamos aos destaques desta edição de sábado. Polícia Federal atua contra a exploração ilegal de madeira em terra indígena no sudeste paraense. Cidades do Pará recebem atendimento trabalhista gratuito pelo Tribunal Regional do Trabalho. Eleições 2026, Tribunal de Contas do Estado do Pará entrega para a Justiça Eleitoral uma lista com mais de 300 gestores com contas rejeitadas. E o historiador Márcio Neco fala sobre o feriado celebrado hoje do Dia da Adesão do Pará. E teremos esporte. Isso e muito mais agora no seu Estação CBN.
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1: 9:05.
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1: O Tribunal de Contas do Estado do Pará encaminhou ao Tribunal Regional Eleitoral a lista oficial de gestores públicos que tiveram contas julgadas irregulares. Essa checagem define quem poderá concorrer ou não nas eleições deste ano. O documento traz o nome de 336 gestores do Pará que foram condenados administrativamente no período de 14 de agosto de 2018 a 14 de agosto deste ano, com decisões em trânsito julgado, ou seja, não cabe mais recurso. De acordo com o TCE Pará, os valores deverão ser devolvidos aos cofres públicos do Estado devido à inconformidade e falhas graves na aplicação de recursos públicos. 9:06. E a partir deste domingo, o eleitor já poderá usar o aplicativo Pardal para denunciar e acompanhar eventuais irregularidades nas campanhas das eleições de 2026. A data marca o início oficial da propaganda eleitoral nas ruas e na internet. O aplicativo Pardal foi implantado há 10 anos em todo o Brasil, com o objetivo de fortalecer a fiscalização por meio do cidadão para combater condutas ilícitas. Há 3 módulos do aplicativo: o Pardal Móvel, que está disponível gratuitamente para download nas plataformas digitais do Google Play e App Store. Tem o Pardal Web, voltado ao acompanhamento público de dados e estatísticas das ocorrências. E tem o Pardal ADM, que é ambiente de acesso exclusivo da Justiça Eleitoral para triagem, distribuição e gestão processual das denúncias nas respectivas circunscrições. mas para realizar as denúncias de propaganda irregular pelo Pardal, é preciso se autenticar utilizando a conta do e-título ou do portal gov.br no site do TRE. Pará tem o passo a passo de como você pode usar este aplicativo e o tipo de denúncias que podem ser feitas. Então, a partir de domingo, você já pode ter acesso ao aplicativo Pardal. Ainda falando de eleições, e termina hoje o prazo para a solicitação do registro de candidatura dos candidatos aos cargos de presidente e vice-presidente da República, governador e vice, senador, deputado federal e deputado estadual, que vão disputar o pleito 2026 agora no dia 4 de outubro. Segundo o TSE, o prazo encerra às 7 horas da noite de hoje e os partidos, federações e coligações devem apresentar os nomes à Justiça Eleitoral via internet, utilizando o módulo disponível nos portais dos tribunais regionais eleitorais. Se o partido ou coligação deixar de registrar algum candidato escolhido em convenção, o próprio político poderá apresentar individualmente o seu requerimento de registro de candidatura individual. O prazo para essa medida é de até 2 dias após a publicação do edital de candidaturas no Diário da Justiça Eletrônica. Agora, 9 horas e 9 minutos.
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1: E a gente segue com notícias aqui no seu Estação de Sábado. E a Polícia Federal cumpriu 8 mandados de busca e apreensão na terra indígena Cachoeira Seca, no sudoeste do Pará. A operação tem o objetivo de combater crimes de desmatamento, exploração ilegal de madeira, invasão e ocupação irregular de terras públicas da União. A investigação identificou pontos de extração ilegal de recursos florestais e abertura de ramais clandestinos e rotas que são utilizadas para o escoamento de madeira retirada irregularmente do território indígena. Durante cumprimento das medidas, foram apreendidos caminhões, maquinários e armas de fogo, além de outros elementos de interesse da investigação. A ação da Polícia Federal segue com análise do material arrecadado e com adoção de providências para identificação e responsabilização dos envolvidos. Agora, 9 horas e 10 minutos. E falando em defesa dos indígenas, o Conselho Indigenista Missionário atribuiu o aumento da violência contra povos indígenas a medidas legislativas e decisões judiciais contrárias aos povos originários. O CIMI divulgou o relatório que mostra o aumento dos assassinatos e de conflitos envolvendo direitos territoriais. A reportagem é de Wellington Lopes, de Brasília.
2: O relatório do Conselho Indigenista Missionário mostra aumento no número de assassinatos de indígenas no país. De 211 casos em 2024, passou para 258 ocorrências no ano passado. Roraima, com 87, e Amazonas, com 47, lideraram na quantidade de mortes em 2025. No período também foram registrados 169 casos de conflitos relativos a direitos territoriais, que atingiram 143 terras indígenas, a maioria não regularizadas. Amazonas, Mato Grosso e Mato Grosso do Sul concentram quase metade desses conflitos. A regularização de territórios é uma das soluções propostas pelo CIMI para pacificar a situação. O Conselho destaca que existem 897 terras indígenas que aguardam medidas administrativas para serem regularizadas e que, desse total, 582 territórios nem tiveram início do processo demarcatório. O CIMI também faz críticas ao Congresso Nacional por ter aprovado a lei do marco temporal e ao Supremo por não invalidar integralmente a legislação considerada prejudicial aos direitos dos povos originários.
3: É uma vergonha a demora, o atraso na demarcação das terras indígenas. Por trás da morosidade do judiciário estão interesses que não são os interesses da vida, ou pela vida, não são os interesses em prol do bem comum, não são os valores da ética e daquilo que pauta as ações, eu diria, da Igreja, Dom Leonardo, que é a defesa e a promoção da vida de todos, de todos, de todos.
2: O relatório também chama atenção para o número de mortes de crianças indígenas de 0 a 4 anos de idade, que chegou a 1.024 no ano passado, novamente com destaque para Amazonas e Roraima. O CIMI considera que 586 dessas mortes foram por causas que poderiam ter sido evitadas. De Brasília, Wellington Lopes para a CBN Amazônia.
1: Agora 9 horas e 13 minutos. E a gente segue com notícias agora falando de serviços. Atenção, e a partir da próxima segunda-feira, dia 17, o Tribunal Regional do Trabalho da 8ª Região Pará e Amapá levará atendimentos e orientações trabalhistas gratuitas para os moradores de Aurora do Pará e Mãe do Rio. Serão oferecidos serviços como emissão de segunda via da carteira de identidade e de certidões de nascimento, casamento e óbito, e orientações sobre os direitos trabalhistas, além de benefícios do INSS, consultas ao FGTS e emissão de senha do EGOV. Em Aurora do Pará, os atendimentos serão realizados nos dias 17 e 18 de agosto, das 8 às 5 horas da tarde, no Fórum de Aurora do Pará, que fica na Avenida Bernardo Sayão. Já em Mãe do Rio, esse atendimento será do dia 19 a 21 de agosto, das 8 da manhã até as 5 horas da tarde, na Escola Padre Lourenço Scott, que fica no centro da cidade. Tomé Açu também faz parte desse trabalho, desse serviço. Lá terá ações, que vai ser mais no fim do mês, e a programação inclui audiências com o juiz do trabalho. Os interessados devem apresentar documentos oficiais de identificação. Então, está aí. Importante a participação da comunidade, porque a gente entende que, quanto mais distante do centro, né, da capital, esses tipos de serviços, eles têm dificuldade da população ter acesso. Então, é um direito, né, do cidadão ter acesso a esse serviço, e o Tribunal Regional do Trabalho está levando esse mutirão para tirar esses documentos. É importante a comunidade aí, tanto de Aurora do Pará, Mãe do Rio e Tomé Açu, participarem. Agora 9 horas e 15 minutos. Bom, daqui a pouquinho a gente vai falar da programação desse final de semana, sabadão, de muito sol, né? Aproveitar quem tem o final de semana para ir nas praias aqui da região, ou passear pela cidade aqui de Belém, ou da sua cidade aí. Então você vai ficar atento conosco. Daqui a pouquinho nós vamos dar a programação desse final de semana para aproveitar. A gente vai agora para um breve intervalo e voltamos em instantes.
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1: 9:18, estamos de volta com o seu Estação CBN, edição de sábado. Lembrando que você pode participar conosco, mandando a sua mensagem, em áudio, em texto, a gente tem o prazer aqui de ler. Você pode anotar o nosso WhatsApp, anote aí, 91 988 14 0073, 988 14 0073. Também pode nos acompanhar em vídeo e áudio lá no YouTube, nosso canal. Anote aí, CBN Amazônia Belém. Você já faz a sua inscrição, dá um like lá, inclusive o sininho, para todo sábado e é durante a semana também, nossas programações diárias, você acompanhar, né? Ser lembrado sempre no seu celular, seja no seu computador, notebook. Então nos acompanhe, fique conosco. E a gente segue falando de notícias, porque hoje é dia 15 de agosto, feriado estadual, e marca uma data importante para a história do Pará, a adesão do Estado à independência do Brasil. O episódio aconteceu em 1823, quase um ano depois da declaração de independência feita por Dom Pedro I, em 7 de setembro de 1822. A adesão representou a incorporação do Pará ao processo de independência do Brasil, encerrando a ligação política da então província do Grão-Pará com Portugal. A data é marcada por celebração e também é uma oportunidade para relembrar os acontecimentos que ajudaram a formar a identidade e a história do povo paraense. Nós vamos ouvir então, conversamos inclusive com o historiador Márcio Neco, que fala um pouquinho sobre essa passagem da história do Pará, a adesão e por que de fato demorou tanto para a gente aderir a essa independência do Brasil. Vamos ouvir.
2: Eu sempre digo que a adesão do Pará à independência do Brasil é a conclusão, né, do processo de independência do Brasil. E o processo, a independência do Brasil, ela vai se dar em 7 de setembro de 1822, porém não foi nada muito fácil, porque alguns locais, algumas províncias não aderiram a essa independência. E aí o Dom Pedro vai precisar, então, mandar mercenários, né, para que seja conquistada a força, digamos assim. Então, a partir de 15 de agosto de 1823, Pará passa a fazer parte do Império do Brasil. Por meio não de uma adesão, mas por meio de uma imposição. A gente tem que lembrar que foram utilizadas ameaças contra o estado do Pará, né? John Greiffel, que era historicamente um homem sanguinário, violento, né, muito experiente em exterminar pessoas, ele vai chegar aqui e vai ali colocar de que se não fosse feita essa adesão, ele iria bombardear a cidade, né, que a cidade estava cercada por navegações. Então a junta governativa, ela vai negociar essa adesão. Eles vão dizer, os portugueses que ali comandavam vão dizer, olha, se a gente não perder os nossos privilégios, se nós não formos mandados embora para Portugal, e se a gente continuar no poder, nós assinamos a adesão do Pará e passamos a fazer parte do Império do Brasil. Então, isso foi negociado e foi possível, então, esta adesão, né, sem participação, digamos que, popular.
1: Bom, e mais do que uma data no calendário, o 15 de agosto também carrega um significado importante para a população paraense e para a construção da identidade do Estado. O historiador Márcio Neco fala sobre a importância de relembrar esse momento da nossa história. Vamos ouvir.
2: A importância desse dia para a população, no sentido de que ela possa tomar consciência do que foi esse processo, compreender a sua política, a história política do Estado, né? Compreender o contexto da época em que os portugueses, eles preferiam, que governavam aqui, preferiam manter relações comerciais e políticas com Portugal, com Lisboa, do que com o Rio de Janeiro. Era mais viável e lucrativo para eles, devido a eles serem uma elite e possuírem negócios, né? Um outro fator é que eles não queriam perder os seus cargos, nem a possibilidade de indicar parentes também que ocupavam postos no governo. Então, isso deve ser levado em conta. E aí a gente tem que, então, compreender isso. Obviamente que 15 de agosto de 1823 ele não nasce feriado nem se torna logo. O feriado ele é a partir de uma lei federal que colocava para os estados no Brasil, uma lei federal de 1996, que cada estado tivesse sua data magna. Então, uma proposta do então deputado estadual Zeno Veloso para que a data magna do estado do Pará fosse a adesão do Pará à independência do Brasil. Só que quando essa lei, esta data foi pensada para ser um feriado, foi pensado no sentido de que nesse dia não a sociedade paraense não tomasse como mais um simples feriado de descanso, de passeio, mas que fossem realizadas pelas instituições atividades cívicas, lúdicas, palestras, né, eventos acadêmicos, para que pudéssemos refletir sobre essa importância, sobre este fato, sobre a nossa história política. E não temos registros históricos de instituições que optaram por fazer isso. Então, nós temos então que tomar essa data como um resgate à nossa história. Isso é muito importante a gente frisar, pelo fato de que este evento faz parte da nossa identidade. Uma população que existe em Belém que não foi atingida nem com a independência do Brasil, nem com a adesão do Pará à independência. Não houve mudança social. E aí essas pessoas vão se revoltar constituindo aí essa identidade de um povo cabano, né? Embora a cabanagem ela só tenha sido 10 anos depois. Né? Mas essa sociedade paraense ela vai se revoltar, o que vai gerar então o chamado massacre do Brigue Palhaço, onde 252 pessoas são aprisionadas num porão do navio e são assassinadas. Então isso vai constituir, é fundamental para nós percebermos essa história e refletirmos sobre a nossa adesão à independência do Brasil, de forma que possamos analisar que em 1823 nós aderimos à independência do Brasil, mas parece que até hoje o Brasil tem uma grande dificuldade em aderir ao Pará, do ponto de vista social, político, a ideia de que somos distantes, estamos longe dos avanços tecnológicos, de que vivemos no mato, são ideias preconceituosas, de que a nossa culinária é exótica. Nossa culinária não é exótica, nossa culinária é cheia de ancestralidade. Então, cabe a nós, até hoje, os dias de hoje, nos questionar, refletir, nos posicionarmos, de fato, como um povo de um Estado que aderiu a um país independente. Né? Que nós possamos também, então, carregar a ideia, a prática de sermos independentes, um bom proveito das nossas riquezas, né? De nós também termos o nosso lugar político e a nossa autonomia também no cenário nacional.
1: Então, a gente teve aí, né, nós conversamos com o Neco, né, porque hoje, né, dia 15 de agosto, é feriado estadual da adesão do Pará à independência do Brasil, e o historiador Márcio Neco, contribuição maravilhosa dele aqui sobre o papel, né, dessa data para a identidade do Pará. A gente sempre reforça que é importante a gente conhecer o nosso passado, né, conhecer o passado, conhecer a nossa história, é essencial, porque aí a gente busca entender melhor as escolhas presentes, né? E os acertos. E acho que mais do que nunca, vivemos em época de eleição, mais do que nunca, conhecer a história é evitar de repetir o erro. Então, o Neco trouxe, né, o historiador professor trouxe aí uma observação muito importante. Quando a gente fala muito disso, né, a comida exótica, traz essa carga preconceituosa dessa ancestralidade, né, dos povos originários, reconhecer isso, que nós somos um povo que muito tempo a região sul e sudeste ainda tem muito desse preconceito contra a região norte, essa região amazônida, de que não, aqui também nós queremos desenvolvimento, né, qualidade de vida, e conhecer a história do Pará é fundamental para a gente entender o nosso papel dentro dessa conquista dos direitos, das leis, das nossas culturas e costumes, da sociedade, né, como ela funciona atualmente. Então, para quem está chegando agora na estação, é só para reforçar aqui que nós conversamos então com o professor historiador Márcio Neco, falando sobre a adesão do Pará à independência do Brasil. Obrigada, professor, pela sua contribuição. 9:28. E E assim, falando de feriado estadual, né, da adesão do Pará, altera assim, o funcionamento de serviços em Belém. Quem traz os detalhes para a gente? O Alessandro Amorim, que está conosco aqui. Bom dia, Alessandro.
3: Bom dia, Deise. Bom dia a todos os ouvintes da Rádio CBN Amazônia Belém. Ótimo feriado a todos que nos acompanham. Pois é, né? O feriado estadual da adesão do Pará vai alterar, né? Está alterando, né, o funcionamento de alguns serviços e espaços públicos aqui da capital paraense, né? Como os serviços de urgência e emergência na área da saúde, que funcionam normalmente, hospitais municipais, UPAs do Jurunas, Terra Firme, Sacramento, Marambaia e Quaraci, além de unidades básicas de

0: de agosto de 2026. O Tribunal Superior Eleitoral suspendeu o sistema de registro de filiação partidária para evitar novas fraudes depois de identificar lançamentos irregulares em nome do candidato à presidência Flávio Bolsonaro e uma tentativa de alterar a filiação do presidente Lula. Segundo o TSE, a filiação dos dois e o registro de suas candidaturas seguem regulares. E a medida não afeta as eleições, já que o prazo de filiação partidária terminou em abril. O sistema Filia continua recebendo pedidos, mas não processa novas filiações até que o TSE retome o serviço. O caso é investigado pela Polícia Federal e um relatório do partido Missão aponta que a fraude na filiação de Flávio Bolsonaro partiu de um dispositivo em Belo Horizonte. O ex-governador de Goiás, Ronaldo Caiado, candidato à presidência pelo PSD, declarou R$ 52.500.000 em bens à Justiça Eleitoral, valor 111% maior que o registrado na eleição de 2022, quando foi reeleito governador. Já o presidente do partido e candidato a vice, Gilberto Kassab, informou patrimônio de R$ 21 milhões, com os dois candidatos somando mais de R$ 73 milhões. A Conmebol vai investigar um caso de racismo no jogo do Corinthians contra o Rosário Central pela Libertadores na Argentina, depois que o goleiro Hugo Souza relatou ofensas ao árbitro durante a partida. Agora são 9h34.
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1: 9:35, a gente segue aqui no CBN edição de sábado, porque o prazo para desconto no ITBI é prorrogado em Belém, que não conseguiu aproveitar o desconto de 50% no ITBI. O imposto de transmissão de bens imóveis ganhou uma nova oportunidade. A Prefeitura de Belém prorrogou até o dia 31 de agosto o prazo para o pagamento do tributo com benefício. A medida vale para quem não adquiriu ou herdou o imóvel e ainda não formalizou a transferência. Com o desconto, a alíquota do ITBI cai de 3 para 1,5% sobre o valor do imóvel. Segundo a Secretaria, a arrecadação do imposto quadruplicou durante a campanha. A média mensal entre janeiro e junho foi de R$ 5,7 milhões. Em julho, o valor arrecadado ultrapassou os R$ 20 milhões. O número de guias pagas também aumentou. Foram aí, entre janeiro e junho, cerca de 3 mil com a campanha do mês de julho. A guia do ITBI pode ser solicitada pelos canais digitais da Secretaria e presencialmente na sede da Secretaria, que fica na Travessa 9 de Janeiro, número 17 e 20. Tem um prazo aí para quem precisa ganhar esse desconto desse ITBI, né, que foi prorrogado aqui em Belém. 9:37. E você segue com a gente com mais notícias. Pode mandar sua mensagem no 919-8814-0073, 988-14-0073, ou nos acompanhar no YouTube, lá CBN Amazônia Belém. Participe conosco. E a gente segue falando de programação cultural do final de semana, né? Vamos aqui ver, hoje tem programação porque é feriado estadual, e o Alessandro Amorim vai trazer aí a programação do Parque Zoobotânico no Museu Emílio Guelde, que completa 131 anos, Alessandro.
2: Pois é, Deide.

0: 2013, para marcar data, o público poderá participar de 3 trilhas guiadas sobre a história do local e a biodiversidade amazônica. As atividades estão sendo realizadas agora pela manhã, com a saída na primeira programação às 9h30 da manhã, ainda agora há pouco, 10 horas da manhã e também 10h30. A primeira é a trilha da sustentabilidade, que aborda a relação entre as pessoas e o meio ambiente na Amazônia. Às 10 da manhã começa a trilha histórica, com passagem por locais que guardam a memória do parque, como o Castelinho, a Rocinha e o Aquário Jacques Huber. Já às 10h30, a trilha Visitão apresenta a biodiversidade amazônica com informações sobre animais como a onça-pintada, a ariranha, o gavião real, macacos-aranha e o jacaré. Cada grupo terá até 30 pessoas por ordem de chegada, não é necessário fazer inscrição prévia e não há restrição de idade. O Parque Zoobotânico foi criado em 1895 e atualmente abriga mais de 1.700 animais e mais de 3 mil árvores. A programação também inclui uma novidade no Aquário Jacques Huber, um banco ritualístico do povo indígena Caripuna, do Amapá, passou a integrar a exposição A Etie, um tesouro da costa amazônico, Deise.
1: E é uma oportunidade, né? Porque conhecer o Parque Zoobotânico é tão baratinho, né, Alessandro?
0: Verdade.
1: Eu acho que é tipo de um evento, né, da agenda cultural, que é para a família toda.
0: É, e que todo paraense deve visitar, né? É um lugar que remete à nossa história, toda a nossa biodiversidade amazônica.
1: É, exato. Inclusive, muitos turistas vêm, conhecem, né, se encantam. Então, acho que é uma oportunidade tão baratinho de você poder participar. Está aí a oportunidade, né, nesse feriado, também no domingo. Faça a agenda com a sua família.
0: Tem 3 lugares que todo paraense deve visitar, né? Que é o Museu Emílio Guelde, o Bosque Rodrigues Alves e também o Mangal das Garças.
1: Lindo, todas assim, eu sempre falo, né, para quem mora em outros lugares, em cidades grandes, essas áreas verdes sempre encantam a gente, é uma oportunidade de valorizar o que nós temos e também acho que traz uma paz. Eu, desde criança, quando estudava aqui, eu lembro que o professor levava a turma todinha lá no museu, no bosque, para fazer aqueles encontros. Sim. Né, sempre é uma memória assim.
0: Todo mundo faz essas visitas, né?
1: Exatamente. E a gente segue falando de atração do final de semana, né, de cultura, porque tem um espetáculo de arte drag que encerra a residência artística em Bragança, né, Alessandro?
0: Pois é, após passar por Sorica Metal, o projeto apresenta no dia 22 de agosto o espetáculo Filhas da Noite Suja, último ato. A apresentação será às 8 horas da noite no Teatro da Usina da Paz, com entrada gratuita e acessibilidade. Entre os dias 10 e 21 de agosto, as artistas participam de uma imersão na UFPA com oficinas sobre história drag, perucaria, maquiagem e performance. A residência também tem como eixos a moda amazônica e o upcycling, com a reutilização de roupas, tecidos e outros materiais da criação dos figurinos. Segundo a organização, o projeto também movimenta a economia criativa nos municípios por onde passa, com a contratação de artistas, produtores, fotógrafos, costureiras, técnicos e outros profissionais. O espetáculo terá participação das artistas da residência, além de Brigitte Liberté, Tristan Soledade e Gigi Híbrida. A classificação indicativa é de 16 anos, a entrada é gratuita e está sujeita à lotação do espaço. O Teatro da Usina da Paz fica na Avenida Juscelino Kubitschek, no bairro Perpétuo Socorro, em Bragança. O evento terá intérprete de Libras, guia vidente, profissional de apoio à mobilidade e sala de acomodação sensorial. Daisy.
1: É isso, Alessandra. E a gente segue aqui falando de uma ação que vai ter na próxima segunda-feira, que é a restauração da Basílica Santuário de Nazaré. A cripta restaurada da Basílica Santuário será entregue nesta segunda-feira, né? A cerimônia está marcada aí, que é um dos espaços mais emblemáticos do projeto Restauro da Basílica Santuário de Nazaré. E a programação está marcada para as 9 horas da manhã, com uma Santa Missa presidida por Dom Paulo Andreoli, o Bispo Auxiliar de Belém. A celebração vai contar com a presença de representantes, né, de patrocinadores, empresas que apoiaram essa restauração, dos próprios padres barnabitas, do reitor da Basílica Santuário de Nazaré, o padre Francisco Silva, além da coordenação do projeto de restauro e da diretoria da festa de Nazaré. Após a celebração eucarística, né, o clero, as empresas, enfim, todos que vão estar participando, além da imprensa, vão seguir então para essa cripta, onde será realizada a cerimônia oficial de inauguração desse espaço restaurado. E logo na sequência, né, uma equipe de educação patrimonial desse projeto vai promover visitas mediadas ao local, permitindo aí o público conhecer os detalhes históricos, arquitetônicos e as intervenções realizadas durante o processo de restauração. Né? Eu acho que é uma oportunidade, né, Alessandra? Inclusive, já adiantando aqui, a gente já está no clima do Círio, por conta de que a gente entende que desde termina o Círio, já começa no seguinte, as pessoas já se programarem, né? E o calendário já foi divulgado. Inclusive, a CBN Amazônia Belém vai fazer a cobertura especial com transmissão do Círio. Nós estamos produzindo uma série de uma reportagens especiais aqui. Nós teremos, a partir do mês que vem, o quadro Círio na Amazônia. E quando a gente fala de Círio, é sempre uma emoção para quem é daqui da terra, seja católico ou não, né? E aí ver esses espaços restaurados é uma forma de preservar também o patrimônio, mas sobretudo a história dessa linda festa, né, Alessandro?
0: Pois é, Deise. Inclusive, produzi uma reportagem justamente sobre a restauração da Basílica, né? Vai se transformar num santuário, vai ter praticamente uma estrutura bem maior para receber todos os devotos da Nossa Senhora de Nazaré, vai ser um centro que praticamente vai desenvolver o turismo religioso aqui na capital paraense. Então é muito, muito legal acompanhar toda essa evolução da todo o Círio como um todo, a estrutura, né? Tudo que envolve ali a Basílica de Nazaré vai ser um centro que vai receber muita gente a partir de agora, né? Com toda essa transformação que passa ali o local.
1: Exatamente. 9:44. A gente vai para o intervalo e voltamos já.
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1: 9:45, estamos de volta e vamos falar sobre doação de sangue. Doadores regulares vão poder continuar doando sangue mesmo depois de completar 70 anos, desde que estejam saudáveis. As novas regras foram estabelecidas por uma portaria publicada em julho deste ano e entra em vigor a partir de outubro. A reportagem de Gisele Loureiro, de Brasília.
2: Antes só era permitido fazer a doação até 70 anos de idade, mas a partir de outubro, pessoas com mais de 70 anos vão poder continuar ajudando a salvar vidas desde que estejam saudáveis e respeitem os intervalos e frequência definidos para a faixa etária pelos serviços de hemoterapia. A mesma portaria também reduziu o tempo de espera para uma nova doação. Para quem passou por endoscopia ou usou anabolizantes sem prescrição médica, por exemplo, o prazo cai de 6 para 4 meses. No caso de tatuagens ou procedimentos estéticos, como aplicação de Botox, a doação poderá ser realizada depois de 7 dias, desde que tenham sido realizados em local que cumpra as normas de segurança. Do contrário, o prazo deve ser de 4 meses. Para piercings, a doação poderá ser feita 4 meses depois da retirada do acessório. A coleta de plaquetas também será melhor aproveitada. Isso porque o prazo de validade, que hoje é de 5 dias, passará para 7. O objetivo da mudança é reduzir perdas e aumentar a disponibilidade desse hemocomponente usado em pessoas que exigem transfusões de sangue frequentes, como pacientes com câncer e doenças hematológicas. Quem já é doador deve procurar o hemocentro de referência. Para quem ainda não doa, fica o convite. Cada doação faz diferença entre a espera e o atendimento de quem precisa de sangue. De Brasília, Gisele Loureiro para a CBN Amazônia.
1: Essa é uma mudança importante, porque tem muita gente envelhecendo com qualidade. Então, por que não continuar doando sangue, né? A idade por si só não precisa significar o fim de uma história de quem ajuda a abastecer estoques de sangue no país. E para quem não sabe, uma doação de sangue pode salvar até 4 vidas. Lembrando que para doar, além de estar em boas condições de saúde, é preciso ter pelo menos 50 quilos, estar descansado e alimentado. Adolescentes a partir de 16 anos também podem doar, desde que tenham autorização do responsável. 9:48. E o Sebrae leva atendimento gratuito a empreendedores de Belém. Os detalhes na reportagem de Alessandra Morim.
3: A primeira edição do projeto Sebrae Mais Perto foi realizada na última quinta e sexta-feira no distrito de Outeiro. A iniciativa leva atendimento gratuito e orientações para empreendedores de diferentes regiões de Belém. Entre os serviços oferecidos estão a formalização e regularização do MEI, acesso a crédito, orientações sobre compras públicas, situação cadastral e emissão de guias. A proposta é descentralizar o atendimento e levar os serviços para mais perto de quem empreende. É o caso de Valdemar Ribeiro, que trabalhou com o manicure e procurou o Sebrae para conferir a situação dos CNPJs antes de dar entrada na aposentadoria.
4: Cara, eu tinha e-mail que eu trabalhava como manicure, mas aí eu dei baixo, eu vim justamente consultar se estava tudo ok agora para eu dar entrada na minha aposentadoria. E aí foi um trabalho bom porque eu tinha que ir em Belém e eu sou diabética, tenho passado bem bronqueada. Para mim foi uma benção quando eu vi ontem a divulgação na rua da minha casa. Eu tinha 2 CNPJ, né? Aí um eu tinha dado baixa. Aí a advogada mandou ver se estava tudo ok. Graças a Deus está tudo ok.
3: Outra empreendedora que buscou atendimento foi Márcia Bragança, que há 11 anos mantém uma barraca de comida e bebidas na Praia do Farol. Também procurou o Sebrae para regularizar o negócio e passar as licenças para o próprio nome. Ela também descobriu os benefícios da formalização como MEI e a importância de garantir direitos para o futuro.
5: Aí eu precisava legalizar vários documentos, porque preciso do bombeiro, SEMA, DEMA, DPA, e estava no nome do meu filho. Só que o e-mail, o CNPJ dele estava com um empreendedor mais alto. Então, para cá, para a barraca, precisava de uma renda menor, né? Sim, aí estava tendo problema no DEI, então eu vim para tentar... A gente adoecer, porque a gente não sabe o dia da manhã, né? E na parte da aposentadoria também, que eu não sabia.
3: E segundo o Alune Faria, gestor do projeto Sebrae Mais Perto, essa proximidade é justamente um dos principais objetivos da iniciativa.
6: E a gente traz essa solução justamente para que eles possam ter na porta da sua casa, dentro do ambiente de negócio que eles já atuam, e evitando até mesmo que eles se desloquem para Belém para fazer um atendimento. Então hoje a gente está aqui em Outeiro, depois a gente vai passar por Iquaraci, vai ter algumas ações em Belém também. Então é justamente a descentralização do atendimento do Sebrae, que acontece tanto na sala nas salas do empreendedor quanto na sede do Sebrae, nas agências do Sebrae, para aonde o empreendedor está, né? Que é onde ele está na rua, né? Às vezes no comércio dele. Então é uma oportunidade também deles virem regularizar junto com os nossos parceiros, né?
3: O projeto também oferece consultorias rápidas e informações sobre capacitações e eventos do Sebrae. Depois de Outeiro, o projeto Sebrae Mais Perto segue por outras regiões de Belém. No dia 18 de agosto, o atendimento será em Coraci, no dia 20 no Jurunas e no dia 25 no Guamá. Nos dias 26 e 27, a ação chega a Mosqueiro. Em setembro, o projeto passa novamente por Outeiro e Coraci, no dia 1º, Pedreira e Jurunas, no dia 3, e Cremação e Guamá, no dia 10. A proposta é facilitar o acesso dos pequenos negócios a serviços de orientação, capacitação e apoio para a formalização e o desenvolvimento dos empreendimentos. De Belém, Alessandro Amorim.
1: 9:52, Alessandro Amorim segue conosco aqui para falar sobre essa ação da Prefeitura de Belém que distribui kits para as famílias afetadas pelas chuvas. Alessandro?
7: Pois é, Deise. Só tentando abrir aqui o nosso espelho aqui do programa. Está com um pequeno problema, mas você pode seguir.
1: Então, tá bom. Vamos lá. Então, vamos falar aqui sobre as famílias afetadas pelas fortes chuvas registradas em Belém, né, neste mês de abril, onde receberam, né, ontem, inclusive, 2.000 kits de ajudas humanitárias. A distribuição ocorreu em uma escola municipal, né, Alda Eutrópio, no Tapanã, e fez parte de uma operação que prevê a entrega de 7.500 kits às famílias atingidas por alagamentos e enxurradas na capital e nas ilhas. A operação começou nesta quarta-feira, né, com o transporte de mais de 500 kits por via fluvial para os moradores ribeirinhos da Ilha do Cumbu. As entregas continuam também hoje, a partir das 9 horas, ou seja, já começou, e os moradores para os moradores do Cruzeiro, em Coraci, que serão atendidos na Escola Municipal Alfredo Chaves. Também haverá distribuição para famílias do Guamá, na Escola Municipal Professor Luiz Carlos Acácio Barbosa, que fica na Avenida José Bonifácio. Os kits incluem cestas básicas, produtos de higiene pessoal, itens de limpeza, artigos para dormitório e colchões novos. As famílias beneficiadas foram previamente cadastradas e a ação é realizada pela Prefeitura de Belém por meio da Defesa Civil Municipal, em parceria com a Defesa Civil Nacional do Ministério da Integração e do Desenvolvimento Regional. Ao todo, 7.500 kits de assistências humanitárias serão entregues durante o final de semana. 9:53. E o Belém para Todos leva serviço gratuito ao Barreiro. Neste sábado, a Prefeitura de Belém realiza essa ação social, né? O programa Belém para Todos no bairro do Barreiro. Os serviços serão oferecidos gratuitamente. Começou às 8, vai até o meio-dia na Escola Municipal Inês Marojá. A população poderá emitir carteira de identidade, certidão de nascimento, atualizar o cadastro único e fazer inscrição no programa Minha Casa Minha Vida. Também serão oferecidos atendimentos jurídicos, odontológicos e nutricionais, além da aferição de pressão, testes rápidos de HIV e serviços relacionados, né, ao município. A programação inclui ainda corte de cabelo e inscrição para cursos profissionalizantes. Para emitir a carteira de identidade, é necessário levar certidão de nascimento ou casamento original, atualizado, CPF regularizado, comprovante de residência recente e duas fotos 3x4. A Escola Municipal Inês Marojá fica na Avenida Senador Lemos, número 2995, no bairro Barreiro. Agora 9:55, vamos para o intervalo e voltamos em instantes.
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2: 9:57 e neste feriado de adesão do Pará, vamos falar de esporte. Alessandro Mourinho vai trazer os detalhes do final de semana, Alessandro.
3: Bom dia, Deise, bom dia a todos os ouvintes da Rádio CBN Amazônia. Pois é, o esporte, a gente não vai ter jogos nesse final de semana, apenas na segunda-feira, mas durante essa semana, Remo e Paysandu se prepararam, né, e anunciaram reforços, né, para a sequência da temporada. O clube do Remo anunciou o atacante paraguaio, né, Galeano, né, ele que veio do Mirassol, uma compra de R$3 milhões, junto aos 50% do passe dele, e também o lateral esquerdo do Marlon, de 32 anos. Eles já estão integrados ao elenco, já estão registrados no BID, estão à disposição do técnico Léo Condé para estrear diante do Internacional lá em Porto Alegre. E também o Paysandu se preparou, né? E os dois clubes, inclusive, vão fazer sua viagem, eu acho que hoje, né, para amanhã. O Remo vai viajar para Porto Alegre, o Paysandu vai viajar para o interior paulista. Na segunda-feira, o Paysandu enfrenta a Ferroviária pela 17ª rodada da Série C, né, a partir de 8 horas da noite, lá no estádio da Fonte Luminosa, e também anunciou o lateral direito Eduardo Ribeiro. Ele foi contratado junto ao Maguari, do Pernambuco, e ele reforça uma posição carente aí no elenco do Paysandu, no elenco bicolor, que só tinha o Edilson e também o Matheus Capixaba, garoto das categorias de base. Então, Remo e Paysandu se prepararam, reforçaram seus elencos, inclusive a janela de transferências só fecha no dia 11 de setembro, então ainda tem um tempo, né, para de repente preencher alguma lacuna que ainda resta, né? Muitos torcedores acreditam que o Remo ainda precisa de um centroavante, mais um meia, né? Torcedor do Paysandu acha que ainda falta mais um meio de campo, também outro zagueiro para de repente reforçar ainda mais o setor defensivo, que tem sofrido muitos gols durante a temporada. Então, sem jogos, tanto de Remo e Paysandu, mas a gente vai ter a rodada do Campeonato Brasileiro, tanto da Série A, da Série C. A gente vai acompanhar os jogos, obviamente, e repercutir na segunda-feira todos os resultados e o que os dois times paraenses precisam para sobreviver, tanto na Série A e na Série C, Deise.
2: É isso, então, com essas informações do Alessandro Amorim sobre o esporte, né, Remo e Paysandu, a gente vai chegando aqui ao final do CBN, Estação CBN, edição de sábado. Agradeço a sua companhia. Na operação, o Eider Vilhena e Fábio Alencar. Na produção, Érica Castro e Alessandro Amorim. Na gestão de conteúdo e programação, Daniele Pires. E na direção de jornalismo, Paulo Fernandes.
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2: A gente vai para o repórter CBN, em seguida teremos o CBN Agroindústria. Um ótimo final de semana para você e até mais.
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0: sábado, 15 de agosto de 2026. Incêndios florestais provocados pelo calor extremo forçaram milhares de pessoas a deixar as próprias casas em vários países da Europa, afetando a rotina de 150 milhões de europeus. Na Inglaterra, que enfrenta um dos verões mais secos dos últimos anos, o fogo destruiu 19 casas na região central do país, enquanto na Croácia, mais de 30 pessoas ficaram feridas em Omis, no litoral, após famílias abandonarem carros cercados pelas chamas. No norte da Grécia, moradores e turistas foram retirados de madrugada de casas e resorts atingidos pelo fogo. Na Alemanha, perto da fronteira com a Bélgica, quase 2 mil pessoas deixaram suas casas em uma área com risco extra de munições não detonadas da Segunda Guerra. Já na Espanha, bombeiros trabalham para salvar relíquias do mosteiro histórico de San Juan de la Peña, incluindo os restos mortais dos 3 primeiros reis de Aragão. 3 jogos abrem hoje a 23ª rodada do Campeonato Brasileiro. Às 4h30 da tarde, o líder Palmeiras enfrenta o Fluminense no Maracanã. Às 6h30, o terceiro colocado, Atlético Paranaense, recebe o Red Bull Bragantino na Arena da Baixada, em Curitiba. E às 9h, São Paulo e Coritiba se enfrentam no Morumbis. No domingo, tem Chapecoense e Bahia às 11h, Atlético Mineiro e Grêmio e Vasco e Santos às 16h, Vitória e Botafogo, Mirassol e Flamengo às 18h30 e Corinthians e Cruzeiro às 19h30. A rodada se encerra na segunda-feira, com Internacional e Remo às 20h. No horário de Brasília, 19h05.
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3: Olá, bom dia para você que segue acompanhando a programação da CBN Amazônia Belém. Seguimos agora com o Agroindústria, um programa que abre espaço para o agronegócio na Amazônia, produção, sustentabilidade e oportunidades do Pará. E também para pautas do setor industrial que impulsiona a nossa economia. Participe conosco no nosso WhatsApp no 919-8814-0073 e também no nosso YouTube, no canal youtube.com/CBN Amazônia. Manda teu comentário, manda tua sugestão, manda tua participação, participa com a gente. Fique conosco porque o Agroindústria já está no ar.
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3: A castanha do Pará faz parte da história, da cultura e da economia de muitas comunidades amazônicas. No arquipélago do Marajó, famílias extrativistas mantêm há décadas a tradição de coletar e comercializar o fruto, mas ainda enfrentam dificuldades para fortalecer essa atividade e conseguir melhores condições de comercialização. É nesse contexto que moradores da Floresta Nacional de Caxiuanã, nos municípios de Portel e Melgaço, participam de um projeto que busca fortalecer a cadeia produtiva da castanha e ampliar as oportunidades para o manejo sustentável do produto. A iniciativa é promovida pelo IP, com apoio do Serviço Florestal Brasileiro e participação do ICMBio, responsável pela gestão da unidade de conservação. Para falar sobre o projeto e sobre o potencial da castanha do Pará para gerar renda e desenvolvimento sustentável no Marajó, a gente recebe Débora Lehmann, coordenadora de projetos do IP. Débora, seja muito bem-vinda ao CBN Agroindústria.
4: Obrigada, Alessandro. Bom dia para você.
3: Bom dia.
4: Bom dia a todos.
3: Bom dia. Para começar, como surgiu o projeto Castanha Caxiuanã e qual é o principal objetivo dessa iniciativa?
4: Bom, o IP, que é o Instituto de Pesquisas Ecológicas, e do qual eu faço parte, represento, ele só deixou, Alessandro, deixa eu só retirar aqui que eu estou com outro, o link ao vivo, ele está dando uma repetição aqui, só um instantinho.
3: Tá certo, tá certo. A gente vai só ajustar, né, para a gente ter um melhor retorno, até para a gente ouvir bem a Débora Lema, né, que vai conversar com a gente, né, sobre esse projeto da Castanha do Pará, né, que gera renda e desenvolvimento sustentável no Marajó, né, que faz parte, né, da nossa cultura, né, e também da economia de muitas comunidades amazônicas aqui no arquipélago do Marajó, né, e esse povo enfrenta dificuldades, né, para fortalecer essa atividade, também conseguir melhores condições de comercialização, né? Então a gente vai conversar muito sobre isso com a Débora Lema. Já tá tudo certo, Fábio? Certo? Então.
4: Certo.
3: Certo. Agora tá tudo certo, Débora?
4: Tá, eu tô me ouvindo aqui, mas.
3: Certo, ela tá com um pouquinho de retorno. A gente vai tentar ajustar aqui na mesa, né? Mas.
4: Tá.
3: Tá.
4: Eu tô me ouvindo aqui, mas.
3: Tá, então para a gente começar, como é que surgiu o projeto Castanha Caxiuanã e qual é o principal objetivo dessa iniciativa?
4: Certo, desde 2022 nós desenvolvemos uma iniciativa junto à Floresta Nacional de Caxiuanã, em parceria com a ICMBio e várias instituições, como o Serviço Florestal Brasileiro também, o Museu Rio Verde e várias outras instituições de ensino. Estiveram com a gente desenvolvendo um projeto de monitoramento participativo da biodiversidade, em que a gente desenvolve vários protocolos de monitoramento, onde a gente faz a medição, né, o monitoramento da floresta, e ao longo desses 3 anos de atuação junto ao programa Monitora do ICMBio, a gente identificou junto ao ICMBio, principalmente junto às comunidades, né, de Caxiuanã, uma grande demanda de se trabalhar com a castanha do Pará, que é um produto que mais ativo, né, na comunidade, e que ele tem uma certa dificuldade de escoar, de comercializar e até mesmo de coletar. Então, nesse sentido, pela essa demanda que existe, tanto pelas comunidades, quanto no tema próprio plano de manejo do CNBio, a gente identificou essa demanda, elaborou um projeto e conseguiu aprovar ele junto ao Serviço Florestal Brasileiro. Então, a gente começou a desenvolver ele esse ano, e agora, em julho, tivemos a primeira atividade na unidade de conservação.
3: Certo. A Floresta Nacional de Caxiuanã é a flora mais antiga da Amazônia e possui cerca de 330 mil hectares. O que esse território representa em termos de potencial para a produção sustentável de castanha, Débora?
4: Olha, esse é um potencial gigantesco, somado às outras unidades de conservação do território ali, né, que compõem a gestão integrada de Breves, que também tem um grande potencial, né, todas aquelas unidades, mas a Floresta Nacional de Caxiuanã tem potencial enorme para a castanha, né, para o desenvolvimento e fortalecimento da cadeia de valor da castanha, porque a gente identifica que essa atividade já acontece há muitas décadas, passa de geração em geração, mas ainda não teve um olhar, né, para poder fortalecer toda a cadeia, os comunitários, os extrativistas, e a ideia desse projeto é justamente conseguir ouvir da voz dessas comunidades, a gente identificar quais são os gargalos, né, de toda a cadeia de valor da castanha do Pará, junto a eles, né, então a ideia é que a gente possa elaborar um plano de fortalecimento para essa cadeia de valor junto à comunidade, com a participação deles desde o início. Então, a gente precisa primeiro conhecer como que é esse extrativismo, como que eles fazem a coleta, quais são os castanhais, o tamanho dos castanhais, a produção. Então, a gente faz todo um monitoramento também dessa castanha, né, de toda essa produção durante a safra e posteriormente também, para saber por quanto eles venderam, para quem eles venderam. Então, a gente faz esse levantamento de informações, porque só com esse conhecimento e com a participação ativa da comunidade, a gente consegue propor um plano de ação e fortalecimento para essa cadeia de valor.
3: Certo. E como é que funciona hoje a coleta e a comercialização da castanha pelas comunidades aí na região?
4: É justamente essas informações que a gente está levantando nesse momento, que a gente está realizando o diagnóstico participativo e mapeamento, né, das canais junto às comunidades, para a gente identificar, porque a gente, no pouco que a gente foi nessa primeira oficina que a gente fez, essa atividade, a gente foi somente ainda na comunidade de Caxiuanã, a gente vai nas outras comunidades também, Mas nessa comunidade, nesse momento do campo, a gente identificou que existem famílias que fazem coletas individuais, né? As pessoas vão e fazem a coleta, a extração da castanha, mas existem também alguns grupos que fazem de forma coletiva. Então, o nosso objetivo agora é identificar como é feito essa coleta para poder organizar. Então, a gente, nesse pouco momento que a gente teve com eles ainda, né, estamos no início do projeto, a gente identificou que eles também sentem a necessidade de se organizar em grupo, mas às vezes não sabem como fazer isso. Então, o nosso trabalho também vai ser nesse sentido de trabalhar na organização deles, no fortalecimento, da organização comunitária. Então, já existem algumas associações, em outra comunidade tem cooperativa, mas alguns deles ainda não estão inseridos, né? Então, a ideia do nosso projeto também é fortalecer a organização comunitária, para que eles tenham mais força trabalhando juntos, né? Do que individualmente. Então, nesse sentido, a ideia é justamente levantar essas informações todas para propor ações que sejam condizentes.
3: Certo, você citou aí a questão de uma maior coletividade, né, entre essas comunidades. A formação de uma cooperativa poderia mudar essa relação com o mercado, Débora?
4: Com certeza. Então, isso foi uma das demandas que a gente identificou agora nesse momento, essa necessidade de organização em associações ou cooperativas, né? No caso, cooperativa acaba viabilizando ainda mais, né, o escoamento da produção, a venda e comercialização e tudo mais. Então, é algo que já é um indicativo, que é uma demanda, né, importante ali para a comunidade, e que eles sentem essa falta para ter mais força, porque é algo que eles trazem. Que a gente entende que em algumas comunidades, algumas regiões, né, o papel do atravessador para escoar essa produção da comunidade, que às vezes é muito custosa, nós sabemos, né, existem territórios bem longínquos, com uma logística bem trabalhosa, né, para escoar a produção. Então, muitas vezes, o atravessador acaba tendo um papel crucial ali, né, importante no escoamento da produção.
3: Certo.
4: Mas, o que a gente ouviu nesse momento, assim, nessa primeira oficina que a gente realizou, é que eles gostariam de se organizar melhor para poder eles mesmos fazerem essa venda, o escoamento e esse contato, né, com os compradores. Tá? Então, nesse sentido, a gente quer trabalhar justamente o fortalecimento dessa coletividade, né, e para eles se sentirem mais pertencentes. E a gente entende também que trabalhar essa questão da coletividade fortalece a comunidade em todos os aspectos, né? Não somente no escoamento da produção da
3: Certo.
4: floresta, né? Que eles trabalham não só com castanha, mas com outros ativos também, mas a castanha hoje em dia é um esporte.
3: Perfeito. Além da questão econômica, qual é que é a importância de garantir que o manejo da castanha seja feito de forma sustentável?
4: Boa pergunta, Alessandro. No trabalho que a gente faz, no trabalho que a gente desenvolve hoje em dia, então a gente também faz um monitoramento, né, participativo da castanha. Então, a gente, na próxima safra aí, que começa em algumas regiões ali, dezembro, mais fortemente na região ali do arquipélago de Marajó, especificamente em Cachoanã, em janeiro. Então, é uma safra que vai ali de janeiro até abril, mais ou menos. Isso, às vezes, tem mudado um pouco por questões climáticas, né? Então a gente também observa isso nas nossas pesquisas. Então a gente monitora a safra, né? Então a gente vai contabilizar com o apoio dos comunitários, então eles vão fazer esse trabalho também de monitorar qual o tamanho da produção, quantos ouriços são coletados, né? Qual que é o peso dessa produção, quantas latas, né, são coletadas, quanto cada família consegue coletar. Então, tudo isso e também todo o mapeamento dos castanhais, né, que a gente faz para saber toda essa estimativa de produção para comparar vários anos também. Então, a gente monitora para ver se essa produção está aumentando ou diminuindo. A gente, por exemplo, também vê como que se dá a predação, né, de animais na floresta. A gente sabe que a castanheira, ela alimenta muito, né, os animais da floresta também. Então existe uma dependência, e nesse sentido a gente vê quanto que as castanheiras estão sendo recrutadas, né, quanto que elas estão conseguindo renovar e produzir a cada ano. Então, existe uma grande preocupação também com o estoque, né? Como a gente vai no mercado, por exemplo, né? Então, será que as castanheiras estão produzindo o suficiente, tanto para alimentar, né, e produzir para as comunidades, quanto para a floresta também, e permanecer, né, permitir essa sustentabilidade ao longo dos anos, para que essa atividade seja sustentável e possa se manter ainda por muitas e muitas gerações. Então, esse trabalho a gente também faz, né, de monitoramento.
3: Certo. A gente vai fazer um rápido intervalo, é o tempo da gente tomar uma água. Também a gente volta a conversar com a Débora Lema, que é a coordenadora de projetos do IP. A gente vai fazer um primeiro intervalo aqui.
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3: Estamos de volta com o CBN Agroindústria. Hoje conversamos com Débora Lema, coordenadora de projetos do IP, sobre a iniciativa que busca fortalecer o manejo sustentável da castanha do Pará na Floresta Nacional de Caxiuanã, no Marajó. Bom, Débora, depois do mapeamento dos castanhais, quais serão os próximos passos do projeto?
4: Bom, finalizando essa parte do mapeamento, do diagnóstico participativo, nós vamos fazer, então, um inventário desses castanhais. Porque nesse momento inicial, a gente, então, ouve a comunidade, entende, né, como que ela funciona, qual que é a dinâmica para essa coleta da castanha, e aonde eles coletam. Então a gente identifica quais são esses castanhais, e agora, sabendo, né, quais são os castanhais que são utilizados pela comunidade, a gente tem essa segunda etapa, a gente faz um inventário de todos esses castanhais. Então, são identificadas todas as castanheiras, medidas, e tudo tomado nota, né, para a gente fazer um monitoramento, para a gente poder justamente identificar qual que é o tamanho desses castanhais, e depois estimar a produção, e tem toda uma segunda parte também, e é um monitoramento da parte socioeconômica, né, de como, por quanto eles vendem, para quem eles vendem, e qual é o retorno para eles, né.
3: Certo, e já é possível ter uma ideia desse potencial produtivo da região, Débora?
4: Ainda não, a gente ainda está levantando esses dados. Então, mas a gente sabe que é um potencial bastante grande. Eles nem exploram todas os castanhais da Floresta Nacional de Caxiuanã, então existe um castanhal bem grande, né? Mas eles não exploram 100% desses castanhais. Então, o potencial é gigante, e a ideia é que a gente possa mensurar isso ao longo desse trabalho, né? Até a gente está com esse projeto até julho do ano que vem, e até lá tem algumas etapas ainda, e a gente pretende, ao final do projeto, a gente ter um bom panorama, um bom desenho de todo esse potencial de produção.
3: Certo. É, existe potencial para que a castanha produzida em Caxiumaná seja beneficiada na própria região, gerando produtos com maior valor agregado?
4: Uma das atividades do nosso projeto é justamente fazer esse estudo também. Então, a gente vai ter uma consultoria que vai estar levantando toda essa parte de viabilidade, né, de beneficiamento, e também de verificar locais, né, para implementar algumas, se acontecer, né, deles identificarem que é interessante para eles beneficiar e fazer produtos, né, além do beneficiamento, que hoje em dia eles vendem a castanha já na casca, né, ainda na casca. Porque para beneficiar mais com isso, existem muitas regras e a gente precisa trabalhar da questão de boas práticas, a questão sanitária com eles também. Então, se a gente, esses conhecimentos a gente quer poder estar levando para eles, né, por meio de informações. Então, levar o pessoal técnico também que possa dar essa formação de justamente beneficiamento melhor, né, dessa castanha. Então, parte da nossa atividade vai ser identificar esse potencial de beneficiamento, até pelo estudo de mercado que a gente vai fazer também. Mas eles têm, a comunidade, a gente já entende, que eles têm essa vontade de trabalhar com o beneficiamento, com produtos da castanha, só que realmente, atualmente, eles não têm a mínima condição, né? Eles não têm recurso de fazer isso no momento, mas a gente sabe que eles gostariam. Então, os nossos estudos vão trabalhar para isso, né, para identificar a potencialidade e como fazer isso. Para isso, a gente vai precisar de novos projetos. Então, o nosso projeto ele é muito voltado para levantar as informações, conhecer bem a realidade local, para que o plano de implementação dessas ações seja o mais real possível, né, com as demandas da comunidade e toda a logística necessária para fazer esse beneficiamento no escoamento dessa produção.
3: Certo. E dependendo do sucesso do projeto, Débora, também pode servir como modelo para outras comunidades extrativistas aqui na Amazônia?
4: Ah, com certeza. A ideia também é que a gente possa, a partir desse projeto, né, que a gente possa estar agregando outras unidades de conservação, né, as suas comunidades também, porque a gente entende que a Floresta Nacional de Caxiumaná ela tem um potencial enorme, até porque também ela tem a concessão florestal dentro. Então, a comunidade, né, no caso, a unidade de conservação, ela possui essa produção, né, do manejo florestal madeireiro, e a gente quer poder estimular a comunidade para desenvolver todo esse potencial de produtos não madeireiros, né? Então, a castanha é um deles, é o mais forte atualmente, mas a gente sabe que tem outros. E a nossa ideia é justamente poder desenvolver essa parte dos produtos não madeireiros, né? E também a gente contou, na época que estávamos desenvolvendo o projeto de monitoramento participativo da biodiversidade, a participação das concessionárias que atuam nessas unidades de conservação, né, pela concessão florestal. E eles têm também algumas obrigações com relação à unidade de conservação e à sua comunidade. Aí, e a gente, né, nós aqui do ICUI, temos a nossa forma de operar é sempre trabalhar em parceria, em rede, envolvendo todos, né, todas as instituições da área, do território, para que a gente possa pensar conjuntamente mesmo de que forma que a gente pode auxiliar aquela unidade de conservação, as suas comunidades, e cumprir com o seu objetivo de conservação, né, também envolvendo as comunidades em todas as etapas do processo.
3: Certo. Para a gente encerrar, Débora, qual a importância, né, de investir nessas comunidades, também no extrativismo, para manter a floresta em pé e, ao mesmo tempo, gerar renda para quem vive nela?
4: Para o nosso projeto, e porque a gente acredita, assim, a gente entende que investir nas comunidades, nesses estudos, é fundamental quando a gente fala em conservação da biodiversidade. A gente não consegue conservar, né, a natureza, proteger a natureza, sem pensar em envolver as comunidades e conservar o modo de vida dessas comunidades que vivem na floresta. Então, a gente entende que trabalhar com as comunidades, ouvir o que elas têm a dizer, investir nessas atividades produtivas das comunidades, na formação deles também, levando conhecimento e informação e trazendo o conhecimento deles, né, para dentro da área científica, é fundamental para que a gente consiga efetivamente conservar a natureza. A gente entende que as pessoas fazem parte em todo esse processo, e a nossa estratégia de conservação é trabalhar com as comunidades, né, que estão lá e que sabem muito melhor que nós aqui da cidade, né, como conservar e como manejar todos esses produtos e a floresta em si.
3: Perfeito. Débora, muito obrigado pela participação e também por explicar para os nossos ouvintes como o produto tradicional da Amazônia pode ser fortalecido a partir da organização de comunidades, do conhecimento sobre o território e também do manejo sustentável. Muito obrigado, Débora.
4: Obrigado a vocês, um bom dia a todos.
3: Bom dia. E obrigado a você também, ouvinte, pela companhia em mais uma edição do CBN Agroindústria, esse programa que teve a produção de Érica Castro, operação de Fábio Alencar e Weider Vilhena, gerência de programação e conteúdo de Daniele Pires, diretor de jornalismo de Paulo Fernandes.
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3: A gente volta na próxima edição com mais informação sobre produção, inovação, sustentabilidade e tudo o que movimenta o agro e a agroindústria na nossa região. Acompanhe agora o Repórter CBN e em seguida o Nossas Vozes com Natália Kawaj.
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0: sábado, 15 de agosto de 2026. A USP continua sendo a universidade brasileira e latino-americana mais bem colocada no ranking de Xangai de 2026, divulgado neste sábado. A instituição aparece na faixa entre as 150 melhores do mundo, com base principalmente em indicadores de pesquisa científica. Outras 13 universidades brasileiras também estão entre as 1000 melhores. Harvard lidera a classificação, seguida por Stanford e pelo MIT. Termina hoje, às 7 horas da noite, o prazo para partidos, federações e coligações registrarem candidaturas para as eleições de 2026 na Justiça Eleitoral. O TSE julga os registros de presidente e vice, enquanto os TRS analisam as candidaturas aos demais cargos. O registro apresentado não significa que a candidatura já foi aceita. Os pedidos precisam ser analisados pela Justiça Eleitoral. Ao menos 38 pessoas morreram durante um forte terremoto de magnitude 7,7 que atingiu a costa da Indonésia nesta madrugada. As autoridades chegaram a emitir alerta de tsunami, mas ele foi retirado depois de ondas de até um metro serem registradas. Pelo menos 3 tremores secundários também foram sentidos, um deles de magnitude 6,1. A Indonésia é formada por mais de 17 mil ilhas e registra terremotos com frequência por estar no Círculo de Fogo do Pacífico. Um controlador de tráfego aéreo evitou uma possível colisão entre dois aviões da American Airlines em Phoenix, nos Estados Unidos, nesta sexta-feira. As duas aeronaves usavam, por engano, o mesmo número de voo e chegaram a ter trajetórias convergentes. Uma vinha de Chicago e a outra havia acabado de decolar de Phoenix. O controlador diferenciou os aviões e manteve a distância vertical entre eles. O problema ocorreu depois de um atraso por mau tempo, levar a companhia a usar uma segunda aeronave na mesma rota. No horário de Brasília, 10h33.
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2: Olá, muito bom dia para vocês que já estão acompanhando a Rádio CBN Amazônia Belém pela 102.3 FM e também aqui pelo YouTube. Sejam bem-vindas e bem-vindos. Nosso YouTube / CBN Amazônia. Aproveitem para comentar aqui ao longo da nossa programação. No ar, mais um Nossas Vozes, um programa sobre nós mulheres, nossas histórias, vivências, ensinamentos e protagonismo. Para todo mundo ouvir comigo, Natália Kawagi de volta, né? Depois desse períodozinho aí de férias de julho. Neste sábado de feriado, 15 de agosto, feriado de adesão do Pará. Me faz companhia até às 11 horas da manhã, porque o Nossas Vozes já está lá.
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2: E o tema deste sábado, gente, é compilado legislativo sobre o enfrentamento à violência de gênero e a promoção dos direitos das mulheres. Até porque a gente está num mês muito simbólico e importante, é o Agosto Lilás, que tem uma campanha fundamental aí de combate ao enfrentamento à violência contra a mulher. E a gente recebe hoje aqui a nossa entrevistada para esse bate-papo, ela que é promotora de justiça, especialista em direito da criança e do adolescente e mestre em segurança pública, Sabrina Mamed Calume. Seja bem-vinda. Hoje a gente fala assim, né? Não vai ter doutora, vai ser Sabrina e Natália.
3: Com certeza.
2: Seja bem-vinda.
3: Com certeza. Muito obrigada, Natália, pela acolhida. É um prazer poder estar aqui.
2: Inclusive, agradeço mais uma vez por estar aqui em pleno feriado também. Muito obrigada.
3: Imagina.
2: Bora começar obrigada. A nossa conversa, porque aqui a gente fala não só de temas, mas também da história das nossas entrevistadas. E eu estava conversando aqui com a Sabrina exatamente como foi que iniciou essa relação com a própria história do direito das mulheres e o enfrentamento à violência contra a mulher. Tu me disseste já tem quase 20 anos, né, aí como promotora de justiça e há 6 meses assumiu o núcleo.
3: Exato. Há 6 meses eu tenho uma história no Ministério Público em várias áreas de atuação e há 6 meses eu assumi essa coordenação do Núcleo de Proteção à Mulher, que tem uma atribuição a nível estadual de apoio aos órgãos de execução, de articulação institucional, interinstitucional nessa pauta. E temos vários projetos nessa área. As mulheres elas sofrem diversas formas de violência de gênero ao longo da vida, né? Não só a violência doméstica e familiar, mas violência. Nós estamos num ano também muito propício para a gente falar de violência política, que é muito frequente. Nós temos violências obstétricas, misoginia na internet, violências de todas as formas. Então, o Núcleo de Proteção à Mulher do Ministério Público, ele está vinculado ao Centro de Apoio de Direitos Humanos e também coordena algumas áreas junto com o Centro de Apoio Criminal, porque ele tem uma atribuição nas duas áreas.
2: E aí vai dar esse apoio técnico em que sentido? Como é que isso funciona na prática, né? Para quem está ouvindo e também assistindo, visualizar como é que é esse trabalho conjunto?
3: A gente faz, além dos projetos a nível institucional e que eles são replicados para todos os promotores do interior, respeitada a independência funcional, obviamente, né, também fazer essa articulação entre os membros do Ministério Público, a articulação com os órgãos externos, com a rede de proteção e também apoio no sentido de materiais, de informações, de capacitações. E diversas, tudo que o promotor precisar de apoio nessa área, também ele pode contar com o Núcleo de Proteção à Mulher, além dessas articulações.
2: E aí, como foi que tu recebeste esse convite? É um convite, é uma votação para poder assumir o núcleo?
3: Não, é uma nomeação do Procurador-Geral que designa para essa função. E aí eu recebi esse convite com muita alegria, porque é uma pauta muito cara, não só para mim pessoalmente, mas para o Ministério Público de forma geral.
2: E antes de assumir o núcleo, né, como que era a tua história relacionada a essa temática específica das mulheres?
3: Eu costumo dizer que nós, mulheres, a gente sofre de alguma forma violência de gênero a vida inteira, desde a infância. Por isso que é tão importante a gente trabalhar essa temática desde a infância e das escolas. Um dos projetos, eu digo que foi um grande desafio também, eu gosto de desafios e para mim foi um desafio, porque nós estamos num momento muito crítico de violência contra as mulheres. Nós batemos todos os recordes de feminicídio e isso mostra também que só as leis não bastam. Nós temos considerada a terceira melhor legislação do mundo e somos o 5º país que mais mata mulheres. Então, é preciso realmente um trabalho conjunto envolvendo saúde, educação, assistência e que toda a sociedade esteja unida. Né? Esse ano foram divulgados os relatórios anuais do Anuário Brasileiro de Segurança Pública. Nós tivemos o Retratos do Feminicídio em março, tivemos a divulgação do anuário em maio e outro agora no final de julho, e que comprovam que as mortes violentas contra as mulheres, elas diminuíram, mas os feminicídios aumentaram.
2: Estás falando, eu aproveitei aqui para digitar, para ir atrás dos dados, né, aqui na internet. A gente tem aqui no Brasil 1.568 mortes, né, relacionadas ao feminicídio, a esse tipo de crime de ódio, um aumento de 4,7% em relação, ou seja, a 2024, e configura a marca mais alta da série histórica, que começou em 2015. E aí, para o ano de 2026, como a gente está falando, já tem alguns balanços parciais que apontam também centenas de casos pelo país e que também são acompanhados por altas taxas expressivas na demanda por medidas protetivas de urgência nos estados. Agora, isso, em termos, né, de atuação aqui do núcleo, e aí já voltando de novo aqui para o nosso factual, foi lançado um compilado, né, legislativo. Sim. Sobre o enfrentamento à violência de gênero, que a gente fala de feminicídio, é o ápice lá, né? É o último degrau dentro daquela pirâmide que a gente tanto vê e ouve falar em relação à própria violência contra a mulher. Fala um pouco mais para a gente sobre esse compilado e por que que ele surgiu. Ele é anual? É a primeira versão?
3: É a primeira versão. Nós resolvemos fazer um compilado legislativo porque só esse ano nós tivemos mais de 40 atos normativos de proteção à mulher, tanto a nível federal quanto estadual. Tivemos várias leis estaduais também trazendo essa temática de mais proteção às mulheres, e isso é muito bom, mas, como eu disse, só as leis não bastam. Elas precisam de uma articulação de toda essa estrutura, do sistema de justiça, da sociedade, da rede de proteção. E o que os dados nos mostram também, que a cada feminicídio nós temos 502 ameaças. Então, como você falou, o feminicídio é o último grau. A gente precisa dar atenção para esse início, porque o feminicídio normalmente ele não vem de modo súbito. É uma escalada de violência. Então, nós temos a violência psicológica, que hoje está sendo mais considerada, sempre teve uma grande dificuldade. Ela vem desde a Lei Maria da Penha, mas sempre foi uma dificuldade de caracterizar. Então, hoje nós temos muito, de uma forma mais caracterizada, a violência psicológica, a violência física e todas as outras formas de violência patrimonial. Agora, foi incluída em abril desse ano, na Lei Maria da Penha, a violência vicária, que já era reconhecida pela jurisprudência, mas que não era considerada pela lei uma forma de violência, o que é um grande absurdo, né? Porque o que é a violência vicária? Ao invés de atingir diretamente aquela mulher, atinge a pessoa que ela mais ama, e pode ser ascendente, descendentes. E gerou uma grande repercussão no Brasil a partir daquele caso de um secretário de Itumbiara que matou os dois filhos, e isso gerou uma grande repercussão. Mas isso sempre, infelizmente, sempre existiu e parece que vem aumentando. Infelizmente, a sensação de que está aumentando também é uma sensação de que mais também ocorre porque mais registros estão sendo feitos, mas o que tem acontecido também é uma misoginia digital, que nós temos um projeto de lei, e tem acontecido casos muito entre jovens também, infelizmente. A gente tem aquele senso comum de imaginar que aquele machismo estrutural do patriarcado, ele está mais presente em pessoas mais velhas, que foram criadas numa outra época, mas, infelizmente, tem crescido muito essa misoginia entre os jovens.
2: Há uma nova roupagem que acompanha, né, agora a contemporaneidade. Segura essa temática aí, Sabrina, que a gente vai continuar falando sobre isso. A gente só vai aproveitar para tomar um gole d'água, ir para o intervalo, e o Nossas Vozes volta já já.
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2: Já estamos de volta com o tema compilado legislativo sobre o enfrentamento à violência de gênero e a promoção dos direitos das mulheres, aproveitando aqui o gancho do Augusto Lilás. Conversávamos aqui, vamos continuar essa conversa com a Sabrina Mamed Calume, que é promotora de justiça, e um tema que é muito importante, principalmente pais responsáveis que estiverem ouvindo agora o Nossas Vozes, é o misoginia digital, que a gente fechou o primeiro bloco, né, com a Sabrina já dando uma pincelada sobre isso, e a gente já foi atrás, né, de alguns dados que vão contextualizar ainda essa nossa conversa, porque aqui a gente tem informações do governo federal de que 92 a 93% da população entre 9 anos e 17 anos já está ali utilizando a internet. E aí a gente tem o recrutamento, a cooptação de crianças e adolescentes por redes criminosas que acabam fazendo ali uma espécie de uma seita, coordenando ações e até criando novos hábitos na mente dessas crianças. A misoginia digital nessa faixa etária. Qual é a tua avaliação, Sabrina, sobre isso?
3: É, realmente é algo muito grave, né? No último relatório da SaferNet para o Ministério das Mulheres, foram localizadas 137 comunidades no YouTube brasileiro disseminando ódio contra as mulheres, com 3,9 bilhões de visualizações. Então, é um conteúdo que engaja, que nós defendemos que é criminoso. Não é simples opinião, porque dissemina ódio realmente contra as mulheres, né? A ideia desses grupos, como por exemplo a machosfera, é de que as conquistas femininas estão diminuindo os homens, então eles precisam retomar o poder e o controle. E com isso disseminam. Teve um caso que viralizou também, que ensinava o que fazer quando ela disser não. E aí era um homem dando soco num saco de boxe. Então isso está se disseminando entre os jovens, infelizmente. Então isso precisa realmente não só responsabilizar quem está produzindo conteúdo, mas também as plataformas. É por isso que a gente precisa ter esse controle, né, para que... E está em discussão um PL a esse respeito também.
2: O PL contra a misoginia, né?
3: É, para equiparar o crime de a misoginia ao crime de racismo.
2: Inclusive, votação, eu vou já checar daqui a pouquinho como é que está esse debate aí em relação à PL da misoginia, porque havia ali um debate em relação a uma pressão dos movimentos, principalmente movimentos feministas, para que fosse votado ainda até ontem, sexta-feira, porque senão ficaria só para depois das eleições. Mas é importante a gente falar, porque aí tem dois eixos. Claro, primeiro, pais irresponsáveis. Será que estão sabendo o que os filhos estão fazendo dentro das redes sociais, dentro das plataformas? Porque, assim, não tem como impedir o acesso. Mas será que está tendo essa conversa? Tu tens filho, Sabrina? Sabe? Filhos?
3: Tenho. Tenho uma filha de 15 anos e uma outra de 22 anos.
2: Como é que é essa conversa com ela?
3: A gente conversa muito. A gente conversa muito, a gente orienta muito, né? Eu procuro sempre inseri-las nesse debate, para que elas possam até mesmo reconhecer os sinais de violência, que às vezes é difícil para a própria mulher se reconhecer como vítima de uma violência de gênero, né? E então, a gente conversa bastante sobre isso, sobre esses temas. Elas estão inseridas nesses debates.
2: Para poder identificar, né? Quanto mais informação, mais a gente consegue identificar e nomear diversos tipos de violência para fazer algo a respeito.
3: Inclusive as violências simbólicas, que muitas vezes elas não estão tão claras, né? Mas que elas acontecem.
2: E ainda mais dentro desse ambiente digital, a gente conversava rapidamente, né, no intervalo a respeito de como esses jovens realmente acabam sendo aliciados por essas redes criminosas ali na internet. E muitas vezes os pais acabam... Tem até o próprio filme, né, no streaming aí na Netflix que mostra como os próprios pais acabam nem reconhecendo esse outro lado dos filhos. E a gente teve um caso recente, né, envolvendo inclusive estupro coletivo lá no Rio de Janeiro, né, Sabrina?
3: Sim, exatamente, que eram jovens, era a menina que sofreu era uma adolescente, e eles eram todos jovens, até 20 anos, então isso mostra o quanto os jovens estão sendo cooptados, né, e concordando com isso, que é um absurdo. É por isso que a gente também, dentro do Núcleo, nós estamos com alguns projetos. Nós temos 9 projetos em execução, eu posso falar um pouquinho sobre cada um deles. Agora, em agosto, especificamente, nós lançamos o projeto Vidas Protegidas, de prevenção e enfrentamento ao feminicídio no nosso estado, levantando os municípios que têm mais casos para que se façam ações efetivas lá. E dentro desse projeto nós temos vários eixos, inclusive, além das articulações internas e externas, nós temos eixos de educação em direitos também, e um trabalho voltado aos órfãos do feminicídio, que são as vítimas indiretas, porque nós ainda temos essa dificuldade. Um dos outros projetos, só para fazer esse link, é a criação do nosso Observatório de Violência de Gênero, porque nós temos dados subnotificados, às vezes os dados de uma instituição não batem com o da outra, e nós precisamos de diagnósticos mais precisos para poder trabalhar políticas públicas mais eficazes, né? E nós não temos dados tão específicos e tão fidedignos do feminicídio, imagina das vítimas indiretas. Então, é por isso que é tão importante a gente fazer esse trabalho conjunto com a infância, porque um caso de violência doméstica, ele repercute na família, na infância, na criminal. Então, nós temos feito essa articulação dentro da nossa instituição também para trabalhar em conjunto, quanto também fora. Mas, voltando só a esse assunto do projeto, nós estamos avançando em projetos que trabalhem a educação. Semana passada, foi assinado um pacto entre o Ministério Público e as universidades públicas e privadas. 9 faculdades aderiram na hora, e aí nós já fomos contactados por mais 2 universidades, então agora nós já temos 11 universidades aderentes, em que nós vamos trabalhar juntos essa temática pela equidade de gênero no ensino superior e a importância de trabalhar essa temática na educação. Esse pacto é no ensino superior. Nós também estivemos presentes no lançamento e participamos do pacto que o governo do Estado, por iniciativa do governo do Estado, através da Secretaria de Estado das Mulheres e a Secretaria de Educação, para que se tenha um protocolo de atendimento a essas vítimas no âmbito educacional, que também é muito importante. Temos projetos nas escolas para que a gente possa, junto com o núcleo étnico-racial, nós temos um projeto para trabalhar com gestores, coordenadores, professores, sobre o trabalho nos currículos com equidade de gênero e raça. E temos ido muito em escolas, orientando, dando palestras. Agora, em agosto, nós também estamos com o projeto Rodas Lilás, em parceria com as promotorias de justiça. Então, a gente tem ido aos finais de semana. Sábado passado, nós estávamos numa associação lá no bairro do Benguí.
2: Rodas Lilás.
3: Rodas de conversa com mulheres para trabalhar esses temas. Então,
2: inclusive, hoje, daqui a pouco, já vai para lá.
3: Daqui já vamos para uma roda numa igreja evangélica também, tratar sobre esse tema de violência de gênero. Amanhã nós estaremos na Corrida da Patrulha Maria da Penha também. E também com serviços do Ministério Público dentro da Universidade Federal.
2: Vamos lá na Corrida da Patrulha.
3: Vamos nos encontrar, que maravilha. Também vamos em escolas públicas e privadas nesse mês, além dos demais trabalhos que vêm sendo feitos. No dia 27 de agosto, nós vamos ter o ciclo de diálogos da Lei Maria da Penha no Ministério Público. E também já queremos desde já convidar a todos, nós vamos ter a presença de movimentos sociais, vamos falar sobre atuação com perspectiva de gênero, e nesse tema foi uma grande conquista para o Ministério Público Brasileiro. Eu cheguei essa madrugada de Brasília, que eu estava no ciclo de diálogos lá, no Conselho Nacional do Ministério Público, e essa semana foi lançado o protocolo de atuação do Ministério Público Brasileiro com perspectiva de gênero. Isso foi o grande avanço que nós comemoramos bastante,

0: para que a gente possa alcançar o maior número possível. E aí nós vamos trabalhar com a segurança pública os três eixos, tanto da atuação com a perspectiva de gênero, quanto do atendimento sem revitimização, quanto às medidas protetivas.
1: Tudo isso pode ser encontrado, né? Uma programação vasta que a gente está no Agosto Lilás e já segue até 2 de setembro. Existe um perfil no Instagram, um site? Como é que a gente consegue ter detalhes a respeito de toda essa programação do núcleo?
0: No site mesmo do Ministério Público do Estado, lá a gente compilou todas as nossas ações e estamos fazendo uma divulgação maciça.
1: Para a gente aproveitar os últimos minutinhos aqui, a gente ainda tem 3 minutinhos, pedir aqui para Sabrina, inclusive, deixar aqui uma mensagem forte para a campanha desse ano, Agosto Lilás, e o que quem está ouvindo precisa saber em relação ao combate e enfrentamento da violência contra a mulher.
0: Já está acabando. Tem tanta coisa ainda
1: Não
0: para a gente
1: é?
0: falar, o bate-papo está tão gostoso. Mas, assim, eu acho muito importante que a gente possa identificar, reconhecer os sinais de violência, né? Nós divulgamos agora no nosso Instagram um vídeo falando sobre isso. Existe um ciclo que é muito comum, que começa com a tensão e aí depois vai para aquela explosão. E depois o arrependimento, que é a fase da lua de mel. Então a gente precisa identificar esses sinais de violência e fugir desses homens agressores. Nós temos também um trabalho, e isso é muito importante, trazer os homens para esse debate. Porque, Natália, eu costumo dizer, não é um assunto de mulher, é um assunto de todos que defendem a dignidade humana, né? E nós precisamos, nós fizemos um trabalho recente nos estádios, que é um projeto Ministério Público nos estádios, em que dentro isso é coisa de homem também, em que a gente tem que trazer homens, masculinidades positivas para esse enfrentamento. E em dias de jogos, infelizmente, nós temos um aumento de 24% de registros de violência. Então, como é o estádio, ele é um ambiente que tem mais homens do que mulheres, é importante a gente estar também e trazer essa sensibilização, essa conscientização. Essa semana nós também lançamos a cartilha sobre assédio moral,
1: Pode mostrar
0: sexual,
1: rapidinho aqui para a gente
0: discriminação
1: já ir
0: contra
1: se
0: as mulheres
1: despedindo.
0: no ambiente de trabalho. Está aqui também. E eu queria falar sobre todas essas legislações que nós temos. A gente pode marcar, inclusive, outro momento, já que já está terminando, mas só falar uma coisinha. O Estado lançou o SOS Mulher, que é uma plataforma muito boa para casos de emergência. Então, a mulher se cadastra lá no SOS Mulher. Você só vai fazer um cadastro rápido e num momento que precisar para alguma emergência, é só discar o 190 e não precisa falar nada, que a polícia vai chegar até você.
1: Excelente. Quero agradecer mais uma vez a presença da promotora de justiça Sabrina Mamede Calume. Queríamos continuar aqui a conversa, mas a gente vai ficando por aqui. Muito obrigada pela companhia de vocês nesse sábado. O programa hoje teve a operação de Weider Vilhena e Fábio Alencar, produção de Izzy Senna e Érica Castro, gerência executiva de Daniele Pires, direção de jornalismo de Paulo Fernandes.
2: Apresentação, Natália Cauage.
1: Fique agora com as notícias do Repórter CBN e até o próximo sábado. Tchau, tchau.
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3: 15 de agosto de 2026. O Tribunal Superior Eleitoral suspendeu o sistema de registro de filiação partidária para evitar novas fraudes depois de identificar lançamentos irregulares em nome do candidato à presidência Flávio Bolsonaro e uma tentativa de alterar a filiação do presidente Lula. Segundo o TSE, a filiação dos dois e o registro de suas candidaturas seguem regulares e a medida não afeta as eleições, já que o prazo de filiação partidária terminou em abril. O sistema Filia continua recebendo pedidos, mas não processa novas filiações até que o TSE retome o serviço. O caso é investigado pela Polícia Federal e um relatório do Partido Missão aponta que a fraude na filiação de Flávio Bolsonaro partiu de um dispositivo em Belo Horizonte. O ex-governador de Goiás, Ronaldo Caiado, candidato à presidência pelo PSD, declarou 52 milhões e meio de reais em bens à justiça.

0: eleitoral, valor 111% maior do que o registrado na eleição de 2022, quando foi reeleito governador. Já o presidente do partido e candidato a vice, Gilberto Kassab, informou patrimônio de R$21 milhões, com os dois candidatos somando mais de R$73 milhões. A Conmebol vai investigar um caso de racismo no jogo do Corinthians contra o Rosário Central pela Libertadores na Argentina, depois que o goleiro Hugo Souza relatou ofensas ao árbitro durante a partida. Casos semelhantes já haviam sido relatados em jogos do Cruzeiro e Flamengo contra times argentinos nesta edição do torneio. No horário de Brasília, 11:02.
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2: Olá, muito bom dia para você que sintoniza a CBN Amazônia neste sábado. Eu sou Alessandro Amorim, este é o CBN Negócios, o espaço da CBN Amazônia que reconhece e valoriza o trabalho de quem empreende na região, transformando ideias em oportunidades. Você pode rever este e todos os programas na playlist do CBN Negócios no nosso youtube.com/CBN Amazônia Belém. 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
2: O programa de hoje é especial sobre a Supernorte 2026. Esta é considerada a maior convenção do setor supermercadista e de abastecimento da Amazônia. Empresários, gestores, fornecedores e profissionais do varejo alimentar de toda a região estiveram reunidos nesta semana aqui em Belém para fomentar novas conexões e resultados em uma iniciativa da Associação Paraense de Supermercados. A jornalista Izzy Senna esteve por lá e conversou com representantes do varejo, da construção civil e do setor de carne sobre as novas tecnologias, o perfil do consumidor e o desempenho do Pará no cenário nacional. A primeira entrevista que a gente vai conferir é com o sócio administrador do Grupo Líder, Oscar Rodrigues. A empresa é genuinamente paraense e a atuação do grupo remonta a 1973, quando a família Rodrigues chegou a Belém. Hoje possui uma rede de lojas com supermercados, shopping center, loja de departamentos e farmácia. Vamos acompanhar.
3: A Rádio CBN está acompanhando a movimentação da Supernorte e hoje, nesse dia de abertura, eu vou conversar com o Oscar Rodrigues, ele que é sócio-administrador do Grupo Líder. Muito obrigada por estar aqui com a gente hoje. Queria começar lhe perguntando como é que essa feira fomenta a produção, a organização do seu negócio.
4: Essa feira é muito importante para o nosso segmento. O segmento de varejo, supermercado no Pará, é um dos mais modernos que tem no Brasil. O que costuma dizer que a qualidade dos nossos supermercados aqui nesse estado, a gente não deve a nenhum estado do Brasil. E a Supernorte já funciona, já existe há 28 anos. Ela contribui muito com isso, porque nos dá mais experiência, que fomenta negócios, porque faz a gente evoluir. O varejo, que é o nosso segmento, ele é muito apaixonante para trabalhar. Na empresa que eu trabalho, lá no Deus Líder, a gente tem o supermercado, mas ele não representa a totalidade do nosso negócio. Nosso negócio, o supermercado representa 50%, a gente tem outras atividades. Supermercado, magazine, farmácia. Mas enfim, hoje o supermercado está vivendo a parte do alimento muito competitiva. Mas o trabalho que o supermercado faz no estado do Pará, o mercado do estado do Pará, ele é muito diferenciado. E é um trabalho que tem aqui, que nós fazemos aqui, muito diferente de muitos outros lugares. E com certeza fazemos melhor.
3: Agora, senhor, acho que o senhor falou que esse setor está moderno. Queria que o senhor falasse sobre essa transformação. Como é que a tecnologia também ajuda o seu setor?
4: É, ao longo dos anos é natural. O setor avançou muito em tecnologia, em modernidade, em variedade. E a gente chegou ao ponto que hoje os supermercados do estado do Pará estão, e sem falsa modéstia, as lojas do Grupo Líder são uma referência. A gente está bem, tem supermercado, como eu disse. Mas nosso palco é o varejo do Pará. Partimos do palco de trabalhar com qualidade. Nosso foco é qualidade, variedade, atendimento, que o cliente entre em cada loja do Líder e ele encontre tudo, encontre um bom atendimento, veja, tenha um preço justo. Por isso que com certeza a gente é muito amado. Uma vaidade. Eu tenho certeza que é só. Bem, a Supernorte é um sucesso, né? A primeira Supernorte, a primeira feira de supermercado que teve no estado do Pará, eu comecei, eu vi o que fiz, ainda no setor. Não tinha esse espaço que está aqui.
5: Foi.
4: Primeira feira de supermercado, norte, nordeste, trouxe para cá. Depois evoluiu, passou para a Supernorte, e ela cada dia se solidifica, se mantém um ano melhor que o outro. É oportunidade. Todos os supermercados, toda a cadeia de varejo da capital, do interior, tem para vir conhecer as novidades que estão chegando. A tecnologia avançou demais, todos os setores, todos são atualizados, ganha a norte depois, ganha o consumidor, enfim, só tem que comemorar.
3: O que que o senhor observa também no perfil do consumidor paraense, né? O que é que ele busca junto com esse combo que também é oferecido nos supermercados?
4: Eu até gosto de falar disso, sabia? Eu falei com as pessoas. O consumidor paraense, ele é mimado.
3: Por quê?
4: Ele é mimado. Aí alguns vêm de fora, se dão muito bem aqui porque não está acostumado. O consumidor do Pará, ele quer chegar no supermercado. Primeiro, encontrar tudo. Chegar nos caixas de quem vale a mercadoria dele, quem tem leve no carro para ele. É um diferencial de outros estados que não tem. Eu fui uma vez em São Paulo, entrei numa loja lá, precisava comprar água tônica. Comprei uma lugar na torcida do carrinho para chegar no canto. O senhor quer sacola? Eu disse, claro, 20 centavos cada uma. Aí eu achei estranho. Achei estranho, igual aquela menina que deu esses dias na internet, que ela foi passear em São Paulo, não sei se tu viste. Aí quando chega lá, ela diz, fala que não tem Líder, não. Eu pensei que Líder tinha no Brasil inteiro. Não tem aqui. Assim, eu fiquei estranho. Porque o negócio do supermercado do estado do Pará é acima de tudo, serviço. Eu te gosto de fazer isso.
3: Para a gente finalizar, senhor Oscar, no início da nossa conversa, o senhor falou que o varejo é uma coisa apaixonante de trabalhar. Por que o senhor considera isso?
4: Porque eu gosto de fazer isso. Eu recomendo para todos. Faça quem gostar. Quem não gostar, largue isso, mano, que vai dar certo. Tem que fazer para gostar, ter paixão, fazer bem feito, fazer viver diariamente. Porque uma loja do supermercado é como uma casa de recepções. as pessoas vão lá, usam, abusam dos banheiros. Uma coisa que hoje a gente dá um valor enorme, os banheiros das lojas, que as pessoas gostam de ter qualidade em tudo.
3: Muito obrigada, senhor Oscar. Tá? Obrigada também.
4: Obrigado pela oportunidade. Tá? E tá aí, sempre junto. Sempre tem parceria aí com a CBN.
3: Muito obrigada. Bom...
4: Obrigado, querido.
2: O setor da construção civil também fez parte da área de exposição da Supernorte. E o uso de tecnologia e a experiência dos clientes em imóveis de alto padrão foram o tema da conversa com Leopoldo Conceiro, diretor da Quadra Engenharia. Vamos acompanhar.
3: A Rádio CBN continua acompanhando a movimentação aqui no primeiro dia da Supernorte. E agora eu vou conversar com Leopoldo Conceiro. Ele que é diretor da Quadra Engenharia, integra o Grupo Quadra. A gente vai saber novidades também, como é o relacionamento do setor com essa feira. Olá, Leopoldo, seja bem-vindo à Rádio CBN.
5: Obrigado, é sempre um prazer falar com a CBN. Para nós é um orgulho muito grande participar dessa feira tão importante. A Supernorte fomenta não só o mercado atacadista, supermercadista, como o mercado imobiliário, como todo o mercado. Então a Quadra já há vários anos participa da Supernorte. Vários clientes nossos estão aqui presentes, então a gente sempre tem nosso stand aqui, atende nossos clientes, vários supermercadistas, atacadistas, então é assim, é uma feira muito importante, é um evento que engrandece o nosso mercado, engrandece o estado, para nós é um orgulho muito grande fazer parte novamente.
3: Acaba até por desmistificar essa ideia de que é apenas supermercado, apenas loja, né? Porque vocês também, enquanto um segmento da construção, também estão presentes aqui. O que, que significa essa troca, essa conexão? Inclusive é tema da feira.
5: É uma troca muito interessante, porque é uma feira de alto poder aquisitivo e que, obviamente, interessa para a gente que trabalha no alto padrão. Então, os visitantes, os atacadistas, os supermercadistas, os representantes, todos os empresários, os visitantes que estão aqui presentes, principalmente hoje, num dia de palestras, eventos, temos aqui um PIB bem alto. E é óbvio que a Quadra não poderia estar fora disso, já que ela trabalha com público de alto padrão, tem empreendimentos da Pininfarina, dois empreendimentos com a Pininfarina, lançou recentemente Quadra Aura, produto de 486 a 250 metros quadrados, e está trazendo para Belém, nos próximos meses, mais uma marca internacional com mais um empreendimento icônico. Então, para nós, é estratégico participar da Supernorte, está expondo os nossos produtos na Supernorte, então, para a Quadra, faz muito sentido e estamos aqui sempre.
3: Agora, Leopoldo, toda essa integração, essa conexão, também puxa aí um fio da tecnologia, né? Como é que vocês trabalham com isso? Como é que isso também está ligado com o dia a dia da Quadra?
5: A tecnologia está presente cada vez mais na nossa vida, no nosso trabalho. Hoje, nos empreendimentos, você tem desde a automação até a técnicas construtivas inovadoras, novos equipamentos. Hoje nós temos um robô que entrega delivery nos apartamentos, chama o Tonton, que a gente hoje entrega os empreendimentos com esse robô e ele na portaria recebe a encomenda e o recepcionista direciona para o apartamento, a pessoa recebe, aperta no botão e ele volta para a portaria. Fora automação, elevadores de alta velocidade, inteligente, energia solar. Então a tecnologia, ela está na construção civil a todo momento se renovando, aumentando, e isso para nós é muito significativo. Então hoje uma feira dessa, que envolve equipamentos também, que envolve tecnologia, maquinário, é muito importante.
3: Essa transformação também do setor, da sociedade, impacta diretamente o público, né? O que você percebe também no perfil do consumidor? Mudou ao longo dessa trajetória?
5: Mudou. Hoje o consumidor é mais exigente, ele procura tecnologia, conforto, e hoje a gente fala muito isso. O luxo não está no que aparece, o luxo está no que se sente. Então ele precisa ser perceptível e não exibicionista. Então, a nossa concepção de luxo é que o morador ou o trabalhador de um empreendimento comercial nosso, que ele se sinta bem, que ele se sinta em casa, que ele se sinta acolhido. E esse é o perfil da Quadra. E é por isso que a gente luta.
3: aquela questão da experiência, né? O que eu vou sentir estando naquele ambiente, né? Ou, de repente, o que que convidados, ou, enfim, pacientes, independente do setor, né?
5: Recentemente, nós lançamos o Quadra Aura, que é o primeiro wellness building do estado, que é um empreendimento com 5 mil metros quadrados de área de lazer, com 4 piscinas, com parque aquático infantil, com spa, com sala de yoga, com ateliê de artes. Então, é um empreendimento para você desacelerar. É um empreendimento para você chegar em casa e curtir a família, curtir o seu local, diminuir o ritmo, desacelerar. Esse é o objetivo. O luxo hoje para a gente, ele é isso.
3: Agora, Leocoto, para a gente encerrar a nossa conversa, queria que você pudesse adiantar alguma coisa, né? O segundo semestre está só começando, a gente já tem como ver ali o caminho desse negócio. O que tem para o segundo semestre?
5: Bom, nós temos um lançamento na Braja Guiar, onde antigamente funcionou a clínica Maimone, na Braja Guiar, entre Generalíssimo e Quintino. Serão 5 apartamentos por andar, de 40 a 90 metros quadrados. Será lançado em outubro. E vamos anunciar em novembro um grande lançamento para o primeiro semestre de uma marca internacional em collab com a Quadra, que vai revolucionar mais uma vez o mercado imobiliário local.
3: Perfeito, quero agradecer aqui a sua presença, a
5: disponibilidade
3: de falar com a gente.
5: Obrigado.
3: Obrigada,
2: tá aí, a gente acompanhando esse primeiro bloco, uma conversa com Oscar Rodrigues, representante do Grupo Lida, e também Leopoldo Coceiro, diretor da Quadra Engenharia. A gente vai fazer um rápido intervalo, na volta a gente vai acompanhar mais sobre a Supernorte 2026.
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2: Estamos de volta com o CBN Negócios. Nosso programa hoje é especial, com entrevistas feitas na Supernorte. Esta é considerada a maior convenção do setor supermercadista e de abastecimento da Amazônia. Agora o assunto é potencial de negócios gerados a partir do mercado de carnes do Pará. A Isicena conversou com Daniel Freire, diretor da Mercúrio Alimentos e presidente do Sindicato da Indústria de Carnes e Derivados do Estado do Pará, a Sindicarne. Exportação, qualidade do produto e perfil do consumidor paraense estão entre as pautas da conversa. Vamos acompanhar.
3: A Rádio CBN segue acompanhando a movimentação da Supernorte. E agora eu vou conversar com o Daniel Freire. Ele é diretor da Mercúrio Alimentos, também presidente do Sindicarne Pará. Seja bem-vindo, diretor. Muito obrigado pela sua disponibilidade de falar com a gente hoje.
10: Muito bacana estar aqui com vocês.
3: Vamos conversar, explicando para quem está nos ouvindo, nos assistindo, sobre a importância de um sindicato de carne ao lado da sua outra área, né, de atuação ali na Mercúrio Alimentos. Como é que isso importa estar aqui na feira hoje?
10: Isso é muito importante. Primeiro porque o setor supermercadista do estado do Pará, ele é invejável no Brasil. É um dos melhores equipamentos que tem de supermercados, está aqui no Pará, Belém. Podemos dizer que o paraense, ele não deve a ninguém em termos de oferta de grandes supermercados. Então aqui você tem grandes supermercadistas no estado inteiro e o setor da carne só celebra isso, porque a gente tem as gôndolas desses supermercados com a possibilidade de ofertar os nossos produtos. E o Pará produz muita tecnologia de carne, produz uma carne de excepcional qualidade. Posso dizer que é até uma das melhores do Brasil.
3: Agora, justamente o senhor como presidente do sindicato, né, que tem todo esse conhecimento sobre o nosso estado, sobre as diversas vocações ali dos municípios, como é que está o nosso produto diante do cenário nacional?
10: Olha, o Pará é o segundo maior rebanho do Brasil e a pecuária está nos 144 municípios do estado, sendo que em 60 deles é a atividade principal. A Mercúrio Alimentos, nós estamos com uma unidade em Castanhal, de abate, e uma unidade em Xinguara. Nós, além de produzir os cortes bovinos aqui no Pará, a gente verticaliza a produção. A gente tem um terceiro ciclo que fazemos hambúrgueres, almôndegas, espetinhos, cortes para cozinhas industriais. Fazemos mais, nós temos aí uma tecnologia ultramoderna, que é o congelamento individual, grão a grão. Então, por exemplo, é o IQF. A dona de casa pode comprar um quilo de carne moída e consumir uma colher, que vai estar congelada individualmente. Então, isso é uma tecnologia, uma verticalização. É tudo aquilo que se almeja de um setor, que é você verticalizar até o último nível, gerando muito emprego e renda para cá pro estado. Então, o Pará hoje, o segundo maior rebanho, e as plantas industriais do estado, por serem mais novas, elas também são mais modernas. Então, lembrando, o Pará, década de 80, importava carne. Hoje a gente atende o mercado local, nacional e até o internacional. Os melhores mercados do mundo são atendidos pelas indústrias do Pará e a Mercúrio é líder em exportação do estado do Pará.
3: Você observa também, com toda essa mudança, né, de tecnologia, uma mudança também no perfil do consumidor?
10: Sem dúvida, sem dúvida. Antigamente, as pessoas iam no açougue e compravam os cortes pendurados, comiam carne quente. Hoje você tem toda a sofisticação que o mundo oferece no setor de carnes, nós oferecemos aqui. Então, os cortes internacionais, bife ancho, bife chorizo, short rib, a própria picanha que o brasileiro idolatra. Então você tem variações. E aí você tem diversas linhas. Nós mesmos, hoje, aqui no norte do Brasil, produzimos uma linha Angus certificada, que é uma garantia de aquele churrasco de todo grande gourmet, que ele tem maciez, gordura e marmoreio, muito sabor. Então, a gente tem uma certificadora no Brasil que certifica essa raça Angus e isso é sinônimo da tecnificação que o produtor rural trouxe para a pecuária porteira para dentro do estado.
3: Perfeito, isso a gente consegue observar nos supermercados, no dia a dia das pessoas, no final de semana daquele churrasco.
10: Em todas as cadeias de supermercados, lojas de conveniência, casas de carne. Nós atendemos todos esses clientes nossos aqui no estado com esses produtos com muita qualidade. A gente tem um processo sanitário incrível, nós temos as melhores certificações, nós temos o BRC, GS, a PCC, nós temos vários níveis de RASAP, vários níveis das maiores certificações mundiais que garantem um selo dessa qualidade da carne. E não somente isso. Pará é pioneiro em produção sustentável. Então, toda a carne que a indústria formal de carne produz, ela é livre de desmatamento e também de trabalho escravo. A gente tem uma parceria com o Ministério Público Federal desde 2009, com todas as indústrias daqui, antes de comprar uma cabeça de gado, consultam o georreferenciamento dessa propriedade para saber se ali houve algum dano ambiental ou problema social. Então, por exemplo, a Mercúrio, nos últimos 6 ciclos, ela ficou acima de 99%, 99,99% de conformidade socioambiental. Então, você tem aqui produto de qualidade, produzido com muita tecnologia, gerando muito emprego e com garantia socioambiental.
3: Perfeito. Agora, para a gente encerrar a nossa conversa aqui, queria que o senhor desse alguma expectativa para esse segundo semestre. O setor se comporta diferente? Tem alguma coisa que chame a atenção? Alguma movimentação internacional, inclusive?
10: Teve. Agora, nesse momento, nós estamos encarando o fim de uma cota China. A China, por uma defesa do produtor local, Ela estabeleceu uma cota que restringiu em 40% do que o Brasil exportou ano passado. Então a gente, teoricamente, todas as indústrias do Brasil, e o Pará não foi diferente, diminuíram o seu abate. E por quê? Porque nós trabalhamos com produto perecível. E uma coisa interessante, quanto mais a gente exporta, mais sobra carne que o paraense e o brasileiro querem consumir. Vou te dar um exemplo. O paraense não consome músculo, patinho, lagarto, coxão duro, consome pouco, e dianteiro também tem um limite. Isso tudo a China adora. Como a China não compra, e um boi tem 300 quilos de produtos perecíveis, eu não consigo manter o nível de abate. Então, se te dar um número, do ano passado para cá, com a queda da cota, o abate do estado já caiu em mais de 100 mil cabeças. Então, com essa queda no abate, por causa do mercado chinês, deixou de se produzir 100, 200 mil picanhas, 200 mil filés, 200 mil coxão mole, 200 mil alcatra que o paraense consome. Então, quanto mais a gente exporta, esse é o nosso foco. Queremos pegar o mercado americano, o mercado europeu, para que a gente consiga atender mais e mais o supermercadista e os seus clientes, que é o consumidor final paraense e brasileiro.
3: Perfeito, isso já soma toda essa cadeia que desemboca aqui na Asta.
10: Toda essa cadeia. Essa cadeia da carne no Pará, ela gera mais de 20 mil empregos diretos só na indústria frigorífica.
3: Eu quero agradecer a sua disponibilidade de estar aqui hoje com a gente, explicando toda essa cadeia, como é que ela impacta na vida do paraense. Muito obrigada, Daniel.
10: Conte sempre conosco.
3: Obrigada.
2: Tá aí, esse foi o Daniel Freire. Ele que é diretor da Mercúrio Alimentos e presidente do Sindicato da Indústria de Carnes. Deu um panorama geral aí do mercado de carne aqui no setor supermercadista da região norte, também aqui no estado do Pará. Bom, o CBN Negócio está chegando ao fim. Lembrando que este e todos os programas estão disponíveis no nosso youtube.com/CBN Amazônia Belém. Tem toda uma playlist com todos os episódios. Você pode conferir esse e outros programas passados. Esse programa teve a produção de Érica Castro e Izzy Sena, operação de áudio de Fábio Alencar e Wider Vilhena, gerência de conteúdo e programação de Daniele Pires, direção de jornalismo de Paulo Fernandes.
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2: O CBN Negócio fica por aqui, volta na semana que vem. Fica agora com as notícias do Repórter CBN e logo mais, nosso bate-papo às 11h30. Tenha um ótimo final de semana, até a próxima.
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0: sábado, 15 de agosto de 2026. A USP continua sendo a universidade brasileira e latino-americana mais bem colocada no ranking de Xangai de 2026, divulgado neste sábado. A instituição aparece na faixa entre as 150 melhores do mundo, com base principalmente em indicadores de pesquisa científica. Outras 13 universidades brasileiras também estão entre as 1000 melhores. Harvard lidera a classificação, seguida por Stanford e pelo MIT. Teherã reafirmou neste sábado que o Estreito de Hormuz continuará sendo iraniano, em resposta à ameaça de Donald Trump de declarar a região como território dos Estados Unidos. O vice-chanceler iraniano afirmou que o estreito só será aberto ou fechado sob o comando do Irã. A região está no centro do conflito entre Irã, Israel e Estados Unidos, iniciado após bombardeios israelenses e americanos em 28 de fevereiro. Três jogos abrem hoje a 23ª rodada do Campeonato Brasileiro. Às 4h30 da tarde, o líder Palmeiras enfrenta o Fluminense no Maracanã. Às 6h30, o terceiro colocado, Atlético Paranaense, recebe o Red Bull Bragantino na Arena da Baixada, em Curitiba. E às 9h, São Paulo e Coritiba se enfrentam no Morumbis. No domingo, tem Chapecoense e Bahia às 11h, Atlético Mineiro e Grêmio e Vasco e Santos às 16h, Vitória e Botafogo e Mirassol e Flamengo às 18h30 e Corinthians e Cruzeiro às 19h30. A rodada se encerra na segunda-feira com Internacional e Remo às 20h. No horário de Brasília, 11h32.
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1: Muito bom dia para você que segue sintonizado aqui na CBN Amazônia Belém, na 102.3 FM. Seja bem-vindo, seja bem-vinda. Você que também está conectado conosco pelo youtube.com/CBN Amazônia Belém. Estamos em áudio e vídeo. Basta digitar CBN Amazônia Belém, participa, manda tua mensagem, porque hoje o bate-papo deste sábado está especial. Então manda tua participação, já anota o telefone do nosso WhatsApp, o 919-8814-0073. São 11h34 da manhã aqui na capital paraense e o bate-papo já está no ar.
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1: Hoje é o Dia do Solteiro, celebrado neste dia, 15 de agosto, uma data que vai além do status de relacionamento. Em meio às redes sociais e aos aplicativos de relacionamento, a solteirice pode representar liberdade e autoconhecimento, mas também trazer solidão e ansiedade. A pauta discute como viver essa fase de forma saudável e como diferenciar estar sozinho de se sentir sozinho. Para falar sobre o tema, conversamos com a psicóloga clínica Joyce Costa. Ela é especialista em terapia cognitivo-comportamental e com atuação em autoestima e relacionamentos. Bom dia, Joyce. Seja bem-vindo à Rádio CBN Amazônia Belém. Joyce? Não está na linha? Nada? Bom, a gente vai fazer um rápido intervalo. A gente só vai ajustar aqui tudo com a doutora Joyce. Já está no ar? Já? Joyce, muito bom dia.
2: Bom dia.
1: Bom, para a gente começar aqui o nosso bate-papo, Joyce, o que significa psicologicamente estar solteiro hoje? A maneira como a sociedade enxerga a solteirice mudou?
2: Olha, sim, né? Nós podemos dizer que mudou completamente. Hoje, existe, pelo olhar da psicologia, muitas explicações, né, sobre estar solteiro, sobre a solteirice, mas que muitas vezes está sendo mal visto, mal colocado, mal observado pela sociedade, né? Muitas vezes a sociedade olha a solteirice como estar sozinho, como solidão, quando na verdade existem grandes fundamentos psicológicos positivos sobre estar solteiro, né? Sobre essa fase de estar vivendo uma fase da sua vida onde você o certo deveria ser dessa forma, né? Se conhecendo mais, olhando mais para dentro de si, se observando, se sentindo, né, diante das relações, né, que você tem na vida. Então, acredito que mudou bastante, mas que não deveria ter sido assim, né? Mas hoje as pessoas olham para a solteirice como uma espécie de eu estou sofrendo, estou sozinho, está faltando algo em mim, eu não estou bem, preciso de alguém que me complete. Então mudou bastante, mas não deveria ter mudado tanto.
1: Pois é, porque você acredita que existe tanta pressão para a gente estar em um relacionamento? De onde vem essa ideia de que a gente precisa ter alguém para a gente ser feliz?
2: Na verdade, se nós formos olhar para o ser humano, né, de uma forma completa, muitos estudos comprovam que o ser humano ele não foi feito para viver sozinho. Se nós formos pensar no ser humano dessa forma, ele não foi feito para viver sozinho e somos seres sociais. Então, o desejo de ter alguém, ele é legítimo. O desejo de estar com alguém, ele é legítimo, porque somos seres sociais. Mas quando a gente foca, né, justamente nessa área de relacionamentos, aí há essa pressão. Essa pressão em cima das pessoas que não têm alguém nessa área, justamente porque acham que está faltando alguma coisa, porque por serem seres sociais, por esse desejo ser legítimo, muitas vezes é confundido com preciso de alguém para me completar, preciso achar esses ditados muito populares, né, como a tampa da panela, metade da laranja. Então, são falas que acabam também, muitas vezes, remetendo que o outro precisa nos completar. E talvez daí venha essa pressão de você estar sozinho, então você está incompleto. Entendeu?
1: Entendi, entendi. E estar sozinho é diferente de se sentir sozinho. Como é que a gente pode entender essa diferença, Joyce?
2: Ah, sim. É uma grande diferença, né? Estar sozinho e se sentir sozinho. Quando a gente olha para o estar sozinho, qual é a diferença? É eu saber que eu estou sozinho, mas porque estou me conhecendo, eu estou me abrindo para novas experiências, eu estou me sentindo no mundo, eu estou aprendendo sobre mim, me conhecendo. O ideal seria esse, né? O ideal seria esse sentimento sobre estar sozinho. E o se sentir sozinho é estar com aquele sentimento de solidão, aquele sentimento que precisa de alguém para completar, que está faltando alguma coisa e que muitas vezes vai nos levar ali para sintomas psicológicos, né? Que podem nos levar para sintomas depressivos, de ansiedade e aquela pressão, né? Causada não só de uma forma externa, mas interna também, porque às vezes há uma pressão interna nossa, né, de querer ter alguém, de querer não estar sozinho, porque é ruim, quando na verdade dá muito para aproveitar esse tempo de estar solteiro, para se conhecer e viver novas experiências ali, que talvez quando você estiver com alguém, você seja um pouco mais limitado para conhecer.
1: Pois é, tem essa pressão interna, pressão externa, e falando de pressão externa, né, ainda tem as redes sociais, né, que mostram constantemente casais, declarações, relacionamentos aparentemente perfeitos. Isso pode aumentar a sensação de solidão ou inadequação de quem ainda está solteiro?
2: Sim, com certeza, né, se a gente for pegar, né, eu como psicóloga atuo muito na área de autoestima e relacionamentos, então recebo muitos casos sobre isso, né, de, nossa, eu olho a rede social de fulano, eu vejo casais famosos também, e bate um desespero de olhar para mim, me ver sozinho, e não ter alguém. Às vezes eu penso, né, alguns chegam se questionando, algo errado em mim, eu nunca vou ser feliz, eu nunca vou casar, eu nunca vou namorar, são assim, sentimentos até que são válidos quando a gente olha para a base da comparação, porque isso nada mais é, né, a rede social nos leva para esse olhar de se comparar, né, para a vida do outro, para o outro, e isso nunca é bom. A comparação, eu sempre costumo dizer que ela vai nos levar a dois lugares e que no final não nos leva a lugar nenhum, que é um lugar que a comparação geralmente nos leva a nos sentir superior à vida do outro, nos sentir superiores à vida do outro, ou nos leva a nos sentir inferiores à vida do outro. E no final não vai nos levar a lugar nenhum, porque a gente acaba não, em algum momento, vivendo de fato a nossa vida, mas vivendo uma vida alheia. Então, a comparação, quando a gente parte desse lugar, né, nessa área da rede social, isso é um dos fatores que mais trazem esses sentimentos, né? Esse sentimento, essa frustração de não ter alguém, de estar sozinho e de olhar a vida de alguém e achar ali que aquele recorte daquela vida daquela pessoa na rede social é a vida toda da pessoa, né? Nós temos um olhar muito imaturo sobre a rede social, sobre as redes sociais em si, né? Não, a gente pode estar falando aqui de Instagram, de Facebook, mas temos muitas redes sociais hoje em dia e que muitas delas trazem, na verdade, só recortes das vidas das pessoas mesmo, né? A gente sabe que não é ali toda uma realidade, que às vezes pode ser que nem seja realidade, é só mesmo posts para ganhar engajamento, curtidas, e nem é a realidade. Então não dá para se basear, para estar se baseando, né? Um olhar muito imaturo nosso, né? De olhar para as redes sociais e se comparar e trazer isso para nós, é injusto com a gente, sabe?
1: Pois é, né? E os aplicativos de relacionamento, Jô, eles facilitaram encontrar pessoas ou também ainda podem gerar ansiedade, frustração e uma espécie de cansaço afetivo?
2: Acredito que gere mais cansaço em muitos momentos, né? Eu já tive situações de, não é uma nem duas, são várias situações de frustrações, né, afetivas por conta desses aplicativos, né? É muito raro hoje, se a gente for olhar realmente para a base de pesquisa, é muito raro hoje a gente encontrar pessoas que deram certo, né, nesse rumo, né, pelos aplicativos de relacionamentos. Mas sim, existem, mas é uma minoria, é muito pequena a parte de pessoas que se conseguiram ali se conhecer e dar certo ali nesse lugar, nesses aplicativos. Então, às vezes, mais atrapalha do que ajuda. Essa também é a minha opinião, né, como psicóloga, como atuante ali no, na área de autoestima e relacionamentos. Eu vejo que muitas vezes mais prejudica.
1: Certo. E o excesso de opções nesses aplicativos pode fazer com que as pessoas tenham mais dificuldade para criar vínculos ou se comprometer?
2: Sim. Sim, porque se a gente for pensar que a pessoa que está indo lá, se hoje, né, vamos lá, para a gente se relacionar, o que seria o ideal? A gente estar bem com a gente mesmo, a gente estar pleno conosco mesmo, né? A gente conseguir se sentir bem, estar bem com a nossa companhia, com nós mesmos, né? Se a gente parte daí e a gente vai nesses aplicativos não estando dessa forma, não partindo desse ideal, nós vamos trazer frustração e nos frustrar, porque a gente não vai conseguir encontrar a pessoa ali que a gente nem sabe quem a gente quer, porque primeiro a gente não se conhece para saber o que a gente quer de verdade, como relacionamento, né, como um casal, como namoro, como um casamento, não se sabe. Então a pessoa vai em busca de quê? Se ela não sabe, ela vai encontrar frustração. Por isso que muitas vezes é o ideal, né, nos meus aconselhamentos sobre isso, eu costumo falar, se conheça, esteja bem com você mesmo, esteja bem com a sua própria companhia, para que você possa abrir os seus olhos, né, olhar para os horizontes e conseguir realmente ver alguém que, nossa, isso aqui, essa pessoa aqui vai somar com o meu bem-estar, vai complementar, porque antes da gente querer encontrar alguém, a gente precisa estar bem com a gente mesmo, né, para não procurar em alguém aquilo que está faltando na gente, que está faltando em você, que está faltando em nós. Então, assim, se a gente partir daí, a gente já começa a entender que eu vou encontrar alguém para me complementar e não para me completar, entendeu?
1: Entendi. E como diferenciar, então, uma vontade genuína de estar em um relacionamento de uma necessidade de ter alguém simplesmente só para não ficar sozinho, Joyce?
2: É algo que a Bell Hooks fala no livro Tudo Sobre o Amor, que eu acho fantástico, né? Ela vai nos lembrar muito sobre isso, né? Que a pergunta que a gente precisa fazer nesse momento é: eu quero estar em um relacionamento ou eu quero deixar de me sentir sozinho? Ou seja, né? Eu quero estar num relacionamento mesmo ou eu só quero deixar de me sentir sozinho? Então, se a gente conseguir, né, responder essa pergunta ali, é quando de fato a gente consegue diferenciar se a gente quer conhecer alguém de verdade ou se a gente não quer apenas estar sozinho. Se a gente parte do lugar que a gente não quer estar sozinho, é imaturidade emocional, a gente precisa se conhecer mais, a gente precisa nos entender mais, né? E aí talvez abrir para um processo psicológico para entender, né, o que eu quero de verdade na vida, qual é o meu propósito, o que eu quero, sabe, para o meu futuro, o que eu quero para alguém para viver do meu lado, né, o que eu quero somar na vida dessa pessoa, então, o que ela tem para somar na minha vida. Então, se a gente entender isso, a gente consegue saber se essa vontade é legítima ou ela é só necessidade emocional, carência, né, por medo de estar sozinho.
1: Perfeito. A gente está conversando com a Joyce Costa. Ela é psicóloga e especialista em terapia cognitivo-comportamental. E no próximo bloco, a gente vai fazer um rápido intervalo, vamos falar sobre carência, quem terminou um relacionamento recente e sobre as oportunidades de autoconhecimento. Não sai daí.
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1: 11h49 aqui em Belém do Pará. Estamos de volta com o Bate-Papo CBN especial deste sábado. Quem está conectado com a gente no programa de hoje é a psicóloga Joyce Costa. E hoje o tema é o Dia do Solteiro. Bom, retomando a conversa, Joyce, existe uma carência que pode fazer a pessoa aceitar relacionamentos que não são bons para ela?
2: Sim. Sim, existe com certeza essa carência e a gente consegue perceber, né? Costumo trabalhar bastante com padrões relacionais. E por que muitos padrões se repetem, né, nos relacionamentos? Porque a pessoa continua escolhendo pessoas parecidas ali, talvez com muitos problemas emocionais do que o anterior, do que o ex, do que o atual. E a gente consegue perceber, né, que é devido a essa carência de não saber, não se conhecer, não saber o que quer para a sua vida, o que é o melhor para a sua vida e como estar melhor para um relacionamento, como trabalhar isso. E isso vai falar muito de autoconhecimento, isso vai falar muito de saber o que quer da vida, se conhecer, sabe?
1: Certo. E para quem terminou um relacionamento recentemente, como aprender a lidar com a própria companhia sem transformar a solidão em sofrimento?
2: E aí, né, isso fala muito de estar recém-solteiro, né, que obviamente vai passar por muitos estágios. Então, o recém-solteiro, ele provavelmente vai ter um certo nível de sofrimento válido, né, porque ele estava em um costume, um hábito, em uma relação, em uma rotina, e muda bruscamente, ou muda de um dia para o outro. Então, é válido haver ali a solidão, é válido o sentimento de estar sozinho, é válido o sofrimento em si, né? Então, não tirando esse lugar de validação, né, dessas emoções nesse início, mas sobre esses estágios que ele irá passar. E em primeira mão vai ser sim, normal, né? Você que está com o sentimento de solidão, que se separou recentemente, né, terminou um relacionamento, é normal, é válido, né, e se permita sentir essa dor, deixar essa dor ir, e assim também se abrir para novas experiências, né, para perguntas ali que possam te ajudar, né, a te dar um norte no que você quer realmente para a sua vida a partir de então, né. Então, a solteirice, se a gente, quando a gente passa desse estágio de recém-solteiro para conhecer ali por que eu estou solteiro agora, como lidar com isso, então talvez a gente poderia trabalhar o que a solteirice vai poder revelar sobre mim, né? O que eu realmente quero em um relacionamento, o que eu quero futuramente quando eu voltar a me relacionar, quando eu tiver alguém, não apenas porque eu quero alguém, mas que tipo de relação combina comigo, quais são os meus valores nessa relação, na minha vida, o que é indispensável para mim, o que é negociável, né? Então, seria aí um ponto. Outro ponto é pensar, né, nessa ausência da validação amorosa em si. Quando ninguém está me escolhendo romanticamente, né, como eu enxergo o meu próprio valor? Como eu consigo me amar? Né, quando ninguém está me escolhendo, quando eu não estou disponível, quando eu não estou com alguém, como eu consigo me escolher, enxergar o meu próprio valor, me amar? Então, isso é muito importante, porque isso ajuda a gente a diferenciar o desejo de ser amado e de precisar ser escolhido para se sentir valioso, validado. Então, isso são muito importantes. Nessa fase também é importante perceber, né, quais padrões eu repito nas minhas relações e que eu não quero mais que repitam. né? Por que eu escolho sempre essas pessoas? Por que eu costumava tolerar certas coisas, né? Eu consigo colocar limites nas relações? Eu confundia intensidade com intimidade? Eu me anulava para manter a relação, né? Isso são perguntas que podem te ajudar a nortear um novo tipo de relação, a quebrar velhos padrões relacionais disfuncionais e talvez partir para um relacionamento muito mais saudável, muito mais maduro, né? Não levando para responsabilizar o outro pela sua felicidade, mas entender que é você o responsável pela sua própria felicidade, seu bem-estar.
1: Perfeito, né? Eu acho que esse momento pós-término é uma janela de autoconhecimento, né, como você acabou de falar. Mas, por outro lado, né, Joyce, tem pessoas que acabam de terminar e já têm dificuldade até passar em período solteiro, né, já engatem um novo relacionamento, né? Porque essas pessoas têm essa dificuldade, né, de não ficar sozinha, né, já engatam um novo relacionamento.
2: São provavelmente pessoas, né, que não gostam, não se sentem bem com a sua própria companhia. São pessoas que não se conhecem, são pessoas que provavelmente ali não trabalham o seu autoconhecimento. Infelizmente, existem muitos casos sobre isso, né? De pessoas que não sabem se relacionar bem consigo mesma e aí vão engatando de relação em relação e não vão se dar bem também. Porque não vão se dar bem com outras pessoas se elas não se dão bem consigo mesma. Então, a gente precisa entender, né, nessa questão, é muito difícil a gente estar bem no relacionamento se a pessoa não estiver bem consigo mesma. Então, a gente precisa partir por estar bem conosco, com a gente, para depois, então, voltar a se relacionar ou a se relacionar com alguém. Porque acaba que fica nesse ciclo vicioso, né? Fica aqui, termina, vai ali, e aí os padrões vão se repetindo, né, esses padrões disfuncionais, e que vai trazendo muita frustração, até o ponto de chegar a pessoa não querer mais se relacionar com ninguém, a pessoa se fechar totalmente, porque foi tão ferida, foi tão frustrada por não ter se conhecido, não ter tido na solteirice, né, nesse tempo de estar solteira, a oportunidade, ou até teve, mas não aproveitou a oportunidade de se conhecer. Né, de se observar, de saber o que quer realmente da vida. E entender isso faz com que, muitas vezes, evite frustrações futuras, né, nas futuras relações. Então, é importantíssimo se conhecer, estar bem consigo mesmo antes de engatar numa relação, numa nova relação. Então, né, a pergunta que fica é: eu estou bem para me relacionar? Eu estou bem de verdade? Eu só estou com medo de ficar sozinha, de estar sozinha?
1: Certo. E como lidar com familiares e amigos que sempre vêm com aquelas perguntinhas, né? E as namoradas? Quando é que

0: silêncio talvez já seja uma resposta também, ou principalmente quando eu falo de devolver o desconforto, eu falo sobre exatamente dizer, eu não quero conversar com você sobre isso, eu acho que não quero falar sobre isso nesse momento, eu acho que a gente pode encerrar essa conversa por aqui, estabelecendo limites, sabe? Eu não acho que isso aqui é um assunto que a gente converse aqui assim, nesse momento, nessa hora, é entender dar esses limites, muitas vezes soa para nós como a gente estar sendo grossos, né, ríspidos, mas na verdade a gente está estabelecendo limites, né, de assuntos indesejáveis ali para certas ocasiões. Então, essas pessoas sempre vão existir, né? Principalmente quando a gente fala de familiares, de amigos, às vezes ali colegas inconvenientes, saber lidar com isso, né? Isso também fala muito de saber o que quer, né? Eu não quero me relacionar nesse momento. Eu acredito que eu preciso me conhecer melhor antes de engatar numa relação. Eu acabei de terminar com alguém, não quero me relacionar agora. Então são falas ali que podem ser muito úteis, né, para lidar melhor com esses desconfortos, com essas perguntas desnecessárias que acontecem na nossa vida, né?
1: Bom, Joyce, 30 segundinhos só para a gente encerrar. Um conselho que você daria para quem está solteiro hoje e sente que está atrasado na vida por ainda não ter encontrado alguém?
0: Acredito que você precisa agora, nesse momento, focar na sua solteirice, entender ela como uma oportunidade de autoconhecimento, né? Ou seja, de se conhecer. Não transforme a sua solteirice em uma obrigação de autossuficiência, de eu me amo, eu não quero nunca mais viver com ninguém, eu não quero me relacionar com ninguém, mas eu quero estar solteira agora para quando eu me relacionar, eu consegui estar bem. Então, estar solteira agora vai fazer eu querer me conhecer, me amar, saber o que eu quero para minha vida, para eu entrar num relacionamento saudável e viver uma relação saudável futuramente com alguém que também queira a mesma coisa, né? Ser responsável por si mesmo, pela sua felicidade, pelo seu bem-estar.
1: Perfeito. Conversamos com Joyce Costa, psicóloga clínica, especialista em terapia cognitivo-comportamental, formação em neuropsicologia, terapias contextuais, também com atuação em autoestima e relacionamentos. Muito obrigado pela participação, Joyce.
0: Ah, por nada. Obrigada, agradeço.
1: De nada.
0: Agradeço, uma honra para mim.
1: Perfeito. Lembrando que esta e todas as entrevistas do Bate-Papo, agora aos sábados, estão disponíveis no youtube.com/CBNAmazônia. Esse programa que teve operação de áudio de Fábio Alencar e Wader Vilhena, produção de Érica Castro, gerência de conteúdo e programação de Daniele Pires, direção de jornalismo de Paulo Fernandes.
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1: O Bate-Papo fica por aqui, volta na semana que vem. Fica agora com as notícias do Repórter CBN e logo depois o Revista CBN com Petra Chaves. Um abençoado final de semana para você.
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sábado, 15 de agosto de 2026. Ao menos 38 pessoas morreram durante um forte terremoto de magnitude 7,7 que atingiu a costa da Indonésia nesta madrugada. As autoridades chegaram a emitir um alerta de tsunami, mas ele foi retirado. Pelo menos 3 tremores secundários também foram sentidos

0: Um deles de magnitude 6,1. A Indonésia é formada por mais de 17 mil ilhas e registra terremotos com frequência por estar no Círculo de Fogo do Pacífico. A Petrobras anunciou que encontrou indícios de petróleo e gás natural em um poço exploratório na bacia da Foz do Amazonas, no litoral do Amapá. A descoberta indica que existem hidrocarbonetos na região, mas ainda não significa que haja uma reserva comercial. O poço fica a cerca de 175 quilômetros da costa do Amapá. A presidente da empresa, Magda Chambriard, afirmou que a descoberta reforça o potencial da margem equatorial brasileira. Um controlador de tráfego aéreo evitou uma possível colisão entre dois aviões da American Airlines em Phoenix, nos Estados Unidos, nesta sexta-feira. As duas aeronaves usavam, por engano, o mesmo número de voo e chegaram a ter trajetórias convergentes. Uma vinha de Chicago e a outra havia acabado de decolar de Phoenix. O controlador diferenciou os aviões e manteve a distância vertical entre eles. O problema ocorreu após um atraso por mau tempo levar a companhia a usar uma segunda aeronave na mesma rota. No horário de Brasília, 12:03.
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1: Meio-dia, 4 minutos. Muito boa tarde para você. Seja bem-vindo e seja bem-vinda ao Revista CBN de hoje. Ficamos juntos até as 3 horas da tarde. Transmissão para todo o Brasil e, claro, para você que está nas mais diversas partes do mundo acompanhando o nosso noticiário pela internet. Não é só noticiário, né, gente? Você sabe muito bem. Tem bate-papo também, tem a sua conexão. Você fazendo Revista CBN comigo, todo sábado e domingo ao vivo, do meio-dia às 3 da tarde. E hoje eu trago muita coisa bacana para você aqui no nosso programa. Além dos nossos colunistas, a gente vai falar daqui a pouquinho de política também internacional. Rossandro Klinger é 1 hora da tarde comigo também, falando aqui sobre o divã de todos nós. E hoje eu trago para você 2 coisas em especial aqui: cicloturismo pela Europa, um casal comemorando 33 anos de casamento decidiu fazer um tour de bicicleta e meditação e introspecção pela Europa. E eles vão contar pra gente como é que fizeram todo esse circuito, esse percurso, andar de bicicleta, conhecer gente nova, comemorar a vida, sair um pouco dos grandes centros, tentar um pouquinho de silêncio. Tudo isso eles vão contar pra gente. Se você tem intenção de fazer uma viagem dessa em algum momento da sua vida, anota o roteiro, porque vai ser muito bacana o que a gente vai conversar aqui daqui a pouquinho. E às 2 horas da tarde, eu tenho a alegria de receber o meu querido amigo Renato Nogueira, filósofo, escritor, tá lançando o livro Medo e Raiva, e vai falar pra gente por que esses 2 sentimentos são tão rechaçados. Ele visita uma série de mitos, de contos, folclore pelo mundo para falar sobre a relevância do tema medo, do tema raiva e por que a gente não pode só colocar debaixo do pano. Muito importante falar sobre isso. E Renato Nogueira, daqui a pouquinho, vai trazer para mim não só essas palavras, mas vai falar um pouquinho também sobre o livro que ele está lançando pelo Brasil. Você participa comigo, manda sua mensagem para cá, eu te espero. Ainda não deixei minha foto lá no Instagram. Vou deixar daqui a pouquinho para você poder comentar. @ Pétria Chaves nas redes sociais. No e-mail você manda mensagem para mim no petria@cbn.com.br. Uma apresentadora um tanto quanto fanha nessa semana. Um resfriadinho querendo pegar, mas não me pegou. Não me pegou. Mas receitinhas de chá são muito bem-vindas. Eu tô ali no chazinho, tá tudo certo. A gente vai ao vivo até as 3 horas da tarde. Eu quero a sua companhia. Não me deixe só. Você manda mensagem para cá também pelo WhatsApp da CBN 11 999 11 9981. E daqui a pouquinho eu abro aqui a caixa de mensagem, falo ouvinte do Revista CBN, para você participar e construir essa programação com a gente. Agora, meio-dia, 7 minutos, essa é a nossa edição de sábado, hoje, 15 de agosto de 2020.

0: Monitorando tudo o que acontece pelo mundo, a gente traz aqui na capa do Revista CBN de hoje informações sobre esse terremoto que aconteceu na Indonésia. E se a gente for perceber, diversos tremores de terra no mundo nos últimos tempos, nos últimos meses. E agora foi na Indonésia. O repórter Clauson Dutra monitora tudo o que acontece e traz informações para a gente agora. Clauson, boa tarde.
1: Oi, Petra, bom dia para você, para todo mundo também. Aliás, boa tarde, né? Para você e para todo mundo. Petra, esse forte terremoto foi de magnitude 7,7, atingiu a costa da Indonésia. Isso aconteceu na madrugada de sábado, pelo horário local, e na noite de sexta-feira, pelo horário aqui no Brasil. O tremor causou estragos, ao menos 47 pessoas morreram, segundo as autoridades locais. O terremoto ocorreu por volta de 5h58 no horário local, a uma profundidade, Petra, de 10 quilômetros, segundo o Serviço Geológico dos Estados Unidos. Ao menos 3 tremores secundários foram registrados depois, sendo um de magnitude 6,1. Inclusive, um vídeo mostra o momento em que um terminal de uma área portuária desaba parcialmente na Ilha das Flores, no país. Pessoas são vistas correndo nas ruas também. A Agência de Meteorologia, Climatologia e Geofísica da Indonésia chegou a emitir um alerta de tsunami, orientou moradores a se afastarem de praias e margens de rios. Pessoas que vivem em áreas costeiras afetadas foram orientados a buscar locais mais altos. Segundo essa agência, o terremoto ocorreu no mar e em uma região de pouca profundidade próxima à Ilha de Flores. As autoridades também passaram a monitorar de perto os medidores do nível do mar em busca de possíveis alterações. Mais tarde, as autoridades locais confirmaram que o tremor provocou ondas pequenas de até 1 metro. Logo depois, o alerta de tsunami foi retirado. A imprensa local informou que casas, hotéis e alguns prédios de uma cidade próxima ao epicentro ficaram danificadas. A Indonésia, formada por mais de 17 mil ilhas, registra terremotos e atividade vulcânica com frequência por estar localizada no chamado Círculo de Fogo do Pacífico, uma extensa área de vulcões e falhas geológicas, mas mesmo assim chamou a atenção esse terremoto de magnitude 7,7. A gente continua acompanhando e traz as informações no decorrer do Revista. Volto com você.
0: Clauson Dutra com a gente, forte tremor de terra, portanto, na Indonésia. E a gente segue acompanhando informações, as agências internacionais e atualizando informação para você aqui no Revista CBN nessa tarde. Agora, 10:10, destaque também aqui na capa do Revista CBN Rio de Janeiro. A repórter Laís Vieira com informações para a gente. Laís, boa tarde.
2: Oi, Petra, boa tarde para você, boa tarde a todos. Elcio de Queiroz deve ser transferido nos próximos dias para uma unidade prisional aqui do Rio de Janeiro. Ele foi condenado a 76 anos e 6 meses de prisão pelas mortes da vereadora Marielle Franco e do motorista Anderson Gomes, além da tentativa de homicídio de uma assessora que estava no carro. Atualmente, Elcio está preso no Complexo da Papuda, no Distrito Federal. A Justiça do Rio autorizou a transferência após o ministro Alexandre de Moraes, do Supremo Tribunal Federal, permitir que o pedido fosse analisado pela Justiça Fluminense. A defesa solicitou a mudança, alegando dificuldades financeiras da família para viajar até Brasília. Segundo os advogados, a distância também prejudica o contato de Elcio com os familiares e sua ressocialização. O próprio Elcio declarou que gostaria de retornar ao sistema penitenciário do Rio. O Ministério Público do Estado, aqui do Rio, não se opôs ao pedido e a Secretaria de Polícia Penal informou ter condições de garantir a segurança durante a custódia. O juiz Rafael Estrela Nóbrega também considerou que a mudança facilita o acompanhamento do acordo de colaboração premiada de Elcio pelo Ministério Público. Uma das condições do acordo prevê que ele cumpra a pena aqui no Rio de Janeiro. A gente vai seguir acompanhando. Petria.
0: Obrigada, Laís. 12:00. Ainda no Rio de Janeiro, temos destaque com o repórter Ricardo Porto, que já traz aí pra gente um pouco desse momento político no Brasil, que começa oficialmente, né, nesse final de semana. E o Ricardo traz mais informações pra gente do Rio. Ricardo, boa tarde.
3: Boa tarde, Pétria. Boa tarde, ouvinte. Movimentações políticas estão marcando essa véspera do início da campanha eleitoral aqui no Rio. A principal delas envolve o senador Romário. Nessa manhã, o político anunciou a desfiliação do PL, partido de Flávio Bolsonaro, candidato à presidência, de Douglas Ruas, que tenta o governo do estado. A decisão ocorre porque Romário decidiu apoiar outro candidato ao Palácio Guanabara, o ex-prefeito Eduardo Paes, do PSD. Em nota, o senador ressalta que deixa o PL sem rompimentos pessoais e afirma que, num primeiro momento, ficará sem partido e não há negociação em andamento para uma nova filiação. Esse é mais um revés para a candidatura de Douglas Ruas. Ao longo da pré-campanha, o presidente da Assembleia Legislativa perdeu o apoio da federação formada pelo União Brasil e o PP, o que o obrigou a formar uma chapa puro sangue com uma vice do próprio PL. E embora a federação União PP tenha declarado neutralidade, alguns políticos desses partidos declararam apoio a Eduardo Paes, o principal opositor de Ruas. É o caso do ex-prefeito de Nova Iguaçu, Rogério Lisboa, que tinha sido anunciado lá atrás como vice de Douglas Ruas, acabou desistindo e agora foi apoiar a campanha de Eduardo Paes, que é o líder das últimas pesquisas. Lembrando que hoje é o último dia de registro das candidaturas. Ao todo, a disputa pelo governo do Rio terá 9 candidatos, além de Eduardo Paes e Douglas Ruas. Tem Antony Garotinho, do Republicanos, William Siri, do PSOL, André Marinho, do Novo, Coronel Busnello, do Missão, Ciro Garcia, do PSTU, Juliette Pantoja, do Unidade Popular e Luan Monteiro, do PCO. Só que até agora, o PSO ainda não formalizou o registro da candidatura de Luan na Justiça Eleitoral. O prazo é até às 7 da noite. Amanhã, então, os candidatos vão começar as campanhas. Os líderes das pesquisas vão adotar diferentes estratégias. O Eduardo Paes vai apostar no público religioso. Ele vai visitar logo cedo a Igreja da Penha, na zona norte da capital, e depois o Monte Sinai, em Duque de Caxias, na Baixada Fluminense. Antony Garotinho começa a pedir votos no reduto eleitoral dele, Campos dos Goytacazes, no norte fluminense, e Douglas Ruas estará ao lado do padrinho político, num ato de Flávio Bolsonaro, na praia de Copacabana, na zona sul do Rio. Pétria.
0: Obrigada, Ricardo. Agora, 12:15.
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0: Brasil e corrida ao Planalto, tanto o presidente Lula quanto o senador Flávio Bolsonaro, que lideram a corrida eleitoral pelo Palácio do Planalto, começam oficialmente suas campanhas com foco nos 3 maiores colégios eleitorais do país, São Paulo, Rio de Janeiro e Minas Gerais. E o nosso assunto aqui na nossa semana política no Revista CBN não podia ser diferente. Já estou aqui com o Bruno Silva, que é cientista político, também é colunista de política em Ribeirão Preto, na CBN Campinas. Ele fala sobre tudo, ele manja de tudo que está acontecendo e vai nos ajudar com esse momento tão importante da política nesse 2026, né, Bruno? Boa tarde.
5: Olá, muito boa tarde para você, Pétria. Muito boa tarde a todos os nossos queridos ouvintes aqui nesse sabadão, que é um sabadão de movimentação. Afinal de contas, a campanha está na rua a partir de amanhã, né, Pétria?
0: E o que, que a gente pode destacar sobre o que é, quais vão ser os nortes dessas campanhas, tanto de Lula quanto de Flávio Bolsonaro, Bruno, essas campanhas que começam agora oficialmente nesse domingo?
5: Bom, eu acho que tem propostas que são propostas diferentes. Eu não estou nem falando em termos de plano de governo ainda, porque obviamente as diferenças aí são evidentes, porque envolvem os fatores ideológicos, a leitura e a visão que cada um tem a respeito do Estado, da economia, e aí obviamente que aí tem muitos temas, uma série de temáticas que podem ser abordadas. Eu vou falar primeiro do ponto de vista do que eu tenho enxergado, visualizado, em relação à questão envolvendo as estratégias, né, Petra, e principalmente o que eu acredito que veremos ao longo aí da construção das campanhas. A começar pelos próprios slogans de ambos os principais candidatos, pelo menos até aqui nesse momento, os mais bem pontuados, que é o presidente Lula atual e Flávio Bolsonaro, né? Os slogans, os desenhos da campanha, o Flávio, por exemplo, virá ali com um V todo estilizado, viu, Pétria? Que foi retirado, inclusive, da escrita do seu pai, para poder tentar simbolizar, né, a questão da vitória, daquela coisa do esforço e algo nesse sentido que será necessário, inspirando-se no seu pai. O Lula, por sua vez, veio com um design um pouco mais limpo, mas numa linguagem mais digital, vamos dizer assim, dos tempos digitais, como se fosse bloquinhos sendo montados ali, e vai trazer em definitivo o verde e amarelo para dentro da discussão das eleições desse ano. Então, acho que o primeiro ponto que chama muita atenção é que, assim, ambos vão tentar não cometer os erros de outrora, né? Vou dar um exemplo. Flávio, por exemplo, tem se preocupado bastante em relação a temas como lidar com a imprensa. Ele tem aproveitado, inclusive, alguns vácuos para mostrar que talvez é diferente do seu pai, ou pelo menos tentar mostrar publicamente isso. A questão da vacina, que lá atrás pegou muito na gestão da pandemia para o seu pai, e ele já disse várias vezes que se vacinou, que é outra pegada, que tem um outro direcionamento. O Lula, por seu turno, escolhe começar principalmente no estádio, que é o estádio ali, símbolo, acima de tudo, do movimento sindicalista no Brasil, em São Paulo, que o projetou politicamente, o que me leva a crer que a campanha dele, Petra, para além, obviamente, da construção, né, das estratégias, dos palanques, para poder obter o voto das pessoas, vai tentar fazer uma espécie de memorial, né, do atual presidente, posto que essa será, a despeito do resultado da eleição, certamente a sua última disputa eleitoral para um cargo representativo, né? Então é o tudo ou nada também, e de alguma maneira ele fará essa espécie de reconstrução, vamos dizer assim, da sua imagem, toda a trajetória, né, tentando construir uma narrativa em cima disso. Então acredito que vai explorar muito sobre a sua infância, toda a sua atuação política, até chegar à presidência 2002 e os fatos que dali em diante se desenvolveram. Então, acho que em termos de estratégia, de pensar como cada um vai construir a narrativa, será isso. Flávio, certamente mobilizando o antipetismo e aquilo que não funcionou no governo Lula, explorando principalmente a dimensão mais econômica, vamos dizer assim, né? E, por sua vez, o Flávio, principalmente, tentando lidar ali com as questões relacionadas ao legado ruim do governo, enfim, a tudo aquilo que o PT simbolizou em termos de problemas.
0: Você acha que a gente pode ter alguma surpresa nesse início de campanhas, hein, Bruno?
5: Olha, o Petri, acabei perdendo, acho que a conexão da câmera aí com vocês, né? Eu tô observando aqui, acho que acabei perdendo a conexão da câmera com vocês, tá? Repete de novo, por gentileza.
0: Você acha que a gente,
5: né,
0: pode ter alguma... Você tá me ouvindo bem?
5: Tô te ouvindo bem, só tô tentando reconectar a câmera aqui porque ela acabou pregando uma peça.
0: Você acha que a gente pode ter alguma surpresa nesse início de campanha? Não sei, às vezes me parece, mesmo diante de polêmicas, né, que a gente tem agora no cenário político nacional, o que a gente tem que ficar de olho nesse início, Bruno?
5: Olha, eu acho que a primeira coisa que a gente tem que ficar muito atento em relação a eventuais surpresas é que certamente a campanha do Lula virá explorando todos esses fatos negativos a que o Flávio Bolsonaro e parte dos seus correligionários estiveram envolvidos nos últimos tempos, né, Petra? E eu estou falando principalmente da questão do caso Master, das questões relacionadas ao seu próprio patrimônio. Então, tudo isso deve entrar certamente como alvo de exploração na campanha ali por parte do PT. Por seu turno, o Flávio Bolsonaro, enfim, todo o entorno, deve construir uma campanha onde o foco vai tentar mais uma vez colar não só a dimensão do antipetismo, porque se a gente olhar na sociedade brasileira, até do ponto de vista da identificação partidária, veja que coisa curiosa, o partido que mais tem identidade no Brasil é o PT, por um lado, e por outro lado, o que mais gera identificação é o antipetismo, Petra. Uhum. Então, ele vai tentar justamente explorar esse elemento do antipetismo para poder, ao longo da campanha, mostrar os pontos que foram os pontos mais problemáticos, o porquê que, na verdade, o Lula não deveria merecer um outro mandato, tentar colar nele a questão da corrupção. Tivemos os eventos mais recentes envolvendo Lulinha, enfim. Agora, mais recentemente, também, quem era o secretário ali da presidência, né, o assessor especial do Lula, Marco Aurélio Marcola, enfim. Então, tudo isso vai tentar ser mobilizado em termos de discurso. O que me leva a um ponto que eu acho que é um ponto central, que será o seguinte: a campanha do Flávio será a campanha de principalmente explorar os problemas, mas isso todo mundo faria, mas não só os problemas, mas principalmente esse sentimento anti-Lula, anti-PT, isso que está presente em setores do eleitorado e vem sendo mobilizado principalmente pelas redes sociais. Acho que esse é o primeiro ponto central. E, por outro lado, o Lula vai, obviamente, tentar fazer a defesa em relação ao governo federal. O Flávio Bolsonaro deve tentar, de alguma maneira, organizar a narrativa da campanha para dizer que não é apenas esses últimos 4 anos, mas são praticamente quase 2 décadas de PT no poder e todos os problemas que seriam derivados disso. E o Lula, por sua vez, dizendo que, por contraste, os dados atuais do governo são muito melhores do que os dos últimos 4 anos. Então teremos, assim, certos recortes seletivos de tempo para poder tentar encaixar dados, informações e narrativas em cima disso, Petra.
0: Eu quero repercutir um pouquinho com você, como é que chega para o eleitor, né, todas essas mensagens agora, que tanto Lula, bom, que os candidatos querem passar, né, porque a gente tem ainda mais consolidada essa comunicação via rede social, que a gente vai entender agora a partir da campanha como é que eles vão utilizar, mas falar um pouquinho da pesquisa Quest, que foi divulgada nessa sexta-feira, né, e com as intenções de voto, mostrando Lula com 38% das intenções no primeiro turno, o Flávio Bolsonaro com 31%, foi a primeira pesquisa encomendada pela Globo, em parceria com o jornal o Globo, para as eleições de 26. Um levantamento que também apresentou os resultados da intenção de voto por região, gênero, idade, estudo, posicionamento político, renda e religião. Um estudo bastante profundo, né, dessa intenção de voto nesse momento importante da política nesse 2026. Eu queria que você falasse um pouquinho dessa pesquisa, das intenções de voto, como é que a gente vê, eu fiz aqui, falei aqui sobre o primeiro turno, né? Tem também a intenção do segundo turno, mas como é que você viu esses resultados? Pegando gancho nisso, Bruno, como é que agora esse político do 26, né, de 2026, vai fazer para chegar no eleitor e levar a sua mensagem? Será que consegue mesmo fazer chegar no eleitor a mensagem? O que é o diferencial desse político nesse 26, Bruno?
5: Eu acho que tem dois desafios aí, Petra. Primeiro que o desafio é tentar chegar principalmente naqueles que são os indecisos e os eleitores independentes. Atingir esse é certamente o grande desafio. E por que eu digo que é o grande desafio? Porque muitas das vezes para poder atingir, chegar nesse eleitor, que é o que vai fazer toda a diferença em termos do resultado, você muitas das vezes ou desmobiliza parte da sua base, quando você faz determinados discursos e sinalizações, ou você pode acabar perdendo o apoio daqueles que você já conta inicialmente. Vou dar um exemplo para tornar mais claro isso. O Flávio está tão preocupado em tentar diminuir um pouco a sua rejeição, que hoje, de acordo com a Quest, é maior do que a do Lula. Veja, ambos têm chance de ganhar, porque nenhum tem rejeição acima de 50%. Se essa rejeição fosse acima de 50%, a gente diria assim, ele já está perdendo para ele mesmo. Mas não é o caso. Ambos têm rejeição abaixo de 50%. Então, significa que eles têm potencialidade de poder convencer os eleitores a ponto de vencer, tanto Lula quanto Flávio nesse cenário, tá? Só que qual é o drama? Qual é o problema? Pensa, por exemplo, no caso do Flávio. Ele vem tentando sinalizar tanto para esse eleitor indeciso, ele vem tentando sinalizar tanto para esse eleitor mais ao centro, que em uma das pontas, como por exemplo os mais jovens, ele tem perdido muito território político para o Renan Santos. O Renan Santos, por exemplo, a pesquisa mostrou, entre as faixas etárias dos mais jovens, já chegou a 10% das intenções ali. Então, quer dizer, é um sujeito, né? É um sujeito que vem cada vez mais tentando minar certos aspectos dessa base, o que pode ser um fator decisivo, posto que, vamos lembrar, nas últimas eleições, nós tivemos um pleito muito apertado, que foi decidido no detalhe, né? Foi literalmente ali, né? No fiozinho da navalha. Então, acho que pensar isso e como atrair esse eleitor é uma maior desafio. Para o Lula é a mesma coisa, porque, na verdade, não que o Lula tenha que vencer em lugares, em redutos eleitorais que ele tem mais dificuldade, como, por exemplo, vencer no estado de São Paulo. Mas o que ele precisa é buscar diminuir a diferença, porque a diminuição dessa diferença é o que vai gerar o resultado que, por vezes, espera lá na frente. A Quest mostra, por exemplo, e reitera aquilo que a gente já viu. Há, inclusive, um certo padrão geográfico estabilizado já da preferência do voto, né, ô Petra? Então, você tem, por exemplo, um centro-sul que tem uma tendência, um peso um pouco maior para o Flávio, mas cuja diferença de votos está relativamente apertada em alguns cenários. Ou seja, Flávio não tem uma folga grande. Quem tem uma folga maior nesse exato momento é Lula, sobretudo no outro reduto importantíssimo, que a gente já sabe, que é o Nordeste, onde ele vem ali solidificando as suas bases nos últimos anos. Então, não é à toa que eles começam as campanhas onde? Nos três colégios eleitorais mais importantes, que representam quase 50% do eleitorado, que é o caso de São Paulo, que é o caso de Minas Gerais e o caso do Rio de Janeiro. Então, acho que o que vai contar nessa hora será o detalhe e, ao mesmo tempo, o tipo de narrativa que vai ser construída. E, além do mais, Petra, a gente tem que considerar o seguinte, tem todos os demais candidatos, a disputa está aberta, obviamente, né? Cada um vai tentar, ao seu modo, conquistar o seu percentual, mas há uma tendência muito grande que as eleições para a presidência vão para o segundo turno. E aí, a depender de como você constrói a estratégia para poder atrair o apoio político desses demais candidatos, e a tendência natural é que, se confirmando os cenários das pesquisas, Flávio vá ao segundo turno e tenha o apoio de Caiado, tenha o apoio, por exemplo, do Zema, enfim, daqueles que estão ali mais próximos do campo, isso lhe daria, teoricamente, no primeiro momento, uma maior vantagem. Agora, por outro lado, pode ser que parte dos eleitores se sintam depois, lá na frente, desmobilizados ou desmotivados aí. E eu gosto sempre de lembrar para as pessoas, o que decide a eleição é voto válido. É quem vai lá e efetivamente escolhe candidato. Branco e nulo é descartado do processo. E você acha que os políticos também não jogam, os marqueteiros, quem faz a estratégia, com os percentuais, eventualmente, daqueles que não irão votar? Então eles também contam, muitas das vezes, com isso. Penso que, em resumo, campanha do Lula talvez venha para tentar ver se consegue gerar um crescimento no primeiro turno, a ponto de estimular nas últimas semanas um voto mais intenso no presidente ou algo nesse sentido, mas não dá para estimular um voto útil nesse ano, né? Quando foi nas últimas eleições, até tinha essa possibilidade que você tinha mais candidaturas fortalecidas, né, no campo mais, vamos dizer assim, do centro e da esquerda. Nesse ano isso não existe. Você tem literalmente candidaturas que já estão centradas no Lula e do outro lado uma direita mais fragmentada. É lógico, a campanha vai dizer, se pudéssemos vencer no primeiro turno, melhor dos mundos, né? Mas tem muita água para rolar ainda por debaixo dessa ponte. E ele sabe que indo no segundo turno, a disputa é pesadíssima. Se você olhar a evolução da Quest, por exemplo, né? Você pega ali em abril de 2026, Flávio em alguns momentos chegou a aparecer na frente das intenções de voto. Depois ele diminuiu sensivelmente e agora que ele conseguiu retomar um patamar que é um patamar mais de estabilidade, aí, de proximidade, né? Desse empate técnico em relação a Lula de maneira geral, viu, Petra?
0: Foi dada a largada e a gente acompanha.
5: Foi dada a largada.
0: Semana que vem eu vou acionando o Bruno, né? Bruno, pode conversar comigo? Você conversa comigo sábado? Como é que você
5: claro.
0: Tá? Conversa comigo sábado? Você tá todo dia na CBN, né, Bruno?
5: Todo dia. Ribeirão e Campinas, todos os dias, nas manhãs, e Ribeirão também nas tardes, lá na programação, comentando o cenário local, regional e, claro, né, nesse momento de eleições, todos os desdobramentos.
0: Aí,
5: né?
0: Vem Petria Chaves. Não bastasse...
5: Não, assim que é bom. Aí sábado a gente vem de manhã aqui para falar com o Brasil inteiro.
0: Maravilhoso.
5: De manhã
0: aí,
5: na hora do almoço.
0: Mundo inteiro.
5: Né?
0: Bruno, beijo
5: Brasil,
0: pra você.
5: Mundo,
0: o mundo inteiro. E vai ser cada vez mais necessário uma voz assim tão inteligente, clara e sensata como a sua. Obrigada, tá? Beijo para você. Bom trabalho, que agora... Se já estava trabalhando muito agora, então... Vamos
5: tava
0: lá.
5: Tava na sala de aula, tava dando aula. Agora nós vamos mais intensamente ainda, querido. Eu que agradeço. Sempre uma satisfação conversar aqui contigo. Um beijo grande a você e a todos os ouvintes. Desculpe pela câmera, vamos ver o que tecnicamente aconteceu aqui para quem estava nos acompanhando no YouTube. Vamos resolver para a próxima semana. Um beijo.
0: Beijo, boa semana, bom trabalho.
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0: Sábado, 15 de agosto de 2026, ao menos 38 pessoas morreram durante um forte terremoto de magnitude 7.7, que atingiu a costa da Indonésia nesta madrugada. As autoridades chegaram a emitir alerta de tsunami, mas ele foi retirado depois que ondas de até um metro foram registradas. Pelo menos 3 tremores secundários também foram sentidos, um deles de magnitude 6.1. A Indonésia é formada por mais de 17 mil ilhas e registra terremotos com frequência por estar no Círculo de Fogo do Pacífico. A Petrobras anunciou que encontrou indícios de petróleo e gás natural em um poço exploratório na bacia da Foz do Amazonas, no litoral do Amapá. A descoberta indica que existem hidrocarbonetos na região, mas ainda não significa que haja uma reserva comercial de petróleo. O poço fica a cerca de 175 quilômetros da costa do Amapá. A presidente da empresa, Magda Chambrian, afirmou que a descoberta reforça o potencial da margem equatorial brasileira. No horário de Brasília, meio-dia, 32 minutos.
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2: O mercado de produtos ilegais bateu recorde no Brasil em 2025 e, para além dos impactos desse tipo de fraude nas empresas e nas contas públicas, especialistas se debruçam para entender como e por que isso chega ao consumidor. É o tema da reportagem de Leopoldo Rosa.
3: Se eu te disser que vamos falar sobre mercadoria ilegal, é possível que imediatamente você associe essa conversa a vendedores ambulantes, camelôs e pequenos comércios que vendem itens de marca falsificados. Talvez você fale dos cigarros do Paraguai ou da história das bebidas adulteradas que viraram notícia no ano passado. Mas a ilegalidade de produtos no Brasil vai muito além disso. Os números falam por si. Ouve só. Dados da Associação Brasileira de Combate à Falsificação apontam que o prejuízo da pirataria no Brasil bateu recorde em 2025, superando R$ 514 bilhões de reais. Um outro dado mais alarmante, da Confederação Nacional do Comércio, fala em até R$ 1,5 trilhão de reais movimentado pela economia ilegal no país. A diferença entre as cifras mostra bem a dificuldade que existe em mapear de fato o quanto de mercadoria ilegal circula pelo Brasil. Mas antes de entrar fundo nisso, eu comecei a entender essa história do começo. Por que as pessoas compram tanta coisa falsificada? Afinal, se há vendedores, há compradores.
4: A necessidade de se ter um olhar de que os valores dos produtos de marca têm um valor fora do acesso do poder aquisitivo do brasileiro. É essa a realidade. Nós vivemos um momento histórico, político e econômico, onde nossa moeda tem um baixo valor, onde os nossos salários são baixos, onde o acesso a esses produtos cada vez é mais limitado. Então, a gente tem que analisar sob uma outra ótica. É um olhar que deve ser refeito. Deve ser um olhar com base na questão sociológica, cultural. E, obviamente, eu não sou maluco de achar que não tem que se combater a pirataria e a contrafação. Lógico que nós não podemos tolerar, mas há de se ter um olhar diferenciado.
3: A explicação é do Armando Rovai, professor de Direito da Universidade Presbiteriana Mackenzie. A economista e planejadora financeira Isabel Abreu aprofunda o debate. Ela explica que a economia de dinheiro com a compra de um produto falso logo pode se transformar em prejuízo.
5: Do ponto de vista financeiro, isso é um erro de cálculo muito comum. A pessoa vê ali um produto com um terço do preço, enxerga uma economia. Só que a economia de verdade se mede ali no resultado final, não só no preço da etiqueta. Um produto falsificado, ele quebra rápido, não tem garantia, não tem conserto. Você compra de novo e de novo. E quando você soma tudo isso, muitas vezes você gastou mais do que teria gastado comprando uma peça original uma vez só. Isso é o que a gente chama ali de custo invisível. Ele não aparece na hora da compra, mas aparece no seu bolso com o passar do tempo, logo depois. E tem um segundo ponto também, que é ainda mais sério. A saúde e a segurança. Um eletrônico que pode dar curto, cosmético com uma composição duvidosa, desconhecida, um remédio sem controle nenhum. Isso é um risco que nenhuma economia de preço compensa.
3: Não por acaso, os dados corroboram as falas dos especialistas. Itens de vestuário, calçados e eletrônicos lideram em volume de consumo de produtos falsos. No setor esportivo, por exemplo, 34% das vendas já correspondem a produtos não originais. Leopoldo Rosa, especial para a CBN.
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2: De olho no que acontece pelo mundo, ele com a gente aqui no Revista CBN, Orion Fancelli. Orion, boa tarde.
6: Tudo bem, Petra? Boa tarde a todos. É um prazer estar aqui com vocês.
2: Orion, hoje de olho, o programa de hoje de olho nos temas e estratégias que Lula e Flávio Bolsonaro vão explorar na campanha política em 2026, campanha que começa, né, de fato nesse domingo. E eu quero saber de você a respeito do peso que política internacional que as relações exteriores, relações com outros países têm nessa elaboração de planos e estratégias? Como é que a gente pode entender o que está ali nas linhas e nas entrelinhas?
6: É, tudo isso está chegando de maneira bem diferente nessas eleições, né? Essa semana eu aproveitei para olhar detalhadamente os planos de governo, tanto do Lula quanto do Flávio Bolsonaro, e isso tudo está no centro agora, porque pela primeira vez na história mais recente do Brasil, a política externa está batendo no bolso do eleitor. Então não é só mais um debate abstrato de diplomata, a gente está falando de uma tarifa de pelo menos 37,5%, né? 25% sobre 4 mil produtos brasileiros, 15 bilhões de dólares que vão ser atingidos de exportação. Ministro do STF sancionado, funcionário americano vindo aqui diretamente para o Brasil para tentar interferir nesse processo eleitoral. Então, dá para a gente dizer, Petra, que o mundo, ele literalmente invadiu nossa campanha. Nesse ano especificamente. E tem também um segundo motivo, que é o contexto, que é quando a gente olha para fora também. Porque a gente está vivendo, eu acho que a maior reorganização da ordem internacional desde o final da Guerra Fria. Os Estados Unidos fazendo operação na Venezuela para capturar o Nicolás Maduro, fazendo uma guerra também contra o Irã, ameaçando novamente anexar a Groenlândia. Trump disse que vai fazer isso até 2029. Agora, também nessa semana, Arábia Saudita, Turquia, Paquistão assinando um acordo próprio porque entendem que não podem mais depender dos Estados Unidos. Então, está todo mundo, nesse momento, repensando a sua posição no mundo, e o eleitor brasileiro, ele vai votar em outubro como que o Brasil também deveria se posicionar e se apresentar para esse mundo.
2: É interessante, né, Urian, porque também faz barulho, né? Isso faz barulho, é o que você falou agora, também pega no bolso, pelo menos a questão das tarifas. A gente pôde observar aí posturas muito diferentes, né, entre um lado do espectro político e o outro. Antes da gente entrar nas polêmicas, eu queria saber de você, quero entrar nas polêmicas também, mas antes disso eu quero saber de você, como é que você viu e mapeou nessas estratégias de governo, qual a grande aposta internacional de cada plano deles, de Lula e Bolsonaro? Se tivesse que definir numa frase ou fazer um resumo, uma síntese do que é essa política internacional para cada um dos dois, como é que você faria?
6: Eu já adianto dizendo que as duas seriam problemáticas, tá, Pétria? O Flávio, ele oferece uma âncora ocidental que o próprio campo político do qual ele faz parte, de Trump, de Milei, está ajudando a dinamitar. E o Lula, ele também, ele oferece uma ordem multilateral que as grandes potências do mundo hoje, e aí Estados Unidos e Rússia, também estão dinamitando. Então, a grande aposta do plano do Flávio é principalmente ancorar o Brasil naquele que era talvez um Ocidente tradicional. Ele fala bastante em defender uma entrada na OCDE, abertura comercial, reconstruir as relações com Estados Unidos, Estados Unidos, Argentina, Israel. Ele fala, e aí isso chamou bastante atenção, em uma diplomacia profissional e sem ideologia. Só que bastante complicado se a gente levar em conta aquilo que o próprio pai dele fez quando era presidente, com Ernesto Araújo, negacionismo climático, tudo aquilo que ajudou a isolar o Brasil naquele contexto. E o Lula, Pétria, ele vem ali talvez no extremo oposto. Ele fala em soberania como palavra de ordem, ele fala em não ter um alinhamento automático, em aprofundar a relação com os países dos BRICS, com o Sul Global, ele fala em integração sul-americana, e assim, são questões que são também problemáticas, porque como que você vai falar, por exemplo, falar em integração com os países do Mercosul, sendo que você tem nesse contexto agora o Milei vindo para cá há poucas semanas atrás para chamar o Alexandre de Moraes de lixo careca, ou para chamar o Lula de ladrão. Então, são propostas, mas propostas que são bastante problemáticas dos dois lados.
2: Eu queria entender também, Urian, do ponto de vista prático, né? Não é interessante para ninguém ter desafetos políticos internacionais ou algo, ou interferência internacional também em relação à nossa política externa. Como é que na prática isso vai se desenvolver, tanto de um lado quanto do outro? O que pode ser acirrado em relação a uma política e a outra? Principalmente, eu falo em relação a Flávio Bolsonaro e algum tipo de tensão de corda, assim, em relação ao apoio dos Estados Unidos ou tensão ou pressão em relação à política brasileira. Como é que você vê isso?
6: Eu tenho uma preocupação até bastante específica em relação à maneira como a gente vê basicamente a soberania brasileira sendo rifada pelo campo político dele. Ele vem com um projeto que basicamente defende aí essa inserção do Brasil na OCDE, e de fato, assim, quando você olha para a proposta dele, é uma proposta que defende reformas liberais, e aí para que o Brasil fizesse parte da OCDE, precisaria, por exemplo, acabar com o IOF. Então, são coisas que, se você mostrar para qualquer pessoa que tem um viés mais liberal na economia, as pessoas vão gostar desse tipo de proposta que está sendo desenhada no plano dele. Acontece que, na prática, a pessoa que está padrinhando o Flávio Bolsonaro, que é o Donald Trump, ele defende tudo que é o oposto disso. Ele é contra a OCDE, ele é contra qualquer tipo de mecanismo internacional. Então, eu vejo que existe uma inconsistência entre aquilo que ele fala que ele quer fazer e aquilo que ele teria, talvez, o aval do seu apadrinhado para poder fazer. E aí, olhando mais especificamente para a questão dessa influência externa, eu tenho muito receio do que seria os Estados Unidos como elemento de pressão, não em relação ao presidente do Brasil, mas em relação às outras instituições. Vamos supor, por exemplo, que Flávio Bolsonaro seja eleito e ele não tem maioria no Congresso. Você vai ter, será, um Donald Trump ou uma administração norte-americana ameaçando sancionar cada deputado ou cada senador que não aprovar uma medida que seja proposta pelo Flávio Bolsonaro? A gente vai ter esse elemento de pressão externa? Como que fica o judiciário brasileiro, que, apesar de todas as críticas que a gente tem também, até levando em conta a polêmica dessa semana sobre sigilo de fonte, até mesmo os jornalistas estão com opinião bastante dividida em relação a isso. Será que você não vai ter também o elemento externo, o elemento norte-americano tentando influenciar, novamente com ameaças de sanções, o funcionamento do judiciário brasileiro? Então, a maneira como eu olho com preocupação, pelo menos para a questão do Flávio, é essa. E tem também as minhas questões com relação ao programa de governo do Lula também.
2: Antes da gente entrar nisso, eu quero só que você faça um comentário até nesse bojo aí do governo dos Estados Unidos, que foi notificado, né, sobre a abertura do processo de aplicação de medidas de reciprocidade, né, por parte do Brasil, por conta das tarifas impostas pelo governo americano a produtos brasileiros. Essa sensação de uma corda tensionada, né, em que, é lógico, a gente acompanha com o noticiário internacional, os especialistas, a gente vai tentando monitorar, mas como é que isso se dá em relação à soberania brasileira? Eu queria que você falasse um pouco disso, né? Porque se é tão relevante que hoje se discuta essa questão internacional nos planos de governo, nas políticas e estratégias, como é que fica a questão da soberania brasileira diante disso? Até porque, se você não tem como aliado Estados Unidos, quem seria o aliado do Brasil? A China, né, ocupando esse papel? Como é que você vê o contexto de uma soberania brasileira, isso inserido nos contextos de plano de governo, no século XXI, né, super desafiador, em que o tabuleiro geopolítico também vem mudando muito, né, Orian?
6: Existe a soberania que está sendo defendida nos planos de governo e existe a soberania do atual governo. Eu diferenciaria essas duas coisas. A preocupação que eu tenho atualmente com o discurso da defesa da soberania é a maneira como muitas vezes a gente vê que isso acaba sendo instrumentalizado. Então, eu concordo que, de fato, o Brasil, ele tem direito e ele tem ferramentas institucionais para responder a essa ofensiva norte-americana por meio da lei da reciprocidade. Então, o governo, ele faz ele acerta, o governo Lula acerta em acionar essa lei como ferramenta de pressão para forçar os Estados Unidos à mesa de negociação. Então, ok, isso é bem-vindo, isso é uma resposta válida e institucional. Por outro lado, o problema é se, de fato, essa lei ela for colocada em prática e os produtos americanos forem tarifados. Aí sim o Brasil vai ter muito a perder, porque as tarifas elas não são nada mais, nada menos do que impostos que são pagos pelos consumidores locais. Então a gente está falando tanto do consumidor brasileiro pagando mais caro pelo produto norte-americano, quanto também da indústria brasileira, que depende fortemente da importação desses produtos, que vão custar mais caro aqui. E por serem produtos altamente industrializados, tecnológicos, dificilmente eles vão conseguir ser substituídos com uma maior facilidade. Então, isso é aí que eu coloco a soberania dessa maneira. O presidente Lula ele precisa calibrar a sua resposta institucional e tentar deixar de lado... E é um desafio a gente exigir isso, né? Mas que o candidato não extrapole clamando aí esse discurso da soberania. Aí eu vejo que a situação ela se torna bastante perigosa. Outra coisa que o presidente Lula tem que fazer é tentar não depender unicamente da China. Por quê? O que a gente viu ao longo dos últimos meses? Que, e realmente isso foi uma surpresa bastante grande. A maneira como o Brasil ele conseguiu redirecionar muito daquilo que era exportado para os Estados Unidos para a China. Então, conseguiu redirecionar o seu mercado. Não falo que conseguiu reabrir mercados novos, mas conseguiu ali compensar de certa maneira. Mas assim, a gente também não pode ser vulnerável das vontades chinesas, né? A gente tem visto, por exemplo, a China usando do seu poder de barganha comercial contra outros países, contra o Japão, na questão agora de terras raras, contra os Estados Unidos. Então a gente precisa saber calibrar bastante isso.
2: Totalmente. Eu queria que você comentasse também um ponto, Urian, dessas intenções e planos de governo em relação ao que é internacional. A questão ambiental, os dois planos se apresentam como verdes. Existe diferença real entre as duas propostas? E na prática, né, até a gente olhando aí para o que foi feito já ao longo desse tempo, na prática é consistente o que eles apresentam?
6: Tem uma diferença, Petra, isso é bastante curioso. E tem um adjetivo que apareceu no plano de governo do Flávio e que talvez as pessoas não tenham prestado bastante atenção. O plano do Flávio ele promete zerar o desmatamento ilegal até 2029 e o plano do Lula ele promete desmatamento líquido zero até 2030. Né? Então, parece igual, mas não é, porque ilegal deixa de fora todo o desmatamento autorizado, licenciado, e líquido significa que tudo que desmatar tem que ser compensado com regeneração. Então, são duas políticas ambientais, talvez aí completamente diferentes, mas que estão escondidas num único adjetivo. E, dito isso, os dois... eles têm o seu esqueleto no armário também, porque o do Flávio, qual que é o esqueleto dele? É o próprio histórico, o histórico do pai dele, com demissão do Ricardo Galvão, interferência no INPE, no IBAMA, cortes que aconteceram do fundo Amazônia, você lembra da Noruega congelando, né? E ele tenta resgatar esse discurso verde porque entendeu que para o Brasil ter qualquer tipo de papel relevante no mundo, isso é algo inevitável, não tem outro caminho para a gente achar nosso lugar. E ele entendeu isso pelo menos no plano de governo, não significa que na prática ele vai de fato implementar tudo isso. E o Lula, Petra, ele tem seu esqueleto também, que é a questão do petróleo. Você lembra da polêmica que estava acontecendo durante a COP na Amazônia, que ao mesmo tempo em que o Lula estava falando em preservação do meio ambiente, preservação da Amazônia, estava falando da exploração na foz do Amazonas. E isso acabou sendo criticado por diversos países ao redor do mundo. Então, mais uma vez, existem diferenças, você pode falar que um é pior do que o outro, que um é melhor do que o outro, mas todo mundo tem seu calcanhar de Aquiles, tem seu teto de vidro nessa história.
2: Totalmente. Quero te fazer uma última pergunta. Como é que o mundo está lendo essa eleição, Urian? O que, que Washington e Pequim enxergam quando olham para o nosso 4 de outubro, hein?
6: Eu acho que o mundo inteiro transformou essa nossa eleição em um teste. E aí cada capital vai ler esse teste de maneira diferente, porque para os Estados Unidos isso pode ser interpretado como um referendo a essa doutrina do Donald Trump para o nosso hemisfério, que é a que tem sido chamada doutrina Doro, que ele teria que ter uma influência aí sobre todo o hemisfério ocidental, e ele tem apostado de maneira bastante pesada nisso tudo, com tarifa, com sanção do ministro do STF, mandando gente para cá para tentar influenciar esse processo. E se o candidato punido por essa pressão americana vencer, aí fica demonstrado que coerção econômica contra uma democracia pode, de repente, produzir um efeito contrário, né? Uma resposta contrária. Agora, por outro lado, se a pressão ela ajudar a eleger um candidato do Trump, então pode ser que a doutrina, essa doutrina Doro, ela ganhe o primeiro grande troféu democrático dela. Sim, teve até um levantamento da The Economist que mostrou que os sete candidatos

0: isso, claro, você não vai negociar com o seu segundo maior parceiro comercial, mas se precisou ser escrito, foi escrito, tá lá. É, para a Europa, o Brasil ele vira uma peça, talvez uma peça rara, porque é um dos poucos países que falam com todo mundo, né? Tanto que as chancelarias europeias, elas têm até sondado o Brasil para ver se a gente poderia ser um possível mediador dessa guerra agora entre Rússia e Ucrânia. Então, eu acho que é uma eleição que está todo mundo olhando.
1: É uma eleição que está todo mundo olhando. Urias já se debruçou nos planos de governo, entendendo, e é algo que certamente, Urias, a gente vai continuar esmiuçando nas próximas edições aqui do Revista CBN Internacional com Urias Fantelli. Bom trabalho para você, a gente de olho no que acontece no mundo, no noticiário internacional, trazendo a repercussão aqui detalhada para o nosso ouvinte. Beijo enorme para você e bom final de semana, Urias.
0: Beijo, bom fim de semana, até a próxima.
1: Meio-dia, 58 minutos agora.
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0: Ana mais bem colocada no ranking de Xangai de 2026, divulgado nesse sábado. A instituição aparece na faixa entre as 150 melhores do mundo, com base principalmente em indicadores de pesquisa científica. Outras 13 universidades brasileiras também estão entre as 1000 melhores. Harvard lidera a classificação, seguida por Stanford e pelo MIT. Teherã reafirmou nesse sábado que o Estreito de Hormuz continuará sendo iraniano, em resposta à ameaça de Donald Trump de declarar a região como território dos Estados Unidos. O vice-chanceler iraniano afirmou que o Estreito só será aberto ou fechado sob comando do Irã. A região está no centro do conflito entre Irã, Israel e Estados Unidos, iniciado após bombardeios israelenses e americanos em 28 de fevereiro. Três jogos abrem hoje a 23ª rodada do Campeonato Brasileiro. Às 4h30 da tarde, o líder Palmeiras enfrenta o Fluminense no Maracanã. Às 6h30, o terceiro colocado, o Atlético Paranaense, recebe o Red Bull Bragantino na Arena da Baixada em Curitiba. E às 9 da noite, São Paulo e Coritiba se enfrentam no Morumbis. No horário de Brasília, 1h03.
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0: Rossandro Plinge. Boa tarde, Rossandro.
1: Você sabe, Petra, eu mandei pra você essa música e pensei, não dá pra falar num episódio só, não. A gente tem que fazer uma série sobre essa música. Uma série. Se preparem, ouvintes, pra gente tratar desse tema, usar a poesia forte da nossa música que fala sobre as emoções humanas. E aí não tem como a gente não falar assim, um pouquinho sobre a própria construção da música. Por Trás da Porta, ela foi escrita, Petra, em 72, ou seja, eu tinha um ano de idade quando ela foi escrita. Chico Buarque e Francis Rime, eles fizeram essa música. Chico pegou a letra, a melodia que estava pronta, e escreveu uma letra da perspectiva de uma mulher, que já é uma coisa genial, né? Um homem em plena ditadura, em pleno auge do machismo brasileiro, emprestando a voz da dor feminina ao abandono. Isso é um negócio que um poeta faz como ninguém. Isso diz muito sobre a grandeza dessa canção. E como a gente tem falado muito aqui desde sempre no nosso divã de todos nós, que como você muito bem previu, maestra desse programa, quando a gente começou a coluna, Rossandro, ela vai criar uma cara. Eu pensei, ela vai criar cara, fala de tudo. Não, se prepara, ela vai criar uma cara. E criou uma cara. Inclusive, o livro novo é inspirado também em tudo que a gente vive aqui, no Revista CBN, né? É isso que a gente vai estar junto na nossa mesa, lá, junto, esperando nossos ouvintes, que vão encontrar a gente na Bienal do Livro em São Paulo.
0: Que dia?
1: Agora, a cena que... Dia 7. Segunda de manhã, não é isso?
0: 10:30 da manhã na Bienal. Eu, Rossandro, e a gente vai estar falando desse livro. Vocês se prepara para o livro do Rossandro, que está lindo, lindo em primeira mão.
1: E quem fez o prefácio? Ela.
0: Orgulho. Gente, bom, a gente vai falar muito desse livro aqui ainda. Se prepare.
1: Vamos. E aí, essa cena que ele constrói com uma precisão clínica. Parece que ele tinha um consultório. O personagem não narra o fim de uma relação de longe, com elegância, aquela coisa bem... Na verdade, Manuel Carlos, não, assim, não, tudo bem, nós acabamos, continuaremos amigos, não. Ele narra dentro da pessoa, que vai lá pro inferno, que vai lá pro abismo, que se agarra nas pernas, no pelo, no pijama, e se oferta por inteiro, promete até desaparecer, só por ficar. E isso, gente, é super humano. Se você está fazendo isso, se você já fez isso, por favor, não se julgue. Não se destrua, não se menospreze, não se apequene, mas não fique aí para sempre, tá? A gente tem todo o direito de entrar no desespero, embora a gente saiba, ou vai descobrir que ainda não descobriu, que quanto mais você se humilha, mais o outro te pisa. Mas é a coisa que a gente às vezes tem que descobrir passando, não tem como, tem coisa na vida que por mais que nos aconselhem, somente a experiência que vai nos ensinar exatamente o tamanho da dor que é tentar no desespero ficar com alguém. Então a canção não tem uma única versão de recuperação. A vida não é assim. Não tem uma dignidade reconquistada no virar da máscara. Ela termina no mesmo lugar onde começou, na súplica. E exatamente isso, porque é honesta essa música, porque ela é muito real. Naquele momento é assim, a virada vem muito depois, né? A gente não consegue fazer isso. Do ponto de vista psicológico, essa letra descreve uma hesitação assim, quase que clínica, o que a ciência nomeia há décadas, que é o que a gente vai chamar de o protesto que a gente tem quando tem uma separação, quando tem um luto. A gente protesta até com Deus, quando alguém que a gente ama morre. A gente faz acordo, enquanto a notícia de que morreu ou não morreu chega, a gente, Deus, se chegar vivo eu farei isso. A gente também negocia, é humano. Porque quando o vínculo, né, de um apego se rompe, o cérebro da gente dispara o mesmo alarme de quando uma criança perde a mãe de vista no supermercado. Sabe assim? Mamãe, cadê você? Mamãe, no shopping, assim, a criança se desespera. Ela é exatamente isso. Quando a gente entra num luto de uma relação, a gente entra no mesmo lugar, a gente volta, a gente regride para esse lugar. Então a gente grita, a gente chora, a gente se agarra. E o adulto, ele faz isso na versão adulta, né? Ele liga de madrugada, manda mensagem, espera um emoji do WhatsApp para voltar a ter vida. Sabe, para respirar, espera nem que seja o outro continuar te humilhando e te esculhambando, mas continuar te dando atenção, porque o silêncio é a pior das coisas num momento como esse. Então aparece na porta, como na música, implora, né? Aquela música também, nada ficou no lugar, né? Eu quero quebrar essas xícaras, vou arranhar os seus discos, só para ver se você volta para mim. É a música cantando toda a dor que a gente passa. O personagem que Chico tá vivendo esse protesto, essa separação, ela não é uma pessoa fraca, não é uma pessoa menor, não é uma pessoa medíocre, ela está em alarme emocional de dor e de luto. Então, a primeira coisa que eu queria falar hoje sobre a análise dessa música é humanizar a pessoa que está nesse lugar. Porque quem está perto faz assim: poxa, que idiota, não está vendo que já está com outra, que já está postando foto. Como você é imbecil? Não é assim, gente. Se você já passou por esse lugar, sabe que essas frases não ajudam em nada. A pessoa está alimentando a esperança de que o outro acorde, de que o outro esteja alienado, que fizeram uma macumba para o outro. A gente tem todas as teorias, que Mercúrio retrógrado, que não sei o quê.
0: E o
1: A
0: eclipse?
1: gente vai buscar que o eclipse lunar, sabe, que a minha sogra, que o karma. A gente vai usar tudo para não admitir. E isso é muito humano. E desumano é você olhar uma pessoa nesse lugar e ainda pisar mais nela. Então, se alguém está atrás da porta, perto de você, fica do lado, junto, porque um dia você teve lá. E se você não teve, você vai um dia estar, acredite. Você não é invulnerável e inescapável à dor de estar no mundo, à angústia de um dia romper uma relação. Então, se tem alguém nesse lugar agora, que tenha paciência. Se tem alguém perto de você que está nesse lugar agora, silêncio e acolhimento. É a mesma coisa que a gente faz num velório, não tem muito o que dizer. É só chegar junto, dizer tô aqui. Quando você quiser voltar, abrir a janela, sair para caminhar, conversar sobre, repetir, se maldizer, eu tô escutando. Porque a gente não tem como fazer por essa etapa. Tem uma informação que é importante. Essa canção, ela já passou 50 anos e continua sendo regravada. Claro que ninguém conseguiu interpretar como Elis Regina. Inegavelmente, Elis Regina. Teve a apresentação que a Ivete Sangalo fez junto com o Caetano e Gil numa especial da Globo, que também ficou muito bonita, né? Então, assim, ela continua sendo regravada. Todo mundo canta em karaokê, todo mundo chora quando ouve essa música. Uma música sobre humilhação amorosa que sobrevive há meio século, não é por acaso. Ela sobrevive, sabe por quê? Que todo mundo em algum grau já teve atrás daquela porta. Todos nós, Peter. Peter, quem nunca implorou?
0: Uma última palavra, Rossandro. Se tiver atrás da porta, vivenciando essa dor, em tempos bem diferentes desde quando a música foi escrita. Porque hoje a gente
1: Sim.
0: vive dores e ainda tem que posar de estar tá bem nas redes
1: Pousado que
0: sociais.
1: está bem. É, exatamente.
0: Conselho. Tem conselho para quem está
1: Tem.
0: ouvindo e
1: Tem, Peter.
0: vivenciando?
1: Tem. Primeiro, não finge que você está bem. Porque isso é uma tortura e é dar satisfação a uma sociedade que também finge que está bem. E o rei está nu. A gente está num momento de muita angústia, muita dor. Saúde mental em declínio, divisões políticas, ódio, geopolítica mudando, e o mundo não está num momento legal, então não vamos fingir, tá? Não vamos fingir, não vamos bancar uma de que está tudo legal. E se não está legal, muito menos usa a rede social para falar de sua dor, porque não é lá que ninguém vai te consolar. Não exponha as pessoas, não exponha a sua relação, não exponha a sua vida. Às vezes parece, como na música diz, a gente vai falar disso lá para frente, né? Te adorando pelo avesso, só para mostrar que ainda sou sua. Às vezes tentar humilhar o outro é se humilhar também junto coletivamente. E as pessoas vão sorrir do seu caso, vão seguir a vida delas e não vai mudar a tua dor. Então não se exponha. Nem é para mostrar foto de uma felicidade que ainda não chegou, nem muito menos expor a sua dor para um público que não tá nem aí para te consolar. Só para quem importa. Na intimidade de quem te ama de verdade.
0: Desde que começou esse quadro de alguns anos aqui, todas as vezes que você traz música é a vez, assim, Rossana tem uma sensibilidade para conectar arte com a nossa vida. Vamos fazer uma série então disso, trazer mais aqui para o nosso ouvinte, Rô?
1: Começamos hoje. Essa música vai render ainda muito com papo, gente.
0: Rossandro Klinge, no divã de todos nós, revista CBN. E tem livro novo do Rossandro vindo por aí. E dia 7 de setembro, 10h30 da manhã, Rossandro, na Bienal. E eu vou estar lá do ladinho dele, falando sobre esse livro novo. Meu querido amigo, beijo para você e até a semana
1: Beijo,
0: que
1: Pedro.
0: vem.
1: Até.

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Uma das mais lindas romarias do Brasil é o Círio Fluvial, que no mês de outubro reúne centenas de embarcações e mais de 50 mil pessoas nos rios de Belém, no estado do Pará. A programação faz parte do Círio de Nossa Senhora de Nazaré, na tradição católica. As vendas por passagens e pacotes em barcos turísticos já aumentaram 10% em comparação no ano passado. E como a gente vem falando aqui agora a respeito de viagens inspiradoras, destinos sagrados, algo para você aí se programar, a gente traz agora a reportagem especial para o Revista CBN, do Diego Beckmann.

0: Faltando mais de um mês para o Círio de Nazaré, a movimentação em torno da festa já começou em Belém. A prova disso é o início das vendas para o público que pretende acompanhar a Romaria Fluvial, conhecida como Círio das Águas. A procissão ocorre na manhã do segundo sábado de outubro, véspera do Círio, e leva milhares de devotos para a Baía do Guajará, em um verdadeiro mar de fé. A expectativa é de que pelo menos 60 mil pessoas participem da procissão, um aumento estimado em 10% em relação ao ano passado, de acordo com a diretoria da Festa de Nazaré. Para acompanhar a procissão, as empresas de turismo e proprietários de embarcações oferecem diversos serviços, como missa, café da manhã, kits e até sorteio de brindes. Os preços variam de acordo com o serviço oferecido e podem chegar a custar R$ 400. Segundo o empresário Marco Romero, proprietário de uma agência de turismo de Belém, a procura tem aumentado desde junho. Ele diz que a demanda é tão grande que alguns devotos fazem a pré-reserva para a romaria assim que termina o Círio do ano anterior.
1: Sim, a empresa já começou a vender a Romaria Fluvial desde o primeiro semestre, é feito o lançamento da Romaria Fluvial, logo ali próximo ao lançamento do cartaz do Círio, né, que é em maio, e já acontece toda uma movimentação, lança o produto antecipadamente, até porque quando terminamos a Romaria Fluvial, por exemplo, desse ano, já há uma projeção de pessoas querendo já para o ano seguinte, né? Então, a gente já antecipa bastante essa venda. A expectativa é sempre muito alta, porque a demanda é grande. Tem os de cima da hora também, tem muita gente que vai comprar em cima da hora.
0: Para os devotos, participar do Círio Fluvial é uma forma especial de homenagear Nossa Senhora de Nazaré. A servidora pública Camille Francês, que já participou da Romaria Fluvial em outras ocasiões, destaca que a emoção é diferente a cada ano.
2: Tenho a graça de viver essa romaria há muitos anos. E por mais que o tempo passe, eu nunca consigo olhar para o rio da mesma forma quando a Nossa Senhora de Nazaré chega. Ver centenas de embarcações enfeitadas, as bandeiras, o som das buzinas se misturando junto das orações, milhares de pessoas, tanto das embarcações quanto na beira do rio, aqueles olhos voltados para Maria, é impossível você não se emocionar.
0: Segundo a estimativa da Marinha do Brasil, cerca de 400 embarcações devem participar da procissão, que percorre aproximadamente 18 quilômetros. A procissão sai do Trapiche de Icoaraci, distrito da capital paraense, e segue até a Estação das Docas, um dos principais pontos turísticos de Belém. O Círio Fluvial foi idealizado em 1986 e a cada ano atrai mais devotos do estado e de outras partes do Brasil. De Belém, Diego Beckmann.
3: Uma hora 22 minutos agora.
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0: Destinos Sagrados, viagens com propósito, esse nosso quadro aqui no Revista CBN, trazendo um pouquinho de inspiração para você. Confesso que para mim também, tá, gente? Porque nada melhor que viajar. E hoje todo mundo viaja, posta em rede social, mas o que está por trás daquela viagem que é feita com propósito? Destinos pensados em cada detalhe, que tem um simbolismo para a vida da gente, que ajude numa espécie de transformação. Bom, foi isso que esse casal desejava para comemorar, inclusive, aniversário de casamento, que eles vão contar aqui para a gente. E desejaram fazer uma viagem diferente. Bom, a parte masculina do casal adora bicicleta. E aí eles decidiram fazer uma cicloturismo na Europa. Foram 370 quilômetros de Viena a Budapeste. Gente, só daí já é inspirador. Mas eles vão contar um pouquinho pra gente do porquê essa viagem. Também um desejo imenso de sair da cidade grande, partir para mais silêncio. Então eu tô aqui, nessa primeira parte da entrevista, com a Cris Dias e o Itamar Secchetto, que são empresários na área de sustentabilidade e beleza. E vão contar pra gente do porquê andar de bicicleta mais de 300 quilômetros, se deu certo essa viagem, essa aventura. Cris e Itamar, boa tarde.
1: Boa tarde, que prazer estar aqui com você. Boa tarde, ouvintes, maravilhoso.
2: Boa tarde, Petra, ouvinte, prazer estar com vocês aqui hoje.
0: Nesse comecinho da conversa, eu quero falar com vocês dois, mas a gente também está em contato com o Edésio Tolentino, que ele é empresário de ecoturismo no Brasil exterior, especialista em cicloturismo, e ajudou vocês a montarem esse percurso, né, Edésio? Boa tarde.
3: Boa tarde, é isso mesmo.
0: E, bom, a gente já coloca aqui o Edésio na conversa. Me conta um pouco de vocês dois, do porquê dessa viagem. Como é que vocês tiveram essa inspiração de ir andar de bicicleta na Europa?
1: Bom, foi um grande desafio. Eu confesso para você que eu achei que eu não ia dar conta. Mas nada melhor do que um bom roteiro e uma boa e-bike, né? Uma bike assistida, para você fazer o desafio que o marido coloca aos 33 anos de aniversário de casamento. Bom, eu na menopausa, ele na andropausa, a gente vai, né, se balanceando aí nessa paciência e nessa relevância, né, do que cada um gosta. Então foi lindo, foi muito legal, porque é um percurso maravilhoso no meio da natureza.
0: Sim.
1: Porque além de você conhecer três países, né, que é a margem do rio Danúbio, que tem, enfim, histórias ancestrais. Foi maravilhoso você tocar a natureza, porque eu acho que isso que a bike nos proporciona.
2: E eu provocava também, eu queria muito que a gente saísse dessa... A gente trabalha juntos, a gente é sócios, então a gente precisava, de alguma maneira, matar um pouco essa sociedade que vivia ocupando a nossa jornada, matar um pouco essa cidade que cresce dentro da gente, para se reconectar à nossa relação, a como a gente se conheceu, como a gente começou. E foi maravilhoso.
0: Isso que o Itamar falou é muito importante, né, Cris? Porque é difícil nos dias de hoje desconectar, não, Itamar? Será que vocês escolheram a bicicleta e para o corpo ajuda nessa desconexão?
2: Eu acho que aquela velha frase, né? Quando foi a última vez que você fez uma coisa pela primeira vez? Você começa a pedalada, será que eu vou dar conta? No segundo dia você já vai percebendo que aquilo ali já está crescendo dentro de você e vai conhecendo as pessoas do grupo, que o Edésio, ele organiza um grupo, nesse caso, tinham 19 pessoas que nós não conhecíamos. E quando a gente embarcou, a gente falou assim, puta, vamos ficar só a gente, não estou afim de ficar querendo puxar turma, muito papo. Eu sou um cara extremamente sociável, amo gente, mas queria dedicar ao nosso encontro. E o final é que a gente está morrendo de saudade dos outros 17.
0: Turma.
2: Virou uma grande patota, todas as pessoas que se conectam a essa questão da natureza, dos museus, das cidades, da história, né? A Hungria é uma coisa absurda que tem de história, então assim, foi muito, muito interessante.
0: E para você, Cris, que é uma pessoa muito conectada com a natureza, como é que foi? Porque você fala, foi um percurso ao longo do rio Danúbio, é isso, né?
1: Isso.
0: Mas conseguiu desconectar com essa viagem?
1: Não, foi muito... Bom, assim, eu tenho uma habilidade de me conectar com a natureza com facilidade, né? Então, no começo, eu tinha um pouco de medo da questão de... Eram muitas cidades, muitos quilômetros. Eu não sou uma ciclista, né? Então, eu tinha esse medo. Mas isso foi se apaziguando conforme você vai adentrando, né, a esse caminho que é lindo, porque você vai percorrendo as cidades que têm as suas diferenças, mas ao mesmo tempo ter o contato. Todos aqueles povos foram se desenvolvendo ao longo daquele rio, né? Exato. E aquilo é abençoado, né? De fato, foi um rio que atraiu toda aquela população, desde os celtas, né, que começaram a povoar aquela região. Essa conexão com a natureza, né, de você tocar a natureza, de você perceber novas... o rio, as árvores, tudo que tem ali, ele é muito mágico, né? Então, para mim, foi muito legal, assim, perceber as flores, a lavanda que aparece de vez em quando, as árvores diferentes, e tudo isso vai trazendo uma paz de espírito, que eu acho que isso que a gente foi buscar também, né? Quem vive na cidade grande, quando você vai para uma... percorrendo essas pequenas cidades, né, vilarejos ali, você vai percebendo que a vida tem outro ritmo. E isso é muito incrível de você perceber, porque quando a gente está em São Paulo, tudo é muito caótico, muito denso.
0: As próprias relações estão cada vez mais assim, né?
1: Muito rápidas, né? E quando você vê que tudo tem uma pausa, tem a hora do almoço, tem a hora da siesta, tem a hora de fechar o comércio, que às 6 horas tudo fecha. Então, assim, não interessa se você precisa vender mais ou vender menos, né? A gente
0: vai fechar.
2: E eu acho que, assim, o roteiro brilhantemente organizado pelo Edésio, quando você vai para a Hungria, é o único lugar no mundo que fala o húngaro. Não tem outro lugar que usa esse idioma. Então, assim, você tem que se dedicar novamente a pedir um café, a falar obrigado de uma língua. Então, acho que baixar essa bola, né? A gente aqui tem negócios, a gente vive num automático aqui. Fazer uma viagem dessa e ter que completar um super exercício de humildade, de simplesmente falar bom dia e tal. Acho que essa é, de fato, uma jornada que super... super acalma a gente para voltar.
0: Maravilhoso. A gente vai fazer agora. Essa foi só uma palhinha para vocês. A gente vai falar aqui, estamos falando aqui sobre cicloturismo. São mais de 370 quilômetros entre Viena e Budapeste que esse casal fez. Queria comemorar o aniversário de casamento deles, mas ao mesmo tempo também desconectar da cidade, conseguir uma reconexão profunda. E na volta do Repórter CBN, a gente vai fazer essa breve pausa. Eu volto também para esse papo com o Edésio Tolentino, que é como o Itamar falou, que montou o roteiro para ele, está habituado a montar esse tipo de roteiro de cicloturismo e vai contar para a gente quais são as particularidades, tem que ser craque ou não de bike, não. Ou pode ser aí um aventureiro, como é que se faz para construir também com o tempo uma viagem como essa. O Edésio vai se juntar a nós aqui logo depois do Repórter CBN e vocês também comigo, que eu quero saber mais detalhes dessa imersão.
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0: Sábado, 15 de agosto de 2026, o Discord informou que a consumação do suicídio de uma menina de 13 anos de Mato Grosso do Sul não foi mostrada ao vivo, de acordo com uma avaliação técnica preliminar. A plataforma explicou que retirou a transmissão do ar em 25 minutos, assim que alertada pela polícia. A informação faz parte dos esclarecimentos prestados à Agência Nacional de Proteção de Dados, a ANPD, mandou o Discord suspender as transmissões ao vivo e deu 3 dias úteis para a plataforma cumprir a decisão. A agência reguladora começou a fazer uma fiscalização para apurar a suspeita de falhas do aplicativo na prevenção e no combate a conteúdos violentos. Nas explicações enviadas à ANPD, o aplicativo afirmou que atua continuamente para que o ambiente digital seja seguro e saudável e garantiu repelir qualquer prática de violência. Os eleitores interessados em pedir o voto em trânsito têm até a próxima quinta-feira para fazer a solicitação ao Tribunal Superior Eleitoral. A modalidade possibilita a participação no pleito de outubro, mesmo se a pessoa estiver fora do domicílio eleitoral. A iniciativa inclui as capitais e as cidades com mais de 100 mil eleitores. Os locais são definidos pelos tribunais regionais eleitorais. No horário de Brasília, 1 hora 33 minutos.
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0: Eles chegaram de viagem ontem. Eles quase saíram do avião e caíram aqui no Revista CBN. Praticamente isso que aconteceu. É a Cris Gils, o Itamar Cecchetto, que voltaram agora de Viena e Budapeste. Fizeram 370 quilômetros de bicicleta nessa conexão pelo Rio Danúbio. É cicloturismo. E eu estou em contato, além da Cris e do Itamar, também com ele, o Edésio Tolentino, que é o especialista em cicloturismo e que fez o roteiro dos dois. Edésio, boa tarde para você. E como é que foi chegar com essa encomenda? Olha aqui, Edésio, eu tenho um aniversário de casamento, quero fazer uma viagem inesquecível, quero desconectar da cidade. Chegam muitos pedidos desse para você. Boa tarde.
1: Boa tarde. Para mim aqui já é boa noite, mas estamos aí firme e forte.
0: Você está onde agora?
1: Então, eu estou em Munique, me preparando para outra expedição, com mais outra turma.
0: Que legal. Me conta.
1: Então, o Itamar já é uma pessoa um pouco diferente, porque ele já chega para mim com algumas demandas, né? Então, são demandas desse tipo. Ah, estou a fim de fazer uma viagem. Essa já é a terceira, né? Então, ele chega e fala que quer fazer uma viagem. Tem alguma coisa? Eu falei, tem assim. Para onde? O lugar, o destino, o motivo? Ah, fala, ah, vou pensar aqui. No outro dia, liga, eu já comprei a passagem e estou indo.
0: Uma viagem
1: assim
0: dessa,
1: aconteceu.
0: Como que ela costuma acontecer, Désio?
1: Ah, então, o planejamento é bem demorado, né? Se tratando de planejamento, né? Mas alguns encaixes, algumas peculiaridades a gente já resolve já bem na véspera de tudo, né? Mas o meu estilo de trabalho, de pedal, não é, na verdade, o pedal em si.
0: Tá.
1: Eu sigo algumas coisas que é, para mim, eu acho importante, né? Que são quatro pilares, né? São o caminho, a conexão, a cultura, né? E a transformação de tudo. Então, eu acho que sem isso, não precisa você sair de casa para pedalar.
0: Incrível. Esse percurso que eles fizeram foi de Viena a Budapeste, é isso?
1: Isso. E passando por Bratislava também, são três capitais, né?
0: Três capitais. Isso leva quanto tempo? E é uma viagem que geralmente você faz, ou foi o primeiro grupo? Como é que funciona?
1: Não, eu já tenho... No cicloturismo, eu já tenho 14 anos de trabalho, levando grupos, né? E com essas viagens, eu aprendi coisas, muitas coisas com relação a isso, com relação aos lugares, aos destinos e às pessoas também, né? Hoje eu consigo, assim que chega um grupo, eu já consigo fazer a leitura daquela pessoa, o que ela quer, o que ela procura, o que ela busca, né? Se ela vai me dar trabalho ou não.
0: E sempre tem aqueles que dão trabalho, né? A Cris não dá trabalho, o Itamar já dá um pouquinho mais.
2: Básico.
3: Dessa vez foi eu que dei trabalho, porque eu passei
0: que
3: mal.
0: Teve perrengue nessa,
3: Edésio? Eu passei
0: Edésio.
3: Mal no primeiro dia.
0: No primeiro?
3: Tá muito quente.
0: Ah, na Europa.
3: É.
0: Tá.
3: E muito aí, quente, Cris? Aí eu tenho pressão baixa, daí Sim. Eu passei mal, mas tinha uma médica, uma das pessoas que é médica, mas nada grave, foi só uma pressão baixa, enfim, tomou um pouquinho, deitou um pouquinho, levantou as pernas, deu tudo certo no final. Mas eu que dei trabalho dessa vez.
2: E não tem a ver com o ritmo que eu impus. O ritmo, quem colocava o ritmo era a Edésio.
0: E pode acontecer esse tipo de coisa? Quando você fala numa viagem de bicicleta, né? Num lugar diferente. Porque eu acho que são muitas emoções que são evocadas numa viagem como essa, não, Edésio?
1: Ah, sim, com certeza. Tem essas viagens, a gente tem que estar preparado para tudo, né? A gente tem que se preparar com relação à temperatura, né? Que pode acontecer um imprevisto igual esse, que a temperatura por aqui está muito... na verdade, bateu o recorde de temperaturas aqui nessa região desse ano, né? Coisa que não acontecia há 20 anos. E então, eu tomo atitudes do tipo, vamos parar em algum lugar... a gente só sai daqui depois de tanto tempo, hora que estiver mais descansado, ou que o clima dê uma melhorada, né? E no outros dias a gente pode ir controlando de repente sair mais cedo, né? Mas é tudo pensado para não ter nenhum problema.
0: Você começou a fazer essas viagens por quê, Désio? O que, que te motivou a criar esses grupos?
1: Ah, eu sempre fui apaixonado por bicicletas, né? E na minha profissão, eu sou formado em marketing e propaganda, e na agência que eu trabalhava, eu fazia, organizava eventos, né? E depois eu montei um grupo, que se chama Social Pedal, que depois virou o nome da empresa, para ensinar as pessoas a pedalarem na minha cidade, em Palmas, onde eu já vivo, já tem 25 anos. Então, com isso, criou-se, foi criando uma demanda de viagens, né? E a minha inquietude também de conhecer lugares novos, né? E outra coisa que eu acho que possibilitou tudo isso foi o prazer que eu tenho de ajudar, de cuidar, de juntar pessoas para poder fazer esse tipo de aventura.
0: E antes de
1: uma
0: voltar,
1: aventura controlada.
0: Antes de voltar, que eu quero saber mais detalhes dessa viagem especial, mas estou curiosa também para saber do teu trabalho. É o quê? Uma turma atrás da outra. Igual, eles voltaram ontem, você já tem outra. Vai fazer o quê? De novo aí o mesmo roteiro?
1: Não, não. Eu tenho uma sequência de viagens que eu programo para a Europa até 3 meses, né? Então, eu vou organizando os grupos e juntando as pessoas. Terminou um grupo, eu já encaixo outro no lugar, né? Logo em seguida, né? E agora eu já fiz 2 expedições aqui esse ano. A primeira foi o Caminho de Santiago Português, que saímos de Porto e fomos até Santiago, e com o adicional de Finisterra, né? Que também faz parte do caminho, mas isso aí é outra história.
0: Tudo de bicicleta.
1: E depois, tudo de bicicleta. E depois fizemos essa viagem, né? Que, aliás, foi fantástica. As pessoas, todos do grupo, sem exceção, todo mundo unido. E, assim, foi, para mim, foi um sucesso total. E, logo em seguida, eu tinha outra viagem agora, que, aliás, hoje são dia 15, né? Isso. Começaria amanhã, que seria a mesma expedição que eles fizeram. Porém, o grupo deu uma desequilibrada e não conseguiu o volume de pessoas necessário para fazer. Então, eu estou aqui de bobeira e trabalhando em outros roteiros por uns 15 dias. E dia 1º eu começo uma expedição, também vai ser muito especial, porque assim, é um grupo que já fez expedições comigo, e esse grupo queria um lugar diferente, que não fosse tão turístico. Então, eu preparei um roteiro especialmente para eles, que a gente vai pedalar por Zermatt durante 3 dias na Suíça. Ah. De lá, a gente vai para Como, que pedala mais 3 dias. Ah. E depois, finalizamos no Lago de Garda mais 5 dias.
0: Vamos para lá todo mundo agora, rapaziada? Vamos pegar agora. Vocês acabaram de chegar, vamos pegar todo mundo no avião. Aquela vinhetinha, né, do começo do quadro de viagem, que até arrepia, né, para quem gosta de viajar. E o que vocês acharam? Eu volto aqui pro estúdio, o Edésio continua aqui com a gente. Edésio, tá onde? Você falou, tá onde agora, Edésio? Munique? Onde?
1: Eu tô em Munique, na Alemanha.
0: Tá em Munique. Para vocês que estão aqui ao meu lado, Cris, Dias, Itamar Seceto, qual foi o momento? Bom, primeiro, como é que foi começar a viagem para vocês? A Cris falou que já no primeiro momento teve aí esse primeiro perrengue, né? Mas como é que foi esse início de viagem para vocês, e algum momento marcante?
2: Eu acho interessante, assim, a Cris é super resiliente, é super disciplinada. E ela fala que não é condicionada, mas a gente sempre que pedala, ela dá conta. Sempre pedalamos com bike que não são assistidas, e ela, nessa viagem, pegou assistida, não peguei assistida.
0: Teve que levar a bicicleta ou tem
2: não,
0: lá?
2: Não, o E10 organiza tudo. Ah, então, assim, o estilo de bike que você quer pedalar, ele providencia lá, então é super confortável. Mas foi bonito de ver, bonitinho ver a Cris toda tensa, preocupada, desconfortável, vou dar conta, vou dar trabalho e tal. Eu já sabia, eu conheço a Cris, eu conheço o Edésio, eu já tinha visto a altimetria do lugar também, eu sabia que ela ia dar conta, né? Mas aí, a partir do segundo dia, diminuiu a tensão, e a Cris é uma pessoa muito reservada. E o que eu mais achei legal nessa viagem, o quanto ela interagiu com as pessoas.
0: Soltou.
2: Ela se conectou com as pessoas, tinha gente do Pernambuco, gente de Goiás, gente de Santos, de Ribeirão Preto, assim, Minas Gerais. Então, assim, gente do Brasil inteiro, e virou uma grande família, cara. E uma coisa interessantíssima, Petra, que eu acho vale destacar, quanto menor era a cidade que a gente dormia, a atração era as pessoas. Uhum. Então, a gente jantava junto, tomava café junto. Aí você vai para cidades maiores, Budapeste, Bratislava, aí a cidade oferece atrações e os grupos se separam.
0: É interessantíssimo.
2: Então, assim, a gente se curte, mas basta uma atração diferente, mesmo que você goste da pessoa, aí acaba sendo subjetivo. Um quer teatro, outro quer restaurante.
0: Dá uma dispersada.
2: É interessantíssimo isso, né?
0: E eram quantas horas de bike andando de bicicleta, Cris?
3: Ah, eram mais ou menos, em média, 50 quilômetros por dia. Tá. Né? Então, em média, 4 horas. Porque ia parando, tá, né? Ia no ritmo... É uma coisa muito legal que o Edese promove, que ele fala muito, que não é uma concorrência. Não é
0: para chegar primeiro.
3: Exato, não é para chegar primeiro. Então, é muito inclusivo, né? Tá. Mesmo eu ou outras mulheres até que não tinham essa...
0: Eram muitos casais?
3: Tinha, acho, uns 4 casais. E tinham mulheres que eram super atletas, outras não, né? Tá. Então, é muito legal, porque você consegue acompanhar. E todo mundo também desacelera no ritmo para... para criar essa sinergia entre todo mundo se acompanha, se ajuda. Então, foi muito legal, assim. Para mim, foi uma descoberta. Eu, de fato, dos primeiros, segundo dia, eu não consegui olhar para o lado, assim, tensa, né? Porque eu sou muito focada e eu não quero atrapalhar também muito devagar. E aí, assim, também tenho medo de cair, né? Então, aquela coisa de quem também não tem tanta habilidade na bike, mas que vai... É se desafiando. Então, para mim, foi muito legal, porque foi um grande desafio. Eu não estava treinada, mas gosto de também me desafiar, claro, de tocar a natureza. E a bike, eu acho que isso é uma coisa muito legal, porque quando você faz esse percurso nessa ciclovia, do lado do rio...
0: Tem estrutura também.
3: Tem estrutura. Assim, a ciclovia é maravilhosa, assim... percorre o rio, todas as cidades você vai, não vai pela estrada. A gente até pegou algum trecho pela estrada com carros, mas é uma ciclovia. E você vai conduzindo, então chega uma hora que você está ali imerso. É engraçada a sensação, eu gosto muito de usar os sentidos,
0: sim,
3: né? Então perceber os aromas, perceber aquele... Assim, tem uma hora que parece que você está de fato meditando, porque é como eu não consegui pensar em nada... Nada, até tinha ido com algumas ideias de fazer coisas e tal. Mas, assim, a minha mente ficou limpa durante todo o percurso, toda a viagem. Porque é isso, acho que você exercita o corpo e traz essa coisa do pensamento em conexão com seus sentidos e a natureza. E você toca a natureza. Porque tem dado momento tem sol, dado momento tem sombra.
0: Você tem que reagir ao que está acontecendo, à verdade da vida.
3: Então, é muito legal.
2: Eu acho interessante, assim, eu pedalo muito no Brasil, né? É a primeira vez que eu faço uma expedição, uma viagem internacional para pedalar.
0: Olha só.
2: Eu, sei lá, já pedalei alguns milhares de quilômetros no Brasil e amo pedalar nessa terra. Mas a sensação de lá, a segurança que a gente tem, a tranquilidade de você saber que você pode ficar tranquilaço, entendeu? Isso é uma das coisas. Embora eu nunca tive nenhum incidente pedalando no Brasil, sempre o Edésio também acho que não teve, já pedalou milhares de quilômetros nesse Brasil, mas a gente sabe que, assim, fazer uma viagem dessa é saber que você vai sair, vai chegar e não vai ter surpresas no caminho. Poder deixar a bicicleta solta do lado de fora de um restaurante, coisas simples, assim, que é muito bom esse sentimento.
0: Agora, Edésio, você falou, né, que os pilares, assim, desses grupos que você organiza tem o caminho, a conexão, a cultura e a transformação. Qual que você acha que é como é que essa transformação, ela acontece, né? Porque, poxa, é o que eu falei, até a proposta mesmo da nossa conversa aqui, né? Todo mundo hoje viajar também virou um artigo de consumo, né? Ah, para onde eu vou? Olha ali, E talvez essa viagem para dentro, proporcionar essa viagem para dentro, junto, ela é muito importante. E não é uma coisa simples, né, Edésio?
1: Não, não é. A transformação, eu acho que ela se dá por conta de algumas coisas que você deixa de fazer, que é coisas do dia a dia, né? Você desconecta um pouco do celular, você esquece um pouco da sua rotina, né? E a transformação vem no momento que você chega numa cidade pequena e começa a sentir aquilo ali, vivenciar um pouco daquela cidade, digamos assim, conversar com as pessoas dali, né? Como o Itamar falou, a gente foi para um país que só eles falam húngaro, né? E assim, lá não é a mesma realidade do resto da Europa, nem todo mundo fala o inglês. Então, você tem que reaprender um monte de coisas, né, para poder fazer isso. Então, aí é onde que está a transformação.
0: Que coisa mais linda. Agora, Cris, qual foi o momento assim, que te marcou nessa viagem assim, ao longo do Danúbio?
3: Nossa, são muitos momentos, mas teve uma passagem que a gente atravessou com uma balsa, né, pelo rio. Duas, na verdade. Uma que a gente teve a oportunidade de mergulhar, né? A gente parou quase no final do pedal e a gente tomou um banho maravilhoso, assim, no rio.
0: Ai, que delícia. Estamos vendo as fotos no YouTube.
3: É, maravilhoso. Que você, de fato, tocar aquela água pura que percorre várias cidades e, ao mesmo tempo, tem aquela pureza, aquele respeito da água. E também essa vez que a gente atravessou, né, com uma balsa, e aí, enquanto a gente foi em duas turmas, porque eram muitas pessoas, eu atravessei primeiro e eu fiquei sentada ali na borda, vendo aquele movimento, né, do rio, quase meditativo, daquele sol, de tudo acontecendo ali em volta, na natureza, naquele silêncio. Então, acho que foram dois momentos assim, bem contemplativos. Bom, para mim foi muito incrível tudo, né? Foi mergulhar naquela cultura, mas eu acho que a natureza para mim ainda é mais ainda deslumbrante quando você consegue tocar ela.
0: E é um ajuste do olhar também, né, que a gente faz nessas viagens. E você conseguiu, Itamar, desconectar também?
2: Não, eu super consigo. Quando eu saio, eu realmente desligo. Eu passo a ter outros desafios, né? Eu ficava provocando todo mundo, falou, vamos achar um lugar para fazer um churrasco. E assim, a gastronomia, a comida deles é maravilhosa. A comida húngara é maravilhosa.
0: De antemão, vocês já sabiam onde ir? Ou era meio que, estamos andando de bicicleta, vamos parar aqui? Como é que era isso?
2: O Edésio tinha já tudo programado, onde a gente ia parar e tudo. Ele sugeria alguns restaurantes, mas cada um ficava ali. Quando você chega na cidade, vai para o mesmo hotel, uhum, e acabou. Cada um faz o que quer. Tipo, você quer no restaurante A, outro quer no B. Não é uma programação que é fechada. Mas o que acontecia é que a gente optava, pela maior parte das vezes, todo mundo ir para o mesmo lugar, tomar um chope, comer alguma coisa, escutar uma música local, isso aqui. E o interessante da Hungria, que é um país que a gente pedalou muito, assim, é a luta deles pelas tradições vivas deles, porque eles tiveram mais de 1000 anos de história, só os últimos 30 que eles estão realmente tendo a democracia deles, o lugar deles. Então você vê a batalha pela culinária deles, a tradição. Eles às vezes são até bastante rude, um pouco austeros num tratamento que a gente não está acostumado como cliente, né? Mas dá para entender, porque assim, os caras estão ali fazendo viver a tradição e a cultura deles.
0: Vocês estão onde ali, Itamar? Nessa foto?
2: Essa cidade... Edésio, qual foi essa cidade?
0: Vocês estão no restaurante, todo o grupo...
1: É a cidade de Dior, uma cidade belíssima, né? E esse restaurante é um restaurante famoso Michelin, com estrela Michelin.
0: Aí vocês puderam também, então, provar muito. Uma alta gastronomia também.
2: E daquelas coisas inusitadas, né? Tipo assim, Dior tem um dos melhores times de handebol feminino da Europa, né? E eu conheci a Cris por causa do handebol. Eu vim jogar handebol em São Paulo, contratado pelo Banespa. E aí eu e a Cris fomos assistir a partida de handball, então foi muito emocionante, né? Porque eu conheci essa mulher graças ao handball, a gente sai para pedalar e acaba assistindo uma partida de handball na Europa, então assim, é muito legal, muito legal.
0: E como que tem que fazer, Désio, para se preparar para uma viagem como essa, né? A Cris falou sobre não ser uma pessoa que tá, vamos dizer assim, com o condicionamento físico de um atleta. O Itamar já está mais habituado a andar de bicicleta, mas ela também, que eu sei que ela anda. Como é que a pessoa precisa se preparar, se quer fazer uma viagem dessa de cicloturismo, até em relação aos valores também? Porque quanto tempo, geralmente, os grupos que você organiza se prepara? São 6 meses antes? 1 ano antes? Como é que costuma funcionar isso?
1: Então, primeiro, com relação ao condicionamento, como o Itamar disse, a pessoa não precisa ter um excelente condicionamento. Ela só precisa saber andar de bicicleta, né? estar atento também e perguntar bastante sobre o roteiro que ela deseja fazer, porque às vezes é um pouco mais complicado, lógico, né? E eu sempre falo para as pessoas que ela precisa pelo menos o mínimo, né? Para poder aguentar as horas em cima da bicicleta. Porque preparo, força para pedalar, isso aí não é problema. Bicicleta assistida, que nos meus pedais sempre está pronta para isso, né? Mas as longas horas em cima da bicicleta traz cansaço e pega uma temperatura alta, como foi agora, aí fica ruim também, né? Então tem que ter um condicionamento mínimo. Com relação a valores, eu sempre organizo com de 1 ano a 10 meses com antecedência, ótimo, porque fica mais fácil das pessoas pagarem, ajustarem, né? Porque, infelizmente, a nossa moeda é muito desvalorizada em relação ao euro, né? Então, acaba sendo um montante, assim, alto. E, então, ela começa a se programar a média 10 meses antes.
2: Désio, se você me permitir, sobre condicionamento, tinham pessoas de 66 anos, que 70 legal. Anos, 65 anos, que pedalavam melhor do que a gente, diga-se de passagem, tá? Não acredito. Então, é muito legal. Sim. É muito legal. A gente teve muito aprendizado.
1: Eu sempre falo que, assim, a bicicleta é uma condição... eu trabalho com a bicicleta numa velocidade humana, digamos assim, né? Então, ela... Você pode... Ela aceita qualquer... com o advento da bicicleta assistida, né? Então, hoje, os meus clientes estão, assim, entre 45 acima, né? Então...
0: Ai, que viagem gostosa! Tô já aqui vendo as fotos e tô achando lindo. Sabe o que eu queria perguntar também para a Cris? Cris, agora, assim, no balanço que vocês estão fazendo, né, nesse retorno, acabaram de voltar de viagem... Por que fazer uma viagem como essa? Eu sei que vocês viajam muito a trabalho, como é a realidade de muita gente, né? Que não para. É um estresse imenso. Essa foto aí da onde, gente? Olha, tá no YouTube.
3: Essa é a maior igreja da Hungria. Eles são muito católicos, né? Uhum. Tem bastante relação com o cristianismo. E essa é uma das catedrais maiores da Hungria.
0: Que linda. A gente
2: Qual
0: tá
2: é o
0: aqui...
2: nome da cidade, Désio?
3: O nome...
1: Então, deixa eu fazer um adendo. Um pouquinho de história.
0: Vamos lá.
1: essa igreja é a Basílica de Esztergom. Esztergom foi a primeira capital da Hungria. Depois ela foi transferida para Visegrád. E depois, só bem depois, que foi para Buda. E só posteriormente que se juntou a Pest, que aí ficou Budapeste.
0: Que incrível. Não, uma foto mais linda que a outra. E aí eu quero falar justamente sobre isso para a gente finalizar, né? Quando eu penso nessa ideia de viagem com propósito, Cris, voltando, por que uma viagem como essa? O que ela traz para a gente? Por que pensar a viagem dessa forma?
3: Eu acho que viajar é uma oportunidade de você, como você mesmo falou, de você se conectar com você mesmo, com as pessoas, com novas culturas, novos desafios. Por mais que você se programe, sempre existe essa descoberta, né? Não dá para você ter

0: de relacionamento no casamento, de relacionamento comigo. Então, eu acho que é isso. Acho que o propósito é você, de fato, se reconectar com você, nesse lugar para você recarregar sua bateria e poder estar de novo aí na sua vida.
1: E quem é o Itamar que voltou dessa viagem?
2: O Itamar é o cara que quer mais sempre, né? O Itamar é o cara que já está pensando na próxima. Mas acho muito importante, assim, eu e a Cris estávamos como casal, muito sócio, muito com os fios, muitos fios desencapados. E a gente é super maduro, tem sempre muito respeito um pelo outro. Sabe, como disciplina, a gente entrou na jornada se dedicando ao outro, sabe? A gente já cuida um do outro aqui, a gente não tem grandes problemas, nós não vivemos grandes crises, graças a Deus, mas assim, mas estava frio, entendeu? Então a gente voltou numa relação mais realmente de casal, de amor, de reconexão, eu diria que como a gente começou a nossa vida lá atrás.
1: Que
2: Então
1: lindo.
2: isso é muito, então é muito legal.
1: E foi até simbólico a história do handebol, adorei essa. Edésio, quem quiser te conhecer, conhecer teu trabalho, como é que faz, hein?
3: Olha, o canal mais fácil de conhecer o trabalho e também entrar em contato é no Instagram, arroba socialpedal.
1: Social
3: E se me
1: pedal?
3: permite, isso. E se me permite, eu quero deixar uma frase aqui que eu sempre uso para todo mundo, tá? Por que a bicicleta, né? Porque de carro você chega, você passa, né? Mas de bicicleta você atravessa. Então, isso quer dizer que você vive, você sente, você escuta os sons, o cheiro, as cores, os sabores, as pessoas, tudo no caminho.
0: Muito bom.
1: Vamos atravessar, então. Esse é o Edésio Tolentino, especialista em cicloturismo. Então, é fundador da Pedal Social. Quem quiser encontrar, Pedal Social.
3: Social Pedal Clube.
1: Social Pedal Clube, é onde o Edésio está lá. Também vou
3: Isso.
1: deixar no meu Instagram para quem quiser seguir mais. E agradecer esse casal maravilhoso. Como eu disse
2: A gente que
1: aqui, é um
2: agradece.
1: casal que são sócios na área de beleza, sustentabilidade, trazendo aí para a gente, inclusive, informações muito legais sobre futuros possíveis, contando um pouquinho para a gente sobre essa viagem de reconexão, essa viagem com propósito, coisa mais linda. Bem-vindos de volta e que aí a
0: Obrigada.
1: jornada de vocês seja muito bonita. Até a próxima viagem.
2: Já, já.
1: Beijo, Cris.
2: Obrigado.
0: Beijo,
1: Beijo, Tamar.
0: obrigada.
1: Tchau,
3: É isso
1: Edésio.
3: mesmo.
1: Boas viagens, bons
3: Muito obrigado a
1: pedais.
3: vocês. Amém. Tchau, tchau.
2: Uau, maravilha.
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0: Sábado, 15 de agosto de 2026, subiu para 47 o número de mortes decorrentes do terremoto de magnitude 7.7 que atingiu a costa da Indonésia na madrugada deste sábado. As autoridades chegaram a emitir um alerta de tsunami que foi suspenso 3 horas depois. Houve pelo menos 3 abalos sísmicos secundários, um deles de magnitude 6.1. As equipes ainda não conseguiram chegar à região mais próxima do epicentro do tremor em razão dos deslizamentos de terra que bloquearam estradas e interromperam comunicações. Vai até a próxima sexta-feira o julgamento do ex-presidente da Assembleia Legislativa do Rio, Rodrigo Barcelar, no plenário virtual do STF. O caso é analisado pela primeira turma da corte, formada pelos ministros Alexandre de Moraes, Carmen Lúcia, Flávio Dino e Cristiano Zanin. Barcelar é suspeito de obstrução de investigações da Polícia Federal relacionadas ao Comando Vermelho. Segundo a denúncia, ele vazou informações de uma operação contra a facção para o principal alvo da ação, o então deputado Thiago Raimundo de Oliveira Santos, o TH Joias. Relator do inquérito na corte, Moraes votou para tornar Barcelar réu, além de outros 4 denunciados pela Procuradoria-Geral da República. No horário de Brasília, 2:03.
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0: 2:07.
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0: Há sentimentos que aprendemos a mostrar e sentimentos que aprendemos rapidamente a esconder. É fácil dizer, tô feliz, tô grato, tô apaixonado. Mas é muito mais difícil dizer, tô com medo, e sentir esse medo na nossa alma. Tô com raiva, tenho raiva mesmo. Como se alguns afetos confirmassem a melhor versão de quem somos e os outros revelassem a nossa falha, que deveria ser corrigida. Bom, eu tô completamente apaixonada pelo novo livro do meu entrevistado de agora, meu querido amigo, que veio numa correria danada, veio me dar um abraço aqui, falar do lançamento do livro dele, já vai correr pro aeroporto, mas ele tá aqui comigo, ao meu lado. Filósofo Renato Nogueira, escritor, tá lançando esse livro maravilhoso, Medo e Raiva, o que os mitos e filosofias revelam sobre os nossos afetos sombrios. Ele não deixa ninguém de fora. Ele percorre mitos, ele percorre cosmogonias para falar como esses afetos atávicos fazem parte de quem nós somos e como a gente precisa nomear, inclusive na origem, né, da nossa cultura, das nossas sociedades. Renato Nogueira, meu querido amigo, boa tarde.
2: Boa tarde, Petra Chaves, querida, o programa que está aqui nos ouvindo, nos assistindo. Muito obrigado por esse convite. Falar de medo e raiva é necessário.
0: Necessário. Por que você escolheu esses dois temas? E eu gosto muito da visita, dos cortes que você fez nas culturas de povos originários. Você vai para a cultura judaico-cristã, você visita os gregos. E tá ali, né, Nogueira, o medo e a raiva fazendo parte do barro do qual nós somos constituídos.
2: Que são emoções fundamentais, né? São aqueles afetos primários. Eu costumo dizer que os afetos primários são as emoções, os afetos secundários, os sentimentos, os afetos terciários, uma terceira camada, o pensamento, como razão ou imaginação. Então, só que tem outras categorias dos afetos, aqueles que nós chamamos de afetos que nos organizam, ou solares, ou positivos, e aqueles que nós chamamos de sombrios, que são os afetos que parece que desorganizam, que não aumentam nossa potência. Então, a gente tem uma tendência a querer esconder, a querer afastar. E que afetos são esses? O medo e raiva são dois fundamentais.
0: Agora, esse afastar, esse esconder, principalmente nos dias de hoje, isso está nos adoecendo?
2: É uma aposta teórica que sim. Na minha análise, só adoece porque não manter contato com esses afetos, ao invés deles se silenciarem, eles parecem que ficam mais, que eles gritam mais. E quando a gente não consegue escutar, tem menos chance de reconhecer nossos limites, reconhecer quem nós somos. Porque eu costumo dizer que o medo e a raiva nos ajudam à compreensão de quem nós somos, os nossos limites.
0: E o que os mitos nos ajudam nisso? E me conta um pouco da elaboração do livro, né? Quando você visita e fala, e eu tenho me debruçado muito sobre autores que vêm falando sobre mitos, eu acho que essa linguagem simbólica, ela é muito necessária, né, Nogueira, de ser resgatada.
2: Poxa, eu gosto de pensar que os mitos são fotografias do nosso inconsciente. Tem muito a ver com a perspectiva junguiana, né? O Jung fala, né, a psicologia analítica junguiana fala que o nosso inconsciente, ele se apresenta por imagens, mais do que por uma linguagem, né? Mas as imagens estão ali. E essas fotografias, elas também têm relação com uma história da nossa cultura, da sociedade, como cada cultura organizou o seu imaginário. Então, isso nos ajuda a compreender como nós fazíamos no passado, como a gente continua fazendo. Então, interpretar um mito, eu gosto de fazer aquilo, sabe o que eu tenho chamado? De semiótica do imaginário.
0: Que lindo.
2: Que é pensar assim, o que esse signo quer dizer? Uhum. Por que está nesse lado, não naquele? E aí são detalhes que podem mostrar um tipo de perspectiva sobre o mundo.
0: Você abre com a mitologia iorubá.
2: Sim, sim. Com Ogum e Nanã. Depois vem a Tupi-Guarani. Aí vem Anhangá e Curupira.
0: É. E por que você fez essa escolha?
2: É porque eu queria abrir os caminhos, né, com a mitologia iorubá, que é alguma coisa que eu conheço a história desde criança, por causa das minhas avós. Uhum. Então, sempre escutei as histórias desde muito cedo. Então, achei que ficava muito familiar. E a Tupi-Guarani, por ser o nosso território, né? os povos originários, que são os primeiros habitantes daqui, não podia deixar. Então, tinha que estar no início. Então, foi um pouco essa ideia.
0: Quando eu comecei a pesquisar um pouquinho também dessa mitologia ou a cosmogonia tupi-guarani, conversando muito com Cacaverá, maravilhoso. Eu quero um dia uma conversa aqui com Nogueira e Cacaverá no meu programa, acho que vai ser incrível. Eu fiquei muito realmente apaixonada por essa forma, e eu acredito que quando você abre também com essa mitologia iorubá aqui, falando de Nanã e Ogum, é de uma sabedoria, né, Nogueira, que a gente, não sei se negligenciou boa parte da nossa cultura ou simplesmente não ouviu, é de uma riqueza para nos ajudar a entender como nós funcionamos. Isso é fundamental.
2: Sim, não, sem dúvida nenhuma, porque tem algo que tem a ver com a ancestralidade. Ancestralidade não são apenas pessoas que estiveram aqui em corpo e espírito e agora estão apenas em espírito. Mas, além das pessoas, ancestralidade são os rios que já existiram, as árvores, florestas, as forças da natureza. E essas forças, elas estão presentes, elas dialogam conosco e elas têm algo a nos dizer. Quando um rio enche, né, e uma cidade, por exemplo, no dia de chuva, o rio enche, a cidade fica inundada, isso é uma forma de dizer: o rio teve o seu curso mudado indevidamente. O rio está gritando. Então, a gente aprende com a natureza, com o meio ambiente. O meio ambiente é um ser vivente. Essa é uma perspectiva de que muitas culturas sempre trouxeram para a gente. Ou seja, não somos apenas os únicos seres pessoas. Quando alguém fala Yara, fala Oxum, fala Xangô, fala o nome de uma divindade, um orixá, uma força da natureza, essa força tem um nome próprio, significa ela tem algo a nos dizer, tem algo a ensinar. E a gente aprender só com seres humanos é muito pouco.
0: Muito pobre.
2: Muito pobre, muito pobre.
0: E tem uma passagem até que você fala aqui, né? Deixa eu ver, acho que é na parte tupi-guarani. Bom, está todo sublinhado o meu livro, mas assim, para quem não ouve as vozes da floresta, o medo é um afeto de alerta. Eu sublinhei porque eu queria te perguntar um pouco assim, como que pode ser o nosso letramento? Você aborda aqui em especial medo e raiva.
2: Sim.
0: Mas há que se ter um letramento sobre esses sentimentos, sobre essas condições, letramento e respeito, para que a gente o quê? Para que a gente evolua, né? Para que a gente conviva melhor com a gente e com o outro. Como é que isso é? Como é que você vê essa questão?
2: Eu penso que a gente tem que aprender com as nossas emoções, nossos sentimentos. Vou dar aqui um exemplo rápido, assim, simples. Você imagina uma criança de 5 anos que tem um pai, chega cansado em casa, do trabalho, e os brinquedos estão espalhados pela sala. Muito brinquedo pela sala espalhado. E esse pai grita com o filho: guarde os brinquedos. Pai número 1. Pai número 2. Ele chega, brinquedos espalhados, olha para o filho nos olhos e diz: eu fico triste com brinquedos espalhados. Você quer continuar brincando? E o filho diz que sim, e ele fala: brincar mais meia horinha, uma horinha no máximo, porque o papai está cansado. E depois eu te ajudo a guardar os brinquedos. Primeiro pai deu uma ordem. O segundo pai, ele começa a relação expondo o que ele sente. Ele cria um ambiente de intimidade. Uma relação íntima, primeiro ponto. O que eu estou sentindo? Esse filho provavelmente vai ter mais tranquilidade para dizer o que ele sente. E não só obedecer ou dar ordens. Então a gente cria uma dinâmica, um hábito dessa pessoa. Quando ela tem intimidade, ela expor as suas emoções. Isso vai facilitar que ele tenha mais condições de viver com tranquilidade o que ele sente, sem ter que esconder certas emoções. Até poder falar: papai, estou com raiva. Por quê, filho? Porque senão ele vai querer esconder a raiva para ser muito bonito e ser validado. Isso vai criar uma pessoa adulta que não sabe lidar com a raiva. Né? Tem condições, né, de criar mais repertório para uma pessoa que não sabe lidar com a raiva e menos para aquela pessoa que vai saber lidar ou saber reconhecer. Então, a infância é um momento da vida para a gente deixar as crianças sentirem, falarem, conversarem, a gente poder escutar, mas não dá para perguntar sem dizer primeiro. A criança precisa aprender. Ela aprende com o adulto que diz: eu sinto isso, estou alegre, estou triste, estou com medo. E aí ela vai ter mais condição de dizer.
0: Porque é essa conexão do corpo, né?
2: Sim.
0: É uma conexão física, não dá para a gente aprender numa sala de aula.
2: Não, aprende cotidiano. É até um termo controverso, eu uso, né? Tem intelectuais que gostam, outros que não gostam tanto. Eu tenho usado a expressão letramento afetivo.
0: Uhum.
2: Porque é isso, a gente vai aprendendo como lida. Eu sou favorável, Petra, a gente fazer curso para ser pai.
0: Uhum.
2: Né? Até porque muitos homens não sabiam nem trocar fralda no século XX.
0: Exato.
2: Então, por que não fazer um curso? Faz curso para melhorar a sua profissão. Faz uma validação,
0: um certificado. Mas, Nogueira, não é um curso para estar ali na sala, é um curso para troca.
2: Para troca.
0: Para troca.
2: Para troca. Isso, para aprender a ser uma pessoa mais emocionalmente responsável, que possa aprender o cuidado. Porque o cuidado é uma coisa fundamental no relacionamento. Por isso também que a gente não consegue se relacionar com centenas de milhares de pessoas. Teria que ter muita energia afetiva.
0: Uhum.
2: Então, a gente tem que ter uma consciência do nosso limite. Eu posso até aqui. O que, que eu posso entregar? Eu entrego o que é possível. E informar para o outro que você pode entregar. Para não fraudar a relação. Então você vai fraudar. Você promete que não pode cumprir.
0: Sim.
2: Ou no meio do caminho, ó, eu tinha prometido que eu entregaria tanto. Não estou conseguindo entregar. A gente pode mudar a rota? A outra pessoa tem direito a falar. Eu aceito. Ou não, não quero mudar a rota. Ele vai conversando para tentar entender para onde vai.
0: E em que momento a gente também aprende a ser meio dissimulado, né? Porque tem a ver com não encarar medo e raiva. Eu estou te falando isso porque aí é óbvio, é inegável, gente. A gente vai lendo o livro do Nogueira, Medo e Raiva, e vai fazendo também. Primeiro que os mitos ajudam a gente a entrar em contato.
2: Sim.
0: Então você entra em contato com esse universo simbólico e subjetivo de cada um de nós. Então... ponto para o Nogueira. E aí eu fico pensando assim, quando eu era pequena, sempre fui uma pessoa com raiva. E essa raiva, ela não é ensinada a gente canalizar, ela é ensinada a gente abafar a raiva.
2: É, esse é o problema.
0: E isso eu acho que é um problemaço na nossa vida, na educação.
2: Sim.
0: No fato da gente também querer se manifestar nessa integralidade, Nogueira? Como é que você vê isso?
2: A gente pode manifestar a raiva sem que ela precise ferir o outro ou a si mesmo.
0: E ser violenta, né?
2: Exato. Porque a violência é o problema. Nossa questão da humanidade, uma das questões da humanidade, é como a gente resolve os conflitos sem recorrer à violência. Porque os conflitos vão ser com a natureza, na sociedade e conosco. As nossas contradições... E aí, diante de um conflito, a gente tem que ter algum recurso para resolução, natural que tenha. Mas precisa ser o uso excessivo da força? Não precisa, porque isso coloca a vida em risco. Então, como a vida está em primeiro plano, a gente tem que cuidar da vida, da saúde mental, da integridade, para que a gente possa desfrutar o planeta, desfrutar o milagre que é a vida. Isso é fundamental. Então, a gente vai precisar aprender a fazer isso. E tem sempre pessoas que podem nos ajudar a fazer esse caminho. E aí a raiva, é legítimo ter raiva. Então, como eu expresso essa raiva? Pode ser uma indignação.
0: Sim.
2: Pode ser algo que, de repente, quando a temperatura baixa, quando a temperatura afetiva baixa, eu percebi essa raiva não era tão grande assim. Ela tinha a ver com ciúme, com medo, com uma coisa infundada, uma fantasia. Eu posso escapar dessa fantasia. Então, tem caminhos.
0: E esses caminhos a gente percorre como nesse letramento das emoções que você fala? Eu não consigo ver um caminho possível se não tenha tempo, se não tenha silêncio. E a gente está em tempos de muito barulho, de muita opinião. Sim. Barulho de rede social, barulho de tudo, de opinião. Como é que você vê esse caminho?
2: Ah, concordo. Pô, Petra, que sacada fundamental. Como é que eu percebo? A gente tem que ter um tempo, né? É necessário um tempo consigo. É fundamental. E é uma coisa que eu tenho dito, né? Quando me pedem uma dica, receita. Eu falo, não tem receita.
0: Não tem receita.
2: Mas algo que eu gosto de fazer é páginas matinais, à mão. Escrever à mão um sonho que eu tive.
0: Que incrível.
2: O que eu vou fazer ao longo do dia. Escrever, ó, tal dia vou lá na CBN, vou na Bienal. Escrever o que eu vou fazer. E ao final do dia, o que eu chamo de emocionário. Que é um diário das emoções que ficaram mais presentes no meu dia. Então, eu senti emoção. Qual a emoção que eu senti? Qual foi? É o quê? Ansiedade, alegria, surpresa. E aí, quando eu consigo escrever isso, é um contato comigo.
0: Todo dia, Nogueira?
2: Essa é a minha tentativa. Nem todo dia eu consigo. Mas eu busco. Hoje eu vou fazer o emocionário à noite. As matinais não consegui fazer, porque eu tive compromisso, claro. Fui pra cá, fui. Eu tive hoje no Sesc, muito gostoso, hoje, um evento, com livro eróticos, né? Que eu participo como entrevistado.
0: O Sesc que tá com uma programação tão incrível.
2: Maravilhosa.
0: Né?
2: E aí, de lá, agora vim pra cá. Tinha que vir aqui, porque é um presente, né? Receber você, que tem uma sensibilidade, que faz um jornalismo, sabe, acolhedor, pensando pontos cegos. A gente, às vezes, muitas vezes, não percebe, sabe? Autoconhecimento. São pautas necessárias.
0: Você traz ferramenta, pauta,
2: com ferramenta.
0: Ligueira.
2: Então, eu falei, não, é fundamental. É, eu vinha conversando isso, né, com um grupo, né, que está me acompanhando, a equipe, né, que trabalha comigo. Eu falei, pô, não, vamos lá.
0: Nogueira, só me fala, agora, aproveitando que você falou do Sesc, qual que é a tua agenda? Está com a agenda de lançamento? Você está tá fazendo um monte de coisa.
2: Eu tenho trabalhado bastante. Vou contar, inclusive, que eu tenho uma coisa nova, que é o Stand Up Love.
0: Ah, eu quero saber desse.
2: Stand Up Love. É. Mas eu estou aqui em São Paulo, dias 10 e 11, vou estar lançando um livro. Né, a professora Mônica Amaral, que eu organizei junto com ela, e outras professoras e professores, professora da USP, que é uma parceira de pesquisa. Então, vamos estar lançando um livro, vou estar no Mutações, que é um projeto, tem muita gente nesse, né, Mutações, está Marilena Chauí, Vladimir Safatle, e muita gente também.
0: Com o Sesc também.
2: Com o Sesc também. E no dia 12, Bienal do Livro, de São Paulo. Estou com o livro, né, lançamento oficial em São Paulo, Medo e Raiva. Né, o que os mitos e as filosofias revelam sobre nossos afetos sombrios.
0: Mas o Medo e Raiva já está nas livrarias.
2: Está nas livrarias, já
0: quem quiser comprar já pode ouvir essa conversa e já mergulhar hoje à tarde.
2: Já pode. Ah, o pessoal entrega rapidinho.
0: Não, é demais.
2: Lancei no Rio de Janeiro, né? Tá. Lancei no Rio. E tô com uma coisa nova que você me perguntou, que é o Stand Up Love.
0: Quero saber, me conta, que história é essa?
2: Então, tem Stand Up Comedy. Ah. E num belo dia, eu conversando, pensando, então fui colhido, né? Acolhido por uma ideia que é justamente falar de amor num espetáculo, com teatro, com palco. E surgiu o nome, Stand Up Love, uma alusão, obviamente,
0: ao Stand Up Comedy.
2: Mas que não é comédia, que não é comedy. Que são histórias de amor, reflexões sobre o amor, é entretenimento e conhecimento. Então, as minhas pesquisas sobre relacionamento, elas aparecem nesse lugar. Elas aparecem no palco. E eu estou num desafio novo. Meu maior desafio dos últimos 10 anos, eu diria, como profissional, que é para o palco ser dirigido. Então, tem direção artística, tem produção.
0: Quando começa?
2: Fiz um no Rio de Janeiro, né? No mês de julho, para experimentar. Né?
0: Como foi?
2: Foi um espetáculo muito agradável, pessoas queridas me acompanharam.
0: Ficou nervoso?
2: Ficou
0: com medo?
2: Medo, nervosismo, aquilo a mil por hora, né? Então, e teve pessoas, amigas, atrizes, atores que foram também para me apontar coisa, né? Falar, o velho, a Marina Xavier, que é atriz. Que eu perguntei, Marina, o que você achou aí? Né? Então, foi muito agradável. Foi minha mãe, meu irmão Marcelo, Carla, minha companheira, né? Foi lá comigo.
0: Ano passado estava todo mundo lá no. Lembra que a gente fez o Rio da Astronomia?
2: Foi,
0: a família inteira do Nogueira veio. Esse ano tem mais.
2: Esse ano tem mais. Quero ir de novo.
0: Mas me conta, o Stand Up Love já tem data marcada? Vai ser onde?
2: A gente tem agora, para quem está nos ouvindo, no Rio de Janeiro, no dia 25 de agosto, terça-feira, às 19h30, no Manush.
0: Né? Manush.
2: Espero vocês lá. Então, o espetáculo, retomando meus ensaios, já fiz um...
0: Gente, faceta.
2: É outra coisa.
0: Mas você já tinha sido ator em alguma outra vez da vida?
2: No tempo de universidade, eu cheguei a fazer algumas aulas, mas nada profissional, nada muito... Né? E a dramaturgia é uma coisa... Eu escrevo, né?
0: Você que escreveu.
2: Eu que escrevi. O texto é meu, que é um texto que tem a ver com as minhas pesquisas. Então, o texto tem a ver com as minhas pesquisas, com os estudos. Eu trago, por exemplo, linguagens do amor.
0: Sacanagem te pedir uma palhinha aqui? Assim, de cabeça? É duro?
2: Eu conto só de Eros, por exemplo.
0: Tá.
2: Eu começo com Eros, né? Que Eros tem várias versões de Eros. Existe um Eros que é aquele deus primordial, né? O amor como sendo um deus que não tem pai nem mãe. Tem um Eros mais conhecido, que é o Cupido, que é filho do mais brutal deus da guerra, que é Ares. Uhum. Que tem também Atena, que é deusa da guerra. Mas ela é uma deusa da guerra que ela tem um mapa de inteligência, estrategista. Ares, não. A estratégia de Ares é usar força bruta no seu limite. E ele vai ter um filho com quem? Com uma delicada divindade que representa e personifica a beleza e o amor. Afrodite, delicada, sabe, doce. E aí nasce Eros, que é justamente alguém que ouve a DR do pai e da mãe, entre a força bruta e a beleza. E aí esse menino, o que ele faz? Ele faz que o amor seja um campo de batalha. E as suas flechas, ao invés de curar, muitas vezes, ferem. Eu vou por aí no início.
0: Uau! Quero! Quando que vem São Paulo?
2: São Paulo, estamos conversando.
0: Negociando.
2: Estamos conversando.
0: Estaremos em São Paulo. Nogueira, você vai fazer. Você vem aqui, eu quero estar na primeira fila.
2: Estaremos em São Paulo.
0: Pelo amor de Deus, vamos ser bem peso.
2: Já sabe que é convidado, ó. Já
0: sabe que é convidado. Pelo amor de Deus. Ó, então vamos lá. Para quem estiver no Rio, então, dia 25... de agosto.
2: Isso.
0: Manush.
2: De agosto, Manush.
0: Manush.
2: Em São Paulo, dias 10 e 11, no SESC, no Centro de Formação Paulo Freire,
0: tá.
2: Que é o SESC, é o 14 bis, né? SESC 14 bis.
0: Tá.
2: E na Bienal 12. Do Livro, 10 e 11. E Bienal do Livro, dia 12.
0: Dia 12, na Bienal do Livro aqui em São Paulo.
2: Eu já voltei a data do Stand Up Love em São Paulo, provavelmente nesses dias.
0: Aí você conta pra gente.
2: Aí já vou contar e você é convidada. Já é convidada.
0: Estarei lá na primeira fila, pelo amor de Deus.
2: Ele,
0: deu, ele deu uma palhinha aqui, eu quase morri do coração. Vamos ver Renato Nogueira falar de amor, stand-up love. E ele tá lançando, ele vai, enquanto eu vou terminando, ele vai fazendo meu autógrafo, porque ele tá indo pro aeroporto. É assim que Renato, vida de Renato Nogueira. Nogueira, querido filósofo, professor e escritor, está lançando Medo e Raiva, esse livro que navega por mitologias iorubá, tupi-guarani, hindu, eu amo, bom, eu adoro estudo, né? E ele fala de mitologia hindu também, grega, judaico-cristã, japonesa, ele fala de tudo para expressar para a gente sobre a necessidade de se letrar sobre o nosso medo, sobre a nossa raiva. Sabe por quê? Porque a intenção é amar mais. Nogueira, beijo pra você.
2: Poxa.
0: Sucesso.
2: Boa, gratidão.
0: Amei o quente de te receber aqui.
2: Poxa, gratidão. Sabe que você tem um carinho especial pelo que você faz com o seu trabalho. Então, o coração aqui quentinho poder anunciar aqui com você, tá? Coração quentinho aqui.
0: Comprem o livro do Nogueira nessa curadoria que o Revista CBN faz de livros, personalidades, pensadores e pensadoras brasileiros. Que vale a pena a gente dedicar um pouquinho do nosso tempo, do nosso precioso tempo, para entrar em contato, para aprender e para se deixar transformar. É o Nogueira aqui no Revista CBN de hoje. Para vocês que quiserem mais a agenda dele, também vá lá no Instagram, que ele tem tudo por lá. Eu vou deixar no meu também, mas fiquem com a dica de Medo e Raiva, novo livro do filósofo Renato Nogueira.

0: Sábado, 15 de agosto de 2026. As mulheres ocupam 46,4% dos quase 63 milhões de postos de trabalho formais ativos do país e os homens respondem a 53,6% do total. As informações estão num levantamento do governo federal. De acordo com o balanço, embora ainda sejam minoria entre os trabalhadores com carteira assinada, as mulheres têm reduzido a diferença. Entre janeiro de 2023 e junho desse ano, elas ficaram com quase 6 milhões das vagas criadas. Já os homens preencheram 4 milhões e 300 mil. O candidato à presidência do PSD, Ronaldo Caiado, declarou 52 milhões e meio de reais em bens à Justiça Eleitoral. O valor subiu 111% em relação ao montante registrado na eleição de 2022, quando Caiado foi reeleito governador de Goiás. Já o presidente do PSD, o candidato a vice na chapa Gilberto Kassab, declarou um patrimônio de quase 21 milhões de reais, o que representa alta de 311% em relação à reeleição de 2008 para a Prefeitura de São Paulo, último pleito disputado por Kassab. O Instituto Nacional de Meteorologia monitora a possibilidade de uma onda de calor atingir partes do país em pleno inverno na semana que vem. O fenômeno ocorre quando as temperaturas máximas ficam pelo menos 5 graus acima da média por 5 dias consecutivos. A onda de calor pode atingir as regiões centro-oeste e sudeste, o oeste do Pará, o centro-leste do Amazonas e partes do Paraná. No horário de Brasília, 2 horas 32 minutos.
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0: A informação que não para aqui no Revista CBN, em Brasília, a nossa repórter Meire Bertotti com a gente. Meire, boa tarde.
2: Olá, Pétria, boa tarde. Olha, o ministro do STF, Flávio Dino, suspendeu a condenação do ex-senador Romero Jucá, do MDB, por corrupção passiva e lavagem de dinheiro e afastou a inelegibilidade do político. Com isso, ele vai poder disputar as eleições deste ano. Jucá já registrou, inclusive, a candidatura para uma cadeira na Câmara dos Deputados pelo estado de Roraima. Em julho, Jucá foi condenado pelo Tribunal Regional Federal da Primeira Região, acusado de receber R$ 150 mil em propina da Odebrecht em 2014. O dinheiro seria usado para encobrir uma doação de campanha para a candidatura do filho, Rodrigo Jucá, ao cargo de vice-governador. A pena imposta foi de 9 anos, 10 meses e 15 dias de prisão em regime inicialmente fechado. No entanto, o ministro Flávio Dino entendeu que o julgamento de Jucá deveria ter ocorrido no Supremo e não na primeira instância, mesmo que o ex-parlamentar não esteja mais no exercício das funções. Isso porque, segundo o entendimento da corte, é de competência do STF a análise de supostos crimes cometidos por parlamentares no exercício do mandato ou relacionado ao cargo. Jucá, a gente lembra, foi senador da República por 24 anos, ao longo de 3 mandatos consecutivos. Atualmente, ele é o presidente do MDB em Roraima e agora vai disputar uma cadeira na Câmara dos Deputados. Pétria.
0: Perfeito, Meire. Informações ao vivo com Meire Bertotti em Brasília, 2 horas 34 minutos.
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1: Um homem foi baleado e outro foi preso durante uma perseguição policial na Avenida Morumbi, na Zona Sul de São Paulo, na madrugada desta sexta-feira. Segundo a Polícia Militar, quatro pessoas estavam em duas motos e chamaram a atenção de agentes durante um patrulhamento na Avenida Berrini. Os policiais viram um objeto semelhante a uma arma sendo passado de uma moto para outra e deram ordem de parada. Os motociclistas negaram e fugiram. Uma das motos conseguiu escapar. A outra foi perseguida pela Berrini pela Avenida Chucri Zaidan, onde chegou a andar na contramão até chegar à Avenida Morumbi. Segundo a PM, houve confronto. O condutor da moto foi atingido por um tiro na perna e levado ao pronto-socorro do Campo Limpo, onde permanece sob acompanhamento policial. Já o passageiro foi detido e encaminhado ao Distrito Policial do Morumbi. Um revólver com munições foi apreendido. João Pedro Espínola trabalha há cerca de um ano a menos de 50 metros do local onde a perseguição terminou e relata insegurança na região.
2: Apesar de ser um bairro muito nobre, né? A gente vive numa questão de insegurança. Já não é a primeira vez que acontece um tiroteio aqui nessa região aqui do Morumbi. Se eu não me engano, uns 6 meses atrás, aqui na farmácia aqui do lado, um senhor foi baleado na cabeça e acabou falecendo, infelizmente. Então, a gente se sente inseguro, né? Porque a gente não sabe quando que vai ser a nossa vez.
3: Se já mudou alguma coisa, alguma prática?
2: De noite, eu sempre coloco o celular na cintura, né? Pra parecer que eu não tenho nada. E, às vezes, tipo, ficar olhando pro lado, muitas vezes, assim, pra ver se não tem ninguém em volta, pra me sentir mais seguro também.
1: O Morumbi registrou outros episódios recentes de violência. No final do mês passado, criminosos assaltaram um motorista na rua Colégio Pio 12 e apontaram uma arma a uma mulher que filmava a ação. Já em maio, uma motociclista morreu depois de bater em uma mureta durante uma tentativa de assalto na Marginal Pinheiros, perto da ponte do Morumbi. O caso desta madrugada é investigado pelo 89º Distrito Policial, que procura os dois ocupantes da outra moto. De São Paulo, Pedro Fagundes.
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1: Não existe programa mais lindo, não existe programa mais lindo no rádio brasileiro. Ela está aqui comigo agora, Páginas da Infância, com Janaína Barros. Janinha, boa tarde.
2: Boa tarde, Petra. Boa tarde também aos ouvintes.
1: O que você nos reservou na sua curadoria de livros infantis de hoje?
2: Hoje nós vamos falar sobre música nos livros para as infâncias, sobre personalidades importantíssimas da música que tomaram as páginas dos livros para as crianças poderem conhecer a trajetória delas, músicas também marcantes e quem foram essas pessoas. Por que é importante a gente trazer também histórias reais para os livros para as infâncias? Histórias inspiradoras, histórias de gente talentosa, de gente que representa a nossa cultura no mundo inteiro. Para as crianças conhecerem também de onde elas são, o que elas ouvem, o que faz parte da nossa cultura, o que faz parte da cultura que não é do Brasil, mas é de fora e também influencia os nossos artistas. É um pouco desse caminho que nós vamos trilhar hoje. E eu vou pedir já para o Juliano aqui dar o primeiro clima, o primeiro livro para os nossos ouvintes.
3: Eu

0: Lia de Itamaracá. Aqui na minha mão, uma ciranda para Lia. É um livro que faz uma homenagem a essa nossa artista. A gente está indo para Pernambuco agora, para a Ilha de Itamaracá. Autores: Cristiano Gouveia, Laila Cruz, saiu pela editora Caixote. E a Lia é uma mulher que descobriu o dom da música muito cedo, Pétria. Ela descobriu ainda criança que ela tinha um talento, ela tinha alguma relação com a música. E inspirada pelo balanço das águas do mar, pelo barulho das ondas, ela escrevia textos na areia da praia, poemas na areia da praia. E essas ondas quebravam, vinham e apagavam esses poemas, e ela escrevia os textos de novo. E assim foi se criando uma ciranda poética. E ela cresceu inspirada por esse cenário, inspirada por essas poesias, por esses textos, por essa música. E nesse ir e vir, Lia de Itamaracá alcançou o mundo. Já foi aplaudida pelo New York Times como diva da música. E também fez crescer a ciranda. Levou a ciranda para todo o Brasil, para o mundo também. A ciranda, que é uma dança, é uma dança muito particular do Nordeste e especialmente de Pernambuco, que é a terra da Lia, muito característica e que ela traz na música dela. E eu quero chamar a atenção mais uma vez e sempre para o objeto livro, Petra. É um livro pequeno que está aqui nas minhas mãos.
1: Lindo. É um livro poesia mesmo.
0: É um livro sanfona, que de um lado tem aqui o azul do mar, que está emoldurando a história, a trajetória da Lia de Itamaracá. E do outro lado, ele também abre em uma ciranda de pessoas. Pessoas diversas, de mãos dadas, formando aqui a ciranda, a grande roda que a Lia traz na música dela. Nada é por acaso. O livro para as infâncias, ele é pensado e tudo nele tem significado. Mais uma vez e sempre chamando essa atenção aqui. Vamos para o segundo?
1: Vamos lá.
0: Vou pedir aqui para o Juliano dar outro clima. Já está nas telas para quem está na nossa transmissão. O nosso segundo livro. Anunciação. Traz aqui Alceu Valença, com as ilustrações da Alina Beltrão. Saiu pelo Tatu Bola, que é o selo da editora Planeta para as infâncias. E aqui a música, Petria, a letra mesmo, de uma das canções mais emblemáticas da carreira do Alceu Valença. Tem um livro ilustrado que traz os desenhos aqui da Alina e desenhos que foram inspirados nas cores vibrantes de Olinda. E por que Olinda? Porque foi em Olinda que nasceu a Anunciação, como o próprio Alceu Valença conta aqui pra gente em um texto que abre esse livro. Ele diz que ele estava andando pelas ruas de Olinda, tocando a sua flauta, e que a música nasceu numa manhã de domingo, né? E com a melodia improvisada, enquanto ele andava e tocava sua flauta. A letra veio só de uma vez, veio de uma vez só, ele conta, quase como um sopro.
1: Inspiração.
0: E aí nasce a Anunciação, e que bonito poder ouvir, ver, pensar sobre uma letra de música, sobre os vários significados que ela pode ter. E também aqui olhar para os casarios de Olinda, passar pelo farol, pelas cores, junto com o Alceu. O que essa música anuncia? Quem vem? O que vem? E aí, junto com esse livro, prestar atenção nesses sinais que ele traz. E o que a imaginação pode dar conta, Pétria? Imaginar, construir, reconstruir, significar a letra dessa música, conhecer esse artista e conhecer também a obra dele.
1: E o livro é belíssimo, uma obra de arte.
0: E o terceiro, que vem como um bônus aqui, Arrebatador, Nina.
1: Chique.
0: Saiu pela Pequena Zahar, texto da Trace and Todd e ilustrações do Christian Robinson, que esteve aqui na semana passada. Ele que é autor do Papai, o livro Papai, que mostra a paternidade dos animais e também dos humanos. Aqui é a história de Nina Simone, né, Petria? Então, ela cantou com uma voz intensa e doce, como um trovão gentil e suave. Assim o texto descreve a voz dessa mulher, cantora, compositora, pianista, nasceu na Carolina do Norte em 1933, talento que se revelou cedo, também ali com o incentivo do pai. Quando ela se revelou no piano, as primeiras notas, logo Eunice, nasceu Eunice, se tornou Nina, e além de conquistar o mundo com a sua voz, com a sua música, também se tornou uma importante voz na luta pelos direitos civis, contra a violência, contra o racismo, representatividade, música e, sim, histórias reais para a gente conversar com as crianças, porque elas estão no mundo e têm todo o direito de conhecer as histórias das pessoas, como elas chegaram até aqui, com as suas lutas também, que fazem parte da vida, né, Petria?
1: Que curadoria, hein, minha amiga? Eu posso te dizer que, olha, eu vou dizer sem chance de errar, esse foi um dos quadros que eu mais gostei que você trouxe aqui.
0: Ah, que delícia.
1: Ai, que lindo! Repete pra gente, portanto, as três dicas de hoje.
0: Vamos lá. Música e literatura para as infâncias, histórias reais de importantes nomes da nossa música. Pessoas que deixam aqui o seu legado de talento. Uma Ciranda para Lia, o primeiro livro. A história de Lia de Itamaracá, pela editora Caixote. Autores: Cristiano Gouveia e Laila Cruz. Anunciação, nosso segundo livro. A música de Alceu Valença, com as ilustrações da Alina Beltrão, saiu pela Tatu Bola, o selo da editora Planeta para as Infâncias. E o terceiro livro, Nina, a história de Nina Simone, saiu pela Pequena Zahar e traz aqui o texto da Tracy and Todd e as ilustrações do Christian Robinson. Arte, literatura para as infâncias é arte.
1: Janaína Barros, nossas páginas da infância. E para você que sempre pode... Perdeu, não conseguiu anotar? Sempre pode acessar também pelo Instagram.
0: @bjanaina, tudo lá. E a conversa continua ao longo da semana. @bjanaina.
1: 2 horas, 47 minutos agora.
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0: Paula Jacobi, com a gente aqui no Revista CBN. Querida, boa tarde.
1: Boa tarde, Petra. Boa tarde aos ouvintes. Muito bem, muito bom estar aqui com vocês sempre.
0: Pode contar onde você está agora? Porque está bem bonito aí o seu fundo.
1: Eu estou em Gramado para o Festival de Cinema.
0: Ela
1: e aí
0: é...
1: eu estou num hotel que é tipo um chalezinho, e aí é super gostosinho, assim, rústico.
0: Bonito.
1: No meio do mato.
0: Bonito.
1: Sim, sim, sim.
0: Paula Jacobi, roteiros literários em alta, é isso, minha amiga?
1: Sim, a gente está vivendo um momento que a literatura está tão em alta que ela virou até wellness, né? É, tendência de wellness, mundo afora, dentro desses retiros literários. Então, o que tem acontecido muito depois da pandemia, principalmente, que a gente vê essa atração, enfim, né? O BookTok crescendo muito, né? Que é essa hashtag imensa do TikTok, que promove a leitura, várias pessoas leem e compartilham o que elas estão lendo, o que elas pensaram de determinados livros, lançam tendências literárias, resgatam livros clássicos, né? É, mas depois de todo esse boom digital, eu acho que as pessoas começaram a entender também que essas conexões a partir da literatura, elas podem acontecer presencialmente. E aí a gente teve também um outro boom que foi consequência disso, que é o aumento dos clubes de leitura no Brasil e em todo o mundo, né? E grupos de leitura que são de poesia, ficção científica, enfim, né? Aí os nichos, eles vão se moldando de acordo. É, e aí o passo seguinte de tudo isso é como que a gente traz esses encontros que normalmente são online, né? A gente gosta bastante, enfim, dessas ferramentas que permitem com que a gente se encontre virtualmente, mas também existe um valor muito grande na troca presencial, certo? Então, saindo um pouco, tirando um pouco os clubes de leitura desse ambiente digital, a gente entra num lugar de trocas ricas nos retiros literários. Então, agora, o que tem acontecido desde o ano passado, não só no Brasil, mas na Europa, nos Estados Unidos, no Oriente Médio, é um investimento, principalmente também de hotéis de luxo e de retiros e de roteiros de viagens tradicionais, que incluem a literatura nesse acompanhamento, né, da viagem. Então você pode visitar lugares que, por exemplo, Virginia Woolf escreveu, se inspirou, você pode visitar lugares que escritores foram tomar um cafezinho, né? Esse tipo de retiro, de roteiro de viagem, ele já existe há bastante tempo. O que acontece agora são esses momentos de bem-estar e de estilo de vida que estão atrelados à literatura. Então, por exemplo, existem alguns hotéis de luxo na Europa que fazem esses retiros pensando aonde que a leitura entra na rotina de autocuidado das pessoas. Então você está lá fazendo uma massagem, fazendo uma terapia de sound healing, né? Você está ali, enfim, trabalhando todos esses elementos, e aí você tem um momento, 2 horas para você ler. Aí fica completamente offline, 1 hora para você ler. Você pode ler sozinho, você pode ler em grupo.
0: É interessante, e aí isso começou como técnica de saúde. É isso que
1: Exato.
0: Eu acho mais legal. É
1: Exato,
0: saúde.
1: Exatamente. Meu exatamente. Deus. E aí você tem, assim, a evolução disso também passa para um outro lugar. Por exemplo, o Page Break em Nova York é um movimento muito interessante de que eles fecham um final de semana e aí as pessoas que participam dessa leitura coletiva leem o mesmo livro e elas precisam terminar essa leitura desse mesmo livro em um final de semana. Então, às vezes, as leituras são em voz alta, às vezes elas são individuais ali, ou esse individual coletivo. As pessoas sentam em torno, por exemplo, de uma piscina, de um lago, de algum lugar, e elas ficam lendo o mesmo livro no tempo de cada um, e aí depois elas discutem a leitura. E tudo isso tem movimentado bastante, assim, como que a literatura encontra esses outros espaços de lifestyle e de bem-estar, né? Então, muitos desses retiros têm movimentos de gastronomia, tem curadoria de vinhos, tem curadoria de alimentos, né? Como que você faz uma alimentação junto com a leitura, coisas temáticas e por aí vai, né? Então,
0: e você
1: acho
0: separou
1: que tem...
0: dois para a gente, Paula?
1: Sim. Sim, daí a gente tem aqui no Brasil, né, dei alguns exemplos fora, mas aqui no Brasil eu vou fazer um retiro literário em setembro, entre os dias 18 e 20 de setembro, no interior de São Paulo. Esse é um retiro específico para mulheres, e a gente vai celebrar a chegada da primavera, então por isso que a ideia dos livros que eu trouxe como sugestão, Orgulho e Preconceito, porque a gente vai assistir uma sessão do filme. Esse retiro não é um retiro só de leitura, ele é um retiro que a gente vai discutir a literatura na nossa vida. Então a gente vai ter atividades de caminhada, atividades de leitura individual, atividades coletivas também, a sessão do filme, e todas as comidas vão ser feitas por um chefe. E aí tem um outro retiro que vai ser no ano que vem, na verdade, né? Acontece entre os dias 3 e 11 de março do ano que vem, mas trazendo aqui com alguma antecedência, porque é uma viagem internacional. No caso, a Nara Vidal e a Verônica Botelho, que são duas escritoras brasileiras maravilhosas, elas prepararam esse retiro que chama Entre Dalí e Shakespeare, fazendo uma conexão das obras do Dalí que se inspiram no trabalho do Shakespeare. E aí, o espaço que elas escolheram para fazer isso é muito significativo, que é uma região da Catalunha, na Espanha. Então, os participantes vão poder fazer oficinas com as duas, né? Então, mentorias de literatura, mentorias para escrever algum livro que a pessoa queira, não consegue tirar do papel e tal. Então, elas vão ter essas duas escritoras disponíveis para elas ali, nesse momento, mas também, durante esses dias, esse grupo de pessoas que vai para esse retiro vai poder visitar o Teatro Museu do Salvador Dalí, que é maravilhoso, e a Casa de Salvador Dalí também, ali nessa região da Catalunha. Então, esse retiro, ele vai juntar arte, arquitetura, literatura, sensibilização a partir da escrita e da criação literária, mas também com esses eventos paralelos, como degustação de vinho, percurso gastronômico e técnicas de mindfulness. Tudo isso pensado, né, as duas pensaram nesse retiro, muito para quem quer escrever, quer trazer essa escrita ali para um lugar muito além, né, só de um hobby ou de um diário que a pessoa tenha, e queira trazer esses projetos para um espaço mais, né, do objeto livro, alguma coisa que se publique depois.
0: Encantada, encantada. Então, a literatura em
1: Sim.
0: si, entre os dias 18 e 20 de setembro, agora, interior de São Paulo, só para mulheres, celebrando a chegada da primavera. E o segundo, que a Paula dá a dica aqui para a gente, já são 8 dias em março do ano que vem.

0: ações do retiro delas.
1: Paula Jacob, Pay Jacob, chique, chique, ela traz para você a fina flor da cultura, coisa mais linda, tá em Gramado, fundo lindo, fundo lindo. E vai falar de Gramado pra gente também logo mais. Paulinha
0: Sim.
1: querida, um beijo para você, ótimo final de semana, bom
0: Beijo.
1: trabalho que você não para e até semana que
0: Obrigada,
1: vem.
0: querida. Até semana que vem. Beijo aos ouvintes também.
1: Arroba PJCov, ela tá lá no Instagram, um dos melhores perfis de Instagram para você seguir. Eu adoro seguir a Paula, inclusive com muita dica de cultura por lá também. Vamos ficando por aqui. Que show da Xuxa foi esse, meu amigo? Guilherme Muniz já tá aqui ao meu lado, vendo como estou assim, chocada com o que foram essas últimas 3 horas aqui de revista
2: Só
1: CBN.
2: conteúdo
1: Coisa mais
2: bom.
1: linda,
2: Muito
1: né,
2: bom. Eu vim te
1: Gui?
2: ouvindo. Bom demais.
1: Maravilhoso. E você segue agora com o Muniz, Show da Notícia, meu querido amigo que eu adoro. Fiquem na companhia aí do show, muita informação, mas também muita conversa boa para você ao longo da tarde. Eu fico por aqui agora, me despedindo do meu Dream Team, porque é o mínimo que eu posso falar dessa equipe que fez esse programa impecável. Ela capitaneando tudo, Jorena Barros aqui, é óbvio. No comecinho do programa tivemos também Yasmin Caetano e ele, nas máquinas, na arte desse programa, Juliano Fonseca.
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1: Continuo lá no arroba Petria Chaves, volto amanhã aqui ao Revista CBN pontualmente ao meio-dia. Tchau, ótima tarde para você.

Aba do 15 de agosto de 2026, o ministro do STF, Flávio Dino, suspendeu a condenação do ex-senador Romero Jucá, do MDB, por corrupção passiva e lavagem de dinheiro e afastou a inelegibilidade do político. Com a decisão, Jucá poderá disputar as eleições deste ano. Ele é candidato a uma vaga na Câmara dos Deputados pelo estado de Roraima. Em julho, Jucá foi condenado a mais de 9 anos de prisão em regime inicialmente fechado pelo Tribunal Regional Federal da Primeira Região. No entendimento da Justiça, ele recebeu R$150 mil em propina da Odebrecht em 2014. Dino avaliou, no entanto, que o julgamento deveria ter ocorrido no Supremo e não na primeira instância. De acordo com a Corte, casos de crimes cometidos por parlamentares no exercício do mandato e relacionados ao cargo são de competência do STF. A segurança na fronteira entre o Marrocos e a cidade espanhola autônoma de Ceuta, no norte da África, permanece reforçada. A medida foi tomada por causa da circulação da informação falsa em redes sociais de que a passagem seria flexibilizada hoje em razão de um feriado religioso. No fim de julho, cerca de 80 mil imigrantes entraram em Ceuta em poucos dias. Quase 100 pessoas morreram na travessia e 8 mil imigrantes que conseguiram cruzar a fronteira ainda permanecem na cidade espanhola. No horário de Brasília, 3 horas e 2 minutos.

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1: Muito boa tarde. 3:04 pelo horário de Brasília. Show da notícia desse sábado, dia 15 de agosto de 2026. Já no ar para todos.

0: Brasil, sejam muito bem-vindos. A gente tem aqui papos importantes para fazer com vocês nessa tarde e também à noite. A gente vai ter dois blocos diferentes de Show da Notícia para você ficar muito bem informado durante o dia. E eu conto sempre com a sua companhia e com a sua participação. Você pode assistir este Show da Notícia também pelas nossas redes digitais, então no site, no aplicativo da CBN, no YouTube, no Globoplay. E você pode participar enviando sua mensagem lá no bate-papo do YouTube ou então no WhatsApp 11 99911 9981. Estamos sempre também no Bom e Velho Radinho, como você bem sabe. Querendo falar comigo, também pode mandar um e-mail para o guilherme.muniz@cbn.com.br. Nas redes sociais a gente conversa no @guilhermemuniz, tudo junto e com Z no final. Vamos conversando sobre os principais assuntos desse final de semana. E eu já quero te dizer que logo mais a gente vai fazer uma entrevista por aqui de um assunto importante que dominou o noticiário nessa semana e um assunto que tem gerado preocupação nos pais, nas mães, nos responsáveis por crianças e por adolescentes aqui no nosso país. Eu estou falando a respeito daquele aplicativo Discord. Um aplicativo que, se bem usado, como tantos outros, é uma ferramenta ok, sem problema. Mas, infelizmente, às vezes não é bem utilizado esse aplicativo. Nos últimos dias teve o caso de uma garota induzida à automutilação numa transmissão ao vivo nessa plataforma e, por causa disso, teve a suspensão. A ANPD, que é a Agência Nacional de Proteção de Dados do Governo Federal, determinou que o Discord tem que bloquear os recursos de transmissão ao vivo aqui no nosso país, já que eles não conseguiram garantir a segurança dos usuários. Essa medida está valendo e logo mais eu vou conversar com Arthur Igreja, especialista em tecnologia e inovação, para entender o que permitiu que a gente chegasse numa situação tão dramática como essa. O que, outras plataformas conseguem fazer para garantir a segurança dos usuários? E, claro, o que, pode ser feito para a gente ter um ambiente digital mais seguro? Eu sei que essa é uma preocupação de todos os pais e mães hoje em dia. As crianças ficam não só no quarto, às vezes, num computador, usando as redes sociais, mas elas têm isso tudo na palma da mão, muitas vezes no celular, no tablet. Então os pais ficam com esse receio do que os pequenos estão fazendo nessas redes sociais e como eles podem ser mal influenciados. Então a gente vai aproveitar para tirar as dúvidas desse assunto que é tão importante aqui para os pais e para as mães que estão na nossa audiência. Se você tem dúvidas sobre isso, algum relato que queira compartilhar com a gente, usa o nosso WhatsApp 11 99911 9981. Pode até mandar uma dúvida em áudio, 30, 40 segundinhos, que a gente coloca a sua dúvida no ar para o Arthur Igreja responder para você sobre esse assunto tão importante. Vai ser um pouco mais adiante, depois do Repórter CBN, das 3h30. Logo mais a gente fala sobre isso aqui no Show da Notícia. Já estou abrindo aqui, inclusive, ó, o YouTube da Rádio CBN. Israel Mendes mandando um oi. Dário Moreira também falando que está assistindo aqui o Show da Notícia ao vivo pelo YouTube da CBN. E já tem também participação dos nossos ouvintes pelo WhatsApp 11 99911 9981. Vou até aproveitar para fazer uma divulgaçãozinha básica, porque o Jonathan escreveu assim: Muniz, dá uma palhinha do Avenger para nós. É um carro que a Jeep lançou recentemente no Brasil. CBN Autosporte de amanhã vai falar sobre os planos da Stellantis, o maior grupo automotivo do Brasil. A gente entrevistou o principal executivo deles por aqui, responsável pela América do Sul. Todas as informações a gente vai passar para vocês, mas é amanhã às 9h, tá? Obrigado pela sua participação por aqui. Acompanhe o CBN Autosporte aqui na programação da CBN. Mas antes a gente tem várias outras informações do noticiário para te atualizar aqui no Show da Notícia. A gente começa indo até Brasília. Uma informação com a Meire Bertotti, que conversa com a gente ao vivo da Capital Federal. Meire, boa tarde.
1: Olá, Muniz. Boa tarde a você, aos ouvintes. Muniz, o líder do PT na Câmara, Pedro Czay, teve alta da unidade de terapia intensiva do Hospital DF Star, onde está internado após um AVC, e deve ter alta hospitalar na segunda-feira. Segundo o boletim médico, o deputado está consciente, com boa evolução do quadro clínico, sem comprometimento cognitivo ou motor. O parlamentar, a gente lembra, né, passou mal na última terça-feira durante uma reunião do Colégio de Líderes. Ele teve convulsões recebeu os primeiros socorros de parlamentares médicos que estavam na reunião, como o próprio presidente da Câmara, Hugo Mota, e a deputada Jandira Fegali, além da equipe médica da Câmara, e foi imediatamente encaminhado ao hospital. Após exames, foi confirmado que ele sofreu um acidente vascular cerebral isquêmico. De acordo com a assessoria de imprensa da liderança do PL, o PSAI segue agora o protocolo de exames, né, nos próximos dias, e o tratamento médico para o acompanhamento do quadro clínico, mas com essa expectativa da alta hospitalar agora na segunda-feira. Muniz.
0: Muito obrigado, Meire Bertotti, pelas suas informações ao vivo, direto de Brasília. Agora, 3:09, nesse dia 15 de agosto, a gente teve o último dia de candidaturas, de registro de candidaturas aqui no nosso país. Logo mais começam também as campanhas eleitorais, então vai avançando o calendário eleitoral para, de fato, a gente entrar na reta final para o pleito de outubro. A gente tem agora mais informações ao vivo de Belo Horizonte, exatamente sobre um cenário eleitoral importante lá em Minas. O Marcelo Martins está ao vivo com a gente e tem informações. Boa tarde, Marcelo.
2: Pois é, Guilherme, boa tarde para você e para o ouvinte da CBN.
0: Acho que a gente perdeu a conexão aqui logo no início da participação do Marcelo Martins contando para a gente sobre o cenário eleitoral. Não sei se o Marcelo ainda nos ouve, mas nós paramos de ouvi-lo logo no comecinho, enquanto ele trazia aí as primeiras informações. Minas passou por um período de xadrez eleitoral especialmente conturbado, né, com a indefinição sobre a candidatura ou não do Cleitinho como possível candidato. E isso mexeu, inclusive, com o xadrez eleitoral em âmbito federal, sobre apoio ou não de Flávio Bolsonaro para a chapa de Cleitinho, com esse vai-não vai desse candidato para o governo mineiro. Marcelo Martins está de volta aqui com a gente, direto de Belo Horizonte, e vai contar para a gente sobre o cenário eleitoral lá em Minas, agora com o fim do prazo dos registros de candidaturas. Marcelo.
2: Pois é, Guilherme, boa tarde para você e para o ouvinte da CBN. Minas Gerais tem 11 candidatos registrados ao governo do estado. Alexandre Calil, do PDT, Ben Mendes, do Missão, Cleitinho Azevedo, do Republicanos, Flávio Roscoe, do PL, Gabriel Azevedo, do MDB, Henrique Arias, do PCO, Indira Xavier, do Unidade Popular, Matheus Simões, do PSD, Patrus Ananias, do PT, Túlio Lopes, do PCB e Rafael Duda, do PSTU. A chapa do senador Cleitinho conseguiu de última hora o apoio do Podemos, que fará parte da coligação intitulada Minas é do Povo. O partido é um dos mais aliados ao nome do ex-secretário de governo Marcelo Aro, do Progressistas, e já tinha aprovado em convenção o apoio a ele, independentemente do cargo. Marcelo Aro será candidato ao Senado de forma avulsa e com o apoio da chapa de Cleitinho, uma vez que o partido do ex-secretário, que faz federação com União Brasil, declarou apoio ao governador Matheus Simões, do PSD, e que será então um dos candidatos ao governo do estado. Diante desse rearranjo, o Republicanos então decidiu não apresentar à Justiça Eleitoral candidatos ao Senado. A candidatura de Cleitinho Azevedo foi definida próximo do fim do prazo, depois de muito impasse, Guilherme, envolvendo a direção nacional do Republicanos e atritos públicos. Líder nas pesquisas, o senador adiou ao máximo a definição e chegou a declarar publicamente que não seria candidato por estar de luto pela morte do irmão. Mas no dia seguinte à declaração, Cleitinho voltou atrás e decidiu se lançar candidato, irritando o presidente nacional do Republicanos, Marcos Pereira. As partes só chegaram a uma definição após a bancada mineira de deputados pressionar pela candidatura de Cleitinho. O senador também teve que se desculpar publicamente com a direção nacional e prometeu seguir com a candidatura até o fim do pleito. Até o momento, Guilherme, foram registrados 714 candidatos a deputado federal em Minas, 922 candidatos a deputado estadual e 15 ao Senado. E lembrando, né, que o prazo para o registro das candidaturas termina na noite deste sábado. Volto com você, Guilherme.
0: Muito obrigado, Marcelo Martins, com as informações ao vivo de Belo Horizonte. E vamos agora para o Rio de Janeiro, porque a Ana Paula Jaume tem informações sobre uma mudança importante, uma espécie de reviravolta importante ali, que aconteceu também no cenário eleitoral do Rio de Janeiro, às vésperas aí, a poucas horas do fim do prazo para registro de candidatura e para o início da campanha oficial. Certo, Ana Paula Jaume? Boa tarde para você.
3: Pois é, Muniz, boa tarde para você, boa tarde também para o nosso ouvinte. Movimentações políticas marcando essa véspera do início da campanha eleitoral aqui no Rio de Janeiro. A principal delas envolve o senador Romário. Nessa manhã, o político anunciou a desfiliação do PL, partido de Flávio Bolsonaro, candidato à presidência da República, e também partido de Douglas Ruas, que tenta o governo do estado. A decisão acontece porque Romário decidiu apoiar outro candidato ao Palácio Guanabara, o ex-prefeito Eduardo Paes, do PSD. Em nota, o senador ressalta que deixa o PL sem rompimentos pessoais e afirma que, num primeiro momento, vai ficar sem partido e não há negociação em andamento para uma nova filiação. Esse é mais um revés para a candidatura de Douglas Ruas. Ao longo da pré-campanha, o presidente da Assembleia Legislativa aqui do Rio perdeu apoio da federação formada pela União Brasil e PP, o que o obrigou a formar uma chapa puro sangue com uma vice do próprio PL. Embora a federação tenha declarado neutralidade, alguns políticos desses partidos declararam apoio ao principal opositor de Ruas, Eduardo Paes. É o caso do ex-prefeito de Nova Iguaçu, na Baixada, Rogério Lisboa, que tinha sido anunciado lá atrás como vice de Douglas Ruas e acabou desistindo. Lembrando que hoje é o último dia de registro das candidaturas. Ao todo, a disputa pelo governo do estado terá 9 candidatos, além de Eduardo Paes e Douglas Ruas. Tem Antônio Garotinho, do Republicanos, William Siri, do PSOL, André Marinho, do Novo, Coronel Busnello, do Missão, Ciro Garcia, do PSTU, Juliette Pantoja, do Unidade Popular, e Luan Monteiro, do PCO. Amanhã os candidatos começam as campanhas, os líderes das pesquisas vão adotar diferentes estratégias. Eduardo Paes, por exemplo, aposta no público religioso, com visita à Igreja da Penha aqui na zona norte da capital, e também ao Monte Sinai, em Duque de Caxias, na Baixada. Já Antônio Garotinho começa a pedir votos no reduto eleitoral dele, Campos dos Goytacazes, no norte do estado. E Douglas Ruas vai estar ao lado de Flávio Bolsonaro num ato de campanha na praia de Copacabana, na zona sul do Rio de Janeiro, Muniz.
0: Muito obrigado, Ana Paula Jaume, pelas suas informações. Claro que a CBN vai acompanhar aí todos os detalhes desses primeiros dias de campanha para você ficar muito bem informado aqui na nossa programação. Agora, 3 horas e 16 minutos, a gente muda de assunto. Falamos bastante aí do cenário eleitoral, da política no nosso país. E agora o Clauson Dutra, ao vivo de São Paulo, nos atualiza sobre um terremoto que foi registrado na Indonésia nas últimas horas. Boa tarde para você, Clauson.
4: Boa tarde para você, Muniz, e para todo mundo. Esse forte terremoto de magnitude 7,7 que atingiu a costa da Indonésia, Muniz, deixou pelo menos 47 pessoas mortas, segundo autoridades locais. O terremoto ocorreu na madrugada de sábado a uma profundidade de 10 quilômetros, segundo o Serviço Geológico dos Estados Unidos. O terremoto aconteceu no mar, em uma região de pouca profundidade próxima à Ilha de Flores. Um vídeo registrado após o tremor mostra parte de um terminal de uma área portuária desabando em Maumere. Nas imagens, pessoas aparecem correndo pelas ruas durante um momento de pânico. A Agência de Meteorologia, Climatologia e Geofísica da Indonésia chegou a emitir um alerta de tsunami, orientou moradores a se afastarem de praias e margens de rios. Pessoas que vivem em áreas costeiras afetadas foram orientadas a buscar locais mais altos. As autoridades passaram a monitorar os medidores do nível do mar em busca de possíveis alterações. Mais tarde, foram registradas ondas pequenas de até 1 metro e o alerta de tsunami acabou retirado. A imprensa local informou que casas, hotéis e outros prédios próximos ao epicentro ficaram danificados. Equipes de emergência também trabalham em áreas atingidas por deslizamentos de terra. A gente lembra, Muniz, aí te devolvo, que a Indonésia é formada por mais de 17 mil ilhas e registra terremotos e atividade vulcânica com frequência por estar ali localizada no chamado Círculo de Fogo do Pacífico, uma extensa área marcada por vulcões e falhas geológicas. Volto com você.
0: Obrigado, Clauson Dutra, pelas informações. Vamos ver aí os desdobramentos desse terremoto na Indonésia. 3h18, de volta a Brasília. Ana Carolina Tomé tem mais informações para a gente sobre os impasses ali para a realização do Festival de Brasília do Cinema Brasileiro. E aí, Ana Carolina Tomé, novidades? Agora vai esse festival? Boa tarde para você.
5: Boa tarde, Muniz. Boa tarde também aos nossos ouvintes sintonizados aqui na CBN. O governo do Distrito Federal finalmente repassou a primeira parcela de um total de 3 milhões de reais para a realização da mais de uma edição, né, da 59ª edição do Festival de Brasília do Cinema Brasileiro. Foi uma semana de incerteza, Muniz, após o governo ter cancelado o evento por falta de verba e voltado atrás por causa da repercussão negativa. Essa primeira parcela de 1,5 milhão corresponde à metade do valor total e deve estar disponível até a próxima segunda-feira, dia 17 de agosto. Não há data para o depósito do restante do valor. Criado em 1965, o Festival de Brasília é o mais antigo festival de cinema do Brasil e é considerado patrimônio imaterial do Distrito Federal. O evento só não foi realizado entre 1972 e 1974 em protesto contra a ditadura militar. As edições foram mantidas mesmo durante a pandemia de Covid-19. Neste ano, o Festival de Brasília do Cinema Brasileiro começa no dia 11 de setembro no Cine Brasília, aqui no centro de Brasília, e a programação deve ser anunciada na próxima semana. Desde 2024, o Banco de Brasília era o principal patrocinador do Festival de Cinema, mas o banco, que enfrenta atualmente a pior crise de sua história por causa das fraudes detectadas na mal-sucedida operação de compra do Banco Master. Vamos também lembrar aí dessa situação que o Banco de Brasília, o BRB, vive atualmente. Eu volto com você, Muniz.
0: Muito obrigado. Ana Paula Jaume. Não, Ana Paula Jaume falou com a gente agora há pouco. Obrigado, Ana Carolina Tomé. São duas Anas diferentes. Essa foi a Ana Carolina Tomé, que falou com a gente ao vivo direto de Brasília. Agora, 3h20, você fica com notícias da sua região e a gente volta já.
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3: Agora 3h22, choveu forte nessa manhã na capital paulista, em pontos da região metropolitana, e um prédio residencial desabou parcialmente na rua Jorge Amado, ali em São Bernardo do Campo, na Grande São Paulo. Isso foi na manhã de hoje. Chovia no momento em que isso aconteceu, mas claro que toda a perícia ainda vai ser feita para determinar as causas, né, desse desabamento. 4 pessoas foram retiradas dos escombros e socorridas. Segundo a Prefeitura de São Bernardo, 2 vítimas foram encaminhadas para o hospital de urgência e 2 para o hospital de clínicas. 2 dessas 4 pessoas já tiveram alta e as outras 2 continuam em atendimento, mas elas estão conscientes e estão clinicamente estáveis. Entre as vítimas tem um homem de 37 anos, uma menina de 11 anos, uma mulher adulta que não teve a idade aqui especificada nessa reportagem do portal G1, e também uma mulher de 21 anos. Essa mulher de 21 anos, ela teve um trauma na face. O Corpo de Bombeiros foi acionado por volta das 6 da manhã. 13 viaturas foram empenhadas nessa ocorrência, com apoio do SAMU, da Defesa Civil, da Guarda Civil Municipal, da Polícia Militar e do Departamento de Trânsito. Como eu disse, chovia forte lá em São Bernardo no momento desse acidente. Segundo a Prefeitura, o imóvel fica ao lado de um canteiro de obras, onde a CDHU, a Companhia de Desenvolvimento Habitacional e Urbano do Estado, está construindo 9 unidades habitacionais numa área da própria companhia. É um projeto destinado a famílias atípicas da cidade. O prefeito de São Bernardo, Marcelo Lima, esteve no local acompanhado do diretor-presidente da CDHU e também de técnicos da prefeitura e da companhia estadual. Segundo a prefeitura, o presidente da CDHU informou que os registros e laudos da obra de responsabilidade do governo do estado vão ser avaliados durante a apuração das causas do desabamento, e as famílias que vivem nos imóveis ao lado foram retirados como medida preventiva. Portanto, 4 feridos nesse desabamento na manhã desse sábado em São Bernardo do Campo, no ABC Paulista.

0: 3 e 24.
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0: Bom, a Petrobras anunciou nesta sexta-feira que encontrou hidrocarbonetos num poço exploratório na bacia da Foz do Amazonas, ali no litoral do Amapá. E hoje a presidente da Petrobras, Magda Chambriard, afirmou que o Amapá deve produzir petróleo a partir disso, nas águas profundas, num período de até 7 anos. A descoberta indica a presença de petróleo ou gás natural na região e por isso que nesse período de 6 a 7 anos, segundo Magda Chambriard, vai ser possível iniciar a exploração de petróleo propriamente dita. Em entrevista à Globo News, ela disse que, abre aspas, definido esse porte, é que a gente parte para definir qual o projeto de desenvolvimento que nós vamos empreender. Então, imagino que o Amapá possa ter petróleo sendo produzido em águas ultraprofundas de hoje a uns 6, 7 anos. Fecha aspas. Essa exploração na região faz parte daquela estratégia da Petrobras para repor reservas de combustível e garantir o abastecimento do país durante o processo de transição para energias mais limpas. É aquela discussão toda que teve muito impasse entre governo, alas do governo eram contra, alas do governo eram a favor dessa exploração. Você acompanhou muito por aqui na CBN. A Petrobras é a única dona dessa área e opera o local de forma exclusiva. O direito de exploração foi comprado em 2013 num leilão promovido pela ANP, a Agência Nacional do Petróleo, Gás Natural e Biocombustíveis. Magda Chambriard disse que a descoberta é absolutamente relevante porque o Brasil poderia voltar a importar petróleo nos próximos anos se as reservas não fossem repostas. Essa descoberta no Amapá, segundo ela, representa tudo isso. Representa a manutenção do Brasil como um polo geopoliticamente importante no mundo do petróleo na próxima década como um todo. Esse poço está a 175 quilômetros do litoral do estado do Amapá e abaixo de uma lâmina d'água de quase 3 mil metros de profundidade, a 500 quilômetros da foz do rio Amazonas. Agora 3 horas e 26 minutos. Os principais candidatos à presidência dão a largada oficial na campanha nesse domingo, com atos nos berços eleitorais deles. Lula escolheu São Bernardo do Campo, enquanto Flávio Bolsonaro vai à orla de Copacabana. Romeu Zema dá a largada em Minas Gerais, com Ronaldo Caiado começando a campanha em Goiás. Já Renan Santos vai à Faculdade de Direito da USP, onde ele começou a trajetória na política estudantil.
2: A campanha eleitoral começa oficialmente neste domingo e os principais candidatos à presidência da República escolheram seus redutos políticos para dar os primeiros passos na corrida pelo Palácio do Planalto. Lula, Flávio Bolsonaro, Romeu Zema, Ronaldo Caiado e Renan Santos farão atos em diferentes regiões do país. O presidente Lula vai realizar o primeiro ato de campanha no Estádio Municipal 1º de Maio, em São Bernardo do Campo, no ABC Paulista. O evento foi batizado de Onde Tudo Começou. O local foi escolhido porque, em 1976, foi palco de um dos primeiros discursos de Lula para cerca de 60 mil metalúrgicos. Já Flávio Bolsonaro, candidato do PL, escolheu Copacabana, no Rio de Janeiro, para o primeiro comício. O ato terá um trio elétrico e será realizado no estado onde Flávio nasceu e cresceu. A escolha também faz referência ao ex-presidente Jair Bolsonaro, que costumava realizar atos políticos com um trio elétrico no Rio. O cientista político Murilo Medeiros avalia que os eventos serão usados pelas campanhas para demonstrar força política.
3: Mas existe outra disputa acontecendo paralelamente a essa demarcação territorial, que é a disputa da imagem. Lula e Flávio sabem que os dois eventos serão comparados, né? Quantas pessoas compareceram, qual ato pareceu ser mais vibrante, ter mais apoiadores, qual candidato demonstrou maior capacidade de mobilização. Então, cada campanha tentará transformar seu próprio evento em demonstração de força.
2: Outros candidatos também escolheram regiões importantes para suas trajetórias políticas. O ex-governador de Minas Gerais, Romeu Zema do Novo, fará um ato no Mercado Central de Montes Claros, no norte do estado. Segundo a campanha, a escolha considera a avaliação positiva de sua gestão em Minas Gerais e a relação de Zema com a região. O ex-governador de Goiás, Ronaldo Caiado, do PSD, vai percorrer 5 cidades de Goiás que ficam no entorno do distrito Distrito Federal em uma carreata. A campanha deve explorar a segurança pública como um dos principais temas. Já Renan Santos, do Missão, fará o lançamento da campanha no Largo São Francisco, em São Paulo, onde fica localizada a Faculdade de Direito da Universidade de São Paulo, a USP. A cientista política Raquel Alves avalia que começar a disputa eleitoral em regiões consideradas importantes pode ajudar os candidatos a consolidar apoio político.
4: Era o esperado, né? A surpresa seria o Lula iniciar a última campanha eleitoral da vida dele longe de onde ele começou, o Flávio também desprezar o berço do bolsonarismo e o Caiado e o Zema não aproveitarem o capital político dos estados que eles governaram. São escolhas naturais, né? Largada de campanha tem que ser aquecida, largada de campanha tem que ser uma coisa que mostra o candidato no auge, né? Apoiado entre os queridos.
2: Lula e Flávio Bolsonaro, que aparecem como líderes nas pesquisas de intenção de voto, vão disputar espaço já na primeira semana de campanha em Minas Gerais, o segundo maior colégio eleitoral do país. Flávio será o primeiro a desembarcar em Minas. Na segunda, ele terá agendas em Belo Horizonte, na Zona da Mata e em Juiz de Fora, onde deve discursar no local onde o pai dele, o ex-presidente Jair Bolsonaro, foi esfaqueado em 2018. Já o petista terá agenda oficial de campanha em Belo Horizonte na sexta-feira. De Brasília, João Rosa.
0: Agora são 3:30.
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0: Sábado 15 de agosto de 2026. As campanhas eleitorais começam oficialmente no domingo. Os candidatos poderão organizar comícios e passeatas, impulsionar postagens na internet e pedir votos explicitamente. As equipes das principais candidaturas ao Palácio do Planalto programaram grandes comícios nos berços políticos como estratégia para gravação de imagens destinadas aos programas de propaganda na televisão. O presidente Lula agendou um ato no estádio da Vila Euclides, em São Bernardo do Campo, com o objetivo de resgatar a trajetória histórica do movimento sindical no ABC Paulista. O candidato Flávio Bolsonaro programou uma mobilização na Praia de Copacabana, no Rio de Janeiro, com a intenção de convocar atos promovidos, ou melhor, de evocar atos promovidos pelo grupo político dele na capital fluminense. Outros postulantes ao cargo executivo planejaram carreatas e manifestações públicas nos redutos deles para iniciar o contato direto com o eleitorado. O prazo para partidos, federações e coligações registrarem candidaturas para as eleições de 2026 se encerrou às 7 da noite. O Tribunal Superior Eleitoral é responsável pela análise dos candidatos, dos cadastros de presidente e vice, e os tribunais regionais eleitorais pela avaliação dos registros para os demais cargos. O líder do PT na Câmara, Pedro Uxay, deixou a UTI do hospital DF-Star. Ele foi internado em razão de um acidente vascular cerebral isquêmico e deve ter alta na segunda-feira. De acordo com o boletim médico, o deputado está consciente e apresenta boa evolução clínica, sem comprometimento cognitivo ou motor. O parlamentar passou mal numa reunião do Colégio de Líderes na terça-feira. No horário de Brasília, 3 horas e 32 minutos.
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2: O mercado de produtos ilegais bateu recorde no Brasil em 2025. E para além dos impactos desse tipo de fraude nas empresas e nas contas públicas, especialistas se debruçam para entender como e por que isso chega ao consumidor. Esse é o tema da reportagem de Leopoldo Rosa.
3: Se eu te disser que vamos falar sobre mercadoria ilegal, é possível que imediatamente você associe essa conversa a vendedores ambulantes, camelôs e pequenos comércios que vendem itens de marca falsificados. Talvez você fale dos cigarros do Paraguai ou da história das bebidas adulteradas que viraram notícia no ano passado. Mas a ilegalidade de produtos no Brasil vai muito além disso. Os números falam por si. Ouve só. Dados da Associação Brasileira de Combate à Falsificação apontam que o prejuízo da pirataria no Brasil bateu recorde em 2025, superando 514 bilhões de reais. Um outro dado mais alarmante, da Confederação Nacional do Comércio, fala em até 1,5 trilhão de reais movimentado pela economia ilegal no país. A diferença entre as cifras mostra bem a dificuldade que existe em mapear de fato o quanto de mercadoria ilegal circula pelo Brasil. Mas antes de entrar fundo nisso, eu comecei a entender essa história do começo. Por que as pessoas compram tanta coisa falsificada? Afinal, se há vendedores, há compradores.
4: A necessidade de se ter um olhar de que os valores dos produtos de marca têm um valor fora do acesso do poder aquisitivo do brasileiro. É essa a realidade. Nós vivemos um momento histórico, político e econômico, onde a nossa moeda tem um baixo valor, onde os nossos salários são baixos, onde o acesso a esses produtos cada vez é mais limitado. Então, a gente tem que analisar sob uma outra ótica. É um olhar que deve ser refeito. Deve ser um olhar com base na questão sociológica, cultural. E, obviamente, eu não sou maluco de achar que não tem que se combater a pirataria e a contrafação. Lógico que nós não podemos tolerar, mas há de se ter um olhar diferenciado.
3: A explicação é do Armando Rovai, professor de Direito da Universidade Presbiteriana Mackenzie. A economista e planejadora financeira Isabel Abreu aprofunda o debate. Ela explica que a economia de dinheiro com a compra de um produto falso logo pode se transformar em prejuízo.
5: Do ponto de vista financeiro, isso é um erro de cálculo muito comum. A pessoa vê ali um produto com um terço do preço, enxerga uma economia. Só que a economia de verdade se mede ali no resultado final, não só no preço da etiqueta. Um produto falsificado, ele quebra rápido, não tem garantia, não tem conserto. Você compra de novo e de novo. E quando você soma tudo isso, muitas vezes você gastou mais do que teria gastado comprando uma peça original uma vez só. Isso é o que a gente chama ali de custo invisível. Ele não aparece na hora da compra, mas aparece no seu bolso com o passar do tempo, logo depois. E tem um segundo ponto também, que é ainda mais sério. A saúde e a segurança. Um eletrônico que pode dar curto, coisa de médico com uma composição duvidosa, desconhecida, um remédio sem controle nenhum, isso é um risco que nenhuma economia de preço compensa.
3: Não por acaso, os dados corroboram as falas dos especialistas. Itens de vestuário, calçados e eletrônicos lideram em volume de consumo de produtos falsos. No setor esportivo, por exemplo, 34% das vendas já correspondem a produtos não originais. Leopoldo Rosa, especial para a CBN.
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2: Três horas e 37 minutos. Essa semana, a Agência Nacional de Proteção de Dados determinou que a rede social Discord suspenda os serviços de transmissão ao vivo pela plataforma aqui no Brasil. Medida tomada porque a NPD entendeu que o Discord falhou em adotar medidas preventivas efetivas para proteger crianças e adolescentes na plataforma. Isso porque você acompanhou uma menina de 13 anos teria sido induzida por um grupo de adolescentes a cometer automutilação e suicídio numa transmissão ao vivo. E isso, claro, gerou muita preocupação dos pais brasileiros. para entender os impactos dessa determinação da agência reguladora e falar um pouco mais sobre os mecanismos que existem hoje em dia para proteger as crianças e os adolescentes, eu converso agora com Arthur Igreja, especialista em tecnologia e inovação. Arthur, boa tarde. Muito obrigado pela sua participação aqui na CBN.
6: Olá, boa tarde, Guilherme. Boa tarde a todos que nos acompanham. Obrigado pelo convite.
2: Bom, Arthur, um assunto que tem gerado, despertado muita preocupação, muita dúvida também. Vamos começar explicando, Arthur, o que é o Discord, afinal de contas? Muitos jovens usam, nem todos os adultos necessariamente conhecem. Como que ele funciona? Como que ele se diferencia, por exemplo, das redes sociais mais comuns que a gente tem aqui pelo nosso país?
6: Olha, o Discord ele começou a ser usado principalmente durante transmissões de jogos, né? Então, as pessoas estavam lá jogando e elas se comunicavam, né? Então, através de chat, através de voz, e aí nós começamos a ter as lives por vídeo. O Discord ganhou muita atração durante a pandemia, já que ele tem essa comunicação e a capacidade de criação de grupos, né? Então, você consegue ter lá grupos que são fechados, que não são descobertos. Então ele hoje, só para dar a dimensão, o Brasil é o segundo mercado mais importante para o Discord e ele chega a ser usado, por exemplo, como ferramenta de comunicação para algumas empresas. Então o Discord não é só necessariamente uma rede social ou necessariamente para jogos, como foi o começo da sua trajetória, né? Ele é usado para muitos ambientes. Só que justamente por essas características que eu mencionei, facilidade na comunicação, criação de salas, criação de lives, criação de grupos, especialmente grupos fechados, ele também, infelizmente, ganhou um pouco dessa alcunha, né, dessa característica, não só no Brasil, mas em vários países do mundo, por ser uma ferramenta utilizada também para fins terríveis, né, como esses desafios, como desafio de mutilação, desafios que levam, em última instância, até o suicídio, que foi o que aconteceu aqui no Brasil com essa garota de 13 anos, e é por isso que ele sofre processos, por exemplo, nos Estados Unidos, na Inglaterra, é questionado na União Europeia, e agora ganhou toda essa notoriedade nas últimas semanas. E foi chamado pela NPD, pela Agência Nacional de Proteção de Dados, a prestar esclarecimentos, e também pela AGU, Advocacia Geral da União, e é por isso que o recurso das lives foi temporariamente desabilitado, né? A NPD pediu para que o Discord tire as lives do ar até que demonstre que consegue garantir a segurança necessária.
2: Arthur, existem mecanismos que poderiam ter prevenido o que aconteceu com essa garota ou que poderiam garantir a segurança que a NPD está pedindo? A empresa, o Discord, disse que tudo isso aconteceu num servidor privado e que agiu rapidamente depois que foi comunicado pela polícia. A empresa alega que depende da denúncia de usuários ou então do uso de inteligência artificial ou aviso de autoridades. Tem mecanismos que possam ser mais eficazes do que isso para não esperar, num caso como esse, se demorou muito até ter um desfecho, né? Tanto que não se chegou a um desfecho positivo. Tem recursos que poderiam tornar esse processo mais ágeis e que não são esse processo mais ágil e que não são, talvez, esses recursos já adotados pelo Discord?
6: Eu não tenho nenhuma dúvida. Primeiro, a nota do Discord, né, a defesa que eles trouxeram para a NPD, eles mencionam que eles dependem dessa denúncia de usuários, de autoridades, enfim, e que eles agiram rapidamente durante 25 minutos, mas a questão é o seguinte, né, Guilherme, nós sabemos como é que essa história terminou. Uhum. Então, falar que foi ágil, não foi ágil o suficiente, senão o desfecho seria outro. Falando aqui do ponto de vista da tecnologia, hoje nós temos incontáveis mecanismos. Você pode ter a transcrição em tempo real e a identificação dos termos que são utilizados. É isso, por exemplo, que a Alphabet usa no YouTube. No YouTube, se você tiver uma live aberta e você falar determinadas palavras, a live cai na hora, não precisa de denúncia. Não precisa de uma autoridade entrar em contato e tirar do ar 25 minutos depois.
2: Isso acontece.
6: O argumento do...
2: Desculpa, isso acontece com direito autoral muito rapidamente também, né, Arthur? Se alguém usa, por exemplo, uma música numa transmissão, a transmissão cai na hora também.
6: No caso do direito autoral, por isso que eu fico assim, olhando do ponto de vista da tecnologia e esse argumento não me convence. No caso do direito autoral, hoje, no YouTube, você não consegue nem subir o conteúdo. Então, antes ele sofria denúncia, né? Você começava lá um processo de arbitragem ou você tinha a desmonetização, e hoje o vídeo ele é verificado antes. Então, o vídeo ele nem chega ao público. Mas no caso de uma live, em que você tem ali o conteúdo sendo transmitido em tempo real, você tem toda a razão. Qualquer conteúdo com direito autoral ou determinadas palavras que sejam utilizadas, a live cai na hora, não é só uma questão de não monetização. Então o argumento do Discord é o seguinte: olha, mas as nossas lives elas são absolutamente privadas e elas passam por criptografia, ou seja, para tentar trazer isso aqui para portuguesa, claro e acessível, é o argumento que eles estão usando, que é o seguinte: olha, nós usamos o mesmo tipo de privacidade tecnológica que é usada no WhatsApp, né? Então, é por isso que, por vezes, e nós já tivemos casos emblemáticos aqui no Brasil, em que a justiça, ela pede o conteúdo de uma conversa, e aí a Meta, toda vez, ela tem que se defender, dizendo o seguinte: olha, eu não tenho esse conteúdo aberto, eu não monitoro esse conteúdo só existe nos aparelhos de celular dos participantes. Agora, é importante entender que uma coisa é uma conversa privada entre duas pessoas, né, no WhatsApp ou no Telegram, que também utiliza esse tipo de estratégia. Uma outra coisa é uma live, uma outra coisa é uma transmissão. É um grupo ali, e sabe-se que praticamente 200 pessoas participaram dessa live, que levou a essa escalada dos desafios e termina com uma pessoa morta. Eu acho que é muito temerário colocar essas duas situações no mesmo cenário. Uma coisa é uma conversa entre duas pessoas no WhatsApp e a empresa falar: olha, como o grupo é fechado, é uma transmissão criptografada, depende de alguém fazer uma denúncia. Por isso, assim, o que eu sempre gosto de fazer a comparação é com o mundo real, com o mundo onde nós circulamos, quer dizer, não só o mundo digital. Imagina que você está aceitando um espaço privado, mas não é um espaço público, tá? Então, não se trata de uma praça. Nós estamos falando de um ambiente privado, é como se fosse uma casa noturna, e a casa noturna se defendendo, dizendo o seguinte: olha só, aqui é um clube fechado, então eu faço festas particulares, ou seja, eu não sei que tipo de festa que é, eu não sei exatamente quem está participando. E aí depende de algum vizinho denunciar que algo está acontecendo de errado. A nossa segurança, ela não consegue identificar se está acontecendo uma pancadaria, se está acontecendo um crime. Veja, no mundo real, é difícil imaginar que alguém concordaria com isso, né? Dizendo que tem lá um lugar que você pode alugar ele, você abre uma festa, e aí pode tudo e depende de uma denúncia. Agora, por alguma razão, tem pessoas que associam isso no mundo digital a exercício da liberdade de expressão.
2: Até porque, né, Arthur, tem um outro ponto que é o seguinte: quando as pessoas estão usando esses servidores, eu, pelo menos, pode me corrigir se eu estiver fazendo uma interpretação errada, mas eu entendo que a pessoa que está ali naquele servidor, ela está buscando o que está acontecendo ali dentro. Então ela, de uma certa forma, claro. É claro que se espera, que ela tenha o bom senso de que, se as coisas estão passando de algum limite, se algo começa a ser feito infringindo uma lei, se espera, de fato, que a pessoa faça a denúncia que deve ser feita. Mas nesse contexto que a gente está falando, a gente também não pode descartar a possibilidade de que as pessoas tenham entrado nesse servidor buscando verem o que elas estavam vendo. Portanto, não vai partir delas uma denúncia, né, Arthur?
6: Exato. Você tem toda a razão. E até por isso que o Discord, na sua defesa, argumenta que a articulação para esse ambiente, então, indo na direção do que você está falando, o próprio Discord fala: olha, o tipo de desafio e a tipo de dinâmica que ali se desenrolou foi orquestrada anteriormente no TikTok. O TikTok já veio ao público dizer que não há indício disso, mas também no Telegram. Então, o Discord fala: olha, não estamos mencionando isso para que, em virtude de tentar isenção, algum tipo de isenção de responsabilidade, mas é só para mostrar o seguinte: você tem toda a razão, talvez essas pessoas elas tenham se articulado no Telegram e tenham se encontrado nesse ambiente do Discord. E mais uma vez, quando o Discord ele fala: ah, mas a transmissão do ato final não aconteceu, pouco importa, sabe? Isso é uma tecnicalidade, é tentar fazer um recorte do tempo ali, que é, assim, é absolutamente ingênuo, é uma coisa banal. A questão não é essa, a questão é avaliar que, de fato, essas pessoas encontraram meios permissivos o suficiente, com lacunas de segurança, e que foi uma falha catastrófica. Então o Discord pede para tratar isso como um evento absolutamente isolado, mas volto a salientar, basta ver o tipo de processo que eles estão sofrendo nos Estados Unidos desde 2025, o processo no Reino Unido, são situações muito parecidas.
2: Uhum. Sem falar na frieza desse argumento, né, Arthur? Essa garota de fato cometeu suicídio, ainda sendo transmitido ou não na plataforma, isso aconteceu e destoa muito do discurso, inclusive, convido os nossos ouvintes depois a lerem. No Jornal Globo de hoje tem uma entrevista com um representante, o vice-presidente de segurança e confiança do Discord no Brasil, Jude Hoffman. E ele fala sobre as falhas que aconteceram nesse processo. Ele reconhece que houve falhas, mas disse que o combate a atores mal intencionados deve ser feito de forma colaborativa entre as redes sociais. Enfim, tem também esse outro lado da explicação do Discord disponível no Jornal Globo de hoje. Entre esses pontos que o Discord argumentou, Arthur, nos últimos dias, eles falam sobre a questão da verificação da idade dos usuários. Eles dizem que quando não tem uma verificação conclusiva da idade do usuário, para evitar que menores de idade usem e estejam lá acessando conteúdos indevidos, eles dizem que a conta é submetida ao que eles chamaram de restrições padrão aplicáveis ao público adolescente. O que isso significa na prática? É eficaz? Eles estão conseguindo monitorar a idade das pessoas que estão acessando cada tipo de conteúdo no Discord?
6: Olha, o que eles estão querendo dizer aqui é o seguinte, que pode ter uma margem, ou seja, não há certeza absoluta sobre a idade de um determinado indivíduo, então eles aplicam uma determinada barreira de filtro, né? Então, se eles não conseguem garantir que é um maior de idade ou um menor de idade, eles atribuem que, por default, terão a pessoa que está acessando terá as restrições de adolescente. É mais ou menos, trazendo aqui para o mundo físico, é como se, olha, a pessoa chegou até o nosso estabelecimento sem documento, eu não sei se é maior ou menor de idade, na dúvida, não vou vender bebida alcoólica. Então, é mais ou menos por aí, para traçar um paralelo. Se é suficiente, claro que não, senão não teria acontecido o que aconteceu, né? Então, para além do que aconteceu, nós sabemos que tinha ali a interação com maior de idade, nós sabemos que tinham as pessoas assistindo, quer dizer, foi um desastre completo.
2: E tem recursos para garantir essa verificação.
6: Exato.
2: De idade, né, Arthur?
6: Não, e além dos recursos, nós temos que lembrar do ECA digital, sim, né, que isso está no ECA digital, a verificação contínua da idade, ou a criação de uma conta em alguma plataforma que o faça. Então, o ECA digital também, infelizmente, foi criado ali no momento em que tivemos um debate que ganha temperatura, ganha comoção nacional, e foi impressionante o quanto que o ECA foi aprovado rapidamente. Então, o que eu quero dizer com isso é o seguinte, parece que nós estamos constantemente agindo de forma atrasada e por incentivos grotescos. Foi assim com o ECA, está sendo agora assim também com o Discord.
2: Bom, Arthur, para a gente fechar nossa conversa, tem mensagem aqui dos nossos ouvintes, os pais, mães responsáveis acabam ficando preocupados, né, quando uma situação como essa, ainda que eventualmente seja um caso fora da curva, mas isso acaba chamando atenção, acaba gerando uma preocupação. Tem gente mandando mensagem aqui criticando muito o aplicativo, se dizendo inseguro com ele. Quais são as formas que hoje em dia os pais, mães, os responsáveis têm para conseguir se cercar de recursos para garantir que as crianças e os adolescentes estejam usando mecanismos seguros, estejam protegidos da forma que for possível? Porque a gente sabe, é o que eu falei mais cedo aqui, a criança às vezes está no quarto usando um computador sem o acompanhamento do pai ou da mãe. Ou mesmo que não seja isso, está na escola usando um aplicativo, não tem ali alguém de olho no que está acontecendo. O que tem hoje em dia à disposição dessas pessoas que estão nos ouvindo para que eles possam ter pelo menos a tranquilidade de que eles estão fazendo tudo o que eles podem para aumentar a segurança dessas pessoas?
6: Olha, o ponto número um são os controles parentais. Então, o próprio Discord tem isso, só que nós temos que reconhecer que hoje, quer dizer, não é hoje, né? Isso é uma coisa eterna. Nós temos uma assimetria intimidade com a tecnologia, né, os mais jovens, na média, tendem a ser mais exploratórios, a ter mais curiosidade, a trocarem ideia entre si. Então, o que, que eu quero dizer com isso? Imagina que a pessoa está lá na escola, um colega chega e fala: olha, você já ouviu falar de tal plataforma? E é muito fácil instalar, é muito fácil começar a usar. Então, os pais precisam se certificar disso, né? Quais são os aplicativos, quais são os sites, quais são os ambientes, e verificar se dentro desses ambientes que os filhos utilizam, se tem alguma espécie de controle parental. Dentro do Discord, por exemplo, os pais podem definir se a criança ou se o adolescente, porque, afinal de contas, o Discord pode ser usado a partir dos 13 anos de idade, que é uma idade crítica, né, uma idade bastante sensível, se, por exemplo, os pais autorizam interação com usuários desconhecidos. Então, no caso do Instagram, os pais podem bloquear o recebimento de mensagens diretas, né? Eu digo as DMs, né? As mensagens privadas, quando não há autorização dos pais em relação àquele contato, que é uma medida super interessante, eu acho que prudente. Então, acho que o ponto de partida, é saber que tipo de aplicativo que usa, porque se os pais nem sabem que aplicativo que usa, que dirá conseguir configurar, conseguir também se inscrever. Então, eu acho que passa também por esse letramento, pelos pais também fazerem esse dever de casa. Não adianta simplesmente, claro, tivemos ali uma falha do ECA, do cumprimento do ECA digital, tivemos falhas de tecnologia, tivemos uma série de coisas que deram errado. E, mais uma vez, não é perseguição com o Discord. Uhum. Nós precisamos que esses filtros funcionem para qualquer tipo de aplicativo. Senão o Discord vai ser hoje, semana que vem vai ser outro, né? Tem que buscar uma solução mais definitiva. Mas os pais também precisam se educar em relação a essas plataformas, precisam estar presentes em alguma medida. Não pode simplesmente acreditar que até que algo de ruim não aconteça, tudo está indo bem. Para arrematar, eu vi comentários, por exemplo, nos últimos dias, de alguns pais falando: ah, mas tem controle de idade. Quando meu filho acessou, apareceu lá uma verificação. Tudo bem, mas quantas outras coisas não foram checadas? E não quer dizer que, se deu certo para o seu filho, ele não é a amostragem da população, né? Então é perigoso quando as pessoas têm essa interpretação de: ah, aqui em casa está funcionando perfeitamente, então não há motivo para se preocupar. Tá errado, né? Uma interpretação que visivelmente, inclusive, é muito egoísta.
2: Sim, é um assunto muito mais amplo, né? Uma discussão muito mais ampla do que isso. Só para a gente fechar, trazer aqui a informação dos últimos minutos para os nossos ouvintes. O Discord disse para a NPD que não consegue cumprir em 3 dias úteis a determinação de suspender transmissões ao vivo e outros recursos em vídeo da plataforma. Eles tinham até segunda-feira, né, para colocar isso em prática. Eles enviaram um pedido de reconsideração, pedindo a revogação da medida e também questionando a competência da NPD para impor essa suspensão. Como alternativa, segundo o jornal Folha de São Paulo, o Discord pede que os efeitos da decisão sejam suspensos até que a agência analise as informações apresentadas pela plataforma e realize uma reunião técnica com os representantes. A NPD disse à Folha de São Paulo que recebeu a resposta do Discord e que vai analisar as informações no curso do processo de fiscalização instaurado. Portanto, um assunto que ainda vai continuar em discussão, certamente por aqui, e a gente continua contando com a participação também do Arthur Igreja para manter a gente entendendo o que está acontecendo sobre isso. Arthur, obrigado, viu, pela sua participação mais uma vez na CBN. Até uma próxima.
6: Até a próxima, bom final de semana.
2: Bom final de semana. Agora 3h56, mais 3 minutinhos de informações da sua região. A gente volta já.
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1: Agora 3 horas e 59 minutos, Show da Notícia fica por aqui. Você acompanha agora a transmissão do esporte na programação da CBN. Depois do esporte, você volta a acompanhar o noticiário desse sábado na segunda etapa do Show da Notícia. Então, eu ainda acompanho vocês logo mais à noite no Show da Notícia. Por enquanto, obrigado pela sua companhia. A gente teve a produção da Janaína Barros e os trabalhos técnicos do Juliano Fonseca. Até mais.
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0: Sábado 15 de agosto de 2026. Os eleitores interessados em pedir o voto em trânsito têm até a próxima quinta-feira para fazer a solicitação no Tribunal Superior Eleitoral. A modalidade possibilita a participação no pleito de outubro, mesmo se a pessoa estiver fora do domicílio eleitoral. A iniciativa inclui as capitais e as cidades com mais de 100 mil eleitores. Os locais são definidos pelos tribunais regionais eleitorais. O pedido pode ser feito por meio da opção autoatendimento eleitoral do site do TSE para quem tem a biometria cadastrada. Também é possível fazer a solicitação presencialmente em um cartório eleitoral com um documento oficial com foto. O tenista brasileiro João Fonseca estreia nesse domingo no Masters 1000 de Cincinnati, dos Estados Unidos. Ele vai enfrentar o holandês Botik van de Zandschulp. O tenista europeu foi o último adversário da carreira do espanhol Rafael Nadal e venceu por 2 sets a 0. O duelo foi o primeiro do embate entre as seleções da Holanda e da Espanha pelas quartas de final da Copa Davis de 2024. O holandês é atualmente o número 50 do ranking mundial e ainda busca o primeiro título. Ele participou até agora de 3 finais. Chegou 2 vezes à decisão do ATP 500 de Munique, na Alemanha, em 2022 e 2023, e 1 vez à final do ATP 250 de Winston-Salem, nos Estados Unidos, em 2025. Botik e Fonseca se enfrentaram 2 vezes, com 1 vitória para cada lado. O brasileiro levou a melhor na Copa Davis de 2024 e o holandês venceu no ATP 250 de Bruxelas, na Bélgica, em 2025. No horário de Brasília, 4 horas e 2 minutos.
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0: 4 e 3. Leonardo Dai. Muito boa tarde para você que a partir de agora se liga em mais uma edição do Futebol Globo CBN. Hoje é sábado, 15 de agosto de 2026, um sábado com jornada dupla no Futebol Globo CBN. Nossa primeira parada, já para começar o dia, é num dos maiores templos do futebol mundial. É no jornalista Mário Filho, é no Maracanã.
1: Fluminense, Palmeiras.
0: Transmissão de Oscar Ulisses a partir das 16h30. O Palmeiras, líder do Campeonato Brasileiro, em busca de mais um passo na direção do título de 2026. Depois do jogo, a gente vai fazer uma pausa, vai

0: Fica no ar até às 7, vai fazer uma pausazinha e depois a gente volta, porque às 9 da noite tem São Paulo e Coritiba no Morumbi, na segunda Coritiba. Parte da jornada de hoje do Futebol Globo CBN. Hoje a gente vai até amanhã, até meia-noite, na companhia de você ouvinte, na companhia dos nossos ouvintes espalhados pelo Brasil inteiro, com dois jogos, com Fluminense e Palmeiras agora à tarde e com São Paulo e Coritiba à noite. É o Campeonato Brasileiro no sábado da CBN.
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0: 4 horas e 5 minutos no horário de Brasília, em 25 minutos, começa no Maracanã. Fluminense e Palmeiras, mais um jogo do Verdão no Campeonato Brasileiro. Vamos às informações do duelo deste sábado no Rio de Janeiro.
1: Palmeiras,
0: o líder do Campeonato Brasileiro, no meio aí de uma decisão da Libertadores. Empatou em casa com o Cerro Porteño no jogo de ida em São Paulo, nas oitavas de final da Libertadores. Quarta-feira tem jogo no estádio do Cerro Porteño. Será que isso impactou a escalação do Palmeiras? Será que o Palmeiras vai poupar o time hoje? Quem conta tudo é Guilherme Pradella.
2: Tudo bom, Léo? Ótima tarde para você, para o ouvinte ligado aqui no Futebol Globo CBN. A equipe do Palmeiras que chega para esse confronto, líder do Campeonato Brasileiro, líder, mas que viu a vantagem reduzir para a última rodada da competição, de 8 para 6 pontos. No meio de semana tem esse duelo importantíssimo de Libertadores da América. E tentando quebrar essa pequena sequência aí de 3 jogos sem vencer na temporada. Técnico Abel Ferreira mexe na escalação no sistema defensivo. Giai hoje lateral direito, Gustavo Gomes de volta. De resto, a mesma equipe que empatou com o Cerro Porteño no meio de semana.
0: Escala pra gente o Palmeiras que vai a campo para enfrentar o Fluminense, Pradella.
2: Carlos Miguel é o goleiro, Giai, Gustavo Gomes, Murilo e Piquerez, Malon Freitas, Andrés Pereira e John Arias, Alan, Flaco Lopes e Vitor Roque, o Palmeiras do Abel Ferreira.
1: Fluminense!
0: Que não é mais do técnico Luiz Ubeldia. Tava até vendo a contagem do GE.globo ontem. 10ª vez de Marcão como interino do Fluminense. E também tem decisão no meio de semana na Libertadores. Também vai de time titular o Fluminense, Guilherme Pradella.
2: Vem com mudanças, viu, Léo? São 80 dias que o Fluminense não sabe o que é vencer na temporada. 8 jogos, 7 empates e 1 derrota. A derrota que, por sinal, fez o time ser eliminado nas oitavas de final da Copa do Brasil. No meio de semana empatou com o Independente Rivadavia na Libertadores da América e agora tenta voltar a vencer no Brasileirão. Hoje, o time do Marcão. Não tem mais o Beldia. Marcão começa o seu trabalho de interino enquanto não chega um novo treinador. Mudanças, temos 5 mudanças. Gêmeos e Igor Rabelo serão os zagueiros para hoje. René assume a lateral esquerda e na frente, Paulo Henrique Ganso começa como titular, vai ser o articulador da equipe e o Canóbio volta aos 11 iniciais. O Castilho vai para o banco de reservas. Fluminense também já escalado, Léo.
0: Escala o Fluminense. Fluminense, que vai jogar contra o Palmeiras às 4h30 no Maracanã, para dela.
2: Vamos lá, Fábio é o goleiro, Guga, Gêmeos, Igor Rabelo e René fechando a linha defensiva, Martinelli, Hércules e Paulo Henrique Ganso, na frente Canóbio, Soteldo e Hulk. Será que hoje o Hulk vai tirar aplausos ou vaias no Maracanã, Leonardo Dai?
0: No meio de semana foi vaia para ele. O tricolor Nelson Rodrigues dizia que Maracanã vai até minuto de silêncio, né? O Hulk foi vaiado antes, durante e depois de jogar na partida do Fluminense contra o Independiente Rivadavia. 4 horas e 9 minutos no horário de Brasília. Em 21 minutos começa Fluminense e Palmeiras, mais um jogo desta rodada do Campeonato Brasileiro. Na verdade, o jogo que abre a rodada do Campeonato Brasileiro. Rafael Prates vai acompanhar a partida aqui no Futebol Globo CBN. Prates, é um dos bons jogos para o palmeirense perceber que ele pode reclamar, mas tem coisa muito pior por aí, né? Fluminense sem Luiz Ubeldia, Fluminense meio sem rumo nesse momento da temporada. que Fluminense vai enfrentar esse Palmeiras? Porque o Palmeiras a gente sabe pelo menos o que tenta fazer. Fluminense, mais uma vez, aposta aí na cartada Marcão para tentar salvar a temporada, Pratis.
3: Tudo bem, Leonardo Dai? Boa tarde especial também para o ouvinte do Futebol Globo CBN. Favoritismo é do Palmeiras no Maracanã, Dai. Por mais que o Palmeiras passe aí algumas semanas sem empolgar, é verdade que é o líder do Brasileirão e ainda vai jogar a partida de volta contra o Cerro Porteño na Libertadores, depois o Santos na Copa do Brasil. Agora o Palmeiras tem mais certezas que o Fluminense, Dai. Você falou muito bem do Fluminense com mudanças, que parou de ganhar. Além de parar de ganhar, o Fluminense tem jogado mal. A atuação contra o Rivadavia foi, de novo, uma atuação muito fraca, né? Foi quase que um monstrengo montado pelo Luiz Ubeldia para aquela partida, nada funcionou. E hoje é o Marcão no banco, mas é o time do Ubeldia. Dá para falar que o Marcão em dois treinamentos mudou tanta coisa, ele vai trocar um jogador ou outro, vai tentar colocar o Hulk como camisa 9, volta o Canobi pela direita, o Ganso que aparece como camisa 10 para ser um jogador de armação do time, mas o Palmeiras me parece mais certo do que vai fazer. Se vai fazer bem, é outra coisa no Maracanã. Mas bola por bola, momento por momento, dificuldade por dificuldade, o Palmeiras tem mais condições de ganhar no Maracanã daqui a pouco contra o Fluminense. Dai.
0: 4 horas e 10 minutos, em 20 minutos começa Fluminense e Palmeiras, em 20 minutos começa a 23ª rodada do Brasileirão.
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0: 4:30, Fluminense e Palmeiras no Maracanã, 18:30, na Arena da Baixada, em Curitiba, tem Atlético Paranaense e Red Bull Bragantino. E ainda hoje, às 9 horas da noite, com transmissão do Futebol Globo CBN no Morumbis, tem São Paulo e Coritiba. Amanhã, 11 horas da manhã, Chapecoense e Bahia na Arena Condá. 4 horas da tarde, Vasco e Santos em São Januário. Também às 4 horas da manhã, Atlético Mineiro e Grêmio jogando em Belo Horizonte. Às 18:30, amanhã, tem Mirassol e Flamengo no José Maria de Campos Maia e Vitória e Botafogo no Barradão. 7:30 da noite amanhã, Neoquímica Arena tem Corinthians e Cruzeiro. A rodada termina segunda-feira, 8 horas da noite, com o jogo entre Internacional e Remo no Beira-Rio. Classificação do Campeonato Brasileiro, tem o Palmeiras em primeiro lugar com 48 pontos, Flamengo em segundo, 42 pontos e um jogo a menos, Atlético Paranaense em terceiro com 40 pontos, Fluminense é o quarto colocado e mesmo sem ganhar aí há bastante tempo, segue em quarto lugar com 35 pontos, Cruzeiro em quinto com 33 pontos, fecha neste momento a zona de classificação para Libertadores. Depois, Bahia em sexto, 33, Corinthians em sétimo, 32, Red Bull Bragantino em oitavo com 31 e um jogo a menos, Botafogo em nono, 30 e um jogo a menos. Coritiba em décimo, 30 pontos. Atlético Mineiro em décimo primeiro, com 29 e um jogo a menos, fechando a zona de acesso à Sul-Americana. Em seguida, São Paulo em décimo segundo, com 26 pontos e um jogo a menos. Vitória em décimo terceiro, 26 pontos. Grêmio em décimo quarto, 25 pontos e um jogo a menos. Mirassol em décimo quinto, 23 pontos e um jogo a menos. Internacional em décimo sexto, 23 pontos. A zona de rebaixamento tem o Santos em 17º lugar, com 22 pontos e um jogo a menos. Vasco em 18º, 22 pontos e um jogo a menos. Remo em 19º, 22 pontos. E a Chapecoense em último lugar, com apenas 21 pontos e um jogo de atraso. 4 horas e 12 minutos. Em 18 minutos tem Fluminense e Palmeiras no Maracanã. Rafael Prates, Fluminense a gente já falou que vem mal no campeonato. Mas nesse recorte recente, né, faz uma campanha boa no geral, mas o momento é ruim. Agora, chama atenção, são 5 empates seguidos no Campeonato Brasileiro.
3: Não ganha 8 jogos, mas a derrota foi muito pro Vasco empate. Na Copa do Brasil.
0: Exatamente, esse é
3: são
0: o ponto.
3: São 7 empates.
0: Não tem sido tão fácil ganhar do Fluminense também, embora o time jogue mal. Parece aquele tipo de time que tem bastante aqui no Brasil, né? Que ele piora todos os adversários. Ele melhora os ruins e piora os bons, né, Prats?
3: O que jogou contra o Fluminense nesse final da era Luiz Ubeldia, teve um começo muito animador e o pós-copa, o pré-copa em alguns jogos o time não foi tão bem, mas o pós-copa foi muito ruim. Foi exatamente isso que você destacava agora, Daí. Em jogos o Fluminense teria de ter a bola para dominar os adversários. Isso o Fluminense não soube fazer. Agora, a derrota mesmo foi a eliminação na Copa do Brasil para o Vasco. O jogo da volta, na ida foi 0-0 e a volta perdeu por 3-1. Porque é um time que consegue, mesmo com dificuldades para jogar, dificuldades em ter muita proposta com a bola para incomodar, é um time que perde pouco. Tem ainda um grande goleiro, o Fábio na terça-feira evitou derrota para o Independiente Rivadavia, fez pelo menos 2 grandes defesas. Por mais que troque o zagueiro, de novo não vai ter a dupla Thiago Silva e Ignacio, e os dois ficam, o Ignacio tem no banco e o Thiago Silva está no banco de reservas hoje. Mas Gêmeos e Igor Rabelo é uma dupla que não é dos sonhos do torcedor tricolor, mas é uma dupla que quando foi chamada contra o Vasco deu conta do recado. O Fluminense perdeu pelos 2 zagueiros que atuaram, né? Agora a dificuldade está quando o time tem a bola. Vai fazer exatamente o que com a bola? Volta um armador hoje que é o Paulo Henrique Ganso, que está entrando muito mais, Dai, porque o momento do Lúcio Acosta é muito ruim. Então quem dominava ali o setor, que era o Lúcio Acosta, piorou e o Ganso virou assim. Quem eu tenho de armador aqui? Paulo Henrique Ganso. Ele fala sobre um elenco que é um elenco envelhecido, é um elenco fragilizado em alguns setores, mas o Ganso foi chamado. Veremos. Na terça-feira, o Zubeldía, no último jogo dele, optou por um trio de meio campo. Jogou o Nonato, não jogou o Ganso. O Nonato não é um armador. O Ganso é mais armador. Veremos se ele vai municiar o Canóbio, o Soteldo e o Hulk. Hulk até agora...
0: Nota do Hulk no Fluminense
3: até agora. Nota 2.
0: 2 e tá terça-feira contra o Rivadavia foi um negócio assustador.
3: Não, incrível, né, Dai?
0: Como, incrível.
3: Não, e lance assim de domínio de bola. Não é lance sim, que ele errou um passe só. Mas parecia, não parecia. Não é aquele Hulk que foi multicampeão pelo Atlético. Aquele Hulk não tem mais. Mas não é um Hulk pra estar nesse nível que ele está.
0: Não acertou nada.
3: Isso é assustador. Foi assustador.
0: Quanto ao Palmeiras, Rafael Prates, Giai, hoje na direita. E aí?
3: Me parece que o Abel não vai abrir mão dos três zagueiros, né? A gente deve observar o Giai mais como um zagueiro mesmo. Giai, Gomes e Murilo. O Alan muito aberto de um lado, o Piquerez muito aberto do outro lado. Pode ter alguma variação, Dai, na hora de defender. Pode ser uma linha de quatro para defender, com o Giai como zagueiro barra lateral pela direita, e o Piquerez volta como lateral para marcar pela esquerda. Mas me parece, no papel, nesses jogos pós-Copa do Mundo também, já foi Emiliano Martínez, quando não era os três zagueiros, não tinham os três zagueiros de origem. Já foi, em outro momento, alguém mais adaptado por ali. Já foi o Giai, em algum momento, mas poucos minutos. Eu tenho a impressão que o Giai vai como zagueiro pela direita, Gomes e Murilo. E aí Piquerez de um lado, Alan do outro lado. E haver o reencontro do John Arias com o torcedor tricolor no Maracanã. Né? Porque o Maracanã está longe de estar cheio hoje, lotado.
0: Muito pelo
3: contrário. Público bem pequeno. Mas o torcedor tricolor não aceitou essa volta do Arias para o Brasil sem ser para o Fluminense. E o Arias é muito importante para o Palmeiras, né? Ele não fica do lado parado de uma faixa do campo, vem muito para o meio para jogar. Aí é Marlon Freitas, Andreas Pereira, Arias e a dupla é Vitor Roque e Lopes. Vitor Roque não conseguiu atingir o nível que ele já teve no Palmeiras. Tem a contusão para explicar, não volta no mesmo ritmo. Maurício e Sousa foram bem em determinado momento depois da Copa do Mundo. O Lopes é o titular absoluto, ponto final. Veremos o Vitor Roque. Vitor Roque, se estiver no nível que está até então, ou jogou até então, para o Palmeiras pode ser preocupante um atacante como ele.
0: Me espanta muito o Maurício ter virado reserva desse time do Palmeiras, assim, né? Porque é um jogador que tem uma participação importante nesse ano, mas tem jogado pouco, né?
3: Sim.
0: Não saiu do banco, inclusive, contra o Cerro Porteño na quarta-feira.
3: Né? O Sousa estava bem também, mas aí a gente vai combinar, né? O nível do Lopes é um nível bem acima
0: aí,
3: do Sousa.
0: Tudo bem, né?
3: Maurício também achei que fosse ficar um pouco mais. Quando pôde colocar Vitor Roque e Lopes juntos, o Abel Ferreira colocou e mantém os dois hoje contra o Fluminense.
0: Rapaz, 4:17, tá vazio o Maracanã, hein? Mas tá muito vazio o Maracanã. Fluminense em crise, mas quem não tá em crise nunca? Quem tá sempre em boa forma, em boa fase? Oscar Ulisses, muito boa tarde, Oscar.
4: Deixa eu contar um segredo pra você. Sabe por que o Dai tá falando isso? Porque o Dai, a gente tava conversando ainda há pouco sobre filmes. Ele falou assim, nossa, aquele filme... Como era o nome daquele ator? Eu ganho o dia, Prates.
3: E aí, Oscar?
4: Não, quando o Dai, que tem 17 anos, 18 anos...
3: É o Google.
0: Ah, que saudade.
4: É o Google.
3: Ele é Google.
4: E ele esquece o nome de um ator...
3: Aí você ficou grandão.
4: Eu falei, nossa, não é só comigo. Vida, por quê?
3: Tá vendo?
4: Aí...
3: Então,
4: ele tá falando que
3: Dai.
4: Eu sou sempre em forma, porque ele é um generoso. Dai, tô pronto aqui para Palmeiras e Fluminense. Fluminense e Palmeiras, campeonato brasileiro aqui da CBN. Tem jogo, Dai?
0: Tem jogo, mas não tem torcida. Eu tô espantado, gente. Tô vendo uma imagem aérea do Maracanã
4: que
0: agora.
4: Que é lindo, né?
0: É lindo o Maracanã, mas é mais bonito quando tem gente dentro, né? Hoje tá assim, muito, muito vazio. Galera do Fluminense na bronca com o time. Vem aí em 3 minutos e meio. Vem aí, Oscar Ulisses. Vem aí, Fluminense e Palmeiras. 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Pode ligar, que aqui tem jogo.

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4h20 no horário de Brasília. Fluminense e Palmeiras jogam em 10 minutinhos no Maracanã. Terminando aqui o nosso intervalo local, temos Oscar Ulisses no ar. E o rapaz que coordena a transmissão do Premier foi que ele colocou um slow motion aqui do aquecimento do Fluminense. E aí ele colocou em slow motion um cruzamento que vai para a área assim no aquecimento. Soteldo armando o corpo. Aí a hora que ele vai cabecear a bola, ele pega de orelha na bola. E aí ficou em slow motion, assim, essa atrapalhada do Soteldo no aquecimento. Soteldo titular do Fluminense no jogo de hoje contra o Palmeiras no Maracanã, a partir das 16h30. Lembrando que hoje ainda tem São Paulo e Coritiba e segue a polêmica aí dos ingressos, né? Porque o Coritiba está muito irritado porque o São Paulo colocou o preço dos ingressos para a torcida visitante acima do limite, né, que é de que você pode colocar o ingresso aí no máximo o dobro do ingresso mais barato para a torcida mandante. Então, hipoteticamente falando, né, se o ingresso mais barato da torcida mandante custa R$100, o da torcida visitante não pode passar de R$200. Então, o Coritiba chegou a conseguir uma liminar no meio da semana para obrigar o São Paulo a vender os ingressos pelo preço correto. O STJD deferiu a liminar e o Coritiba informou hoje que o São Paulo retomou a comercialização, mas manteve os valores inicialmente praticados. E a retomada das vendas com os valores originalmente praticados ocorre em desacordo com a determinação do STJD nessa liminar, segundo disse o Coritiba, que diz que vai acionar as autoridades competentes para adotar as medidas necessárias para defender os direitos dos seus torcedores e assegurar o cumprimento das decisões da Justiça Desportiva. 4h21, agora sim, termina o nosso intervalo local. Vem aí Oscar Ulisses, vem aí Fluminense e Palmeiras, rodada 23, Campeonato Brasileiro, Futebol Globo CBN, pode ligar que aqui tem jogo.

0: Futebol Globo CBN, Campeonato Brasileiro. Campeonato Brasileiro, 23ª rodada, Maracanã. Um dos estádios mais lindos do mundo, se não o mais bonito. Maracanã recebe hoje para o Campeonato Brasileiro.
1: Fluminense, Palmeiras.
0: Fluminense, Palmeiras, Palmeiras líder do campeonato, muito líder. Palmeiras na primeira colocação com 48 pontos, o Fluminense. O Fluminense é o 10, é o quarto colocado com 35 pontos ganhos. Esses times frente a frente, daqui a pouquinho, às 16h30, daqui a 8 minutos, tem bola rolando no estádio do Maracanã. Transmissão aqui no Futebol Globo CBN.
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0: O time da CBN está em campo. Guilherme Pradella, nosso repórter. Qual é o destaque do Palmeiras?
3: Alô, Oscar. Gustavo Gomes de volta à equipe. Ele que na última quarta completou 8 anos de sua estreia pelo Verdão.
0: O Fluminense.
3: De Hulk no comando de ataque, que hoje fará o seu jogo de número 170 em campeonatos brasileiros.
0: Comentarista da CBN. É louco, muito louco, Prates. Boa tarde, Prates.
4: Boa tarde, Oscar.
0: O jogo.
4: Palmeiras chega melhor e mais confiante para jogar. Peronomúcio. Jogo é Tinhos.
0: Tinhoso. Jogo é Tinhoso. Central da bola. As outras informações de hoje, Leonardo.
1: Central da bola.
0: Central da bola, Leonardo Dai.
5: Hoje mais dois jogos pelo Campeonato Brasileiro, Oscar. 18h30 tem Atlético Paranaense e Red Bull Bragantino. E às 21h voltamos, porque tem São Paulo e Coritiba no Morumbi.
0: Maracanã. Times escalados e definidos. Agora aqui na CBN, Palmeiras, Fluminense, na voz do repórter Guilherme Pradella.

0: A Sociedade Esportiva Palmeiras pronta a definir a escalada com Carlos Miguel no gol número 1. A linha defensiva tem Giai, lateral direito 4. Zagueiros 15 para Gustavo Gomes e 26 Murilo. Na lateral esquerda, Piquerez veste a 22. O meio-campo do Verdão tem Marlon Freitas 17. 8, Andreas Pereira e 11 para João Arias. No ataque, 40, Alan. 42, Flaco Lopes e 9, Vitor Roque. Eu repito a escalação do Palmeiras, que tem Carlos Miguel, Giai, Gustavo Gomes, Murilo, Piquerez, Marlon Freitas, Andreas Pereira, Arias, Alan, Flaco Lopes e Vitor Roque. No banco de reservas, à disposição do técnico Abel Ferreira, estão Marcelo Lomba, Kaique, Bruno Fuchs, Felipe Anderson, Maurício, Sosa, Lucas Evangelista, M. Martínez, Heitor, Benedetti, Pacheco e Arthur.
1: Fluminense!
0: Quantas vezes campeão escalado com Fábio no gol número 1. A linha defensiva tem Guga, lateral direito 23, zagueiros Gêmeos 44 e 21, Igor Rabelo. Na lateral esquerda, René veste a 6. No meio campo do tricolor estão Martinelli, número 8, 35, Hércules, Paulo Henrique Ganso, número 10. No ataque, 17 para Augustin Canóbio, 30 Jefferson Soteldo e 7 Hulk. Eu repito a escalação do Fluminense. De Fábio, Guga, Gêmeos, Igor Rabelo, René, Martinelli, Hércules, Ganso, Canóbio, Soteldo e Hulk. No banco de reservas, à disposição do técnico interino Marcão, estão Vitor Eudes, Samuel Xavier, Thiago Silva, Savarino, Cano, Nonato, Castilho, Milan, Lúcio Acosta, João Fidelis, Kevin Serna e Otávio.
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0: Apita Anderson Daronco, com os auxiliares Rafael da Silva Alves e Michael Stanislau. No árbitro de vídeo, o olho que tudo vê no Maracanã está Wagner Hiway. É Fluminense. É Palmeiras.
1: Fluminense.
0: É a 23ª rodada do Campeonato Brasileiro. A bola é sua, os campeonenses.
3: Você pensa que viu tudo já, né, Prats?
4: Melhor chamar a vinheta, Oscar.
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1: Comigo e com toda a equipe esportiva da CBN Maracanã, Palmeiras, Fluminense, Fluminense, Palmeiras, os times em campo, repito, Palmeiras, Carlos Miguel, Jair, Gustavo Gomes, Murilo, Piquerez, Marlon, Freitas, Andréas, Pereira, João Arias, Alan, Vitor, Roque, Flaco Lopes, Fluminense, Fábio, Guga, Gêmeos, Igor Rabelo, René, Martinelli, Hércules, Paulo Henrique, Ganso, Canóbio, Hulk, Soteldo. Quem é o melhor do Fluminense, Rafael Prato? Soteldo ou
2: Martinelli?
1: Agora é Soteldo?
2: Não, não, mas foi bem na terça-feira, Oscar. Olha, dado o momento muito ruim do Hulk, melhor o Soteldo do que ele nesse momento. Quem diria?
1: Assim, né?
2: Tá assim.
1: Do Palmeiras, quem é o melhor, Prates?
2: Sem muro assim, Andrés Pereira.
1: É?
2: É.
1: E o Vitor Roque?
2: Não, veremos como que vai jogar hoje, hein, Oscar? Mais uma chance pra ele. Não voltou tão bem. Tem mais uma chance hoje no Maracanã contra o Flu.
1: Carlos Miguel.
2: Carlos Miguel... Cozi.
1: Entendi.
2: É.
1: Gêmeos, por falar em...
2: O Gêmeos já esteve melhor, Oscar, mas tá tentando retomar aquele nível, né?
1: Gêmeos é do Fluminense.
2: É o do Fluminense, zagueiro,
1: é
2: ex-Mirassol. Não, Thiago Silva e Ignacio. Mas o Gêmeos joga hoje ao lado do Igor Rabelo, que é o bonitão da defesa.
1: Oscar. Os times estão em campo, vai começar o jogo já para a tela, me chama, diga para
3: a
1: tela.
3: Há pouco a televisão mostrou o João Arias indo cumprimentar os jogadores do Fluminense no banco de reservas. João Arias, que era jogador do Fluminense, depois foi atuar no futebol inglês, voltou para o Palmeiras, pela segunda vez enfrenta a sua ex-equipe agora pelo Verdão.
1: Vai começar o jogo aqui, Prates, mais uma manchete do jogo, fala, Prates.
2: Fluminense cheio de dúvidas e trocando treinador, o Palmeiras com algumas oscilações, mas tem mais certeza para jogar. Palmeiras tem condição de ganhar o jogo, Oscar.
1: Palmeiras está pronto aqui à esquerda, Fluminense à direita, vai começar o jogo, saída do Fluminense. Campeonato Brasileiro, 23ª rodada, 1 minuto de silêncio no estádio do Maracanã. O público não quer nem saber disso, continua no olê, olê, olá, e bola vai rolar e vambora. Fluminense à direita, esquerda, Palmeiras. Palmeiras, camisa branca hoje. Camisa branca, calção verde. Apita o árbitro. Começa o jogo no Maracanã.
0: Oscar Ulisses.
1: Comigo e com a equipe esportiva da CBN.
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1: O meu eterno chefe, Osmar Santos.
5: Eu vou com você nessa, garotão.
1: Canóbio tenta aqui, o campo de ataque, volta, Marlon Freitas para fazer o corte. Canóbio volta, retoma, toca para Hércules, daí para Canóbio. O Hércules virou, foi, adiantou para Guga na pela direita, para Hulk, para Ganso. Ganso domina, volta para Martinelli, perde a bola. João Arias domina, escapa da falta no primeiro lance, perdeu na sequência, volta, briga pela posse de bola, jogo parado. Falta marcada, é bola para o Palmeiras aqui no campo de defesa.
3: Oscar. E foi a primeira vez que o Arias já pegou na bola e a torcida veio com vaia para cima do jogador da equipe do Palmeiras. Falta marcada, campo defensivo, vem Verdão.
1: Murilo domina a bola pelo campo de defesa, lança para Ana, domina pela direita, recua para Andréas Pereira, grande lua para Marlon Freitas, insistiu pela direita para Flaco Lopes, atrás do zagueiro, levou na linha de fundo, marcado de perto pelo primeiro, linha lateral da grande área, fez a finta, volta para fazer o corte, Soteldo. Toca na bola, a bola vai para trás, o goleiro pega. Fábio está na mão do goleiro, domina para o Fluminense, para dela.
3: Ofensivamente, o Soteldo não está conseguindo produzir tanto, ainda não fez gol nessa temporada, mas defensivamente ajudou agora a equipe depois da chegada do Verdão, tiro de meta.
1: René sai jogando aqui na esquerda, perto, Palmeiras da marcação, bola vai fora, ela toca lateral para o Fluminense, na esquerda no campo de defesa, primeiro minuto de jogo, tem bola rolando no estádio no Maracanã, Fluminense e Palmeiras, campeonato brasileiro, lateral batido, bola para Hulk, Hulk na briga para Ganso, Ganso inverte o jogo, lança pela direita no ataque, procura o Canóbio, Piqueires vem junto na marcação, Canóbio domina pela direita, prende a bola, procura o time, Guga passa pela ponta direita para Hércules, lançou para Guga, lá na frente domina João Maria, está acompanhando o Guga, Guga larga a ponta, cai pela briga, volta para Ganso, Ganso para Martinelli, Martinelli rola pela direita, Hércules levou no ataque, adiantou pelo comando, Hulk domina, escapa pela briga direita, marcado pelo Murilo, fez a finta, vem para a briga perto, André Gastira para Gomes, lançou para ala, volta, René, bola para fora, lateral é posse de bola para a equipe do Fluminense, bateu no ala. Bola para o Fluminense aqui na esquerda, na linha da intermediária, para dela.
3: Depois da chegada ali do René, que hoje volta a ser lateral esquerdo na equipe do Fluminense, porque o Guilherme Arana está fora. Vem Fluminense.
1: Vai Fluminense no ataque, Hulk domina para Ganso, Ganso ganha espaço ali pela meia direita, Gomes vem na marcação, bola enfiada pelo meio errado, Andréas Pereira tira para o Palmeiras, passe errado do Ganso para Gomes, para Vitor Roque, para Lopes, Lopes devolveu para Vitor Roque, partiu em velocidade na meia, segundo no chão, Rabelo tira. diz que foi nada. Vitor Roque já, já ganhou a fama de fazer fita. Caiu lá no comando do ataque. Foi falta lá, Pratos?
2: Não.
1: Não foi?
2: Não.
1: Segue o jogo, o Fluminense domina. René pela esquerda, adianta para Hércules, domina pelo campo de defesa para Soteldo. Soteldo pega a bola pela meia esquerda, pela Hércules no campo de defesa, muda para Guga. Dominou pela direita, campo aberto à sua frente. João Marias vem atrás, tenta acompanhá-lo. Guga se mete pela meia, João Marias que insiste na marcação, bola tocada para cá, Nobel está na grande área, voltou para Guga, cruza na grande área, tira Murilo. De cabeça afasta para o Palmeiras. Volta para Canome, desarmado, perde. Piquenez domina depois do John Marias. Adianta a bola para Vitor Roque. Volta pela linha esquerda para John Marias. Dominou pela canhota. Tenta sair jogando. Igor Rabelo faz o corte. Rebote ali pela linha direita para Guga. Para Ganso. Ganso domina. Toca para o ataque marcado pela linha pelo Marlon Freitas. Adiantou para Guga. Devolveu lá pela ponta direita. Chega Piquenez na marcação. Bola para Ganso. Enfiou na área. Canome para o gol. Carlos Miguel catou. Largou. Pega de novo. Está na mão do goleiro. Domina para o Palmeiras, para dela.
3: O torcedor do Palmeiras está tudo meio assustado, Oscar, quando o Carlos Miguel precisa fazer alguma defesa. Dessa vez ele conseguiu defender, mas espalmou para dentro da pequena área. Ela pinga no chão, sobe, é que não tinha ninguém no Fluminense para conseguir pegar esse rebote. Primeira chegada do jogo foi do Fluminense, foi com o Canóbio.
1: Placar de 0 a 0. Está empatado o jogo no estádio do Maracanã. Comecinho de jogo. 4 minutos do primeiro tempo. Fluminense retoma a jogada pela direita. Prende a bola o zagueiro. James. James sai jogando. Toca a bola curtinha ali pelo campo de defesa. Recebe o número 44. Esse é o James. Dominou. Complicou-se. Consegue fazer a fim. Tem dois do Palmeiras. Um deles, o Vitor Roque, sai jogando. Leva pela direita. Falta do Vitor Roque. Falta para o Fluminense bater ali quase na metade do campo. O jogo está parado. 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Luiz Fernando Bovo com a família toda. Alô, Bovo! Obrigado pela sintonia. Alô, família do Bovo. A CBN, ó, ligada em vocês.
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1: 5 minutos, bate a central técnica da CBN. Alex Max, Double X, Juliano Fonseca, a melhor central técnica do Brasil. Agora, 5 minutos, 15 segundos, primeiro tempo de jogo, Maracanã.
6: Fluminense, Palmeiras,
1: 0 a 0. Hoje à noite tem jogo no estádio do Morumbi, o São Paulo joga. Bruno
6: São
1: Faria.
6: Paulo, Coritiba.
7: Sem vencer, há 8 rodadas no Campeonato Brasileiro, São Paulo recebe o Coritiba no Morumbi, às 9 horas da noite.
1: Fluminense no ataque, Martinelli pro gol, vai para fora. Já ganhando a grande área, meteu cruzado da direita, bola pelo alto, linha de fundo, tiro de meta para o Palmeiras. Quer mais? Central da bola.
8: Hoje, além de São Paulo e Coritiba, às 9 horas, tem também Atlético Paranaense e Red Bull Bragantino, a partir das 18h30 em Coritiba.
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1: Gosto muito, Futebol Globo, CBN com meu eterno chefe, Oscar Santos.
5: Vai chefiando, garotão.
1: Palmeiras lança a bola para o ataque, sobe Flaco Lopes, sobe o zagueiro para fazer o corte, tira de cabeça Rabelo. Rabelo toca na esquerda, René domina pela canhota, adianta para Soteldo, voltou para René, René domina pela ponta esquerda, João Marias em curta distância. Soteldo de novo, curtinho para René, René abriu pela ponta para Ganso, sentou, toque de letra, perde a bola fora. Lateral, Marlon Freitas, lateral para o Palmeiras. Bandeira está marcando bola para o verde. Último toque do jogador do Fluminense. Lateral batido, Flaco Lopes dominou pela direita, perto do bico da grande área. Empurrado, falta. Falta do James. Bola para o Palmeiras, aqui na direita. Para dela.
3: Bem pertinho ali do banco de reservas do Fluminense, que hoje tem Marcão como treinador interino, porque o Zubeldía foi demitido na última quinta-feira. É a décima vez desde 2016. Que Marcão assume o comando técnico de forma interina. A diretoria do Fluminense diz que ainda não coloca um prazo para anúncio de um novo treinador, ou seja, comanda a equipe hoje e muito provavelmente deve comandar o jogo, o time contra o Independente Rivadavia lá na Argentina, na Libertadores da América.
1: Falta para o Palmeiras lá pela direita, verde, vem para o ataque, dá um passo adiante aqui na ponta. Andrégas Pereira chega para a cobrança, 7 minutos no primeiro tempo, está 0 a 0 o jogo. Palmeiras no ataque, todo mundo lá na boca do gol. Falta perigosa, verde, lá vai Andrégas, levanta o braço, indica a jogada para o time com a direita, cruza fechado, bola desviada, pega o goleiro! Flaco Lopes quase na rede, está na mão do goleiro Fábio, faz a defesa para dela.
3: É, Oscar, no jogo passado Flaco Lopes fez gol contra o Cerro Porteño, hoje quase faz o gol de número 75 com a camisa do Verdão.
1: Sai mal Fluminense, ala com a bala, dominou pela meia, levou para a meia no ataque de ar, do jeito que gosta, virou, bateu, defendeu o goleiro Fábio. Ala, aquela cortada da direita pro meio, levou pra área, meio longa da área, bateu rasante no canto do goleiro, canto esquerdo. Fábio toca na bola, mete pra linha de fundo. Escanteio para o Palmeiras. O verde aperta no comecinho do jogo. André Pereira chega pela direita pra bater o escanteio. Grandalhões vão lá pra grande área. 0-0 o jogo no Maracanã. Tá pronto o verde. André colocado pra bater o escanteio. Toma distância. Outra vez levanta o braço esquerdo. Mostra a jogada pro time. Indica qual é a jogada. Lá vem André com a direita. Levantou. Fechado. Tiro Fluminense. Rebote. João Arias dominou na esquerda. Pintou. Levou pra meia volta. Jai domina pelo meio, marcado pelo Soteldo, abriu pela ponta para Andrégas Pereira, recebeu de novo aqui na linha de fundo, Hulk da marcação, bola tocada pela meia, tentou o domínio, mas ela perde a bola, retoma para o Palmeiras, para Andrégas do ataque, para lá na área, liberdade, linha de fundo, cruzou para trás, passou, caiu na esquerda, pica e chega, mas sem condições do chute, domina pela canhota, prende a bola, adianta de Omares, recebeu na ponta, vagado pelo público, tentou a finta, Canóbio para fora. Escanteio para o Palmeiras, para dela.
3: Canóbio, os caras, esteve na Copa do Mundo, fez de tudo lá. Fez gol, foi expulso, foi eliminado. E agora de volta a equipe do Fluminense, ajudando defensivamente, manda para escanteio, tiro de canto, vem Verdão.
1: Lá vai Palmeiras no ataque em busca do primeiro gol, 9 minutos, primeiro tempo, 0-0. Jogo pegado lá na área, quando a televisão dá o close, percebe-se que todo mundo agarra, todo mundo quase arrancaram a camisa do Gomes. Está reclamando com o juiz que apitou, foi lá pedir calma, gente. Tá vergonhoso isso aqui. Escanteio para o Palmeiras. Está pronto lá pela ponta esquerda para bater o time do verde. Todo mundo no banco do gol. Flaco Lopes partiu para a bola. Levantou na grande área. Gomes pro gol.

0: Gustavo! Gustavo! Gustavo Gomes abre o placar do jogo! Escanteio esquerda, bola levantada para a área. Gustavo Gomes sobe bem no meio do monte de jogadores ali da marca do pênalti. Desvia num toque de cabeça profundo do gol, vai no canto esquerdo do goleiro, bola alta, raspa a trave e entra. Piquerez bate o escanteio e Gomes marca. Gomes, Gustavo Gomes, está na frente o Palmeiras. Agora na marca de 10 minutos do primeiro tempo de jogo no placar da CBN.
1: Palmeiras
0: 1.
1: Fluminense.
0: 0, belo gol do Gustavo Gomes. Pera aí, pra dela, Palmeiras no ataque. Andrégas Pereira rolou, Flaco Lopes armou, bateu pra fora do gol. Errou o chute. Tiro de meta pro Fluminense. O detalhe, pra dela.
2: O detalhe, Oscar, é que no lance anterior o Palmeiras já tinha criado uma grande oportunidade de abrir o placar com a bola rolando, com aquela finalização do Alan e a bola mandando pela linha de fundo pelo Fábio pro escanteio. Vem o escanteio, depois vem um segundo escanteio, batida do Piquerez e o Gomes, sem marcação nenhuma, Gêmeos deu uma cochilada, cabeceia no cantinho alto do Fábio, sem chance nenhuma para o goleirão do Fluminense. Palmeiras abre o marcador, o líder, muito líder do Campeonato Brasileiro, está na frente.
0: Palmeiras vai, Palmeiras de novo no ataque, vem Rabelo para fazer o corte, para render marcado pelo John Mares, jogando para Soteldo. Soteldo domina a bola pela ponta esquerda, campo de defesa, já sobe na marcação, Martinelli acionado ali pela meia volta para o goleiro. Fábio sai do gol para fazer defesa, tá com o goleiro, pega na linha de frente da pequena área. O jogo, 11:30, primeiro tempo, 1-0 para o Palmeiras. Fala, Rafael Prati.
3: O Palmeiras começou a tirar de bola do Fluminense, começou a ganhar escanteio, fez o Fábio trabalhar, vem escanteio pela esquerda. Piquerez cobra e o Gêmeo estava marcando o Gomes, não conseguiu acompanhar o Gomes. Gomes pegou uma cabeçada, Oscar, no ângulo do Fábio. Fábio ficou estático olhando, bonita a cabeçada do Gomes. Palmeiras 1-0 para mudar o rumo do jogo. Palmeiras joga com uma linha de 4 inicialmente, já e Piquerez como laterais, o Alan mais à frente de um lado, o Arias do outro lado. Palmeiras marcou a frente, ganhou o escanteio e abriu o placar no Maracanã.
0: Ana Laura, Belo Horizonte, está ouvindo a gente, junto com o vovô, doutor Raimundo Messias. Alô, Ana Laura. Alô, doutor Raimundo, obrigado pela sintonia CBN, ó, ligado em vocês.
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0: Primeiro tempo de jogo no Maracanã, 12 minutos, 15 segundos, 1-0 para o Palmeiras. Gol do Gomes de cabeça. Lá na metade do campo, lá vem Vitor Roque, briga pela posse de bola, toca para John Mares pela esquerda, desmarca, toque de mão do John Mares. Bola para o Fluminense no meio do campo, o jogo está parado aqui. 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Fluminense sai correndo pela ponta esquerda, adianta para Hércules, pega a bola pela canhota, enfia para Soteldo, Soteldo domina Jai no cangote do Soteldo. Soteldo volta, toca a bola aqui para Rabelo, Rabelo pegou na quarta zaga, outra vez para Soteldo. Soteldo domina pela esquerda, passa metade do campo, leva para o ataque para o Fluminense, acompanhado pelo Alan, vai para a meia, volta, jogada lá pela direita, recebe no campo de defesa o Fluminense, sai para o jogo, camisa número 21, ali o Igor Rabelo, lançou na ponta direita no ataque, Canóbio, canhoto, John Mares entregou para Guga, Guga domina pela ponta direita no ataque, enfia pela meia, Hércules chegou junto com Andrégas Pereira, voltou para Guga, Guga domina outra vez para Ganso ali pelo meio, sobe a zaga do Verde, depois o toque do Ganso, tira o Palmeiras, Vitor Roque recuado, tentou rebote, reclama de falta, o juiz marca. Toque de mão do jogador do Fluminense, é posse de bola para o Palmeiras aqui no campo de defesa, em Pradela.
2: E foi marcado pelo auxiliar número 2, Oscar Michael Stanislau, que estava bem de frente para o lance, soprou no ouvido do Anderson Daronco, que marca essa falta. Campo de defesa do Palmeiras, que vence no Maracanã, 1-0.
0: 1-0 para o Palmeiras, o Verde na frente, 13 minutos, 40 segundos, primeiro tempo de jogo. Palmeiras está jogando a bola para Gomes, da esquerda para Piquerez, Piquerez domina pela canhota, adianta para John Mares, tentou o domínio no campo de defesa do Palmeiras, Cuca faz falta. Falta para o Palmeiras, o jogo está parado na esquerda.
2: Oscar,
0: linha da intermediária para dela.
2: Falando sobre o John Arias, né, que pelo Fluminense jogou entre 2021 e 2025, foram 230 partidas, 47 gols, 55 assistências. E no Palmeiras chegou hoje ao seu jogo de número 33. 8 gols marcados, 4 assistências. Segunda vez que enfrenta o Fluminense desde o retorno ao Brasil. E com a camisa do Palmeiras. No primeiro turno, o Palmeiras venceu por 2-1 lá na Arena Barueri. E por enquanto no Maracanã está vencendo de novo.
0: 1-0, Palmeiras ganha o jogo. É falta para o Fluminense agora ali pela meia direita. O jogo está parado. Quem está mandando mensagem aqui no meu computador, com o radinho ligado, ouvindo a gente? É João Vinícius. Sabe quem está ouvindo a gente, Rafael Prates?
3: Quem?
0: Professor Miguel Nicoleles.
3: Opa!
0: Um dos maiores neurocientistas do mundo.
3: Aí
0: com o ratinho ligado. Que orgulho, que honra, hein? Placar de 1 a 0, Palmeiras. Ratinho ligado aqui, mandando mensagem. Juruna Botoboy, Josué Matos, seu Edmilson Alberto, Marcial Barbosa, Luiz Pazini com a gente. Obrigado, Luiz Pazini. Zona Leste. Ratinho ligado na CBN. Léo Fabretti, Eberson Matheus, junto com a família toda. Atenção, falta para o Fluminense, bola para a grande área, tiro verde, voltou para Hércules, recebe no bico da grande área, John Marias aparece para cortar, a bola vai fora, último toque do Hércules, lateral para o Palmeiras na esquerda, no campo de defesa Eberson, Elaine, Giovani e Matheus em Santa Bárbara ouvindo a gente, obrigado gente pela participação. João Vinícius está aqui com o ratinho ligado. Estamos também no YouTube, youtube.com/CBN. Essa transmissão rola lá, hein, Leonardo Dai?
1: É isso, Oscar. Estão por aqui o Paulo Saldanha. Dizem que sou louco. Hugo Vieira, Naldeniz Alves de Souza, Bruna Nilde está aqui, Wagner Zumiro Frasson, Aline, Leandro Paulino. E está aqui, Oscar, pedindo para você mandar um alô, a Flávia Russo. Manda um alô para a Júlia, 7 anos, e para a Sofia, 9 anos. As filhas da Flávia, que dizem que vai ser 3-1 para o Verdão, Oscar.
0: Flávia, Júlia, Sofia, um beijão para vocês. Obrigado pela sintonia, obrigado pela mensagem aqui, Ratinho Ligado. CBN, ó, ligado em vocês.
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0: Palmeiras domina a bola pela direita, domina, entregas para ala, René tira, rebote e volta. Flaco Lopes recebeu na metade do campo para Piquenez, aberto pela esquerda, Kaká pela esquerda, Canobi volta na marcação, ele encosta para John Marias. Recebeu vaigado pelo público, sempre vaigado. Outra vez para Piquenez, para John Marias. Recua ali na quarta zaga, toca para Gomes aqui atrás. Recomeça para o Palmeiras, para Carlos Miguel. Dominou na marca do pênalti. Empurra a bola para Marlon Freitas. Recebe na biga do Manda Grande Área. Lançamento na biga para Ana. Deixou passar na esperança de chegar na Vitor Roque. Cortou o Fluminense. Soteldo lançado na esquerda. Finto no primeiro já e tira a falta do Soteldo. Falta para o Palmeiras aqui na defesa. Jogo está parado. Reloginho da CBN. Belmiro do Mairobi. Professor Walter Panganello Mairó, que ele tem lá dezenas de relógios, todos bonitos, viu, Rafael Prado?
3: É, mas na hora do gol do Gustavo Gomes, um já foi.
0: Não, do Gomes, gol do Palmeiras.
3: Ah, foi gol, mas é explosão de alegria, Oscar, não é só na raiva, não.
0: É tudo paneirais, viu?
3: Ah, pô? São lindíssimos, eu já vi.
0: Cada relógio. Alô, Mairovic, olha, reloginho marcando 17 minutos, 12 segundos do primeiro tempo, Maracanã.
4: Palmeiras.
0: Gomes, Gustavo Gomes de cabeça, Palmeiras 1.
4: Fluminense.
0: 0. Hoje à noite tem jogo no Morumbi.
4: Coritiba.
5: Após encerrar um jejum de 4 partidas sem vitória, o Coritiba enfrenta o São Paulo às 9 da noite no estádio do Morumbis.
0: Central da bola.
1: Com a vitória parcial, Oscar, o Palmeiras está ultrapassando a barreira dos 50 pontos, chegando a 51 pontos no Campeonato Brasileiro, abrindo 9 de vantagem para o Flamengo, que joga amanhã, e nesse momento tem 2 jogos a menos que o Palmeiras. O Fluminense está em quarto e pode acabar a rodada em sexto, a depender dos resultados de amanhã.
0: Obrigado com todo o time da CBN. Gosto muito, e como gosto, Futebol Globo CBN. Palmeiras tenta sair jogando, a bola vai fora, o Fluminense sai mal, lateral para o Palmeiras. Lateral batido, bola para Gomes, Gomes domina pelo campo de defesa, gira pela direita para Murilo. Recebe também no campo de defesa, Ganso aparece na marcação, Murilo lança para o ataque. Tenta enfiar para Flaco Lopes, ali pela direita, retira. Soteldo no rebote, domina para o Fluminense, volta para o campo de defesa, Gemes. Domina sozinho aqui atrás, sob o olhar de Vitor Roque, recua para Rabelo, Rabelo domina, encosta pela direita para Guga, também no campo de defesa. Adiantando o ataque para Canobi, aberto lá pela ponta direita, em toquinho curto na biga para Hércules, recebeu, enfiou pelo comando, recebe outra vez ali pelo meio, René lançou na ponta esquerda, Soteldo dominou pela ponta, cortou já e levou para a biga, tentou mais uma finta, perde a bola, volta para Ganso, Ganso cruza a grande área, Gomes rebate, tira para o Palmeiras do toque de cabeça, Flaco Lopes no rebote no chão, falta. Falta para o Palmeiras, o Flaco está caído. Pradella.
2: E foi falta, Oscar. Falando sobre essa campanha do Palmeiras no Campeonato Brasileiro, Palmeiras que tem a segunda melhor campanha da competição nacional na história dos pontos corridos, desde 2023. Antes dessa rodada, 22 jogos, 48 pontos conquistados, só atrás de 2025, quando conseguiu 49 pontos. Nas campanhas de títulos com essa mesma quantidade de partidas, foram 44 pontos em 2016, 40 em 2018, e 48 pontos em 2022.
0: Placar de 1-0 para o Palmeiras. Sai jogando verde. Mardon Freitas adianta pelo comando. Tenta o domínio. Vitor Roque consegue tocar a bola para John Marias. Piquelis abre pela esquerda. John Marias vem para a direita. Empurra para Andregas Pereira. Aqui no campo de defesa, curtinho para Jai. Jai domina para Andregas de novo. Ameaça lançamento no ataque. Adianta para ela. Ela pegou no meio de dois. Marcado ali pela meia. Voltou para Mardon Freitas. Abriu para Piquelis. Domina pela esquerda. Já no ataque. Puxa para o time do Palmeiras. Volta para Mardon. Domina pela meia esquerda. Mardon Freitas. Perna esquerda. Enfiou lá na ponta direita. Mudou tudo. Flaco Lopes recebeu, passou na ponta, pediu Jair na frente. Flaco Lopes faz a finta, vai para o meio, remete, tira bem. Ganso no ataque para Hulk. Hulk dominou no meio, perde a bola. Vai Gado também. Tira o Palmeiras, rebote e volta aqui no meio. Recebe Martinelli, toca a bola pela direita para Guga. Guga puxa para o ataque, já passou a metade do campo, leva lá pela ponta direita, larga a ponta, cai pela meia. Deixou na direita com Canobi. Canobi recebe a finta do Flaco Lopes, procura alguém, abre os braços, reclama do time. Adianta mal na meia para Hulk. Tira o Palmeiras, corte feito. Andrés rebote para Flaco Lopes, para John Marias da esquerda. Lá no ataque vem Gomes. Gomes dominou para o verde e devolveu para John Marias, muito forte. Passou, volta para o Fluminense, a proteção do Rabelo. Oscar, domina aqui no campo de defesa. Diga para Adela.
2: Há pouco o Alan ficou caído no gramado, não participou do ataque palmeirense, muito menos quando precisou se defender. Está sentindo o joelho esquerdo, camisa 40 do verde.
0: Placar de 1-0, Palmeiras na frente, está ganhando o jogo, Rafael Prates. Já estamos com 21 minutos do primeiro tempo. Peraí, Prates. Fluminense no ataque. Guga domina pela meia direita para Canobi. Canobi recebe, volta Hércules. Recebeu. Martinelli encosta, foi lançado. Domina também aqui na grande lua. Na esquerda para Ganso. Ganso recua no campo de defesa. Domina Gêmeos para Rabelo ali pela direita. Igor Rabelo tocou na ponta para Hércules. Levou para o ataque. Pediu a jogada pela meia do campo de ataque. Martinelli, bola recuada. Outra vez para Rabelo. Canobi na ponta. Tentado lá pela direita com o Guga, agora domina Guga, falta do John Marias. Falta para o Fluminense bater na direita. O jogo, Rafael Prates, 1-0 Palmeiras. Primeiro tempo, 22 minutos. Fala, Prates.
3: O Fluminense agora tem mais a bola, depois o Palmeiras abriu o placar, Oscar, mas o jogo agora tem muita tentativa aí. O Fluminense tem a bola, trabalha, geralmente erra um último ou penúltimo passe. O Palmeiras rouba a bola, tenta acionar rapidamente Lopes e Vitor Roque, mas estão bem marcados pelos zagueiros do Fluminense. Olha o Flu aí.
0: Hulk dominou, vai para o chute, desarmado, falta. Falta para o Fluminense bater, o Hulk está caído. A 3, 4 passos da linha da grande área, um pouco mais. 5, 6 passos ali da linha da grande área, na meia direita. Falta do Mardon Freitas. Com a falta meio sem querer, ou não foi falta para dela?
2: Olha, no primeiro momento eu achei que tinha sido falta. O Hulk engatilha ali para fazer a finalização e o Mardon Freitas teria travado a bola. Mas depois no super replay, acho que o Mardon Freitas nem encosta no Hulk. Acontece que o Mardon Freitas não reclama muito também da marcação da falta.
0: Foi falta, Prates?
3: Não me pareceu falta não, Oscar. O Hulk, só se quando o Hulk fez o movimento lá em cima, o perna lá em cima, o Mardon Freitas atingiu. Na hora que ele foi chutar, estou o chão e errou o chute.
0: Falta para o Fluminense, perigosa. Na meia, Hulk, o batedor de falta, está lá pertinho com o Ganso para a cobrança. Palmeiras ainda orienta a formação de barreira. O goleiro Carlos Miguel está lá orientando a formação de barreira, que vai proteger o canto esquerdo dele. Fluminense no ataque. Paulo Henrique Ganso coloca a mão na boca para esconder de todo mundo que ele fala para o Hulk. Hulk está pertinho também, toma distância para bater. 4, 5 jogadores da barreira. Carlos Miguel ainda tenta orientando a formação da barragem. Pronto o time do Fluminense para a cobrança. Ganso olha atento para o gol. Lá vem Fluminense no ataque. 1-0 Palmeiras. Ganso partiu, rolou, Soteldo para o Hulk. Uma bomba bate na barreira. Andregas tira. Flaco completa. Flaco lança para o ataque de qualquer jeito. A bola volta para o Fluminense. Reloginho da CBN. 23 minutos. Primeiro tempo. Maracanã.
4: Palmeiras.
0: 1. Gol do Gomes.
4: Fluminense.
0: 0. Central da bola, Leonardo Dai.
1: Sempre bom lembrar, Oscar, esse jogo aí é o primeiro jogo do Campeonato Brasileiro sob as novas regras do futebol. Pacote de regras apresentado na Copa do Mundo que a CBF resolveu adotar já a partir dessa rodada do Brasileirão.
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0: As mais importantes, Dai.
1: Se tiver atendimento médico no campo para um jogador, ele tem que sair e ficar um minuto fora a partir do reinício da partida. Se for um goleiro, escolhe um jogador para sair por um minuto.
0: Fluminense no ataque, Ganso na área, domina, finta, bate para fora do gol! Raspa a trave, vai fora! Tiro de meta para o Palmeiras. Que chance teve o Fluminense? Que mais, Leonardo Dai?
1: Só completando, né? Substituição. Tem que sair de campo em 10 segundos. Arremesso lateral e tiro de meta. 5 segundos para cobrar. No caso do lateral, se passar, é reversão. e no caso do tiro de meta, se passar de 5 segundos, vira escanteio para o outro time. E o VAR agora também pode agir para expulsão em caso de segundo cartão amarelo.
0: 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Domina o time do Fluminense aqui no campo de defesa. James Peck toca a bola pela direita para Igor Rabelo. Adianta para Guga, aberto lá pela ponta direita. Pouco depois da metade do campo, Piquenique sobe na marcação. Ele vem para a meia, volta outra vez no campo de defesa. Igor Rabelo domina sozinho aqui atrás. Agora chega o primeiro marcador do Palmeiras. Para cima dele o Vitor Roque. Bola para o goleiro Fábio com a perna direita lá para ataque. Lança a bola aqui no meio, Ganso vem, Hulk vem para dominar, volta para Martinelli. Martinelli para Hércules, outra vez tocou na meia para Hulk, para uma jogada curtinha ali pela meia. Recebe o time do Fluminense, cai para Ganso depois de passar pelo Martinelli. Abre jogo pela ponta esquerda, Rebe domina aqui pela canhota. Volta com Ganso, Paulo Henrique Ganso domina pela meia esquerda, prende a bola e aprofundou na ponta para Soteldo. Canóbio, Canóbio aberto aqui na ponta esquerda, tenta a finta, vai para meia, protege bem, mas aí perde. John Mares tira, rebote do Ganso, tocou no meio, René, René tentou a tabela pela meia esquerda. Falta no Martinelli. No chão, o atacante do Fluminense é bola para o time da casa, ali pelo escanto no campo de ataque. Placar de 1 a 0 para o Palmeiras. O Verde ganha. Fluminense apresenta mais um ataque. Fala, Prates. E o jogo, Rafael Prates.
3: Oscar, o jogo tem o Fluminense com a bola agora, jogando mais no campo de ataque. O Palmeiras está defendendo-se perto da própria área, mas está faltando o Palmeiras sair para contra-ataque. Ou o Palmeiras, mesmo pela condição que tem, ficar um pouco mais com a bola. O Fluminense se incomoda mais, cresceu mais nos últimos minutos. O Palmeiras está mais incomodado no jogo agora.
0: O Hulk está pronto para bater mais uma falta para o Fluminense ali pela meia esquerda. Toma distância para a cobrança. Agora mais propícia para o cruzamento do que o chute para o gol. Mas é Hulk. Ele está tomando distância para bater. Fluminense vai para o ataque em busca do empate. 1 a 0 para o Palmeiras. Gol do Gustavo Gomes. Lá vem Hulk, procura o time na grande área. Carlos Miguel dá um passo adiante. Juiz vai para a meia da área. Autoriza. Hulk continua olhando atentamente para a área. Partiu perna esquerda. Fechado. Tiro verde. De Andregas Pereira, lateral para o Fluminense na pela direita no ataque. Radinho ligado, ouvindo a gente, Chiquinho, a candeia em Diadema. Alô, Chiquinho, boa sorte. Radinho ligado na CBN, muito palmeirense. A CBN, ó, Chiquinho, ligado em você.
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0: Placar de 1 a 0, Palmeiras. Guga pela direita, pronto para a cobrança do arremesso manual, pertinho da linha de fundo. Balança o corpo, enfiou na grande área. No alto, Gomes tira. Rebate para o Palmeiras, rebate no Fluminense. René, briga bem, adiantou, perdeu. Falta em cima do Fluminense. René caído, jogo parado de novo. Para a tela.
2: O Fluminense começa a apertar, né, Oscar? O Palmeiras não consegue ter essa saída de bola para o contra-ataque. É mais uma falta. Bola começa a viajar à área do Verdão, que se segura, está vencendo 1 a 0 fora de casa.
0: Hulk lá do meio da rua agora, ajeita a bola, dá um beijinho na bola, sinal de que ele pode bater direto para o gol. Toma distância Hulk para a cobrança de falta. 27:30 do primeiro tempo, 1 a 0 para o Palmeiras. Jogo marcado pelo Gomes de cabeça no comecinho do jogo. Hulk, mão na cintura, perto da bola, já encharcado de suor. Toma distância para a cobrança. Lá vai Hulk para bater a falta no meio do campo. Potência na perna esquerda, toma distância para a cobrança. Só um homem da barreira do Palmeiras, só o Vitor Roque ali no meio da rua, falta. Hulk, longa distância na bola, autorizado, partiu para a bola, perna esquerda, uma bomba, desvia, vai para a linha de fundo. Carlos Miguel evita o escanteio. Tá na mão do goleiro, domina para o Palmeiras. Sai com o Vitor Roque, domina pela ponta esquerda, tenta a finta, perdeu para Guga. Guga tira, retoma para o Fluminense, levou no ataque, levou lá pela ponta direita. Adianta a jogada na ponta, Piquerez faz o corte. Voltou na esquerda, bola para Flaco Lopes, para Piquenês, tentou sair jogando, também perde. Fluminense rouba no ataque, bola cai para Hércules. Hércules volta para Martinelli, domina pela meia direita. Palmeiras afasta na marcação, Andréas Pereira fica ali o primeiro combate. Bola tocada para Hércules, dominou pela meia, adiantou ali para Canobi. Canobi recebe na meia, na ponta para Ganso, aprofunda para Guga. Guga dominou na ponta, caprichou no cruzamento. Andréas desvia, caiu para Soteldo, dominou pela ponta esquerda. Novo cruzamento, tira Murilo. Completo Ana, bola fora. Lateral para o Fluminense aqui na esquerda no ataque. 28 no seu primeiro tempo. 29 agora. 1 a 0 para o Palmeiras. 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
0: Lá vem Fluminense. Soteldo tenta a finta pela ponta esquerda. Já ganha dele. Falta do Soteldo. Bola para o Palmeiras ali no campo de defesa. 29-15.
7: O Palmeiras tem que jogar a bola pra senão não vai aguentar isso aí, não vai?
3: Não vai não, Oscar. O Palmeiras tá desconfortável no jogo. O Palmeiras tá devolvendo a bola muito rapidamente ao Fluminense. Tem o mérito do Fluminense que tá roubando a bola assim rapidamente, pressiona rápido quando é desarmado. Agora o Palmeiras facilmente devolve a bola pro

0: Beiras Gomes recua para o goleiro. Carlos Miguel pegou na marca do pênalti com a perna direita lá para o ataque. Lança a bola pela amiga, ela vem ala para dominar. Já saiu da ponta, vai para a amiga, dá o corte do zagueiro. Boa jogada. Lá vem ala, procura o time, tenta o lançamento na ponta, bateu no zagueiro, volta para já. E Soteldo ali tira. Soteldo para fora. Lateral para o Palmeiras na direita, pouco depois da metade do campo. Central técnica da CBN marca 30 minutos. 30 minutos, primeiro tempo. Maracanã.
1: Palmeiras
0: 1, Gomes.
1: Fluminense
0: 0. Fluminense no ataque. René domina pela meia, abriu na ponta, toca a jogada ali pela direita para Canobi, levou com a direita, bate longe do gol. Tiro de meta para o Palmeiras. Aqui 1-0 para o Verde. Hoje à noite tem jogo no Morumbi.
1: São Paulo, Coritiba.
2: O São Paulo está de volta ao Morumbi depois de 81 dias para enfrentar o Coritiba às 9 horas da noite pelo Campeonato Brasileiro.
0: Central da bola, Leonardo Dai.
3: Hoje também tem Atlético Paranaense e Red Bull Bragantino às 18h30. Amanhã no Brasileirão, 11 horas, Chapecoense e Bahia. 4 horas, Vasco e Santos, Atlético Mineiro e Grêmio. 18h30, Mirassol e Flamengo, Vitória e Botafogo. 7h30, Corinthians e Cruzeiro. Segunda, 8 horas, Internacional e Remo.
0: João Mário cria com dois lá pela esquerda, bola fora, lateral para o Palmeiras, lá pela canhota, no ataque, último toque do zagueiro, Rabelo tira, bola para o Verde, comigo e com todo o time da CBN. Gosto muito, 1-0 Verde. Domina a bola pela esquerda, campo de defesa, o time do Palmeiras com Gomes, daí para Murilo, Murilo desce, marcado pelo Hulk, adianta pela direita já no ataque, Flaco Lopes, calcanhar, enfiou na ponta, Andragas aparece, volta para cortar o Gêmeos, tira para o Fluminense para render, vacila, perde a bola, Flaco ganhou dele, levou na linha de fundo, lá vai Flaco Lopes, tentou sozinho, cruzou na área, ficou, Vitor Roque domina e perde. Bola vai para o goleiro, está na mão do Fábio que faz a defesa. Pra tela.
4: Palmeiras, Oscar, que nesse momento tem o melhor ataque do Campeonato Brasileiro, junto com o Flamengo, com 39 gols marcados, e tem a melhor defesa, apenas 16 sofridos.
0: Placar de 1-0, Fluminense está perdendo, Palmeiras ganha o jogo. René domina metade do campo, toca para Hércules, trabalha o camisa número 35, volta para René. Ganso aberto aqui pela esquerda, pede a bola para ele exatamente no meio do campo. Domina a ala, chega na marcação, Ganso volta para René. René avança ali pela esquerda, ainda no campo de defesa, muda o jogo, adianta ali pelo comando agora para Hércules. Recebeu na grande lua na direita para Igor Rabelo. Recebe, passa metade do campo, puxa para o ataque. Outra vez com o Hércules, dominou na grande lua. Palmeiras, a marcação começa. Ali, lançamento na esquerda, recebe aqui na esquerda, René, adianta para Paulo Henrique Ganso, voltou para René no toquinho curto pela meia, Flaco Lopes está marcando, bola enfiada pelo comando, Marlon tirou, Hulk volta, recuperou, para Soteldo, domina pela ponta esquerda, sai da ponta, vem para meia, Soteldo, adiantou no comando, Mércules domina ali pela meia esquerda, toca para Hulk, pico da grande área, perna direita, cruzamento na boca do gol, Gomes tira de cabeça, ala completa de qualquer jeito, lança na metade do campo, sobra a volta para o Fluminense aqui na grande rua, 1-0, Palmeiras das Cândia, Futebol Globo CBN tem jogo.
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0: Palmeiras derruba a bola aqui na defesa, já indo no ataque, Vitor Roque encostou no comando, pediu João Marias na certa, na esquerda, patinou, caiu sozinho para a alegria da torcida que está marcando o João Marias. Tiro Fluminense, rebote e volta para o Palmeiras, o Bandeira está marcando falta ou saída de bola para o Fluminense. Ali na defesa, cartão amarelo, tem um cartão amarelo aí. Gil levantou o cartão amarelo, ninguém perto dele, só para deixar você em dúvida
4: para
0: dela.
4: Era uma dessas, foi para mim, eu nem sei, né, Oscar? Vamos esperar a confirmação. Mas acho que foi para o pro Piqueires.
0: Você sabe, Prats, que o Pradella é um ótimo indicador de filmes. Né?
6: É mesmo, Oscar?
4: Indiquei uns três.
6: Mas não, todo mundo já viu, mas indiquei. Passa também? Ele é bom de receita também, hein?
0: De receita ele é imbatível.
6: Nossa, não tem para ninguém.
0: É o chefe. Ele até faz reportagem de vez em quando, Pradella. Atenção no ataque, lá vem o time do Fluminense, domina a bola pela direita, Rabelo, Rabelo lança a bola pela ponta direita no ataque, chega para tentar o domínio, liga de fundo, Canóbio, evita a saída de bola, recua para Guga, dominou perto do bico da grande área para Martinelli, adiantou ali para Hércules, levou para a área, protegeu, passou Canóbio na ponta, pediu, foi lançado, liga de fundo, rasante, tirou Miguel, já, e agora afasta! Carlos Miguel deu tapa na bola, devolveu ali na pequena área. O Diay, para sorte da torcida do Palmeiras, estava ali para desviar pela linha de fundo. Escanteio Fluminense, Pradella.
4: E aí ele olha para os companheiros com aquela cara de: poxa, por que vocês não ajudaram? Mas assim, não tinha muito o que fazer. O Carlos Miguel que tinha se virar. Cruzamento rasteiro, nem foi tão forte. Ele deixou a bola viva dentro da pequena área, escanteio Fluminense.
0: Hulk

0: E na esquerda, pronto para bater, levanta os dois braços, agora vai todo o Fluminense para o ataque, Hulk na bola, perna esquerda, levanta, tira Flaco Lopes. Recuado com a perna esquerda, caída na bola, bateu lá para frente, rebote e volta para o Fluminense, o Guga domina sozinho aqui no campo de defesa, pela esquerda agora, lateral direito, camisa número 23, procura o time para fazer o passe, sai jogando pela esquerda, escapa ali da marcação do Vitor Roque, no ataque, adianta pelo comando mal, tiro verde. Fez o corte Murilo, Marlon Freitas para John Marius, velocidade da esquerda, dominou o público, vai, John Marius com a bola, jogada perigosa, puxou para canhota, bate, travado, Rabelo tira, volta para John Marius, domina, vira, bate, vai fora. Tiro de meta para o Fluminense, Palmeiras quase chega no contra-ataque com John Marius pela esquerda, o jogo. Segundo, primeiro tempo, 35 minutos, 1 a 0, Palmeiras. Fala, Prates.
1: O Palmeiras acertou agora no lançamento para o Arias, que não bateu bem, não fechou bem a jogada, mas bem ou mal o Palmeiras conseguiu sair de trás desse lance. Agora o Palmeiras foi melhor na partida até agora, Oscar, quando marcou mais à frente, quando fez o Fluminense errar a saída de bola. Fora isso, o Palmeiras muito encolhido, marcando perto da própria área, perto do próprio gol. O Fluminense vai daqui, vai de lá, não tem muito chute o Fluminense, mas ronda muito a área do Palmeiras e do Fluminense. Esse cenário para o Palmeiras é desconfortável. Fluminense melhor no jogo agora, o Palmeiras mais atrás para jogar.
0: Lançamento na metade do campo, o Fluminense tenta com o Hulk, perde a bola, espirra, volta para Canobi, abre pela ponta esquerda, velocidade do Hércules aqui pela canhota, Andréas Pereira cerca, Hércules chega para dominar, protegeu, levou, escapou da falta, ganhou a grande área, voltou ali pela linha para Canobi, o Marlon Freitas tira, Andréas completa, lança para ala, domina a bola aqui no campo de defesa, marcado por três do Fluminense, tentou voltar mal, Canobi, sobra dele, recebe, levou no ataque, Marlon Freitas marcando já e também tira o verde, corte feito, rebote no comando, Vitor Roque dominou pela meia esquerda, 3 do Palmeiras, 4 do Fluminense, lá vai Vitor Roque, adiantou para pela meia direita, para John Marius, passe errado do Vitor Roque, James tira para o Fluminense, corte feito, quase o Palmeiras de novo no contra-ataque, quase entra o contra-ataque do verde, Fluminense sai jogando aqui na metade do campo, domina Ganso, Ganso encosta para Hércules, recebe pela meia direita, volta para Paulo Henrique Ganso, outra vez para Hércules, dominou lá pela direita, beirada do campo, recua para Ganso, Ganso domina para Hércules, passa Guga na ponta, pede outra vez Ganso, Ganso agora sim para Guga, recebeu com Piquenês, diante dele, marcação em curta distância, Piquenês, bola recuada de novo ali para Hércules, recebe na linha lateral do campo, para Rabelo, zagueiro vem para o ataque, Vitor Roque aparece na marcação, bola recuada na grande lua, domina pela metade do campo James, para René na esquerda, para James de novo, recebe na grande lua do gramado, Flaco Lopes vem chegando na marcá-lo, lançamento na direita ali para Rabelo, Rabelo adianta para Hércules, levou no ataque, muda o jogo, procura na esquerda, Soteldo atrás do Giai, chegou na linha de fundo, evitou a saída, dominou, Giai está ali marcando, lá vai Soteldo, tentou a jogada pessoal, fez a finta, protegeu, levou na esquerda, patina, recupera-se no lance, tem bola dominada ainda aqui na esquerda, Soteldo, voltou na meia para René, pode bater com a direita, só ameaça, Andréga chega na marcação, bola tocada na ponta direita para Canobio, Canobio marcado pelo Piquenês, domina Canobio, adiantou, bateu no Piquenês, volta para Vitor Roque, para John Marius, domina pelo esquerdo no campo de defesa, sai jogando pelo time do Palmeiras, John Marius recua, toca para Marlon Freitas, recebe, ajeita no meio para Andréga Pereira, 1 a 0 para o Palmeiras, 38 do segundo do primeiro tempo aqui, bola para ala, dominou na direita, Flaco passou, pediu, foi lançado, ala entra na área, tá pedindo de volta, bola para a área, zagueirão para trás, vai para fora. Rabelo desvia sem querer para trás, a bola raspa a trave e vai pela linha de fundo. Escanteio para o Palmeiras aqui na direita. 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
0: Escanteio para o Palmeiras, o Andréas Pereira chega aqui na direita para bater o escanteio, todo mundo na boca do gol, placar de 1 a 0 para o Palmeiras, gol do Gomes, Andréas levanta o braço, mostra a jogada para o time lá na grande área, movimentação grande, escanteio para o Palmeiras, Andréas autorizado, partiu para a bola com a direita, levantou fechado, Flaco de cabeça, pega o goleiro, foi Murilo que cabeceou. Está na mão do goleiro, Fábio cai no canto direito para fazer a defesa, para dela.
3: Mas é mais uma cobrança de escanteio, mais uma jogada pelo alto que o Fluminense não consegue cortar e tem finalização do Palmeiras. Foi assim que saiu o único gol da partida com o Gustavo Gomes, vence o Palmeiras no Maracanã.
0: Ganso protege a bola aqui no campo de defesa, falta do John Marius. Falta para o Ganso, falta para o Fluminense aqui no campo defensivo. 1 a 0, Palmeiras ganha. Reloginho da CBN vai bater 40 minutos já já. Sai jogando o Fluminense, a bola pela esquerda para René. René domina pela canhota no campo de defesa. 1 a 0 para o Verde. Vem na marcação, primeiro bala, tá marcando para a recuada para o zagueiro James. James domina, puxa na linha da intermediária. Rabelo encosta na direita, James, lançamento do comando. Gomes se antecipa, tira para o verde. O Gomes no ataque, lançou na meia esquerda para Vitor Roque. Domina lá pela canhota, evita a saída dele, bola pela linha de lado, pertinho da linha de fundo. Rabelo sai na marcação, lá vai Vitor Roque. Encarou, tentou a finta, protegeu. Vitor Roque pisou na bola, tem dois marcando agora. Perde a bola. Vitor Roque, Rafael Prats, me fala sobre ele um pouquinho só.
1: Até agora, niente de pio, como diria o outro.
0: Lá vem Palmeiras de novo, recebe Andréas Pereira, grande lua. Sai jogando para o Palmeiras, para Marlon Freitas, para Andréas. Andréas aqui na direita, Murilo. Domina, puxa para o time do Palmeiras, adianta a jogada para Marlon Freitas. Recebeu, abriu pela ponta direita, Giai. Pegou na ponta, passou o ala, foi lançado, dominou, linha de fundo, dois marcando o ala, volta Giai. De primeira na meia, Andréas Pereira. Marlon Freitas dominou também pela meia direita, outra vez o Andréas. Recebe, caprichou no cruzamento na boca do gol, sobe Guga e tira. Ala, rebota. Brigou para o Palmeiras, de cabeça na esquerda, Piquerez ameaça bater, levou para o bico da grande área. João Marias lançado na esquerda, Ganso para fora, só lateral, né, para tela.
3: E mais nada, Oscar, o capitão Paulo Henrique Ganso, que ainda está 16 jogos sem uma participação direta em gol na temporada, ajudou defensivamente, Palmeiras se mantém no ataque.
0: Lá vem Palmeiras, a bola para Murilo, domina pela meia, recebeu do Marlon Freitas, volta para Marlon. Marlon, camisa 16, puxa para o Palmeiras, da ponta para Giai. Giai domina aqui na direita, marcado de perto pelo Soteldo, voltou para Marlon Freitas, domina Marlon Freitas, adianta a jogada, Piquerez da esquerda, Vitor Roque tentou a tabela, Vitor Roque. Perde a bola, tira o Fluminense. Contra-ataque do Fluminense, Ganso. Na direita, para Rabelo, abandono de defesa, o zagueiro vem para o ataque. Adiantou para Ganso na meia, fez a finta, mas voltando. Protege, volta a defesa do Palmeiras, da marcação, Rabelo de novo. Adiantou para Canobio, com liberdade, cruzamento, bola para o gol! Fluminense! Hulk! Marca, coloca as mãos assim juntas, agradece aos céus. Tava em uma fase, o Hulk aparece num toque de cabeça no canto esquerdo do goleiro. Canobio, livre da direita, recebe. Defesa do Palmeiras volta, mas não muito. Canobio chega, linha de fundo, cruzamento. Hulk desvia, depois que a bola passa pelo Gomes e pelo Murilo. Balança a rede do Palmeiras, tudo igual no final do primeiro tempo. Na marca de 42 minutos, primeiro tempo de jogo. Agora, no placar da CBN.
4: Palmeiras
0: 1.
4: Fluminense
0: também 1. O detalhe, Pradella.
3: O detalhe, Oscar, é que a torcida do Fluminense vinha reclamando do Hulk, mas com razão, porque ele não vinha jogando um bom futebol. Hoje, não tinha acertado muita coisa, mas dessa vez chegou uma bola limpa, com a boa jogada do Igor Rabelo, com um médio volante ali, acionando o Canobio na ponta direita, vem o cruzamento e aí no corpo, para ganhar do Hulk, só sendo super-herói também. Consegue de cabeça mandar no cantinho, faz o gol dele de número 67 em campeonatos brasileiros, no seu jogo de número 170. Empata no Maracanã, tá tudo igual, 1-1.
0: 1-1, tá empatado o jogo. 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
0: René faz falta no Giai, bola pro verde aqui pouco depois da metade do campo. 1-1, tá empatado o jogo no estádio do Maracanã. 43 minutos, 44 agora. Placar de 1-0, 1-1, tá empatado. Fluminense acabou de empatar com o Hulk. Falta batida para o Palmeiras, domina Gomes aqui na metade do campo, este fez o gol do Palmeiras, adianta para Flaco Lopes, picou pela meia esquerda no ataque, a finta no Mércules, recua para Marlon Freitas, recebe de novo na grande lua do gramado, Andréas Pereira encosta pela direita, foi lançado, ala aberto aqui na ponta junto com Giai, bola para Giai, aprofundou na meia, atenção, dominou, Flaco Lopes voltou de primeira para o Palmeiras, toca na bola, Marlon Freitas, adianta pela meia direita, tira o Fluminense. Corte é feito, Canobio no rebote para Guga, domina pela direita, bateu lá para o ataque para Canobio, domina marcado de perto pelo Gomes, escapa da falta na grande lua, escapa nada. Falta, pegou o juiz, falta para o Fluminense, o jogo está parado. 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
0: Fluminense vem para um ataque no finalzinho do primeiro tempo, 45, vai bater o reloginho da CPN, outra vez Canobi, Guga lá pela ponta direita, Piquenez da marcação, Guga tentou deixar a bola para Canobi, puxou na ponta, Piquenez fora. Lateral para o Fluminense na direita no ataque, CPN está marcando 45, primeiro tempo, Maracanã.
4: Palmeiras.
0: Gomes, Palmeiras 1.
4: Fluminense.
0: Hulk, Fluminense 1. Lá tem Palmeiras, Vitor Roque para Flaco Lopes, levou sozinho.
3: Mais dois.
0: Na ponta esquerda, faz a finta, larga a ponta, vai para a meia, pisa na bola, esquece, perde. Tiro Fluminense, Martinelli aproveita a queda também do Vitor Roque, sai jogando na direita, à frente, lá para Canobi, na ponta direita, domina Piquerez, volta na marcação, Mardon Freitas também, mudança de jogo, Soteldo, dominou na ponta esquerda, chamou o Jair para finta, levou para a grande área, puxou para a direita, ameaçou bater, só ameaça, perde a bola Soteldo. Tiro Palmeiras, Jair faz o corte, ficou com a sobra, dominou, voltou para Murilo, sozinho domina aqui no campo de defesa, conferindo aqui Maracanã, 1-1, está empatado. Bola para Vitor Roque, para o time do Fluminense, René na sobra, adiantou para Hulk, o Canobio perde na tabelinha. Tiro verde, João Mário recuado, domina, sai jogando para o Palmeiras, prende a bola pela direita, defesa, finta 2 do Fluminense, leva para o ataque, lá vem João Mário, velocidade, tentou sozinho para Vitor Roque, no comando, domina Vitor Roque, abriu na ponta para ala, tenta escapar, René por baixo, bola fora. Lateral para o Palmeiras aqui na direita no ataque, central da bola, quem mais? Leonardo Dai.
5: Fluminense está indo para 36 pontos, ainda ameaçado de perder duas posições amanhã. Já o Palmeiras está indo para 49, correndo o risco de ver o Flamengo cortar para 4 pontos a diferença. Lembrando que o Flamengo tem um jogo atrasado ainda no Brasileirão.
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0: Palmeiras de novo vem para o ataque. Jair domina, adianta para Flaco Lopes, domina mal na meia direita. Canobi tira para Hércules. Sai com Hulk. Hulk domina campo de defesa. Canobi partiu em velocidade lá pelo comando. Está pedindo. Canobi vai para a direita, na esquerda, aberto. Paulo Ganso lançado, dominou com liberdade. Murilo sai na marcação. Ganso volta a bola pela meia para Hércules. Armou à direita, bate. Carlos Miguel cai, faz a defesa. Escanteio para o Fluminense. Pra dela.
3: Pelo acréscimo do árbitro, Oscar, o jogo deveria terminar agora, depois dessa finalização do Hércules. Foram 2 minutos de acréscimo, passamos já do 47, a ver se vai ter a cobrança de escanteio ou não.
0: Escanteio na perna direita, Fluminense no ataque, tentando a virada ainda no primeiro tempo. Placar de 1-1, está empatado o jogo, 47-30. Escanteio para o Fluminense, escanteio final do primeiro tempo. Hulk vai bater, está pronto na ponta direita para a cobrança. Todo mundo vai lá para a grande área, todo mundo na boca do gol. O juiz mandou esperar e está fazendo sinal com a bolsa da perna dele.
3: Eu acho que o Martinelli está sem a caneleira e aí não pode jogar sem o material de proteção, Oscar. Então, acho que o Martinelli vai ter que sair de campo para poder recolocar.
0: É isso. E o juiz, o representante aqui, marca mais 1 minuto de jogo neste primeiro tempo. Autorizado o Hulk para bater. Só uma caneleira, só deu uma perna o Martinelli. Autorizado o Hulk para cobrança. Levanta os dois braços. Todo mundo na boca do gol. Hulk levantou, fechado na área. Bola passa aqui na esquerda, não alcança. O atacante não alcança. Guga não alcança. Canobi, bola fora. Tiro de meta para o Palmeiras. É bola para o Verde. 48. Vai acabar o primeiro tempo no Maracanã, 1-1, Fluminense empatou ainda há pouco. Tudo igual aqui, Gomes fez para o Palmeiras e o Hulk empatou para o Fluminense. Juiz aponta o meio do campo, termina o primeiro tempo no Maracanã.
4: Palmeiras,
0: 1,
4: Fluminense,
0: 1. 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

0: Francis.
1: Intervalo de jogo no Maracanã, placar de 1-1. Palmeiras está empatando com o Fluminense. Estão pedindo aqui para a gente colocar o Hulk. Eu vou botar. O Hulk está falando no canal Premier. Vamos ouvir.
2: A torcida tem todo o direito de cobrar, de vaiar. É porque eles querem resultados. A gente trabalha para dar resultado. Infelizmente, tem coisas que a gente não controla. A gente trabalha muito bem a semana para jogar a cada 3 dias, sempre pensando no melhor cenário. E por vezes não acontece como a gente treina, como a gente imagina. Mas o mais importante é saber que temos um grupo de homens de verdade, onde todo mundo se abraça, um sofre pelo outro. Então tenho certeza que vamos dar a volta por cima, porque aqui tem um grupo muito bom, que se respeita bastante e que trabalha muito.
3: Obrigada aí.
1: Muito bem, o Hulk falou ali que lá o jogo é pegado. Placar de 1-1, está empatando. O Gomes está falando? Para falar o Premier, vamos ouvir o Gustavo Gomes.
4: O titular tinha sido contra o Vitória, ficou um tempo, teve uma lesão muscular, hoje volta fazendo gol, mas acaba que depois o Palmeiras toma um empate. O que você acha que mudou nesse primeiro tempo? Porque vocês começam pressionando muito mais até que sai o seu gol. O que depois mudou e que precisa ser acertado para esse segundo tempo?
5: Ah, estou feliz por voltar, por ter... muito rápido, acho que o trabalho do Núcleo de Saúde lá no clube é top, eu só agradecer a eles. Nada, acho que começamos muito bem o jogo, passando o gol, controlando um pouquinho o jogo. Obviamente acho que é um pouco difícil, o jogo está ficando meio estranho, porque é muito difícil jogar, o campo está muito irregular, acho que é para eles e para nós também, a bola está quicando muito. Mas nada, agora acho que o professor vai falar no intervalo para a gente... melhorar algumas, corrigir algumas coisas e tentar conseguir a vitória no segundo tempo.
4: Obrigada.
1: Falou Gomes, intervalo de jogo aqui, placar de 1-1, Palmeiras e Fluminense. Rafael Prato, você fez uma manchete bonita desse primeiro tempo?
6: Bonita não, mas manchete tem.
1: Tem rima?
6: Sim.
1: A manchete do Rafael Prates.
6: Palmeiras quando foi deu uma bicada, depois quase nada. Fulo melhor empatou e achou a porta de entrada.
7: Eu acho que tem que parar na segunda rima, que já tá bom, entendeu? Essa que ele tenta fazer mais.
8: Não, mas vale a ousadia. Tá certo, Prats.
1: Não ouve eles, não, Prats. Ficar completo aí e tal.
7: Mas vai.
1: Só a segunda frase, como é que foi, Prats?
8: Não, vai até o final.
6: Palmeiras, quando foi, dá uma bicada. Depois, quase nada.
7: Aí tá ótimo. Aí é 10. Aí é 10. Se parar, não, aí é 10.
8: Aí é a manchete. A linha fina. Agora vai a linha fina.
6: O Flu melhor empatou e achou a entrada.
7: Aí fica 8,5. Rafael
8: Prats. Podia ter terminado. E é melhor do que quase nada, né?
1: Você vê que todo mundo quer dar opinião.
6: Não,
1: né,
6: mas tá certo, Oscar. Foi uma linha a mais aqui, duas a mais.
1: Fala de novo a primeira linha.
6: Palmeiras, quando foi, deu uma bicada. Depois, quase nada.
7: Aí é 10. Aí tá ótimo.
8: Flu conseguiu o empate, que é melhor que nada.
6: E ao fim da picada.
1: 10. Melhorou. Intervalo de jogo. Central da bola vem aí. Quanto tempo dá aí? 1 minuto. Em 1 minuto, central da bola no ar. 1-1 aqui. Palmeiras e Fluminense.

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1: Leonardo Dai. 5 horas e 24 minutos no horário de Brasília, intervalo de jogo no Maracanã, 23ª rodada Campeonato Brasileiro, abrindo esta rodada, por enquanto, um para a equipe do Fluminense, um para o Palmeiras. Palmeiras saiu na frente com um gol do Gustavo Gomes aos 9 minutos do primeiro tempo. Hulk empatou para o Fluminense aos 41 minutos da etapa inicial. Já já o segundo tempo no estádio Mário Filho, no Maracanã. Rafael Prates acompanha esse jogo, por enquanto um para o Fluminense e um para o Palmeiras. Não sei se foi o gol que acomodou o Palmeiras, mas a verdade é que bola... Baixinha do Palmeiras hoje, hein?
2: Palmeiras não fez um primeiro tempo bom no Maracanã, não, Dai. Quero chamar atenção pro começo de jogo, né? Era o começo de um jogo muito laicado, um time que pegava a bola, corria com a bola, outro que desarmava, corria também. Mas Palmeiras se deu bem no início, né? Além do gol do Gomes aos 9 minutos, ao marcar o Fluminense mais à frente. Quando o Palmeiras conseguiu pressionar a saída de bola do Fluminense, o Fluminense errou algumas saídas de bola. Agora a pressão do Palmeiras durou só até o gol do Gustavo Gomes, né? O Piqueires cobra um escanteio muito bem cobrado, muito bem batido pelo lado esquerdo. O Gomes sobe mais que o James, cabeceia no ângulo do Fábio, que fica estático e observa a bola entrar no gol do Fluminense. Palmeiras 1-0. Parece um cenário ideal, Dai, para o Palmeiras aproveitar os possíveis erros do Fluminense, que é um time que está tenso, nervoso, pressionado pelo torcedor. Agora o Fluminense jogou com muita determinação, ganhou muita dividida, e esse jogo mais laicar fez o Palmeiras ficar muito encolhido no primeiro tempo. O Palmeiras tem bola para, se não quiser, dividir talvez uma posse de bola, trocar tantos passes, mas jogar um pouco mais. O Palmeiras jogou pouco na primeira etapa, ficou vendo o Fluminense rondar a área, e aí era chute daqui, era um erro de passe a colar, mas sempre o Fluminense mais próximo do empate do que o Palmeiras no segundo gol. Aí o Palmeiras até conseguiu encaixar alguns contra-ataques na reta final, mas era pouco, e saiu o empate merecido do Fluminense, né? O Igor Rabelo desarma o Vitor Roque, ele vai pro ataque. Aí começa uma jogada que tem o Paulo Henrique Ganso, o Rabelo quase como um ponto, o Canóbio cruza e o Hulk, que até então brigava muito, mas errava muito no campo também, faz um gol que a bola pega meio que na orelha dele. Desvia assim no Hulk, o Carlos Miguel tá vindo pro meio do gol, a bola vai no contrapé do Carlos Miguel, entra no canto esquerdo. Mas pelo que jogou o Fluminense, pelo pouco que jogou o Palmeiras, 1-1 tá de bom tamanho. O Palmeiras não teve bola para ganhar o jogo, não. O Palmeiras foi pior que o Fluminense em grande parte do primeiro tempo. Tomou o empate, não tem do que se queixar, não. Tem bola para jogar mais, para fazer mais do que pouco fez na primeira etapa, Dai.
1: Tem algum efeito Marcão aí nesse primeiro tempo do Fluminense?
2: Talvez na animação, da disposição dos jogadores do Fluminense. A gente viu cada carrinho que o Fluminense ganha, cada desarme que tem. Tem muito grito assim no banco de reservas. O René deu um carrinho no Alan, tocou a bola, gritou muito. No outro momento o Hércules ganhou uma dividida, gritou muito. O Canóbio a mesma coisa. E claro que o Arias é um caso à parte no jogo, né? João Arias, quando pega a bola, o Maracanã, o torcedor tricolor, vai ao Arias, até mais do que às vezes incentiva
1: pouca
2: o time em outros
1: momentos.
2: Pouca gente
1: foi, mas
2: né?
1: Quem foi parece que foi pra isso só,
2: tá,
1: né?
2: Fazendo barulho. O Arias não fez um primeiro tempo ruim, mas o Arias muitas vezes, o jogador pra carregar a bola, ele dribla o primeiro, já tem um segundo marcador em cima ali dele, né? Cobrindo o primeiro marcador que é batido por ele no Fluminense. O Fluminense jogou com disposição, Dai. O civil do Fluminense foi muita correria, muita disposição pra marcar, muita disposição pra antecipar, muita disposição pra tentar contra-ataque. O Fluminense foi melhor que o Palmeiras e isso joga contra o Palmeiras. Mostra que o Palmeiras fez um gol no começo, meio que se acomodou no resultado, se encolheu no jogo, não teve muita saída da defesa e tomou um empate no final com o Hulk empatando para o Fluminense.
1: 5 horas e 27 minutos no horário de Brasília. Por enquanto, um para o Fluminense e um para o Palmeiras. Intervalo, voltamos em 3 minutos e meio. 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

0: 5 horas e 29 minutos no horário de Brasília, intervalo no Maracanã, um para o Fluminense, um para o Palmeiras, já já o segundo tempo. Ainda hoje, às 9 horas da noite, tem o jogo do São Paulo contra o Coritiba aqui no Futebol Globo CBN. Amanhã, rodada dupla também, começando com um jogo assim, de 1.000 pontos na luta contra o rebaixamento, que é Vasco e Santos em São Januário às 4 horas. E depois tem Corinthians e Cruzeiro às 7:30. Sobre o Corinthians, sempre pode piorar um pouco, né, corintiano? Que a notícia de hoje, trazida primeiro pelo meu timão e depois confirmada pelos outros veículos, é de que o Pedro Raul sofreu um trauma na costela e é dúvida no Corinthians para o jogo de amanhã contra o Cruzeiro. Já é quase certa a sua ausência e ele passa a ser dúvida para o jogo de quinta-feira contra o Rosário Central, valendo vaga nas quartas de final da Libertadores. Então, se já estava ruim sem o Yuri Alberto com o Pedro Raul, sem o Pedro Raul, bom, pode ser Dieguinho, pode ser Jesse Lingard, pode ser Guinegão, mas animar não anima. Então, a ver como vai para campo o Corinthians amanhã contra o Cruzeiro. Tem uma outra notícia aqui de hoje no GE.globo sobre o Corinthians, que diz que o plano de pagamento do regime centralizado de execuções, o Corinthians divulgou uma atualização, pagou 16 milhões e 400 mil nos primeiros 5 meses do acordo. Mas a dívida subiu nesse período de 224 milhões para 237 milhões só neste RCE, né? Só nesse regime centralizado de execuções. 5:31.
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1: Leonardo Dain.
2: 5 horas e 32 minutos no horário de Brasília. Em 3 minutos começa o segundo tempo. Por enquanto, 1 para o Fluminense e 1 para o Palmeiras. Rodada 23 do Campeonato Brasileiro. Rafael Prats, tô dando uma olhada aqui no chat do youtube.com/CBN, também no nosso WhatsApp. Muita gente na bronca com o Palmeiras em geral, mas em especial com o Vitor Roque. Então, por exemplo, aqui no 11999-11981, o Ivan Cavalcante diz: não justifica o Vitor Roque jogando e o Maurício no banco. As jogadas do Palmeiras acabam quando o Vitor Roque pega na bola. Aqui no youtube.com/CBN também o Anderson Brandelli fala que não entende esse esquema do Palmeiras, porque quem que é o meia de ligação tem que entrar o Sousa no lugar do Vitor Roque. Porque o Vitor Roque tá mal, assim, não me parece que tem muita dúvida. A minha questão é: hoje, se saiu o Vitor Roque pro jogo de hoje, como tá o jogo, Sousa ou Maurício, Prats?
3: Me parece que o Sousa. O Sousa é um jogador que, se o Palmeiras tivesse a proposta de marcar mais atrás para tentar puxar contra-ataque, o Sousa é alguém que pelo menos dá uma opção para ser lançado, para carregar a bola. Quando o ouvinte cita o Vitor Roque, ele foi mal no primeiro tempo mesmo, Dai. Ele, entre aspas, consagrou o Igor Rabelo. O Igor Rabelo ganhou muita dividida com ele. Quando apostou corrida, chegou à frente dele. Ou quando o Vitor Roque chegava à frente, o Vitor Rabelo rapidamente roubava a bola. O Palmeiras está com uma linha de 4, né? Não está, de novo, um sistema com 3 zagueiros. O Piqueires é o lateral pela esquerda hoje, o Jair pela direita, o Alan mais à frente, o Arias também um pouco mais à frente, com a dupla Marlon Freitas e Andreas Pereira. Mas Vitor Roque, no primeiro tempo, perdeu quase todas. O que chegou para ele, ele não conseguiu girar sobre nenhum marcador do Fluminense.
2: Fala para dela.
4: Sobre o Vitor Roque, né? Depois de quase 3 meses parado por conta daquela cirurgia no tornozelo, que foi feita em maio, o Vitor Roque, ele começa a ter uma sequência maior no Palmeiras. Entrou como titular contra o Cerro Porteño. Foi o segundo jogo dele como titular desde a recuperação. Hoje, de novo, hoje, inclusive, a 7ª partida dele desde a volta da lesão. E sobre o Igor Rabelo, um zagueiro que pouco atuou na temporada pelo lado do Fluminense, né? Esse é apenas o 6º jogo dele no ano. Ele ficou entre o final de janeiro até o final do julho sem entrar em campo, mesmo sendo relacionado na equipe do Fluminense.
2: O Sousa vai entrar, hein, Pradela?
4: Camisa 19, Paraguai, o Sousa vai entrar, a ver quem sai. Fluminense também já está de volta ao gramado. Vai começar o segundo tempo, Leonardo Dai.
2: Vem aí Oscar Ulisses, vem aí o segundo tempo de, por enquanto, 1 para o Fluminense e 1 para o Palmeiras. Tô vendo no Premier um cartaz ali da torcedora: Arias, me dá a sua camisa. A torcedora levou o cartaz só para rasgar o cartaz e falar que não quer mais a camisa do Arias. Vem aí Oscar Ulisses, vem aí o segundo tempo de Fluminense 1, Palmeiras 1.
1: Oscar Ulisses.
5: De volta para o segundo tempo. Palmeiras mexe. Sousa está entrando, hein, para dela.
4: Arthur e Sousa vão entrar, Oscar. Primeiro que vai sair é o Vitor Roque, camisa número 9. Então o Vitor Roque sai com a camisa número 9. E o Arthur, 56, vai entrar na vaga do Piqueires. Então, já tinha cartão amarelo, o único jogador que recebeu cartão na partida. Então saem Piqueires e Vitor Roque, entram Arthur e Sousa. Palmeiras mexeu 2 vezes, Fluminense nenhuma.
5: Juiz acerta o relógio lá no meio do campo. Apita o árbitro. Começa o segundo tempo no Maracanã.
1: Oscar Ulisses.
5: Comigo e com toda a equipe esportiva da CBN.
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5: O jogo, lá vem Palmeiras no ataque, tentou o domínio pela ponta esquerda, cada homem recuando, faz o corte, tira, rebote do Palmeiras, João Mares, apupado pela torcida, domínio, encosta para Marlon Freitas, volta para João Mares não recebe, ele pela canhota, volta no meio do campo, sai para dominar Murilo, lança para o ataque, lança na ponta direita, aperta o Alan, tentou o domínio, domina mal, mas salva a jogada, consegue retomar lá pela ponta direita para Marlon Freitas domina, também na direita no ataque, aprofunda a jogada para Andregas Pereira, para ali pela direita, ponta direita, Andregas Pereira, volta para o time do Palmeiras para Marlon Freitas, dominou, muda o jogo, agora aqui na canhota, a bola cai para Arthur, primeira bola dele, domina, marcado pelo Canóbio, tentou fazer a finta, 2 da marcação, agora vem Arthur, tentou levar sozinho, liga de fundo, ganhou, cruzamento na grande área, tira de cabeça James, bola fora, escanteio Palmeiras, para dela.
4: Exatamente com 1 minuto de segundo tempo, Verdão tem o tiro de canto lá pela direita, Empate por enquanto, tudo igual no Maracanã.
5: Andrégas Pereira vai lá para a ponta direita para bater o escanteio. Bola parada, Palmeiras no ataque em busca do segundo gol dele no jogo. 1-1 está empatado aqui no Maracanã. Comecinho do segundo tempo. Andrégas colocado. Grandalhões lá na grande área. Andrégas levantou o braço para indicar a jogada para o time que está na área. Confusão de sempre. Autorizado. Andrégas levantou. Gilmaria chega com ele, socou de cabeça. Tira o Fluminense. Corte feito, rebote, volta para o Palmeiras. O Arthur domina pela esquerda aqui na linha da intermediária. Protege, volta, volta. Volta para a grande rua. Recua para Gomes. Recomeça para Giai. Recomeça para o Palmeiras. Entregou para Mardon Freitas. De costas para o ataque. Vem voltando para o goleiro. Para Carlos Miguel, que pega ali na marca. No pênalti, tem bola dominada para o Palmeiras. Ganso chega na marcação. Miguel lança para o ataque com a perna esquerda. Toca a bola pela canhota. Vem de Almares. Toque de cabeça. Guga tira. Lança para Ganso impedido. Bola passou por ele. Vai para o goleiro. Carlos Miguel pega para o verde. Segundo tempo de jogo. As mexidas do Palmeiras. Arthur e Sousa em campo. Fala, Prates.
3: Primeiro o Arthur, Oscar. O Piquerez já tinha cartão amarelo. O Fluminense joga muito pelo lado direito com o Canóbio, com o Guga passando por ali. E parece que a ligação, a troca do lateral esquerdo, tem alguma ligação com o cartão do Piquerez, está pendurado no jogo. O Sousa é para entrar realmente no jogo para o atacante incomodar Rabelo e James. O Troc foi mal, saiu. Sousa entrou, pode ser uma boa no ataque do Palmeiras.
5: Já domina pela direita para Andrégas Pereira, recebeu na ponta. Lançamento na meia direita, no ataque, lá vai Sousa, toque de Cacoalhara, ajeitou para Jair. Primeiro toque do Sousa, foi certo. Jair domina, ganhou a linha de fundo, tentou o cruzamento. René, tira dele. Tira para o Fluminense, para Martinelli, sai jogando, volta com René. René domina pela canhota, defesa, Sousa chega, René lança na metade do campo. Sobe o Palmeiras, Murilo ganha de cabeça, Mardon Freitas também de cabeça, adianta a bola pela meia direita, Lopes. Flaco Lopes tentou no comando, James afasta. René no rebote, afasta para o Fluminense também. Devolve na metade do campo, Gomes para o Palmeiras, para o goleiro. Para trás, sai do gol, Carlos Miguel para pegar, o Ganso aparece na marcação e o Carlos Miguel rola para Jair. Pega pela direita, campo de defesa para Mardon Freitas, rápido, rápido, para Andrégas, dominou na direita, defesa, lança no ataque, lança mal, Guga rebate. Tira para o Fluminense, para Canóbio, para Guga, Guga aqui no meio, Hércules adiantou para Canóbio, levou na ponta direita, o Arthur aparece, Canóbio já está na linha de fundo, cruzamento, na grande área, bola para fora do gol, Hulk! Caída da bola, linha de frente na pequena área, bateu alto, bola fora, tiro de meta para o Palmeiras, para dela.
4: Antes do Hulk chegar para a finalização, Oscar, os jogadores do Palmeiras ficaram pedindo uma falta em cima do Giai na origem do lance. Cruzamento vem da direita, era de novo a dupla Canóbio e Hulk, dessa vez o Hulk finalizou para fora. Mas se entra, sei não se não teria sido anulado o gol por conta dessa falta que o Palmeiras reclamou.
5: Placar de 1-1, Fluminense no ataque, Ganso na meia, perde. Palmeiras que sai jogando Sousa aqui no campo de defesa, falta no Sousa. Falta no Martinelli, bola para o Palmeiras no campo de defesa. Placar de 1-1, está empatado o jogo. Seu Josevan está ouvindo a gente. Josevan, lá do prédio, Mário Ferraz. Alô, Josevan, obrigado pela audiência. Geninho, radinho ligado, sommelier do Varanda. Alô, Geninho. CBN, ó, ligado em você.
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5: Placar de 1-1, está empatado. Palmeiras com a bola. Mardon Freitas domina pelo campo de defesa. Sai jogando, faz lançamento na ponta direita. No ataque para Flaco Lopes, parou ali na metade do campo. Recebe Jair, encosta para Mardon Freitas. Devolveu na direita, domina o Palmeiras. Aberto pela ponta, ala recebe. Sai da ponta, vem para a amiga, toca para Flaco Lopes. Voltou para ala, grande área, parou pela amiga Sousa. Para o gol do zagueiro. Voltou para Flaco Lopes, linha de fundo, dominou para o Palmeiras. Escapa na grande área, levou a 2. Lá vai Flaco Lopes. Cruzamento, bateu no zagueiro, tira o Fluminense. Hércules afasta para Soteldo, recuado no campo de defesa, dominou, voltou ali para Hércules, consegue o domínio defensivo ainda. Andrégas na marcação, ao verde, aperta, quase tira. Martinelli faz o corte, toca para Ganso, Ganso de primeira, abre aqui pela direita. Canóbio, é Guga, Guga levou para o ataque, já passou a metade do campo. Canóbio solto na ponta esquerda, lá vem Guga, bico da grande área, rolou na meia para Ganso, Ganso domina, protege. Andrégas na marcação, Ganso na canhota, no ataque, Soteldo dominou lá pela ponta, marcado pelo Giai, tentou a finta, levou para a meia, bateu! Para fora do gol! Tiro de meta para o Palmeiras. A central técnica da CBN já marca 5 minutos do segundo tempo. 5, segundo tempo de jogo, Maracanã.
0: Palmeiras,
5: 1, gol do Gomes.
0: Fluminense,
5: gol do Hulk. Fluminense também 1, tudo igual aqui 1-1. Hoje à noite tem jogo no Morumbi.
0: São Paulo, Coritiba.
7: Arthur está relacionado e depois de perder as últimas duas partidas, reforça o São Paulo contra o Coritiba às 9 da noite no Morumbi.
5: Central da bola.
2: Começando hoje o Campeonato Espanhol. O Alavés venceu o Getafe por 3-0. O Rayo Vallecano está vencendo o Sevilla fora de casa por 1-0. As estreias do Real Madrid e do Barcelona, por exemplo, ficaram para alguns dias para frente. Vão estrear na segunda rodada e jogar pela primeira rodada só nos dias 26 e 27 de agosto.
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5: Igor Rabelo está caído, o jogo está parado aqui para que possa ser atendido. O jogador do Fluminense, uma disputa de bola com o Sousa, levou a pior o zagueirão do Fluminense. Sousa caiu em cima dele. Então, o médico em campo e o Igor já pediu substituição, me parece, não vai ter condições de jogo. Placar de 1-1, está empatado, Oscar. O jogo, 6 minutos, o pediu substituição, Rabelo. Fala para dentro.
4: Sim, ele caiu em cima do ombro esquerdo e aí ele mesmo já sinaliza para o banco de reservas que vai precisar deixar o campo. Vinha fazendo boa partida, a gente até falou no intervalo. O Igor Rabelo foi pouco utilizado nessa temporada, só 5 jogos, hoje é o sexto. Ficou um bom tempo sem ser utilizado pelo Luiz Zubeldía. O Fluminense vai mexer daqui a pouquinho a primeira vez.
5: Prates, já vai ter alteração no time do Fluminense. Fluminense não tem condições, o Rabelo vai sair de campo e o zagueirão está lá se preparando. Quem é para dela?
4: É o Milan. Camisa número 29, volta a ser relacionado, recuperou de lesão, pela primeira vez ficando no banco de reservas depois dessa lesão. Vai entrar daqui a pouquinho então o Milan, zagueiro da equipe do Fluminense.
5: Igor Rabelo sem condições de jogo, técnico mexe lá, o comentarista fala aqui, fala Prates.
3: Jogava bem o Igor Rabelo, cara, era um dos melhores jogadores em campo, estava muito firme, ganhando muito pelo alto, antecipando bem alguns atacantes do Palmeiras. Quando ele cai, né, o Sousa, a maneira que cai, e aí fica de mau jeito o Rabelo. Veremos o Milan, algumas semanas sem jogar, é um zagueiro que não é tão rápido assim. Milan e Gêmeos agora, os zagueiros do Fluminense. A ver se ele mantém o nível do Rabelo, que era alto até então em campo, Oscar.
5: 7 minutos, 8 segundos do segundo tempo do Maracanã. Placar de 1-1, está empatado o jogo aqui. Palmeiras marcou primeiro com o Gomes no comecinho do jogo e o Fluminense empatou no finalzinho do primeiro tempo com o Hulk. 1-1 o jogo. Sai Rabelo com a mão no ombro esquerdo e entra Milan. Milan é número 29, né, Pradella?
4: Exato, Oscar. O colombiano Julián Milan foi contratado junto ao Nacional do Uruguai. É apenas a sexta partida dele pela equipe do Fluminense. O último jogo dele foi no dia 11 de julho contra o Bragantino. Mexe pela primeira vez o Marcão, auxiliar técnico fixo do Fluminense.
5: 1-1 o jogo, está empatado. Milan está em campo, camisa 29. Vai recomeçar o jogo no estádio do Maracanã. 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Atenção, Prates, Neoquímica Arena amanhã, hein?
3: Vai para lá amanhã, Oscar Luiz?
5: Você também, né?
3: Sim.
5: Neoquímica Arena, vou para lá para transmitir Corinthians e Cruzeiro, 7:30 da noite. Com Prates, com Guilherme Pradella e com Leonardo Dai. Amanhã é Neoquímica Arena, Rafael Prates, ou Pradella.
4: O Prates e eu também estaremos lá, Oscar.
5: Todo mundo lá no campo do Corinthians, jogo amanhã do Campeonato Brasileiro. Aqui 1-1, está empatado, reiniciado o jogo. Fluminense domina a bola pelo campo de defesa, Milana, a primeira bola vem levando. Metade do campo na grande lua para Gêmeos, aperto aqui na direita. Encontra a Sousa na marcação, ignora o atacante do Palmeiras, enfia a bola pela meia, rebate Gomes. Devolve de qualquer jeito metade do campo. Rebote do Fluminense, Milan aparece para dominar, sobra. Tem bola dominada sozinho aqui na direita. Defesa para render, fecha, vai para o meio, marcado pelo Flaco Lopes, abre pela ponta esquerda para Soteldo, o ala que está na marcação, ala volta para marcá-lo, Soteldo larga a ponta, vem para a meia, recua um pouquinho para Martinelli, outra vez Soteldo dominou, abriu pela ponta esquerda, Paulo Henrique Ganso, outra vez Soteldo domina pela ponta para Ganso, Ganso toca na meia, René levou lá pela meia esquerda, recua para Ganso, Ganso atrás, Martinelli dominou para o Fluminense, procura o time na grande área, muda o jogo, James recebe na direita, Palmeiras não passa atrás da marcação, bola foi tocada aqui na ponta, domina Canóbio, Canóbio para Guga, tenta devolver, toque errado. Caio Guga, o juiz pegou falta para o Fluminense, falta do John Arias. Caído Canóbio, o jogo está parado. Pradella.
4: Olha, Oscar, sem querer também é falta, mas acho que essa pancada que levou o Guga, cometida pelo John Arias, foi sem querer, porque ele vai para disputar a bola, acaba atingindo o pé direito do lateral da equipe do Fluminense, que no momento em que cai no chão já começa a pedir atendimento médico. Deve ter sentido bastante o Guga. Tá de pé já. Mas, enfim, é porque se sair agora, tem que ficar pelo menos um minutinho fora. A nova regra do futebol brasileiro aqui.
5: Falta marcada, bola pro Fluminense ali pela direita. John Marius pediu desculpas pro Guga. Guga tá colocado para bater. Diga, Prates.
3: Você ouviu? Boa parte do Maracanã. Ei, Arias! Vai morar em Embu! Ei, Arias, vai lá pra Embu. O pessoal começou a gritar aí, Oscar.
5: Falta Fluminense, 1-1, jogo 11 minutos, segundo tempo de jogo aqui no estádio do Maracanã. Fluminense dá um passo adiante, vai para o ataque, todo mundo na boca do gol. Tenta o gol da virada, o Fluminense, colocado o Guga para bater, Hulk também, Ruga lá, Lu Hulk lá, o comando vem aqui na direita para cobrança de falta. Atenção, Soteldo passou pela bola, Hulk levou, perna esquerda, adiantou para Soteldo na jogada encegada, liga de fundo, cruza, Alan tira. Escanteio para o Fluminense. Central técnica da CBN já marca 12 minutos, 11:30 do segundo tempo. Maracanã.
0: Palmeiras, Fluminense.
5: 1-1, Soteldo dominou na direita, cruzou na boca do gol. Giai subiu, desviou de cabeça, toque de mão. Segue o jogo, afasta o Fluminense outra vez, a torcida se inflama, a bola vem para a grande área, Gomes tira, bate, rebate, ainda Flu, dominou na esquerda, René cruza, Andregas desvia. Agora o time do Fluminense vai pressionar o juiz, que vai ouvir a cabine. Ele está fazendo um ato de racismo?
8: Oscar,
4: A sinalização do Daronco está meio estranha, acho que ele...
8: É que agora é o seguinte, só o capitão fala, né? Então ele está afastando os outros jogadores de perto dele, para só os capitães poderem falar com ele.
5: Estou vendo o lance de novo ali, primeiro Prats, foi pênalti?
3: Ah, para mim é pênalti, Oscar. O braço do Giai está muito aberto, por mais que me parece que a bola assim resvala, toca a cabeça do Giai, ela pegou no braço. Agora talvez esse toque de cabeça o Darão tenha entendido como um movimento natural. Eu tenho a impressão que o Jair cometeu o pênalti.
5: Não bateu na cabeça dele primeiro, depois do braço, não, né?
4: Olha, Oscar, a impressão foi que não. No primeiro momento eu achei que tinha tocado. Depois eu achei que não tocou na cabeça do Jair, que pegou direto na mão dele.
5: Juiz só deu lateral, nem foi, não vai nada. Segue o jogo. Lateral batido, vem Fluminense no ataque, domina Ganso. Ganso abre pela ponta esquerda, Soteldo. Aprofundou para René, liga de fundo, cruzamento fechado. Carlos Miguel, espiga a bola, passa, sobe Arthur para tirar. Rebote aqui na direita, tenta Guga, tira verde Arthur de novo. Metade do campo, James encosta aqui pela ponta para Hércules, Fluminense todinho no ataque, lançamento para Hulk, dominou pela meia volta de novo, Martinelli abre na esquerda, Ganso adiantou no comando, Hércules, Ganso de novo, aprofundou para Canobi, domina pela direita, adiantou na ponta, bateu no zagueiro, ainda vem para Guga na grande área, tenta fim, escapou do primeiro, voltou na meia lua da grande área, ainda vem Fluminense, Martinelli evita a marcação, rola a bola pela ponta esquerda, encurralado, Palmeiras, Soteldo domina, bate, Carlos Miguel! Goleirão para fora, escanteio para o Fluminense, aqui na direita, para Della.
4: Nessa foi inteirão, agora na bola o Carlos Miguel. Segunda vez que o Soteldo faz essa jogadinha de trazer para dentro, finalizar cruzado. Escanteio Fluminense.
5: Hulk na bola, todo mundo na boca do gol. Lá vai Hulk, levanta, fechado, tira Flaco Lopes. Mais um escanteio para o Fluminense aqui na direita, que é só pressão no jogo. 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
5: Lá vem Fluminense, escanteio, batida, a bola já vai lá para a ponta esquerda, para Ganso. Ganso domina para Martinelli, dominou pela meia, voltou para Ganso. Ganso, Martinelli recebe, Mardon Freitas da marcação, tirou, Ganso tentou, rebote, perdeu. Sousa faz o corte recuado para o Palmeiras. Para Mardon Freitas, para Alan, partiu no contra-ataque. João Marias vai para a meia direita, Alan sozinho, marcado ali, tentou. A finta, patinou, caiu, retomou, ainda ala, briga para o Espirra, tira o Fluminense, falta. Falta para o Palmeiras, pertinho da meia lua da grande área. Falta do René. Tá caído o ala, René também tá caído. E a falta marcada. Foi falta aí, Prates?
3: Foi falta na segunda, Oscar. A primeira, o Guga tocou a bola. Aí o Alan tava caído, levantou e conseguiu com a bola. Aí o Guga saiu puxando tudo: calção, camisa. O Guga cometeu falta no ala.
5: Falta marcada, é bola para a equipe do Fluminense. 15 minutos, bate o relógio, falta para o Palmeiras. De frente para o gol, na briga do Batalha, falta para o Palmeiras. Central técnica da CBN marca 15 minutos do segundo tempo. Campeonato Brasileiro, 23ª rodada, Maracanã.
0: Palmeiras,
5: 1.
0: Fluminense,
5: também 1. Hoje à noite, jogo no Morumbi.
0: São Paulo, Coritiba.
7: Josué com lesão na coxa e Brian Ocampo com uma pancada no tornozelo estão fora do jogo do Coritiba ante o São Paulo, às 9 horas da noite, no Morumbi.
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2: Amistosos europeus de pré-temporada. Chelsea 3, Real Sociedad 1, Milan 4, Manchester United 2, Borussia Dortmund 2, Roma 2, Inter de Milão 1, Real Betis 0. Todos esses jogos já encerrados.
5: Falta para o Palmeiras de frente pro gol da amiga do
4: amarelo.
5: Área. Cartão amarelo
4: para Guga pela falta cometida em cima do Alan. Estava pendurado, fica fora contra o Remo no próximo sábado no Maracanã pelo Campeonato Brasileiro. E Oscar, Palmeiras já fez um gol de falta nesse Brasileirão. O Sosa contra o Vitória fez um dos quatro gols daquela vitória. E ele tá ali na bola.
5: Lá vai Palmeiras para cobrança de falta. João Marias também tá ali pertinho. Mantregas Pereira. Palmeiras todinho no ataque em busca do gol. Do segundo gol dele no jogo. 1-1 no jogo. João Marias colocado. Partiu pra bola com a direita. Pra fora do gol. Tiro de meta pro Fluminense. Ouvindo a gente. Jair Bala. Alô, Jota Bala. Com Roberto Cassella. Radinho ligado aqui na CBN. Roberto Bala, CBN, ó, ligado em vocês.
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5: Placar de 1-1, tá empatado o jogo. Rafael Prates, fala Prates.
3: O jogo é do Fluminense, Oscar. Segundo tempo do Palmeiras segue fraco, como foi parte do primeiro tempo. O Palmeiras está com pouca saída para contra-atacar. Quando o Palmeiras desarma perto da área, aí tem o Alan para correr com a bola, o Flaco Lopes para tentar carregar a bola. O Palmeiras pode chegar no Fluminense. Fora isso, é o Fluminense em cima do Palmeiras, rondando a área e pressionando mais.
5: A bola aqui pela direita, domina Canobi. Canobi leva para o Fluminense. Guga passa, cruzamento, rebate. Gomes tira com a perna direita, corta efeito. Ala sai jogando para Sousa. Sousa domina metade do campo. Seguro pelo cangote, falta. Falta do Canobi. Puxou pelo pescoço o atacante do Palmeiras e toma cartão amarelo. Pradella.
4: É, agarrou o cangote do jogador do Palmeiras, Oscar Ulisses. Recebe o segundo cartão amarelo na partida, a equipe do Fluminense, que agora já tem 55 cartões amarelos recebidos neste Campeonato Brasileiro.
5: Ricardo Pellegrini Pisani, Ratinho ligado, alô Pisani, CBN ligado em você.
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5: Palmeiras no ataque, Gomes da esquerda para Arthur. Pouco depois da metade do campo, domina, volta mal ali, briga pela posse de bola. Hulk dá um bico na bola, Murilo. Levanta para o ataque, cai pela meia esquerda, bola desviada, caiu do Sousa, caiu para a área. Zélias domina, volta, jogada pela ponta. Arthur dominou lá pela esquerda, perde a bola. Sousa tenta o rebote, Canobi corrige. Tira, sai com Ganso, Ganso domina aqui no campo de defesa. Bola difícil, saiu jogando. Ganso puxa na grande lua do gramado, finta dois e a falta marcada. Falta para o Fluminense ali pela meia esquerda. O Ganso reclama que liga ali na vantagem. 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Placar de 1-1, está empatado. 18 minutos do segundo tempo. Falta batida, o Fluminense leva para o ataque. Palmeiras tira, insiste, Flu, bola tocada para a grande área. Vem Ala, fez o corte, rebote para Hulk. Hulk dominou pela meia, abriu pela ponta. Tenta Soteldo, desvia, mas cai para Soteldo. Recebeu já em curta distância na marcação. Soteldo leva na linha de fundo. Parou ali diante do Jai, puxou para a perna direita, voltou para a esquerda, tentou. Sassaricou, cruzou, fechado. Passa, vai fora. Tiro de meta para o Palmeiras e bola para o Verde. Na marca de 19 minutos do segundo tempo de jogo no Maracanã. 1-1 o jogo. Hoje à noite tem São Paulo no Morumbi. 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Bitar, Gabriel Dudziak, Bruno Faria, nosso time. 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Eu narro com Rafael Prates, Guilherme Pradella, Leonardo Dai, nosso time. Lá vem Palmeiras, Arias domina pela ponta esquerda. Protegeu na canhota, vaiado pelo público, como sempre acontece. Toda bola que ele pega tem vaia. Bola recuada para Gomes, Gomes domina para Andregas Pereira. Pegou na beca direita, lá na ponta, Jai. Se apresenta, Soteldo, dá um passo atrás da marcação. Bola para Ala, marca o Fluminense, Ala domina. Para Mardon Freitas, recebeu, o Hércules chega. Lançamento outra vez para Jai, Jai domina pela ponta direita, beirada do campo, volta aqui no meio. Murilo recomeça para o Palmeiras. Mais atrás para Gomes, domina sozinho também na metade do campo. Puxou para a perna direita e lança lá para o ataque. Lança na meia direita, tenta o domínio. Ala sobe o zagueirão e tira. Corte feito pelo Fluminense. Rebote no verde, já ainda sobra. Recua para Murilo. Murilo domina. A central técnica da CBN está marcando 20 minutos. 20 minutos do primeiro tempo, do segundo. Segundo tempo. Maracanã.
10: Palmeiras,
5: um.
10: Fluminense,
5: também um. Lateral do Palmeiras, lá pela direita, já cobra rapidamente, sai jogando para a equipe do Verde. Domina pela Miguel Entregas, Pereira puxa para o ataque, lá vem Palmeiras. Lá vai Pereira, Pereira volta para Giai, Giai recebeu na ponta direita para Ala. Ala domina, René na marcação, juntinho. Bola para Sousa, desarmado. Martinelli tira, rebote do Palmeiras. Vez do Palmeiras pressionar, Giai encosta pela Miguel direita para Mardon Freitas. Recebeu Mardo, recua para Gomes, dominou, grande rua. Abre pela direita, bola curta para Murilo. Ameaça lançamento no ataque, prefere Giai. Giai curtinho também recebeu, adiantou para Sousa, mal na direita, bola fora. Lateral para o Fluminense. Aqui 1-1, está empatado. Hoje à noite tem jogo no Morumbi.
0: São Paulo, Coritiba.
7: Sem vencer a 8 rodadas no Campeonato Brasileiro, São Paulo recebe o Coritiba no Morumbi, às 9 horas da noite.
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8: Está sendo definido agora o primeiro dos 6 times que vão subir da Série D para a Série C. O Uberlândia está vencendo o CSA em Maceió por 2-0 e está subindo para a terceira divisão do Campeonato Brasileiro. Venceu em casa por 1-0, está vencendo fora por 2-0, intervalo em Maceió.
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5: Gosto muito, como gosto. Placar de 1-1 empatado no Maracanã. Uma correria no bando do Fluminense pode ter alteração daqui a pouco.
4: Oscar, serão duas mexidas daqui a pouco no Fluminense. Germán Cano, 14, e o Lúcio Acosta também vai entrar com a camisa número 32. O Castilho estava por ali, mas ele está de colete, então esse não vai entrar ainda. Mas daqui a pouco são essas duas mudanças. Lúcio Acosta, 32. Germán Cano, número 14. O Fluminense vai mexer daqui a pouquinho.
5: O Acosta e o Cano. O Fluminense também tem banco, hein, gente? Sai jogando aqui do campo de defesa, outra vez a equipe do Fluminense. Goleirão bateu para o ataque, Hulk tentou domínio, Palmeiras Quira já completa o corte. Falta marcada em cima do Hulk.
4: E Oscar?
5: Falta para o Fluminense, liga para dela.
4: O Hulk que hoje não pôde reencontrar o seu ex-companheiro de Atlético Mineiro, o Paulinho, jogador do Palmeiras que está machucado. Em duas temporadas em que eles fizeram dupla de ataque juntos, fizeram 99 gols. Hoje vivem momentos bem distintos na carreira. O Hulk tentando conquistar a torcida do Fluminense e o Paulinho ainda tentando ter uma sequência de jogos pela equipe do Palmeiras.
5: Palmeiras tira, faz o corte, o Palmeiras da esquerda, Guga retoma para o Fluminense. Entrega a bola aqui atrás, recebe o zagueiro Sérgio, jogando o James. James volta a bola pela direita, campo de defesa. Recebe ali pela metade do campo, Martinelli para James de novo. Domina das costas para o ataque e recua. Fábio sai do gol para fazer a defesa. 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
5: Giai dominou para o Palmeiras, levou pela meia direita, adianta, falta! Juiz marca a falta para o Palmeiras, Giai está caído. Adiantou muito a bola, escapou do controle dele, foi tentar retomar, o René fez falta. Segundo o juiz, falta para o Palmeiras. Pra dela.
4: É, o René ele dá um carrinho frontal em cima do jogador do Palmeiras, em cima do Giai, e aí não atinge a bola, acerta mais o joelho do jogador da equipe do Palmeiras do que qualquer outra coisa. Falta pro Verdão pelo lado direito. Agora as mexidas do Fluminense. Paulo Henrique Ganso sai, Hulk sai também, então sai o camisa 10, Paulo Henrique Ganso e 7 Hulk. Entram os argentinos, Lúcio Acosta, 32, e Germán Cano, 14. O Fluminense já mexeu 3 vezes na partida.
5: Falta para o Palmeiras lá pela direita, Verde vem para o ataque, 24 minutos do segundo tempo de jogo no estádio no Maracanã. Placar de 1-1, Palmeiras e Fluminense pelo Campeonato Brasileiro, 23ª rodada. Andrégas Pereira está colocado, o time do Palmeiras dá um passo adiante. Acosta acaba de entrar, Cano também, Cano número 14 está em campo, Acosta é número 32. Lá no ataque, Andrégas Pereira, número 8 do Verde, pronto para bater falta. Todo mundo lá na boca do gol, Palmeiras em busca do seu segundo gol, 1-1. Gomes no comecinho do jogo e Hulk no começo do finalzinho do primeiro tempo marcaram. Andrégas ainda aguarda o apito do juiz para a cobrança de falta, só tem ele para bater. Meia direita no ataque, barreira formada, protege o canto esquerdo do goleiro. Lá vem Palmeiras, Andrégas partiu com a direita, levantou fechado, tinha de cabeça James. Rebote no Verde, domina Arthur, devolve lá para o ataque.

0: Né, ter feito o gol foi valioso. E o Palmeiras está tentando jogar um pouquinho mais, Oscar. O Palmeiras ficou um pouco mais com a bola para ver se entra mais no jogo. O Palmeiras não está bem hoje no Maracanã, não.
1: Soteldo domina, toca a bola aqui na metade do campo. Recebe Martinelli. Martinelli encosta mais atrás. Domina James. James abre pra, na ponta para Guga. Guga profunda aqui pela ponta direita para Canobi. Canobi domina. Arthur vem na marcação. Tirou para o Palmeiras na primeira bola. Perdeu na segunda. Guga acionado na ponta. Levou para o ataque. Adianta pelo comando do ataque. Cano domina aberto na ponta. Escanda pediu Lúcio. Lançamento errado. Tiro verde. Corte feito. Rebote no Martinelli para Costa. Costa domina, abre o jogo na pela esquerda para René, René para Martinelli, Martinelli domina aqui na metade do campo, na grande lua, pé embaixo na bola, lança para Soteldo, Soteldo chega na ponta, virada do campo, recebe, levou na linha de fundo, ameaçou o cruzamento, protegeu Soteldo, voltou um pouco para Canóbio, Canóbio domina, outra vez Soteldo, recebeu na ponta, encarou a marcação, João Mário está por ali, bola recuada, de novo na liga para Hércules, Hércules domina, toca adiante, empurra a bola para James, James domina, vem para a grande lua, abre pela ponta esquerda para zagueiro, desceu Milan, Milan levou, cruzou rasante na área, Arthur tira pro verde, corte é feito, Arthur na primeira bola, segunda bola também dele para André Gas Pereira, levou aqui na meia, meteu na ponta direita, boa bola, Flaco Lopes recebeu na grande área, finta feita, liga de fundo, a bola fora, último toque do Flaco Lopes, tiro de meta para o Fluminense. Pradelo, Palmeiras vai mexer.
2: M. Martínez, 32. Maurício, 18. Uruguaio e paraguaios. É, Paraguai daqui a pouco entrando na equipe do Palmeiras. Teve um cartão amarelo também daqui a pouco aplicado, que eu já confirmo. Mas M. Martínez, 32. E Maurício, 18. Vão entrar. É, e confirmando o cartão é para o Arthur do Palmeiras, que entrou agora nesse segundo tempo. É, estão saindo. Vamos lá, camisa número 11, João Arias. As vaias, hein, Oscar?
1: Sai João Arias, quem mais?
2: Ainda aguardar a plaquinha levantar, mas o João Arias saiu para a entrada do M. Martínez. E o Andreas Pereira, número 8. O Andreas Pereira, número 8, sai também, entra o Maurício.
1: O técnico nacional, o comentarista fala aqui, 1-1 jogo, fala Prates.
0: Maurício mais para frente, Emiliano Martínez mais para trás. Emiliano Martínez mais próximo do Marlon Freitas. Quase como um volante, um segundo volante no Palmeiras. Maurício para se aproximar de Sousa, Flaco Lopes, Alan, que é o jogador mais pelo lado direito. Andreas Pereira hoje apagado e o Arias mais apagado ainda no Maracanã, Oscar.
1: Placar de 1-1, sai Fluminense para o jogo aqui na metade do campo. Na marca de 28 minutos do segundo tempo, 1-1 jogo. Domina a metade do gramado, sai jogando James. James abre pela esquerda. Entrega a bola para Milan. Milan bate para o ataque com a perna esquerda profunda aqui pela ponta direita. Arthur tira. Corrige para o Palmeiras. Guga na sobra. Tocou pela meia, briga o Palmeiras. Lá vai a Costa. Ganhou do Marlon Freitas. Levou pela meia direita. Perigosamente travado pelo Gomes, que faz o corte. Recupera para o verde. Para Maurício. Para Flaco Lopes na meia direita. Na ponta para Alan, aberto, dominou, Arthur se afasta, Alan leva, larga a ponta, vem para Mega Finta e mais um, protegeu bem, adiantou na grande área, Martínez para Maurício, para o gol do zagueiro, voltou para Sousa, para fora do gol! Vai fora, bom momento do Palmeiras, quase o gol! Tiro de meta para o Fluminense. Pradela.
2: É, Oscar, o Maurício e o Sousa estavam livres aqui pelo lado esquerdo. O Palmeiras foi trazendo justamente a jogada para esse lado, depois de ter iniciado lá do lado direito. A defesa do Fluminense estava meio aberta, não estava conseguindo, não tinha gente suficiente para conseguir bloquear ou pelo menos marcar esses dois jogadores. O Palmeiras teve uma grande chance de conseguir fazer o 2-1.
1: Radinho ligado, ouvindo a gente. Tomás, alô, Tomás! Junto com o Danilo, com o Guilherme. Ele está gritando aqui, bora, Flusão. Obrigado pela sintonia. Valeu, Mantovanini, com o ratinho ligado aqui na CBN. A CBN, ó, ligada em vocês.
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1: Placar de 1-1, tá empatado o jogo. Fluminense sai jogando lá pela esquerda no campo de defesa, recebe Milan. Milan vem pro jogo na liga da intermediária. Flaco Lopes vem pra marcação, lançamento é feito na direita pra Guga. Domina Berato no campo aqui na defesa ainda. Aprofunda a bola pela ponta direita pra Costa. Costa devolve pra Guga. Ganhou do primeiro, ganhou do Emiliano Martínez. Toca a bola pela ponta. Marlon tira a volta pra Canobio. Canobio domina pra Costa. Recebe na ponta direita, muda o jogo. Tocou no comando no ataque. René se apresentou ali pela faz a finta no primeiro, perna esquerda devolveu na direita, Canobio, Canobio domina já pertinho da linha de fundo, ameaçou o passe, cortou pro meio, tocou na área, Gomes tira, rebate para o Palmeiras de cabeça, Flaco Lopes no rebote, volta um pouco, ala adianta no ataque, Sousa, contra-ataque do Palmeiras, James sai na marcação, lá vai Sousa, encarou, tentou fazer a finta, passou na ponta direita, pediu, já foi lançado, linha de fundo, sai cruzamento na boca do gol, passa por todo mundo, vai para Flaco, Flaco domina, sai da área, recebeu na esquerda, mais uma finta, escanteio. Renete.

0: Mira, escanteio para o Palmeiras, aqui na esquerda, para Della.
1: É, Oscar, algo que não aconteceu muito no primeiro tempo, agora começa a surgir no segundo tempo para o Palmeiras. Contra-ataque. Flaco Lopes ganha o tiro de canto pelo lado esquerdo. Vem o Verdão.
0: Lá vai Palmeiras para bater o escanteio na ponta esquerda. O Arthur chega, 30 minutos, 31 minutos. Segundo tempo de jogo, 1-1, está empatado. Arthur está colocado para bater. Todo mundo lá na boca do gol. Lá vai Palmeiras. Arthur só ameaça. O juiz mandou esperar. Manda esperar. O Arthur vai ter que colocar a bola no local correto. Estava fora do local onde a regra determina. Olha então o Arthur, agora pronto. Lá vai o zagueiro lateral escanteio para bater o escanteio. Palmeiras tenta o seu segundo gol no jogo, 1-1. Cruzamento fechado na grande área. Tiro Fluminense. Sorteio do recuado, completa o corte. Rebote no Maurício de cabeça. Volta um pouco para Giage. Aí dominou na metade do campo para o goleiro. Sai do gol Carlos Miguel. Canobi aperta na marcação. Miguel lá no ataque. Adianta para Mardon Freitas. Encosta a bola pela direita. Muito mal. De presente para Hércules. Pegou para o Fluminense também mal. Toca meio errado ali no meio. Murilo tira. Lateral para o Fluminense na metade do campo. 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
0: Lá vem Fluminense, domina Guga aqui na direita, pertinho da grande lua do gramado. Larga a direita, cai para a meia volta, jogada na pela esquerda para Milan. Milan desce, entrou agora no segundo tempo. O Rabelo saiu machucado. Milan volta um pouco para Gêmeos. Gêmeos encosta aqui na direita para Guga. Guga domina, levou para a grande lua do gramado, marcado pelo Maurício. Rola pela esquerda para Milan. Zagueirão se arrisca no ataque. Vem Emi Martinez na marcação, ele protege na ponta. Abriu jogada pela ponta esquerda para Canobi, aberto pela ponta. Tocou na meia para René, domina mal, perde. Sousa tirou para o Palmeiras, sai jogando ali pela meia direita. Falta para o Verde. A Costa faz falta, Sousa está caído. É bola para o Palmeiras no campo de defesa. Para Della.
1: Se ele receber cartão amarelo, será mais um que desfalca a equipe na próxima rodada do Campeonato Brasileiro. O Tia Costa está pendurado. Próximo jogo, tomou amarelo, hein? Tomou amarelo. Então ele está fora do jogo contra o Remo. Próximo sábado, 16h no Maracanã, no Brasileirão. Assim como o Guga, que também deu uma raquetada. O Guga tomou cartão amarelo, também está fora do próximo jogo.
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0: O Fluminense vai mexer.
1: Kevin Serna vai entrar e Nonato. Entra o Nonato com a camisa 16 e está saindo o Hércules 35, outro que está pendurado. E agora entra o Kevin Serna, número 90. Kevin Serna, número 90, vai entrar. E vamos esperar a confirmação, porque o árbitro só mostrou uma vez a plaquinha.
0: O Hércules saiu no time do Fluminense. E o placar de 1-1 está empatado. O Cano agitando no meio do campo, se desentendendo com o Souza. E o Soteldo é o outro, não é?
1: É, o Soteldo então sai para a entrada do Kevin Serna. O Palmeiras também vai mexer. É, ou pelo menos vai receber atendimento médico. O Sousa, camisa 19, não, tá mexendo mesmo. É Felipe Anderson, 7, entra na vaga do Sousa, que entrou no jogo e sai sentindo a coxa, hein? Entrou na vaga do Vitor Roque e agora sai pra entrada do Felipe Anderson. Palmeiras não mexe mais, Fluminense também.
0: Placar de 1-1, tá empatado. Os técnicos mexem lá e o comentarista fala aqui, fala Prates.
4: A troca do Palmeiras, Oscar, não é boa para contra-ataque. O Sousa estava encontrando espaço para jogar o Palmeiras aí.
0: Ala perdeu, voltou o rebote na meia direita, Martínez na ponta. Giai domina, linha lateral da área. Cruzamento na boca do gol, Serna tira. Afasta pro Fluminense. Completa Prates.
4: E a alteração do Palmeiras,
0: atenção,
4: Oscar.
0: Atenção, Cano perdeu, falta pro Verde. Falta em cima do Arthur, ele perdeu e puxou o Arthur. Olha, no limite, a meio passo da linha da lateral da grande área. Sei não, hein, Prates? Foi fora
4: da área,
0: foi
4: Oscar.
0: Fora.
4: Mas o Germancano, aliás, entrou mal no jogo de novo. O Germancano, ele não está conseguindo dominar a bola. Ele perdeu para o Arthur, quase cometeu o pênalti. O Palmeiras é uma falta perigosa. O jogo está mais para o Palmeiras agora, Oscar. O Fluminense está indo para atacar, mas está voltando para defender. Esse jogo mais direto de contra-ataque tá bom pro Palmeiras jogar. O Palmeiras mais perigoso no jogo agora.
0: Lá vai Palmeiras em busca do gol que pode ser o da vitória. Partiu de agora, porque ó, 35 minutos, 35. Bate o reloginho da CBN. Segundo tempo. Maracanã.
5: Palmeiras.
0: Gomes, Palmeiras 1.
5: Fluminense.
0: Hulk, Fluminense também 1. Tá empatado aqui. Falta para o Palmeiras, perigosa aqui na ponta esquerda. Verde vem todinho para o ataque. Está colocado aqui pela canhota o time do Palmeiras, jogando de camisa branca hoje. Fluminense todinho recuado. Grandalhões da área. 35 e 40. Felipe Anderson perto da bola. Arthur também está ali para bater. Dois homens da formação de barreira protegendo o canto direito do goleiro Fábio. Ainda orienta a formação de barreira. Fábio larga o canto direito, vai lá para o meio do gol. Lá vem Palmeiras, Felipe Anderson colocado para a cobrança de falta. 1-1 o jogo. Anderson toma a distância, partiu para a bola, levantou na grande área. Sai Fábio, dá um tapa na bola, tira. Rebote do Maurício, domina para o Palmeiras na direita, só protege, ganha lateral. É bola para o Verde pela direita no campo de ataque. Hoje à noite tem jogo no Morumbi.
5: Após encerrar um jejum de 4 partidas sem vitória, o Coritiba enfrenta o São Paulo às 21h no estádio do Morumbis.
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6: Palmeiras está abrindo neste momento 7 pontos de vantagem para o Flamengo, mas o Flamengo está com 2 jogos a menos, os 2 contra o Mirassol. Um amanhã às 18h30 em Mirassol e o outro jogo atrasado do Rio.
0: Lá vem Palmeiras, atenção, Maurício pro gol!

0: Deu Palmeiras.
1: O Fluminense, Maurício, tem nada a ver com isso. Caldo Verde! Rápido, um balão lá pra frente. Flaco Lopes subiu, desviou de cabeça e serviu Maurício em condições legais. Domina o Adão, de primeira, bate com a perna esquerda na saída do goleiro. Estufa a rede do Fluminense. Balança a rede do Fluminense, Maurício. Acaba de entrar e faz o gol, que pode ser o gol da vitória. Canhotinha poderosa do Maurício funciona. Palmeiras na frente. Segundo tempo de jogo, 37 minutos agora no placar da CBN.
0: Palmeiras
1: 2.
0: Fluminense.
1: Fluminense 1, gol do Maurício. Gol legal, Rafael Prato.
2: Gol legal.
1: 2-1 pro Verde. O detalhe, Pradella.
3: Detalhe, Oscar, que deu mole demais a defesa do Fluminense. Um chutando o Carlos Miguel e o Flaco Lopes. Esse sempre ajuda, esse sempre consegue arranjar alguma oportunidade. Se não para ele, para algum companheiro. Casquinha na cabeça da bola, manda nos pés do Maurício. Atrás da defesa do Fluminense, que tentou fazer linha de impedimento, mas uma linha de impedimento estava mais para uma curva, não era linha não. Maurício recebe sem marcação, fuzila no canto direito do Fábio, manda para o fundo do gol. Palmeiras volta a ficar muito líder no Brasileirão.
1: 2-1 para o Palmeiras aqui, radinho ligado aqui da CBN. Ronald Ximenes, alô seu Ronald, obrigado pela audiência CBN, ó. Ligado em você.
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1: Placar de 2-1 para o Palmeiras. Sérgio Júnior, Fluminense no campo de defesa. Domina Mina, toca a bola pela direita. Empurra a jogada aqui pela ponta direita. Canóbia vem para o domínio. Aprofunda pela meia. Marlon Freitas tira. Completa. Gomes de qualquer jeito. Devolve na metade do campo. Rebote do Gêmeos. Gêmeos domina. Abre uma jogada na pela esquerda. Pega Milan lá na ponta. Toca a bola pela canhota no ataque. Serna. Aberto na ponta. Recebeu 39 minutos do segundo tempo. Está 2-1 para o Palmeiras. A bola tocada pela meia para Martinelli, recebeu, abriu para certa para Martinelli, tem que voltar, recua para Mila, Mila domina pela meia, pequena metade do campo, na grande lua para Costa, Costa abre pela ponta direita, Guga, puxou para a direita, cruzamento na banca do gol, toca de cabeça na trave, voltou o rebote, Serna para o

0: Fluminense.
1: Senta, empata o jogo. Quando o Palmeiras desenhava a vitória, tá mole também. Toque de cabeça, bate na trave. Toque de cabeça do Cano. Goleiro cai, não acha nada, a bola bate na trave e volta pro Cerda, livre! Cruzamento do Guga, Cano desviou de cabeça na trave, Cerda com o gol aberto, mete pra rede! Tudo igual no Maracanã, nos instantes finais do jogo, já dois gols! Agora, no placar da CBN.
0: Palmeiras!
1: 2!
0: Fluminense!
1: 2! Gol do Cerda! O detalhe... Pradella.
2: Mais uma vez o Guga participando com o lance do gol. Belo cruzamento na cabeça do Cano, que manda na trave. E aí o Cerna vem de muito de trás do Giai, que não vê a chegada dele, não vê a chegada do colombiano, que chega para completar para o fundo do gol. Não desistiu da partida do Fluminense, não desgarrou do jogo, empata no Maracanã. Tem agora cartão amarelo para Flaco Lopes, que estava pendurado. Desfalca o Verdão no próximo jogo do Brasileirão contra o Vasco. E acho que não foi para o Flaco Lopes não, né? Mas já vamos confirmar. Falta para o Palmeiras. Palmeiras, tudo igual contra o Fluminense no Maracanã.
1: Lá vai Palmeiras para tentar agora de novo apagar esse empate. O jogo está desenhado como empate a partir de agora, porque 41, Fluminense acaba de empatar. Falta para o Palmeiras na pedaleira direita, colocado o Anderson para a cobrança. Felipe Anderson perto da bola do time do Verde, vem para o ataque. Felipe Anderson, na bola, perto da direita, lançou na meia direita, no ataque, tira o Fluminense. Milan corta, acosta no rebote, sai jogando com o Canobio, tenta finta, perde a bola, Palmeiras tira no ataque, Arthur domina, cruzou na direita para Alan, procura o Alan, recebeu na ponta, dois da marcação, atenção, a finta, certa, volta para tirar dele. Tira para o Fluminense, sai jogando aqui no campo de defesa. Palmeiras aperta, manda para René. René dá um bicão lá para o meio. Volta o Verde, Giai de cabeça, adiantou pelo comando do ataque. Rebate o Fluminense. Sobra do Palmeiras, Gomes tentou adiantar. Segue o jogo, pede toque de mão, Palmeiras. Juiz marca. A bola bateu no juiz. Não foi toque de mão, não. Bateu no juiz e ele parou o jogo, porque a bola para o Palmeiras ali pela meia direita.
2: Amarelo.
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1: E aquele amarelo, para quem foi, para dela?
2: Foi para o Nonato, Oscar, camisa 16.
1: Lá vem Palmeiras no ataque, 2-2 o jogo. Bola pela ponta esquerda, Felipe Anderson domina pela canhota. Bota na frente, levou na linha de fundo, cruzou, teve desvio, cai na área. Guga tira. Rebote aqui no campo de defesa. A Costa devolve para o ataque. Marlon Freitas arruma para o Palmeiras. Devolve a bola pela meia direita. Cuga cortou. Rebote do Emi Martínez. Domina bem. Adiantou no comando. Ala para Gomes da esquerda. Maurício domina. Cruzou na grande área. Martinelli volta para cortar. Gomes vai para o rebote ali pela meia. Toca a bola para Marlon Freitas. Marlon Freitas para Giai. Giai na ponta direita. Flaco Lopes aberto na ponta. René na marcação. Flaco, a finta feita. Cruzamento na grande área. Maurício dominou na esquerda. Arthur passou, pediu Maurício na meia, cruza na área, James afasta, tira para o Fluminense. Cano dá uma de zagueiro do Palmeiras e tira. Rebote no entanto do Cerda, dominou na esquerda, contra-ataque do Fluminense, perigosamente levou, já está na área, dominou, puxou para a direita, procura o time, volta um pouco, tocou na meia, bola pela meia direita no ataque, perde a bola uma Costa. Felipe Anderson tira para o Palmeiras. Tenta o contra-ataque no chão. Perde também o Felipe. Ainda Fluminense. Bola pela ponta direita para Guga. Dominou na ponta. Cruzou na grande área. Passou pelo Jair. Toque de cabeça. Caiu Miguel. Passa. Vai fora. Cano quase faz o gol da virada. Tiro de meta para o Palmeiras. 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
1: 2-2, o jogo está empatado. O jogo do São Paulo hoje à noite. São Paulo joga no estádio do Morumbi. São Paulo contra o Curitiba. Rodrigo Bittar transmite o jogo aqui com Gabriel Dudziak. Lá vem Palmeiras, ala domina, toca errado na metade do campo. Fluminense tira ala, volta para arrumar para o Verde. A finta em dois, ligeiro, escapou pela meia direita, rola a bola para Flaco Lopes. Ala caído, Flaco Lopes com a bola, domina, adiantou na meia esquerda, Felipe Anderson já está na área, fintou, puxou para a direita, não pode bater, tudo marcado. Anderson tentou adiantar, o comando bate no zagueiro, rebote, volta para Maurício, domina pela ponta esquerda, recua para Arthur. Arthur domina, leva para o ataque para Felipe Anderson, para Maurício, dominou na ponta, cruzou, Guga tira, afasta para o Fluminense, corte é feito, rebote, volta para o Fluminense, sai mal, perde a bola, falta para o Verde, falta em cima do Maurício aqui na esquerda, bola para o Palmeiras, Marlon só vai reclamar do juiz. O juiz fala, mas gente, acabei de apitar a falta, pode deixar que eu resolvo. É uma reclamação sem fim, hein? Em prática.
4: Para apitar é muito difícil, né, Oscar? Porque os jogadores não cooperam com o árbitro, é um querendo gritar mais que o outro, um querendo enganar mais que o outro. Vai ser todo Arão com agora. Falta pro Palmeiras bem marcada, vem bola na área do Fluminense mais uma vez.
1: Instante finais do jogo, 45 minutos. Vai bater o reloginho da CBN, 2-2, está empatado. Walter Mairoff já quebrou uns 4 relógios, né?
4: E não acabou ainda, o Palmeiras aí, ó.
1: Falta pro verde, Maurício. Felipe Anderson, um dos dois para cobrança de falta. Todo mundo lá na boca do gol. Maurício toma distância. Felipe Anderson pertinho da bola também para bater. Grandalhões da área. Lá vem Palmeiras em busca do gol, que pode ser o da vitória agora no finalzinho. Tá pronto aqui pela ponta esquerda. Felipe Anderson, Maurício levantou na boca do gol. Lá vai Flaco, sobe Milan para tirar. Lateral para o Palmeiras lá pela direita no ataque. 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
1: Lá pela direita, o time do Palmeiras está pronto para a cobrança do arremesso manual. Já levanta na grande área, Flaco Lopes, um desvio de cabeça, certa, tira. Bola fica viva na grande área, Gomes de cabeça, mas para trás. Cano afasta, contra-ataque do Fluminense, Canóbio. Dominou na esquerda, levou para o ataque, já volta. Defesa do Palmeiras, Canóbio. Lançamento na direita, para Cano, corre, tenta o domínio, liga de fundo, consegue o domínio. Sai jogando, volta, bola curta pela direita para Guga. Guga dominou pertinho do bico da grande área. Adiantou lá na meia esquerda, Martinelli, rola a bola para Cerda, abriu na ponta, Canóbio domina, ameaçou cruzamento para Martinelli, dominou na meia, agora sim sai cruzamento na grande área. Guga domina, liga de fundo, salvou o lance para trás, o toque de cabeça, Martinelli, pro

0: Martinelli vira o jogo, Flu! Incrível! 2-1 para o Palmeiras, 38 no segundo tempo. Fluminense empatou e agora virou! Lançamento para Guga aqui na direita, linha de fundo, evitou a saída, cruzou para trás, Martinelli de cabeça. Carlos Miguel, ela foi desviada no meio do caminho, Cano! Diante do goleiro, o Cano tirou do goleiro e meteu na rede, foi o Cano que fez! Cano, depois do toque do Martinelli! Subiu o Martinelli, o toque de cabeça, uma linha no goleiro. Miguel estava fazendo defesa e o Cano apareceu, desceu para o fundo da rede. Gol do Fluminense que vira o jogo! 47-20 do segundo tempo, agora no placar da CBN.
1: Fluminense
0: 3,
1: Palmeiras
0: 2. O detalhe pra dela.
2: E esse, Oscar, é o gol de número 112 do Germancano com a camisa do Fluminense. Mas muito especial porque em 2026, nos 12 jogos anteriores, ele ainda não tinha feito nenhumzinho sequer. Na primeira oportunidade que teve, mandou na trave. No rebote, Serna fez. Na segunda oportunidade, deu de cabeça, a bola passou isso na trave. Agora na terceira chance, ele cravou. Vira o Fluminense 3-2 no Maracanã.
0: 3-2, vai acabar o jogo. Palmeiras com ataque, bola pela meia. Flaco Lopes na esquerda, Felipe Anderson dominou, levou na linha de fundo, ameaçou cruzamento, rodopiou, fintou, protegeu, voltou aqui na esquerda, Arthur cruza, bola bate no zagueiro, rebate e volta para o Palmeiras. Mardo frente a subida, 3-2 para o Flu. Mardo abriu para Giai, Giai domina, lá vem bola para a área, sobe para fazer o corte, Milan tira, ainda ficou Murilo de cabeça, meteu na pequena na área, tirou o zagueiro, voltou para a ala, bateu, tocou no zagueiro, vai para o goleiro Fábio.
2: Mais 3.
0: Faz a defesa, vai até 51, é isso?
2: Iríamos até 48 depois do gol, mais 3 minutos de acréscimo, Oscar.
0: Futebol Globo CBN acompanha de perto aqui a bola do lateral direito do Guga, não saiu, era essa uma dúvida, Oscar, pequena aqui na linha de fundo, conseguiu cruzar e fez o gol do Fluminense. O Cano fez. Diga, Dai.
3: A vantagem do Palmeiras sobre o Flamengo passa a ser exatamente os jogos que o Palmeiras tem a mais. 6 pontos, 1 gol de saldo, com 2 jogos a mais. Se o Flamengo vencer esses 2 jogos a menos por 1-0 que seja, já passa o Palmeiras na classificação.
0: Toque de mão do Fluminense, falta marcada no ataque do Palmeiras. No entanto, o Guga está caindo, o jogo está parado. É bola para o Fluminense, o jogo vai até 51, agora 49. Fluminense incrível, virou nos minutos finais. 3-2 para o Fluminense, estava 2-1 para o Palmeiras, até 38 no segundo tempo. 3-2 Fluminense. Hoje à noite tem o São Paulo no estádio, no Morumbi. Rodrigo Bittar transmite, Gabriel Dudziak, Bruno Fagner, Leonardo Dai. Amanhã, 4 horas, jogo do Santos, às 7:30, tem jogo do Corinthians e Cruzeiro, lá na Neoquímica Arena. Transmissão do Futebol Globo CBN. Eu vou pra lá comprar o Guilherme Pratelli e Leonardo Dai. Torcida do Fluminense.
2: Amarelo.
0: Não
2: volta
0: no estádio, não. Não tem muita gente no estádio, mas o barulho é intenso. Fluminense vira 3-2. Cartão amarelo
2: para Gustavo Gomes, zagueiro do Palmeiras.
0: Vai sair jogando o Fluminense aqui no campo de defesa. Mais uma derrota no Palmeiras do Campeonato Brasileiro. Falta para o Fluminense. Batida a bola lá para o ataque. Jaga aparece e protesta, mas a bola passa, cai para Cano. Cano domina a ponta esquerda. Procura o time, volta um pouco. Rico, uma jogada pela canhota. Domina pela esquerda, Martinez. René. René dominou pela ponta. Volta a Sousa na marcação. Ele para volta. Flaco Lopes na marcação. Escapou, cruza, bate no ala, vai fora. Lateral para o Fluminense na pela esquerda no ataque. Guga perde o final do jogo. 50 minutos, 30 segundos agora. Vai até 51. René, lateral para o Fluminense. Cobra, tentou. Lá na esquerda, tentou o domínio. Cano passou, bola fora. Tiro de meta para o Palmeiras. Bola para o Verde.
2: Oscar.
0: Última jogada do Palmeiras. Carlos Miguel vai sair jogando. Bate na bola com a perna esquerda. Tiro de meta lá para o ataque, mas bate muito mal. Lateral para o Fluminense, de graça, bola aqui na direita, esquerda, defesa, diga para dela.
2: E está quebrando uma sequência de 8 jogos sem vencer na temporada. Quinta-feira demitiu o Zubeldía, sexta-feira teve já treino do Marcão, na quinta já teve treino do Marcão, só 2 atividades, hoje já está vencendo.
0: Lá vem para o ataque o Fluminense, tirou a bola pela esquerda, volta o Palmeiras para fazer o corte. Emi Martins tira, lateral para o Fluminense, o juiz olha para o relógio, 51-10, vai acabar o jogo. Fluminense vence no finalzinho, vira em cima do Palmeiras, 3-2, Flamengo agradece, Flamengo joga amanhã contra o Mirassol, pode encostar mais do Palmeiras. Lateral na ponta esquerda, Fluminense sobe na classificação do campeonato, está pronto para a cobrança o René, adiantou a jogada pela amiga Felipe Anderson de cabeça para trás, ainda dá para o Fluminense, sai Carlos Miguel para pegar, domina para o Palmeiras, perna esquerda, balão lá para frente, mais um minuto de jogo, caiu na ponta esquerda, Gomes de primeira, enfia a bola lá para a grande área, falta o Fluminense, corta efeito, tira Milan. Com a direita, devolve para o Flu. Bateu para o ataque, a bola passa a volta para o Palmeiras. Juiz olha para o relógio de novo. Domina aqui no campo de defesa o Palmeiras. Lançamento na esquerda no ataque. Guga tira, afasta para o Fluminense. Termina o jogo no Maracanã.
1: Fluminense
0: 3.
1: Palmeiras
0: 2. Vitória do Fluminense. Uma festa incrível na torcida do Flu. 3-2. O Palmeiras perde o jogo no Maracanã. 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

0: Terminou o jogo no Maracanã, 3-2 para o Fluminense. Palmeiras marcou Gomes e Maurício. O Fluminense fez com Hulk, Cerda e Cano. O Fluminense virou no finalzinho, já nos acréscimos. Placar de 3-2 para o Fluminense. Acabou o jogo no Maracanã. Prats, fez uma manchete aí,
1: Prats? Sim.
0: Só com duas linhas ou mais?
1: Curta, duas linhas.
0: Rima?
1: Tem.
0: Boa?
1: Não.
0: Deixa eu ouvir, fala.
1: Palmeiras joga mal. Fluminense virou e pelo jogo foi normal.
2: Gostei.
0: Duas linhas.
2: 9.92, assim. Tá foi, foi muito perto do 10.
0: Tá bom, Prats?
1: Tá bom. Melhorou a nota.
0: Vietinho.
3: Rafael Prats.
0: 3-2. Alô, Roberto Lioi. Ratinho ligado. Inflamado, Lioi.
1: Inflamado, hein, Oscar?
0: Tá inflamado.
1: Com sugestões, hein? Sugestões. Acaba o jogo, ele aparece com sugestões nas redes sociais. Cuidado.
0: Termina o jogo no Maracanã. 3-2 pro Fluminense. 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
1: Leonardo Dai. 18 horas e 31 minutos no horário de Brasília. Quem não foi pro Maracanã perdeu um grande jogo, um jogo emocionante e que terminou mal para o Palmeiras, bem para o Fluminense. Fim de jogo no Maracanã, 23ª rodada do Campeonato Brasileiro. 3 para o Fluminense, 2 para o Palmeiras. O Fluminense saiu perdendo o jogo. Gustavo Gomes fez 1-0 aos 9 minutos do primeiro tempo. Hulk empatou para o Fluminense aos 41 minutos do primeiro tempo. Depois, o Palmeiras fez 2-1. Olha só, 36 minutos do segundo tempo, 2-1 para o Palmeiras, gol do Maurício. Parecia que o Palmeiras tinha dado um match point, né? Tinha matado o jogo. E aí o Fluminense deu a volta por cima. 39 do segundo tempo, Kevin Serna empatou. Aos 46 do segundo tempo, Germán Cano, que não tinha nenhum gol na temporada, marcou o gol da vitória do Fluminense por 3-2 sobre o Palmeiras. A rodada continua, começou agora em Curitiba. 15 segundos de jogo, 0 para o Atlético Paranaense, 0 para o Red Bull Bragantino. Ainda hoje, às 9 horas, vamos transmitir aqui no Futebol Globo CBN o duelo entre São Paulo e Coritiba no Morumbis. Amanhã, pela 23ª rodada, 4 horas da tarde, Vasco e Santos e também Atlético Mineiro e Grêmio. 18h30, Mirassol e Flamengo, Vitória e Botafogo. 19h30, Corinthians e Cruzeiro. E a rodada acaba apenas na segunda-feira com o jogo entre Internacional e Remo a partir das 8 horas da noite. Atenção, palmeirense, e quem está secando Palmeiras e os muitos flamenguistas que vivem em São Paulo e nas cidades cobertas pela nossa rede de afiliadas, atenção para a classificação do Campeonato Brasileiro. Palmeiras, 48 pontos, 14 vitórias, saldo de 21 gols. Só que o Palmeiras já tem 23 jogos, né? Já jogou por essa rodada e está em dia com a tabela. Flamengo, 42 pontos, 12 vitórias, 21 gols de saldo. Só que o Flamengo tem 21 jogos, porque o Flamengo tem um jogo atrasado e ainda joga por essa rodada. Ou seja, a distância que separa Palmeiras e Flamengo é exatamente a distância dos jogos a mais que o Palmeiras tem. Se o Flamengo vencer esses dois jogos contra o Mirassol, coincidentemente os dois são contra o Mirassol, né? Amanhã é contra o Mirassol fora de casa pela rodada normal do Campeonato Brasileiro, e vai ter provavelmente nas próximas duas semanas aí, né, na janela de Copa do Brasil, o jogo no Maracanã, que é o jogo lá do começo do campeonato que foi adiado. Então, neste momento, dá para dizer que a liderança do campeonato não está mais nas mãos do Palmeiras, no sentido do Palmeiras poder defender a liderança. O Palmeiras tem que contar aí com o tropeço do Flamengo para manter a liderança do Campeonato Brasileiro. Já dá para dizer isso nesse momento. Bom, seguindo a tabela, o Atlético Paranaense está indo para 41 pontos, com empate parcial 0-0 com o Red Bull Bragantino. Em quarto lugar, o Fluminense chega a 38 pontos, voltando a vencer. O Cruzeiro está fechando a zona de acesso à próxima Libertadores, com 33 pontos na quinta posição. O Bahia, em sexto, tem 33. O Red Bull Bragantino, com um empate parcial com o Atlético Paranaense, está indo para 32. Só que o Red Bull Bragantino tem um jogo atrasado ainda no campeonato. Corinthians, 32 pontos. Botafogo, 30 pontos. Joga na rodada ainda e tem um jogo atrasado. Coritiba, 30 pontos. Atlético Mineiro, com 29 pontos. Também tem um jogo atrasado e ainda mais um jogo dessa rodada para jogar. Depois, São Paulo, 26 pontos, mesma coisa, joga na rodada e tem um jogo atrasado. Vitória, 26 pontos, Grêmio, 25 pontos, tem um jogo atrasado. Mirassol, 23 pontos, tem um jogo atrasado. Internacional, 23 pontos. E aí vem a zona de rebaixamento, Santos e Vasco com 22 pontos, os dois têm um jogo atrasado, Remo 22 pontos e a Chapecoense tem um jogo atrasado e 10 pontos na classificação do Brasileirão. Deixa eu dar uma olhada nas mensagens aqui, porque os palmeirenses estão realmente irritados com o momento do time. O Luciano Alves diz que o Palmeiras é uma mãe com o Abel. O Patrick Santana diz que, infelizmente, palavras dele aqui, veremos mais um doblete do Flamengo, dizendo que o Flamengo vai ganhar Libertadores e Campeonato Brasileiro. Moacir Antunes dizendo que o Palmeiras está ressuscitando todo mundo que está mal. O Paulo está tirando uma aqui com o Palmeiras. O Zé Benedito pergunta se o Abel tá enferrujado. O Claudinei Silva diz que o Palmeiras não tá jogando nada. O Jonas Oliveira diz que já deu o período aí do Abel Ferreira no Palmeiras. Patrick Santana diz, ó, o time da solidez defensiva nos últimos 8 jogos, 10 gols tomados. Eu espero muito que não ganhem nada este ano para aprenderem que não será dessa forma de jogar que ganharão algo. No WhatsApp eu dou um alô para a turma daqui a pouquinho, no 999-11-9981, 11-999-11-9981, porque eu deixei a bateria acabar aqui. Eu vou dar uma carga no celular e já mando um abraço para a turma no WhatsApp. Rafael Prates acompanhou Fluminense 3, Palmeiras 2. Prates, dá a impressão de que o Palmeiras deixou a vitória escapar, e de certa forma foi mesmo, porque o Palmeiras fez o gol da vitória já na reta final do jogo, mas a verdade é que ganhou hoje quem jogou melhor o jogo inteiro praticamente, né, Prates?
0: Foi por aí, Leonardo Dai, ouvintes do Futebol Globo CBN, boa noite, que acompanha agora a gente também no Central da Bola. Palmeiras mereceu perder o jogo, ou se você quiser olhar pelo outro lado, que é o lado do vencedor, o Fluminense mereceu ganhar o jogo, Dai. E aí chama atenção como o Palmeiras jogou pouco, né? Palmeiras faz um gol a 9 minutos do primeiro tempo, quando conseguiu pressionar o Fluminense na saída de bola do Fluminense, rouba a bola, vem um escanteio de um lado, vem um escanteio do outro lado, Piquerez cobra bem o escanteio, Gomes de cabeça, sobe mais que o Gemes, acerta a cabeçada no ângulo do Fábio, Palmeiras 1-0. Ali o que a gente imaginava, Dai, olha, o Fluminense pela situação de instabilidade, hoje um técnico interino dirigindo o Fluminense, que é o Marcão, que é auxiliar do clube, mas não vai ser o técnico nos próximos jogos ali na beira do campo, Thiago Silva ajudando o Marcão também no Fluminense, para o time voltar ou ficar no jogo. Palmeiras, depois que faz o primeiro gol, vem todo para trás. E ao vir para trás, o problema não é só vir para trás, é não ter contra-ataque nenhum. Palmeiras viu com grande parte do primeiro tempo, tirando a bola da área, rapidamente a bola devolvia, o Palmeiras devolvia para o Fluminense. Ficou o Fluminense roubando bola, o Fluminense não criava muitas chances, mas era mais perigoso para o rondar a área do Palmeiras. O Palmeiras tentava o Vitor Roque, perdia todos o Igor Rabelo. Tentava o Flaco Lopes, era muito metro para correr com campo assim mais aberto. O Alan, muito habilidoso, mas também muito campo para correr. O Palmeiras ficou encolhido defendendo, encolhido tirando bola, encolhido pouco jogando. E o Fluminense começou, obviamente, mais confiante, mais em cima, a rondar a área do Palmeiras. Empatou na reta final do primeiro tempo, merecidamente. Né? O Igor Rabelo desarmou o Vitor Roque, tabelou com o Ganso, que foi bem no jogo enquanto esteve em campo. Ganso, Rabelo, Canóbio cruzou. E o Hulk, que também estava em baixa para o jogo de hoje, meio vaiado pelo torcedor tricolor, faz um gol assim de nuca, de orelha, desvia e empata o jogo 1-1. Vem o segundo tempo, daí o Palmeiras volta pior ainda no segundo tempo. O Palmeiras não voltou bem para a segunda etapa. Não volta o Vitor Roque, não volta o Piquerez, entra o Arthur e entra o Sosa. Teoricamente, o que a gente pensou? Sosa para contra-ataque pode ser uma boa velocidade, para ser lançado, jogar nas costas da defesa do Fluminense. Mas até os 20 minutos, só o Fluminense jogou. O Palmeiras tinha a mesma postura do primeiro tempo. O time perto da própria área, tira a bola da área, volta o Fluminense. Tira a bola da área do Palmeiras, volta o Fluminense. Pelo time que tem, pelo grupo que tem, pelo técnico que tem, o Palmeiras tem condição de oferecer mais e jogar mais, né? Mas aí na reta final, o que ficou? O jogo muito de ida e volta, muito lá e cá. E aí dava a impressão que o Fluminense parecia alguns jogadores mais cansados, o Palmeiras são jogadores mais inteiros fisicamente. Gol do Palmeiras. Carlos Miguel bate pra frente, o Flaco Lopes ganha do James por cima, Maurício vai pra área, bate primeira, Maurício veio do banco. 2-1 Palmeiras, daí isso foi aos 37 minutos. E tinha ali, houve depois mais 15 minutos, o Fluminense virou a partida. Palmeiras voltou a ficar mais atrás, o Fluminense cruza com o Guga, o Cano que entrou e não havia entrado bem no jogo, toca de cabeça na trave, Senna no rebote. 2-2. E aí ficou um jogo lá e cá. O Palmeiras roubava a bola, corria com a bola. O Fluminense tinha a bola, corria com a bola. Martinelli lançou na área, Guga cruzou, Martinelli desviou e o Germancano virou o jogo. Então o Fluminense foi premiado por ser mais aguerrido, por ser mais disposto, por ter mais tipo de disposição para jogar mesmo, para entender o jogo, para dividir, para roubar a bola. E o Palmeiras me pareceu confortável. Quando estava pior no jogo, estava confortável em defender. Quando ameaçou ficar melhor, ficou confortável em contra-atacar e foi pouco para ganhar, tomar a virada. Fluminense 3, Palmeiras 2, Dai.
1: Terminou no Maracanã, Fluminense 3, Palmeiras 2. Em Curitiba, 8 minutos do primeiro tempo, 0-0 para Atlético Paranaense e Red Bull Bragantino. E se eu não perdi nada, em 8 minutos o Atlético já teve 4 chances de abrir o placar em Curitiba. Mas está 0-0 o jogo, começo muito forte do Atlético Paranaense, mas ainda não conseguiu balançar as redes. Agora sim, dei uma carga aqui no celular. 11-999-11-9981, 11-999-11-9981, o Hélio Ribeiro em Suzano, diz que tá achando que o Palmeiras vai ficar no cheirinho, como dizem, né, esse ano. O Rogério Gadelha tá aqui, o Carlos Palmeirense tá mandando mensagem pra gente também, dizendo que o Marcelo Lomba é a bola da vez, porque o Carlos Miguel tá chamando o gol. O nosso ouvinte aqui, que não assinou a mensagem, achei, o Marcel Coraza diz que tudo bem, Flamengo pode alcançar o Palmeiras, mas tem que ganhar os 2 jogos do Mirassol. Não, sem dúvida. Não, não é vitória automática. A questão só é que não está mais nas mãos do Palmeiras manter a liderança, né? Vai ter que contar com um tropeço do Flamengo aí num desses jogos, mas que pode acontecer, evidentemente, porque o Mirassol não é qualquer time. Antes da Copa, o Palmeiras jogava mal com a desculpa do excesso de jogos. E agora, pergunta aqui o Serginho Ariwak. Está aqui também o nosso ouvinte. Quis fazer pegadinha comigo aqui.
0: Não, não vai cair?
1: Pessoal da oficina.
0: Não.
1: É, pessoal da oficina não.
0: Cuidado com o Paulo, da família que fica iluminando aí. Cuidado também.
1: O pessoal da oficina do Simas lá, um grande abraço pra todos, mas eu não caio nessas pegadinhas, não.
0: Se aparecer José Roberto Fernandes Lioi, também não vai ler, porque pode dar a palavra de bascalão no meio da mensagem. Vai devagar aí,
1: Dário Alves de Lima, por que não efetiva o Marcão como técnico do Fluminense? Luiz Makiyama, no Japão, ouvindo a gente também. Falando aqui que o Abel enche a boca para dizer que não gosta de perder, mas ele está com ódio da vitória, pelo visto. Carlos Miguel não dá mais, diz ele. No Japão são 6 horas da manhã. Imagina você ficar 6 horas da manhã ouvindo o jogo e eu tomar uma virada dessa. Tá com razão, tá irritado o nosso ouvinte. Pelo amor de Deus, cadê o Palmeiras? A gente torce, apoia, mas o que, que a gente está apoiando afinal? Tanto jogador bom que vem pro time e não rende, só pode ser o técnico, que precisa estudar mais e justificar menos. É a bronca aqui do Tarcísio, mandando mensagem pra gente no 11999-119981. 11999-119981. Zé Mário Barbosa também quer saber se foi falha do goleiro em algum dos gols do Palmeiras aí, Rafael Prats.
0: Não, dos gols do Flu ou do Palmeiras?
1: Dos gols do Fluminense, se foi falha do goleiro do Palmeiras.
0: Não, nos gols não. O Carlos Miguel foi inseguro antes de sofrer o primeiro gol. Porque o gol do Hulk, que é um gol talvez mais discutível, me parece que a bola vai no contrapé. Ele tá correndo pro meio da pequena área. O desvio do Hulk é um desvio rápido e muito perto do gol. Não dá tempo dele voltar.
1: Terceiro gol, então, nem se fala, né?
0: Terceiro gol, o Martinelli cabeceia da marca do pênalti.
1: Ele tá indo
0: ali
1: na bola.
0: Ele tá indo na bola. O Cano desvia.
1: O Cano tá na linha da pequena área e muda a trajetória. Dele, né?
0: E o segundo gol é uma cabeçada do Cano que vai na trave. No rebote, o Serna faz o gol com o Carlos Miguel no chão. Então, nos gols, ele não falhou. O que ele tem demonstrado pra mim, Dai, é uma insegurança em outros lances. Cruzamento rasteiro, bola tá passando debaixo do corpo dele. Bola que às vezes parece que ele vai encaixar, ele espalma. Então a bola fica viva na área. Agora, nos gols do Fluminense hoje, eu não vi assim nenhum erro gritante, nenhum erro do Carlos Miguel, não.
1: Palmeiras 2, Fluminense 3. Fluminense 3, Palmeiras 2. Fim de jogo no Maracanã. Prates, acho que essa altura não é nem luz amarela mais pro jogo de quarta-feira contra o Cerro Porteño. Tem um alerta gritando aí. Porque em algum momento foi o ataque, mas nesses últimos jogos a defesa também tomou gol várias vezes. O que dá para recuperar daqui até quarta-feira? Acho que a primeira coisa é calma, né, Prato?
0: Sim.
1: Porque no desespero agora só vai piorar as coisas,
0: nada,
1: né?
0: Todo mundo apontar um monte de defeito, exatamente. Não vai encontrar um monte de problema e não tem solução, né?
1: Para quarta-feira, o que você faria, assim, e aí pode ser tanto em termos de escalação, quanto em termos de orientação, o que dá para o Palmeiras recuperar daqui para quarta-feira para voltar pro trilho na temporada, porque a coisa tá saindo do trilho, mas a situação ainda é a que todo mundo gostaria de ter, né?
0: Isso aí.
1: Pode ganhar a Copa do Brasil, pode ganhar a Libertadores e tá brigando, no mínimo brigando pela liderança.
0: E é líder do campeonato.
1: Ainda é líder, mas assim, na pior das hipóteses, se o Flamengo ganhar esses dois jogos a menos que tem, é segundo lugar por saldo de gols.
0: Isso aí.
1: Então, se voltar pra temporada agora, tem muita condição de terminar o ano com o melhor ano da história ainda. Mas para quarta-feira, o que já dá para começar a recuperar, Prats?
0: Me parece que primeiro, né, em relação não só ao jogo de hoje, como aos últimos jogos, né, talvez menos os jogos no Bank Park, quarta-feira contra o Cerro Porteño, criou mais chances para ter feito o gol e tomou o gol. E aí foi um erro realmente do Carlos Miguel naquela bola. Hoje não. Hoje foi um time que muitas vezes abdicou de ficar com a bola. Eu acho que o Palmeiras tem talento em jogadores para ficar um pouco mais com a bola. Não precisa ser um time de posse de bola, não é muito a cara do Abel Ferreira, um time de 80% de posse de bola, trocar muitos passes, ter mais paciência às vezes do que se pede no jogo. Mas se você tem Marlon Freitas, Andreas Pereira, Arias, o Maurício que veio do banco e fez gol de novo hoje, Flaco Lopes, o Alan é um tipo de jogador de driblar, de carregar a bola. Esses jogadores, Dai, precisam ter a bola no pé em algum momento. Eu acho que ficar tão pouco tempo com a bola, por mais que às vezes esteja um jogo interessante de lançamento, de ligação direta, se você tem esses jogadores com esse talento, esses jogadores se aproximam para jogar, sai jogo pro Palmeiras. Hoje foi um Palmeiras que aceitou ficar muito encurralado em algum momento, muito acuado contra o Fluminense. O Fluminense teve o mérito de colocar o Palmeiras para trás, mas o Palmeiras aceitou isso passivamente, aceitou isso tranquilamente, né? Então me parece que pode ser uma proposta de, olha, o seguinte, Cerro Porteño em quarta-feira, jogo eliminatório, perdeu, acabou, ganhar, segue para as quartas de final da Libertadores. O Cerro é uma equipe pior que o Palmeiras, jogadores piores que o Palmeiras. Bem treinado pelo Ariel Holan, não perdeu do Palmeiras no ano, até agora em 3 jogos, empatou 2 e ganhou 1 no Nubank Park, por exemplo. Mas o Palmeiras com a bola é uma maneira também de se defender, Dai. Time que tem a qualidade do Palmeiras, com jogadores que tem o Palmeiras com a bola no pé, o adversário está correndo atrás de você o tempo todo. Né? E é claro, é uma questão de vai ficar com a bola, errou o passe, tem que desarmar rapidamente, né? Marcar mais à frente. Palmeiras hoje no Maracanã iniciou marcando mais à frente. Roubou a bola do Fluminense duas vezes perto da área do Fluminense. Depois parou de fazer isso. Né? Entre aspas, depois quis tentar um jogo de contra-ataque mais direto, que não funcionou muito pela maneira que o Fluminense jogou. Então acho que é um time que tem condição de ficar com a bola, trabalhar mais com a bola, gostar mais da bola. Talvez isso comece a apresentar algum caminho e a gente vai cair na má fase do Vitor Roque, que nesse momento, para mim, na quarta-feira, não vai ser titular contra o Cerro Porteño. Tá mais pro Sousa, tá mais pro Maurício, se quiser, um jogador de armação que chega mais à frente, como talvez possa ter o Abel Ferreira na quarta-feira. Mas, assim, falar na parte individual do Palmeiras é talvez amenizar a parte coletiva. Coletivamente, o time tem apresentado pouco. Individualmente, alguns caíram de produção, mas é uma questão de retomar. Retomar nível, confiança, nível de jogo também, ritmo de jogo, confiança para jogar. O Palmeiras tem condição de ficar com a bola, incomodar mais com a bola, coisa que pouco fez hoje no Maracanã.
1: Fluminense venceu o Palmeiras por 3-2 no Maracanã. Deixa eu mandar um abraço aqui, Rafael Prats, para Marcelo Gomes, ESPN.
0: Opa!
1: Que diz aqui não tem pegadinha.
0: É.
1: Não tem nome de pegadinha.
0: Nosso
1: diz que
0: mesmo,
1: tá na estrada, ouvindo toda a sabedoria esportiva. Colocou vocês aqui, mas eu vou colocar assim, que você
0: todos nós. Rafael Prats. Marcelo é um grande contador de história, um grande repórter.
1: E também eu gostei, além do Marcelo, outros ouvintes falaram assim, ó, aqui é o fulano sem pegadinha. Por exemplo, o Roque aqui em Natal tá ouvindo a gente também.
0: Isso é bom.
1: Obrigado, eu desvio das pegadinhas, mas se vocês puderem não fazer, eu agradeço
0: também,
1: mais.
0: Ajuda, né?
1: Agradeço.
0: Porque às vezes você vai
1: na... Você
0: não tem jeito, né, Thay?
1: Não tem
0: é uma
1: jeito.
0: Coisa que você quer.
1: É.
0: Mas às vezes acontece,
1: não,
0: né?
1: E tem umas que a gente pode não conhecer, né?
0: É isso aí.
1: Que é essa do pessoal da oficina lá, eu já tô calejado. Já chego aqui, esse pessoal da oficina ouve a gente 24 horas por dia, todo jogo. Mas enfim, Arnaldo Santos, gostei da mensagem do Arnaldo. Eu sou Flamengo de coração, mas agradeço ao Flusão de coração também.
0: Virou,
1: Fluminense
0: o Rubro Negro virou Flusão hoje, virou tricolor.
1: Deu uma força o Fluminense pro Flamengo na briga pelo título. Prats, vamos pensar aqui em quarta-feira, você já falou aí da questão do Vitor Roque. Qual seria o seu quarteto de frente, então? Porque assim, Arias e Lopes, acho que não tem...
0: Sim, continua.
1: Ninguém mexe.
0: Vão ficar.
1: Os outros dois, Prats, quem você escalaria?
0: Então, aí é uma questão primeiro. O Palmeiras vai voltar um sistema com três zagueiros contra o Cerro Porteño? Porque isso pode fazer o time mudar do meio para frente. O Alan é um jogador que erra muito, mas é o jogador que mais tenta individualmente no Palmeiras. Vale a pena tirar um jogador que erra individualmente, mas tenta mais que os outros? Eu não tiraria o Alan, por exemplo. Aí é uma questão de pensar em Vitor Roque, eu pensaria no Maurício para começar, e não no Vitor Roque. O Sousa também pode ser uma pedida? Pode ser uma pedida. O Sousa saiu machucado hoje, né, Dai? Sabe a gravidade da contusão?
1: Que
0: o Sousa entra no intervalo e sai aos 30 minutos.
1: E não tem Andreas, né, Prats?
0: Não tem Andreas Pereira.
1: Foi expulso.
0: Esse fará muita
1: jogo.
0: Falta. Esse fará muita falta. Então, assim, será que o Emiliano Martins hoje entrando no lugar do Andreas Pereira foi uma indicação para quarta-feira? O Emiliano Martins é um jogador mais de marcação que o Marlon Freitas até também. O Emiliano até entrou mais à frente hoje, mas se pensar em Emiliano Martins e Marlon Freitas, talvez é o Marlon com mais liberdade para jogar. Emiliano Martins com menos liberdade para jogar e mais preocupação em defender no próprio campo. Andreas fará muita falta, que é um tipo de jogador que dita o ritmo do time do meio para frente, mas eu não pensaria no Vitor Roque para começar, não. Pensaria no Maurício e não no Vitor Roque. Maurício que é respeitadíssimo no Paraguai.
1: Jogou a Copa pelo Paraguai.
0: Paraguai né? Ele teve uma passagem boa na Copa do Mundo também.
1: Falando em defesa, Rafael Prats, Palmeiras perdeu hoje para o Fluminense por 3-2, porque justamente quando o Palmeiras coloca um zagueiro a mais... Na sua formação, até hoje foi diferente um pouquinho, né? Hoje voltou a jogar basicamente com uma linha de quatro defensores, mas pegando um contexto mais geral, por que o Palmeiras está tomando tanto gol? Que isso é, mesmo nas más fases do Palmeiras com o Abel, geralmente é assim, o ataque não está criando, tomar três gols num jogo só para o Palmeiras não é uma coisa muito
0: comum. E de virada
1: na
0: reta final, né?
1: E hoje...
0: Geralmente castiga o adversário na reta final,
1: exatamente.
0: Hoje tomou virada
1: não,
0: na reta final.
1: Quando o Palmeiras fez 2-1, eu estava pronto para iniciar o central da bola falando assim, quantas vezes vimos o Palmeiras ganhar assim? E no fim tomou mais dois gols numa reta mais final de jogo ainda. E hoje com Gomes e Murilo em campo, Prats.
0: Hoje não dá para falar que faltou algum zagueiro que está acostumado a esse sistema, né? De às vezes perseguir individualmente alguns adversários por alguns metros em campo, né? O Gomes... É o suprassumo da defesa e o Murilo é quase isso também, né? Não teve o Alexander Barbosa e não teve um outro zagueiro. Alguém adaptado por ali, já foi o Emiliano Martins, já foi o Giai. E hoje o Giai foi lateral mesmo e não zagueiro no Palmeiras. Olha, Day, eu acho que a gente tem que analisar muito gol a gol. Em alguns gols tem tido desatenção de, olha, quem você está marcando? Esse jogador você marca, você tem que ficar colado nele. Não está vendo essa atenção total em alguém que está finalizando o gol do Palmeiras. Entre o Carlos Miguel, que eu repito, está passando insegurança... Não é o problema principal do Palmeiras, mas ele está inseguro no gol, não teve culpa nos gols. Mas parece que ele está muito assim, não encaixa muita bola, espalma muito. E aí eu não sei o quanto os jogadores que estão na defesa confiam no goleiro quando olham para trás. Tem um pouco de tudo aí. mas parece que a marcação do Palmeiras já foi uma marcação mais rígida, mais bem feita. E ela não tem sido tão bem feita nas últimas semanas também. Aí começa, perde um jogo, empata outro que estava ganhando, aí perde outro, a confiança vai indo lá embaixo também, porque por mais que seja um time multicampeão, os jogadores acostumados a dar volta olímpica, os jogadores também ficam sem confiança. Naturalmente que fica. O treinador, que é muito acostumado, é multicampeão no Palmeiras, também pode ter um momento que ele não consegue fazer o time entender ou fazer o que ele quer. Então acho que tem um pouco de tudo aí, Dai. Tem desatenção individual em alguns momentos, pontuais, mas também tem um time que defensivamente concede mais espaço do que geralmente concedia. Sentido fatal para o Palmeiras em alguns jogos.
1: Hoje me chamou a atenção que no segundo gol, né, o Giai não percebe a corrida do Serna por trás dele, né? O Giai está meio sem marcar ninguém ali na pequena área e o Serna vem de trás e pega. É rebote, né? Agora não
0: foi,
1: me
0: foi, foi. Bola na trave e ele veio no rebote.
1: Bola na trave, isso, perfeito. E no terceiro gol, você destacou aqui muito bem, acho que foi fora do ar até, o Martinelli, ele faz o lançamento para a direita e ele corre imediatamente para a área. E ninguém acompanha essa corrida do Martinelli. Ele já faz o passe com alguma liberdade e ele corre para a área para cabecear com muita liberdade também. E aí é esse cabeceio que o Cano desvia para o gol. Então, realmente, tem alguma coisa errada. E eu fico impressionado, Prats, com a quantidade de gente que nos escuta no Japão.
0: Porque
1: lá no Japão, agora são quase 7 horas da manhã de um domingão e tá todo mundo ouvindo a gente. O Jorge Ueno, por exemplo, tá dizendo aqui que tá aguardando o jogo do São Paulo, mas já tá feliz porque o Palmeiras perdeu. E não dá nem pra falar que o pessoal tá falando que tá no Japão e não tá, mas não. Porque o número vem aqui do Japão, mesmo DDI do Japão, todo mundo lá de manhãzinho ouvindo a gente. Um bom dia pra vocês aí na terra do sol nascente. Fabrício Rodrigues diz que o Abel é bom em contextos mais defensivos, mas quando o time tem que ser mais ofensivo ele não consegue. Segundo ano com um bom elenco ofensivo e ele não faz jogar com confiança. Esse ponto é interessante mesmo. E o Filisberto já tá dizendo aqui que o Santos vai passar pelo Palmeiras na Copa do Brasil. Tem isso também, Prats. O pessoal vai respeitando menos também, vai vendo que o bicho não é tão feio.
0: Começa a empolgar. É, jogo a jogo. Nesse caso, assim, rodada após rodada. Não, eu acho que daqui 2 semanas, é muito tempo pela frente. Tem Libertadores, Sul-Americano, isso geralmente provoca algum estrago quem fica pelo caminho, né, Dai?
1: Sim.
0: Tem Brasileirão que tá complicado lá em cima e lá embaixo também.
1: Mas os palmeirenses estão realmente assim num nível de pessimismo.
0: Aquele nosso amigo lá no Twitter.
1: Não, aquele tá forte
0: aquele
1: lá.
0: Nosso amigo lá. Mas a gente até tirou a conta dele agora, viu, Pradella? O Pradella me informou aqui, o Guilherme Pradella é. Suspendeu a conta. A gente suspendeu.
1: Ah, não, então tá
0: a
1: bom. Gente,
0: não,
1: então
0: não,
1: tá
0: não,
1: bom.
0: não é que o X suspendeu a conta dele.
1: Eu fiquei com medo disso.
0: Não. Aí não.
1: Eu falei, não pode mandar
0: manda
1: o sujeito
0: um
1: morar lá,
0: que ele
1: na casa de não sei quem lá. Não,
0: mora lá em Mogi Guaçu, em Nova Iguaçu, mas é o seguinte: o que a gente fez, a gente pegou a conta dele agora, 1 hora de suspensão, e daqui a pouco ele volta, que ele tava com a cabeça muito inchada e tava efervescente.
1: Não, mas os palmeirenses estão com cabeça quente.
0: Um homem desse com um aparelho móvel na mão é um bicho feroz.
1: O Tony, lá em Campos do Jordão, tá falando que o Palmeiras vai entregar pro Flamengo uma Libertadores e um Brasileirão em 1 semana. O pessoal tá irritado. E o Alcivânio faz uma pergunta, eu vou sair pro intervalo, Prats, mas quero que você responda o Alcivânio. Na verdade, acho que não é nenhuma pergunta, acho que ele tá afirmando aqui, mas eu quero saber de você. Se continuar essa coisa aí de tropeço, de Palmeiras, de Flamengo, o Atlético Paranaense vai chegar nessa briga aí, Prats?
0: Ah, se os dois cooperarem com derrotas, o Atlético Paranaense chega. Mas para chegar tem de perder, o Palmeiras perder mais vezes e o Flamengo também perder mais vezes. Aí pode chegar o Atlético.
1: Se o Atlético vencer agora o Red Bull Bragantino, né, o jogo tá 0-0 com 22 do primeiro tempo, ele já passa o Flamengo, né? Vai para 43, né? Só que com 2 jogos
0: isso
1: a mais
0: é
1: do que o Flamengo. Tá em dia ali com o Palmeiras. 18h54, intervalo, já voltamos com mais de Fluminense 3, Palmeiras 2, Futebol Globo CBN. 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

8 horas e 56 minutos no horário de Brasília. Já já, às 9 horas, tem mais jogo aqui no Futebol Globo CBN. A gente vai transmitir São Paulo e Coritiba. Rodrigo Bittar já chegando ao Morumbis para transmitir este jogo. A gente vai fazer uma pausa, né, de uma horinha aqui na programação esportiva da CBN. Vem aí, né, daqui a pouquinho o CBN Show da Notícia. E depois, às 8 horas, a gente volta com São Paulo e Coritiba, fechando este sábado de Campeonato Brasileiro, que já teve agora há pouco a derrota do Palmeiras, 3-2 para o Fluminense. Jogo encerrado agorinha no Maracanã. Amanhã a gente transmite Vasco e Santos, amanhã o drama é na briga para não cair. Que jogo vai ser esse amanhã, hein? Esse jogo amanhã é jogo de confronto muito direto, como diz o outro, porque os dois times estão abrindo a zona de rebaixamento com 22 pontos e estão com um jogo a menos os dois, né? Os dois têm um jogo atrasado, mas é um jogo muito importante tanto para o Vasco quanto para a equipe do Santos. E tem também Corinthians e Cruzeiro, né? Que é um bom jogo entre dois times que estão ascendendo no campeonato. Com a vitória do Fluminense, o Cruzeiro não tem mais como pular para quarto lugar nessa rodada, né? Mas pode continuar ali pertinho, pertinho do Fluminense, caso consiga uma vitória em Itaquera. E o Corinthians passa o Cruzeiro se vencer o jogo, né? Dificilmente vai passar o Bahia, porque o Bahia pega a Chapecoense amanhã, embora seja fora de casa, né? Mas o Cruzeiro está com um ponto a mais do que o Corinthians. Se o Corinthians vencer o jogo amanhã, pelo menos uma posição o Corinthians ganha no Campeonato Brasileiro. Lembrando que todos os quatro grandões aqui de São Paulo jogam o Campeonato Brasileiro pensando muito no meio de semana, né? Terça-feira tem o São Paulo na Sul-Americana contra o Bolívar. O primeiro jogo foi 1-1 na Bolívia. Quarta-feira, Libertadores, tem o Palmeiras contra o Cerro Porteño no Paraguai. O primeiro jogo foi 1-1 em São Paulo. E na quinta-feira tem o Santos na Sul-Americana contra o Macará do Equador. O primeiro jogo na Vila foi 2-1 para o Santos. E o Corinthians contra o Rosário Central na Libertadores. O primeiro jogo foi 0-0 na Argentina. 18 horas, 58 minutos, Futebol Globo CBN. Pode ligar que aqui tem jogo.

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1: Leonardo Tais. 18 horas e 58 minutos, o Fluminense venceu o Palmeiras por 3-2 no Maracanã e agora o Rafael Prats vai eleger o craque do jogo.
2: O craque do jogo.
1: Ouvi aqui que o Prats está na dúvida entre dois nomes. Me fala, Prats.
3: É.
1: Foi o Ganso?
4: Posso tentar
3: não,
4: adivinhar?
3: Não, bom jogo do Paulo Henrique
1: Foi o
3: Ganso.
1: Hulk.
3: Também não. Que fez o gol e pra ele, gol nesse momento da passagem pelo Fluminense é muito importante.
1: Melhor jogo no Fluminense até agora
3: foi.
1: Mas o Ganso jogou bem?
3: Jogou. Saiu aos 25 do segundo tempo, até então fazer uma partida muito boa, errando poucos passes, se apresentando para jogar.
1: Fica
3: para terça-feira. Também mais pelo momento ruim do Acosta do que pelo momento bom do Ganso. Mas o Ganso de hoje para terça, para o Fluminense, interessa. Tudo é curto prazo aqui, Dai.
1: Ah, tem que pensar no próximo
3: daqui
1: jogo.
3: Daqui a dois meses, como vai ser. Até para o Marcão isso aí vale,
1: sim,
3: ou para
1: claro.
3: Quem está na comissão técnica do Fluminense. Hoje foi um time muito aguerrido, foi melhor que o Palmeiras, mereceu ganhar do líder do campeonato. Mas é coisa assim, de 3-4 dias. Pensar daqui a um mês tem que ficar o Marcão, não se
1: não,
3: sabe.
1: Não, é terça-feira.
3: É outra história.
1: Terça-feira
3: é.
1: Que vai dar na Argentina.
3: Assumindo, quando os jogadores gostam muito, aquilo dá um resultado para uma semana, 10 dias depois, precisa de outras coisas.
1: Demitiu o Zubeldia para não cair na terça-feira. Terça-feira o negócio.
3: Não tem garantia nenhuma que não vai cair,
1: não,
3: mas...
1: Não, claro que não, mas a tentativa é essa.
3: Hoje foi um outro astral até do time, né, e da torcida também. Eu vou escolher o Guga, lateral direito, Dai.
1: Uau.
3: Eu fiquei entre Guga e Martinelli. O Martinelli fez de novo um grande jogo. É um jogador que mesmo o Fluminense quando tá mal, ele é muito regular pro time. Participa diretamente do lance do terceiro gol. Desarmou muito, correu muito. Mas o Guga foi decisivo. Ele cruza no segundo gol e cruza pro terceiro gol. Além de defensivamente ter feito um jogo muito bom. O Arias não criou em cima dele. Os jogadores do lado esquerdo do Palmeiras não criaram em cima dele. Guga o melhor em campo no Maracanã.
1: E o pior em campo? Para Palmeiras 2, Fluminense 3, Fluminense 3, Palmeiras 2 no Mário Filho, Rafael Prates.
3: Palmeiras teve alguns jogadores que foram mal. O Andrés Pereira, que é bom de bola, foi mal hoje. O Arias, vaiado pela torcida tricolor, também foi mal, errou muito. Flaco Lopes, melhor do que os outros companheiros de ataque também. Mas o pior foi o Vitor Roque, Dai. Jogou meio tempo, mas jogou meio tempo muito mal. Perdeu todas as

0: E hoje ainda tem jogo.
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0: Sábado 15 de agosto de 2026, um homem foi levado para depor em Juiz de Fora, Minas Gerais, suspeito de postar uma ameaça contra o candidato do PL à presidência da República, Flávio Bolsonaro. A Polícia Legislativa do Senado informou ter identificado o comentário numa rede social. A investigação do caso prossegue sob sigilo. Flávio tem agenda de campanha na cidade mineira na segunda-feira. O pai dele, o ex-presidente Jair Bolsonaro, foi esfaqueado em Juiz de Fora em 2018. A USP mantém o posto de universidade brasileira e latino-americana mais bem colocada no ranking de Xangai de 2026, divulgado neste sábado. A instituição aparece na faixa das 150 melhores instituições do mundo, com base principalmente em indicadores de pesquisa científica. Outras 13 universidades brasileiras estão entre as 1000 melhores. Harvard lidera a classificação, seguida por Stanford e pelo MIT. A polícia marroquina prendeu pelo menos 111 pessoas que tentavam entrar na cidade espanhola autônoma de Ceuta, no norte da África. Segundo a agência de notícias Reuters, são 109 imigrantes da África subsaariana e 2 do Marrocos. O movimento ocorreu mesmo com a segurança reforçada na fronteira. A medida foi tomada por causa da circulação da informação falsa em redes sociais de que a passagem seria flexibilizada neste sábado em razão de um feriado religioso. No fim de julho, cerca de 80 mil imigrantes entraram em Ceuta em poucos dias. Quase 100 pessoas morreram na travessia e 8 mil imigrantes que conseguiram cruzar a fronteira ainda permanecem na cidade espanhola. Um homem foi acusado de crimes de ódio após interromper ontem as orações na Sinagoga Central de Nova York, em Manhattan, e agredir 2 pessoas. As vítimas não correm risco de vida. O agressor foi identificado como Larry Montes, de 46 anos. Ele responde a outras acusações. As orações foram retomadas hoje com a segurança reforçada. No horário de Brasília, 7 horas e 5 minutos.
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1: Muito boa noite. O Show da Notícia deste sábado, dia 15 de agosto de 2026, está de volta. A gente já teve juntos por uma hora no começo da tarde e agora a gente continua também por mais algum tempo com as informações desse final de semana para te manter bem informado depois dessa rodada aí do futebol que você acompanhou com a nossa equipe. E eu reforço o convite para você participar aqui das nossas transmissões, de todas as nossas formas de contato que você tem aqui com a CBN, com as quais você já está sempre acostumado. Lembrando que você, além do bom e velho radinho, você pode nos ouvir e nos assistir lá pelo site e pelo aplicativo da CBN. Tem também a transmissão pelo YouTube, pelo Globoplay, e você pode falar comigo, mandar a sua mensagem sobre os assuntos que a gente vai abordar por aqui.

0: aqui por vários canais. Você pode falar comigo pelo e-mail guilherme.muniz@cbn.com.br, pelo WhatsApp 11 99911 9981, ou então me procura nas redes sociais, @guilhermemuniz, tudo junto e com um Z, que a gente vai conversando por lá também até o fim aqui do Show da Notícia sobre o noticiário desse final de semana. Um final de semana cheio, né, de informações relevantes, até porque a gente teve o fim do prazo para o registro das candidaturas. Então é agora ou nunca que os partidos têm para dizer qual vai ser a estratégia deles, quais vão ser os candidatos para a campanha eleitoral, até porque a campanha eleitoral começa nas próximas horas. Nesse domingo já tem atividade de campanha prevista para os principais candidatos, seja para os governos estaduais, seja para o governo federal. Tem também os candidatos a deputado, a senado. Então tem muita disputa começando a partir desse domingo. Claro que a nossa equipe vai ficar ligada e acompanhando os principais atos de campanha a partir deste final de semana, quando agora os partidos já não têm mais o que mexer. Agora começa para valer a campanha e a gente, claro, vai acompanhando por aqui. Tem também, nesses próximos dias, e já começou, uma questão do tempo aqui em São Paulo, de onde a gente fala, mas em todo o nosso país, porque a gente tem uma onda de calor se espalhando pelo nosso país, uma onda de calor que é considerado veranico, aquele verão fora de época, digamos assim, calor até de 42 graus em algumas regiões do nosso país, deve atingir todas as áreas de todas as regiões do nosso país, mas principalmente ali o centro-oeste, algumas áreas do sudeste do país devem atingir valores recordes, temperaturas recordes, e a gente vai falar um pouco mais sobre isso também logo mais aqui no Show da Notícia com o meteorologista da UFRJ, que vai poder explicar o que está por vir e o que explica essa condição. Um calor tão intenso, um tempo tão seco, agora em meio ao inverno no nosso país. Logo mais, então, a gente atualiza e fala um pouco mais sobre essas questões climáticas aqui no Brasil. Agora, às 7 horas e 8 minutos, a gente começa a girar a nossa reportagem com informações ao vivo para você, ouvinte da CBN. Vamos a Brasília. Ana Carolina Tomé tem informações. Boa noite, Ana.
1: Boa noite, Muniz. Boa noite aos nossos ouvintes sintonizados aqui na Rádio CBN. Muniz, Michele Bolsonaro registrou neste sábado a candidatura ao Senado e declarou R$4.400.000 em bens em sua primeira eleição. A ex-primeira-dama declarou R$30.000 em um Volkswagen Fusca, além de R$4.100.000 em aplicação financeira e mais R$300.000 em um fundo de investimentos. Como suplente, Michele indicou o irmão, Diego Torres. Além de Michele Bolsonaro, a deputada federal Bia Kicis, também do PL, registrou a candidatura ao Senado pelo Distrito Federal. Michele, lembrando, vinha sendo apontada como uma das principais apostas do partido desde o início do ano, mas sua candidatura ainda chegou a ser colocada em dúvida devido aos atritos com o enteado Flávio Bolsonaro, que é candidato à presidência pelo PL nessas eleições de 2026. O registro, então, da candidatura ao Senado pelo DF de Michele Bolsonaro foi realizado hoje, último dia do prazo legal. Volto com você.
0: Muito obrigado, Ana Carolina Tomé. Ana Carolina Tomé falando com a gente direto de Brasília, é o que eu estava falando, né? Hoje é o último dia, depois não tem mais o que fazer. Os partidos já não podem mais lançar candidaturas. Então agora também essa confirmação aí da candidatura de Michele Bolsonaro ao Senado pelo Distrito Federal. Uma candidatura que era dada muito como certo, apesar daquelas desavenças junto ao PL, principalmente a Flávio Bolsonaro, mas aí então confirmada a candidatura lá em Brasília, no Distrito Federal. Agora, 7 horas e 10 minutos, vamos ao Rio de Janeiro. Quem tem informações para a gente agora é a Ana Paula Jaume. Oi, Ana, boa noite.
2: Oi, Muniz, boa noite para você, boa noite também para o nosso ouvinte. Muniz, o Tribunal de Justiça do Rio anulou a autorização para quebra do sigilo de um celular encontrado na cela do ex-vereador Jairo Souza Santos Júnior, o Jairinho, preso pela morte do menino em Riborel. O aparelho foi apreendido no início de julho no presídio de Bangu 8, que fica aqui na zona oeste da capital. Na época, a segunda vara criminal da capital autorizou, a pedido do Ministério Público, acesso ao conteúdo desse celular. A defesa recorreu e agora, por unanimidade, a sétima Câmara Criminal do Tribunal entendeu que a autorização foi dada por um juízo sem competência para tomar essa decisão. Segundo os desembargadores, quando o celular foi encontrado, Jairinho já havia sido julgado e condenado. O Ministério Público ainda pode fazer um novo pedido de quebra de sigilo ao juízo considerado competente. Jairinho foi condenado a mais de 43 anos de prisão pelos crimes de homicídio duplamente qualificado, tortura e coação no curso do processo pela morte de Henri Borel. Monique Medeiros, mãe da criança, teve acusação de homicídio doloso desclassificada. Ela foi condenada a 1 ano e 4 meses de detenção por omissão pela tortura sofrida pelo filho, mas a pena foi considerada cumprida pelo período em que ela ficou presa durante o processo. Em nota, a defesa de Jairo afirmou que o juízo não tinha competência para decidir sobre a quebra do sigilo dos dados do celular. Defesa também disse que a decisão do habeas corpus reforça a tese de que a juíza não tem imparcialidade para atuar nesse caso. Para os advogados, isso deve levar à anulação da sessão de julgamento. Muniz.
0: Muito obrigado, Ana Paula Jaume, pelas suas informações ao vivo, direto do Rio de Janeiro. Agora, 7 horas e 12 minutos, deixa eu te contar aqui uma atualização a respeito daquela discussão sobre as transmissões ao vivo na plataforma Discord aqui no nosso país. Havia um pedido, uma determinação da Agência Nacional de Proteção de Dados, feita no final da semana passada, no final dessa semana agora, para que o Discord tirasse do ar os recursos de transmissão ao vivo no Brasil, depois que a plataforma não conseguiu evitar um episódio em que uma menina foi orientada por outras pessoas, foi induzida por outras pessoas, inclusive por outros adolescentes. Ela era uma garota de 13 anos e ela foi induzida a se automutilar e a cometer suicídio numa transmissão ao vivo nessa plataforma. Isso gerou uma comoção, claro, nacional. E a ANPD, esse órgão ligado ao Ministério da Justiça, determinou o fim das transmissões ao vivo porque a plataforma não conseguiu garantir a segurança das crianças nessa plataforma. O prazo para o Discord tirar esse serviço do ar vale até segunda-feira. E uma atualização importante é de que o Discord enviou um ofício à ANPD e, nesse ofício, o Discord pediu ao órgão federal que revogue a determinação de suspensão da ferramenta que permite transmissões ao vivo na rede social. Nesse pedido de reconsideração, a empresa afirma que não consegue cumprir o prazo de 3 dias úteis que terminava na segunda-feira para suspender as transmissões ao vivo. A decisão da ANPD foi, como eu disse, tomada em meio a essa comoção causada por esse episódio lamentável aqui no nosso país. Num desses documentos que o Discord enviou à ANPD, eles pedem que a ANPD, abre aspas, reconsidere o despacho decisório e revogue a medida preventiva à luz dos elementos juntados aos autos, inclusive uma resposta a um ofício protocolada sem prejuízo do prosseguimento da instrução desse processo de fiscalização no qual a Discord seguirá cooperando integralmente. Fecha aspas. Ou seja, nesse trecho, o Discord está dizendo o seguinte, que vai continuar cooperando com as autoridades brasileiras, mas pede para que não seja obrigado a retirar do ar a ferramenta de transmissão ao vivo. O despacho citado pela plataforma determina a suspensão em relação aos usuários localizados no território nacional da funcionalidade Go Live e de quaisquer outros recursos de transmissão e compartilhamento de vídeo funcionalmente equivalentes. Sobre a impossibilidade de cumprir a decisão, a empresa afirma que o prazo determinado pela ANPD não é materialmente executável. A empresa diz o seguinte, abre aspas, a engenharia, o teste e a implantação de uma desativação delimitada por país nos clientes de desktop, dispositivos móveis e consoles, com a evidência de verificação que a decisão exige, não são materialmente executáveis com integridade no prazo fixado, fecha aspas. E aí o Discord pede que a ANPD estabeleça um cronograma para a implementação dessa medida com prazo mínimo de 15 dias úteis e prorrogue pelo mesmo período o prazo de comprovação do cumprimento das exigências. A ANPD agora vai avaliar essa manifestação do Discord e pode se manifestar a qualquer momento a respeito desse pedido feito, então, para a revogação da suspensão de transmissões ao vivo no Discord aqui no nosso país. Sobre esse assunto, eu até convido os nossos ouvintes que querem saber um pouco mais sobre isso a recuperarem uma entrevista que a gente fez mais cedo aqui no Show da Notícia com o Arthur Igreja, especialista em segurança digital. E o Arthur Igreja explicou um pouco por que, que o Discord, onde que o Discord falhou nesse episódio, quais ferramentas existem que permitiriam com que o Discord conseguisse sim atuar mais rapidamente, e ele é muito claro em dizer, outras plataformas já conseguem fazer isso em casos muito menos graves do que o de uma automutilação, por exemplo. Então o Discord conseguiria sim ter implementado recursos para evitar essa tragédia que aconteceu. E ele fala também como que pais, mães responsáveis por crianças e adolescentes podem se certificar de ferramentas que já existem hoje em dia para garantir a segurança dos jovens e das crianças nas plataformas digitais. Quem quiser saber um pouco mais sobre tudo isso, eu convido vocês a procurarem lá no site da CBN ou então nas plataformas de áudio. Se você procurar por Show da Notícia, vai ter uma lista das entrevistas que a gente faz. E lá vai ter essa entrevista com o Arthur Igreja. Você pode ouvir e compartilhar com todos os seus conhecidos para todo mundo ficar um pouco mais a par dessa discussão que gerou tanta preocupação aqui entre os brasileiros nos últimos dias. Agora, às 7 horas e 17 minutos, um terremoto de magnitude 7,7 atingiu a costa da Indonésia e matou pelo menos 47 pessoas, segundo autoridades locais. Esse tremor provocou deslizamentos e danificou casas, hotéis e também prédios.
3: O terremoto ocorreu na madrugada de sábado, a uma profundidade de 10 quilômetros, segundo o Serviço Geológico dos Estados Unidos. Pelo menos 3 tremores secundários foram registrados depois, sendo um deles de magnitude 6,1, o pico de 7,7. O terremoto aconteceu no mar, em uma região de pouca profundidade próxima à Ilha de Flores. Um vídeo registrado após o tremor mostra parte de um terminal de uma área portuária desabando. Nas imagens, pessoas aparecem correndo pelas ruas durante o momento de pânico. A Agência de Meteorologia, Climatologia e Geofísica da Indonésia chegou a emitir um alerta de tsunami e orientou moradores a se afastarem de praias e margens de rios. Pessoas que vivem em áreas costeiras afetadas foram orientadas a buscar locais mais altos. As autoridades passaram a monitorar os medidores do nível do mar em busca de possíveis alterações. Mais tarde, foram registradas ondas pequenas, de até 1 metro, e o alerta de tsunami foi retirado. Equipes de emergência também trabalham em áreas atingidas por deslizamentos de terra. Na vila de Rioque, em Mangaraí, 16 vítimas foram encontradas após um deslizamento. Pelo menos 13 pessoas ficaram feridas e foram levadas para hospitais próximos. 2 delas estão em estado grave. A Indonésia é formada por mais de 17 mil ilhas e registra terremotos e atividade vulcânica com frequência por estar localizada no chamado Círculo de Fogo do Pacífico, uma extensa área marcada por vulcões e falhas geológicas. De São Paulo, Clauson Dutra.
0: Bom, o Clauson comentou com vocês aí sobre esse recente terremoto na costa da Indonésia e eu aproveito então para atualizar também sobre o outro terremoto recente que aconteceu na Colômbia. O número de mortos ali subiu para 294, de acordo com a Unidade Nacional para a Gestão do Risco de Desastres, o terremoto que aconteceu na última segunda-feira, já há 5 dias, portanto. O órgão aponta também que são quase 4 mil pessoas feridas, mais de 14 mil casas destruídas e mais de 81 casas danificadas. Milhares de colombianos vivem em acampamentos, enquanto as equipes de resgate ainda procuram por sobreviventes entre os escombros. Em Cali, que é a terceira maior cidade do país, os socorristas trabalham num conjunto formado por 4 torres de 5 andares cada uma. Eles não sabem dizer quantas pessoas ainda podem estar sob essa estrutura, segundo informações da Globo News. A janela de 72 horas é aquele período em que tem uma maior possibilidade de localizar algum sobrevivente. E, infelizmente, essa janela já passou. Ela foi completada na manhã de quinta-feira. Só que a gente sabe que os trabalhos não terminam nesse fim desse prazo, porque ainda existe possibilidade, né, de encontrar alguém com vida. É sempre mais difícil, mas as autoridades disseram que vão trabalhar até que todas as alternativas se esgotem. A gente lembra, inclusive, na Venezuela, um outro terremoto também recente, em que foram encontradas pessoas, pelo menos uma pessoa foi encontrada muito depois, se não me engano, 8 dias depois do terremoto, então muito depois desse prazo de 72 horas. Nenhum sinal de vida humana, porém, foi encontrado nesse local específico que a gente está falando aqui recentemente. Lembrando que esse terremoto aconteceu no primeiro dia útil do governo de Abelardo de la Espriella, na presidência da Colômbia, e uma das marcas da resposta do governo de Espriella a essa tragédia foi a decisão de não abrir as fronteiras para socorristas internacionais, só equipes de países aliados que receberam autorização para entrar, entre elas as equipes de Israel, inclusive são equipes de Israel que estão ali em Cali, essa cidade que eu estava mencionando para vocês. Outras nações se colocaram à disposição, mas não foram aceitas. A presidente do México, Claudia Sheinbaum, afirmou nessa semana que tinha colocado equipes mexicanas à disposição, mas o governo colombiano recusou ajuda. A chefe da União Europeia, Ursula von der Leyen, anunciou um pacote de 2 milhões de euros, quase 12 milhões de reais na conversão, para apoiar as operações de resgate. Esse terremoto foi de magnitude 7,4, o mais forte a atingir a Colômbia nos últimos 10 anos. O epicentro foi a região de Chocó, no oeste do país, perto da costa do Pacífico. E aí, vários estados ali nessa região também sentiram fortemente os efeitos, com mortos e destruição. Segundo dados do governo mais recentes, mais de 3.900 pessoas ficaram feridas, como eu mencionei, e ainda tem centenas de desaparecidos. O exército colombiano está participando dos trabalhos de resgate nas cidades mais atingidas. Agora 7 horas 22 minutos. Você fica com notícias da sua região e a gente volta já.
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0: O CBN nesse final de semana detalha tudo o que você pode esperar do Jeep Avenger, o novo modelo de entrada da Jeep no Brasil que pretende ser o carro mais vendido da marca por aqui e também a estratégia para encarar a chegada de várias montadoras chinesas no mercado brasileiro. 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
2: 7 horas e 23 minutos agora, estou de volta aqui com você na Rádio CBN aqui no Rio de Janeiro. Olha, segue grave o quadro de saúde da fonoaudióloga que foi baleada no pescoço, estava dentro de um ônibus lá em Vicente de Carvalho, na Zona Norte, durante um tiroteio entre policiais e criminosos. Aline de Siqueira Afonso, de 53 anos, está internada no Hospital Estadual Getúlio Vargas, na Penha, na mesma região. Ela foi atingida na última quarta-feira, estava a caminho do trabalho. O ônibus da linha 629, que faz o trajeto Irajá-São Espenha, estava passando pela Avenida Meriti, perto da comunidade do trem. Essa atualização do estado de saúde foi divulgada nessa tarde de sábado pela direção da unidade. No hospital, ela segue acompanhada pela família. O tiro causou uma lesão na coluna, ela passou por uma cirurgia. Segundo policiais militares envolvidos nessa ocorrência, quando as equipes chegaram no ônibus, os passageiros já tinham descido e se abrigado numa escola. A Aline era a única dentro do ônibus, ainda não tinha percebido que tinha sido atingida. Policiais do batalhão da área de Irajá prestaram os primeiros socorros. E para evitar que ela entrasse em pânico, a polícia informou primeiro que se tratava de um ferimento leve. Depois, um PM assumiu a direção do ônibus, levou ali a Aline para o hospital. E a gente segue aqui, claro, na torcida pela recuperação dela, da Aline, mais uma vítima de bala perdida aqui no estado do Rio de Janeiro. Vou te dar agora um rápido informe aqui de trânsito. Você que está ali pela Cesário de Melo, no sentido Campo Grande, uma faixa está ocupada na altura do Parque Oeste, Sete Rio acionada por causa de um atropelamento ali na região. Trânsito bem intenso já.
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0: 25 minutos, um empresário de São Paulo foi preso em flagrante por violência doméstica por agredir e ameaçar a mulher. O empresário é o Ivo Velkos, de 48 anos, e ele foi preso por agredir e ameaçar a esposa Júlia na madrugada desse sábado. Isso tudo aconteceu na residência dos dois, no bairro de Pinheiros, na zona oeste de São Paulo. É um bairro nobre da capital paulista. E o Ivo é muito conhecido no mercado financeiro por ter sido sócio fundador de uma antiga securitizadora chamada Virgo. Fica ali na região da Faria Lima. Ele, inclusive, essa securitizadora se envolveu em um escândalo financeiro em 2025 por ter sido alvo de investigação por fraude. A Secretaria de Segurança Pública de São Paulo disse que depois da audiência de custódia, ele teve a prisão convertida em preventiva. O G1, o portal de notícias G1, ainda tenta contato com a defesa dele. De acordo com o boletim de ocorrência, Júlia relatou que as agressões começaram depois de uma discussão entre o casal, quando eles voltavam para casa, por volta das 11 horas da noite de sexta-feira. Segundo ela, Ivo desferiu socos contra o rosto dela e contra o corpo, ainda dentro do carro. Segundo o relato do boletim de ocorrência, quando eles chegaram perto de casa, Júlia tentou sair do veículo e pedir ajuda. Ela afirmou que Ivo continuou agredindo ela com um taco de beisebol e que usou uma arma de choque para ameaçá-la. A mulher afirmou que tentou ligar para a polícia militar, mas ele pegou o celular dela. Ao portal de notícias G1, Júlia contou que o trajeto entre o local onde eles estavam e a casa durava cerca de 8 minutos, e que as agressões continuaram quando eles chegaram na rua da residência. Ela contou, abre aspas, "Eu liguei para o 190, ele desligou e pegou meu celular. Eu desci do carro pedindo socorro às seguranças da rua. Eles não me ajudaram, a pedido do Ivo. Eu chorava, gritava e eles não faziam nada. Nisso, ele me transferiu um golpe no rosto", fecha aspas. Júlia disse que conseguiu se trancar no banheiro, tentou novamente chamar a polícia, mas o telefone estava sem linha. Ela afirmou que aproveitou um descuido do marido para fugir novamente pela rua. Os vizinhos afastaram ele dela e a acolheram em casa até a chegada da polícia. Ela publicou um relato sobre as agressões nas redes sociais e fotos do rosto. São fotos impressionantes que estão não só nas redes sociais dela, mas também no portal de notícias G1. Ela ficou muito machucada no rosto. Segundo ela, ela decidiu tornar público esse caso, ela decidiu se expor, porque nos episódios anteriores o marido negou as agressões. Ela disse, "Eu vi a morte de perto, resolvi mostrar para que a minha palavra não deixasse de valer diante da dele. Ele já pratica agressão física contra mim desde o namoro e faz tortura psicológica. Meu marido tem uma imagem de bom moço, um homem de honra, eu já falei em público diversas vezes e quando ele nega, ninguém acredita." Então, tem todas as informações lá no portal de notícias G1. A Júlia foi encaminhada à 4ª Delegacia de Defesa da Mulher, prestou depoimento e pediu medida protetiva. Os dois foram submetidos a um exame de corpo de delito no Instituto Médico Legal. E agora, esse empresário da Faria Lima teve a prisão convertida e vai responder por agressão, por lesão corporal e ameaça, com também a aplicação da Lei Maria da Penha, por tudo que ele fez contra a esposa dele no caminho até a casa. E com o apoio de seguranças, né, da rua em que eles moravam, porque, como ela diz, a pedido dele, esses seguranças viram o que estava acontecendo e nada fizeram. Que bom que os vizinhos perceberam que as coisas não estavam bem e agiram para evitar que elas piorassem ainda mais. Agora, 7h29, quase 7h30, vamos para as informações do Repórter CBN.
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0: Sábado 15 de agosto de 2026. A ex-primeira-dama Michelle Bolsonaro, do PL, vai concorrer a uma vaga no Senado, pelo Distrito Federal. Ela declarou patrimônio de R$4.400.000. A maior parte do dinheiro está em uma aplicação financeira. Como suplente, Michelle indicou o irmão, Diego Torres. Michelle vinha sendo apontada como uma das principais apostas do partido desde o início do ano. A candidatura dela, no entanto, chegou a ser colocada em dúvida em razão dos atritos com Flávio Bolsonaro. O registro foi feito no último dia do prazo legal. Bia Kicis é a outra candidata do PL ao Senado pelo Distrito Federal. A Justiça autorizou a transferência de Elcio Queiroz para um presídio do Rio de Janeiro. A decisão atendeu a um pedido da defesa que alegou que a família não tem condições financeiras de viajar constantemente para o Distrito Federal, onde ele está preso. Elcio Queiroz foi condenado pelas mortes da vereadora Marielle Franco e do motorista Anderson Gomes. E o Irã reafirmou que o Estreito de Hormuz continuará pertencendo à República Islâmica. A declaração é uma resposta à ameaça do presidente Donald Trump de declarar a região território dos Estados Unidos. O vice-chanceler iraniano afirmou que a passagem marítima será reaberta ou fechada apenas sob o comando de Teherã. A rota está no centro do conflito no Oriente. A guerra teve início com bombardeios israelenses e americanos contra o Irã no dia 28 de fevereiro. No horário de Brasília, 7 horas e 31 minutos.
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1: Pesquisa Quest, divulgada nesta sexta-feira, mostra uma nova queda na vantagem de Lula sobre Flávio Bolsonaro. Num eventual segundo turno, o presidente tem 43% das intenções de voto e o senador 40%. A distância entre os dois já foi de 6 pontos. A sondagem também mostra que 13% dos eleitores querem votar em branco ou nem pensam em ir às urnas.
2: Pesquisa Quest, divulgada nesta sexta-feira, aponta o presidente Lula à frente do senador Flávio Bolsonaro num cenário de primeiro turno por 38% contra 31% e com vantagem numérica, mas em empate técnico no segundo turno, com 43% das intenções contra 40% do senador. Na pesquisa anterior, no dia 5 de agosto, o petista marcava 44% no segundo turno contra 39% de Flávio. O levantamento foi encomendado pelo Grupo Globo. Outros 13% indicam o desejo de votar em branco, nulo ou mesmo de nem comparecer às urnas. E 4% se dizem indecisos. A nova sondagem captou as intenções de voto às vésperas da largada oficial da campanha, que começa neste domingo. A Quest testou ainda outros cenários de segundo turno. Ronaldo Caiado registra 37% contra 44% do presidente Lula, Renan Santos 36% a 44% e Romeu Zema 34% a 45%. Num cenário de polarização intensa, Lula e Flávio também lideram a rejeição. Enquanto o petista é rejeitado por 52%, o filho do ex-presidente Jair Bolsonaro marca 54%. Apesar da recuperação de Flávio, para o cientista político Melilo Diniz, há um cenário de estabilidade.
3: E a gente tem um cenário estável tanto para o primeiro turno como para o segundo turno. Qual é a diferença? É que no segundo turno o antilulismo e o antibolsonarismo crescem, ou seja, além do eleitor está a figura do rejeitor. Não o cara que vota por amor a um candidato ou a uma proposta, mas vota para derrotar o outro. O voto vira veto.
2: Entre os partidários do presidente, o vice-líder do governo na Câmara, Lindbergh Farias, comemorou.
4: Acabou de sair pesquisa Quest, pessoal. Lula na frente, 38 a 31. E é importante dizer, a rejeição do Flávio Bolsonaro é a maior. 54%. Vamos com tudo, pessoal. É Lula tetra!
2: No entanto, poucos petistas se manifestaram. O apoiador de Lula, o deputado André Janones, criticou o fato da relação entre Flávio e o empresário Daniel Vorcaro ter sido esquecida pela militância, refletindo numa recuperação do senador. Já o líder da oposição na Câmara, Cabo Gilberto, disse que não confia na pesquisa e fala em Flávio muito mais popular do que mostra a sondagem.
5: Erraram em 2022, erraram em 2024 e vão errar novamente em 2026. A percepção que eu tenho, quando eu ando aqui, principalmente no Nordeste, que é um termômetro muito grande, você sabe que o Nordeste, desde que Lula venceu em 2002, sempre dá vitória ao PT aqui de forma esmagadora. Essa vantagem está diminuindo drasticamente.
2: A pesquisa ouviu 2.004 eleitores entre segunda e quinta-feira. A margem de erro é de 2 pontos percentuais para mais ou para menos. E o nível de confiança é de 95%. A pesquisa foi registrada na Justiça Eleitoral sob o número BR-06773-2026. De Brasília, Samantha Klein.
1: Agora são 7 horas e 36 minutos. Nos próximos dias, diversas regiões aqui do Brasil devem enfrentar calor intenso. É mais um veranico que começa a atuar por aqui. Vamos saber um pouco mais sobre o que está previsto e quais regiões devem ser mais afetadas e de que forma cada região deve ser afetada. Conversando agora com Fábio Hochleitner, meteorologista do Laboratório de Métodos Computacionais em Engenharia da UFRJ. Fábio, boa noite. Muito obrigado pela sua participação aqui na CBN.
6: Boa noite, Guilherme. Obrigado pelo convite para poder esclarecer e trazer mais informações aí sobre a situação aí da atmosférica.
1: Qual é essa situação, né? Quais são os alertas que estão valendo para esse momento, nos próximos dias? O que, que a gente deve passar a perceber de mais intenso pelo nosso país, Fabio?
6: Bom, a gente está agora numa fase, né? Uma fase natural, uma fase normal para essa época do ano. A gente está aqui já na metade do inverno, né? Então a gente está numa situação de bloqueio atmosférico, né? Que está acontecendo. A gente tem sistemas de alta pressão que atuam especificamente aqui no Brasil, né? Mais aqui para a região, na altura da região sudeste e centro-oeste. Então, esse bloqueio, ele acaba criando aí uma barreira natural para a entrada de frentes, né? De frentes frias, e isso acaba bloqueando também a diminuição de temperatura, né? Faz com que a temperatura, por conta da permanência desse sistema, ela acabe aumentando, né? E por conta dessa persistência. E isso bloqueando, como ele bloqueia essas frentes frias, então a gente tem aí essa condição aí mais extrema no sul, né? De uma concentração maior de chuvas.
1: Eu ia te perguntar, teve um trecho aí da sua fala que me chamou a atenção, que você falou sobre uma certa normalidade desse tipo de fenômeno, né, nesse momento do ano que a gente está. Para os leigos, sim, a gente espera agora no inverno só as temperaturas mais baixas. O que que explica essa normalidade, né? O que que está aí no radar de vocês, que não chama atenção? Mas, por outro lado, não está mais intenso ou não está mais frequente? Pelo menos a nossa percepção é de que essas ondas de calor, essas mudanças, esse clima atípico para alguns momentos do ano, isso tudo está um pouco diferente do que era antes. Então, eu queria entender com você o que, que disso tudo é normal, é esperado pelos cientistas, e o que, que de fato é um pouco diferente do que a gente via como comportamento natural nos últimos anos.
6: Sim. Bom, ele faz parte de todo o ciclo, né? Como eu falei, é uma condição bem comum, que principalmente aqui para a nossa região, sudeste, centro-oeste, começando aqui para o outono e seguindo um pouco mais para o inverno. Então, essa é uma condição natural de equilíbrio do próprio planeta, né? Com relação à dinâmica, né? A atmosfera, ele é um fluido que está dentro de um planeta, né? Que está ali conectado a um planeta em rotação. Então, todo esse processo que existe de equilíbrio do próprio planeta com relação ao aquecimento que a gente tem do Sol e mudanças de temperatura, então essa dinâmica da concentração de ar, né, nessa região, ela é bem esperada, né? Ela já é um processo mapeado. O que, que significa isso? Significa que esses bloqueios se originam de uma zona de alta pressão. A zona de alta pressão é basicamente um anticiclone, né, que fica estacionado nessa região, trazendo ar da atmosfera, né, de camadas superiores da atmosfera, trazendo isso para a superfície, né, e com isso dificultando a formação de nuvens. Tá? Então, por isso que a gente acaba tendo aí períodos aí mais intensos, períodos mais que demoram um pouco mais a se dissipar, né, de um calor mais intenso e de uma umidade também mais baixa, né? Então, todo esse processo que ocorre, algumas horas isso se aproxima um pouco mais do continente, outras horas se afasta um pouco mais indo para o oceano, mas essa é uma dinâmica que acontece.
1: Uhum. Tá? O que a gente pode dizer, Fábio, sobre a duração desse fenômeno que a gente está passando agora? Ele está começando, já começou, né? Oficialmente ele já passou a atuar aqui pelo nosso país. Até quando que a gente deve ver os efeitos mais intensos disso pelo Brasil?
6: Conforme essa dinâmica vai acontecendo e essa área da atmosfera ela vai entrando, vai procurando, né, o seu equilíbrio, essas zonas de alta pressão elas vão se deslocando mais pro oceano. Então, mais alguns dias, talvez aí mais uns 4 dias, a gente ainda tenha esse sistema atuando nessa região, tá? Uhum. E bloqueando essas frentes. Então, conforme isso chegando aí para o dia 19, mais ali para o dia 20, a gente vai começar a sentir, né, a capacidade das frentes se deslocarem mais para o sudeste, né, e melhorar a condição de temperatura e de umidade.
1: Tá. Eu tinha visto aqui, pelas últimas atualizações de previsão e tal, alguma possibilidade de calor, inclusive, de 42 graus em algumas regiões. Quais são os principais alertas? Quais são as regiões, as cidades, os estados que devem ser mais afetados com esses termômetros mais altos, Fábio?
6: É, basicamente, esse mesmo, essa questão toda do Centro-Oeste, né, que já é uma região já naturalmente que tem essa predisposição, né, com relação ali a secura e a temperaturas mais altas. Então, quer dizer, essa permanência da atuação desse sistema atmosférico nessa região, ela começa a propagar, né, imagina uma bolha de ar ali ganhando uma condição e isso persistindo por vários dias. Né? Então, isso só faz com que a trazer ar quente, mais ainda de dentro do próprio continente que está chegando, e isso vai somando e essas temperaturas sempre vão aumentando, pelo menos durante o dia. Né? Uma característica interessante do próprio desse tipo de sistema, né, desse tipo de bloqueio atmosférico, é que a gente tem essa condição mais com uma temperatura maior já durante o dia, mas à noite a gente tem um arrefecimento, né, a gente tem uma melhoria nessa temperatura, a temperatura cai um pouco, então tem uma certa melhoria aí com relação à temperatura, embora não se possa dizer a mesma coisa com relação à umidade. Tá? Então a gente tem esse processo de potencialidade, né, onde essa temperatura ela vai sendo cada vez mais trazendo ar quente, e esse ar quente, essa bolha de ar quente aumentando nessa atuação. Então isso faz com que ao longo do dia essa temperatura ali mais para essa região do Centro-Oeste tenha uma concentração maior.
1: Você falou bastante da umidade, mas a gente vive esse momento de extremos climáticos, né, Fábio? Fica seco em todas as regiões do país ou, pelo contrário, pode ter também algum tipo de alerta com relação a chuvas em outras regiões?
6: É, principalmente para o sul, né? Esses sistemas, uma das características desse sistema é justamente bloquear, né, a trajetória de frente dessa massa de ar frio que chega até aqui essa região do sudeste, principalmente centro-oeste, mas que ela é bloqueada, né, ali na altura do sul. E isso faz com que essa frente, que acaba sendo uma frente estacionária, ela fique restrita àquela região e uma concentração maior, um volume maior de precipitação de chuva nessa área. Uhum. Então, quer dizer, para essa região ali do sul, né, da região sul, esses alertas e essa continuidade de chuvas e precipitação realmente é mais preocupante.
1: Tá. Tudo isso que está acontecendo, Fábio, tem algum tipo de relação com o El Niño, que trouxe muita preocupação para as autoridades quando a gente soube que ele poderia atingir ali níveis, uma potência muito forte? Tem alguma correlação entre esses dois fenômenos ou são coisas distintas?
6: Eles são coisas distintas, ou seja, o bloqueio atmosférico, né, essa junção, essa ocorrência de sistemas de alta pressão aqui na região, ela é, como eu falei, ela é comum nessa época de outono e inverno, e ela não é exclusiva de ocorrência em períodos de El Niño, né, existem até ocorrências que existem em períodos de Laninha, ou seja, o inverso ali do El Niño, então ela não é exclusiva desses períodos, mas é claro, a entrada e quando a gente tem ali esse acoplamento com a atmosfera, o El Niño provocando uma maior interação com a atmosfera, é claro que ele consegue potencializar esse efeito, né, e trazendo ali esse aquecimento maior, porque a gente tem na época de El Niño, a gente vai tendo ali uma maior evaporação, o ar úmido e quente evaporando ali na região do Pacífico, e isso sendo direcionado aqui para a nossa região aqui no Brasil. Uhum. Tá? Então, quando esse ar que ele tem essa ascendência na região do Pacífico, ele acaba tendo uma subsidência na região aqui do Brasil, trazendo esse ar mais quente, esse ar mais seco, e aí potencializando os efeitos de um bloqueio atmosférico.
1: Uhum. Esse fenômeno que a gente está passando é um veranico, é uma onda de calor? Tem diferença na prática entre esses dois termos, Fábio?
6: Sim, tecnicamente a gente pode chamar de um, a gente chama de um veranico, né? Porque esse conceito está mais ligado exatamente a essa parte do bloqueio atmosférico, né? A ocorrência de altas de sistemas de alta pressão que trazem ar de camadas mais superiores da atmosfera e trazem para a superfície, fazendo com que a ocorrência de nuvens seja minimizada, tá? Então, todo esse processo a gente chama de veranico. A gente geralmente não associa ali uma onda de calor, porque isso está relacionado ali a uma questão de anomalia dentro de um determinado período numa região específica. Então, o termo mais adequado ali seria realmente veranico.
1: Veranico, muito bem. Para a gente fechar, Fábio, eu sou um fã do frio, então quando chega o inverno eu espero simplesmente temperaturas baixas. O Fábio também, muita gente que está nos ouvindo certamente também. Tem boa notícia para a gente? Depois desse veranico, as temperaturas voltam a cair pelo país? O que está aí no radar de vocês?
6: Sim, as temperaturas voltam, né? Então, a partir aí do dia 19 a 20, esse sistema ele já começa a se dissipar, né? Ele já começa a entrar aí no novo equilíbrio. Então, a partir do dia 20, a gente já volta a ter uma, entre aspas, uma normalidade de temperaturas para essa época em cada região, né? Então, a gente já tem esse processo aí mais normal.
1: Mas continua seco,
6: com relação
1: certamente.
6: À temperatura.
1: Continua ainda terceiro.
6: Então a gente continua, porque a gente está no inverno, né? A gente está já nessa época que já naturalmente tem essa condição de ter uma umidade sempre mais baixa, e quando a gente fala principalmente no centro-oeste, e tem essa potencialidade maior de baixas umidades. Então, para cada região, elas voltam ali a ter a sua condição mais natural.
1: Ou seja, ainda que o friozinho volte, para quem é fã do frio, ainda fica o alerta todo para a estiagem, né? Para o período de seca, já que a gente tem mananciais muitas vezes mais baixos.
6: Exatamente.
1: E esse ainda é um problema que vai continuar.
6: Exatamente. Então todas essas regiões acabam sofrendo sempre com essa secura, então tem todo esse risco aí com relação a queimadas, com relação a incêndios florestais, principalmente questão de saúde. Então a gente tem aí todos os problemas aí relacionados à baixa umidade, com relação à poluição, principalmente, à concentração de poluentes, já que a gente acaba não chovendo com uma frequência tão grande. Então, a chuva ela acaba lavando, né, a atmosfera, que a gente chama, e isso limpando um pouco mais esse material sólido, esses aerossóis que ficam em suspensão na atmosfera. Então, com essa concentração e com essa falta de chuvas, pelo menos numa frequência adequada, a gente tem essa maior concentração de poluentes, então isso também está relacionado aí, então, à saúde, né, e os incêndios florestais que tem aí essa potencialidade maior.
1: E até o abastecimento, né? São Paulo, por exemplo, vive um período de seca importante com os reservatórios abaixo ali do que se espera, não só São Paulo, para as outras regiões também.
6: Sim.
1: Então tem vários alertas para a gente acompanhar.
6: Essa distribuição que não é muito, muito, muito certa, né? Então a gente tem ali uma distribuição menos periódica, né? E mais concentrada em certos locais. Então isso acaba realmente prejudicando aí o acúmulo de água nesses reservatórios.
1: Muito bem, Fábio Hochleitner, eu fiquei tão focado em tentar fazer a pronúncia do sobrenome certinho, espero que eu tenha acertado,
6: tá
1: que eu
6: certo.
1: Acabei me confundindo,
6: tá certinho,
1: no nome.
6: Perfeito.
1: Meteorologista do Laboratório de Métodos Computacionais e Engenharia da UFRJ, explicando para a gente esses fenômenos climáticos que estão valendo aqui pelo Brasil. Fábio, obrigado, viu? Até uma próxima.
6: Obrigado, Guilherme, fico à disposição, um abraço.
1: Um abraço, boa noite. Agora 7h50, mais 3 minutinhos de informações na sua região e a gente volta já.
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8: O desafio de atender a demanda por moradia esteve entre os temas debatidos no fórum. 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
1: 7h52, um policial civil reagiu a uma tentativa de assalto e trocou tiros com 4 suspeitos no bairro do Itaim Bibi, na Zona Sul aqui de São Paulo, na noite de sexta. Na quinta-feira também tinha tido um outro caso ali por perto. Segundo a Secretaria de Segurança Pública, 3 homens entre 20 e 45 anos foram presos em flagrante e um adolescente de 16 anos foi apreendido. Os 4 indivíduos cercaram o veículo de um policial e anunciaram o assalto usando um simulacro de uma arma de fogo. O agente reagiu e efetuou disparos, atingindo um dos suspeitos, e os demais comparsas fugiram. Na sequência, a PM foi acionada e os outros 3 envolvidos foram detidos. Com eles foram encontradas e apreendidas 2 pistolas, uma arma de fogo falsa, carregadores, aparelhos celulares e outros objetos. O homem atingido foi socorrido ao hospital, permanece internado sob escolta policial e os outros assaltantes foram encaminhados à delegacia, onde permanecem à disposição da justiça. O caso foi registrado como roubo, resistência e lesão corporal e está sendo investigado. Mais um caso que acontece no Itaim Bibi, Zona Sul de São Paulo.
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1: Autores brasileiros têm movimentado o mercado editorial mundo afora. A quantidade de livros exportados, físicos ou por meio de direitos autorais, aumentou em 2026. Bolsas tradução e a atuação presencial de agentes literários em feiras estrangeiras ajudam a explicar essa dinâmica.
14: No primeiro semestre de 2026, as 80 editoras apoiadas pelo Brazilian Publishers movimentaram US$ 8 milhões em negócios internacionais nas principais feiras literárias do mundo. A venda de direitos de livros, o mecanismo que permite a tradução das obras, representou 44,65% do total negociado em 2026, consolidando um crescimento contínuo quando comparado aos 30% registrados em 2025 e aos 17% de 2024. Criado em 2008, o projeto Brazilian Publishers tem como objetivo disseminar a literatura nacional no mercado editorial global. Nesse sentido, alguns incentivos têm alavancado a exportação de conteúdo brasileiro nos últimos anos. Para Sevani Matos, presidente da Câmara Brasileira do Livro, o montante e a ampliação das vendas se explicam pela atuação presencial de editoras e agentes literários em eventos mundiais.
15: O mercado internacional vem valorizando cada vez mais a compra de direitos, porque ela permite que a obra seja adaptada e publicada localmente no idioma do leitor por editoras que conhecem profundamente seus mercados. Ao mesmo tempo, o setor editorial brasileiro se tornou mais proativo na apresentação de seus catálogos internacionais. Outro fator importante é o crescente interesse internacional pela diversidade da produção brasileira, que inclui literatura infantil e juvenil, ficção, não ficção e conteúdos especializados.
14: Iniciativas de apoio também desempenham um papel fundamental, como o Programa de Apoio à Tradução e à Publicação de Autores Brasileiros no Exterior, da Fundação Biblioteca Nacional, que já viabilizou cerca de 1.500 publicações em mais de 70 países. Na prática, o impacto desse investimento alcança tanto os editores quanto o público leitor. Amanda Orlando, editora da Globo Livros, explica que a participação no projeto fortalece a presença dos autores brasileiros lá fora, gerando reflexos positivos até mesmo dentro do Brasil.
16: Mas a gente faz isso até como uma força para os nossos autores, né? Não é o serviço fim da editora. Mas como a gente está sempre nas feiras literárias, a gente tem esse contato muito próximo para a CBL. Claro, né? Para a gente é bacana o nosso autor ser publicado lá fora, né? Mesmo ele sendo brasileiro, ele acaba ganhando, né, mais um destaque aqui no Brasil. A gente sabe que as pessoas olham com outros olhos, né, quando um autor faz sucesso internacionalmente. Para a gente é muito interessante, né? E para o nosso negócio também. E claro, né? A gente quer ver nossos autores publicados, vendendo livro, felizes, né?
14: Esse interesse global é evidenciado em feiras estratégicas pela Europa, América Latina e Oriente Médio. Na Colômbia, por exemplo, a Feira Internacional do Livro de Bogotá seguiu essa tendência de aproximação. Adriana Angel, diretora do evento, observa o interesse do público local em quadrinhos, literatura infanto-juvenil, narrativa e poesia brasileira, ressaltando a necessidade de intensificar esses fluxos.
17: Temos que propiciar a circulação de pessoas entre os dois países, não só para ser maior, mas a frequência disso também é muito importante. E também acredito que temos que propiciar mais traduções. É muito importante que os livros em português possam ser traduzidos cada vez mais para o espanhol e vice-versa.
14: E é exatamente na ponta final dessa cadeia de traduções e difusão que o impacto da literatura brasileira ganha rostos e vozes globais. A americana Courtney Henning Nova conheceu os clássicos brasileiros ao propor a si mesma o desafio de ler uma obra de cada um dos quase 200 países do mundo em ordem alfabética. Logo na letra B, chegou ao Brasil e se encantou por Memórias Póstumas de Brás Cubas, de Machado de Assis. Ao publicar um vídeo classificando o livro como o melhor já escrito, a criadora de conteúdo viralizou, leu Dom Casmurro, defendeu Capitu e passou a seguir as indicações de leitores. Ela já leu mais de 30 livros de autores brasileiros, todos em tradução para o inglês, vivenciando de perto como o acesso às obras traduzidas transforma a percepção do leitor estrangeiro.
18: Meu Deus, eu li tantos. Eu comecei com Memórias Póstumas de Brás Cubas e leitores entusiastas insistiram que se você lê esse, você também precisa ler Dom Casmurro. E depois de Dom Casmurro era tipo, bom, você precisa conhecer Clarice Lispector. Depois de ler os clássicos, acho que o primeiro livro contemporâneo brasileiro que eu li foi Torto Arado, do Itamar Vieira Júnior. Acho que a essa altura, eu provavelmente já li mais de 30 autores.
14: Convidada de destaque para a Bienal Internacional do Livro de São Paulo, de 2026, a leitora americana celebra a oportunidade de vivenciar o mercado literário brasileiro de perto.
18: Estou tão animada. A Bienal de São Paulo é a minha Disneylândia.
14: Com a colaboração de Beatriz Della Corte, de São Paulo, Karina Almeida.
1: Bem, agora 7h59, os nossos ouvintes de São Paulo e parte da rede vão acompanhar novamente a nossa jornada esportiva, transmissão do futebol aqui pela CBN. Os ouvintes do Rio de Janeiro e o restante da rede continuam com o Show da Notícia até as 9 horas da noite e, claro, também para São Paulo, a gente vai estar com o Show da Notícia pelas plataformas digitais. Agora então, 8 horas, vamos para o Repórter CBN.
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Sábado, 15 de agosto de 2026. Chega a 47 o número de mortes decorrentes de um terremoto de magnitude 7,7 que atingiu a costa da Indonésia na madrugada desse sábado. As autoridades chegaram a emitir um alerta de tsunami que foi suspenso 3 horas depois. Houve pelo menos 3 abalos sísmicos secundários, um deles de magnitude 6,1. As equipes ainda não conseguiram chegar à região mais próxima do epicentro do tremor em razão dos deslizamentos de terra que bloquearam estradas e interromperam as comunicações. 2.000 moradores foram retirados do local, onde casas e prédios do governo ficaram danificados. A Indonésia tem mais

0: Inquérito na corte, Moraes votou para tornar Barcelar réu, além de outros 4 denunciados pela Procuradoria-Geral da República. No horário de Brasília, 8 horas e 2 minutos.
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0: Estamos de volta para a segunda etapa do Futebol Globo CBN neste sábado, 15 de agosto de 2026. Mais cedo à tarde, transmitimos a vitória do Fluminense sobre o Palmeiras, 3-2 no Maracanã. Agora estamos de volta no Morumbis, porque tá chegando a hora do tricolor entrar em campo.
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0: São Paulo e Coritiba, o jogo que a torcida são paulina abraçou. É um jogo com grande potencial de definição de qual será o campeonato do São Paulo daqui para frente. Se será olhando para a parte de cima, ou pelo menos para o meio da tabela, ou se vai olhar mais para baixo a partir da próxima rodada. Dois times que estão próximos na tabela de classificação. O Coritiba até um pouco acima do São Paulo. Jogo importante. Morumbis com grande público. O São Paulo no seu último desafio antes da decisão da vaga nas quartas de final da Sul-Americana na próxima terça-feira, de novo no Morumbis contra a equipe do Bolívar. A partir de agora, direto do Morumbis, as informações de São Paulo e Coritiba, que jogam a partir das 21h com transmissão do Rodrigo Bittar no Futebol Globo CBN.
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0: 8 horas e 5 minutos no horário de Brasília. Enquanto a bola não rola, você participa da nossa transmissão, do nosso esquenta, do nosso pré-jogo para São Paulo e Coritiba pelo WhatsApp 11 999 119981 e também pelo youtube.com/CBN com o chat já aberto para sua participação. Vai falando aí, enquanto a gente vai lá para o Cícero Pompeu de Toledo para as informações dos dois lados do jogo que embala o sábado à noite do Campeonato Brasileiro.
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0: O tricolor, apoiado pela torcida hoje, que dá esse voto de confiança, esse crédito para o time buscar os três pontos. Quer que você me conta sobre o time da casa? Alô, Bruno Faria!
2: Pra você, boa noite pra todo... E opa, agora sim, demorou, mas saiu. Tudo bem, Leonardo Dai? Boa noite pra você, boa noite pra todo mundo que nos acompanha. Tô por aqui no estádio do Morumbis com o apoio do torcedor. Hoje, mais de 40 mil ingressos vendidos de forma antecipada e o São Paulo já escalado com duas mudanças no time titular. O Wendel está de volta à lateral esquerda e Vitor Sá confirmado pela primeira vez desde que chegou como titular no sistema ofensivo.
0: Me conta a escalação do São Paulo para esse jogo contra a equipe do Coritiba.

0: Bruno.
1: Rafael será o goleiro, Lucas Ramon, lateral direito, Arboleda e Domingos Duarte, os zagueiros, Wendel, lateral esquerdo, meio de campo de Pablo Maia, Newton e Marcos Antônio, mais à frente Luciano, Vitor Sá e Jonathan Caleri.
2: Coritiba!
0: Que ensaiou fazer um campeonato muito seguro nessa volta à Série A do Campeonato Brasileiro, teve uma queda, deu uma reagida. Hoje, como é que tá o time do Coritiba, o time do Fernando Seabra? E quase foi parar no Vasco aí durante a Copa do Mundo, mas ficou no Coxa e tá no Morumbis hoje, Bruno.
1: Aí você sabe que eu perguntei sobre isso, né, pessoal aqui. E o Fernando Seabra, hein? Tá com clima ainda ou não? Porque a decisão dele era ir para o Vasco, não foi. É o famoso foi e voltou, né? Mas o Coritiba entende que o clima tá bom, tá legal. O Coritiba está pronto para avançar aqui no Morumbis e fazer com que o tricolor siga perdendo no campeonato, ou pelo menos empatando. Um Coritiba que não costuma se dar muito bem no Morumbis, mas consegue fazer frente quando joga aqui no estádio do tricolor.
0: Você vê, esse é o Bruno Faria, né? Ele chega para você assim e já vai perguntando na lata como é que tá o clima lá em casa e tal, essas coisas. Fala aí a escalação do Coritiba para esse jogo contra o São Paulo às 9 da noite no Morumbis, Bruno.
1: Vamos lá, Pedro Morisco é o goleiro, Tinga o lateral direito, Thiago Kozer e Jaci, os zagueiros. Jaci na última rodada contra a Chapecoense, foi comemorar um gol que o VAR tirou daí e caiu naquele túnel de acesso ao gramado. Rapaz, lembrou muito Joel, mas está recuperado, é o capitão confirmado hoje na linha defensiva. Bruno Melo, que também era dúvida, está confirmado como lateral esquerdo, meio de campo. De Thiago Santos, Sebas Gomes, Fernando Sobral e aí mais à frente, Lavega, Breno Lopes e Pedro Rocha.
0: O gol do Joel pelo menos valeu, né? O coitado do Jaci se estabacou todo no chão lá e o gol nem valeu ainda, foi anulado depois. Mas o Coritiba venceu a Chapecoense na semana passada. Gabriel Dudziak aqui na cabine da CBN no Morumbis vai acompanhar São Paulo e Coritiba, jogo das 9 da noite aqui no Futebol Globo CBN. Gabriel, São Paulo não tá jogando bem, São Paulo tem um mundo de problemas para resolver aí como time daqui pro final da temporada, mas hoje tem, pelo menos em tese, um ambiente, um cenário propício para ganhar o jogo, né? Tem condições para ganhar o jogo. O que é fundamental, o que é importante o São Paulo ter neste jogo de logo mais contra o Coritiba para sair do Morumbis com os 3 pontos e acabar com qualquer, ou se não acabar, pelo menos afastar qualquer impressão aí de que pode ter emoções desagradáveis nessa reta quase final de Campeonato Brasileiro, Gabriel.
3: Tudo bem, Léo? Ótima noite a você, também ao nosso ouvinte. Olha, o São Paulo, primeiro de tudo, tem que ter concentração nessa partida de hoje diante do Coritiba. São muitos e muitos lances e gols dos adversários que não estão, assim, dentro da realidade do jogo. São muitos momentos em que o São Paulo perde concentração, fica fora do jogo, toma gol e a partir daí acaba se perdendo nas partidas. Concentração é a palavra de ordem, óbvio, não é só concentração. O time vai precisar jogar com bola no pé, propor o jogo. Coritiba é um time de contragolpe, Coritiba vai esperar os momentos certos para atacar com velocidade e profundidade. E São Paulo vai ter que ser paciente com bola no pé, ao mesmo tempo em que tem que se posicionar bem para evitar essas transições rápidas do time do Coritiba.
0: São Paulo e Coritiba a partir das 9 da noite no Morumbis, mais um jogo da 23ª rodada do Campeonato Brasileiro.
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0: Já temos um jogo encerrado nessa rodada, mais cedo no Maracanã, o Fluminense venceu o Palmeiras por 3-2. Agora a bola rolando em Coritiba, 34 minutos do segundo tempo, 1 para o Atlético Paranaense, 1 para o Red Bull Bragantino. Red Bull Bragantino saiu à frente do placar, né? O Atlético Paranaense empatou agora há pouco, quando já estávamos no ar aqui para São Paulo e Coritiba, saiu o gol de empate do Atlético Paranaense, repito, 34 do segundo tempo, 1 para o Atlético Paranaense, 1 para o Red Bull Bragantino na Arena da Baixada. 9 da noite, CBN transmite com o Rodrigo Bittar, São Paulo e Coritiba. Amanhã, pela rodada 23 do Campeonato Brasileiro, tem São Paulo, tem Chapecoense e Bahia, às 11 horas da manhã, Chapecoense e Bahia às 11 horas da manhã, 4 horas da tarde, Vasco e Santos, Atlético Mineiro e Grêmio, 18h30, Mirassol e Flamengo, Vitória e Botafogo, 7h30, Corinthians e Cruzeiro, 8 horas da noite, Internacional e Remo. Vamos à classificação do Campeonato Brasileiro, que tem o Palmeiras em primeiro lugar com 48 pontos, mas já com 23 jogos. Flamengo, 42 pontos e 21 jogos, né? Tem um jogo atrasado, além de jogar nesta rodada. O Atlético Paranaense, com este empate parcial, está chegando a 41 pontos em 23 jogos. Fluminense, 38 pontos, já fez 23 jogos também. Cruzeiro, 33 pontos em quinto lugar, fechando neste momento a zona de classificação para a próxima Libertadores, tem que jogar ainda nessa rodada. Bahia em sexto, 33 pontos, joga ainda na rodada. Red Bull Bragantino em sétimo com 32 pontos neste momento, né? Indo a 32 pontos com um empate parcial. Tá jogando agora, mas tem um jogo atrasado, então tá ficando com 32 pontos em 22 jogos. Corinthians, 32 pontos, ainda joga amanhã. Botafogo em nono, 30 pontos, joga amanhã e tem um jogo atrasado. Coritiba, 30 pontos, joga agora contra o São Paulo. Atlético Mineiro, 29 pontos, joga amanhã e tem um jogo atrasado. São Paulo, 26 pontos, joga daqui a pouco e tem um jogo atrasado. Vitória, 26 pontos, joga amanhã. Grêmio, 25 pontos, joga amanhã e tem um jogo atrasado. Mirassol, 23 pontos, joga amanhã e tem um jogo atrasado. Internacional, com 23 pontos, joga amanhã. Zona de rebaixamento, Santos, 22 pontos, joga amanhã e tem um jogo atrasado. Vasco, 22 pontos, joga amanhã e tem um jogo atrasado. Remo, 22 pontos, joga na segunda-feira. E a Chapecoense, com 10 pontos, tem um jogo atrasado e joga amanhã ainda. Lá em Curitiba, 36 minutos do segundo tempo, segue um para o Atlético Paranaense, um para o Red Bull Bragantino. E agora há pouco, quase que o Red Bull Bragantino fez o segundo gol. Defesa milagrosa do Santos, tirando a cabeçada do Eduardo Sacha de cima da linha para o jogo continuar 1-1 na Arena da Baixada em Curitiba para Atlético Paranaense e Red Bull Bragantino. Já abraço aqui no youtube.com/CBN os ouvintes que mandam mensagem. Roberto Oliveira, acho muito difícil o São Paulo ganhar hoje, o time ainda não está bem, na opinião dele. Reginaldo Luiz Justo está apostando em vitória do São Paulo por 3-0. Lucas Bezerra está aqui também, o Antônio Putinelli já manda o oi dele aqui no nosso chat do youtube.com/CBN. Daqui a pouquinho eu vou mandar um alô para a turma do WhatsApp também. Assim que eu localizar o aparelho móvel, mandarei um abraço para você que nos escuta no WhatsApp 11999-119981, 11999-119981. Quanto isso, Bruno Faria, me conta o que, você viu aí em termos de torcida, porque além do público hoje provavelmente ser muito bom, né? Pelo menos é o que a parcial indica, teve uma recepção também para o time, a torcida... É, pelo menos até terminar o jogo, a torcida está esquecendo aí essa fase meio nebulosa do São Paulo e está no espírito de apoiar o time hoje, né, Bruno?
4: É meio nebulosa, você foi legal, né?
0: É, eu sou um rapaz.
4: A fase é horrível. Sim,
0: não, calma aí, calma aí.
4: Não, a fase é péssima.
0: Tá bom, desculpa.
4: O São Paulo não ganha há 8 rodadas no Campeonato Brasileiro. Dos últimos 14 jogos, somente uma vitória, que foi aqui contra o Boston River, pela última partida, fase de grupo, sul-americana, é isso. Então a torcida resolveu comprar a briga do time. Mais de 40 mil ingressos vendidos de forma antecipada. A principal torcida organizada do São Paulo resolveu fazer aqui uma festa na recepção. Uma festa que geralmente é tradicional para jogos decisivos, importantes, mata-mata. Como, por exemplo, na próxima terça-feira pode acontecer contra o Bolívar. Partida de volta pela Sul-Americana. Mas aí eles entenderam que o momento é ruim. Precisa dos 3 pontos. Vamos incentivar, vamos apoiar. E aí a torcida fez essa recepção bem bacana. Vi gente conhecida aqui na porta, viu, Leonardo Dai? Mas eu não vou falar quem é, obviamente. E aí eu quero trazer para você duas informações. É, cada uma, hein? André Silva tá fora do banco de reservas por opção do técnico Dorival Júnior. Gustavo Santana, da base, artilheiro do time na intertemporada, ganhou essa vaga. E Rian Francisco, de novo como opção no banco de reservas, já tinha ficado assim na última partida da terça-feira. Então são novidades do banco de reservas do São Paulo e ausências. Ah, tem mais uma, tá? Bobadilha, tá fora. Dores no joelho direito, por isso hoje nem no banco de reservas ele fica. Tá preocupando esse joelho do Bobadilha, hein?
0: Ô, Gabriel Dudziak, aqui estamos eu e a torcida do São Paulo exagerando quanto ao tamanho do jogo ou o jogo é importantíssimo mesmo pro momento que o São Paulo vive no Campeonato Brasileiro?
3: É um jogo importante, né, para o São Paulo se recuperar, para o São Paulo dar sequência na boa atuação que teve diante do Bolívar, para se reencontrar com o Morumbis, né, nessa decisão de alugar o estádio tantas e tantas vezes para shows, né? A torcida ficou longe do time por muito tempo e vai de novo em outros momentos ficar longe, né? Então tem que aproveitar, tem que ter esse incentivo, tem que ter essa boa atuação hoje, tem que ganhar os três pontos. Eu sigo dizendo, né? Não acho que esse time seja time para brigar contra o rebaixamento. Acho que tem muita qualidade aí no elenco do São Paulo, não para ganhar título, não para ficar nos cinco melhores times do campeonato, mas certamente para brigar entre décimo, entre sétima posição, não é para a parte inferior da tabela. No entanto, quando você vê tantos jogos assim, que o São Paulo faz algumas coisas boas, erra feio em bola parada defensiva, erra feio, né, com erros individuais, não mantém concentração 90 minutos, fica complicado.
0: 8h17, agora 8h18, em 42 minutos, começa São Paulo e Coritiba. Os times já começaram a... os goleiros, né, pelo menos, já começaram a aquecer no gramado. Eu vi uma vaia aí que eu pressuponho que seja porque o Coritiba subiu para o campo do Cícero Pompeu de Toledo para esse jogo de logo mais às 9 horas da noite. Estou aqui com o WhatsApp do Futebol Globo CBN, 11-999-11-9981, 11-999-11-9981. O Nelson Fonseca, de Maringá, está aqui ligado na gente, é palmeirense. E o Felipe Cruz faz uma pergunta, de Ribeirão Preto, Felipe. Com a pausa para a Copa, o time não deveria vir jogando melhor do que antes? E aí eu acrescento que, além da pausa para a Copa, teve mais uma pausa grande ali na janela de jogos da Copa do Brasil, né? Quando o São Paulo acabou ficando fora ainda antes da Copa, né? Então ficou mais um tempo grande sem jogar. O que pode ou deveria de fazer diferente o Dorival Júnior, Gabriel Dudziak?
3: Eu também acho que o time deveria estar jogando melhor, porque teve tempo para treinar, né? O Dorival teve o tempo que ele pediu, ele assumiu o time antes da Copa do Mundo, e ali era uma coisa meio, vamos ver o que dá para fazer. Agora não, agora vamos fazer aquilo que eu quero, e o que ele quer que o time faça, raramente está dando bons resultados. A gente pode citar, né, contra o Atlético Paranaense, um bom primeiro tempo, segundo tempo se perde completamente. Contra o Flamengo, um bom jogo dentro das possibilidades, né, o Flamengo com um time melhor, jogando em casa, um empate acabou sendo bom. Depois disso, o jogo com o Grêmio foi bom no primeiro tempo, péssimo ali no segundo tempo, quando o time acaba tomando um gol feio, abre a barreira, né, essas coisas assim, isso aí não é Dorival, né, a barreira abrir. Eu acho que no treino a barreira fica fechada, normalmente fica, né? Então, assim, tem erros do Dorival no sentido de manter concentração, bom posicionamento nas bolas paradas defensivas, que o gol do Grêmio, por exemplo, foi numa bola parada ofensiva do adversário. E tem coisas que são dos jogadores, né? Que claro que o treinador tem alguma influência, né? De passar a mensagem, de treinar, de alertar. Mas tem outras coisas que realmente não passa tanto por ele. E com bola no pé, o São Paulo pode render mais, sim. Mas eu acho que teve bons momentos contra Grêmio, bons momentos contra o Atlético Paranaense, bons momentos contra o Bolívar, com troca de passes, bola no pé. É partir daí e zerar ou diminuir muito os erros defensivos, que eu acho que são os erros defensivos que estão segurando o São Paulo nesse momento.
0: 8 horas e 20 minutos no horário de Brasília, times aquecem no gramado, em 40 minutos começa São Paulo e Coritiba no Morumbis, e é o primeiro jogo hoje, o Bruno Faria, do São Paulo, com Jonathan Caleri de contrato renovado. Renovou o contrato até 2028, Caleri, né, o contrato foi, estava encaminhado já há algum tempo, mas foi assinado definitivamente essa semana. Gabriel, eu confesso que eu
4: tenho...
0: Dai? Opa, pois não, Bruno?
4: Ah, voltei. Não, tô por aqui, tô no gramado. Vamos lá. Você me chamou com a informação de Jonathan Caleri. Aliás, ontem, né, o São Paulo anunciou oficialmente a renovação de contrato, a extensão de vínculo de um dos jogadores do atual elenco que eles consideram como ídolo. O novo acordo terá validade por mais duas temporadas, ou seja, até dezembro de 2028. E existe a possibilidade da extensão por mais uma temporada se, no último ano de contrato, ele atingir 60% dos jogos do São Paulo no ano. A gente lembra que ele tinha contrato somente até dezembro deste ano. Alguns clubes, como o Orlando City dos Estados Unidos, também o Monterrey do México, veio atrás do Caleri. Dois países que têm mais dinheiro, a moeda vale mais do que a do Brasil, e ofereceram mais pelo Jonathan Calleri. Mesmo assim, ele bateu o pé, o staff dele queria que ele se transferisse, ele disse que não, quer continuar. São Paulo, portanto, acertou a renovação do contrato do atacante, que é campeão da Copa do Brasil de 2023, da Supercopa Rei de 2024, tem 262 jogos pelo tricolor com 91 gols e 30 assistências. Acumula também artilharias, goleador da equipe na temporada, tem 12 gols até aqui, maior artilheiro do São Paulo na Libertadores com 14 bolas nas redes, maior goleador estrangeiro do Morumbis com 54 gols, maior artilheiro estrangeiro em Campeonato Brasileiro com 47 e maior artilheiro estrangeiro em mata-matas, além de ser o segundo maior artilheiro estrangeiro no geral. Impressionante as marcas de Jonathan Calleri, que pretende, obviamente, aumentar, chegar ao 100º gol com a camisa do São Paulo, e o principal sonho dele é conquistar a Copa Libertadores. Aí já fica mais difícil, né, Dai?
0: É, tem mais duas chances para isso nesse contrato até 2028, né? Porque esse ano o São Paulo não está disputando. 8h23, temos 46 do segundo tempo em Curitiba. Um para o Atlético Paranaense, um para o Red Bull Bragantino. Mais cedo, o Palmeiras perdeu para o Fluminense por 3-2. No Maracanã, 9 horas, tem São Paulo e Curitiba. Gabriel Dudziak, eu confesso que às vezes eu acho que o Calleri perdeu um pouco de lugar, assim, numa fila de melhores centroavantes do futebol brasileiro, que eu acho que ele já frequentou. Mas, ao mesmo tempo, Gabriel Dudziak, o São Paulo tem tanto problema, mas tanto problema, que se puder evitar mais um que é ir atrás de um centroavante confiável, eu acho que nesse momento é o certo a se fazer, né?
3: Eu acho que a sua visão é correta, eu concordo com você, não é mais um dos melhores centroavantes do futebol brasileiro, acho que estaria hoje numa segunda prateleira, pelo menos, em algum momento ele foi aí primeira prateleira, mas não é o caso agora. No entanto, para o São Paulo abrir mão dele, ir buscar outro nome, bancar esse outro nome, achar um jogador capaz de fazer gols, fazer pivô e ter identificação com a torcida, ou criar identificação com a torcida, vai uma distância muito grande, né? Então acho que fez bem o São Paulo em renovar, talvez esse prazo aí seja um pouco exagerado, né? Imaginando um centroavante com 35 anos, que nesse momento já não é assim tão alto nível, mas é o que tem para hoje, né? Se não fizesse essa oferta, dificilmente renovaria aí com o jogador. Então acho que é por aí.
0: E o Calleri vai jogar hoje, repita as escalações de São Paulo e Curitiba, Bruno Faria, 8h24.
4: O Calleri vai jogar, está confirmado como titular, aliás é o capitão do time, o São Paulo de Rafael, Lucas Ramon, Arboleda, Domingos Duarte e o Wendel. Meio de campo de Pablo Maia, Nilton e Marcos Antônio, mais à frente Luciano, Vitor Sá e Jonathan Calleri, esse é o tricolor. Do outro lado nós temos o Coxa de Pedro Morisco, Tinga, Thiago Coser, Jaci e Bruno Melo. Meio de campo de Thiago Santos, Sebas Gomes e Fernando Sobral. Mais à frente, La Vega, Breno Lopes e Pedro Rocha.
0: 9 horas tem São Paulo e Coritiba. Pedro Rocha jogando no Morumbi, hein? Que coisa, né? Não é aquele, evidentemente. O Pedro Rocha que passou pelo Cruzeiro, né? Teve uma passagem boa pelo Cruzeiro, pelo Grêmio e tal, hoje está jogando aí na equipe do Coritiba. O Gabriel dizia que esse Coritiba teve um começo de campeonato muito forte, né? O pós-copa ali deu uma certa assustada, mas como a gordura ainda é boa, uma vitória contra a Chapecoense foi suficiente para o time voltar ali para a primeira página da tabela de classificação. É curioso, né? Porque o Coritiba apostava muito no Couto Pereira para esse campeonato brasileiro e está sendo meio que o contrário, o que o Coritiba faz fora do Couto Pereira, que está segurando o Coritiba numa condição mais confortável na tabela. Vou até pegar aqui os números exatos. O Coritiba é o quarto pior mandante do Campeonato Brasileiro. Tem apenas 15 pontos em casa, 4 vitórias, 3 empates e 4 derrotas. Mas em contrapartida, é o quarto melhor visitante do campeonato. Tem 4 vitórias, 3 empates e 4 derrotas também. Tem o mesmo número de pontos em casa e fora no Campeonato Brasileiro. O que faz bem esse Coritiba, principalmente quando joga fora do Couto Pereira, Gabriel?
3: Eu acho que o principal é a capacidade do time de contra-atacar, de se defender bem e colocar muita velocidade no jogo. Breno Lopes, principalmente, não é o melhor jogador do Coritiba, mas deve ser o mais rápido. E a partir daí você tem sempre, né, a possibilidade de ameaçar o adversário. Rouba a bola, joga em profundidade para o Breno Lopes sair correndo. Muito provavelmente ele vai ganhar na corrida. E a partir daí você já está no campo de ataque, já pode finalizar bem, já pode conseguir alguma coisa. Para além disso, né, quando está jogando, o camisa 10 Josué, que hoje será desfalque. Jogador muito técnico, visão de jogo, sabe lançar, sabe bater para gol, cobra escanteio, cobra falta. Camisa 10 aí, português, foi um dos destaques do Campeonato Brasileiro no primeiro turno. Repito, hoje não está em campo, mas tem sido uma das armas e permitiu ao Coritiba ter esse estilo de jogo e se impor quando tem poucas oportunidades. Eu acho que em casa, talvez pela postura dos adversários não ser tão protagonista, o Coxa sofra um pouquinho mais. Mas assim, vindo de fora, vindo de dentro de casa, os pontos contam igual. E um time que subiu da segunda divisão não pode contar, né, com campanha tranquila na primeirona. Precisa sim sofrer quase sempre até o final, que no caso aí ganhou os pontos no começo, de repente no segundo momento não ganha todos, mas é assim que vai. O que o Mirassol fez no ano passado é raridade.
0: 8h28, terminou o jogo em Curitiba. O rival do Coritiba, o Atlético Paranaense, tropeçou em casa, empatou em 1-1 com o Red Bull Bragantino. E ó, o segundo tempo foi um amasso do Red Bull Bragantino, viu? Final do jogo praticamente inteiro, o tempo todo na área de ataque do Red Bull Bragantino, que no entanto ficou mesmo nesse empate em 1-1. O Atlético Paranaense perde a chance de assumir provisoriamente o segundo lugar do Campeonato Brasileiro, né? Então, o Atlético fica neste momento 7 pontos atrás do Palmeiras. O Atlético é o terceiro, Palmeiras é o primeiro. Palmeiras e Atlético com o mesmo número de jogos. 1 ponto acima do Atlético e 6 atrás do Palmeiras, portanto, em segundo lugar, está o Flamengo, que tem 2 jogos a menos que o Palmeiras e que o Atlético Paranaense nesse momento. Tem um que ele vai jogar amanhã contra o Mirassol, né, pela rodada mesmo. E tem o outro jogo contra o Mirassol, lá do primeiro turno, que foi adiado, não tem data ainda. Bom, São Paulo vai jogar contra o Coritiba às 9 horas da noite no Morumbis. Domingos Duarte, Bruno Faria, chegou. O que é que você conta sobre este zagueiro, que é um dos reforços aí de meio de ano do São Paulo para a sequência da temporada, Bruno?
1: Domingos Duarte foi aquele reforço que veio, voltou, veio. Depois não ia vir mais. Aconteceu muita coisa na negociação, né? E aí a gente chama atenção porque, enfim, ele acertou, veio por um valor abaixo daquilo que o São Paulo tinha prometido nas primeiras negociações com ele. Mesmo assim, ele aceitou o desafio, assinou um vínculo de 2 temporadas. Na última terça-feira, jogou pela primeira vez com a camisa do São Paulo, foi titular e foi muito elogiado pelo técnico Dorival Júnior. Tanto é que ganha uma sequência no time titular. Ele permanece, o português vai para o seu segundo jogo e ele falou ao canal oficial do São Paulo sobre a expectativa de mostrar um bom futebol, de estrear no Morumbis. E para você que nos acompanha, vai ter uma musiquinha na trilha, mas isso faz parte porque é do canal do São Paulo.
5: É muito orgulho, hein? Estrear por um clube tricampeão mundial. Estava com muita vontade já de estrear. Tudo bem, aqui no grupo é um grupo bom, muito saudável, todos querem ajudar uns aos outros e a minha adaptação foi rápida. E acho que agora é continuar neste caminho e dar continuidade aos bons jogos com uma vitória no próximo jogo.
1: Domingos Duarte, está confirmado, viu, Leonardo Dai? Será titular daqui a pouco, mais uma vez. Formará dupla com o Arboleda e o Newton, que também estreou na última terça-feira, segue no time titular. A princípio, pelo menos na formação que o São Paulo encaminha para a imprensa, ele segue no meio de campo. Mas na última terça, ele também aparecia como meio-campista e durante o jogo foi um terceiro zagueiro do São Paulo. A ver como o Newton Júnior vai jogar hoje.
0: 8h31, em 29 minutos, começa São Paulo e Coritiba no Morumbis, times aquecendo no gramado do Cícero Pompeu de Toledo. Domingos Duarte, Gabriel Dudziak, é o melhor dos reforços que o São Paulo contratou aí nessa janela, né? Lembrando que estamos falando aí de Newton, de Domingos Duarte, de Aurélio Buta e de Iago, né? Esqueci de alguém?
1: Vitor Sá.
0: Vitor Sá, boa.
1: Titular hoje.
0: Que vai estar hoje também, exatamente. É o melhor dos 5, Gabriel Dudziak? Daqui a pouquinho vem aí o Gabriel Dudziak. Então, ô Bruno, só para passar a limpo
4: vamos
0: aqui, são três titulares no, desses reforços novos. Dos novos são três hoje no time titular, é isso?
4: São três, o português Domingos Duarte, o meio-campista Newton, ele quer ser chamado como Newton Júnior, mas vamos de Newton. E o Vitor Sá pela primeira vez como titular. O Aurélio Buta também estreou pelo São Paulo na última terça-feira. Entrou no finalzinho do jogo, deu um susto, é verdade, mas já estreou o angolano, que também é português. E aí, o outro reforço do São Paulo, deixa eu pensar aqui, tá faltando um, né?
0: Iago, Vitor Sá.
4: Iago.
0: Isso.
4: Iago, ele estreou, né? Foi titular, deu uma assistência pro gol de cabeça do Arboleda e hoje começa como opção no banco de reservas.
0: Muito bem. Ô, Bruno Faria, repita as escalações, por favor, de São Paulo e Coritiba e me fale sobre a condição do Arthur, né? Que foi um desfalque dos últimos jogos do São Paulo.
4: Perfeito, Dai. Vamos lá. As escalações de São Paulo. Rafael, Lucas Ramon, Arboleda, Domingos Duarte, Wendel, Pablo Maia, Newton e Marcos Antônio. No ataque, Luciano, Vitor Sá e Caleri. O Coritiba de Pedro Morisco, Tinga, Thiago Kozer, Jaci e Bruno Melo, Thiago Santos, Sebas Gomes, Fernando Sobral. No ataque, Lavega, Breno Lopes e Pedro Rocha. Você me perguntou sobre...
0: O Arthur.
4: Arthur, boa. Tá como opção no banco de reservas, participou do último treinamento normalmente, mas por sentir dores na coxa e ter sido ausência das últimas duas partidas, ele começa apenas como opção no banco de reservas, mas é um jogador considerado titular desse time. Se tivesse condições, hoje entraria no lugar do Vitor Sá. Aliás, o Vitor Sá gosta de atuar pelo lado esquerdo do campo de ataque. E aqui no São Paulo, ele não tem conseguido atuar na sua posição.
0: 8 horas e 34 minutos no horário de Brasília. Em 26 minutos tem São Paulo e Coritiba, 23ª rodada do Campeonato Brasileiro. Aqui no youtube.com/CBN, um abraço, Newton Camargo, que manda mensagem pra gente. O Thiago Soria, o Adriel de Cambé, que diz que vai ser 2-0 pro São Paulo. Hoje o Tricolor vai ganhar, aposta aqui a Lilian Correia, dizendo que vai ser 3-1 pro São Paulo. Nivaldo Simplício, obrigado pelo boa noite. E também o Ian Oliveira, que aposta em vitória do São Paulo por 3-1 no jogo de hoje. Diz que a Chapecoense vai ganhar do Bahia amanhã, 3-1 no Campeonato Brasileiro também. 11-999-119981, WhatsApp do Futebol Globo CBN aberto para sua participação. A Brisa está por aqui dizendo que o São Paulo não vai ganhar nada hoje. O Dário Alves de Lima, lembrando que o São Paulo, que viu o Pedro Rocha jogando contra o Corinthians, aquele Pedro Rocha, né? Não esse que joga no Coritiba hoje, o Pedro Rocha que foi craque, muito craque do São Paulo. Nas palavras aqui do Dário, era um terror jogar contra o Pedro Rocha, grande nome da história são paulina. Tá aqui também mandando mensagem pra gente o IB. Quem mais tá aqui? Vamos lá. Vocês são apenas um... Que isso? José Osório Carneiro de Campinas. Nossa, mas bateu forte aqui na gente. Entulho foi pesado, Zé. Não precisava disso não. Que isso? Mas agradecemos a audiência. Enfim. Quem mais tá aqui mandando mensagem pra gente? Samuel Silva. Tá mandando mensagem também. Ouvinte aqui, Walter Lima, também tá aqui. Aqui a Gabi, São Paulo ganha, manda um abraço pro Luan. Um abraço pro Luan e pra Gabi, o perfil dos dois é junto aqui no youtube.com/CBN. Um abraço pra vocês. Boa noite, Leonardo Dai, Gabriel Dudziak, Bruno Faria, Selma Ferragini, obrigado pela mensagem. Tá aqui mandando mensagem também a Francisca Muniz, no WhatsApp 11999119981. 11999119981, que vai ter gol do Caleri. Hoje vai ser 2-0 pro São Paulo. Ivanilson, vamos tricolor, diz ele aqui. Muito obrigado a todos pelas participações no Futebol Globo CBN. Sempre aberto para sua participação. WhatsApp 11999119981, 11999119981 e também no youtube.com/CBN, onde tem aqui a participação do Fernando Marques. e de vários ouvintes que mandam mensagem em todo o Brasil. Lembrando mais uma vez que mais cedo tivemos a vitória do São Paulo. Opa, São Paulo joga daqui a pouco, desculpa. A vitória do Fluminense, o outro tricolor, sobre o Palmeiras por 3-2. Daqui a pouco tem o São Paulo jogando contra o Coritiba no Morumbis. Amanhã, às 4 horas da tarde, teremos o jogo do Santos contra o Vasco, né? Vasco e Santos vão jogar em São Januário, 7:30, Corinthians e Cruzeiro. O São Paulo, gente, na terça-feira tem decisão aí na Sul-Americana, né? Oitavas de final. São Paulo joga contra o Bolívar, da Bolívia. O primeiro jogo foi 1-1 na Bolívia. Quem ganhar o jogo vai para as quartas de final. E quem perder tá fora, né? E em caso de empate, teremos disputa por pênaltis para decidir quem segue na Copa do Brasil, na Copa Sul-Americana. O Fernando, aqui no youtube.com/CBN, fala assim: fala do Memphis. Eu adoraria, mas é que eu não tenho muito o que falar. Continua fora do Corinthians e até o momento nenhum sinal assim muito forte de que possa haver uma reconciliação nessa história aí. Ele até pergunta se renova ou não. A essa altura do campeonato, eu acho que nem dá para chamar de renovação, né, se ele voltar, né? Porque já se rompeu um laço aí do Memphis com o Corinthians e até segunda ordem essa história acabou. O Roberto Carvalho não tá muito animado com o Buta, não. O Aurélio Buta é outro Cedric. Jesus, opa, diz ele. Opa, Jair Palmeirense tá aqui mandando mensagem também.
4: Ô, Dai.
0: Pois não, Bruno Faria.
4: Você falou do Cedric. O Cedric tem contrato
0: não, eu não.
4: Até dezembro.
0: Roberto
4: não,
0: Carvalho.
4: Citou. Bom, mas você citou. Cedric, contrato com o São Paulo até dezembro do ano que vem. Treina afastado dos demais companheiros. E ele já pode acertar com outro clube. Três clubes já fizeram propostas para ele, mas ele não quis sair.
0: O Bruno Faria, 8h38, 9 horas tem São Paulo e Coritiba no Morumbis. Para terça-feira, São Paulo é titularzão contra o Bolívar, porque depois joga no fim de semana de novo pelo Campeonato Brasileiro e aí tem uma pausa de uma semana porque volta a Copa do Brasil, né? Vai ter uma sequência de jogos aí com o time titular ou tá no radar a possibilidade de, se tiver que poupar, vai ser na terça-feira e não no Campeonato Brasileiro?
4: Não, se tiver que poupar, vai ser um preservamento específico. O que eu quero dizer com isso? Quem não estiver 100% fisicamente, sentindo algumas dores ainda, como o caso do Arthur, que está voltando de uma lesão, ele não começa como titular, mas fica como opção. Haver o Bobadilha nos próximos dias, porque as dores no joelho direito não acontecem de hoje, já tem um tempo. Então eu lembro, torcedor, o seguinte: é time hoje, o força máxima, o que tem de melhor para jogar, terça-feira do mesmo jeito, e no próximo fim de semana, no domingo, 6:30 da noite, da mesma forma contra a Chapecoense. É assim que o São Paulo acredita que vai conseguir sair dessa zona que já começa a incomodar não só os torcedores, mas a comissão técnica também. Odai, só mais uma informação.
0: Por favor.
4: Eu falei na primeira entrada sobre o André Silva. O André Silva, ele não foi relacionado pelo Dorival. Então, para você que ligou o radinho a partir de agora, Gustavo Santana da base, Rian Francisco também da base, ganharam essa opção e ficam no banco. Eu queria só acrescentar que o André Silva não gostou nem um pouco de ter sido cortado hoje, viu, Dai?
0: Eita, nós, cada dia um problema novo. Já que você mencionou o ouvinte que tá ligando o rádio agora, para esse ouvinte, mais uma repetição das escalações de São Paulo e Coritiba, que se não vejo mal aqui pela TV, já voltaram pro vestiário e daqui a pouco vem pro jogo, Bruno.
4: Você vê muito bem, Leonardo Dai. Todo mundo nos vestiários, daqui a pouco eles voltam em definitivo. O São Paulo de Rafael, Lucas Ramon, Arboleda, Domingos Duarte, Wendel, Pablo Maia, Newton e Marcos Antônio, Luciano, Vitor Sá e Caleri. Já o Coritiba, o Coxa Branca, de Pedro Morisco, Tinga, Thiago Kozer, Jaci e Bruno Melo, Thiago Santos, Sebas Gomes e Fernando Sobral. No ataque, Lavega, Breno Lopes e Pedro Rocha.
0: Muito bem, 8 horas e 41 minutos, em 19 minutos tem São Paulo e Coritiba. Gabriel Dudziak, Aurélio Buta, Domingos Duarte, Iago, Vitor Sá e... agora fui eu que esqueci de um dos cinco aí. Vamos lá, Aurélio... o Newton. Cinco reforços do São Paulo para esse segundo semestre. Sua avaliação sobre esse pacote aí de maneira geral, Gabriel Dudziak, e o Domingos Duarte que a gente ouviu há pouco é o melhor dos cinco?
3: A gente precisa ver a adaptação dele a futebol brasileiro, se de repente o Dorival vai manter três zagueiros ou vai fazer linha de quatro. tem que ver ele na adversidade também, contra um centroavante mais rápido. Eu estou dizendo o seguinte, ele teve um jogo com a camisa do São Paulo, e eu não sei se é a mesma coisa jogar num São Paulo que propõe jogo com jogar num Getafe que não propõe, faz questão de não propor e faz questão que a bola fique fora do campo o maior tempo possível. Mas, a princípio, é um jogador que acrescenta. O Newton, pela péssima fase do Pablo Maia, a princípio também acrescenta. Eu fico entre esses dois, mas nenhum dos dois, pelo menos no papel, eleva o São Paulo de patamar, assim. Vou falar, não, a história do São Paulo muda porque chega o Domingos Duarte. Pode ser que aconteça, mas nesse momento não falo isso, não.
0: 8h42 em 18 minutos, tem São Paulo e Coritiba no Morumbis, aqui no youtube.com/CBN. Um abraço pro Valdivino Marques, em Maringá, sempre CBN. Roberto Carvalho diz que o Dorival...
4: Vaias!
0: Pra quem? Pra mim? Não.
4: Arboleda, anunciado no telão do Morumbis. É o primeiro reencontro dele desde que deixou São Paulo, se afastou por um mês e foi muito vaiado pelo torcedor.
0: Ele teve aquelas vaias no jogo de Bragança Paulista, né? Que foi o único jogo que o São Paulo fez em casa, mas no Morumbis ele não tinha jogado ainda, desde que sumiu e voltou.
4: Perfeito.
0: É, mas não tem jeito, né, Gabriel, de dizer aqui. Um vai ter que conviver com o outro. Foi a decisão do clube, né?
3: Pois é, né? O torcedor pode fazer o que quer aqui no estádio, né? Evidentemente, está mostrando aí o descontentamento. Espero que com bola rolando, né, para o São Paulo, não seja assim. Toda vez que o Arboleda pega na bola, vaia, né? Porque aí já começa mal, né? Vem ao estádio para vaiar o próprio jogador, normalmente não ajuda. Lembrar que o São Paulo teve esse ano já a torcida vaiando o próprio técnico, né? Agora mudou, agora é o próprio zagueiro.
0: Roberto Carvalho diz que o Dorival tem coisas na cabeça. Não vou falar o que ele falou que o Dorival tem na cabeça. Mas é porque ele falou assim, ó. É colocar esse Wendel, para, né? O Wendel é pior que pinga de fazer quentão. O São Paulo não tá gostando de ninguém. Opa. Do time, né? Vou te contar uma coisa. Eleozira, tremenda torcedora tricolor. Deus parabéns pra ela. Parabéns, Eleozira. Obrigado pela participação aqui no Futebol Globo CBN no WhatsApp 11999119981. Olha que legal a mensagem do Douglas no Jabaquara. Só acompanho o futebol ainda por causa de vocês. Obrigado por tanta competência. Desculpa aí, Douglas, mas fiquei muito feliz com a mensagem. Não, tô brincando. Futebol vale a pena, sim. Às vezes canso um pouquinho, mas é muito bom. Feliz com a mensagem. Pedro Nau, também obrigado pela mensagem em Santa Catarina. Tá aqui também o de Dubai, Dubai brasileira, Balneário Camboriú, diz aqui o Vilmar Mendonça, que é torcedor do Flamengo. Flamengo será o campeão, diz ele. Boa noite, aqui também chegando do Gilberto. Um alô para Osmar e Silvia Helena, completando hoje 8 anos de casados. Parabéns, 8 anos de casado, coisa boa. Deixa eu pesquisar aqui, bodas do que são 8 anos de casado? Vamos ver, bodas, 8 anos de casado. São bodas de barro ou de papoula? Prefiro papoula, vai. Feliz bodas de papoula para vocês, obrigado pela audiência. Nerise de Sertãozinho pede um beijo pro Teodoro, que faz 10 anos hoje, todo mundo comemorando aniversário aqui com o Futebol Globo CBN. Gostei! Feliz aniversário, Teodoro! Ih! 10 aninhos! E a Nerise aqui é corintiana.
4: Inacreditável!
0: O que aconteceu, Bruno?
4: Ah, tomei um banho agora!
0: Não era melhor tomar banho antes de sair de casa?
4: Mas eu tomei. E aí eu chego aqui e o São Paulo, que não joga no Morumbis há 81 dias, ligou aqui aquela irrigação.
0: Sim.
4: Rapaz, veio na cabeça de todo mundo, de todos os jornalistas que estão atrás do gol. Tomei o segundo banho.
0: Tomou o segundo banho. Mas tá, tá bom, é bom que refresca.
4: O tempo tá tão bom. Tá refrescando.
0: Vocês pensam que vida de repórter é fácil, tá vendo? De vez em quando tem uma irrigação no meio do caminho.
4: E eu sem blusa ainda.
0: Marcelo Lefebvre não gostou do Arthur no banco, mas o Bruno Faria explicou, né? Tem uma preocupação aí com a parte física dele, que teve problemas aí recentes. Paulo Ricardo em João Pessoa diz que vai ser 3-1 pro São Paulo. Palmeiras, do jeito que tá, não vai ganhar nada, diz o Adão Vilhalba. Tá aqui também o Pedro Henrique de Goiânia. Já deu Vila Nova hoje no clássico contra o Atlético. Agora é a vez do tricolor para eu fechar a noite feliz. E também aqui o Ademir Rodrigues no Recife, torcendo para o São Paulo. E a Francisca Muniz, muito obrigado. Todas são muitas mensagens, não consigo abraçar todo mundo aqui. Tem o Fernando em Barueri também, obrigado pelo carinho. E a Mônica fazendo vontade aqui pra gente, falando que tá fazendo brigadeiro de colher e mandou foto do brigadeiro ainda. E eu aqui vou ficar até a meia-noite no ar. Maldade, hein, Mônica? 8 horas e 47 minutos, em 13 minutos tem São Paulo e Coritiba no Morumbis. Rodrigo Bittar, boa noite, Bittar. Hoje vai ser daquele jeito a cabine aí levando tapa o telhado da cabine o tempo todo, que o Morumbis vai balançar hoje, que tá cheio, Rodrigo Bittar. Torcida animada e o São Paulo em campo logo mais, Bittar. Boa noite.
6: Sem dúvida, Dai. Boa noite pra você, pra todo mundo ligado aqui no Futebol Globo CBN. Expectativa de um bom jogo, ou pelo menos um jogo muito pegado aqui no Morumbis. Vale muito pras duas equipes. Como você já falou, você destacou, o Bruno também muito bem, durante o nosso pré-jogo, né? O Coritiba é um ótimo visitante. É um time que tem tudo pra complicar a vida do São Paulo aqui na noite de hoje, mas que tem um desfalque muito importante, que é o do Josué. E o São Paulo, com a torcida comparecendo, pode fazer toda a diferença aqui na noite de hoje. Não vai lotar, ficar com 100% aqui de presença do torcedor, Dai. Mas aquela história de 40 mil vendidos de forma antecipada, podendo chegar a 50 mil, dá pra acontecer, dá pra fazer na noite de hoje, viu, Dai?
0: Pro Antônio Soares, pro Aquilnado Barbosa, pro Léo Rodrigues, meu xará até de sobrenome, pro Cleiton Botelho, pra toda a turma São Paulina em São Félix de Balsas, no Maranhão, com a Maria Aparecida Barros. Em 3 minutos e meio, vem aí Rodrigo Bittar, vem aí São Paulo e Coritiba. Futebol Globo CBN, pode ligar que aqui tem jogo.

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8:51 no horário de Brasília. Daqui a pouquinho, ao terminar deste intervalo local, teremos Rodrigo Bittar no ar aqui no Futebol Globo CBN para São Paulo e Coritiba. Os reservas do São Paulo já estão se espalhando ali pelo banco de reservas. Daqui a pouquinho vem os times titulares também para este jogo, que é a segunda parte, né, do Futebol Globo CBN. Neste sábado tivemos mais cedo o jogo entre Palmeiras e Fluminense no Maracanã. E o Fluminense venceu o Palmeiras por 3-2 no Maracanã. Palmeiras vive uma fase aí conturbada, complicada, antes de uma super decisão na próxima quarta-feira contra o Cerro Porteño do Paraguai, né, pela Libertadores. Amanhã também tem jornada dupla no Futebol Globo CBN. 16:00, Vasco e Santos em São Januário. Os dois gigantes tentando de qualquer jeito sair da zona de rebaixamento. E 19:30, Corinthians e Cruzeiro. Já vejo aqui pela TV, São Paulo e Coritiba na boca do túnel para subir para o campo. Então vem aí Rodrigo Bittar, vem aí São Paulo e Coritiba.

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1: Rodrigo Vittar. Um abraço para você ligado no Futebol Globo CBN. Seja muito bem-vinda, muito bem-vindo para mais uma noite de Campeonato Brasileiro. Sequência desse sabadão de futebol aqui no Futebol Globo CBN. 23ª rodada Brasileirão no Morumbi.
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1: São Paulo, 12º colocado, 26 pontos somados até aqui na competição. Preocupado e querendo não olhar para a parte de baixo da tabela. Até porque são apenas 4 pontos de distância para a zona de rebaixamento. Enfrentando na noite de hoje o Curitiba, 10º colocado, 30 pontos somados. Um perigo para o tricolor, já que é o terceiro melhor visitante do Campeonato Brasileiro. Jogo importante para o tricolor e você curte conosco aqui no Futebol Globo CBN. Quem sabe para o São Paulo voltar a vencer no Campeonato Brasileiro depois de quase 4 meses sem vencer na competição. Vamos para o gramado de jogo. Lá está o nosso repórter Bruno Faria com mais informações. Começando com o lado tricolor, Bruno Faria. Ótima noite para você. Tudo bem, Bruno?
2: Como vai, Vittar? Tudo bem? Uma ótima noite para você, amigo. Um abraço para todo mundo que nos acompanha. O São Paulo chega para o duelo contra o Coritiba, tentando afastar a má fase. Para isso, duas mudanças no time titular. Wendel está de volta à lateral esquerda. Vitor Sá confirmado no comando de ataque. No dia que vai estrear o terceiro uniforme, o tricolor está pronto para enfrentar o Coxa.
1: E o Coxa, aqui que você traz pra gente no time do Fernando Seabra, Bruno?
2: Que voltou a vencer depois de uma sequência negativa no Brasileirão. Eram 4 jogos sem saber o que era vitória, mas venceu a Chapecoense na última rodada. E chega animado para esse duelo contra o tricolor. Quer fazer frente ao São Paulo no Morumbi. E para isso vai contar com um ataque leve. La Vega, Breno Lopes e Pedro Rocha. É velocidade para cima da zaga do São Paulo.
1: Atenção, torcedor tricolor, já mete o som do seu rádio, porque vem aí a escalação do São Paulo Futebol Clube. A escalação também do Coritiba, na voz de Bruno Faria.

0: O amado clube brasileiro, comandado pelo técnico Dorival Júnior, ele manda a campo, Rafael no gol, vestindo a camisa número 23. Na lateral direita, número 19 para Lucas Ramon. Na zaga, 5 para Robert Arboleda, 22 para Domingos Duarte. E fechando a linha defensiva, lado esquerdo, camisa número 18 para Wendel. Meio de campo, 29 para Pablo Maia, 28 para Newton. E número 8 para Marcos Antônio. Mais à frente, 10, Luciano. 27 para Vitor Sá e 9 para Jonathan Caleri, de contrato renovado. Repetindo o tricolor de Rafael, Lucas Ramon, Arboleda, Domingos Duarte, Wendel, Pablo Maia, Newton e Marcos Antônio, Luciano, Vitor Sá e Caleri. No banco de reservas, Coronel, Buta, Sabino, Osório, Iago, Jordinei, Danielzinho, Cauli, Arthur, Ferreirinha, Gustavo Santana e Rian Francisco.
1: Coritiba,
0: comandado pelo técnico Fernando Seabra, ele manda a campo Pedro Morisco no gol, vestindo a camisa número 1. Na lateral direita, número 2 para Tinga. Na zaga, 23, Thiago Kozer, e 55 para Jaci. Fechando a linha defensiva, lado esquerdo, número 26 para Bruno Melo. Meio de campo, 21, Thiago Santos, 19, Sebas Gomes. E número 88 para Fernando Sobral. No ataque, número 7, Lavega, 77, Breno Lopes e 32 para Pedro Rocha. Repetindo a escalação do Coxa Branca, de Morisco, Tinga, Kozer, Jaci, Bruno Melo, Thiago Santos, Sebas Gomes e Sobral, Lavega, Breno Lopes e Pedro Rocha no banco de reservas. Keiler, JP Sherman, Felipe Jonathan, Maicon, Rodrigo Moledo, Tissi, Vini Paulista, David, Keno, Fabinho, Renato Marques e Paulo Roberto.
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0: Quem manda no duelo entre São Paulo e Coritiba é o trio feminino, comandado pela árbitra Shali Wendy Straub Deretti, de Santa Catarina, que tem como assistente número 1, Fernanda Andréa Gomes Antunes. Assistente número 2, Anne Kese Gomes de Sá. E o árbitro de vídeo ficará a cargo do baiano Diego Pombo Lopes. Tudo pronto. 23ª rodada, Campeonato Brasileiro, Estádio Cícero Pompeu de Toledo. O duelo entre São Paulo e Coritiba. Coritiba e São Paulo.
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0: E a poucos instantes vai começar o jogo aqui no Morumbi, São Paulo e Curitiba, 23ª rodada do Campeonato Brasileiro. Aqui ao meu lado, na cabine do Morumbi, está ele, Gabriel Dudziak, opinião do Futebol Globo CBN. Ótima noite para você, tudo bem, Dudziak?
1: Tudo bom, Bitar, e você? Boa noite.
0: Tudo certo também. São Paulo e Curitiba, tem favorito aqui no Morumbi para hoje, Dudziak?
1: Eu vou dizer que o São Paulo é favorito. Por mais que a fase não seja boa, por mais que o Curitiba seja um ótimo visitante, tô achando que as coisas hoje podem encaixar para o tricolor. Mas uma coisa é fundamental para a equipe do Dorival Júnior hoje: concentração durante os 90 minutos. Tem muito gol bobo que o São Paulo está sofrendo por falta de concentração.
0: Vai começar a partida, a árbitra Charlie Wendy Straub Derete vai apitar, vai começar o jogo aqui no Morumbi. O torcedor tricolor faz uma linda festa nessa noite de sábado. Saída de bola do time do São Paulo, que nesse primeiro tempo ataca para o lado direito do seu rádio. O time do Curitiba ataca para o lado esquerdo. Luciano vai ser o primeiro a tocar na bola, apita a árbitra, rola a bola. Bom jogo para você, ligado, ligado no Futebol Globo CBN.
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0: Vamos juntos para os primeiros 45 minutos de bola rolando. São Paulo de camisas brancas, shorts vinhos, meiões brancos, atacando para o lado direito do seu rádio. Time do Curitiba de camisas verdes, shorts brancos, meiões verdes nessa primeira etapa, ataca para o lado esquerdo. Saída de bola do tricolor, vem por ali agora Arboleda. Dele para Nilton, Nilton volta com Arboleda pelo lado esquerdo do campo de defesa, pede, recebe por ali agora Domingos Duarte, o primeiro jogo dele no Morumbi como jogador tricolor. Lado direito do campo de defesa, vem por ali agora Nilton, Nilton que estica a bola já no campo ofensivo para Lucas Ramon. Dele a bola chega do Marcos Antônio, Marcos Antônio volta com Nilton, Nilton para Pablo Maia, Pablo Maia joga pelo lado direito do campo de defesa. Vamos bater a marca desse primeiro minuto de bola rolando aqui no Morumbi, São Paulo e Curitiba. Tá valendo, o jogo começou às 9 da noite, horário de Brasília. Lembrando que mais cedo você curtiu aqui no Futebol Globo CBN a derrota do Palmeiras de virada, 3 para o Fluminense, 2 para o Palmeiras, tropeço do líder do Campeonato Brasileiro. Curitiba tem a posse de bola pelo lado esquerdo do campo de ataque, sai jogando por ali agora Bruno Melo. Bruno Melo para Thiago Santos, Thiago Santos escapa da marcação dele para Breno Lopes, Breno Lopes volta, Bruno Melo tenta esticar da frente, deu certo, passe no Sebas Gomes, volta bem no meio do caminho ali, Pablo Maia chega, retoma pro tricolor paulista. Luciano tenta esticar pelo lado esquerdo do campo, chega por ali agora Marcos Antônio, faz o desvio de cabeça, Vitor Sá, erro, passe fica fácil para Thiago Santos, toma o toco por baixo, a falta está marcada, primeira falta da partida para o Curitiba. Bruno,
3: Vitor Sá cometeu a falta, fazendo a sua primeira partida como titular, ele que na entrevista coletiva revelou, é São Paulino de coração.
0: Lado direito do campo de defesa, o time do São Paulo se protegia ali porque o Curitiba ia avançando, só que errou o domínio por ali agora na participação La Vega. Bola pela linha de lado, bola pro tricolor sair jogando pelo lado direito do campo de defesa. Domingos Duarte deixa a bola para Arboleda, Arboleda volta ali para Domingos Duarte. Domingos Duarte chegando por ali com Arboleda, Arboleda pelo lado esquerdo do campo, tem o Wendel. Wendel do campo de defesa de novo para Domingos Duarte. Dudziak, só pra gente chamar a atenção nesse primeiro.